coloque as mãos sobre a pessoa. Oh, requete que andará. E comece a pedir agora. Jesus, abra as janelas. Começa a pedir agora, vamos. Começa a pedir agora pela pessoa que está ao seu lado. Começa a pedir por um renovo na vida de oração. Começa a pedir agora, Espírito Santo, fortifique para que ele viva em santidade. Começa a pedir agora em nome de Jesus, vamos. Empodera, Espírito Santo. Empodera, Espírito Santo. Eu sinto uma presença de Deus aqui nesse lugar.

Espírito Santo. Diga: Jesus, Jesus, eu estou diante de uma janela aberta. Senhor, traga a resposta nesta janela aberta. Senhor, talvez seja a minha primeira hora diante de uma janela aberta. Diante de uma janela aberta. Diga: faz de novo. Faz de novo. Faz de novo. Declara isso. Faz de novo. Faz de novo. Vamos. Vamos. Levante a sua voz. Levante a sua voz. Levante a sua voz e declare isso.

Senhor, eu declaro nesta noite em nome de Jesus, diante de janelas abertas, oh Pai, que nesta noite, Pai, nós vamos voltar a orar em Sua presença. Nós vamos voltar a ter relacionamento contigo, Senhor. Nós vamos voltar, Senhor, a ter intimidade com o Senhor, Pai. Senhor, nós vamos voltar, Pai, a ter secretos contigo, Senhor. Pai, em nome de Jesus, que autoridades volte em nosso meio, em nome de Jesus. Senhor, que nós possamos entender o Deus que nós servimos. O Deus que nós estamos diante desta janela aberta, Ele é maior do que tudo. Ele é maior do que tudo, Pai. E aqui nós estamos, se prostramos diante da Sua presença. E nós declaramos que nós seremos, meu Pai, uma geração cheia da Sua presença. Só essa geração que vai ser cheia. Levante a sua mão. Levante a sua mão em nome de Jesus. Diga, eu vou ser uma geração cheia da Sua presença, Senhor. Da Sua presença. Toca nessa pessoa e fala, você vai ser cheio da presença. Você vai ser cheio da presença. Porque nós estamos diante de uma janela aberta. Dê o seu melhor glória aí agora em nome de Jesus. Dê o seu melhor glória em nome de Jesus.

0: Conexão e Família regenera até sábado que vem, amém?
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4: E Jó, hein, ouvinte Jó? Ô, Jó. Jó é o homem da paciência, né? Jó é o homem da paciência. Eu não sei se Jó é o homem da paciência ou se Jó é o homem da perseverança, não é? Mas nós vamos descobrir. Quer dizer, na verdade, eu até sei. Até sei, eu tenho as minhas conclusões. E nós sabemos que perseverança não é para qualquer pessoa, não. Mesmo porque esperar é uma virtude. Esperar estando numa situação boa, gostosa, tranquila, confortável é muito bom. Mas quando as pressões, a correria, quando a aprovação, a dor, ela está presente, esperar tem que ser uma virtude. Não tem outro caminho, não é? Então, nesse mundo de tantas pressões, tanta correria, eu acredito que não é fácil, não, encontrar pessoas que tenham essa disciplina da espera. Pessoas que consigam aguardar a sua vez, ouvir e até mesmo sofrer algum prejuízo em razão ou em detrimento da espera. Esperar não é fácil, não. A grande maioria das pessoas não para nada e acabam entrando nesse ritmo aí, eu diria, desenfreado desse momento que nós estamos vivendo, não é? E não consegue mais aguardar. Esperam que tudo seja feito com a rapidez, cobram a agilidade dos outros, tudo tem que ser dentro do seu próprio tempo. E nós entendemos então que a paciência vai se transformando cada dia mais num bem tão precioso, e cada vez menos se ouve a conhecida frase: aquela pessoa tem a paciência de Jó. Jó, pois é. Jó é conhecido na Bíblia, não é? Pelo seu sofrimento. Afinal de contas, Jó foi perdendo tudo dentro de um contexto, né? Ele perdeu seus filhos, perdeu seu sustento financeiro, perdeu a sua saúde, tudo no mesmo tempo. E sem contar com a provocação da própria esposa, que ao invés de ajudá-lo, consolá-lo, ou os dois se abraçarem e seguirem juntos, em vez de chorar até a morte dos filhos, ela ficou, como a gente fala no português, bem nosso mesmo, atazanando a vida do coitado do Jó. Então eu acredito que não é errado associar o sofrimento de Jó, né? Ou seja, associar Jó ao sofrimento, né? Porque acho que é até coerente isso, sem dúvida alguma. Agora, de repente a gente podia parar para pensar se Jó era paciente mesmo, né? Como as pessoas dizem. Será que Jó era paciente mesmo? Será que Jó foi tão paciente? Não resta a menor dúvida que Jó não foi o homem mais apavorado que nós podemos dizer que existiu na Terra, né? Mas nós fomos olhar a situação de Jó, saiu da boca do próprio Jó a frase: qual é a minha força para que eu aguarde? Qual é o meu fim para que eu tenha paciência? Capítulo 6, versículo 11. Então, aparentemente, pelo menos, nós vemos que Jó, ele não se julgava o dono da paciência, o detentor mor da paciência, não. Verificando o capítulo, eu digo, o livro inteiro, nós vemos em alguns capítulos, como o 4, também o 27, do próprio livro de Jó, que acabam mostrando para nós uma discussão vigorosa entre ele e os seus amigos. E nós vemos nas respostas de Jó, nas colocações de Jó, que não existiam ali traços de uma pessoa tão paciente assim, não. Agora, a expressão que deu a Jó essa fama de paciente não está em seu livro, mas sim em Tiago, capítulo 5, que é bom notar que a palavra paciência, ali, ela é registrada nas versões, eu diria, mais bem estudadas como perseverança. As versões mais na linguagem de hoje e tal, então a colocação, ela vem exatamente na perseverança, não é necessariamente na paciência. Está entendendo? Em algumas Bíblias já vem sobre a paciência, fala a perseverança. E até mesmo os estudiosos da Bíblia não acharam a palavra paciência muito adequada para Jó. Por mais que você tente associar paciência, Jó. Eu diria a você que seria mais fácil dizer que Moisés, Noé, trabalhou 120 anos numa arca, vai? Quem é que aguenta isso, meu Deus? Paciência. Moisés ficou 40 anos aguentando os reclamões. A gente não está aguentando aqui, sei lá, 20. As pessoas não mudam, né? São reclamonas, murmuradoras. Não é? Não é fácil, não. De repente, nós vemos também que depois da construção da arca, né? Nós vemos aí Noé passando um determinado tempo dentro de um navio cheio de animais. E depois acabar também sendo, eu vou dizer, humilhado, vai, pelo próprio filho. Tem que ter paciência, hein? Sem perder a cabeça. Então, até creio que esse seria um Davi. Podemos juntar Davi também. É fácil ser perseguido pelo próprio filho? Não é. Então, nós vemos que nós temos aí pessoas que poderiam ser consideradas pessoas de paciência muito mais do que o próprio Jó. Porque nós já verificamos na narrativa do livro que leva o seu nome, e há uma série de perguntas, descontentamentos, dor e até mesmo impaciência da parte de Jó diante de tanto sofrimento. Então Jó não foi assim um personagem pacato ou indiferente à dor. Ele reagiu, chegando até mesmo a questionar com profundidade a sua situação. Se nós já estamos quase que concluindo que Jó não era tão paciente assim, então por que nós estamos sempre associando Jó à paciência? Possivelmente por causa da sua perseverança. E por alguma razão nós temos uma interpretação às vezes equivocada do que é paciência e não sabemos diferenciar às vezes da perseverança. Achamos que alguém paciente é uma pessoa pacata, calada, que não exige os seus direitos, que não reclama se alguém passa à sua frente na fila. Paciência é interpretada às vezes como pobreza de espírito, particularmente, né? Às vezes as pessoas falam isso. Pacientes não conseguirão subir na vida. E esse pensamento é equivocado, é errado. Paciência não é isso. Pessoas verdadeiramente pacientes são aquelas que, em meio às provas, descontentamento, à dor, têm uma disciplina de espera capaz de lhes dar a resistência diante das situações que não merecem ação imediata. Paciência tem a ver com resistência e não propriamente com inatividade. Pessoas pacientes reivindicam sim os seus direitos. Às vezes ficam iradas e até mesmo podem reagir com determinada intensidade diante de uma situação grave. A questão é que, por serem pacientes, conseguirão dominar o seu ímpeto e manter o controle. Essa é a essência da paciência. Veja só, a essência da paciência: disciplina, domínio próprio, capacidade de esperar a hora certa. Por esse motivo, a palavra perseverança cai melhor do que paciência, no caso de Jó. É claro que Jó teve uma longa e sofrida espera, mas mesmo assim, até diante da sua própria indignação relacionada à providência divina, aguardou confiante. A sua motivação em esperar não se devia a uma paciência passiva, mas sim a uma perseverança inabalável, porque ele questionava. Mesmo rodeado por sentimentos terríveis, sensações horrorosas e por amigos não tão sábios em seus conselhos. E esses amigos, eu vou te contar, às vezes são meus amigos da onça, e tem tantos. Jó manifestou perseverança, que segundo o dicionário é uma atitude de firmeza ou constância, enquanto a paciência é vista como uma espera passiva de quem observa os fatos e talvez até se deprima diante deles. E perseverança é uma espera cheia de convicção, de força, que nos mantém firmes, apesar de ainda não conseguirmos visualizar um escape completo. Pode ter certeza, apesar do ouvinte, que todos nós vamos passar por situações difíceis na vida. E diante delas nós podemos ficar passivos ou então nos enchermos de perseverança. O resultado de uma escolha ou outra pode ser visto no fim da vida de Jó. O último capítulo do seu livro, capítulo 42, relata logo no início que o resultado da sua escolha foi uma experiência com Deus que ele nunca tivera antes. Dizia agora que o seu conhecimento de Deus não era apenas por ouvir falar. Não era aquele conhecimento que obtivemos porque alguém nos relatou, mas assim porque ele havia vivenciado uma situação e ali conhecido a Deus. A perseverança de Jó produziu nele uma transformação interior que o levou a um estágio mais avançado de confiança. Jó saiu de uma experiência trágica, melhor do que entrou. E isso se deveu à sua perseverança. Persevera. Aquele que perseverar, é isso que a Bíblia fala. esse que vai ter a vitória. Então, às vezes, é preferível olharmos para Jó como sendo um homem perseverante e não apenas paciente, embora eu entenda que ele teve paciência em muitos momentos. Então, o patrimônio que o exemplo dele deixa para nós é valioso e deve ser repetido. Que sejamos sempre perseverantes e que a disciplina da espera gere em nós não a tristeza ou o cansaço, mas sim o ânimo de quem confia no Senhor e sabe que, ao final de tudo, estará mais forte do que no início. Então, tenhamos a perseverança de Jó e também as pitadas de paciência que nós podemos aprender em algumas atitudes.
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Musicais, o Santo Galileu. Vai ao ar, mais uma edição do seu querido programa de rádio, A Voz da Libertação. 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Lembrando que na IPDA Setorial Cabana de Belo Horizonte, nós temos cultos abençoados por Deus, de manhã, à tarde e à noite, às 9 horas da manhã, às 2 horas da tarde e às 19 horas. Venha participar conosco! Venha, traga toda a sua família e seja abençoado por Deus. Local, Avenida Amazonas, 8410, Bairro Cabana, Belo Horizonte, Minas Gerais. A poucos minutos do Hotel Intercity, do viaduto da cidade industrial e da estação de metrô Vila Oeste. Muito bem, ouvintes, vamos prosseguindo com este programa de rádio, A Voz da Libertação, ouvindo, na edição deste programa, belíssimos hinos de louvor a Deus, orações e avisos locais de grandes campanhas e concentrações na Igreja Pentecostal Deus e Amor. Após os

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Eu me chamo Maria Aparecida de Jesus, eu sou ali da Zona Norte. Eu quero testemunhar um grande milagre que o Senhor fez na minha vida, pela misericórdia dEle. Há uns anos atrás, eu comecei a fazer um tratamento dentário, extraindo os dentes, e o dentista, ele percebeu uma lesão na minha mandíbula. E eu operei, fiz a cirurgia nessa lesão, ali indo para casa. Passando os dias, eu percebi que essa lesão dentro da minha boca, ela foi se desenvolvendo, ela foi crescendo lentamente. E ficou, a cada dia que passava, eu ficava muito preocupada, porque a cada dia que passava, crescia muito essa lesão dentro da minha boca. Foi crescendo de uma maneira espantosa. E eu ali, orando o Senhor, pedindo a misericórdia de Deus, que colocasse as mãos. Um certo dia, orando ao Senhor, o Senhor falou para mim que Ele ia me dar cura, que Ele ia me dar saúde. E foi passando assim os dias, e eu confiando no poder de Deus, confiando na misericórdia dEle, esse tumor cresceu de uma maneira na minha boca, que ele foi assim saindo para fora. E cresceu muito, estava maior assim do que um abacate médio, bem maior. Eu precisei assim usar máscara, né, de tão grande que ficou. Mas ali confiando no Senhor, confiando na misericórdia de Deus, porque Deus Ele é poderoso, Ele tem poder de curar qualquer enfermidade se nós colocarmos.

colocarmos a fé nele. Nós devemos colocar a nossa confiança no Senhor Jesus. Tinha dificuldade para me alimentar, sentia dor na minha boca, mas Deus falava comigo que se eu cresse e confiasse nele, que ele ia me curar. Eu precisava crer. Eu não podia duvidar do poder de Deus. A nenhum minuto eu duvidei do poder de Deus na minha vida. Mesmo passando aquele processo difícil, muitos olhavam para mim, achavam que eu não ia conseguir um milagre, que eu não ia conseguir a cura. Mas dentro de mim, eu sempre tive uma fé viva. Eu sempre confiei na promessa do Senhor, que Ele ia me curar. Eu quero dizer para os irmãos que em dezembro eu recebi um presente muito grande das mãos do Senhor Jesus, que foi a minha cura, que foi um milagre. Quando eu retornei no médico para tirar os pontos da cirurgia, os médicos ficaram espantados, os médicos se assustaram, porque a lesão, ela tinha voltado para o mesmo lugar. Foi como eu não tivesse operado. Irmãos, eu já recebi muitos milagres na minha vida. Mas esse milagre foi, está sendo muito grande na minha vida. Quando eu falo, eu fico até emocionada de estar sentindo e ver a mão de Deus, como Ele é poderoso, como Ele tem poder. Eu quero dizer para os ouvintes, para os católicos, que não crê que Deus existe, que Deus existe. Que Deus faz milagres, sim. Basta você crer nele, confiar nele. Venha para a casa do Senhor, para a igreja pentecostal Deus e Amor. Aqui é lugar de bênção, lugar de milagre. Eu nunca deixei de confiar no Senhor. Que você venha colocar sua confiança em Deus. Porque o meu Deus, o Deus que eu sirvo, Ele tem poder de curar qualquer enfermidade. Ele tem poder de curar câncer, curar AIDS, curar tumor, curar tuberculose. Ele é Deus de milagre. Eu não tenho palavras para agradecer o meu Deus. Eu tenho mais de 300 fotos. Estou aqui com o meu álbum de fotos do começo, como começou essa lesão na minha boca e até o fim da lesão. Mas hoje, para a glória de Deus, eu estou curada. Amém? Assim agradeço a oportunidade em nome de Jesus.

Áurea Beas. Eu tinha um tumor no cérebro há 14 anos, enorme, há 14 anos tomando remédio, constatado com exames e com tudo. E depois da oração que o pastor fez para mim, ele sumiu todo, agora não tenho mais nada. Áurea Bear é 168 East Kinney Street, Newark, New Jersey.

0: Meu nome é Thaís Moraes, tenho 32 anos. Vim aqui contar o meu testemunho, né? Por que eu aceitei Jesus, né? Deus e amor. Eu bebia e fumava desde os meus 11 anos de idade. Eu bebia muito, assim, nos finais de semana, não conseguia ficar sem. Cigarro também era... Não, né? Não imaginava que eu conseguia ficar sem. Passei uma vida até meus 32 anos, assim, dessa forma. Casei com 14 anos de idade. E tive uma vida muito atribulada, né? Muito atribulada devido a essas coisas. Aí chegou um tempo que começou a ficar cada dia mais pior, né? Mais difícil. A bebida já não tinha mais graça, já começou a virar mais discórdia dentro de casa. Brigas e discussões. Até que a gente se separamos. Eu acabei ficando bastante depressiva, né? E amargurada com tudo que estava acontecendo comigo. Aí voltamos, reatei o meu casamento e aquela tristeza, aquela angústia ainda não tinha saído de mim, né, do meu ser. Eu fiquei na cama chorando, depressiva, bastante depressiva, não conseguia mais crer em nada, nem acreditar em mais nada, né, só chorava. E até que minha irmã fez uma campanha, né, na casa dela. E ela trabalhava dia sim, dia não, eu acabei aceitando os irmãos na casa dela, né, da Deus e Amor. Minha irmã também faz parte, e aí eles, o pessoal do evangelismo, né? E aí eles começaram a fazer essa campanha na casa da minha irmã, como a gente morava no mesmo quintal, eu fiz parte também dessa campanha, né? E aí eu comecei a abrir o meu coração mais para Deus, né? Para aquilo que Ele tinha para a minha vida. E aí comecei a ir na igreja junto com a minha irmã, ainda com o coração bastante fechado, sem aceitar ainda muita coisa. E aí eu fui ministrando, né, devido a essas campanhas. Aí quando acabou a campanha da minha irmã, eu senti vontade de fazer na minha casa, fiz na minha casa também. E aí cada dia foi abrindo, né, o meu coração foi se abrindo mais, até que eu aceitei a Jesus, na Deus e Amor. E ali eu tinha muita preocupação, né, de como seria a minha vida, né, que eu fumava, ainda não estava liberta do cigarro. A bebida já estava mais ou menos liberta, conforme a campanha dos irmãos, eu já fui me libertando um pouco. Mas o cigarro ainda não, então eu achava que eu não ia conseguir, né? Mas aí Deus, né, capacita a gente. Aí eu perseverei na presença de Deus, continuei indo para a igreja, me ajoelhando, pedindo a Deus para que eu fosse liberta, né? Para que Ele me libertasse desse vício. E graças a Deus, para honra e glória, eu consegui me libertar desses vícios, do vício do cigarro. E consegui também meu emprego, hoje eu estou trabalhando, tá só a vitória na minha vida. Tenho uma vida abençoada com Deus, né? Esse é o meu testemunho da minha conversão. Meu nome é Thaís Moraes.
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2: Vamos prosseguindo com este programa de rádio, A Voz da Libertação, ouvindo chamadas de grandes campanhas e concentrações na

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3: Vai ao ar mais uma edição do seu querido programa de rádio, A Voz da Libertação. E lembrando que este programa de rádio é um órgão oficial informativo pertencente às igrejas Pentecostal Deus é Amor. Nós temos culto todos os dias, de manhã, à tarde e à noite. Aguarda você e a sua família. Igreja Pentecostal Deus é Amor, uma igreja de todos e para todos. E nós vamos prosseguindo com os informativos da Igreja Pentecostal Deus e Amor do bairro Cabana, com os testemunhos de fé e os belíssimos louvores do programa Voz da Libertação. Não saia desta sintonia, é a sintonia de Deus.
4: Paz do Senhor Jesus, Belo Horizonte, a paz do Senhor, povo mineiro, pastor Eliezer Silva falando, ao meu lado, pastor José Marcos. Estamos aqui convocando todo o campo para a nossa reunião ministerial nesse dia 4 de outubro, a partir do horário das 9 horas da manhã. Você que é obreiro, obreira, você que é dirigente, você que é voluntário financeiro ou financeira, você que é um cooperador do Reino de Deus, está convocado para esta reunião, aonde trataremos assuntos designados pela nossa diretoria. Você não pode faltar. Pastor José Marcos, nós vamos estar aqui nesta reunião ministerial e esperamos por todos os irmãos que trabalham no Reino de Deus através da Igreja Deus e Amor.
5: Verdade, você não pode deixar de comparecer. É uma importantíssima reunião. É uma importantíssima reunião para nós tratar assunto concernente à obra de Deus, né? Você que dá sede, né? Central, sede regional, na igreja local, que pertence aqui à Estadual do Cabana, você vai, não pode deixar de estar presente. Em nome de Jesus Cristo, você aí do Castanheira, você do Independência, você do Havaí, você do Alípio de Melo, olha, você não vai deixar de estar presente. Você aí do Industrial, meu Deus, você não pode faltar. Os irmãos aí do Palmeiras, não falte não, hein? É importante a sua presença com seus obreiros, cooperadores, presbíteros, diáconos, atendendo de livraria, financeiras, líderes de grupos, todos estão convocados para esta reunião ministerial nesse dia 4, a partir das 9 horas da manhã, porque às 8 horas da manhã nós teremos o culto, às 8 da manhã nós teremos o culto da medicina de Deus, o santo jejum a Deus, das 8 às 9 da manhã, é o culto, oração para Deus curar, oração para Deus libertar, para Deus salvar, e você recebendo o seu milagre das 8 às 9 da manhã, é a campanha, é em nome de Jesus, você vai estar presente para receber o seu milagre. E às 9 horas da manhã, a importantíssima reunião ministerial com todos, obreiros, pastores, dirigentes, todos, líderes de grupo, é você que colocou a mão no arado, você não pode olhar para trás, porque o Senhor não tem prazer na alma daquele que recua, e Deus conta com a sua obediência. Então vem para cá, na Avenida Amazonas, 8410, no bairro Cabana, domingo dia 4, a partir das 9 horas da manhã, reunião ministerial. Graças a Deus, porque o Senhor já nos deu vitória. Então está aí, ouvinte, em nome de Jesus, todos vão estar presentes. Às 8 da manhã, campanha da medicina de Deus, o santo jejum a Deus, e às partir das 9 horas, a reunião ministerial. Fiquem com Deus, fiquem na paz do Senhor Jesus.
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1: Queridos ouvintes, receba a paz do Senhor Jesus. Sou o sermão em Cristo, Davi Reis. Chegado o momento da oração, é chegado o momento de falarmos com Deus. Oremos a Deus, o nosso Pai. Grande Deus, maravilhoso e eterno Pai, em nome de Jesus, ó Deus, estamos diante da Tua presença. Ó Pai, na oração das 10, estamos aqui para orar a Ti, buscar, meu Deus, a Tua face, buscar a Tua presença. Crendo, ó Deus, que o Senhor é poderoso para continuar abençoando nossas vidas. Ó Deus, em Ti confiamos e esperamos, em Ti depositamos a nossa fé e a nossa confiança, sabendo que o Senhor é Deus, que atende o clamor do necessitado. E ó Deus, nós necessitamos da Tua presença. A Tua presença, Pai, é essencial em nossas vidas. Porque somos nós, ó Pai, sem a presença do Senhor. Nada somos, nada temos, nada podemos, sem a presença do Senhor em nossas vidas. Sem a presença do Senhor em nós, ó Pai, não conseguimos avançar. Se o Senhor, ó Deus, não for conosco, não conseguimos vencer. Se o Senhor não for conosco, Pai, Deus tenha misericórdia de nós. Deus tenha misericórdia de nossas vidas, ó Deus. Nos alcança, meu Pai, com o Seu poder. Nos alcança, Deus, com a Sua graça. Nos alcança, Deus, com a Sua misericórdia. Tu és o Deus poderoso, maravilhoso, o Deus que abençoa, o Deus que garante vitória, o Deus que garante o milagre. E a vitória, Deus, provém de Ti, ó Pai. Milagre provém do céu. E, ó Deus, nós precisamos, ó Pai, das Tuas mãos sobre nós. Porque se não atenderes, ó Pai, a nossa oração, ó Pai, nosso pé vacilará, cairemos, ó Deus, e perderemos, ó Pai. Mas o Senhor é o Deus que nos sustenta de pé, o Deus que atende a oração daquele que clama. Pois o Senhor mesmo quem nos incentiva a clamar, quando Jesus disse: orai sem cessar, pedi e dar-se-vos-á. Foi o Senhor Jesus quem diz que deveríamos pedir, que deveríamos clamar, que deveríamos buscar, e aqui estamos buscando, aqui estamos clamando ao Senhor, meu Deus, porque sabemos que Tu és aquele que entende, ó Pai, ah, Senhor, aquilo que estamos enfrentando. Eu entrego nas Tuas mãos, ó Pai, Deus, a vida deste ouvinte, que está neste momento chamando a atenção do céu e pedindo: Deus, opera um milagre na minha vida. Deus, opera um milagre na minha vida. Deus, opera um milagre na minha casa. Deus, opera um milagre na minha família. Deus, eu sei que o Senhor pode abençoar. Sei que o Senhor pode garantir vitória, Deus. Sei, ó Pai, que das Tuas mãos, ó Pai, está, Deus, a resposta, o milagre e a bênção, Deus, que nós precisamos, que esta vida precisa. Deus, então, peleja por nós. Entra, meu Pai, na saúde desse irmão, na saúde desta irmã. Deus, esta pessoa, meu Deus, que está, Pai, cancerosa, esta pessoa que está diabética, esta pessoa que está, meu Deus, sentindo dores, esta pessoa, meu Deus, que está com inflamação, esta pessoa, meu Deus, que está aí, ó Deus, com uma infecção. Esta pessoa que está, meu Deus, enfrentando tantos problemas em sua vida. Pai, esta pessoa que está com uma ferida que não fecha. Esta pessoa, meu Deus, que de uma hora para outra, meu Pai, surgiu uma mancha, uma enfermidade em seu corpo. Tenha misericórdia. Esta pessoa, meu Deus, que está, ó Pai, com problemas, ó Deus, no coração, no pulmão, no fígado, no baço, na bexiga. Esta pessoa, meu Deus, que gradualmente está perdendo a audição. Esta pessoa que gradualmente está perdendo a visão, ó Pai. Tenha misericórdia. Esta pessoa, meu Deus, que está aí, ó Pai, sofrendo com dores nos ossos, dores nos braços, nos joelhos, nos tornozelos. Esta pessoa tão enferma, doente, ó Pai, que sofre e chora pedindo a Deus um milagre. E Tu és o Deus de milagres. Tu és o Deus que faz o milagre acontecer. Tu és o Deus que garante, ó Pai, a vitória. A vitória provém do céu, a vitória provém de Ti, eu sei. E o Senhor pode, meu Deus, abençoar esta pessoa agora, Senhor. Entra, meu Deus, com escape. Deus, entra com a saída para esta pessoa. Vai, Deus, tocando, vai agindo, vai movendo, Pai. E para a glória do Teu nome, esta pessoa vem receber milagre. Esta pessoa, meu Deus, que precisa de uma porta aberta. As portas se fecharam. Os caminhos se fecharam para esta pessoa. Estão aí, ó Deus, rogando a Ti, dizendo, Deus, abre uma porta para mim, Senhor. Deus, abre esta porta, Pai. Abre esta porta, Senhor. Deus, eu sei que Tu és o Deus que abre porta onde não há porta. O Senhor é o Deus que garante a vitória. E a vitória provém de Ti, Senhor. Milagre provém de Ti, Deus. E eu creio, Pai, na bênção do Senhor. E eu creio, Deus, na vitória das Tuas mãos. Sei que Tu és o Deus de vitória. Sei que Tu és o Deus de bênção. Sei que Tu és o Deus abençoador. E eu creio, meu Pai, que o Senhor, ó Deus, está agindo, pelejando e trabalhando, meu Pai, em favor do Seu povo. Deus, em nome de Jesus, eu agradeço ao Senhor, ó Pai, porque o Senhor até aqui esteve conosco, esteve do nosso lado, nos ajudando a enfrentar as batalhas. O Senhor sempre esteve conosco, nos ajudando a enfrentar as batalhas, as guerras, as pelejas. Dificuldades vêm, mas o Senhor sempre esteve conosco. O Senhor sempre esteve do nosso lado. Obrigado por cuidar de nós, da nossa casa, da nossa família. Deus, eu quero apresentar nas Tuas mãos este momento a vida dos irmãos e irmãs, ó Pai, que já estão no propósito de estar conosco. Deus, eu oro em favor dessas vidas, Pai, que colocarem em seus corações, dizendo que vou estar lá no cabana, buscando o meu milagre. Ó Deus, tira os impedimentos, tira os embaraços, Pai. Não deixa, meu Deus, o inimigo colocar impedimento. Não deixa, Senhor, o inimigo colocar embaraço. Não deixa o inimigo intervir. Não deixa, meu Deus, o inimigo agir. Pois Tu és o Deus poderoso para garantir a vitória e esta pessoa ser abençoada para a glória do Teu nome. Pois é para a glória do Teu nome que os milagres acontecem. É para a glória do Teu nome que esta pessoa será abençoada. É para a glória do Teu nome que esta pessoa alcançará a vitória. É para a glória do Teu nome que esta pessoa alcançará a bênção. É para a glória do teu nome, ó Deus, que esta pessoa há de testemunhar, sim, eu creio, há de testemunhar do milagre, há de testemunhar da vitória, há de testemunhar, meu Deus, que receberam a bênção das tuas mãos, porque, meu Pai, o Senhor está agindo aqui neste lugar. Usa mais uma vez a vida do pastor Eliezer. Ele estará ministrando às 7 horas da manhã, Pai. Às 8 horas da manhã, ele estará assumindo o santo altar para pregar a tua palavra. Eu apresento nas tuas mãos, ó Pai, a vida do presbítero José Marcos. Deus abençoa, Pai, as grandes concentrações, que haja milagre, Deus. Que haja bênção, Senhor. Que possamos ver o Teu agir, Pai. Que possamos ver o Teu manifestar, Senhor. Deus, eu creio na resposta certa. A resposta certa vem do Senhor. O milagre certo vem das Tuas mãos, ó Pai. Não vem de homem, não vem de mulher, não vem de pessoas. A resposta certa vem de Ti. E o Senhor Deus já está, meu Deus, movendo, trabalhando, Senhor. E eu creio que grandes coisas o Senhor fará mais uma vez. Deus, desde já apresento nas Tuas mãos a vida dos mantenedores do programa Voz da Libertação. Esta pessoa, meu Pai, que todos os meses trazem seus dízimos, suas ofertas. Que o Senhor continue os abençoando, ó Deus. Pai, entrego nas Tuas mãos os Teus filhos e as Tuas filhas. Eu entrego nas Tuas mãos porque eu sei que o Senhor é fiel para abençoá-los. Ó Deus, apresento nas Tuas mãos também, ó Pai, os irmãos que são dizimistas. Esta pessoa, meu Deus, que todos os meses, ó Pai, traz seus dízimos, ó Deus, suas ofertas, ó Pai, e são mantenedores, ó Pai, desta grande obra, Senhor. Pois é através dos seus dízimos, suas ofertas, que as portas da igreja, Deus e amor, continuam, meu Pai, abertas aqui, ó Deus, na Estadual do Cabana. O Senhor prospera eles, Deus. Prospera eles, ó Pai. Prospera eles, que haja prosperidade sobre a vida deles em nome de Jesus Cristo. Que haja prosperidade sobre a vida deles em nome de Jesus Cristo. Que haja prosperidade, que haja prosperidade, que haja prosperidade. Deus, que haja, meu Deus, bênção, ó Pai, para a glória do Teu santo nome, Senhor Deus. Repreenda, meu Pai, a miséria. Repreenda, meu Deus, o devorador. Repreenda, meu Pai, o migrador, Deus, tudo aquilo que quer roubar, tirar, meu Deus, que esta pessoa tem, Pai. E vai repreendendo. Vai, meu Deus, garantindo vitória. Vai, Deus, garantindo, meu Pai, a bênção, Senhor. Pois as bênçãos do Senhor enriquece e não acrescenta nenhuma dor. Então abençoa teu povo, Pai. Abençoa teus filhos, Deus. Eu creio na vitória, na bênção, no milagre, Deus. Que sejam abençoados em nome de Jesus. Que sejam abençoados agora em nome de Jesus. Que sejam abençoados agora em nome de Jesus Cristo. Pai, eu creio que o Senhor é o Deus que está abençoando, está provendo, está movendo, ó Pai. Deus, agradeça ao Senhor, ó Pai, por tudo que o Senhor, ó Deus, já está fazendo através da oração. Deus, eu também quero pedir a Ti, ó Deus, o grande livramento, Pai. Deus, eu quero pedir, rogar ao Senhor, Deus, nos guarda, Deus nos livra, Senhor, Deus nos cobre, meu Pai, com o Teu sangue, ó Deus, Pai, nos livra das astutas ciladas do inimigo, Senhor, Deus, nos livra das astutas ciladas de Satanás. Deus, o inimigo, meu Pai, que está lutando, meu Deus, pelejando, ó Pai, contra a nossa vida, contra a vida desse irmão, ó Pai, que o Senhor venha jogá-lo por terra, que o Senhor venha, meu Deus, ah, Senhor, repreender, ó Pai, este mal, Deus. Eu creio, meu Pai, na vitória, creio na Tua bênção, Deus, eu creio, meu Pai, que o Senhor é fiel, Deus, para abençoar Teus filhos, para livrá-los, para guardá-los, ó Deus. Guarda, meu Deus, livra, Senhor, cobre com Teu sangue. Deus, nos cobre com Teu sangue. Deus, nos cobre com Teu sangue. Deus, nos cobre com Teu sangue, ó Pai. Cobre nossa casa com Teu sangue. Guarda, meu Deus, o meu lar, a minha casa, a minha família. Guarda o lar deste irmão, a casa dele, a família dele, Pai. Deus, eu creio, Pai, na bênção do Senhor. Deus, fica conosco, Papai. Deus, que a Tua presença fica conosco. Senhor, como disse Moisés, se a Tua presença não for conosco, não me faça sair deste lugar. Deus, seja conosco, Pai. Sem Tua presença, meu Deus, eu não vivo. Sem Tua graça sobre nossa vida, Deus, o que é de nós, ó Pai, por isso seja conosco. Deus, obrigado pelas bênçãos, vitórias e grandes livramentos que o Senhor tem preparado para nós, para os ouvintes, em nome de Jesus. Obrigado, Senhor. Obrigado, meu Deus. Obrigado, meu Pai. Em nome de Jesus, eu te peço e agradeço, Senhor, pela oportunidade. Amém, Jesus. Graças a Deus. Deus abençoe, ouvinte. Seja alcançado por Deus através desta oração. Jesus garante vitória, hein? Jesus garante a bênção, hein? Seja abençoado por Deus. Em nome de Jesus, receba aí a sua vitória para a glória de Deus, o nosso Pai.
2: O choro faz parte da vida do crente. Às vezes choramos e muitas vezes achamos que Deus não está se importando com as nossas lágrimas. 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Mas pode chorar que Jesus enxugue as suas lágrimas nesta noite.

0: Queridos ouvintes do programa Voz da Libertação, estamos aqui mais uma vez dentro desta programação. Sou o Sermão em Cristo, Davi Reis, você que está chegando agora dentro desta programação, receba a paz do Senhor Jesus. Eu vou estar aqui com você. Estamos com grandes concentrações da Igreja Deus e Amor, hein? Estamos com grandes cultos para você buscar a Deus. Você que deseja ser abençoado por Deus, você está convidado a comparecer em nossa Igreja Deus e Amor, sede estadual do Cabana, para ser alcançado pelas mãos do Rei Jesus Cristo. Porque o nosso Deus tem vitória, nosso Deus tem bênção para você. Aqui na Igreja Deus e Amor, você é abençoado pelo Senhor. Não importa o seu problema, a sua dificuldade, não importa quais sejam as enfermidades que assolam a sua vida, o que importa é que o nosso Deus está aqui manifestando o seu poder e a sua glória. Aqui a Igreja Deus de Amor é uma igreja de oração, uma igreja que busca a Deus, e Deus tem respondido com milagres. Deus tem respondido com vitória. Deus tem respondido com bênção. E você não pode ficar de fora. Você conhece alguém que está doente? Traga esta pessoa consigo para ela ser abençoada por Deus aqui na Igreja Deus de Amor. Traga com você esta vida para ela receber o milagre aqui neste lugar, pois você vai estar fazendo um bom trabalho, o trabalho do bom samaritano, e Deus vai abençoar tanto a pessoa que você trazer, quanto a sua vida também. Vocês serão abençoados por Deus. Então, no nome de Jesus, você que tem condição, conhece aí o teu vizinho, teu parente, alguém que está enfermo, traga ela para vir cultuar a Deus conosco. Traga esta vida para receber o milagre aqui em nossa sede estadual do Cabana. Pastor Eliezer, nosso novo pastor da Igreja Deus e Amor de Belo Horizonte, estadual aqui do Cabana, ele vai estar ministrando a palavra de Deus. Às 8 horas da manhã, ele já vai estar assumindo o Santo Altar de Deus para pregar a palavra. Então não demore, não chegue tarde, chegue cedo, para você cultuar a Deus conosco e ser abençoado pela mão de Deus. Igreja Pentecostal Deus e Amor, Avenida Amazonas, 8410, no bairro do Cabana. Vamos acompanhar mais milagres, vamos acompanhar mais prodígios, vamos acompanhar, vamos ouvir Deus usando a vida do pastor Eliezer, e eu tenho certeza que Deus vai usar ele mais uma vez.
1: Ouvintes do programa Voz da Libertação, e eu estou aqui com uma irmã que tem um lindo testemunho. Ela está emocionada diante desse altar. Irmã, qual que é o seu nome?
2: Meu nome é Raíssa.
1: O que que Deus fez, irmã Raíssa, que você está emocionada diante do altar?
2: A minha mãe deu AVC, tem 1 mês e 12 dias hoje, mas para a honra e a glória do Senhor Jesus Cristo, ela está aqui glorificando ao Senhor. Eu estou muito feliz porque eu fiz o voto, estava fazendo a campanha, o meu milagre ia virar notícia, meu milagre virou notícia para a honra e a glória de Jesus.
1: A senhora está alegre por esse milagre?
2: Muito, muito alegre, muito. Para os médicos não tinha solução, mas eu falei com eles que Deus, a última palavra vem de Deus, não do homem.
1: O que que o médico chegou a falar para sua família?
2: Ele falou que minha mãe ia ficar com sequelas, que ela não ia lembrar mais da gente, mas para a honra e a glória do Senhor Jesus Cristo, ela está ficando em pé. Ela não movimentava esse lado aqui direito, mas agora, para a honra e a glória de Jesus, ela está movimentando. Levanta a mão, mãe, para os pessoal ver. Levanta a mão.
1: Olha ela levantando a mão aqui na frente do altar de Deus, sem nenhuma sequela. O médico diz que ela não ia se lembrar nem da família.
2: Não, não ia lembrar, mas para a honra e a glória do Senhor Jesus Cristo, ela está aqui e glorificando ao Senhor.
1: Quem está aqui falando esse testemunho? Quem é essa pessoa que está aqui do lado?
3: Raíssa, minha filha.
1: A senhora está lembrando dela?
3: Lembro.
1: O médico disse que a senhora não ia lembrar?
3: É, mas eu lembro, sim.
1: Quem é que está atrás da senhora?
3: Meu marido.
1: Qual que é o nome dele?
3: João.
1: O médico disse que a senhora não ia lembrar dele?
3: Mas eu lembro.
1: A senhora, o médico disse que a senhora não ia nem levantar o braço?
3: Eu levanto e com movimento.
1: Está movimentando o braço? Quem é que curou a senhora?
3: Jesus.
1: Quem é que curou a senhora?
3: Jesus.
1: Quem é que curou a sua mãe?
2: Glória a Deus, Jesus, para a honra e a glória de Jesus. Não deixe de fazer campanha, irmão. Vem para cá, para a Avenida Amazonas, em nome de Jesus.
1: Olha o milagre, ouvintes. A mulher que foi diagnosticada pelo médico, o médico disse que devido ao EVC, ela não ia lembrar da família, não ia movimentar os braços, mas a família está emocionada diante do altar com um grande milagre que Deus operou aqui na quarta-feira. Do meu milagre vai virar notícia. Não falte próxima quarta-feira. Confirma o seu nome.
2: Raíssa Kelly Oliveira Rosa.
1: Quem é que operou na sua família?
2: Jesus.
1: É Jesus e sempre será Jesus. Que Deus abençoe em nome de Jesus Cristo.
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0: Não sofras mais. Venha para a Igreja Pentecostal Deus de Amor, sede estadual do Cabana. Às 7 horas da manhã, mais uma vez, Deus vai usar a vida do pastor Eliezer e ministrar bênção de Deus para a sua vida. Pela primeira vez, no estado de Minas Gerais, ministrando a palavra de Deus, o pastor Eliezer, nosso novo dirigente da Estadual do Cabana, em Belo Horizonte. Ele vai estar pregando a palavra de Deus às 7 horas da manhã, na primeira grande concentração do dia. E você não pode ficar de fora e você não pode perder a bênção de Deus, a qual o Senhor Deus tem preparado e reservado para a sua vida. Os grandes milagres vão acontecer. As maravilhas o Senhor vai fazer. Então venha buscar a bênção de Deus. Venha buscar vitória do Senhor para a sua vida. Igreja Deus é Amor, uma igreja de milagres, uma igreja de bens, uma igreja que há mais de 60 anos tem levado a mensagem do Senhor Jesus Cristo. 64 anos que Deus está operando grandes milagres, grandes prodígios e grandes maravilhas. E você que está sofrendo, você que está padecendo, você que está enfrentando tantas dificuldades, olha, a Igreja Deus é Amor, a sede estadual do Cabana, completou recentemente o Jubileu de Ouro. Os 50 anos da sede estadual do Cabana, 50 anos de milagre, 50 anos de prodígios. E olha, não vai parar. O mesmo Deus que operou no passado, Ele ainda opera no presente. E Ele vai continuar operando, porque Ele mesmo disse que é o mesmo ontem, hoje e eternamente. Ele é o mesmo Deus que esteve aqui. Ele é o mesmo Jesus que andou sobre esta terra, operando prodígios, sinais, salvando, libertando, transformando vidas. E Ele vai operar milagre na sua vida também. Você acabou de ouvir esse testemunho há poucos instantes atrás. A nossa irmã testemunhando do milagre que alcançou de Deus para dentro da sua casa, no meio da sua família. Deus repreendeu a enfermidade e a nossa irmã testemunhou da bênção de Deus. Ah, ouvinte, que lindo é ver o agir de Deus. Que lindo é ver o operar do Senhor. Quem sabe você tem alguém dentro da tua casa que está enfermo também. Quem sabe no meio familiar você tem uma pessoa aí que está doente, desenganada. Olha, venha interceder a Deus pela sua casa. Venha buscar a Deus pela tua família. E eu tenho certeza, serão abençoados por Deus. Serão alcançados pelo Rei Jesus. Em nome de Jesus, venha estar conosco. Venha ser abençoado por Deus, o nosso Pai, neste lugar.
1: Paz do Senhor Jesus, Belo Horizonte, a paz do Senhor, povo mineiro, pastor Eliezer Silva falando, ao meu lado, pastor José Marcos. Estamos aqui convocando todo o campo para a nossa reunião ministerial nesse dia 4 de outubro, a partir do horário das 9 horas da manhã. Você que é obreiro, obreira, você que é dirigente, você que é voluntário financeiro ou financeira, você que é um cooperador do Reino de Deus, está convocado para esta reunião, aonde trataremos assuntos designados pela nossa diretoria. Você não pode faltar. Pastor José Marcos, nós vamos estar aqui nesta reunião ministerial e esperamos por todos os irmãos que trabalham no Reino de Deus através da Igreja Deus e Amor.
5: Verdade, você não pode deixar de comparecer. É uma importantíssima reunião. É uma importantíssima reunião para nós tratar assunto concernente à obra de Deus, né? Você que dá sede, né? Central, sede regional, na igreja local, que pertence aqui à Estadual do Cabana, você vai, não pode deixar de estar presente. Em nome de Jesus Cristo, você aí do Castanheira, você do Independência, você do Havaí, você do Alípio de Melo, olha, você não vai deixar de estar presente. Você aí do Industrial, meu Deus, você não pode faltar. Os irmãos aí do Palmeiras, não falte não, hein? É importante a sua presença com seus obreiros, cooperadores, presbíteros, diáconos, atendente de livraria, financeiras, líderes de grupos, todos estão convocados para esta reunião ministerial nesse dia 4, a partir das 9 horas da manhã, porque às 8 horas da manhã nós teremos o culto, às 8 da manhã nós teremos o culto da medicina de Deus, o santo jejum a Deus, das 8 às 9 da manhã, é o culto, oração para Deus curar, oração para Deus libertar, para Deus salvar, e você recebendo o seu milagre das 8 às 9 da manhã, é a campanha, em nome de Jesus, você vai estar presente para receber o seu milagre. E às 9 horas da manhã, a importantíssima uma reunião ministerial com todos os obreiros, pastores, dirigentes, todos líderes de grupo. Você que colocou a mão no arado, você não pode olhar para trás, porque o Senhor não tem prazer na alma daquele que recua, e Deus conta com a sua obediência. Então vem para cá, na Avenida Amazona, 8410, no bairro Cabana, domingo dia 4, a partir das 9 horas da manhã, reunião ministerial. Graças a Deus, porque o Senhor já nos deu vitória. Então está aí, ouvinte, em nome de Jesus, todos vão estar presentes. Às 8 da manhã, campanha da medicina de Deus, o santo jejum a Deus, e às partir das 9 horas, a reunião ministerial. Fiquem com Deus, fiquem na paz do Senhor Jesus. 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

0: tudo que você precisa para um milagre acontecer é ter fé. Vem cultuar a Deus conosco, é uma demonstração de fé. É uma demonstração que você acredita no milagre de Deus. Ouvinte, estamos chegando ao final da nossa programação e eu quero orar com você pedindo a bênção do Senhor sobre as nossas vidas.
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0: Grande Deus, maravilhoso e eterno Pai, quero agradecer a Ti, ó Deus, pela rica e maravilhosa oportunidade que o Senhor nos concedeu de estar aqui em Tua presença, Pai. Obrigado, Deus, pelo privilégio, obrigado pela oportunidade. Que o Senhor continue, meu Deus, abençoando, que o Senhor continue, meu Deus, honrando Teus filhos. Que o Senhor, meu Deus, continue, ó Pai,

grandes coisas, grandes bênçãos, grandes vitórias, grandes milagres o Senhor tem preparado para as nossas vidas. Ó Deus, eu creio que o Senhor é fiel, ó Pai, para continuar abençoando o Seu povo, para continuar honrando Teus filhos. Eu sei, ó Deus, o Senhor é poderoso para dar, meu Deus, a esta vida um milagre completo. Deus, abençoa Teus filhos, ó Pai, estão na fé, na expectativa, estão se preparando, se programando. Traga-os em paz, em segurança. Usa Teus servos, ó Pai, no santo altar. Deus, que haja bênção, milagre, salvação para a glória do Teu nome. Obrigado, Deus, por tudo que o Senhor fez, por tudo que o Senhor estará fazendo. Obrigado, Jesus. Fica conosco mais uma vez. Deus, que a Tua presença nos acompanhe, não só agora, mas em todos os dias da nossa vida. Seja conosco, para a glória do Seu nome. Amém. Graças a Deus. Que Deus abençoe, ouvintes. Obrigado pela sintonia. Nós vamos ficando por aqui. Eu vou deixando aqui a minha saudação. Que Deus abençoe você. Fiquem todos na paz do Senhor Jesus. Deus abençoe as minhas despedidas para você que esteve conosco, esteve com vocês dentro desta programação Sermão em Cristo Davi Reis, te aguardando em nossa sede estadual do Cabana. Venha ser abençoado por Deus neste lugar. Deus abençoe, fiquem com Deus na paz do Senhor Jesus.

Não se esqueçam, ouvintes, que nós estamos aqui em campanha, nós temos culto todos os dias nas nossas igrejas Deus e Amor, e você está ouvindo, ah, mas eu não moro aí perto da sede mundial, não moro na capital, mas você vai procurar a nossa igreja Deus e Amor aí na sua cidade. Nós temos igrejas em todo o território nacional, no exterior, e nós temos uma igrejinha Deus e Amor aí no seu bairro, na sua cidade. Ali temos campanhas de libertação, temos campanha com unção com óleo, campanhas de oração, temos culto com jovens, com senhoras, enfim, nós temos cultos para todos os gostos, vamos dizer assim. Procure a Igreja Deus Amor mais perto da sua casa, participe dos cultos, Deus tem palavra de vida, Deus tem uma solução para a sua vida. Compareça com fé para que haja mudança em vossa vida.

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0: Sou dizimista porque o dízimo é santo. Sou dizimista porque quero ser participante das grandes bênçãos de Deus. Sou dizimista porque amo a obra de Deus na face da terra. Sou dizimista porque senão ficarei com dívidas para com Deus. Sou dizimista porque Deus é dono de tudo. Sou dizimista porque eu mesmo vou gozá-lo na casa de Deus. Sou dizimista porque mais bem-aventurado é dar do que receber. Sou dizimista porque Deus ama quem dá com alegria. Sou dizimista porque tudo vem das mãos de Deus. Sou dizimista porque não sou avarento. Sou dizimista porque meu rico tesouro está no céu. Sou dizimista porque tudo o que eu peço, recebo. Sou dizimista porque obedeço às leis de Deus. 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Sou dizimista porque para cada lei Deus promete recompensa. 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Sou dizimista porque os pensamentos de Deus são mais altos. Sou dizimista porque Deus diz: fazei prova de mim. Sou dizimista porque Deus me escolheu e me nomeou. Sou dizimista porque a minha descendência não mendiga o pão. Sou dizimista porque meu salário não será posto em saco furado. 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Sou dizimista porque quero ter a consciência tranquila. Sou dizimista porque tudo o que o homem plantar, isso se fará. Sou dizimista porque Deus suprirá todas as minhas necessidades.
1: Seu nome, minha irmã?
2: Albanete.
1: Albanete, qual foi a bênção de prosperidade que a irmã recebeu nessa grande campanha de quarta-feira?
2: Escute, meus irmãos, nesta manhã eu cumprimento a igreja com a paz do Senhor Jesus e pedindo, aleluia, glória a Deus, aqui na campanha das quarta-feira, da sexta, de madrugada também. Então, pedindo esta bênção que meu filho, ele dizia assim: mãe, as coisas não estão muito bem na firma. Eu digo assim: ó, confia no Senhor e você vai receber o que você quer, a sua bênção. E para a honra e a glória do Senhor Jesus, sexta-feira ele foi me buscar em casa e disse assim: ó, mãe, fica aí que eu vou passar aí para você ver uma coisa. Eu digo: tá certo. Então, o carro que ele queria, o bis, esse da Honda, ele estava ali com o carro zerado que ele comprou. Então, tudo a gente deve agradecer o Senhor em tudo, meus irmãos. Em todas as causas nossas, nós colocamos diante de Deus. Não é só prosperidade, é no modo geral. Você que confia no Senhor, você vê o seu agindo poderosamente na sua família, na sua vida. Amém?
1: Está muito feliz com esse grande milagre, prosperidade. Deixa eu dizer para a senhora, antes da senhora entrar na campanha, pegar os votos, ele andava de ônibus, de carro da Uber. Depois que a senhora entrou na campanha, fez o voto em favor dele, a bênção chegou. Estou visualizando aqui, amados ouvintes, é um carro da Honda, zero quilômetro. É mais de 100 mil reais, irmão Albanete.
2: É, sim, foi uma surpresa muito grande que o Senhor fez para nós. Eu estou muito feliz e ele também, irmão.
1: Carro da Honda.
2: É, sim. É.
1: Mais de 100 mil reais.
2: Verdade.
1: Ele não tinha um centavo.
2: Não tinha. Eu comecei a orar, pagando o meu voto, contribuindo com o meu voto do 91. Que nós terminamos e eu fiz todo dia, até terminei agora de orar, o 91, foi 21 dias jejuando e orando. E agradeci muito o Senhor.
1: Aleluia.
2: Foi uma benção. Que Jesus abençoe todos os irmãos e venham para a casa do Senhor. Amém.
1: Seu nome e seu bairro para os ouvintes.
2: Meu nome é Albanete, eu moro no bairro Padre Eustáquio.
1: Seu nome, minha irmã?
3: É Divina Maria da Silva.
1: Qual foi a bênção de Deus que a senhora recebeu através de ser uma dizimista fiel da IPDA?
3: Que Jesus sempre me deu saúde, me dá prosperidade, nunca faltou nada para mim, graças a Deus. Mais de 30 anos que eu sou dizimista aqui na igreja, nunca faltei tal dízimo, não dia. Devorador nunca teve oportunidade.
1: Presbítero José Adraci, mais de 30 anos dizimista fiel da IPDA, casa prosperada, família abençoada e prosperada, mais de 30 anos fiel. Valeu a pena, minha.
3: Valeu a pena. E a primeira coisa que eu faço antes de comprar nada é o dízimo que eu tiro do Senhor.
1: Mais de 30 anos.
3: Mais de 30 anos que eu sou dizimista.
1: E a casa abençoada e prosperada.
3: Abençoada e prosperada. Ainda ajuda os outros, as outras pessoas. E nunca faltou nada para mim.
1: Amados ouvintes, mais de 30 anos, ganha um salário mínimo e é fiel a Deus. E nunca faltou nada, casa abençoada e prosperada. E os ouvintes que estão ouvindo a senhora, tem que ser dizimista fiel da IPDA ou não, minha irmã?
3: Tem que ser dizimista fiel, se não quiser que adoece. Pessoa não adoece, não falta nada. Devorador cai por terra e não tem nada a ver na vida da pessoa, não.
1: Seu nome e seu bairro para os ouvintes?
3: É Divina Maria da Silva, eu moro no 1º de maio.
1: Deus abençoe.
3: Amém.

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0: Glória a Deus. Eu saúdo a igreja com a paz do Senhor Jesus. Ainda de pé, meus irmãos, vamos abrir as nossas Bíblias no livro de Gênesis, no capítulo 13. Eu vou ler um versículozinho que está em 2 Pedro, no capítulo 7. Na verdade, um pedacinho de um versículo. E depois eu vou voltar lá para Gênesis com vocês. Abra as vossas Bíblias em Gênesis capítulo 13. A nossa mensagem hoje é: mantenha a distância. Ou pode acontecer com qualquer um. Deixa eu ler 2 Pedro 1, capítulo 2, versículo 7, um pedacinho. Depois eu vou lá para Gênesis onde vocês estão. E livrou o justo Ló. Só preciso desse pedacinho. E livrou o justo Ló. Agora no capítulo 13 do livro de Gênesis, nós vamos dar uma passeada, meus irmãos. Coisas de família. Vamos dar uma passeada na Bíblia Sagrada hoje. E vamos ver um pouquinho sobre Ló, sobre Abraão. E sobre as questões que envolvem a família. Quando Deus entra na nossa casa, Deus entra na nossa casa, não é? Mas nós podemos, sem dúvida alguma, nos mantermos na presença de Deus e Deus na nossa casa, na nossa família, se nós tão somente observarmos alguns pontos que às vezes passam batido. Capítulo 13, versículo 7, diz assim a palavra do Senhor: e houve contenda entre os pastores de gado de Abraão e os pastores de gado de Ló, e os cananeus e os fariseus habitavam então na terra. E disse Abraão a Ló: ora, não haja contenda entre mim e ti, e entre os meus pastores e os teus pastores, porque irmãos somos. Não está toda a terra diante de ti? Eia, pois, aparta-te de mim. Se escolheres à esquerda, irei para a direita, e se à direita escolheres, eu irei para a esquerda. Sentem-se, meus irmãos, sentem-se, por favor. Sentem-se, por gentileza. Louvado seja Deus, aleluia. Vamos passear no livro de Gênesis, já que vocês estão com a Bíblia aberta. Mantenham a Bíblia aberta. E a Bíblia Sagrada nos fala, meus irmãos, que Abraão estava, no caso chamava Abraão ainda, com a sua família, seus parentes, no meio do seu povo. E um dia Deus falou com ele, no capítulo 12: sai da sua casa, sai da tua terra, sai da tua parentela, sai da casa do seu pai e vai para a terra que eu te mostrarei. Eu vou te abençoar, vou te fazer de você uma grande nação, engrandecerei o teu nome e tu serás uma bênção. Os que te abençoarem serão abençoados, os que te amaldiçoarem serão amaldiçoados, e em ti serão benditas todas as famílias da terra. E assim partiu Abraão, como o Senhor lhe tinha dito. Digam comigo: e foi Ló com ele. Então nós temos aqui no capítulo 12, é um passeio, é gostoso fazer isso. Gostoso. Nós temos aqui Deus, a sensação que nós temos é que existe uma contradição nisso, não é? Deus chega para Abraão e fala: Abraão, não dá mais para continuar aqui, sua família não dá, sua casa não dá, então eu vou te levar para um lugar, mas eu quero que você fique longe da sua parentela. E Deus fala: e em ti serão benditas todas as famílias da terra. Não parece até um paradoxo, não é? Parece até uma contradição. Tem aquela sentença antiga já, que a gente tenta explicar a fé de Abraão, porque naquele tempo não é que Deus se manifestava como assim, tendo a Bíblia hoje, um paralítico andando. Não, naquele tempo, para uma pessoa entender que era Deus que estava falando, tinha de haver realmente fé, porque não havia manifestação assim, tipo de Deus, ainda mais que ele estava na terra de Ur, dos caldeus. Então a gente sempre diz que Abraão, a sua fé se explica em partes, ou seja, por ter entrado no rol da fé, não é? Porque Abraão não sabia exatamente para onde ia. Deus falou, eu te mostrarei. Embora sua família vá ficar aqui, vou fazer de você uma grande nação. Embora sua família vá ficar aqui, todas as famílias da terra serão benditas em ti. E a Bíblia Sagrada nos diz que Abraão só fez uma coisa que aparentemente não deveria ter feito. Ele chamou seu sobrinho e foi Ló com ele. Diga comigo, e foi Ló com ele. Muito bem. No capítulo 13, logo no versículo 1, a Bíblia Sagrada fala que Abraão, então, ele subiu do Egito para a banda do sul, a sua mulher, Sara, sua esposa, e tudo que tinha, e com ele, Ló. Diga comigo, e com ele, Ló. Ou seja, Ló estava ali, parecia que estava colado, não é verdade? Até aí tudo bem. E a Bíblia Sagrada fala que Abraão já não era mais aquele homem. Deus disse, vou te abençoar, e ele já estava abençoado. Não era aquele tipo assim que saiu da sua terra com uma mão na frente, uma mão atrás. Não, não, não. A Bíblia fala que ele já era rico, já tinha gado, já tinha prata, já tinha ouro. Quando Deus manda ir, você tem fé para ir. Entende que é Deus quem está falando. Mesmo que você nem saiba para onde ir. Se você vai, pode ter certeza que Deus vai te abençoar. Deus vai contigo. E Abraão já estava riquinho. E no versículo 5 do capítulo 13, a Bíblia Sagrada nos diz que tinha outro que também já estava riquinho, já tinha os seus rebanhos, as suas vaquinhas e as suas tendas. Quem? Diga mais uma vez. Quem? Estava bem na fita também, né, meus irmãos? Estava abençoado. Né? Já tinha também as suas vaquinhas, as suas tendinhas. E a Bíblia Sagrada nos diz que o local onde eles estavam ali já estava se tornando difícil, porque era muito gado, era muita fazenda, era muita coisa boa que Deus havia dado aos dois. A Bíblia Sagrada nos diz também que Abraão, ele era um edificador de altar, ou de altares. Todo lugar que ele passava, ele deixava um local de adoração. Isso a Bíblia fala de Abraão, invocava o nome do Senhor, e não necessariamente a Bíblia tenha dito a respeito de Ló a mesma coisa. Até agora nós temos, e Ló ia com ele, e Ló estava na cola dele, e Ló estava se enriquecendo porque estava perto de Abraão. Você está perto de abençoado, você é abençoado. Você está perto de pessoa que não é abençoada, você também vai ficando ruim, não é verdade? Você está perto de gente boa que faz o bem, você faz o bem. Você está perto de gente que só faz o que é errado, certamente aquilo vai te contaminando. Nossa mensagem hoje não se chama manter a distância por acaso. Enquanto Ló estava aqui perto de Abraão, embora a Bíblia não diga, eu creio que Ló, quando Abraão fazia os altares e agradecia, louvava, invocava o nome do Senhor, eu creio que Ló estava por perto ali também. E creio que é por isso que a Bíblia Sagrada diz que ele também estava riquinho, que também estava com as suas vaquinhas e com os seus rebanhozinhos, estava tudo indo muito bem. Até que no versículo 7 a Bíblia Sagrada nos diz que nós temos aqui indícios de que problemas estão acontecendo. E houve contenda entre os pastores de gado de Abraão e os pastores de gado de Ló. E Abraão era muito gente boa, meus irmãos, gente boa mesmo. Ele chamou o sobrinho e falou, sobrinho, vem cá. Eu imagino que houve uma conversação toda, você está cheio de gado, também estou cheio de gado, não é? Abraão era mais rico que Ló. A Bíblia fala que ele tinha prata e ouro. Talvez Ló tivesse também mais menos. Porque Deus havia chamado quem? Abraão. Mas só ficar perto de abençoado, você é abençoado, como eu já disse. E Abraão falou, olha, sobrinho, assim, Não dá para a gente continuar desse jeito. Acho que os pastos estão pequenos, os meus pastores não estão se entendendo com os seus pastores, e nós não temos nada que criar contenda entre nós. Que não haja contenda entre mim e ti, entre os seus pastores e os meus pastores, porque nós somos irmãos. Gente boa, não é verdade? Gente boa. Está vendo toda essa terra não está diante de ti? Então, sobrinho, assim como eu disse a você quando saí de Ur, vem comigo, agora eu vou dizer, aparta-te de mim. Vejam vocês, meus irmãos, questões familiares que às vezes são estranhas. Primeiramente, sai da sua parentela. Segundo lugar, em ti serão benditas todas as famílias. Terceiro lugar, não leva ninguém, mas lá foi. E de repente nós vemos aqui essa questão familiar. Agora eu quero que você se aparte para que não haja contenda. Se você escolher a esquerda, eu vou para a direita. Se você escolher a direita, eu vou para a esquerda. E aqui começa, meus irmãos, uma situação que, quando nós concluímos a mensagem, vocês vão entendendo que nem sempre a gente percebe o quanto a gente está perto do perigo. Deus vem e entra na casa da gente, entra na vida da gente, abençoa a gente, e de repente uma direção errada que a gente toma pode comprometer toda a nossa situação, nossa vida, e criar consequências para toda a vida. Versículo 10, vocês estão comigo? E Ló levantou os seus olhos e viu a campina do Jordão, terra boa, regada, bastante água. Antes do Senhor ter destruído Sodoma, era lindo. Eu estou resumindo, não é? E Ló olhou, contemplou com seus olhos, viu toda aquela beleza, aquele potencial. E a Bíblia Sagrada nos diz que Ló então armou as suas tendas até Sodoma. Colocou a sua morada perto de um local perigoso. Capítulo 13, versículo 13, o que diz a Bíblia? Os varões de Sodoma eram maus, eram grandes pecadores diante do Senhor. Mantenha a distância, é o nosso tema, hein? Tá vendo? Mantenha a distância. Quando a Bíblia Sagrada, meus irmãos, fala que ele estendeu as suas tendas, então, na direção de Sodoma, até Sodoma, os irmãos sabem que às vezes em quando a gente dá uma cutucada no grego e tal, né? Essas coisas. Não necessariamente ele havia ainda ido morar na cidade de Sodoma. E nos faz entender no texto que ele poderia estar nas cercanias de Sodoma, mas muito perto desses varões de Sodoma, muito perto desses pecadores contra o Senhor. Abraão viu, ele escolheu aquele lado, falou: bom, você escolheu para cá, então eu vou para lá, eu vou habitar em outro lado. Não sei se Abraão falou com Ló: olha, tudo bem, você é meu sobrinho, eu te amo muito, né? Mas peraí, faz o seguinte, perto da cidade não, são grandes pecadores. Meus irmãos, do pecado nós temos que manter a distância. Glória a Deus. A gente viaja nas estradas e às vezes nós vemos aqueles caminhões que trafegam transportando produtos inflamáveis ou produtos químicos, e sempre tem uma placa bem grande lá: mantenha a distância. Porque é perigoso, porque flertar com o perigo. Observe vocês que eu não estou falando de um homem qualquer. Observe vocês que eu não estou falando com... Vou trazer para os dias de hoje. Eu não estou falando aqui a respeito de um crente meia boca. Eu estou falando de uma pessoa que a Bíblia Sagrada diz que era um homem justo. Deus livrou o justo Ló, por isso que eu quis ler em 2 Pedro. Capítulo 2, versículo 7, Deus livrou o justo Ló. Não era uma pessoa que vivia na farra, na gandaia, não, era uma pessoa justa. Glória a Deus. Mas de repente as atitudes desse homem justo vão trazendo para ele alguns problemas. O capítulo 14, meus irmãos, é emblemático. É um capítulo que nós devemos meditar com uma tremenda profundidade. O que aconteceu? Aconteceu que entraram alguns reis em guerra contra Sodoma. Capítulo 14, versículo 12. A Bíblia Sagrada nos diz que nessa guerra, os reis que lutaram contra Sodoma tomaram toda a fazenda de Sodoma e de Gomorra e todo o seu mantimento e foram embora. Está no capítulo 14, versículo 11. E no versículo 12, imediatamente a Bíblia diz que tomaram também a Ló, que habitava em Sodoma. Agora Ló já não estava nas cercanias de Sodoma, Ló já estava habitando em Sodoma. Vocês estão entendendo como é que a gente vai chegando perto do perigo e a gente vai se acostumando àquilo e de repente, quando a gente vê, a gente já está no meio da confusão. Por isso é que eu disse que pode acontecer com qualquer um, pode acontecer com você. Você pode ser uma boa pessoa, pode ser uma pessoa justa, pode ser um bom crente, mas se você não perceber e se você se permitir ir se acostumando a determinadas situações, logo, logo você está vivendo situação de perigo achando que está tudo normal, porque você se acostuma ao ambiente. Ló não estava nas cercanias, Ló estava habitando em Sodoma, e a mesma punição que os reis que atacaram Sodoma e Gomorra, Ló a sofreu, sendo levado também cativo, escravizado, até que Abraão foi e o livrou. Pelejou, tomou as suas coisas de volta, acho que chegou e falou: sobrinho, toma vergonha, rapaz, como é que coisa é essa? Você fica no meio desse povo, se você estivesse lá nas Campinas não teria acontecido isso. Quando eu disse que é emblemático, meus irmãos, é que depois de Ló ser preso, seus bens tomados, levado para cativo, levado escravizado, vou dizer assim, ele foi livre pelo tio Abraão, e o que ele fez? Ele voltou a habitar em Sodoma. Do perigo, mantenha a distância. Mantenha a distância. Não dá para se arriscar. Deus entrou na sua vida, ou Deus entrou na vida de alguém que é abençoado, você se aproximou, você está bem, você está tranquilo. Por que ficar se arriscando? Dizem, meus irmãos, eu não tenho coragem de fazer isso, mas dizem que o sapo, não faça isso, por favor, mas dizem que o sapo, se você coloca ele numa vasilha com água, ele fica ali sossegado, e se você acende o fogo, ele vai se adaptando àquilo ali até morrer cozido. Ele não sai, porque ele não sai, vai lá até ele morrer, porque parece que vai se acostumando com aquilo ali. Nós podemos dizer, meus irmãos, que nós hoje nem precisamos ir a Sodoma e Gomorra. A sensação de Sodoma e Gomorra tem vindo a nós, não é verdade? A sensação, meus irmãos, é que as coisas malignas, a malignidade tem alcançado a gente em todo lugar que a gente vai. Vai no mercado, você tem coisa que vai na rua, sai de casa, às vezes não precisa nem sair. E nós temos que abrir os olhos e não nos permitirmos morrer a morte dos sapos. Sapo é sapo, nós somos gente, não tem esse negócio. Não nos permitirmos ser mortos pelo nosso próprio comodismo. Quando a Bíblia Sagrada fala para nós não nos conformarmos com esse mundo, mas antes nós sermos transformados, sermos renovados na nossa mente, transformados. Nós não podemos permitir esse espírito conformista, esse espírito de não, é assim mesmo, não é assim mesmo não. Se você pode manter a distância do pecado, mantenha a distância do pecado, porque o pecado, sendo voltado, cobrará o seu preço.
1: Aleluia.
0: Depois de tudo o que aconteceu, volta logo para as cercanias de Sodoma. Mas não é só isso. A gente poderia dizer, não, mas é porque ele tinha se estabelecido ali, as suas plantações iam bem, o seu gado estava ótimo ali. Pode até ser. Eu quero que vocês passem as páginas das vossas Bíblias até alcançar o capítulo 19, o versículo 1. O que é que a Bíblia fala? Ló recebe os dois anjos em sua casa, o que diz a Bíblia. E vieram, 19, versículo 1. E vieram os dois anjos a Sodoma à tarde, e Ló estava sentado à porta de Sodoma. É simples o versículo, parece que não significa nada. Mas o significado, meus irmãos, desse versículo é muito grande. Naquele tempo, não era qualquer pessoa que tinha o privilégio de assentar-se à porta das cidades nos tempos bíblicos, não. Somente poderiam assentar, da forma que a Bíblia coloca, à porta das cidades, os representantes oficiais da cidade, ou os cidadãos, ou os anciãos da cidade. Não era qualquer pessoa, não. E você vai perguntar, mas irmão Olival, o que quer dizer, irmão, com isso? Eu quero dizer que primeiro ele foi para as cercanias, depois ele foi habitar na cidade de Sodoma, e depois, em terceiro lugar, a Bíblia Sagrada nos mostra ele como um representante, como um ancião da cidade, assentado à porta da cidade onde se recebiam as pessoas, que não era qualquer pessoa. Ou seja, ele estava completamente adaptado ao sistema da cidade de Sodoma. E a nossa mensagem hoje é: mantenha a distância, ou pode acontecer com qualquer um. Muitas pessoas dizem: ah, irmão Olival, a igreja evangélica 50 anos atrás era diferente. Era. Se aí 50 anos não, há 10 anos atrás era diferente. Nós nunca vimos, meus irmãos, tanto tipo de coisa errada entrar dentro das igrejas, e eu não excluo nenhuma, como nós estamos vendo em nossos dias. E o pior, a gente já não se incomoda mais com isso, porque a gente está vivendo a história do sapo. É o sapo mesmo, é o sapo. A gente entra na panela de água quente, a gente não percebe que a água está ficando quente, porque a gente vai criando uma certa adaptação, um certo estado de conformismo. E a gente já não discute mais o que é de Deus, o que não é de Deus, o que é pecado, o que não é pecado, e até temos medo de falar abertamente isso é pecado, porque às vezes as pessoas podem até partir com essa: olha, tá sendo preconceituoso. Não é? De repente, um homem que foi abençoado por Deus porque estava debaixo da cola do seu tio é um ancião, é um cidadão da cidade de Sodoma. Não é que ele era uma pessoa má, entendam isso, meus irmãos. Não, a Bíblia não fala que ele era uma pessoa má, a Bíblia diz que ele era um homem justo. Mas é aquela questão, é a influência da família, e vai ficando por ali, e de repente esse é um costume, e de repente é coisa que eu mais tenho pavor de ouvir, mas a gente ouve isso todo dia. É uma questão cultural, dá uma vontade da cabeçada no tijolo quando a gente ouve isso, não é verdade? E lá estava Ló, agora cidadão de Sodoma. Foi preservado, diz a Bíblia. Mas, vivendo essa situação, de repente, meus irmãos, nós vamos começar a ver o que de consequência acabou acontecendo pela aproximação que Ló teve desses homens maus e pecadores diante do Senhor. A Bíblia Sagrada nos diz que os dois anjos vieram. Eu até falei sobre isso, acho que terça-feira passada mesmo, ou a outra, não sei. E Ló estava sentado à porta da cidade, e assim ficavam os cidadãos, os anciãos, os privilegiados e representantes. Recebeu esses dois homens, que eram dois anjos, e colocou debaixo do seu teto. E a Bíblia Sagrada nos diz que os homens maus e pecadores queriam... Quem está entendendo? Entendeu? Quem entendeu? Quem entendeu aí? Os cidadãos queriam, não é? Se utilizar das suas práticas pecaminosas. Vejam a primeira consequência, meus irmãos, de estar, podendo não estar, no meio de grandes pecadores, adaptado a essa situação. Logo no versículo 8, aquela proposta bizarra, né? Os homens queriam se conectar com os anjos, e a proposta bizarra de Ló é essa: não tenho duas filhas virgens, eu entrego para vocês. Que coisa absurda! Só uma proposta bizarra, é uma proposta ridícula. Mas fazer o que? A situação levou a isso. Muitas pessoas, meus irmãos, não é que são pessoas más, são pessoas boas. Muitos de nós somos excelentes pessoas, mas acontece que as pessoas vão se adaptando a determinadas situações e de repente algumas decisões são tomadas porque as pessoas estão adaptadas às situações, porque as pessoas não podem mudar porque se envolveram demasiadamente com uma situação que se tornou imutável e não pode ser de outra forma. Imagina você ter de falar para homens, olha, eu trago as minhas filhas para vocês. Mas não foi só isso, não. A Bíblia Sagrada nos fala, meus irmãos, ainda, podemos ver do versículo 10 para frente, não é? Foram feridos e tudo, mas o anjo falou, olha, os que estavam procurando o pecado, e os anjos falaram para Ló. Quanta gente tem aqui? Não dava uns 10 que Abraão estava questionando com Deus. E Ló falou, olha, filhas, futuros genros. E o anjo falou, nós vamos destruir esse lugar. Está no versículo 13, capítulo 19. Porque essa cidade é pecaminosa demais. Vamos destruir, para isso estamos aqui. E Ló então saiu a falar a seus genros, aos que haviam de tomar as suas filhas. Não se esqueça da questão do desposado, não é? Não creio que fossem ainda casados, mas iriam se casar. E a Bíblia fala claramente que as filhas de Ló eram virgens. E Ló falou para eles, olha, é o seguinte, esses aqui são anjos do Senhor, e a cidade vai ser destruída, mas nós vamos escapar. O que, que aconteceu? A Bíblia Sagrada diz que os futuros genros de Ló o tomaram por zombador. Aí a pergunta vem, mas não iriam se casar com as filhas de Ló? Sim. Não haviam aprendido nada de Deus ainda. Ló, sua esposa, a família não haviam falado nada ainda do Deus de Abraão. Não haviam falado nada ainda que Deus era poderoso e poderia enviar anjos e coisas que Deus... Esses rapazes não acreditaram uma palavra sequer que Ló havia dito a eles. Olha, a cidade vai ser destruída e Deus vai destruir. Não, a Bíblia nos diz que os futuros genros de Ló o tiveram por zombador. Tipo assim, futuro sogro. Tá com... Ainda bem que eu não vou ter genro, né? Ah, que isso, sogro? Você está de gozação. Isso não existe, não. Você é um gozador. Não vai acontecer nada disso, não. Eu entendo, meus irmãos, que a proximidade do pecado levou Ló e a sua família a se calarem a respeito do verdadeiro Deus. Esses rapazes não sabiam nada, mas a Bíblia Sagrada nos diz que, versículo 15 para frente, estamos no capítulo 19. A Bíblia Sagrada nos diz: os genros incrédulos de Ló ficaram para lá, mas de manhã os anjos começaram a dizer a Ló e a sua família, vamos gente, estou falando no nosso português, viu povo, vamos gente, vamos, levanta-te, toma tua esposa, suas duas filhas, não dá mais, olha, senão vocês vão perecer com a justiça dessa cidade. Mas ele se demorava com a sua família. Foi preciso os varões pegarem na mão deles, na mulher, das filhas, vamos sair, sai dessa cidade, vai acabar tudo aqui. E no versículo 17, meus irmãos, a Bíblia Sagrada nos diz que os anjos foram claros dizendo para Ló: escapa-te pela tua vida, não olhe para trás, não pare em toda essa campina, escapa para o monte para que não pereças. E a Bíblia Sagrada nos diz que Ló contestou: mas não, se eu tenho achado graça aos teus olhos, a misericórdia, olha, para a montanha não, deixa eu ir ali para aquela cidadezinha ali, pequenininha, não é pequenininha a cidade, para aquela cidadezinha. Olha, meus irmãos, é interessante que quando Deus falou com Abraão, eu acho que Abraão falou para Ló, olha, Ló, Deus falou comigo, ele não contestou nada, foi para um lugar onde ele não sabia, mas sabia que estava na direção de Deus, e de repente nós vemos Deus dando a direção para ele, ele contesta dizendo, para a montanha não. Vejam vocês, meus irmãos, o quanto a proximidade do pecado pode tirar a nossa sensibilidade a respeito do que Deus fala conosco. Você vai dizer, mas o que significa isso, irmão Lourival? Deixa eu dizer a você. Grande parte dos crentes que ouvem a palavra de Deus hoje contestam o que Deus fala. Alguns chegam a dizer, mas isso foi lá nos tempos bíblicos. Isso não é para os dias de hoje, não. Principalmente quando se fala de santidade. Principalmente quando se fala na santificação. Alguns chegam a colocar tudo como se fossem costumes e meros costumes para que as pessoas tenham, para elas, eu diria, um sentimento de direito a ter uma libertinagem e achar que está tudo certo, está tudo bem. Acham que os seus caminhos e os seus pensamentos e as suas ideias são melhores do que as ideias de Deus. Isso aconteceu com o justo Ló. Mais uma vez eu digo, não é porque ele era uma má pessoa, não. Aquela cidadezinha está perto, é melhor fugir para lá, é uma cidade pequenininha. Lembre-se que essa cidade ia ser devastada também. E o anjo falou, tá bom, tenho te aceitado também nesse negócio para não derribar essa cidade de que falaste. Ou seja, essa cidade seria derribada também, seria uma teimosia, uma cegueira. E a Bíblia Sagrada nos fala que o nome da cidade passou a se chamar Zoar. Até parece zoeira, não é verdade? Zoar. Não é, mas eu estou aproveitando aqui, não é? E o Senhor então fez chover fogo e enxofre, diz a palavra de Deus. Caiu dos céus sobre Sodoma e Gomorra. E aquelas cidadezinhas ali todas foram derribadas. E no versículo 26 nós vemos mais uma consequência. A mulher de Ló, alguns dizem que é porque estava apegada, eu acho que ela estava curiosa. Mas quando Deus fala, olha para frente, olha para frente. Quando Deus fala, olha para cima, olha para cima. Quando Deus fala, o caminho é esse. E Deus havia dito, ninguém olha para trás. E a mulher de Ló, deu aquela olhada sensacional, né? Aquela coisa de mulher, né? Hã? Que homem é discreto, né? Homem disfarça assim, tipo homem. Finge que não está vendo, tipo. Dá uma coçadinha. Mulher não, né? Porque mulher é assim. Uma passa pela outra. O olhar, a visão da mulher é uma visão de raio-x, né? Passou uma vez só, ela sabe a cor do sapato, a cor do cinto, a cor da bolsa, a marca da caneta, sabe tudo. O relógio, se é de marca ou se não é. Então eu acredito que foi aquela. Foi dar a olhada, meus irmãos, a Bíblia Sagrada diz que ela foi convertida numa estátua de sal. Os originais dizem um bloco de sal. Então veja só. Ló teve as suas falhas, porque se aproximou demais do pecado e se distanciou demais de Deus. Ló teve as suas interpretações, porque não era para ir para a cidadezinha, mas para a montanha. Ló teve também os seus deslizes ao não falar para os seus genros a respeito do Deus de Abraão. De repente nós vemos, meus irmãos, a mulher de Ló. Vejam como toda a família foi afetada. Os genros morreram, porque os genros não saíram com eles. Mas vejam vocês como toda a família foi afetada. Uma família que já havia experimentado Deus e os seus benefícios. Uma família que já havia sido pronunciada pela própria Bíblia como uma família próspera, abençoada, que tinha gado, que tinha fruto. De repente nós vemos aqui as falhas num todo, como família, e também no individual de cada um. Os genros, homens ímpios, homens que não acreditavam em nada, porque nada lhes havia sido, creio eu, anunciado, ou se foi anunciado, se Ló chegou a falar de Deus, é pior ainda, e achavam que era gozação. Deus não faz gozação não, meus irmãos. Quando Deus fala, Deus fala. Tem muita gente que, se você falar de arrebatamento da igreja, se você falar de grande tribulação, se você falar de pedras caindo do céu, se você falar do aquecimento total que vai matar gente de queimada na face da terra, tem gente que ri da sua cara.
2: Não, mas o Nacional Geográfico não falou isso. Isso é coisa de crente.
0: Não é verdade?
3: Se você falar que essa terra, a Bíblia mesmo fala que ela cambaleia como um bêbado, balanceia como um rei de dormir, porque a sua transgressão pesa sobre ela, ela cairá e não se levantará, essa terra não mais existirá. Tem gente que olha para você e fala: tomou remédio hoje, meu amigo? Gemos de Ló. Depois nós vemos o fracasso também da mulher de Ló. Por que que olhou para trás? Será que não dava para resistir mais um pouquinho? A Bíblia Sagrada nos diz que no outro dia Abraão se levantou de madrugada. Aí sim que ele foi, deu uma olhada e tal, mas não era para olhar naquele momento. Mas não, tinha que olhar. Vê se queimou a minha casa. Só que deixei vestido no varal. E a Bíblia Sagrada nos diz que nesse local, Zoar, Ló ficou meio amedrontado e resolveu agora sim subir para uma montanha e habitar numa caverna. E nessa caverna, meus irmãos, as filhas de Ló também falharam. Que encheram o pai do vinho para que pudessem ter filhos ou filhos com o próprio pai. O que elas fizeram? Deram ao mundo os amonitas e os moabitas, inimigos ferrenhos de Israel, posso dizer até os dias de hoje. Não é que Ló era uma má pessoa, eu repito, mas aproximou-se demais do pecado e ficou insensível ao pecado e também insensível a Deus. Logo no capítulo 14, só para encerrar, quando Ló sofreu aquele sequestro, poderia dizer assim, quando Ló perdeu os seus bens, ou quando Ló chegou na cidade e descobriu, mas peraí, que tipo de gente é essa? Que tipo de... Não, são pecadores. Gente, mulher, vem cá, criança, vem cá. Não, peraí. A gente só veio até aqui, daqui para cá? Não, Deus me livre. Que isso? Não. Mas não. Logo, logo era cidadão honorário, logo, logo era cidadão de destaque, logo, logo estava ali na porta da cidade como um representante oficial da cidade. Depois do sequestro, por que que ele não resolveu sair de lá? Hoje em dia, meus irmãos, quando as pessoas sofrem violência no lugar, o que elas fazem? A grande maioria muda de lugar. Eu já vi gente falar: olha, escuta, o que aconteceu aí? É a violência, assaltar a minha casa, mas eu quero mudar daqui porque não dá mais. E logo é todas essas coisas e resolve voltar. Insensibilidade total do pecado, mantém a distância. É a única maneira de você se aproximar de Deus e ser um vencedor e ter a visão que vem de Deus para a sua vida. Respeitar não é nem a opinião, a posição de Deus, e não contestar o que Deus fala contigo. Se Deus fala, sobe a montanha, suba a montanha. Se Deus fala, desça a montanha, desça a montanha. Se Deus fala, o caminho é esse, anda por esse caminho, porque aí Deus vai estar no controle da sua vida. Deus vai estar no controle da sua casa. A questão toda aqui, meus irmãos, reside na distância. Não dá para nós acharmos que nós vamos viver entre dois mundos e não vamos ser afetados. Não dá para nós ficarmos parecendo aquilo que nós chamávamos no interior de espia-gato no muro. Não dá para ficar no muro, não. Não dá para ficar na janela de êutico, não. Tentando ouvir a palavra e olhando para fora. Não dá. Porque certamente nós vamos sofrer, meus irmãos, a perda dos bens que nós conhecemos ou que nós temos. E nós vamos adquirir e assimilar as coisas ruins, insensíveis às vezes, e no que parece que nada representa, nós começamos a colecionar derrotas e mais derrotas. Mantenha-se distante do pecado. A Bíblia fala que o espírito está pronto, mas a carne é fraca. Do pecado, peça distância. Encerro com a história de um amigo meu que já é falecido. Já contei essa história. Na Serra Gaúcha, ele foi dirigir, ou ele contou a história de um amigo que foi dirigir um caminhão para fazer teste para uma firma, e quando não tinha carro na estrada, o motorista andava bem no meio da faixa. E o examinador falou a ele: mas por que você anda no meio da faixa? Ele falou: porque tem abismo dos dois lados, e de abismo eu quero distância. É isso. Mantenha a distância, porque pode acontecer com qualquer um. Se a Bíblia fala que Ló era um homem justo, Ló era um homem justo.
0: Mas assim mesmo, a carne é fraca e nós vemos aqui, infelizmente, um começo maravilhoso, enquanto Abraão continuava prosperando. E olha que Abraão havia intercedido ainda, né? Abraão continuava prosperando, continuava sendo abençoado. Aquele que se aproximou demais das coisas pecaminosas via a decadência dele, da família. Esse que um dia Deus entrou na sua casa, de repente a sensação que se tem é que não é que Deus tenha saído por completo, para que Deus o guiou para que saísse pelo menos livre, não é? Da condenação de Sodoma e Gomorra, mas pelo menos abençoado como era, não foi mais. E essa descendência que eu acabei de dizer a vocês, moabitas e amonitas, não é coisa boa de jeito nenhum. Então, do pecado, mantenha. Deus entrou na sua vida? Conserva. Conserva Deus na sua vida. Mantenha a distância do pecado e Deus vai se conservar na sua vida, vai conservar também a sua vida e você vai ser cada vez mais abençoado. Se Ló, sendo um homem justo, meus irmãos, eu diria que passou por todas essas penúrias. Eu, sinceramente, não sei, nós não somos assim tão justos assim não, né? Eu, pelo menos, acho que eu não sou tão justo assim como Ló, não. Então a gente tem que tomar mais cuidado que ele, porque se aconteceu a ele, pode acontecer a qualquer um. Se você tiver uma direção a tomar, toma a direção da presença de Deus e distância do pecado, e que Deus abençoe você grandemente. Entra na minha casa, Senhor, entra na minha vida, entra na nossa casa, coloca-te de pé em nome de Jesus Cristo. Saboreie essa palavra, porque ela é gostosa e ela é de Deus. É a palavra de Deus para você. Quanto mais distante do pecado você estiver, mais próximo você será. Quanto mais distante de Deus você estiver, mais miserável você vai se tornar. Então que Deus entre na sua casa e permaneça na sua casa. E tenha sensibilidade para perceber. Não, o caminho é esse. Eu estou perto demais do que me faz mal e eu tenho que ficar perto demais do que me faz bem, não do que me faz mal. Senhor meu Deus, permaneça nessa casa, permaneça nessa vida. Senhor meu Deus, fazendo maravilhas nessa casa, fazendo maravilhas nessa vida. Senhor meu Deus, que todo o poder do pecado esteja subjugado debaixo dos nossos pés. Senhor meu Deus, que essa igreja, que o nosso povo, o povo vencedor, tenha visão, sensibilidade. Que esse povo possa entender os caminhos, ou o caminho do Senhor, os preceitos do Senhor. E que cada dia mais esse povo se aproxime do Senhor e da sua presença seja abençoado. Dá visão ao seu povo, meu Deus. Dá visão à sua igreja, meu Pai. Para que toda a sua igreja possa, Senhor, meu Deus, entender o que é o caminho do Senhor, o que é agradável ao Senhor, o que não é o caminho do Senhor, o que não é agradável ao Senhor. O Senhor Deus, que às vezes a insensibilidade vem, sei que às vezes nos acostumamos ao pecado, sei que às vezes desprezamos e abominamos a santidade, a santificação. Senhor, nós sabemos que todo aquele que profere o nome do Senhor deve se apartar da iniquidade, está lá na sua palavra. Nós sabemos que o povo do Senhor é um povo que habita a paz.

ser cidadãos. Nós não queremos, ó Deus, representar alguma coisa que seja o pecado, que seja, Senhor meu Deus, o que traz de sabor ao Senhor ou que cheira mal às narinas do Senhor. Purifica-nos, ó Deus, purifica-nos. Nós queremos, ó Deus, nós queremos, ó Pai, ser mais que vencedores. Nós queremos nos apartar do mal, nós queremos distância do erro, nós queremos distância do pecado. Nós queremos que o Senhor nos oriente, nós queremos que o Senhor abra os nossos olhos espirituais para que vejamos, para que possamos enxergar, em nome de Jesus, meu Deus, em nome de Jesus, em nome de Jesus. Vem com o teu poder transformador a essa vida que quer receber o Senhor. Vem com o seu poder transformador a essa vida que quer sentir o Senhor bem de perto, a essa vida que quer distância do pecado. Entra nessa casa, Senhor meu Deus. Entra nessa vida, Senhor meu Pai. Tira tudo que há de mal, tira tudo que é ruim, tira tudo, meu Deus, que é abismo, tudo, Senhor meu Pai, que representa o mal. Senhor, eu sei que o inimigo tem aproveitado brechas, eu sei que o inimigo tem aproveitado, Senhor meu Deus, gretinhas, e ele tem entrado, tem trazido dissabor, tem trazido a morte, às vezes o cheiro da morte. Eu te repreendo, Satanás, eu te repreendo, demônio da mentira, do engano, eu te repreendo, demônio da morte, demônio da destruição, eu te repreendo, poder camuflado no pecado, espírito da prostituição, do adultério, da mentira, da fornicação, espírito maligno de todo tipo de perversão, eu te repreendo no nome que é sobre todos os homens. Saia dessa casa agora, saia dessa vida agora, saia em nome de Jesus Cristo. Senhor meu Deus, vem com o seu poder e abençoa essa casa, vem com o seu poder e abençoa essa vida, vem com o seu poder e abençoa essas pessoas, para que, meu Pai, essas pessoas não colham os dissabores de Ló, para que essas pessoas não vejam a família fracassar como um todo e também na sua individualidade. No poder do nome do sangue de Jesus, eu te repreendo, espírito destruidor, eu te repreendo, espírito das trevas. Você não pode resistir, não, você tem que cair por terra. A chama do Deus vivo está conosco, a chama do poder de Deus está na nossa vida, o poder do Altíssimo está conosco, está em nós. Você não pode resistir. Saia dessa casa para que o meu Deus entre, saia dessa vida para que o meu Deus entre. Nós te obedecemos, Senhor. Nós, Senhor, estamos dispostos a servi-lo, nós estamos dispostos a cumprir aquilo que o Senhor fala aos nossos corações. Vem com o seu poder, meu Pai, vem com a sua vida em nome de Jesus Cristo. Vem com o seu poder, vem com a vida, vem com a graça, vem com a vitória, vem com a sua chama, vem com o entendimento que nós precisamos. Vem, Senhor, e nós recebemos de bom grado, porque nós queremos a vitória sempre, Senhor. Nós não queremos, ó Pai, sermos destruídos com o mundo, não, Senhor. Nós queremos ser arrebatados, sua igreja. Nós queremos a nossa vida apartada do mal. Nós queremos a nossa vida longe, Senhor, dos pecados desse mundo que jaz no maligno. Senhor meu Deus, em nome de Jesus, fortaleça esse povo, fortaleça essa igreja. Eu te repreendo, Satanás, tem que sair. Você tem que sair, eu te repreendo. Você tem que sair. Você tem que sair e levar com você a sua doença, levar o pecado. Sai, Satanás, você tem que sair com o seu pecado, sim. Saia, Satanás, saia, não resista, não, não resista, não. Eu te ordeno, eu te repreendo em nome de Jesus. Saia dessa casa, porque o meu Deus está nessa casa a partir de agora. Saia dessa vida, porque o meu Deus está nessa vida agora, a partir de agora. Vem com o seu poder, meu Deus, aclarar essa mente, vem com o seu poder dar inteligência a esse ser, para que possam viver livres da escravidão do pecado, na certeza, ó Deus, da vitória e do nome no livro da vida, em nome de Jesus Cristo, amém, Senhor, amém, Senhor Jesus, amém. Mantenha a distância, pode acontecer com qualquer um. Nós vamos fazer unção em todos vocês, meus irmãos, vocês que estão desviados dos caminhos do Senhor. Vocês vão procurar os nossos obreiros e vão dizer que estão se reconciliando hoje aqui. Vocês que ainda não entregaram as vossas vidas para Deus, como Deus poderia entrar na vossa casa dessa forma? Deus só vai entrar na sua casa a partir do momento que você entregar a sua vida para Ele. E você vai fazer isso.

0: procurar também os nossos colaboradores e vai dizer: eu quero esse Deus na minha vida. Eu não quero consequências de desastre na minha vida. Eu quero bênçãos de Deus na minha vida. Você vai vir, vai congregar, vai se batizar e vai ficar firme, em nome de Jesus Cristo. Eu agradeço a presença de todos os nossos irmãos que estão aqui, vocês de todos os ministérios. Agradeço a presença também de vocês da Igreja Deus de Amor, nossa banda, nosso vocal, nossos queridos obreiros, todos vocês que estão aqui, bem-vindos, venham sempre. Digam comigo assim: a paz do Senhor Jesus. Mais uma vez: a paz do Senhor Jesus. Mais uma vez: a paz do Senhor Jesus. Venham receber a unção. Vocês que estão recebendo Jesus, venham, contem a vossa história. Nossos obreiros querem ouvi-los. Vocês que estão reconciliando-se com Deus, contem a vossa história. Nossos obreiros vão ouvi-los e sejam bem-vindos à casa de Deus, em nome de Jesus Cristo. Muito obrigado, prezados ouvintes. Fiquem todos com Deus, na paz do nosso Senhor Jesus. Na sequência, o nosso programa Voz da Libertação, da Igreja Deus e Amor, uma igreja de todos e para todos.
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2: 6:50, 23:00 com 50 minutinhos. Seja muito bem-vindo a esta live especial da oração. É a oração do agradecimento, a oração da meia-noite, a oração que já está no Memorial de Deus há 65 anos. Você sabia disso? Sim, estamos para completar 65 anos, alguns tempos e meses, claro que antes de ser oficializada e registrada esta igreja, ela já existia no joelho de pessoas que pediam por ela. Então, nós sabemos que esta igreja nasceu, cresceu e se agigantou na intenção da simplicidade da oração e no desejo ardente de obter a resposta de Deus. Você está conosco? Seja muito bem-vindo. Aqueles que estão pelas emissoras, a paz do Senhor Jesus, querida audiência, a paz do Senhor Jesus aos nossos queridos irmãos. Diego Calmon na mesa de áudio, também conosco hoje, claro que lá nos estúdios C, que são os estúdios centrais, temos aqui na nossa mesa de áudio hoje, ele, Visvaldo, atuando também ali nas câmeras, né? Não são câmeras, atuando, modulando também conosco, nosso companheiro de todas as madrugadas e manhãs com Deus. E você que está pelas emissoras agora, pode migrar, tem a oportunidade de fazê-lo agora em tempo real. Como que eu faço, pastor? Coloque no buscador do seu celular agora, neste momento. Antes de colocar qualquer coisa, vai lá e se inscreva. Por quê? Quando nós subimos a live da oração, já vem a notificação, você sabe que nós estamos convocando-te para orar. E inscrever-se neste canal é só uma vez, porém compartilhar é todas as noites. Qual é o canal, pastor? É aquele canal que você pode escolher qual deles será mais relevante. Eu quero acompanhar pelo YouTube, Deus abençoe. Eu quero acompanhar o pastor pelo Facebook, é mais prático para mim aqui no país, fronteira, lugar onde eu estou, pode ser também. Pastor, eu quero ter agora então um link, um canal especial para que eu possa acompanhar. Agora é só inscrever-se no IPDA Play e você já estará em todo o tempo acompanhando a programação. E claro que o relacionamento da página com aqueles que já são inscritos é muito melhor e mais abrangente. Faça isso, por gentileza, e fazendo isso você está cumprindo também a sua missão, compartilhando coisas boas, compartilhando oração. Meu Deus, que maravilha! Olha quantas pessoas: a Florência Oliveira, a Márcia, o José da Silva, a irmã Maria está pedindo pelo pastor Lorival, dizendo: Deus, cura o pastor Lorival. A Aparecida dos Santos dizendo: glória a Deus, que maravilha, já estamos conectados. Diz assim: tem misericórdia de nós, Senhor, eu te amo, tenha misericórdia de nosso país. Pessoas que estão e preparam-se para a oração. A oração de hoje é mais do que especial, porque nós sabemos que amanhã nós, como cidadãos, estaremos cumprindo com a nossa cidadania. Nós estaremos exercendo o nosso direito, e não poderia dizer que dever. Não, não é um dever, é um direito. É um privilégio você escolher aquele que pode ser futuramente aquele que estará à frente aí do seu local, do seu estado, quem sabe do seu país, da sua cidade, do seu município. Então, nós sabemos que a Igreja Deus e Amor não se envolve, não incentiva, não tende nem para a direita e nem para a esquerda, porque o nosso alvo aqui é Cristo, é o Evangelho. Porém, nós estamos em oração para que Deus nos dê um domingo de paz, um domingo de uma eleição tranquila. Pastor, eu vou exercer a minha cidadania, vou votar pela manhã. Nós queremos e devemos estar presente, orando, apresentando as decisões que foram tomadas e o futuro da nossa nação. Pastor, eu tenho possibilidade de estar à tarde, voto um pouco longe, a zona eleitoral não é próxima aqui da minha casa, como que eu faço? Vem pela manhã orar a Deus, vem pela manhã buscar a face do Senhor, e à tarde você cumpre com o seu compromisso. E agora eu falo com os obreiros, obreiras da casa do Senhor. Não foi adiado por causa da eleição. Não. Amanhã nós teremos culto público aqui, portas abertas na sede mundial e reunião ministerial. Atenção, obreiros que estão nos acompanhando das 64 congregações ligadas à nossa sede mundial. Vocês tem uma missão a cumprir nesta manhã de domingo. Pastor, como que eu faço? Querido, fique tranquilo. O votar não vai te impedir de participar. As urnas estão abertas de 7 da manhã até às 17 horas. Você pode exercer a sua cidadania, você pode ir votar e ainda estar conosco na reunião ministerial pela manhã, que começa 9 da manhã e termina exatamente 11:30. Participação da nossa diretoria, diretrizes que serão usadas neste último semestre, por que não dizer já adentrando o último trimestre do ano? Estamos falando do último trimestre do ano e são diretrizes não somente para outubro, novembro e dezembro. Meu Deus, foi embora, Visvaldo, o nosso ano. Jesus querido, ontem era janeiro, ontem nós estávamos entregando o 2025 e recebendo o ano de 2026 e agora já estamos no último trimestre. Então você que não atuou, você que não agilizou, você que não tomou as devidas providências na sua vida pessoal, espiritual, social, a reunião ministerial é para isso. Não é só orientação ministerial, não. Não é só a tua atuação na igreja, como pastor, obreiro, colaborador, voluntário, não, é mais do que isso. A reunião ministerial deste domingo vem com o nosso último boletim, que é as diretrizes internas da nossa diretoria. Teremos e contaremos também com a presença da nossa diretoria mundial e você, obreiro, não pode ficar de fora. Claro que nas outras sedes terá a sua reunião, que é a reunião estadual lá, porém o campo da Grande São Paulo estará aqui conosco na sede mundial pela manhã, nesta reunião inadiável, porque os assuntos não se faz esperar. E os resultados que eles têm para trazer são melhor ainda. Aqui ao meu lado ele, presbítero Wilson Siqueira, já está ali se preparando para a oração, para o clamor, e nós já vamos nos preparando também. Só quero trazer um comunicado antes do clamor, faltam apenas um minuto com alguns segundinhos para adentrarmos ao dia chamado domingo. Nós queremos orar a Deus agora para apresentar o mês de outubro. Você sabe que o mês de outubro é um mês de batalha espiritual. É o mês em que celebramos o Dia das Crianças, mas é um mês em que nós temos o Halloween, nós temos aquelas festas espirituais dedicadas em todos os países e também estados da América do Sul, Centro-América, e o mês de outubro é um mês que nós dedicamos de oração, de intercessão pelas crianças, não só pela nação, pelas crianças, porque elas têm sido alvo do adversário de todos os lados, e eu quero contar com este objetivo, porque a equipe do Pequeno Galileu já está em campanha de oração, estávamos há minutos atrás orando com eles, e eu prometi trazer aqui esta prioridade, tá? Intercedermos juntos, clamarmos pelas crianças que estão se tornando instrumento, objetos de violência, de vingança, crianças que estão se tornando objetos que nós nem podemos expressar aqui para não escandalizar a fé daqueles menos favorecidos da informação e da condição também, pode até se escandalizar, mas você sabe que a oração entra aos céus e ela traz resultados para a terra. Então, vamos clamar. Pela manhã, culto público na sede mundial com a nossa equipe interna. À tarde eu estarei com vocês. Atenção São Paulo, atenção Brasil, atenção irmãos que amam a salvação de almas. Domingo é dia de jejum. Ajude-nos a jejuar pelo início da campanha Portas Abertas. Então, você sabe que em Cristo Jesus nós temos porta aberta e solução. Neste domingo, a partir das 14 horas, aqui estaremos para receber você, a sua família, você que foi votar pela manhã, já está livre pela tarde, traga a sua casa para ser abençoada, traga aquela pessoa que está desempregada, em aflição, precisando de que se abra diante dela uma porta de oportunidade, de trabalho, de saúde, de escape, de livramento. Então, Portas Abertas é o tema do início desta campanha e eu quero contar com você aqui presente na sede mundial. Avenida do Estado, 4568. Agora, zero hora na capital do Estado. Vamos falar com Deus em oração. Senhor meu Deus e meu Pai, o teu conselho permanece para sempre. E o intento dos seus propósitos é de geração em geração. Meu Pai, a tua palavra diz que bem-aventurado é a nação cujo Deus é o Senhor e o povo que ele escolheu para a sua herança. Senhor, olha desde os céus para nós. Senhor, olha para os filhos dos homens. Quanta ansiedade, quanta aflição, Pai. Senhor, nós pedimos agora a tua intervenção e que ela, Pai, possa alcançar o nosso sentido, o nosso existir, o nosso viver, através do poder do seu perdão. Perdoa-nos, ó Pai. Perdoe-nos, ó Deus, Senhor, dos nossos atos e obras, palavras e até mesmo decisões tomadas. Pai, perdoa a nossa vida, Eremassuri Alamaia. Perdoa-nos, ó Pai, porque queremos escapar desta foice que traga, destes tentáculos malignos que aprisionam na culpa e na acusação. Mas agora, Pai, através do teu perdão, neste novo dia, o Senhor nos traz paz, o Senhor nos traz refrigério, o Senhor nos traz, ó Pai, renovação, o Senhor prepara e proporciona libertação através do seu perdão. Oh, meu Deus, obrigado, Pai amado, porque o Senhor nos guardou, nos alimentou, o Senhor nos deu morada, ó Deus, e nos deu lugar para estar durante este dia de hoje. E muito mais, meu Pai, ó Deus, do incentivo e motivo de estarmos aqui para te agradecer, ó Deus, pela vida. Nós queremos dizer milhões de graças, Pai, por ter conservado a vida. Senhor, muito mais, ó Pai, do que agradecermos a Ti pela casa, lugar e morada, queremos agradecer, ó Pai, porque a nossa alma da calamassúria está abrigada debaixo das Tuas asas, está guardada debaixo da sombra do Onipotente. Obrigado, Pai, pela Tua sombra. Obrigado, Pai, pelo Teu poder. Obrigado pelo mover do Teu Espírito entre os homens. Agora, Pai, isto está encoberto a eles, como o Senhor disse em João 16. Agora, Pai, eles não entendem a importância da Tua presença nesta terra. Ah, meu Deus, mas quando a Tua igreja for tirada, quando a Tua igreja for tomada, alabassuri e alamaia, ó Pai, as trevas caírem absolutamente sobre a terra e consumir os moradores dela, meu Deus, Então eles saberão a importância que teve a tua igreja, a santificação, a oração, o propósito, Pai. Agradecemos-te, ó Deus, pelo alto privilégio de fazermos parte da tua igreja na terra. O Senhor nos tirou de trevas, o Senhor nos trouxe para a tua luz, o Senhor nos tomou, ó Pai de amor, como jambuzeiros bravos e nos enxertou na oliveira verdadeira. Pai Santo, obrigado. Obrigado, meu Pai, pelos milagres que o Senhor tem operado, como o Senhor tem usado a Igreja Deus e Amor, ó Pai, neste território nacional. Meu Deus, envia o Teu socorro celestial, envia, Senhor, o poder, o mover da Tua presença, desta frequência poderosa, Pai, que não é só radiofônica, que chega pela internet, mas é, Pai, do fluir do Teu Espírito Santo, despertando vidas para clamar, despertando almas para orar conosco, recalamai a súria. Sim, meu Deus, em nome de Jesus Cristo, nós te pedimos, Pai, toma nas tuas mãos a nossa nação. Toma nas tuas mãos, meu Pai, ó Deus, aqueles que intercedem por elas. Olha quantos estão enganados, olha quantos estão equivocados, Pai, pensando ser donos da nação, pensando, Pai, ó Deus, e atuando como donos daquele território, ó Pai, daquela porção e até da possessão que ele tem. E a tua palavra diz que nós não somos donos de nada, Pai. Nada, nada nos pertence, e o que temos recebemos das tuas mãos em misericórdia, Senhor, e devemos, porque recebemos tudo além da vida, Pai, o que compõe a ela. Ó Deus, e tudo aquilo que está ligado à vida foi o Senhor que nos deu. E agora, Pai, nós pedimos em nome de Jesus Cristo, o bendito Filho de Deus, nós clamamos no nome de Jesus, apresentando, Pai, a eles, aqueles que pensam estar por cima, ah, Pai, mas estarão em breve por baixo. Aqueles que pensam estar em triunfo, em vitória, mas não entenderam, Rei da Glória, que o verdadeiro poder está em viver, ó Deus, na tua presença. Não está nas posses, não está nos cargos, não está na política, não está além dela, não está, meu Pai, limitado ao território nacional ou internacional. O verdadeiro poder está em viver para fazer sentido a outras vidas, Pai. O verdadeiro poder está, diz a tua palavra, em poder servir a labassúria e dar, ó Pai, como disse João, a vida pelos nossos irmãos, como o Senhor nos deu a sua própria vida. Ô, meu Pai, nós não estamos preparados para isso. Ô, Pai querido, eu te agradeço pela tua palavra que está fluindo na nossa mente. Eu te agradeço pela palavra que tem sido ministrada, Pai, nos púlpitos da tua igreja, aonde as vidas entram sujas, entram, ó Pai, manchadas, como estava o rosto daquele cego, ó Pai, de nascimento, como diz a tua palavra em João 9. E o Senhor untou o lodo e colocou sobre os seus olhos e disse a ele: vai e lava-te no tanque de Siloé. E quando ele se lavou, o Senhor, a visão voltou. Ô, meu Pai, quando se lavou, diz a tua palavra, que ele pela primeira vez enxergou. Senhor de toda glória, nós cremos, ó Jesus querido, na obra que o Senhor está fazendo. Por isso, Pai, nós oramos, ah, Senhor, não somente agradecendo pelo que já recebemos, mas agradecendo pelos milagres que agora o Senhor está operando, pelas respostas que o Senhor está manifestando, meu Pai, dentro da tua igreja, dentro do teu ministério e fora dela. Elebarasu, minicandala, masteri, Rialamaia, ô Rei da Glória, opera mesmo, Pai, aonde houver um rádio receptor ligado, um celular que está sendo usado, Pai, para a transmissão deste clamor, desta multidão que oram conosco, ô meu Salvador, aquele alarido, aquele incenso bendito de oração que sobe, ó Pai, ó Deus, e rompe os tetos do santuário e chega até a Ti, meu Pai. Ó, meu Deus, eles estão clamando conosco. Ah, Pai, não podemos e não queremos que a nossa oração fique, ó Pai, no teto. Fique, Senhor, limitada na dúvida. Ah, Senhor, amarrada pela incerteza. E até mesmo limitada pelas fabilidades humanas. Não, nós cremos, ó Pai, na divina intercessão do Teu Espírito. Nós cremos, ó Pai, na direção, no falar perfeito, porque diz a Tua Palavra que é o Teu Espírito Santo que intercede por nós agora com gemidos inexprimíveis e nos capacita, Pai, para falar o que convém, para trazer as palavras que o Senhor tem e põe nos nossos lábios, para com elas guerrear, para com elas batalhar. Ô Espírito Santo, obrigado, Pai, pela direção que dia a dia o Senhor está dando a este ministério. Continua, Pai, operando, continua, Espírito Santo, trabalhando, continua alamastecando alabaia. Ora Maia Suri Mikala Maia, ô Espírito Santo, que glorioso que o Senhor está realizando, Pai, neste momento. Olha quantas vidas trazendo as suas causas. Espírito Santo, quantas vidas estão digitando, agora estão ao vivo, Pai, colocando ali a sua causa, o pedido de oração, a doença, o desemprego. Oh, Pai, colocando aquela enfermidade que está devorando as posses, a saúde, o corpo daquele familiar. Oh, meu Deus, a família se uniu para socorrer, mas não consegue fazer nada. A medicina já não consegue fazer mais nada. Oh, meu Pai, mas nós agora entregamos, colocamos nas Tuas mãos. O Senhor sabe, o Senhor pode, o Senhor faz, porque está escrito, ó Pai bendito, que até agora nada recebemos, porque não pedimos. Pedi, disse o Senhor em meu nome, e eu farei, em nome de Jesus Cristo. Agora eu peço, Pai bendito, cura as nossas enfermidades, cura as nossas cura as nossas enfermidades, as que sabemos, as que não sabemos, as que temos diagnóstico, aquelas que não temos diagnóstico nenhum, meu Pai, aquelas que já estão e aquelas, ó Pai, ó Deus, que já foram projetadas, ó Pai, pela estrutura humana, pelo mau uso do corpo, pelas forças do mal, já foram projetadas para ser lançada no futuro contra as vidas e os corpos. E nós já oramos a Ti, nós já nos prevenimos, Jesus querido, pedindo, reveste-nos do Teu sangue. Reveste-nos no Teu sangue, reveste-nos agora do Teu poder. Oh, Jesus, esta virtude divina que pode nos valer diante de todas as batalhas e guerras, Pai. Nós Te agradecemos, porque dia a dia o Senhor está renovando e capacitando esta igreja para batalhar, para fazer guerra contra as trevas, Pai. Olha a multidão daquelas vidas que estão na ilusão, Pai, buscando por uma resposta, como Israel buscava, Pai, quando estava ali naquele monte, Senhor, Alamandori Alabaia, e eles queriam respostas, mas clamavam a Baal. Eles queriam respostas dos céus, mas oravam aos deuses que habitam entre os homens. Oh, meu Deus, e a legítima, verdadeira resposta vem dos céus, é das Tuas mãos. Por isso nós oramos, Pai, aquela multidão que está pedindo resposta e está ali, Pai, sacrificando animais, degolando aves, Senhor, trazendo oferendas, despacho ali naquele cemitério, despachos apresentados, ó Pai, lá naquela beira-mar, lá naquela mata, Senhor, na encruzilhada, ali na mata virgem, Senhor, vai queimando. Senhor, vai queimando, Pai, aquelas obras malignas que estão, Senhor, se posicionando contra o bem, contra, Senhor, a Tua nação. Vai jogando por terra, Senhor, a legião da bruxaria, a legião da feitiçaria, a legião do vudu, a legião do satanismo. Ô, Pai querido, em nome de Jesus Cristo, nós pedimos, ó Pai, em nome de Jesus, que o Teu poder agora vá arrebentando, jogando por terra, Pai, as ataduras, as correntes, as cordas que amarrava aquela casa, que prendia os membros daquela família que não tinha forças nem mais para sair afora, nem mais para buscar o alimento. Ô, Senhor, quantas vidas estão sofrendo debaixo do efeito satânico das trevas, quantas vidas oprimidas, Pai, até crianças possuídas pelas setas do mal, possuídas, ó Pai, pelas legiões infernais, meu Deus, neste mês de outubro, Senhor, consagrado, que é levantado aos espíritos para colocar as mesas, para fazer oferenda de doces, de balas, de bolos, para contaminar as crianças, Pai, meu Deus, e aquelas mães não sabem, aqueles pais não têm ideia que aquelas mesas que são colocadas, que aquelas guloseimas são todas apresentadas aos Enxu, são todos apresentados aos espíritos caídos, e que consequentemente, Pai, serão usados como instrumento para atingir, ó Pai, a mente das crianças. Aquela criança lê, mas não entende, vai à escola, mas não cresce. O intelecto foi amarrado, Pai, está atrofiado pela seta do diabo. O efeito daquela obra maligna, lamaste candaraia, tepalabassuri micandalabaia. Meu Deus, aquela criança, Pai, que se tornou meu salvador, completamente resistente às palavras, ao conselho, não quer mais o higiene, não toma mais banho, está trancada em pânico dentro daquele quarto, ouvindo vozes, Pai, vendo espíritos malignos andando, Senhor, até mesmo aquelas sombras caminhando, meu Pai, na parede. O sangue de Jesus tem poder. Espírito que oprime na noite, espírito que atormenta em sonho, espírito que ataca nos pesadelos, vai queimando, Jesus, vai queimando, Oricalamaia Súria, vai dando livramento às crianças, vai dando teu socorro, Deus poderoso. Eu creio no socorro maravilhoso que o Senhor opera, eu creio no livramento que o Senhor está trazendo, meu Deus. Eu oro pelas famílias agora, Pai, tenha de misericórdia, Senhor, tenha de compaixão. Olha quantas desavenças, quantos desentendimentos, meu Pai. Olha esta família sofrendo, os irmãos não se falam, os pais não têm mais, ó Deus, condição de viver juntos, meu Deus, e são vidas destruídas, são vidas, Pai, que estão vindo, ó Deus, as suas estruturas sendo carcomidas pelas trevas. Meu Deus, e a frustração desta mulher que se separou, deste homem que se divorciou e agora está na noite, está, Senhor, no sexo ilícito, está no uso das drogas, está, meu Pai, nas bailes e baladas, Senhor, nas madrugadas de assolação. Tenha de misericórdia, Pai, o sentimento de fracasso, de frustração, levou esta moça de novo para a noite, meu Pai, levou este homem de novo para as madrugadas. Oh, meu Deus, tenha de misericórdia da família brasileira. Oh, Senhor, olha quanta besteiras, meu Deus, destruindo matrimônio sólido. Olha quanta desinformação, olha quanta ilusão, olha quantas obras infernais, oh, meu Pai, destinadas e focadas contra a família. Senhor, aqueles planos e projetos de Satanás que tirou a mulher de dentro de casa, que pôs ao trabalho, que deixou ao léus os filhos, oh, Pai querido, e agora as consequências voltam contra a própria sociedade, famílias destruídas, feridas, filhas, filhos ressentidos, pai querido, rodas de bebidas, de drogas, de violência, de músicas satânicas, ó Pai, compondo como orquestras, regendo, ó Pai, e fazendo estas famílias se alegrarem na destruição. Tenha de misericórdia, Pai. Resgata a consciência desta nação. Ó Pai, a nação que se alimenta da mentira, que cultiva o erro, que está todo dia chancelando a corrupção. Olha que situação, que sistema diabólico, maligno, implantado, Pai, para que os homens, para que os pais de família sejam sugados 24 horas, mesmo trabalhando, mesmo se dedicando, Pai, não há tecalamaia súria. Oh, Pai, não há como este homem sair do aluguel, não há como esta mãe estudar e colocar estes filhos no melhor lugar. Pai, o que sobra é o que resta, e o que resta é simplesmente sobejo daquilo que ficou. Senhor, olha aqueles que se alimentam dos restos, os restos da sociedade, os resquícios do bom ensino, os resquícios, Pai, daquilo que ficou, da saúde que sobrou. Oh, meu Pai, oh, meu Deus, aquelas vidas que mesmo sendo, ó Pai, orientadas, cheias de esforço e vontade, são colocadas sempre por último. E são os últimos, ó Pai, na lista de prioridade dos que preside, dos que governam, dos que estão atuando, Pai Santo. Usa a tua igreja com sabedoria, Pai. Nós estamos aqui orando, não é porque temos solução, é porque cremos na solução que o Senhor traz e tem. Ah, Pai, não é porque sabemos o que devemos fazer, é porque não sabemos, ó Pai, como devemos proceder, e é por isso que oramos. Porque a tua palavra nos diz que não será confundido aquele que a ti invoca. Ora calamaia, Pai, tira a confusão de rosto desta nação, tira a confusão, meu Pai, de vergonha, de abatimento diante daqueles, ó Pai, que estão fazendo uso, meu Pai, do braço criminoso, do braço enganoso, do braço aprisionador, ó Pai, de Satanás, que oprime a nossa nação, que hostiga o nosso povo, que suga, ó Pai, as forças, os bens deste país para devorar. Senhor, tenha de misericórdia, cobre com teu sangue, livra-nos, ó Pai, destas castas malignas, livra-nos, ó Pai, destes gêneros diabólicos. Senhor, vai queimando tudo aquilo que foi projetado sobre a nossa nação, para que aqueles que estão, Senhor, na pobreza, embaixo, no lodo, trabalhem 24 horas para sustentar e manter a vida de luxo daqueles, Pai, que só faz, ó Senhor, se burlar da cara, do trabalho, do suor, da honestidade. Oh, Pai Santo, daquele que está levando as cargas sobre os ombros, as cargas da família, as cargas das dívidas, as cargas tributárias que pesa Lebassur e Alamaia sobre as nossas costas, meu Pai. Tenha de compaixão, Senhor, daqueles que estão pedindo forças para não enlouquecer, pedindo forças, Pai, ó Deus, para não desistir, pedindo forças, Pai, para não usar de loucura, de violência. Meu Deus, tenha de piedade, quantos que já se entregaram e se debandaram, ó Pai, para o mal, para as trevas, e já estão, Senhor, militando no exército do inferno, aceitando as trevas, o engano, a mentira, o pecado, ó Deus, e tem usado até o pecado como escusa, como desculpa, para não fazer o que é certo. Meu Deus, tenha de misericórdia. Agora, Pai, eu peço a Ti, venha nos ajudar, dê-nos uma excelente manhã. Meu Deus, venha abençoar este domingo com salvação e milagres. Vem abençoar a nossa reunião ministerial. Vem abençoar te calamasturiandalabaya, oricalamassúria. Abençoa, Pai, que tudo aquilo que já está em pauta, todas as diretrizes que serão tratadas, Pai, usa cada pastor, obreiro, Senhor, que estará presidindo aquelas reuniões, meu Deus, para a sua vontade se consolidar, não só na tua igreja, mas neste país, através da tua igreja. Senhor, eu quero te louvar, ó Pai, pelo coração que o Senhor nos tem dado, Pai, que mesmo cheio de pecado, mesmo cheio de fraquezas e paixões mundanas e carnais, ó meu Pai, o Senhor não tem desistido de buscar o seu lugar no nosso coração, de buscar a nossa mente para a operação. Espírito de amor, eu apresento, Senhor, esta grande concentração da tarde. Abençoai, meu Pai, com todas as bênçãos espirituais, com todas as bênçãos sobrenaturais pela família. Senhor, o início desta campanha, portas abertas. Meu Deus, abre as portas, Pai, do recomeço para a nossa nação, para a congregação que está na casa deste irmão. Meu Deus, nós clamamos a Ti crendo que agora o Senhor está nos ouvindo e está respondendo com fogo santo desde os céus, Pai. Vem abençoar, meu Deus, as famílias que estarão, Senhor, iniciando esta campanha, aqueles que já estão abrindo o jejum de hoje, aqueles que estão no propósito, meu Deus, renova agora o físico, a saúde, Pai. Eu quero apresentar a vida da nossa diretoria, eu quero entregar, ó Pai, a vida da presidente, a irmã Irene Miranda. Ô Senhor, alcança a vida da tua filha, alcança, Pai, o ministério dela, alcança o seu lar, Pai. Quantas decisões dificílimas ela precisa escolher e tomar, ó Pai, para a sua obra avançar. Reveste ela, Pai, não somente na frente da tua igreja, mas também à frente, Pai, da Fundação Reviver, da Associação Help Deus e Amor. Ô meu Salvador, o Senhor a escolheu. Espírito de Deus, respalda, reveste, ajuda, ó Deus, a tua filha, nossa irmã Débora Miranda. Se com ela, Pai, para que seja coluna forte ao lado da tua filha, da sua mamãe. Meu Deus, abençoai a vida, a saúde do pastor Lorival. Levanta o teu filho, Pai, opera nele o milagre celestial, para que possamos te glorificar e testemunhar pelo teu amor. Ô meu Salvador, alcança, Pai, a família, a vida, alcança o ministério do presbítero Davi Neto. Pai Santo, agora nós oramos a Ti porque cremos que o Senhor é poderoso para realizar a Tua grande obra, Pai, e surpreender a todos, Deus poderoso. Visita, Pai, toda a diretoria executiva. Visita, Pai, aqueles que estão, ó Pai, na missão de atuar, de executar com cada um deles. Pai, com o pastor Milton, pastor Osmar, meu Deus, o pastor Gérrio, presbítero Beato, presbítero Wilson Siqueira, presbítero Marco Magno, ah, Senhor, a irmã Maria Josefina. Senhor, vai operando, vai confirmando a resposta, o milagre e o sinal. Pai, eu peço agora o socorro celestial sobre a vida da aqueles que já não conseguem mais cultuar, meu Pai. Não tem mais força de vir apresentar um culto a Ti. O abatimento é tão grande, o sofrimento lhe cercou, as prisões se consolidou nos pés e nas mãos. Mas agora eu peço, Pai, a Tua intervenção, o Teu milagre. Senhor, liberta estas vidas, que esta oração venha como verdadeiro poder para trazer de novo, ah, Pai, este Teu filho ao caminho, esta Tua filha para a Tua casa. Senhor, abençoa os ofertantes, abençoa os contribuintes, abençoa os dizimistas da Tua obra, abençoa os votantes, Pai. Eles crêem, eles estão confiados na graça sobrenatural do Teu poder, que somente o Senhor pode fazer maravilhas. Pai de glória, agora, Pai, eu quero apresentar também a vida, meu Deus, do presbítero Wilson Siqueira, que agora vai avançar neste clamor, nesta oração. Pai, venha usar a vida do teu filho de uma maneira poderosa.
3: Nós estamos mais uma vez reunidos diante da sua poderosa presença. Sua presença, que eu sempre digo que é indispensável, Senhor. Nós não conseguimos viver sem a sua presença. Sabemos, meu Deus, que tudo o que está acontecendo conosco é misericórdia, é graça do Senhor, porque nós não merecíamos nada. Não somos merecedores de estarmos aqui falando com o Senhor. Isso só é possível porque a sua graça nos alcançou. O favor imerecido do Senhor nos alcançou. Queremos te agradecer pela sua bondade, pela sua misericórdia. Senhor, somos negligentes, somos miseráveis, meu Deus. A gente reclama de tudo, nada pra gente está bom. E quantas vezes, meu Deus, nós te desagradamos com pensamentos, com palavras, com atos, mas o Senhor é bondoso, o Senhor tem nos alcançado com a sua bondade. Queremos te agradecer. Mais uma vez, Senhor, nos perdoa. Perdoa as nossas negligências, meu Deus. Perdoa as nossas falhas, Senhor. Perdoa, meu Deus, tudo aquilo que fizemos que te desagradou, Senhor. E como o salmista dizia, nós queremos, também queremos dizer, Senhor, não retenhas de mim o teu Espírito, não afaste de mim a sua presença, porque sem a sua presença não dá. Pai, nós estamos agora em oração dentro deste propósito, desta live de oração do Ministério de Intercessão Global. Isso foi revelado, meu Deus, à diretoria. E eu tenho certeza que o Senhor está nos ouvindo. Nós estamos, ó Deus, com uma grande quantidade de pessoas nos acompanhando agora pelo YouTube, pelo rádio, pelas redes sociais da Igreja Deus e Amor. Uma grande quantidade de pessoas, ó Deus, que sempre nos acompanham, que sempre, meu Deus, estão clamando conosco. E eu diria que estas pessoas, elas não veem a hora de chegar o momento da oração. Esta conhecidíssima oração da meia-noite, meu Deus. E agora nós estamos em um propósito junto com estas pessoas, orando por elas. Eu digo, meu Deus, que eu não vim orar por mim mesmo. Não estou pedindo nada para mim mesmo, meu Deus. Eu estou pedindo por estas pessoas. Eu venho aqui, Senhor, para orar por elas neste momento. Eu venho clamar ao Senhor pela vida destas pessoas, meu Deus. Quantas delas, Senhor, estão agora desesperadas, estão, meu Deus, sem saber o que vão fazer, pois os nossos dias aqui na terra, Senhor, estão sendo, meu Deus, de tanta aflição. Nós estamos, ó Deus, cercados pela circunstância desta vida. Tantas enfermidades, meu Deus, tanta violência, Senhor, tantas coisas ruins acontecendo ao nosso redor. E quantas vezes acabamos sendo vítimas de alguma destas coisas, ó Deus, de uma enfermidade, de um desemprego, Senhor, de uma violência, acabamos, meu Deus, às vezes sendo submetidos a momentos de angústia, de tristeza, de aflição. E é por isso, Senhor, que nós nos posicionamos agora para clamar pelo Seu nome. Pois nós entendemos, meu Deus, que tem recursos que já não cabem mais ao homem, já não parte, meu Deus, da sabedoria humana. Nós sabemos que tem recursos, ó Deus, que as pessoas que estão à nossa volta não podem oferecer. Nós sabemos, meu Deus, que tem recursos que a medicina já não consegue nos oferecer, que os advogados já não conseguem nos oferecer. Tem recursos, ó Deus, que não vêm mais dos homens, mas vêm do Senhor. E entendendo isso, nós nos posicionamos. E quando eu digo isso, Senhor, eu me lembro de quando o salmista, ele se posiciona em Salmos 121, ele vai dizer: eleva os meus olhos para os montes, de onde me virá o socorro? E ele mesmo conclui dizendo: o meu socorro não vem senão do Senhor que fez os céus e a terra. Sabemos que era natural naquela época, meu Deus, as pessoas ficarem olhando para os montes. Em época de crise, em época de guerra, em época de aflição, as pessoas olhavam muito para os montes, porque era dos montes que vinham os recursos, era dos montes que vinha, meu Deus, a ajuda militar, os aparatos, os recursos. Era comum. E é por isso que o salmista diz: não é dos montes que virão o meu socorro, mas do Senhor que fez os céus e a terra. Ele estava dizendo: não é mais os homens que trarão o meu socorro, não é os homens que vão me socorrer, mas o socorro vem do Senhor, o socorro vem do alto, o socorro vem do céu sobre a minha vida. E nesse instante, Senhor, de oração, quantas pessoas estão na mesma forma? Estão, meu Deus, esperando um recurso que vem do alto. E eu tenho certeza, meu Deus, que usando a fé agora, porque nós precisamos da fé, e estamos usando e executando a nossa fé porque nós acreditamos no Senhor. Caso contrário, Senhor, nós nem estaríamos aqui agora orando. Se a gente não tivesse fé, meu Deus, a gente não se achegaria ao Senhor nesse momento. Nós estamos aqui porque nós temos certeza que o Senhor existe. Como diz lá em Hebreus, meu Deus: ora, sem fé é impossível agradar a Deus, porque é necessário que todos aqueles que se aproximam dele creiam que ele existe e que é galardoador de todos aqueles que o buscam. Meu Deus, nós acreditamos que o Senhor existe. Aleluia! Nós cremos que o Senhor existe. E sabemos que neste momento, meu Deus, o Senhor está galardoando pessoas. Meu Deus, os recursos estão chegando agora para estas vidas. Aquelas pessoas que estão sendo torturadas, meu Deus, por um câncer, que estão, meu Deus, entre a vida e a morte, meu Deus. Pessoas que descobriram agora recentemente, talvez hoje, descobriram que estão com esta enfermidade. E isto, meu Deus, trouxe um abalo psicológico. Esta pessoa, meu Deus, já está vendo o fim dos seus dias. A angústia, Senhor, está tomando o coração desta pessoa, a ponto de tirar o sono, a ponto de tirar, meu Deus, o apetite, a ponto, meu Deus, de colocar esta pessoa, meu Deus, já numa sequência, num caminhar para a morte. Mas nós oramos agora, Senhor, e clamamos pelo poderoso nome do Senhor Jesus. Eu sempre digo, meu Deus, que não é no nosso nome, não é no meu nome que nós estamos clamando, mas estamos clamando no nome do Senhor Jesus. E isso não é a gente, meu Deus, que está inventando isso porque a gente achou bonito, não. A gente está usando a Bíblia, Senhor, a Sua palavra. Nós estamos usando, meu Deus, algo que não foi otorgado por homens comuns, mas foram otorgadas, meu Deus, pelo próprio Senhor Jesus quando estava aqui na terra. E Ele vai dizer: o senão vejamos, em meu nome, tudo o que pedirdes ao Pai em oração, crendo recebereis. Olha o nome do Senhor Jesus. Ele mesmo vai enfatizar isto dizendo: olha, estes sinais seguirão aos que creem. Em meu nome expulsarão demônios, falarão novas línguas. Se pegarem ou beberem alguma coisa mortífera, não lhes farão dano algum. Imporão as mãos sobre os enfermos e os curarão. Estamos usando este nome, meu Deus. E como se não bastasse, Filipenses capítulo 2, Paulo vai, meu Deus, realçar isto dizendo que o Senhor Jesus, Ele veio entre nós como servo, se despiu da sua glória, não usurpou ser igual a Deus, antes foi obediente até a morte, morte de cruz, pelo qual Deus o exaltou soberanamente e deu a Ele um nome que está sobre todos os nomes, que todos os joelhos, tanto nos céus quanto na terra ou embaixo da terra, que toda língua, tanto nos céus como embaixo dos céus ou embaixo na terra, terão, meu Deus, que se ajoelhar e confessar que Jesus Cristo é Senhor para a glória do Deus Pai. Olha aí o nome do Seu Filho, meu Deus. É neste nome, Senhor, o nome em que não há enfermidades ou legiões ou até mesmo o inferno consiga suportar. É no nome do Senhor Jesus que agora nós nos posicionamos para repreender estas enfermidades. Estamos, meu Deus, com essa deliberação, com esta otorgação dada pelo Senhor Jesus, para mandar o câncer sair, para mandar o tumor sair, para mandar esta doença incurável cessar os seus efeitos neste organismo, neste corpo, em o nome de Jesus, que todo o mal agora venha a ser repreendido. Tanto, meu Deus, aquelas doenças naturais que chegam ao nosso corpo, meu Deus, por procedências naturais, ou aquelas, meu Deus, também por má alimentação, que pessoas, meu Deus, que se alimentam muito mal, não comem, meu Deus, aquelas coisas que têm nutrientes, que trazem fortalecimento ao organismo, e isso acaba ocasionando, meu Deus, enfermidades, doenças. Nós repreendemos também essas enfermidades causadas, meu Deus, por alimentos. Repreendemos em nome de Jesus todo o mal. As doenças também causadas por espíritos malignos. Quantas pessoas, meu Deus, fazem o check-up que a medicina pediu, fazem os exames. Pessoas, meu Deus, que realizam a tomografia, o raio-x, a ressonância magnética, os exames laboratoriais que foram pedidos, meu Deus, pela medicina, mas quando se apresenta no consultório para apresentar os exames, o médico logo diz que esta pessoa nada tem, que esta pessoa está bem, mas com tudo isso, essa pessoa, meu Deus, continua sentindo o efeito de uma enfermidade, continua sentindo dores, continua, meu Deus, sentindo o mal-estar. Meu Deus, isso é espírito de doença. E neste momento nós repreendemos em nome de Jesus os espíritos de enfermidades que se esconderam da medicina, que se esconderam dos procedimentos médicos, mas agora não conseguem se esconder do Senhor Jesus. Em o nome de Jesus, a enfermidade bata em retirada agora, deixando este corpo, deixando este organismo. Meu Deus, repreenda, Senhor, as enfermidades que estão alojadas no cérebro desta pessoa, na audição, na visão, na fala. Meu Deus, esta enfermidade que está no estômago, que está, Senhor, no sistema digestivo desta pessoa,

Deus, em nome do Senhor Jesus, nós repreendemos agora a enfermidade na pele, a enfermidade, meu Deus, no couro capilar, em nome de Jesus, nós repreendemos agora. Todo mal seja repreendido agora, Senhor, esta pessoa que almeja andar, mas está, meu Deus, paralítica, está em cima de uma cama. Meu Deus, visita essas pessoas agora que estão paraplégica, tetraplégica, em nome de Jesus, meu Deus. Os médicos dizem que não tem mais jeito, mas eu entendo, Senhor, que é nos momentos onde as nossas impossibilidades, a impossibilidade humana chega, aonde a gente diz, acabou, não tem mais jeito, é que o Senhor se manifesta com as suas possibilidades. Sua palavra vai nos dizer que tudo que é impossível aos homens é possível para Deus. Senhor, em nome do Senhor Jesus, que o Senhor possa trabalhar agora e que estas pessoas que estão, Senhor, há tanto tempo em cima de uma cama, de uma cadeira de roda ou fazendo uso de uma muleta, que o Senhor possa agora, meu Deus, liberar os movimentos destas pessoas. Senhor, que estas pessoas possam agora se levantar e andar, porque eu sei que o Senhor está operando, meu Deus. Eu sei que o Senhor está presente com elas aonde elas estão agora. Eu sempre digo, meu Deus, que nós somos limitados ao espaço em que estamos, mas o Senhor não. O Senhor não se limita, meu Deus, somente a esse espaço aqui do estúdio aonde estamos orando. E digo que sentimos o Senhor aqui, sentimos a sua presença aqui, e essa mesma presença que nós estamos sentindo aqui, meu Deus, aleluia, estas pessoas que oram conosco, no norte, no nordeste, no centro-oeste, no sul, no leste, no sudeste, estão sentindo agora a mesma presença, aqui no Brasil, fora do Brasil, em todo o mundo, em toda a terra, a sua presença está, meu Deus, sendo manifesta nesse instante, aleluia. E estas pessoas podem sentir esta presença maravilhosa. Ah, Senhor, se a sua presença se manifestar, não existe mal, Senhor, que consiga subsistir, que consiga, meu Deus, resistir à sua presença. Eu tenho certeza, meu Deus, que tem demônios fugindo agora. Eu tenho certeza que tem enfermidades que estão sendo exterminadas agora. Eu tenho certeza, meu Deus, que a morte está sendo exterminada pelo seu poder. Eu digo isso, meu Deus, me referindo a pessoas que estão planejando um suicídio. Quantas pessoas, ó Deus, que estão dizendo para mim, acabou, eu vou tirar a minha vida. Quantas pessoas estão, Senhor, sendo motivadas por Satanás, porque o inimigo das nossas almas age desse jeito. Escolhe os momentos de debilidades, de fragilidades em que estamos passando. Os momentos, meu Deus, em que nós estamos vivendo naquele momento de angústia, porque as coisas não estão bem para nós. É neste momento, meu Deus, que Satanás se aproxima e começa a incentivar as pessoas a tirarem a própria vida. Coloca em seus pensamentos que a vida não tem mais jeito, que não tem mais razão para viver. Viver para quê? Tanta angústia, tanto sofrimento, viver para quê? E estas pessoas são induzidas a cometerem um suicídio, meu Deus. Talvez agora, acompanhando esta live ou acompanhando o programa de rádio, tem pessoas que já prepararam até a carta, o bilhete de despedida. Ah, meu Deus, o Senhor pode repreender agora com a sua presença poderosa esse espírito de morte. Em nome de Jesus, nós repreendemos o espírito do suicídio. Em nome de Jesus, nós repreendemos agora todo o mal que está lutando contra esta pessoa, esta vida, para levar esta pessoa à morte. Saia no nome de Jesus, Satanás. Você que tem colocado pensamentos de morte nesta pessoa, o que esta pessoa precisa não é da morte, é da vida. E a vida é o Senhor Jesus.

0: Jesus, ele mesmo vai dizer: eu sou o caminho, a verdade e a vida. Aleluia! Senhor, se manifesta nesta pessoa agora, trazendo vida e vida com abundância. Traz vida sobre esta pessoa, meu Deus, e que esta pessoa possa enxergar a realidade, que as intempéries desta vida são passageiras. A gente hoje pode não estar bem, mas amanhã estaremos bem. Não existe nenhuma tempestade que dure para sempre. Não existe nenhuma noite que não venha o amanhecer. Pois concernente a isto, os Salmos também vai dizer que o choro pode durar uma noite, mas a alegria vem pelo amanhecer. Meu Deus, tudo é passageiro. Tudo começa e tudo termina. Que estas pessoas se enxerguem a realidade, meu Deus. Que essa tempestade está indo embora. E que está chegando aí, meu Deus, o amanhecer. Que esse tempo ruim, meu Deus, de sequidão, de escassez, que esse tempo, meu Deus, de angústia está passando, e o Senhor está trazendo sobre elas a alegria, a paz do Espírito Santo. Senhor, em nome de Jesus, meu Deus, que essas pessoas possam enxergar que o Senhor tem o poder sobre a vida e o Senhor está no controle de tudo e de todos, meu Deus, e de todas as coisas. Pai, em nome de Jesus, que estas vidas, meu Deus, que iniciaram esta oração conosco, com o coração apertado, com angústia, meu Deus, ah, Senhor, torturando a alma, quantas pessoas, Senhor, estão com a alma, Senhor, doendo de tanta angústia, de tanta tristeza. Parece que tem um trator esmagando estas pessoas. Meu Deus, que elas possam sentir agora o alívio, porque a sua presença está conosco, meu Deus. E o Senhor traz paz, o Senhor traz a alegria, a verdadeira alegria é o Senhor que traz. Quantas vidas, meu Deus, dependem, meu Deus, de drogas, de entorpecentes, para ter um pouco de alegria, uma suposta alegria, meu Deus, porque a verdadeira alegria é o Senhor que dá. Quantas pessoas precisam se dopar, meu Deus, com drogas. Oh, meu Deus, venha libertar essas vidas, ó Pai. Venha mostrar a elas, meu Deus, que o que elas precisam para preencher este vazio, eu diria que este vazio é do tamanho do Senhor, porque só o Senhor pode preencher este vazio. Meu Deus, preenche, Senhor, esta lacuna, este vazio que este homem, esta mulher carregam dentro de si. Meu Deus, e que eles venham ser libertos das drogas, da bebida alcoólica, porque nada disso, meu Deus, pode trazer a alegria verdadeira. Essas pessoas estão iludidas, meu Deus. Essas pessoas estão, Senhor, sendo enganadas por Satanás, para que elas venham estragar, meu Deus, as suas vidas. E quantas famílias estão sendo destruídas, meu Deus, exatamente por causa dos vícios. Meu Deus, pessoas que tornam extremamente violentas pelo uso, meu Deus, das drogas, da bebida alcoólica. Quantas famílias, meu Deus, estão sendo destruídas. Quantos filhos agora chorando, meu Deus, porque os pais estão à beira de um divórcio. Quantos pais agora estão chorando, meu Deus, porque os filhos estão, Senhor, na vida errada, na vida do crime. Quantos deles, meu Deus, estão agora numa cracolândia da vida. Já saíram alguns dias da casa e até agora não se tem notícia. Ó, Espírito Santo, ouve a oração desta família, um orando pelos outros agora, meu Deus, e que o Teu Espírito Santo venha libertar, que o Teu Espírito Santo venha visitar, meu Deus, estas pessoas até mesmo num presídio, aonde estão cumprindo pena, meu Deus, por um crime que cometeram, Senhor, e agora se arrependem. Olha esse homem, esta mulher, este jovem, esta jovem, até mesmo este adolescente que está, Senhor, numa fundação casa. Olha, meu Deus, para estas vidas agora e venha transformá-las, meu Deus. O Teu Espírito Santo tem o poder para fazer isto. Oh, meu Deus, o Teu Espírito Santo, quando age, meu Deus, as pessoas nunca mais são as mesmas. Ah, Senhor Jesus, quando o homem encontra contigo, nunca mais ele é o mesmo. E a gente vê esses exemplos, meu Deus, na palavra, na Bíblia. A gente vê, meu Deus, a mulher samaritana, uma mulher adúltera, encontrando com o Senhor e nunca mais foi a mesma, se tornou a missionária, Senhor, ali em Samaria. Meu Deus, a gente vê, meu Deus, Saulo de Tarso, era um perseguidor de cristão, depois de ter um encontro com o Senhor, meu Deus, nunca mais foi o mesmo. Se transformou de Saulo para Paulo. A gente vê, meu Deus, o endemoniado gadareno, que colocava terror naquela cidade, naquela província. Mas quando o Senhor chega em Gadara, aquele homem, meu Deus, possesso de demônios, que ninguém dava jeito, cadeados não davam jeito, jaulas não davam jeito, mas a sua presença deu jeito, porque o gadareno nunca mais foi endemoniado e se tornou um missionário, meu Deus, ali em Gadara. Ó, Senhor Jesus, o que estas pessoas precisam é da sua presença, e que a sua presença vá em busca agora, meu Deus, dessas pessoas. Nós aproveitamos, meu Deus, para orar também por todos os hospitais, Senhor, por todos que estão hospitalizados, por todos que estão enfermos, por todos que estão numa UTI, numa CTI. Faz, meu Deus, algo acontecer sobre estas vidas. Oramos também, meu Deus, por todos os projetos da Igreja Deus e Amor. Oramos, Senhor, por toda a obra missionária que a Igreja Deus e Amor está realizando a nível Brasil e fora do Brasil. Senhor, oramos pelo Senhor, pela nossa irmã Eleni Miranda, meu Deus, a nossa presidente mundial. Oramos por ela, oramos pela sua família, oramos pela sua saúde, oramos pela nossa irmã Débora Miranda, meu Deus, oramos pela sua família, meu Deus, oramos pela sua saúde, oramos pelo pastor Lorival, Senhor, neste momento. Visita, meu Deus, o teu servo, pastor Lorival de Almeida, meu Deus, toca sobre a saúde do teu servo, continua abençoando, meu Deus, o teu servo. Oramos, meu Deus, pelo presbítero Davi Miranda Neto. Oramos, Senhor, pelos projetos que estão no coração do teu servo. Oramos pela sua família, pela sua esposa, pelos seus filhinhos. Oramos, Senhor, pelo grande livramento. Oramos também pelo pastor Milton de Almeida. Oramos, meu Deus, pelo pastor Antônio Osmar de Oliveira. Oramos, meu Deus, pelo pastor Fabrício Beata. Oramos, meu Deus, pelo pastor Marco Magno. Oramos, meu Deus, pela nossa irmã Maria Josefina. Oramos, Senhor, para o Senhor abençoar a tua serva. Oramos, meu Deus, pelo pastor Jerry. Eu oro também pela minha família, Senhor. Eu oro pela minha casa, eu oro pela família dos teus servos. Visita, Senhor, e livra e guarda do mal. Abençoa, Senhor, todos os nossos pastores, desde a maior igreja, a menor igreja. Abençoa, Senhor, o presbitério, o diaconato, os cooperadores. Abençoa, meu Deus, em nome do Senhor Jesus. Continua com os nossos internautas, continua com os nossos ouvintes, em nome de Jesus. Amém. E graças a Deus. Amém.
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0: né? É a Igreja Deus e Amor. Quando chegou lá, o pastor começou a pregar a palavra. E nesse momento, Deus começava a tocar fortemente no meu coração. E começava a queimar, e ali aquela pregação, aquelas palavras falando comigo. Quando acabou o culto, meus irmãos, eu nem esperei terminar o pastor falar direito quem quer aceitar Jesus. Eu já saí levantando minha mão, agradecendo a Deus, pedindo libertação para Deus, que Deus viesse me libertar daquela situação que eu me encontrava, meus irmãos. E nesse momento eu comecei a chorar e o pastor falou para mim: confessa ao Senhor com a sua boca que Ele é teu Salvador, né? E aí eu confessei, meu irmão, e entreguei a minha vida para Jesus. E nesse determinado tempo, minha esposa, ela não aceitou. O que acontece? Eu comecei a entender que Deus, Ele age na nossa vida de várias maneiras, né, meus irmãos? Eu ouvi também uma campanha, né? O nome da campanha era Uma Carta para Deus. Nessa campanha, meus irmãos, eu fiz um voto, que eu queria que minha família também estivesse na presença do Senhor. E na carta eu escrevi: Deus, o Senhor é Deus da minha vida, o Senhor me libertou, o Senhor me tirou, o Senhor, lá do fundo do poço, do lamaçal do pecado. Também eu quero, preciso, necessito que o Senhor tire a minha família e que todos venham se unir a Ti, Senhor, para estar na Tua presença, né? E Deus ouviu a minha prece, eu clamei com fé. E, meus irmãos, antes de acabar a campanha, no segundo dia da campanha, Deus já tinha honrado, meu irmão. Quando eu fui no banheiro da igreja, que quando eu voltei, minha esposa estava lá no pé do altar, meus irmãos, recebendo ali aquela unção e aceitando Jesus como o seu único, suficiente Salvador da sua alma, né? E naquele momento eu me alegrei muito e hoje eu me alegro demais com o meu Deus que eu tenho. O Deus que eu sirvo é um Deus poderoso, muito fiel, viu? E eu digo aos meus irmãos que aquele que se encontra também praticamente nessas condições, nessas situações, meu irmão, clame ao Senhor Jesus, ao nosso Deus, porque Ele é fiel e justo para cumprir as suas promessas. Meu nome é Odevando, congrego no Jardim das Rosas, na Igreja Setorial. Amém, meus irmãos? Que Deus abençoe a vida de cada um de vocês.
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4: Uma hora e 3 minutos.

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3: É isso aí, meus irmãos. Boa noite. Que a paz do nosso Senhor e Salvador Jesus Cristo esteja com todos vocês, em nome do Senhor Jesus. Esse irmão que vos fala é o vosso irmão em Cristo, Bruno Santos. Pela honra e misericórdia do nome do Senhor, eu estou aqui nessa noite para dialogar com os irmãos e instruir conforme nos diz a palavra de Deus nessa madrugada do socorro de Deus. Conforme está escrito no Salmo 121, o salmista ele disse: eleva os meus olhos para os montes, de onde me virá o socorro? O meu socorro vem do Senhor, que fez os céus e a terra. Este salmo aqui foi escrito pelo salmista, é conhecido como Cântico de Peregrinação, ou seja, ele foi escrito quando o salmista ou os israelitas peregrinavam em direção a Jerusalém para honrar o nome do Senhor. E durante aquela trajetória, este salmo foi escrito uma vez que eles olhavam para os montes e se perguntavam, fazia aquela pergunta retórica: de onde virá o meu socorro? E eles mesmos respondiam: meu socorro vem do Senhor, que fez os céus e a terra. Ou seja, o meu socorro não vem daquilo que aparentemente pode me trazer a solução. O meu socorro vem do Senhor, não do monte, sim daquele que criou os montes, o Criador dos céus e da terra, aquele que tem todo o poder e tudo pode. Por isso nós estamos aqui nessa madrugada do socorro de Deus, para buscar o socorro daquele que é o único que pode nos salvar. Se nós estudarmos e nos aprofundarmos neste salmo, nós vamos perceber que os olhos do povo de Israel estavam no Senhor. Por quê? Porque eles tinham a plena convicção que somente o Senhor poderia guardá-los e guiá-los em proteção durante essa peregrinação até Jerusalém, conforme a promessa do Senhor e conforme o plano de cada um deles quando saíam para buscar o nome do Senhor. E é por isso que nós estamos aqui nessa noite, pois cremos que o nosso socorro vem do Senhor, que fez os céus e a terra. E daqui a pouquinho já vamos falar com alguns irmãos aqui ao vivo para anotar o seu pedido de oração, porque às 2 horas da manhã estaremos fazendo a oração do socorro de Deus. Por isso já quero convidar os irmãos, você que quer ligar para nós, marca aí o nosso telefone, é 11-3208-2790, 11-3208-2790. E também temos o 3208-2743, 11-3208-2743. E também temos o nosso número no WhatsApp. Você que quiser enviar o seu pedido de oração, o nome da sua família, o seu nome, está aqui o nosso contato de WhatsApp, é 11-982-92-3392, 11-982-92-3392. Daqui a pouquinho vamos começar a atender alguns irmãos aqui e com certeza será uma bênção esta madrugada, meus irmãos.
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3: Alô?
6: Alô?
3: Em que posso ajudar a senhora, minha irmã?
6: Eu estou ligando, eu quero dar um testemunho da campanha de 21 dias de oração.
3: Perfeito. Qual que é o nome da senhora, minha irmã?
6: Meu nome é irmã Cleusa.
3: Irmã Cleusa? Pois não, irmã Cleusa, pode falar.
6: Eu tinha feito a campanha de 21 dias, no dia 19, que a minha menina mudou para a roça, precisava de contar.
3: Sim. Que maravilha. Amém, minha irmã. A senhora fala de onde?
6: Eu falo de Patrocínio Paulista.
3: Como? Não entendi, desculpa.
6: Patrocínio Paulista.
3: Patrocínio Paulista. Amém, amém, minha irmã. A senhora quer colocar o nome de alguém para oração?
6: Eu quero colocar de toda a minha família.
3: Qual que é o nome, meu irmão?
6: É José Reis.
3: José Reis.
6: Cleusa.
3: Cleusa.
6: Graziele Sabrina.
3: Graziele Sabrina.
6: E Vitor.
3: E o Vitor? Perfeito, meu irmão. Que Deus abençoe a vida da senhora, tá bom?
6: Amém.
3: Boa noite.
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3: Alô? Estamos aqui novamente, meus irmãos. Que Deus abençoe a sua vida. Vamos agora aqui a uma mensagem no nosso WhatsApp. Você que quer enviar o nosso pedido de oração, novamente eu quero deixar o telefone, que é 11 982 92 3392. Vamos aqui ao nosso WhatsApp, onde está o nome do... Tem alguns irmãos que colocam aqui o seu nome, o nome da sua família. Está aqui o nosso irmão Caio, ele pede oração pela sua vida. Que Deus abençoe a paz do Senhor Jesus. Vamos aqui a outro pedido de oração. Nossa irmã Lúcia, Lúcia Helena, mandou aqui: peço oração pela vida financeira, libertação espiritual, muitos ataques espirituais, muita inveja, oração contrária. Amém. Vamos estar orando pela senhora, minha irmã. Vamos agora uma ligação. Alô?
8: Alô?
3: Boa noite, minha irmã. Paz do Senhor Jesus.
8: A paz do Senhor Jesus.
3: Qual que é o nome da senhora?
8: É Maria Aparecida.
3: Maria Aparecida. A senhora fala de onde, minha irmã?
8: Eu falo aqui de Bauru.
3: Bauru, em que posso ajudar a senhora, minha irmã?
8: Eu vou assim pedir para o irmão me ajudar em oração. Qual é o nome da família minha na oração?
3: O nome da família da senhora? Pode
8: Creuza
3: falar.
8: Família.
3: Creuza.
8: Creuza Família.
3: E família?
8: Família.
3: Perfeito, minha irmã.
8: Isso, irmão.
3: Certo. Vou colocar o nome de mais alguém, minha irmã?
8: Isso, irmão. Creonice Família.
3: Creonice e família.
8: Cláudia, família. Família grande, irmão.
3: Família
8: depois
3: grande.
8: Família pra, né?
3: Aham, não, perfeito.
8: É, Cláudia, família. Creide, família.
3: Perfeito, minha irmã.
8: Isso.
3: Creide,
8: e
3: família.
8: E o nome agora? Valdir e família. Valdir.
3: Valdir?
8: Valdir, é obreiro da casa do Senhor também.
3: É obreiro, da Deus e Amor?
8: É, da Deus e Amor, né? Da Deus e Amor.
3: Amém, perfeito, minha irmã.
8: Graças.
3: Coloquei o nome deles aqui.
8: E Marcelinho e família, que amanhã já vai pregar numa cidadinha em Verde Bauru. Que Deus possa livrar, né, irmão? Pra dar esposa dele, né, irmão?
3: É obreiro da casa do Senhor também?
8: É, obreiro da casa do Senhor.
3: Amém, minha irmã, que Deus...
8: Esposo.
3: Que Deus abençoe. Da... Amém, perfeito.
8: Amém. Graças a Deus, ele é esposo.
3: Amém, perfeito. Daqui a pouquinho, às 2 horas da manhã, estaremos orando. Já coloquei o nome de toda a família aqui. Tá bom, minha irmã? Já convido a senhora também para estar orando conosco às 2 horas da manhã, nessa madrugada do Socorro de Deus.
8: Tô até no joelho falando com o irmão.
3: Tá, é, não, perfeito. Amém, minha irmã, que Deus abençoe.
8: Amém, Deus abençoe o irmão também.
3: Amém.
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3: Vamos agora aqui a uma mensagem, meus irmãos, da nossa irmã Jaqueline, aqui no nosso WhatsApp. Amém, você que não enviou o seu pedido de oração, nos envie. Daqui a pouquinho vamos estar orando. Manda aqui, meus irmãos, o seu nome, o nome da sua família, de onde você fala, tá bom? Está aqui a nossa irmã Jaqueline, peço oração por Késia, Douglas, Daniel, Maicon, Maria, Vanessa e Cristina. Amém, minha irmã, que Deus abençoe a vida da senhora, a sua participação. Daqui a pouquinho vamos estar orando por toda a sua família. Temos também a nossa irmã Cleonice, a paz do Senhor, minha irmã, peço oração por Aline, Davi, Ana Laura e Cleonice. Perfeito, minha irmã. Daqui a pouquinho estaremos orando por eles também. Vamos aqui ao nosso irmão Davi. Peço oração pela minha família. Amém, meus irmãos? Que Deus abençoe a vida de todos aqueles que têm participado. E aqueles, meu irmão, vocês que vão nos enviar a mensagem, manda escrito, por favor. Amém? Alguns mandam em áudio aqui, a gente não consegue colocar aqui ao vivo na transmissão. Então manda escrito, por favor, meus irmãos. Tá bom? Deus abençoe.
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3: Meus irmãos, agora é exatamente 1h20 da manhã. Vamos agora ao Pão Diário com o nosso pastor Lorival de Almeida. O tema dessa mensagem de hoje é Saudade de Deus.
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0: O livro de Salmos, capítulo 42, a gente vê que o autor do livro de Salmos, ele estava cativo. Provavelmente, talvez tivesse sido levado, escravizado, em algum tipo de invasão, de repente a invasão dos arameus, eu não tenho toda certeza, mas existe essa possibilidade. E ele sente saudade da sua terra. Ele fala do Jordão, o Hermon, lembra-se do templo, canta sua dor, mas ele fala também que tem saudade de Deus, do templo, do culto, de ir com a multidão à casa de Deus. Você vai ler o Salmo 42 inteirinho, você vai entender. A saudade é tão grande que ele chora tanto que as lágrimas, ele diz, minhas lágrimas me são alimento de noite e de dia. É evidente, ouvintes amados, que para nós cristãos, essa figura do templo, essa figura do lugar, já preguei sobre isso falando sobre o profeta Jeremias, né? Essa saudade do lugar, isso para nós hoje não tem, eu diria, tanta força, porque nós entendemos que Deus não está confinado a um templo ou a um lugar. Agora, para o salmista havia a Terra Santa, e ele tinha saudades desse lugar. Por falar em saudade, né, dizem que a palavra saudade só existe na língua portuguesa. Sei lá, de repente, quiprocó também. Mas, de qualquer forma, a palavra saudades é uma palavra que dizem que ela... Só o português mesmo. Em espanhol se fala nostalgia, que não é uma mesma tradução de saudades, né? Em inglês fala miss you, eu tenho saudades de você, I miss God, eu tenho saudade de Deus, enfim. Nostalgia também pode dizer, mas na verdade não é a mesma tradução de saudade. Mas eu diria assim, ouvinte amado, que mesmo que não haja uma tradução para a palavra, não importa, não interessa. Porque se não há um conceito expresso em outras línguas, a questão não é a palavra, mas é o sentimento. É o sentimento, aquele sentimento que nos faz sentir... Eu não sei dizer o que que é. Dizem que a saudade é uma dor que dá, né? É vontade de estar aqui quando você está lá e coisa assim, vontade de enfim, é uma coisa que é um sentimento, não dá para explicar. Nós temos saudades de coisas que para nós são valiosas, que nós amamos. Ninguém pode dizer, ah, eu tenho uma saudade daquela dor de cabeça. Ninguém fala isso. Oh, não aguento mais de saudade daquela aprovação, aquela luta que eu passei. A gente tem saudade daquilo que a gente ama. A gente tem saudade daquilo que a gente dá valor. Do que é que você tem saudade, prezado ouvinte? A Bíblia Sagrada fala que o povo hebreu teve saudade do Egito. Quando algum irmão pensa num pecado, a gente fala saudade do Egito, hein, meu irmão? Os hebreus no deserto, eles, ah, que saudade dos peixes que nós comíamos lá no Egito, de graça, dos pepinos, das melancias, os alhos porós, das cebolas, Números capítulo 11, que não era de graça não, eles pagavam e pagavam caro. Às vezes o preço era chicotada nas costas, chicotada no lombo, trabalho forçado, mas o coração daquele povo estava no Egito, então romantizavam o passado, esquecendo-se de como fora ruim aquele passado. Existem muitos crentes que também têm saudade do Egito. Tá entendendo, né? Saudade do Egito, entendeu? Entendeu? Saudade do mundo. Queixa-se das provações que enfrenta na peregrinação dessa vida. Mas se esquecem que antes era muito pior. Ou se não era, o destino seria pior. Escravizadas por um passado diabólico, satânico. Um passado onde a escravidão é tida ou entendida como liberdade. Agora, escravo não tem futuro. Nós temos de ter saudade daquilo que a gente ama realmente. Ah, mas eu como amo a Deus? Eu só amo a Deus quem conhece a Deus. Que bonito ter saudade de Deus. Você não ama a Deus, então você não tem saudade de Deus. Agora, para quem ama a Deus, o melhor lugar do mundo é a presença de Deus. Eu até vou dizer, é a igreja, o melhor momento é o culto. Não ir à igreja ou perder um culto traz um vazio. Alguém dizia que, ou alguém chamou a saudade de gosto amargo de infelizes. É frustrante. Podemos estar em qualquer lugar, mas se o nosso coração é do Senhor, ficar longe da sua igreja, do seu povo, do culto, é gosto amargo, então é infeliz. Lembra daquele hino que a gente, é o 36 da harpa? Da linda pátria estou bem longe, cansado estou. Eu tenho de Jesus saudade, ó, quando é que vou? Não me convide para gravar um CD, não, vou resistir. Não, não quero queimar os outros cantores. Muitos cristãos se apaixonaram pelo mundo e não têm saudade de Jesus, da linda pátria, não têm saudade de Deus, nunca amaram a Deus, não são peregrinos. Na verdade, se naturalizaram como cidadãos desse mundo. São cidadãos desse mundo. Não cantam mais o céu, o coração deles não está lá. Não sentem saudade do que não amam e nunca amaram. Você tem saudade de Deus? Você se lembra dos bons momentos do passado e sente falta deles? Estando longe, tem saudade da igreja, do culto, ou tem saudade do mundo quando está na igreja? Você tem saudade da casa de Deus ou do Egito? Tem a saudade das boas experiências com Deus? Queira essas experiências de volta. Busque essas experiências. Busque o Senhor. Tenha saudade de Deus, porque só tem saudade quem ama. Ah, eu vou em Israel e lá eu vou... Não, não, não. Não precisa ir em Israel. Ah, eu vou colocar um kipá, eu vou colocar um... Não, não precisa. Tenha saudade de Deus onde você está, porque Deus habita em você, Deus habita nas pessoas.
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2: Isso aí, meus irmãos, agora é exatamente 1h32, continuamos aqui nessa madrugada do Socorro com Deus. Estamos aqui, meus irmãos, dispostos a falar com cada um de vocês e, como dito, meus irmãos, quero repetir novamente aqui o nosso número, que é 11-3208-2790. Se você quiser ligar aqui e falar conosco, deixar o seu pedido de oração, nós estaremos aqui, meus irmãos, escrevendo e às 2h em ponto, estaremos em oração por todos vocês em nome de Jesus. Vamos agora, meus irmãos, ao atendimento em nome de Jesus. Alô, boa noite.
3: Alô, boa noite.
2: A paz do Senhor, minha irmã.
3: A paz de Deus.
2: Qual que é o nome da senhora, minha irmã?
3: Marlúcia Lima Cabeceira. Marlúcia.
2: Marlúcia Lima, a senhora fala de onde, minha irmã?
3: Eu falo de perto de Mato Grosso, aqui, de pé de Pelagoas.
2: Mato Pastor. Grosso? Mato
3: eu
2: Grosso.
3: Quero oração pro meu filho, que ele tá separando da mulher, a mulher tá separando dele, ela não tem juízo. Meu ele é uma Deus. Pessoa muito boa, não é porque é meu filho não. Mas ela não liga pra casa, ela não respeita. E ele tá sofrendo muito, pra Deus abençoar ele. E vê um caminho melhor pra ele, né, pastor?
2: Entendi. Qual que é o nome dele, minha irmã?
3: O nome dele é Cleito Cabeceira Damas. Cleito. Cleito, cabeceira dama. Precisa andar muito por ele, coitado. Ele é muito bom e ela aproveita muito.
2: Entendi. Ele. Qual que é o nome dela, minha irmã?
3: Dela é Bruna Soares Pimenta.
2: Bruna Soares.
3: É, Bruna Soares Pimenta. Ela é muito ruim, ela não respeita ele. Ela fez ele vender o carro. Pegou todo o dinheiro do carro e ela comprou um carro pra ela. Não deixa ela aproveitar dele, não. Que ela ajude ele. Ela ganha mais do que ele.
2: Entendi.
3: E ela tá tirando as coisas dele.
2: Entendi. Eles são crentes, minha irmã? São de algum ministério?
3: Ele é, mas ela não segue crédito dele, não. Ela não respeita, não.
2: É mesmo. A senhora é da Igreja Deus e Amor?
3: É, eu sou da Igreja Deus e Amor. Só que eu moro no Cícero, pastor. E cuida do meu irmão que tem depressão. Vou dar o nome dele. Se eu afastar esse mal, eu não estou podendo na igreja.
2: Entendi.
3: Se eu também, a gente puder voltar para a igreja.
2: Entendi. E ele é de qual igreja, meu irmão? Qual ministério?
3: É da Deus Amor também, mas faz tempo que ele não vai, não quer orar mais. Ele me chama Edson de Lima Cabeceira. Ô, pastor, me ajuda, pelo amor de seus filhos.
2: Edson.
3: Passando uma luta muito grande, não estou conseguindo.
2: Tá, entendi, meu irmão. A gente vai estar. Vamos colocar aqui o nome dele e vamos estar orando por ele.
3: Eu quero que ore agora por mim. Se eu preciso votar hoje, eu e ele. Não estou conseguindo uma condução, porque eu moro no sítio.
2: Tá,
3: pra Deus abrir as portas.
2: A senhora quer que ore agora? Vamos.
3: Pedir uma condução.
2: Não, perfeito. Vamos sim. Vamos orar sim em nome de Jesus, tá bom?
3: Tá bom. Ora por mim agora. Por favor.
2: Vamos orar sim. Amém, meu irmão? Coloca a mão no seu coração, feche os olhos. Meu Deus, em nome do Senhor e Salvador Jesus Cristo, a tua palavra diz que operando o Senhor, absolutamente nada e nem ninguém pode impedir. Eu peço, meu Pai, visita neste momento a tua serva, dá sabedoria para ela em nome de Jesus, para que ela possa, meu Pai, enfrentar os desafios, dificuldades, as situações, meu Deus, que tem se levantado na sua família, na vida do seu filho, para que, meu Deus, ela possa alcançar a vitória em nome de Jesus. Abençoa este dia, meu Pai, este domingo, este dia de eleição. Dá sabedoria para que a tua serva tome a decisão correta. Prepara tudo, meu Deus, guia ela em nome de Jesus, o transporte, a condução, guarda ela, livra, protege não somente ela, mas toda a sua família, a vida do seu filho. Concede, meu Deus, o livramento. Abre os olhos dele em nome de Jesus, para que ele possa entender, meu Pai, que o Senhor é o único caminho da solução esses problemas que têm se levantado na sua vida. Sabemos que o Senhor, operando absolutamente nada e nem ninguém, pode impedir. Por isso eu peço, intervém, meu Pai, na vida dele, na vida da sua esposa, da sua família, que não haja, meu Pai, essa divisão, esse divórcio, que a bênção do Senhor, que enriquece e não acrescentadores, venha ser, meu Deus, derramada sobre a vida da tua serva, do seu filho, da sua nora, de toda a sua família, em o nome do Senhor Jesus. Amém, meu irmão?
3: Amém.
2: Eu marquei o nome da senhora. Não entendi, desculpa.
3: Continua orando por mim.
2: Sim, eu marquei o nome da senhora aqui, da família da senhora. Daqui a pouquinho vamos estar orando pela sua família em nome de Jesus. Vamos continuar orando pela senhora, tá bom, irmã?
3: Tá bom.
2: Boa noite, Deus.
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2: É isso aí, meus irmãos. Agora 1h38. Daqui a pouquinho estaremos fazendo a oração da madrugada do socorro de Deus. Amém? Vamos agora aqui, meus irmãos, a uma consulta no nosso WhatsApp. Eu quero solicitar novamente você que quer mandar o seu pedido de oração em nome da sua família, seus parentes. Manda pra gente em nome de Jesus, WhatsApp 11 982 92 33 92. E aqui está o pedido de oração do nosso irmão Toniel Fernandes. Mandou aqui o nome de toda a sua família. A paz do Senhor Jesus, me reconciliei, peço para que os irmãos orem por mim e minha família. O Toniel Fernandes, esposa Viviane da Silva, filhos Brian e Rafael e a filha Lauane. Amém. Vamos estar orando sim, meu irmão. Que Deus abençoe a sua vida, fortaleça você e que você permaneça nessa caminhada com Deus. Em nome de Jesus. Vamos agora, meus irmãos, a uma ligação. Alô, boa noite. Manuta, a senhora fala de onde, minha irmã?
3: Falo de Vitória, São Pedrinho.
2: Vitória?
3: É, São Pedrinho.
2: Perfeito, minha irmã. Pois é, que posso ajudar a senhora?
3: Não, eu quero pedir oração em favor de toda a minha família. Acho que Deus vai libertar da prova de Macumbaria. Minha família não tem que ir de prova de Macumbaria.
2: Uhum.
3: Quero que
2: o irmão
3: coloque o nome
2: para mim. Vamos lá, qual
3: que
2: é o nome?
3: Só o Senhor vai ter misericórdia.
2: Entendi.
3: Tem atingido com enfermidade. Só Deus para repreender. Só Deus poder dar oração, né? Que o orar dos casos. Creio que Deus, né?
2: Perfeito. Qual que é o nome da sua família, minha irmã?
3: É, meu irmão, eu quero colocar Genivaldo.
2: Genivaldo.
3: Aguinaldo.
2: Aguinaldo.
3: Marluce, né? Irlane.
2: Irlane Marlúcia?
3: Marluce já tem, né? Que é o meu nome, já foi.
2: Ah, perfeito, perfeito.
3: É Cirlane.
2: Cirlane.
3: Leonardo.
2: Leonardo. Leandir, uhum.
3: Cleidiana.
2: Cleidiana.
3: É, e Marinete também, que se encontra enferma.
2: Marinete?
3: É, Marinete.
2: Perfeito.
3: E toda a minha família, né? E os irmãos, a família dos irmãos, todo tipo de oração, dos irmãos, São Pedro III.
2: Entendi. A senhora é da Igreja Deus e Amor, minha irmã?
3: Eu sou da Deus e Amor, da Igreja São Pedro.
2: Que maravilha. Amém, meu irmão. A gente vai estar orando pela senhora.
3: Estamos fazendo uma campanha aí de um domingo. Prepara o de Israel para encontrar com o Senhor seu Deus.
2: Uhum.
3: E na campanha de sexta-feira, segundo Crônica, capítulo 7, verso 8.
2: Certo.
3: O povo que se humilha, né? Fala que se humilha perante Deus, perante o céu, né?
2: Sim.
3: Deus, ela acompanha maravilhosa sexta-feira.
2: E a família da senhora já serve a Deus, minha irmã?
3: Oi?
2: Família da senhora já serve a Deus, já?
3: Esse meu irmão, Genival, ele é afastado, irmão. Sabe? Eu peço muito a Deus em favor dele. Ele, graças a Deus, se libertou ele da cachaça, de cigarro, né? E eu peço a Deus em oração para que Deus venha livrar, né, da enfermidade. Muita obra de macumba aí no meio da família. Só Deus para repreender e dar o livramento.
2: Perfeito. Ele é afastado, ele era da Igreja Deus de Amor?
3: Meu irmão, ele é. Ah, entendi. Meu irmão, Rinaldo, ele é pastor da Igreja Deus de Amor.
2: Certo.
3: A minha filha, ela é um conjunto de adolescentes. E ele é desviado, né? Também é jornalista. De casa também, tá? Mas como o nome dele? Desviado também.
2: Qual que é o nome?
3: Jurandir Carlos.
2: Jurandir? Não, perfeito. Sim, perfeito, a gente. A senhora costuma participar conosco aqui constantemente, mamãe?
3: Eu costumo participar, só pode cantar, sair a oração.

0: daqui a pouquinho, às 2 horas da manhã, estaremos orando por todos eles. Já convido a senhora também para estar orando conosco.
1: Amém, vamos estar.
0: Sim, sim.
1: Muito bom.
0: É perfeito. Daqui a pouquinho vamos estar orando. E o caminho é esse, minha irmã. A palavra do Senhor diz que aquele que pede, recebe, aquele que busca, encontra. Então nós sabemos que a chave para que nós possamos alcançar o milagre e a salvação da nossa família, um dos caminhos, na verdade, é a perseverança na oração. É você buscar em oração, é você clamar a Deus, porque a mão de Deus é movida, está escrito no livro de Esdras, que o que move a mão de Deus é a oração do seu povo. Então, quando a gente ora a Deus, busca ao Senhor, não somente na madrugada, mas a gente tem uma vida de oração. Isso, em todo tempo, exatamente. O apóstolo Paulo disse, né, orai sem cessar, em todo tempo você tem que estar ali em contato com Deus, em comunhão com Deus. E quando nós nos dedicamos até essa vida de oração, com certeza no próprio tempo de Deus, como disse Josué, né, Josué 24:15, eu e a minha casa serviremos ao Senhor. Então, quando existe uma mulher de fé, um homem de fé na família, sempre buscando ali, orando, pedindo ao Senhor misericórdia, com certeza ali no tempo determinado de Deus, ele opera, ele trabalha, ele converte as pessoas que ainda não são convertidas, ele traz de volta, né, aqueles que estão afastados, ele vai trabalhando no coração. A palavra do Senhor diz que do Senhor veio o querer e o efetuar. Então, quando ele coloca ali o desejo, o efetuar e o propósito no coração da pessoa, aquela pessoa vai se movendo em direção àquilo que Deus almeja, e assim acontece a libertação do engano, a libertação dos vícios, e toda a nossa família, no tempo certo, há de servir ao Senhor conforme diz a tua palavra. Amém, meu irmão? 32 anos que eu estou na presença do Senhor, glória a Deus. 32 anos, que maravilha, irmã. Amém, que maravilha. Deus abençoe, irmã.
1: Nesse momento, eu posso fazer uma oração em favor desse meu irmão Genivaldo e Aguinaldo, porque eles estão
0: no enfermo. Genivaldo?
1: Pode levantar uma oração de Genivaldo e Aguinaldo.
0: Tá bom, vamos orar, se a senhora
1: quer. Eu quero entender as enfermidades. Agora?
0: Não, vamos orar sim. É o Genivaldo e o Aguinaldo?
1: É.
0: Não, vamos orar sim agora. Vamos orar sim. Em nome de Jesus, coloca a mão no seu coração, feche os teus olhos. Meu Deus, em nome do Senhor e Salvador Jesus Cristo, a tua palavra diz que operando o Senhor, absolutamente nada e nem ninguém pode impedir. Meu Deus, eu te peço, nessa madrugada, em favor do Genivaldo e o Aguinaldo. Meu Deus, visita eles em nome do Senhor Jesus Cristo. Aonde quer que eles estejam, meu Pai, a sua palavra diz que muito pode a oração de um justo em seus efeitos. Não pelo fato dele ser justo, e sim pelo fato dele viver a fé que há no nome de Jesus, para que toda a honra e toda a glória seja dada ao teu nome. Por isso eu te peço, meu Pai, nessa madrugada, visita eles com o teu poder, visita eles com a cura, visita eles, meu Deus, com a libertação de todo espírito de enfermidade, pois nós cremos que o Senhor é aquele, conforme diz a tua palavra, aquele que nos concede, meu Pai, a saúde perfeita. Visita eles em nome do Senhor Jesus Cristo, restaura o seu lar, restaura a sua casa, o nosso irmão que se encontra afastado, que ele venha, meu Deus, despertar novamente para a fé, venha ser liberto do engano, como aquele jovem, meu Pai, aquele filho pródigo que saiu da casa do pai e posteriormente ele caiu em si e retornou para o lar do seu pai. Que o Senhor venha tocar no coração deste homem, para que ele volte para os caminhos do Senhor, em nome de Jesus. Cura ele, cura, meu Pai, também o nosso irmão Aguinaldo, teu servo, pastor da tua obra, para que ele possa fazer, meu Deus, a tua obra de todo o coração. Fortalece cada um deles, para que eles possam permanecer na fé, com a cura e o milagre do Senhor, em nome do Senhor Jesus Cristo. Amém, minha irmã? Amém, já coloquei o nome dele. Amém, meu irmão. Deus abençoe. Boa noite.
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1: É isso aí, meus irmãos, continuamos aqui exatamente agora, é 1h48, daqui a pouquinho, na oração da madrugada do Socorro com Deus. Vamos agora, algumas mensagens aqui no nosso WhatsApp, pedido de oração. Você que quiser enviar o seu pedido de oração, a sua mensagem, o nome da sua família, manda para nós aqui, meus irmãos, o número é 11 982 92. Está aqui a mensagem da nossa irmã Graça Passos. Vamos aqui a nossa mensagem. Eu, irmã Graça, de Vitória do Espírito Santo, peço oração pela minha família. Amém, minha irmã. Deus abençoe a senhora, a sua participação, por ter nos enviado aqui o seu pedido de oração. Daqui a pouquinho vamos estar orando pela senhora e toda a sua família, em nome de Jesus. Tem também aqui a nossa irmã Luciene. Deixa eu dar uma olhada aqui. Meu nome é Jéssica, sou filha da Luciene. Minha mãe é ouvinte da Deus de Amor, porém na terça-feira teve um AVC, parou de um lado do corpo, perdeu a voz. Peço oração pela minha mãe. Amém, minha irmã Jéssica. A gente vai estar orando sim pela sua mãe. Nossa irmã Luciene é ouvinte aqui, fiel da Igreja Pentecostal Deus de Amor, porém teve um AVC. A gente vai estar orando por ela sim, em nome de Jesus. Nós cremos no milagre que o nosso Deus, ele pode operar, em nome de Jesus. Amém. Daqui a pouquinho vamos continuar a nossa leitura aqui nas mensagens. E agora, meus irmãos, exatamente 1h50, vamos ao programa Família em Foco com o nosso irmão presbítero Gessé Ávila. E o tema é comunicação e conflitos.
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5: Olá, seja muito bem-vindo a mais um episódio do Família em Foco. Um espaço dedicado a reflexões sobre relacionamentos, convivência e bem-estar familiar. Aqui falamos de temas que podem transformar o dia a dia da sua casa, sempre com base em estudos, mas de um jeito simples e prático. Você sabia que conflitos não destroem famílias, mas a forma como elas se comunicam durante os conflitos pode destruir? Pois bem, é sobre comunicação e conflitos que eu venho falar hoje. Pesquisas em psicologia relacional mostram que conflitos fazem parte de qualquer convivência. O problema surge quando eles são acompanhados de críticas pessoais, desprezo, ironia, silêncio punitivo ou tentativa de controle. Por exemplo, discussões que começam por algo muito simples e rapidamente se transformam em ataques pessoais, resgates do passado e distanciamento emocional. Então, conflito não precisa ser guerra. Pode ser ajuste, pode ser algum tipo de aprendizado e ainda um grande amadurecimento. E é por essa razão que eu tenho aqui 5 dicas bem práticas que pode lhe auxiliar juntamente com a sua família na comunicação e também na resolução de conflitos. Número 1, separe o problema da pessoa. Atacar o comportamento é diferente de atacar a identidade. Número 2, evite palavras absolutas como sempre. E também evite palavras como nunca. Elas invalidam o diálogo e geram defesa imediata. Número 3. Faça pausas estratégicas. Quando o tom sobe, o cérebro sai do modo racional. Pausar é maturidade, não fuga. E penúltimo, reconheça sua parte no conflito. Isso desarma o outro e abre espaço para a solução. E por último, busque acordos, não vencedores. Em família, quando um ganha e o outro perde, todos perdem. Então, como disse John Gottman, não é o conflito que destrói um relacionamento, mas a forma como ele é conduzido. E se você gostou desse conteúdo, compartilhe a nossa programação com amigos e familiares. Continue aí nos acompanhando e fique atento, porque a qualquer momento estaremos de volta com mais reflexões que podem transformar a sua vida. Um forte abraço.

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2: É isso aí, meus irmãos, agora 1h59, daqui a pouquinho vamos fazer a nossa oração da madrugada em nome de Jesus. Eu quero convocar todos os irmãos para esse momento de oração. A minha palavra do Senhor diz que muito pode a oração do justo em seus efeitos. Em nome de Cristo, meus irmãos, que Deus abençoe a vida de todos. Vamos antes ao prefixo das emissoras.
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1: Meu Deus, em nome do Senhor e Salvador Jesus Cristo, primeiramente, Senhor, eu te agradeço por essa oportunidade em nome do Senhor Jesus. A tua palavra diz que é o Senhor quem concede todas as oportunidades, é o Senhor que nos guia, é o Senhor quem abre portas, e é o Senhor, meu Deus, quem fecha as portas. Por isso, inicia essa oração agradecendo, meu Pai, por essa oportunidade de podermos estarmos aqui te buscando, clamando a ti, tanto eu quanto todos os ouvintes da Rádio Deus e Amor, nesta madrugada do socorro de Deus. Nós te agradecemos por esse momento, pois se não fosse o Senhor, como disse o salmista, o inimigo já teria nos engolido vivo. Por isso, meu Pai, nós te agradecemos, te louvamos e te bendizemos nessa madrugada. Isso para que, meu Pai, a oração a ti não se torne somente um momento onde nós pedimos e pedimos e pedimos. O próprio apóstolo disse, pede e não recebe. Por quê? Porque pedimos muito mal, não agradecemos, meu Pai. E é por isso que eu inicio essa oração agradecendo a ti por esse momento, esse ar que o Senhor nos tem concedido, o Senhor, a vida e a disposição para estarmos, meu Pai, ou estarmos, Senhor, nessa madrugada, te buscando e clamando ao Senhor. Também te pedimos, meu Pai, para que o Senhor venha visitar o nosso coração nessa madrugada, o coração da nossa família, a nossa casa. Milhares de pessoas, meu Pai, têm nos enviado seus pedidos de oração. Tem, Senhor, também enviado o nome da sua família, dos seus parentes, meu Pai, para que todos eles sejam inclusos, Senhor, nesta oração da madrugada. Por isso nós clamamos a ti, Senhor, pedindo a tua misericórdia sobre o lar, sobre a casa, a família, de todos aqueles, meu Pai, que estão nesse momento nos acompanhando em oração em nome do Senhor Jesus Cristo, aqueles que estão em São Paulo, Senhor, e aqueles também que estão espalhados por esse Brasil e por esse mundo afora. Visita, meu Deus, em nome do Senhor Jesus Cristo, cada uma dessas pessoas, meu Pai, que estão aí nessa madrugada clamando a ti. Poderiam, Senhor, estar ali dormindo, descansando, repousando para esse próximo dia, mas estamos aqui, Senhor, clamando a ti, se humilhando diante de ti nessa madrugada do socorro de Deus, porque nós cremos, meu Pai, que somente o Senhor é aquele que pode nos enviar o teu socorro, Senhor, nos enviar a tua resposta. Nós cremos que o Senhor é aquele que nos concede a resposta para tudo aquilo que nós necessitamos, meu Pai. Como disse o jovem Daniel, se o Senhor nos livrar, ou seja, pode ser que não recebamos o livramento, mas cremos que o Senhor continua conosco, porque a tua presença, meu Pai, não nos isenta de nenhum problema, de nenhuma dificuldade. Pelo contrário, é ali no meio da dificuldade, dos problemas, Senhor, das aflições, que nós temos a plena convicção de que o Senhor de fato é conosco. O Senhor de fato é aquele que nos guarda, nos livra, nos protege de todo mal. Por isso, meu Pai, clamamos a ti nessa madrugada, fortalece a nossa vida, fortalece o nosso coração. Visita, meu Pai, todos aqueles que enviaram aqui os seus pedidos de oração, Senhor. A nossa irmã Cleusa, Senhor, que falamos com ela há pouco, que deixou o nome aqui de toda a sua família, Senhor Jesus. A Cleusa, a Graziele, Sabrino, Vitor. Visita também, meu Pai, a família da Maria, meu Deus, de Bauru, que pediu oração, meu Pai, pela sua família. Meu Deus, também pelo Cláudio e família, Cláudio e família, Valdir e família, Marcelina e toda a sua família. Abençoa também, meu Pai, a nossa irmã Marlúcia, do Mato Grosso, meu Pai. Visita o seu filho Cleiton e a sua nora, Senhora Bruna, que meu pai tem enfrentado momentos de dificuldade, Senhor, estão pensando em ali promover o divórcio. A tua palavra diz que o Senhor é aquele que faz o impossível se tornar possível. Portanto, meu pai, pedimos para que o Senhor venha transformar esse sofrimento, Senhor, esta aflição, meu Deus, em caminhos que essas pessoas vão se voltarem para ti, pois nós cremos que o Senhor é aquele que pode, meu Pai, como está escrito no livro escrito pelo homem chamado Neemias, o Senhor é aquele que transforma maldição em bênção, o Senhor é aquele que transforma situações de aflição, de contenda, discórdia, divórcio, desunião, em oportunidades para que essas pessoas venham confiar completamente no Senhor e venham, meu Pai, se entregar completamente para Ti. Por isso nós pedimos nessa madrugada, transforma, meu Pai, essa situação, muda esse quadro, Senhor, essa situação aonde aos olhos humanos não há como voltar atrás. Não há solução, meu Pai, talvez está tudo ali preparado para o divórcio, a separação. Meu Deus, o Senhor é aquele que transforma e faz o impossível se tornar possível. Talvez está sendo ali já organizado, meu Pai, a distribuição dos filhos, a divisão, meu Pai, entre o homem e a sua mulher, a divisão, Senhor, ali dos bens. Nesse casamento, meu Pai, que o Senhor transforme essas vidas em nome de Jesus. Meu Pai, reverte essa situação, nós te pedimos nessa madrugada. Meu Deus, pedimos também em favor da nossa irmã Cleidiana, meu Pai, que deixou o nome também de toda a sua família, a Marinete e toda a sua família, o Jurandir, o Carlos, o Genivaldo. Meu Deus, nós cremos que o Senhor é aquele que conhece todos aqueles que têm nos acompanhado nessa madrugada. Os ouvintes, meu Pai, do nosso programa Voz da Libertação, e nessa madrugada, especificadamente, Senhor, a madrugada do Socorro com Deus, nós clamamos a Ti por todos aqueles que estão nos acompanhando nesse momento. Fortalece, meu Pai, a sua fé, transforma, meu Deus, o seu coração. Que essas pessoas, meu Pai, venham ter cada vez mais sede de Ti, para Te buscar, meu Deus, de madrugada, para clamar a Ti e clamar ao Teu santo nome, pois nós cremos que o Senhor é aquele que nos guarda de todo mal, em nome do Senhor Jesus. Repreenda, meu Deus, todo espírito da morte, espírito da divisão, espíritos, meu Deus, de enfermidade que tem se levantado, Senhor, contra as famílias, meu Deus, conforme diz a Tua palavra, para matar, roubar e destruir, meu Deus. Por isso nós clamamos a Ti. Repreenda esses espíritos malignos, espíritos da morte, da destruição, em nome de Jesus Cristo, meu Deus. Esse demônio que coloca a insônia, que coloca o vício do álcool, Senhor, das drogas, e quem sabe talvez até aquela dependência de remédios, Senhor. Meu Deus, essa pessoa que não consegue mais dormir, não consegue mais, Senhor, ter uma rotina comum, Senhor, normal, se não na dependência de remédios. Meu Deus, liberta cada pessoa, Senhor, destas dependências, para que todas essas pessoas venham, meu Deus, permanecer firmadas na fé, Te buscando, meu Deus, em sã consciência, dominados ali pelo equilíbrio, pelo bom senso. Repreende, meu Deus, toda loucura, Senhor, mental, demônios que agem nas vidas, para colocar, meu Deus, a loucura, Senhor, para trabalhar no psicológico, colocar, meu Deus, doenças mentais, o transtorno bipolar, Senhor, esquizofrenia, e outros, meu Deus, transtornos, meu Deus, mentais, que não permite com que essa pessoa desfrute, meu Pai, de uma boa qualidade de vida, ele possa descansar, dormir, trabalhar. Quantas pessoas, meu Deus, perderam completamente o controle da sua vida, da sua mente, não conseguem, meu Pai, mais pensar racionalmente. Tamanhos são as dificuldades, os problemas que têm se levantado contra essas pessoas. Tamanho, meu Deus, é a confusão, talvez mental, que domina esses corações e não permite com que nós possamos, ou alguns possam, meu Pai, exercer ali ou fazer as tarefas comuns do seu dia a dia, meu Pai, em nome de Jesus, nós intercedemos por essas vidas e clamamos a Ti, meu Pai, em nome de Jesus, repreende toda ação de Satanás, repreende todo mal em nome de Jesus, abençoa, Senhor, aqueles que têm participado, mandando também as suas mensagens, Senhor, quantas pessoas tem mandado aqui os seus pedidos de oração, Senhor, como a nossa irmã Graça, a nossa irmã Luciene, o Celso, a Maura, Conceição, meu Deus, o Cris, a Creuza, Senhor, o Edgar, a Arina, a Sônia, meu Deus, Nalva, Jaqueline, Cleonice, Davi, Miriam, Ana, Fabiana, Donzete, meu Deus, enfim, todos aqueles, meu Pai, que tem enviado os seus pedidos de oração, colocando ali o nome da sua família, o seu nome. Nós sabemos que o justo, ele vive pela fé, e não somente por aquilo que ele vê, meu Pai, por isso eu peço em favor dessas vidas, que tem, meu Pai, confiado ali os seus pedidos de orações, tem confiado ali os nomes, Senhor, dos seus familiares, para que nós, aqui neste programa, Senhor, da madrugada, do socorro com Deus, socorro de Deus, meu Pai, nós possamos interceder por essas pessoas, meu Pai, por isso nós oramos com fé. Visita em nome do Senhor Jesus Cristo, meu Pai, repreendo toda ação de Satanás, toda obra das trevas, em nome de Jesus, bate em retirada. Você que coloca o vício do álcool, das drogas, na maconha, cocaína, crack, meu Deus, essa pessoa que tem usado tantas drogas, Senhor, que não consegue mais pensar naturalmente, é dominada por aquela confusão mental, pela insônia, Senhor, pelo descontrole, pessoas que não conseguem mais nem sequer trabalhar, meu Pai, exercer ali o seu ofício, a sua tarefa, para alcançar ali o seu pão de cada dia, meu Deus, quantas pessoas se encontram nessa situação, pessoas completamente dominadas, meu Deus, pelo vício, repreende em nome do Senhor Jesus Cristo. Concede, meu Pai, a redenção, a libertação completa, para que este homem e essa mulher possam ter uma vida naturalmente, Senhor. Consiga, meu Pai, chegar às suas casas, tomar um banho, descansar, procurar emprego. É verdade, Senhor, que isso são tarefas tão simples, mas que muitas pessoas já, como perderam o domínio da sua vida, pela confusão mental e talvez até por espíritos imundos, não consegue, meu Deus, nem sequer fazer o mínimo, o básico, Senhor. Não consegue nem sequer tomar um banho, Senhor, dialogar, falar, trabalhar. Em nome de Jesus, visita, Senhor, as casas de recuperação, Senhor, onde muitos jovens, especialmente também pessoas idosas, estão ali, Senhor, na luta contra os vícios, meu Pai, anos e mais anos, seguindo ali, passo a passo, meu Pai, para tentar se libertar das drogas, infelizmente alguns não conseguem, meu Pai, porque nós sabemos que verdadeiramente é o Senhor, meu Deus, que nos sustenta, sabemos que verdadeiramente é o Senhor quem guarda, em nome de Jesus, visita, meu Pai, portanto, todos aqueles que estão internado, Senhor, para fazer um tratamento e, meu Pai, alcançar a libertação da dependência química, Senhor, a dependência do álcool. Em nome do Senhor, nós pedimos também por toda a nossa diretoria, Senhor, a nossa irmã presidente, no nosso ministério, a Igreja Pentecostal Deus e Amor, a nossa irmã Irene Miranda, Senhor Jesus, dá sabedoria para a tua serva, dá entendimento, conhecimento, meu Pai, para que tudo aquilo que for feito no nosso ministério, meu Pai, seja feito segundo a sua direção, para a honra e glória do teu santo nome, para que essa igreja, meu Pai, avance cada vez mais no número, Senhor, de almas salvas para o Senhor, pois essa é a missão da tua igreja. Abençoa também toda a diretoria executiva, deliberativa, os nossos presbíteros, Senhor, diáconos que estão ali, fazem parte da nossa diretoria, a nossa vice-presidente, o nosso irmão Lorival de Almeida. Abençoa a nossa igreja pentecostal Deus e Amor e todos aqueles que têm participado, meu Pai, deste programa nessa madrugada. Por isso eu oro em favor de cada um deles, em o nome do Senhor Jesus Cristo, meu Deus, muito obrigado, em nome de Jesus. Que Deus abençoe a vida de todos os irmãos que participaram dessa oração. Vamos agora a um louvor e daqui a pouquinho voltarei fazendo um apelo para que almas se entreguem para o nosso Senhor e Salvador Jesus Cristo.

0: É isso aí, meus irmãos, agora 2 horas e 24 minutos. Eu quero compartilhar uma palavra com os irmãos que diz assim, Apocalipse 22, versículo 17, que diz: o Espírito e a noiva dizem vem, aquele que ouve diga vem, aquele que tem sede venha, diz a palavra de Deus, e quem quiser receba de graça da água da vida. Aqui, meus irmãos, é os últimos capítulos do livro de Apocalipse, e é apresentado aqui no capítulo 21 e 22 o novo céu e a nova terra e a nova Jerusalém, aonde estarão todos aqueles que optarem por seguir a Jesus. E nesse versículo ele faz um convite: aquele que ouve diga vem, que tem sede venha e tome de graça da água da fonte da vida. Por isso eu quero fazer, meus irmãos, nesse momento, com base nesse texto, esse apelo para todos aqueles que ainda não entregaram a sua vida para Jesus, para que você venha se entregar completamente para Cristo. A palavra do Senhor diz que Deus amou o mundo de tal maneira que deu o seu único filho para que todo aquele que nele crê não pereça, mas tenha a vida eterna. Ou seja, a obra redentora do nosso Senhor e Salvador Jesus Cristo já foi feita. O próprio Deus enviou o seu filho para morrer em favor de todos aqueles que estão dominados pelo pecado. E de fato, a Bíblia diz que todos pecaram e destituídos estamos da glória de Deus. Por isso, é necessário se entregar para Jesus, crer na obra redentora e permanecer na fidelidade ao Filho de Deus. Por isso eu quero fazer esse convite nesta madrugada, para que você que ainda não se entregou para Jesus venha de fato firmar essa aliança com o Senhor, venha passar a seguir a palavra de Deus, obedecer, uma vez que a própria Bíblia diz que Jesus Cristo é o Verbo que se fez carne, é a palavra que se encarnou e se manifestou nesse mundo. Então, quando nós buscamos entender a palavra de Deus e a obedecemos, isso é você viver pela fé. É você obedecer a palavra de Deus. Não é somente dizer que já entregou a vida para Jesus, que serve a Jesus, que mesmo não frequentando igreja, você tem Jesus no coração. É de fato importante você se entregar para Ele, levantar suas mãos, firmar uma aliança, passar ali pelo batismo nas águas, passar a congregar, passar a viver de fato aquilo que a Bíblia nos ensina, que é viver a fé no nosso Senhor e Salvador Jesus Cristo. Por isso eu quero convidar você que ainda não se entregou para Jesus, que almeja se entregar, que coloque a mão no seu coração, feche os teus olhos, você que talvez se encontre afastado. Vamos orar então neste momento, para que você venha se firmar novamente com Jesus e entregar a sua vida para Jesus. Eu quero que todos aqueles que ainda não firmou essa aliança com Jesus, repita comigo assim: meu Deus, nesse momento eu confesso os meus pecados. Diga: meu Deus, perdoa, Senhor, todos os meus pecados, as minhas falhas, faltas, iniquidades. Diga: eu creio na tua misericórdia e na tua palavra, que diz que o Senhor lançaria no mar do esquecimento todos os pecados daquele que de fato se arrepende e se volta para o Senhor. Por isso eu te peço perdão pelos meus pecados, as minhas falhas, as minhas faltas. Apaga todas as minhas iniquidades, pois conforme diz a tua palavra, que aquele com que confessa suas transgressões e abandona, este alcançará misericórdia. Por isso eu peço, meu Pai, escreve meu nome no livro da vida, em nome de Jesus. Meus irmãos, você que fez essa oração, repete o seu nome em nome de Jesus como um ato de fé, crendo que o Senhor já escreveu o seu nome no livro da vida, em nome de Jesus Cristo. Você que acaba de se entregar para Jesus, você que talvez está voltando para o Senhor, eu peço para que você, meus irmãos, procure uma igreja mais próxima em nome de Cristo, uma igreja pentecostal, Deus e Amor. Nós temos igrejas espalhadas por esse Brasil, esse mundo afora, em praticamente todos os municípios de São Paulo, estados, temos em todos os estados e também fora do nosso país. Amém? Então procure uma igreja Deus e Amor mais próxima de você. vá ali, converse com o pastor, conte que você está nos acompanhando pela rádio, você de fato quer firmar uma aliança com Deus, e ele ali com certeza ele vai te instruir acerca do batismo, da aliança, da permanência na fé. E com certeza, meu irmão, essa nova caminhada com Jesus será um marco na sua história, e com certeza vai mudar completamente a rota da sua vida, em nome do Senhor Jesus Cristo.
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2: É isso aí, meus irmãos, agora 2:35, para aqueles que chegaram agora, meu nome é Bruno Santos, estou aqui com vocês na nossa madrugada, amém, para buscarmos a Deus, buscarmos a sua direção, uma vez que nós sabemos que a palavra do Senhor diz que não havendo sábia direção, o povo cai, não é verdade? Por isso nós estamos aqui para buscar, de fato, a madrugada, essa direção que vem do alto. Você que nos acompanha, que talvez está aí, não consegue dormir, tem sofrido, está aflito, enfermo, meus irmãos, iremos daqui a pouquinho também orarmos, meus irmãos, e eu quero que você mande o seu pedido de oração para nós. Daqui a pouquinho eu vou olhar aqui no WhatsApp, tá bom? Você que quiser enviar o seu pedido, interagir aqui conosco, manda o seu pedido para o WhatsApp 11982 923392, 11982 923392. Vamos aqui às mensagens que nos enviaram aqui no nosso WhatsApp, para que possamos interagir aqui com os nossos irmãos ouvintes. Está aqui a mensagem do Cléo Natan, mandou aqui: boa noite, a paz do Senhor, peço oração pela minha família Cleópatra Reis, o meu marido Natan Reis, para os nossos filhos Pablo, Brian. Portas abertas, prosperidade, saúde para causas na justiça, alvará de soltura do meu marido. Amém, minha irmã. A gente vai estar orando sim pela senhora, em nome de Jesus, por toda a sua família. Nós cremos que o Senhor é aquele que faz o impossível se tornar possível. Por isso, estamos aqui, na verdade. Vamos agora aqui em outra mensagem no WhatsApp, o Delenilson. Vamos aqui, mandou a mensagem pouco mais de alguns minutos. A paz do Senhor Jesus, aqui é o Delenilson. Peço oração em favor da minha vida espiritual. Olha só que bênção, meus irmãos, pedindo pela sua vida espiritual e o Senhor nos dá a vitória. É isso mesmo, pedir pela sua vida espiritual, o crescimento, não é verdade? Espiritual, crescer na graça e no conhecimento do nosso Senhor e Salvador Jesus Cristo, como pediu, não é verdade, os apóstolos do nosso Senhor. Certa vez eles chegaram, os discípulos de Cristo, os apóstolos chegaram ao Senhor e falaram: Senhor, acrescenta a nossa fé. Não é verdade? Pediram para que o Senhor aumentasse a fé deles. Não é verdade? E você vê que dificilmente pessoas pedem pela sua vida espiritual. Pede o crescimento da fé, o crescimento do seu conhecimento. Eles pediram: Senhor, aumenta, acrescenta a nossa fé. Eles entenderam ali, caminhando com Jesus, que de fato o crescimento na vida espiritual, meus irmãos, dependia também das demais coisas da nossa vida. A própria Bíblia diz ali em Mateus 6,33: buscai primeiramente o reino dos céus, a sua justiça, e as demais coisas nos serão acrescentadas. Amém? Vamos aqui também a outro pedido de oração, a nossa irmã Delvis Maria. Vamos ver aqui: bom dia, paz do Senhor Jesus, peço oração pelo Leonardo Gomes de Souza, e ore por mim também. Perfeito, meu irmão, vamos estar orando pela senhora, em nome de Jesus, e também pelo nosso irmão Leonardo Gomes de Souza. Vamos aqui a um outro pedido, nossa irmã Vera também mandou aqui o seu pedido de oração, mandou bastante o áudio, na verdade, mas conforme dito, meus irmãos, quando forem mandar mensagem, manda escrito em nome de Jesus, para que nós possamos ler aqui ao vivo. Como é áudio, eu não consigo colocar, mas ela pede aqui, dizendo que constantemente pensa em suicídio. Vamos orar por ela em nome de Jesus. Está aqui também o nome Felipe, né, de toda a sua família, Michel, com depressão, conflitos, desunião. Olha só que situação, meus irmãos. Vamos orar por ela também em nome de Jesus, para que Deus repreende esses espíritos malignos, não é verdade? Quantas pessoas, não é verdade? Ainda mais nesse período da madrugada, passa ali por momentos difíceis, de tribulação, aflições, tristeza profunda. Alguns chegam a mergulhar, não é verdade, no caminho ali da depressão, não tem ânimo para absolutamente nada, não consegue orar, não consegue se levantar da cama. quantos não têm força nem sequer para comer, porque infelizmente a depressão tomou conta, na verdade, por isso ela está aqui pedindo oração, dizendo que até tem pensamentos suicídios, suicídio, né? Vamos orar por ela também, minha irmã, que Deus, que a senhora também resista a esses pensamentos intrusivos. Na verdade, sabemos que o inimigo, diz a palavra de Deus, ele vem para matar, roubar e destruir. Mas o Senhor veio para que nós possamos ter vida e vida com abundância. Amém? Vamos agora a um outro pedido de oração aqui da nossa irmã Vera. Não, Vera aqui nós já vimos. Nossa irmã Neuza Terra aqui também pede oração. Meu nome é Neuza, peço oração pelo meu marido José João, está junto. Amém. Vamos orar em nome de Cristo. Tem aqui um outro pedido de oração, vamos ver. Simão Servilho, a paz do Senhor Jesus. Pastor, quem está falando é Silveira Pedro de Almas, não é? Pastor, ora por mim. Irmã Neia, sobrinho Davi, está doente, família também, seu patrão, pastor, amém, vamos estar orando por ele também, meus irmãos. Pediu aqui oração por toda a nossa família, sua família, não é verdade? E vamos estar incluindo também nas nossas orações. Tem aqui, vamos atualizar aqui, vamos também aqui a nossa irmã Sônia Maria, mandou o seu pedido de oração, está aqui, sou de Cubatão, Deus abençoe a vida de todos os habitantes aí de Cubatão, amém, temos igreja lá também, que Deus abençoe, em nome de Jesus.
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2: Bem, meus irmãos, agora 2:42. Vamos agora ouvir um testemunho para que a nossa fé seja edificada em nome de Jesus.
5: Paz do Senhor, amados irmãos, amados ouvintes. Aqui quem vos fala é irmã Tatiane Gomes. Irmãos, eu tenho um testemunho para se relatar para aumento da fé dos irmãos. Eu creio que o Senhor, Ele sabe como trabalhar em nossa vida, Ele sabe como agir, e eu creio que o Senhor vai trabalhar na tua vida através desse testemunho, aumentando a tua fé, aumentando a tua confiança, a tua certeza que Deus é Deus do impossível. Irmãos, conheci o Evangelho do Senhor com 6 anos de idade, ainda no interior, no estado do Paraná, na cidade de Paranaguá, e ali, através de um grupo de evangelismo, eu recebi aquele convite junto com a minha família. Meus pais eram católicos, e recebemos ali um convite para comparecer numa igreja evangélica. E nesse ano eu tinha 6 anos de idade, aproximadamente. Os meus pais, por serem católicos, eles ouviram o convite, porém não foram na igreja. Mas criança, assim como eu era, pequenininha, e ouvi aquele convite, o meu coração, né, se interessou em fazer aquela visita. E ali eu comecei a insistir com os meus pais que queria ir naquela igreja, porque através daquele convite, né, eu como criança, eles haviam falado do culto das crianças, e para mim chamou a atenção.

Dali, mãos para frente, eu comecei a fazer a obra do Senhor. Todos os domingos eu estava na igreja, todos os dias, e culto infantil eu estava na igreja, meus pais levavam, voltavam para casa. Em um período aí de mais ou menos um ano, aproximadamente, eles também aceitaram Jesus e começaram a fazer parte do corpo de Cristo. Mas, irmãos, o Senhor, assim, também permite muita coisa na nossa vida, para que o nome dEle seja glorificado. E tudo tem um tempo certo, tudo tem a hora certa. Em Eclesiastes 3 já diz a palavra do Senhor que há um tempo determinado para todas as coisas. Aos 15 anos de idade eu recebi da parte do Senhor uma profecia que ainda ia testificar o nome do Senhor por todo o estado, por todo o mundo. E irmãos, e Satanás, ele não estava contente. Aos 18 anos de idade, Satanás, ele lutou contra a minha vida. Agora já maior de idade, tomando as minhas próprias decisões, ali eu tomei a decisão errada. Saí do estado do Paraná para vir para o estado de São Paulo para assim estudar. Na minha cabeça eu ia estudar, eu ia me formar, ia adquirir algo material. Mas, irmãos, ali foi um laço do adversário, porém com a permissão do Senhor Jesus Cristo. Vim para o estado de São Paulo e não foi muito tempo que eu estava afastado dos caminhos do Senhor. Mas o Senhor é bom, o Senhor trabalha. Fiquei por 4 anos afastado do caminho do Senhor. E nesse período, irmãos, eu tive uma vida totalmente errada, uma vida no mundo, uma vida no mundo das drogas, uma vida no mundo pecaminoso, fazendo tudo que o corpo, né, que a carne desejava, desagradando os olhos do Senhor, até o momento que, com 22 anos de idade, eu descobri que era portadora do HIV positivo. Aí nesse tempo, irmãos, a tristeza, a angústia, a agonia, o sofrimento foi muito grande. Mas, irmãos, pela infinita misericórdia do Senhor, o Senhor, quando Ele tem plano, Ele faz a obra por completo. E ali, irmãos, pela primeira vez, no dia 1 de outubro de 2001, eu estava desesperada. Já fazia 9 dias, mais ou menos, que eu havia descoberto dessa enfermidade. E ali, desesperadamente, eu corri para as igrejas, fui numa igreja, fui em outra. E ali, até o momento que eu entrei na igreja pentecostal, Deus Amor. Naquele dia, irmãos, eu lembro como se fosse hoje, o nosso Deus, esse Deus maravilhoso, Ele permitiu, irmãos, eu ficar o culto inteirinho. E ali o Senhor ficou em silêncio comigo. Mas no final do culto, irmãos, quando estava a irmã obreira terminando, encerrando o culto, eu falei com o meu Deus: Senhor, eu sei que o Senhor tudo pode. Eu sei que a situação que eu tenho passado foi por conta da minha falha, dos meus erros. Mas se o Senhor ainda tem misericórdia de mim, me devolva pelo menos a alegria para o meu coração. E naquele momento, irmãos, eu reconheci as minhas misérias, minhas fraquezas. Então eu falei para o Senhor: Senhor, faça sim, não o meu querer, mas que seja feita a Tua vontade. E naquele momento que eu falei com Deus dessa forma, irmãos, o Senhor tomou a serva do Senhor no altar. Eu nunca tinha entrado na igreja Deus Amor, era a primeira vez na minha vida. Eu não conhecia esse ministério maravilhoso. Mas naquele momento Deus usou aquela mulher, na qual ela se colocou em pé no altar, e ali em mistério começou a falar: aqui em nosso meio o Senhor me revela uma pessoa. E ali ela começava, pelo Espírito Santo de Deus, a dizer os dias que eu estava sofrendo, há quantos dias eu estava padecendo com aquela enfermidade. E naquele momento Deus usou aquela mulher a dizer: hoje o Deus que você vem em busca, Ele faz uma transfusão de sangue na tua vida. Irmãos, naquele exato momento eu corri para frente, dobrei os meus joelhos, me coloquei diante do Senhor. E no momento que eu me coloquei

0: diante do Senhor, eu sentia como se algo mexesse no meu corpo, como se as minhas veias mexessem no meu corpo. E no momento que eu peguei, irmãos, e começava a olhar, porque a minha fé, né, irmãos, aleluia, Jesus, eu estava admirada, não sabia o que estava acontecendo comigo. E eu comecei a olhar nos meus braços, no meu corpo, eu não via nada, mas eu sentia algo mexendo. Era o próprio Deus, irmãos, fazendo aquela transfusão de sangue. E quando assim encerrou o culto, aquela mulher olhou para mim e disse: jovem, o Senhor manda te dizer, faça prova de mim. E para a glória do Senhor, irmãos, eu voltei nos médicos, pedi novamente os exames, eles falaram que não precisava fazer, porque não tinha o que fazer, aquilo lá não poderia dar errado. Mas eu falei para a doutora: doutora, eu preciso fazer prova do Deus que eu sirvo. E ela novamente pediu os exames para mim. E quando chegaram os resultados, irmãos, para a glória do Senhor Jesus Cristo, veio negativo, soro positivo, passou para soro negativo, para a glória do Senhor Jesus Cristo. Hoje, pela misericórdia do Senhor, eu já tenho a minha família, tenho os meus filhos, sou obreira da casa do Senhor, tão pequenininha, mas faço a vontade do Senhor. E o Senhor me deu um lar, me deu uma família, me deu a cura, fez um milagre na minha vida. Também me deu profissão, sou professora, sou formada, tudo para a glória do Senhor. Meu nome é Tatiana Gomes, moro em Itapetininga, São Paulo.
1: Isso aí, meus irmãos, agora 2:51, conforme ouvimos esse forte testemunho, é verdade, da nossa irmã. Isso aí, estava escutando aqui o testemunho dela, meus irmãos, e observando o quão bondoso é Deus, não é verdade? Primeiro ela começou ali desde pequenininha, recebeu ali o convite, começou a congregar, não é verdade? E depois foi a sua família, sendo liberta, abençoada. Mas, meus irmãos, a gente tem que, como disse Jesus, na verdade, em Mateus 26:41, vigiai e orai para que não entreis em tentação. Então, meus irmãos, nós temos que, principalmente nós que estamos na fé, permanecer em vigilância, em oração. Senão, infelizmente, o inimigo eles nos desvia do caminho da fé e nós perdemos tudo aquilo que nós temos alcançado. Você vê que no caso dessa nossa irmã, permaneceu na fé durante um tempo, mas não vigiou, não é verdade? Acabou deixando com que o mundo enganasse ela novamente, se envolveu ali nos prazeres, o mundo da carne, as concupiscências, né, desenfreadas, desse mundo como nos ensina a palavra de Deus, e ali se entregou aos prazeres, não é verdade, deste mundo, às concupiscências mundanas, como disse o apóstolo Paulo. Infelizmente foi acometida pelo HIV, uma doença terrível que para a medicina não tem cura, só tem um tratamento, não é verdade? Mas isso aí, como eu disse, eu fui escutando o testemunho dela e percebi como Deus, ele é bom, não é verdade? A gente, o ser humano de fato, ele é ingrato, ele não sabe reconhecer naturalmente a bondade de Deus, tanto é que a Bíblia fala que o Espírito Santo foi enviado para convencer o homem do pecado, da justiça, do juízo. Então, assim, somente o Espírito Santo, ele nos faz reconhecer que nós somos, de fato, pecadores. Somos pessoas dominadas por uma natureza humana. O que é a natureza humana? É uma natureza tendenciosa para o mal. É uma natureza que, naturalmente, ela se inclina para o mal. Por isso, natureza humana, uma tendência natural para a prática do mal. Então, todos nós, seres humanos, temos essa natureza humana. Quando a pessoa nasce de Deus, nasce da água, do Espírito, ela é regenerada, então ela recebe uma nova criatura, ela se é transformada, na verdade, em uma nova criatura, uma nova pessoa. Ou seja, o pecado, além de continuar sendo pecador, errante, como todos nós somos, ela passa a ter um maior domínio do seu corpo, dessa inclinação para o mal. E à medida que a pessoa se enche do Espírito Santo, estuda a sua palavra, na verdade, se aplica aos meios de graça, que é a oração, ao jejum, estudo da palavra, na verdade, quando ela passa a se aplicar, de fato, ela passa a se firmar no caminho de Deus. Mas quando nós deixamos de nos aplicar, como aconteceu com essa irmã, ela abre uma brecha. Ali o inimigo entra, infelizmente, como disse Jesus, o inimigo ele volta com mais 7 demônios piores do que ele. E o último estado daquela pessoa se torna pior do que o primeiro. Então foi o que aconteceu com ela. O último estado dela se transformou pior do que o primeiro. Tanto é que ela... Na verdade, mas mesmo assim nós percebemos o mover de Deus, a ação de Deus, a mão de Deus trabalhando em favor da vida dela. Ela buscou, se arrependeu, se humilhou diante de Deus, e Deus, na sua infinita bondade, de fato, não poderia deixar de responder, uma vez que Jesus, nosso Deus, ele responde aquele que tem fé. Jesus, a única coisa que ele quer é que o seu povo tenha fé. Se você analisar o Novo Testamento, as cartas de Paulo, os ensinamentos de Jesus, a única exigência para herdar a salvação, para receber a cura, os milagres que Jesus tem, é você crer. Você vê ali o homem, né, o Jairo, na verdade, o chefe da sinagoga, estava com a sua filha morta. Depois chegou a notícia que ela morreu. Jesus falou: ô Jairo, somente creia, na verdade. Você vê essa afirmação diversas vezes, principalmente ali nos evangelhos: crê somente, somente creia, crê e verás a glória do Senhor. Ou seja, basta crer, basta crer. O que é você crer? É você confiar, é você de fato se entregar à obediência àquilo que Deus ordena. Senão nós, quando nós dizemos que temos fé em Jesus, mas não vivemos a prática daquilo que nós cremos, isso aí é ter uma fé morta. O próprio Tiago falou isso na sua epístola. Ele falou que não é bom que nós sejamos somente ouvintes da palavra de Deus, mas também ouvintes, na verdade, para que nós não venhamos adquirir uma fé morta. Na verdade, ele diz aqui, ó, Tiago capítulo 1, versículo 22: sejam praticantes da palavra de Deus, e não somente ouvintes, enganando a vocês mesmos. Por quê? Porque se alguém é ouvinte da palavra de Deus e não praticante, assemelha-se àquele que contempla o seu rosto num espelho, pois ele contempla a si mesmo, se retira logo e esquece da sua aparência. Ou seja, quando nós ouvimos a mensagem da fé, não colocamos em prática, nós estamos tendo uma fé morta. O que é a fé morta? A fé morta é justamente isso: você sabe o que tem que fazer, você entende a mensagem da fé, você entende a mensagem de Cristo, você entende o que você deve fazer mediante a direção da fé que nós cremos, mas não colocamos em prática. Isso é você ter uma fé morta, é uma fé que não produz resultado, é uma fé inócua. Ou seja, uma coisa que deveria produzir um determinado resultado, mas não produz. Por quê? Porque nós não estamos vivendo na prática aquilo que a palavra de Deus nos ensina. E foi o que aconteceu com essa nossa irmã. Começou bem, mas como disse Paulo, começaste no espírito, mas acabaste na carne. Ela começou bem, ali na sua infância, ainda criança, né, se entregou para Jesus, batizou nas águas, mas infelizmente não permaneceu na obediência. Ela ouviu, colocou em prática ali na sua infância, mas não permaneceu nisso. Nós percebemos que não basta somente crer, não basta somente confiar. A gente tem que crer e permanecer crendo, confiar e permanecer confiando, não é verdade? Se entregar e permanecer se entregando a cada dia. É você pegar a sua cruz. Como disse Jesus, aquele que quiser pega a sua cruz e me siga. Ou seja, de fato, nós teremos que carregar, né, o peso ali do sacrifício, na verdade, não é levar o peso do pecado, porque esse aí Jesus já levou sobre ele. Mas nós temos sim os nossos desafios, por isso que ele fala, aquele que quiser me seguir, carrega a sua cruz. Ou seja, não será uma trajetória fácil. Porque não é fácil você andar na contramão desse mundo, não é verdade? Uma vez que a fé, ela é contra a cultura corrupta desse mundo. Então, quando nós, de fato, perseveramos em seguir a fé, perseguimos o caminho da fé, nós iremos encontrar muitas dificuldades. Mas o importante é saber que, como Deus trabalhou na vida dessa nossa irmã, Ele também trabalha na nossa vida. Basta nós confessarmos os nossos pecados, se arrepender e se voltar para Jesus. Então, se tem alguém que nos acompanha nessa madrugada, que você ouviu esse testemunho e se encontra afastado do caminho do Senhor, saiba que assim como Deus fez na vida dela, Ele pode fazer na sua vida. Ela se afastou, desviou-se ali do caminho da fé, mas mesmo assim, chegou um momento que o sofrimento começou a oprimir ela. Ela começou a sentir a necessidade de voltar para os caminhos do Senhor, uma vez que aquele que conhece a verdade, meu irmão, ele não consegue mais viver em paz fora do caminho da fé, uma vez que ele tem consciência de que ele de fato está abrindo mão da sua salvação, está caminhando a passos largos em direção ao caminho da perdição. E agora, meus irmãos, nós iremos aqui ao prefixo das emissoras e daqui a pouquinho retornaremos com a oração do nosso pastor Lorival de Almeida.
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0: Senhor Jesus nos promete em sua palavra no livro de João, capítulo 14, versículos 13 e 14.
1: E eu farei o que vocês pedirem em meu nome, para que o Pai seja glorificado no Filho. O que vocês pedirem em meu nome, eu farei.
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Deus vos abençoe, a paz do Senhor Jesus. Quero convidar todos vocês para nós falarmos com Deus. Eu sei que às vezes nós só balbuciamos palavras, às vezes nós fazemos uma coisa tão apressada, mas agora eu gostaria de que houvesse da parte de todos nós, dentro da nossa possibilidade, não é? Um comprometimento nessa conversa que vamos ter com o nosso Deus. Eu vou orar por você, você vai orar por mim, alguém vai orar por nós, alguém ora pela gente, não é?

grande Deus, maravilhoso Pai. Mais uma vez, Senhor, nós estamos adentrando a Sua presença. Estamos diante do trono da Sua misericórdia. Com ousadia, Senhor, aqui estamos para falar contigo. A ousadia, ó Deus, de filhos. Nós queremos falar contigo, ó Deus, de filhos para Pai. Nós temos as nossas questões, meu Deus. Não quero orar, ó Deus, de forma tão formal, que até parece uma coisa decorada. Eu quero falar contigo, ó Deus, como um filho fala com o Pai. Eu animei os nossos ouvintes, ó Deus, a fazer a mesma coisa. Falar contigo de coração para coração. O Senhor é o meu Deus. O Senhor é o meu Pai. Meu Deus, a misericórdia do Senhor tem me alcançado. Muito obrigado, Senhor. O Senhor tem sido bom para comigo. O Senhor tem me ajudado em todas as questões da minha vida. E sei que o Senhor vai continuar me ajudando. Senhor, muito obrigado, Senhor, por todas as coisas. Muito obrigado, ó Deus, pela proteção. Muito obrigado, ó Deus, pelas palavras. Obrigado pelas vidas que têm sido salvas. Por esse ouvinte que está fazendo parte dessa corrente de oração, que está nesse momento alcançando o mundo inteiro. Hoje nós temos esses recursos. Sei que muita gente no mundo inteiro está orando comigo agora, meu Deus. Eu te glorifico. Eu te exalto. Exaltado seja o nome do Senhor. Glorificado seja o nome do Senhor. Não são palavras apenas da minha boca, meu Deus, são palavras do meu coração. Eu sei que nesse momento oro com muita gente, mas oro também por muita gente. Eu não quero falar muito de mim, meu Deus. Eu quero pedir apenas ao Senhor que me abençoe e me guarde juntamente com a minha família, a minha esposa, os meus filhos, os meus familiares, os meus pais, os meus irmãos. Eu quero que o Senhor nos guarde, que o Senhor nos ajude, que o Senhor esteja sempre conosco, nos dando direção. Senhor meu Deus, os nossos obreiros, as nossas obreiras, a nossa mesa diretora, os nossos amigos, esses, ó Deus, sim, uma questão específica, de uma forma geral, peço ao Senhor que guarde, que o Senhor abençoe, que o Senhor ajude, que o Senhor dê livramento. Mas existem questões, meu Deus, mais profundas, mais específicas, que eu quero colocar diante da Sua presença nesse momento. Já não quero mais orar por mim, Senhor. Já não quero mais pedir nada para mim nessa oração. Mas eu quero nesse momento apresentar ao Senhor todas as pessoas que estão num estado de miserabilidade terrível nesse momento. Meu Deus, tem pessoas nesse momento que eu nem conheço, nunca ouvi falar, mas que estão a Deus pedindo até a morte, porque a dificuldade, a miséria, a dor que estão sofrendo é muito grande, é imensurável. Por isso eu intercedo a Deus por essas pessoas, mesmo que eu não as conheça. Mas elas estão orando conosco agora. Sei, ó Pai, que existe um sofrimento tão profundo no coração dessas pessoas que perderam um ente querido. Alguns desapareceram, sumiram. E o sofrimento dessa mãe, desse pai, desses irmãos tem sido algo, a Deus, que não dá para medir. Que o Senhor seja um consolo para essas vidas, meu Deus. Que o Senhor possa trazer o conforto a esse que está tão desconfortável na jornada dessa vida. Que o Senhor possa ser a luz a essas pessoas que estão vivendo em meio a essa escuridão tão densa. Que o Senhor possa ser a cura para esse que está vivendo esse estado de enfermidade tão horroroso, essa enfermidade que traz dores, essa enfermidade que traz momentos de morte, que faz sofrer essa pessoa
e os seus familiares, os seus amigos. Senhor meu Deus, eu sei que muitos estão em busca da felicidade. Sei que muitas pessoas estão em busca de alguma coisa. Se não sabem definir necessariamente o que é, alguns talvez digam o prazer, alguns digam a felicidade, alguns digam a alegria da vida, alguns dizem o preenchimento do vazio. Mas a verdade, Senhor meu Deus, é que muita gente está buscando alguma coisa que sabem que existe. Sabem que lhes falta na vida. Sabem que precisam disso para preencher o vazio de suas próprias vidas. Mas têm buscado a Deus de tantas formas erradas e em tantos lugares errados. Estenda as tuas mãos agora, Pai, para fazer brilhar a sua verdade. Estenda as tuas mãos agora, Senhor meu Deus, para fazer essa gente entender o que realmente essa gente precisa. Para que essas pessoas, Senhor meu Deus, possam ter um encontro contigo e no Senhor encontrar tudo o que precisam para preencher o vazio de suas vidas, esse vazio existencial. Quantas pessoas se aprofundam nas drogas, ó Deus. Senhor meu Deus, o Senhor é poderoso para mudar essa vida. O Senhor é poderoso para estender essa mão, a sua mão e trazer felicidade a essa vida tão infeliz. A essa vida que, Senhor meu Deus, está cada vez mais se enterrando no mundo das drogas. A essa vida, Senhor meu Pai, que está cada vez mais se tornando dependente da bebida alcoólica. Em nome de Jesus, meu Deus, eu peço ao Senhor agora, estenda sua mão para tirar essa pessoa desse lugar horrível. Se não é o vale da sombra da morte, passou muito perto, Senhor. E a infelicidade, infelizmente, alcança a família inteira. Quantos pais abandonaram as suas casas e estão nas ruas? Quantas mães também abandonaram as suas casas e também estão nas ruas? Por que não dizer, ó Deus, estão no deserto da amargura? Estão no vale da sombra da morte? Estão, Senhor meu Deus, a um passo da sepultura buscando aquilo que jamais encontrarão a não ser no Senhor? Perdoa os nossos pecados, meu Deus. Perdoa os pecados daqueles que conscientemente continuam fazendo coisas erradas e não levam em consideração, ó Deus, essa vida, meu Deus, dessa pessoa coitada, tão ignorante, sem conhecimento nenhum, que está tentando se encontrar onde jamais se encontrará. Usa alguém, ó Deus. É verdade, ó Pai, ninguém se importa com a alma do outro. Quando digo ninguém, ó Senhor, é claro, Senhor, que há um exagero. Tem alguém que se importa, sim. Então esses que se importam são tão poucos. Envia eles lá, ó Deus, naquele cruzamento, naquele beco, para debaixo daquela ponte. Senhor meu Pai, às vezes o Senhor nos dá o privilégio de podermos atender pessoas. E eu sei, ó Deus, o tamanho da felicidade que o Senhor me trouxe quando pude eu recentemente servir pessoas nessa vida. E sei, ó Deus, que o Senhor fará de tantas vidas, vidas felizes, por se tornarem vidas serviço. Envia alguém, ó Deus, para junto dessa pessoa que está orando comigo e está dizendo: se Deus enviar alguém aqui, eu vou mudar de vida, porque se Deus enviar alguém aqui, é porque Deus é Deus. Não estão pedindo a Deus riquezas, não estão pedindo. Envie os teus servos e as tuas servas, pessoas que estão. Onde estão essas vidas? Para que elas sejam alcançadas pelo Senhor. Andando pelas ruas da cidade, Senhor, nos deparamos com crianças, com adolescentes, com jovens, com velhos. Nos deparamos com pessoas de todas as faixas etárias que estão, meu Deus, só esperando a morte. Não tem nenhum tipo de esperança. Não tem nenhum tipo de perspectiva.
Meu Deus, levanta servos e servas com responsabilidade para ir buscar agora essas vidas lá. E essas que oram comigo, a Deus, eu insisto. Senhor, meu Deus, visita esse coração. Visita essa vida para que entenda que o Senhor se importa com ela. Que o Senhor tem um projeto para executar na vida dela. Senhor, meu Deus, em nome de Jesus, eu quero que o Senhor nesse momento também atenda aqueles que estão nos hospitais, já perderam, Senhor meu Deus, toda a mobilidade, já perderam, Senhor meu Pai, a força de agirem para praticarem a própria higiene. São pessoas que já não estão mais vivendo, mas estão vegetando. E algumas delas choram, Senhor, dizendo, não quero mais viver desse jeito. Senhor, o Senhor é Deus. As famílias estão sofrendo, Senhor. Essas pessoas estão sofrendo. Mas nesse momento o Senhor concedeu essa oportunidade. Nesse momento, ó Deus, por alguma razão, algum rádio, talvez na internet, Senhor, nos fez alcançar essa vida orando por ela, Senhor. E só pode ter sido o Senhor a preparar essa ocasião, essa oportunidade. Só pode ter sido do Senhor a oportunidade concedida a essa família que está chorando agora. Está em lágrimas, ó Deus. Alguns já estão, Senhor, preparados para a perda. Alguns já estão preparados para a separação. Mas eu creio que o Senhor é Deus vivo. E eu creio que o Senhor está agindo nessas vidas. Meu Deus, que não seja eu a impedir essa bênção do Senhor nessa vida, nessa família. Portanto, ó Deus, uma vez mais nos colocamos diante de Ti, pedindo ao Senhor apague as nossas transgressões para que as nossas orações não encontrem barreiras. Eu estou orando a Deus diante do Senhor com toda a sinceridade. Estou orando, meu Deus, e sempre digo, falando contigo de coração para coração. Visita agora essa pessoa nesse estado desesperador e cura nesse momento, ó Deus. Cura nesse instante para a glória do nome do Senhor. Às vezes nós falamos só do câncer. É, meu Deus, porque é duro, é difícil. Uma pessoa receber uma informação ou saber que tem uma enfermidade tão horrorosa como o câncer. Às vezes falamos, ó Deus, de tuberculose, que também é difícil. Doenças do coração. Mas são tantas doenças, ó Deus, que estão matando. São tantas enfermidades e eu gostaria de colocar todas as enfermidades diante do Senhor agora para o Senhor exterminá-las. Cura essa enfermidade agora, meu Deus. Cura essa enfermidade agora, meu Pai. Saia desse corpo, enfermidade, saia dessa vida. Saia desse corpo agora, saia dessa vida. É no nome de Jesus Cristo. Saia desse corpo, saia dessa vida, para a glória do meu Deus, em nome de Jesus Cristo. Meu Deus, Senhor, é para a glória do nome do Senhor. Eu não quero eu jamais ser exaltado pelas coisas que o Senhor faz. Eu não quero, Senhor, meu Deus, jamais receber o mérito por coisas que eu faço. Em nome de Jesus, todo mal está repreendido. Em nome de Jesus, toda a enfermidade está repreendida. Saia desse corpo agora. Essa mãe está chorando pelo filho enfermo. Esse pai está chorando pelo filho enfermo. Esses filhos estão chorando pelos pais ou pelos irmãozinhos ou pelos parentes que estão, a Deus, também enfermos. Senhor, o Senhor é poderoso para fazer maravilhas. O Senhor é poderoso para repreender essa enfermidade que está atingindo o psicológico dessa pessoa. Essa pessoa, meu Deus, que já está passando por processos onde já existe a necessidade de uma ação da própria psiquiatria.
Senhor meu Deus, os efeitos psicossomáticos que estão atendendo, atingindo essas pessoas. O Senhor é poderoso, Senhor meu Deus, em nome de Jesus. Haja, meu Deus. Toda glória e toda honra seja dada a Ti. Louvado seja o nome. Nesse momento, Senhor, não só existem pessoas com enfermidade, que nós podemos falar que são reais, que estão acontecendo, mas existem as enfermidades que se alojam dentro do homem psicológico. Existem as enfermidades que extrapolam as questões físicas e se tornam também enfermidades não apenas psicológicas, mas enfermidades também, ó Deus, que nós as chamamos de enfermidades diabólicas. No nome de Jesus Cristo eu te ordeno, Satanás. Eu te ordeno, diabo. Saia dessa vida agora, saia. Saia dessa vida agora, saia. Eu sei que a medicina não encontrou absolutamente nada de errado nesse corpo. Eu sei que a medicina, apesar de todos os exames, desde os mais simples até os mais complexos, eu sei que a medicina atuou corretamente, mas não foi descoberto nada nessa vida, porque o que acontece nessa vida realmente é algo maligno, é algo diabólico, é algo satânico. Eu repreendo nesse momento. Satanás, deixa esse corpo agora. Satanás, deixa essa vida agora. Espírito imundo, você veio, você trouxe a sua miséria, você trouxe a destruição dessa família. Você induziu, preparou, você arquitetou tudo para que essa pessoa pudesse estar nesse estado de drogas que ela está vivendo. Foi você, Satanás, quem dividiu essa família, quem trouxe a separação, trazendo a essa família essa confusão, trazendo a esses filhos essa dor. Esses filhos que já não sabem mais nem mesmo que é um contexto familiar. Senhor meu Deus, tudo isso favorece o enfraquecimento da célula principal da sociedade, que é a família. Tudo isso enfraquece a igreja. Tudo isso faz parte desse plano satânico, azedo, mentiroso, esse plano infernal de Satanás e de... Meu Deus, levanta essa família, meu Deus. Levanta essa família. Sai, Satanás, sai. Não só, meu Deus, levanta essa família, como coloque também a sua mão para destruir as doenças que destroem essa família. Essa enfermidade invisível para a medicina, mas que faz sofrer esse corpo, mas que faz sofrer essa vida. Pessoas que estão abaladas, ó Deus. Pessoas que estão sofrendo do terrível espanto noturno. Pessoas, ó Deus, que a praga chegou na tenda delas. Pessoas, ó Deus, que o cheiro e o vento gélido da morte já se faz sentir. E essas pessoas vivem então no vale do desespero. Em nome de Jesus, eu te ordeno enfermidade diabólica. Eu te ordeno ansiedade. Eu te ordeno depressão. Saia desse corpo em nome de Jesus. Saia dessa vida. E que essas pessoas venham a se ocupar das coisas de Deus. E que essas pessoas tenham um verdadeiro... Eu te ordeno, Satanás. Você que tem produzido a violência extremada, que tem causado mortes e mais mortes, destruições e mais destruições. Satanás, eu te ordeno, vá embora dessa casa. Vai embora dessa família, você não pode, você não vai resistir. Você tem que sair dessa casa e vai sair agora. Vai sair destruído. Vai sair agora, como nós falamos, queimado pelo

Saia agora, saia. Todo mal que aflige essa casa. Saia agora todo mal que aflige esse corpo. Saia agora todo mal que tem levado essa pessoa a esse estado. Saia em nome de Jesus Cristo. Senhor meu Deus, o nome do Senhor é glorificado. Eu te glorifico, Senhor. Eu te exalto, Senhor meu Deus. O Senhor é grande, o Senhor está visitando essa pessoa que não tem, Senhor meu Pai, uma enfermidade, mas tem algo pior do que uma enfermidade. Tem essa ação diabólica, essa ação maligna, essa ação destrutiva, acabando com essa felicidade. Senhor meu Deus, dê a essa pessoa, ó Pai, um entendimento das dimensões da verdadeira felicidade que nós só podemos encontrar em Ti. Traga a alegria, traga a cura, traga o socorro. Traga, Senhor meu Deus, tudo de bom para ser uma vida realmente feliz. Em nome de Jesus, meu Deus.

0: os abençoamos com todas as bênçãos espirituais e lugares celestiais em Cristo. E que o entendimento venha a nós, ó Deus, que a nossa luta não é contra a carne e contra o sangue, mas contra todas as hostes espirituais da maldade dos lugares celestiais. Em nome de Jesus, se conosco, ó Pai. Amém. Amém, Senhor Jesus. Eu sou o pastor Lourival de Almeida. Nosso endereço é esse, Avenida do Estado, 4568, na Baixada do Glicério. Temos cultos todos os dias, viu? Todos os dias, cultos aqui na nossa igreja, oração todos os dias, e você será mais do que bem-vindo, bem recepcionado a estar conosco, participando dos nossos cultos e recebendo grandemente a presença de Deus na sua vida. Avenida do Estado, 4568, na Baixada do Glicério. Fiquem todos com Deus.
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0: natureza, o homem é esquecido. Esquece dos fatos, datas, pessoas e compromissos. Por outro lado, a tendência humana é para não esquecer certos fatos que ocorrem na vida. Principalmente quando se trata de perdoar ou pedir perdão. Vemos e ouvimos muitas pessoas afirmarem: eu perdoo, mas não esqueço. Perdoo, mas não quero mais amizade com ele ou com ela. Isto não é perdão. O perdão que a Bíblia ensina é cheio de amor, misericórdia, e normalmente, se perdoando, se esquece, se sepulta no passado. Isso é possível se a pessoa experimentar o perdão divino, tornando-se revestida do grande amor de Deus. Deus é onisciente, é onipresente, é onipotente, mas, sem dúvida alguma, Ele esquece dos nossos pecados. Pois eu mesmo, o Senhor de Israel, apago as tuas transgressões por amor de mim, e dos teus pecados eu não me lembro mais. O Senhor Deus lança os teus pecados perdoados para trás de suas costas e joga nas profundezas dos mares. Caro amigo ouvinte, o sangue de Jesus Cristo nos purifica de todo pecado. Através do seu sangue que temos a comunhão uns com os outros. E o sangue do Cordeiro de Deus, o Filho de Deus, nos purifica de todo pecado. Isso se conhecermos a Jesus Cristo e sabermos que Ele é o Senhor. Mantemos a comunhão uns com os outros. E o sangue do Cordeiro nos purifica, nos lava e nos limpa de tudo. Amigo ouvinte, pare, pense, confesse os seus pecados. E a partir de hoje, você será uma nova pessoa em Cristo Jesus, o Filho de Deus. Aprenda a perdoar e serás perdoado. Pois quem conhece a Deus, sabe perdoar. 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
2: Certa vez eu ouvi um slogan ou uma propaganda dizendo: perca 100 quilos em um minuto. Entre parênteses, em sonhos. Será que existe um método tão eficaz de emagrecimento que a pessoa possa perder 100 quilos em um minuto? É claro que não. Porém, eu fico pensando, esse tipo de problema. Você mesmo deve ter visto diversas pessoas, só hoje. São pessoas que brigam no trânsito, procuram humilhar outras pessoas, vivem tudo, não é? O procedimento dela mostra claramente que elas sofrem de peso interior. Assim como temos febre quando algo está ocorrendo em nosso físico, essas atitudes externas, palavras e ações também declaram a nossa debilidade interior. Vejam, as pessoas ao nosso redor não podem ser responsabilizadas por nossos problemas pessoais, tampouco sofrer as consequências, embora, infelizmente, seja isso que acaba acontecendo muitas vezes. Nós precisamos parar para perceber nosso estado e buscar cura. Jesus percebeu esses problemas em tantas pessoas e ofereceu ajuda. Venham a mim, vocês que estão cansados e sobrecarregados, e eu os aliviarei. O que significa vir a Jesus? É admitir os seus erros pessoais, é admitir que este seu estilo de vida tem trazido mais problemas que soluções, é se entregar a Ele, servi-lo de todo o coração, em todas as áreas da sua vida, para que Ele não só liberte para um viver diferente, com equilíbrio e progresso em todas as áreas. Ah, essa leveza de espírito, ela é dada a você de graça, pois todo o custo do tratamento já foi pago. Jesus já pagou. Ele

0: somente através de Jesus você pode chegar a Deus. Esse seu vazio existencial, ele só pode ser preenchido com Deus, pelo tamanho de Deus. Não existem outros caminhos para você conseguir isso. Deus não deseja que você continue. Entregue sua vida a Ele e sinta a felicidade de uma vida espiritual, saudável e eterna. Que Deus os abençoe em Cristo Jesus.
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1: Lembre-se do seu Criador enquanto você ainda é jovem, antes que venham os dias maus e cheguem os anos em que você dirá: não tenho mais prazer na vida. Lembre-se dele antes que chegue o tempo em que você achará que a luz do sol, da lua e das estrelas perdeu o seu brilho e que as nuvens de chuva nunca vão embora. Então seus braços, que sempre o defenderam, começarão a tremer, e as suas pernas, que agora são fortes, ficarão fracas, e os seus dentes cairão, e sobrarão tão poucos que você não conseguirá mastigar a sua comida. A sua vista ficará tão fraca que você não poderá mais ver as coisas claramente. Você ficará surdo e não poderá ouvir o barulho da rua. Você quase não conseguirá ouvir o moinho moendo ou a música tocando, e levantará cedo quando os passarinhos começam a cantar. Então você terá medo de lugares altos e até caminhar será perigoso. Os seus cabelos ficarão brancos e você perderá o gosto pelas coisas. Nós estaremos caminhando para o nosso último descanso, e quando isso acontecer, haverá gente chorando por nossa causa nas ruas. A vida vai acabar como a lamparina de ouro cai e quebra quando a sua corrente de prata se arrebenta, ou como um pote de barro se despedaça quando a corda do poço se parte. Então o nosso corpo voltará para o pó da terra de onde veio, e o nosso espírito voltará para Deus que o deu. O fim de todas as coisas é: teme a Deus e obedeça a sua palavra, porque este é o dever de todo ser humano. Enquanto você tem oportunidade, compareça na Igreja Pentecostal Deus de Amor e entregue a sua vida ao Senhor Jesus.

aqui. Aquela graça que no poder que eu senti me impulsionou a servir a Deus, né? Me impulsionou a tomar uma decisão com o meu Senhor. E foi assim, algo. A partir daquele dia, eu não tinha mais.

a minha bússola, o meu guia, meu manual de instruções. Eu lembro que naquele dia eu me entreguei sem reservas para Deus, eu me entreguei de coração para o Senhor. Então eu larguei tudo, larguei o pecado, larguei o mundo.

0: propósito unicamente de ser vivo e pode crer maravilhoso servir a Deus. Que Deus abençoe todos vocês. Fiquem na paz de Jesus.
1: Quanto sofrimento, desilusão, tristeza e angústia na sua vida, caro amigo ouvinte. Você vive chorando, pensando: Deus se esqueceu de mim. Deus me abandonou. Deus não quer mais nada comigo. Você está enganado. Deus te ama. Deus te quer bem. Deus quer abençoar a sua vida. Você está pensando em tirar a sua própria vida? Você pensa em fugir de tudo e de todos, esconder-se e dizer: ninguém gosta de mim? Você está debaixo de uma depressão. Preste muita atenção. Deus te ama, porque de tal maneira Ele enviou seu único filho para que todo aquele que nele crê não pereça, mas tenha vida eterna. Jesus, Ele morreu. Morreu pelos teus pecados em uma cruz de dor, sofrimento e angústia, para te dar a paz e a tranquilidade. Ele mesmo disse bem claro: eu sou o bom pastor, e o bom pastor dá a vida pelas suas ovelhas. Ele chegou a dizer mais ainda: vinde a mim todos que estão cansados e oprimidos, e eu vos aliviarei. Caro amigo ouvinte, lembre-se de uma coisa: Deus nunca vai te desamparar. Esforça-te, tem bom ânimo e venha participar de uma concentração na Igreja Pentecostal. Deus é amor e a sua vida não será mais a mesma. 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
1: Eu poder congregar na igreja Deus Amor aqui na minha cidade, o pregador falou dessa maneira, que ali tinha uma pessoa e essa dor de cabeça estava avançando para um AVC. Aí...

0: Muito bom dia, meus irmãos, que a paz do nosso Senhor e Salvador Jesus Cristo esteja com todos vocês, em o nome do Senhor Jesus. Agora é exatamente 4 horas e 3 minutos, este irmão que vos fala é o vosso irmão em Cristo, Bruno Santos. Estamos aqui, meus irmãos, para fazer a vontade de Deus e cumprir com aquilo que Deus tem nos designado. Eu creio que essa manhã será uma manhã de bênçãos e vitórias para cada um de nós, em nome do Senhor Jesus. Agora, meus irmãos, vamos ao bloco de notícias sobre saúde mental.
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0: compartilhar com os irmãos os nossos canais nas redes sociais, aplicativos, para que os irmãos estejam sempre conectados conosco, meus irmãos. Temos aqui o nosso aplicativo Igreja Deus e Amor, disponível para sistemas Android e iOS. Você pode baixar esse aplicativo que você terá acesso a todos os conteúdos da igreja, acompanhamento, notícias, estudos bíblicos. Aí você pode entrar na sua loja virtual e baixar ele. Com certeza, meu irmão, será um canal de bênção na sua vida. 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Você pode entrar lá, meu irmão, você vai ter acesso a todas as informações com relação aos cultos aqui na nossa sede mundial. E também tem um espaço, você que nos acompanha aí pela rádio, que pertence a outros ministérios e tem curiosidade de saber se existe ou não uma Igreja Deus e Amor próximo de você, ali no nosso site tem um espaço onde você coloca o endereço das igrejas, e quando você coloca o seu endereço, ali o site ele apresenta o endereço mais próximo, de uma congregação mais próxima de você. Então ali você tem acesso, inclusive, aos endereços das nossas congregações espalhadas por esse mundo afora. Amém? Então é siteoficialipda.com.br. Temos também o nosso Facebook, Igreja Deus e Amor. Ali você pode acompanhar também notícias com relação à igreja, campanhas, propósitos de fé. Temos também as cruzadas, né, as concentrações que são realizadas pelos nossos evangelistas por esse Brasil afora. E também você pode acompanhar, meus irmãos, ali no Facebook, algumas programações online, cultos, que é transmitido ao vivo, também você pode participar. E também temos o nosso Instagram, Igreja Deus é Amor Oficial. Você pode entrar no Instagram e colocar lá Igreja Deus é Amor, né? Arroba Igreja Deus é Amor Oficial. E ali passar a seguir a nossa página, você estará nos acompanhando e tendo acesso a todas as informações do nosso ministério, congregações, eventos especiais que são realizados na nossa sede mundial e também algumas congregações que são ali informadas para todos vocês. E também temos, meus irmãos, o nosso canal no YouTube, Igreja Deus e Amor Oficial. Ali no canal no YouTube você pode também acompanhar, meus irmãos, todas as nossas transmissões ao vivo, de segunda a segunda, culto aí pela manhã, tarde, à noite. Você pode estar nos acompanhando, recebendo ali da palavra de Deus, não é verdade? E esses são meios para que nós possamos propagar a palavra de Deus. O próprio Paulo disse, né? Eu me fiz de louco para ganhar os loucos, me fiz de sem lei, como que embaixo da lei, mas vivendo com a lei para ganhar aqueles que estão sem a lei de Deus. Então você vê que Paulo usou todos os meios para que ele pudesse alcançar as pessoas e ganhar alma para Jesus. E esses canais no YouTube, no nosso site oficial, Facebook, Instagram, é justamente para isso, para que nós possamos, meus irmãos, ganhar almas para Jesus e transmitir a palavra de Deus.
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1: É isso aí, meus irmãos, agora exatamente 4 horas e 17 minutos, vamos à agenda do dia de hoje, dia 4 do 10, domingo, e eu creio que será um dia de bênçãos, amém? Hoje, dia 4 do 10, conforme dito, começa a campanha de 3 domingos aqui na nossa sede mundial, amém? Com o tema Portas Abertas. Hoje, dia 4 do 10, começa o primeiro domingo com o nosso irmão presbítero Kleber de Oliveira. Amém, às 15 horas, estamos aqui na Avenida do Estado, número 4568, na Baixada do Glicério. E também temos a entrada na Avenida Prefeito Passos, número 10. Amém, começa hoje essa campanha, às 3 horas da tarde, uma concentração de fé e milagres, conforme temos observado domingo à tarde, meus irmãos. Deus, de fato, tem operado milagres, tem acontecido e muitas pessoas têm vindo até aqui recebido o seu milagre, amém? Então começa hoje, 3 domingos, dia 4 do 10, depois 11 do 10, 18 do 10, encerramento com o nosso presbítero Davi Miranda Neto. Só que hoje é com o nosso presbítero Kleber de Oliveira. Vamos agora à chamada desta concentração de fé.
2: A Bíblia diz no capítulo 36, suplicando pelo estado da sua nação, a Bíblia diz que Deus estende sobre ele as suas mãos, porque ele confessa dizendo: e veio sobre mim a mão do Senhor, e foi o Senhor que me levou em espírito. Diga comigo: em espírito. Havia uma mão poderosa por trás de todo este acontecimento. Havia uma mão poderosa por trás de toda esta instrução. Havia uma mão poderosa por trás da revelação profética daquilo que ele tinha que pronunciar. Logo eu entendo que as mãos de Deus não é somente aquela mão misteriosa que diz a Bíblia no livro do profeta Daniel, que repreendeu a loucura daquele que estava usando os utensílios de Deus para se embriagar, e todos aqueles que não serviam a Deus puderam enxergar somente uma mão sem braço, uma mão sem corpo, uma mão que não dava para saber de onde havia vindo, mas aquela mão entrou e escreveu naquela parede estucada: Nene, Nene, Teque o Farsim, e ninguém podia discernir o que Deus havia escrito, porque eles viram as mãos, mas não entenderam a revelação. Aqui não, Ezequiel disse: as boas mãos do Senhor, ela veio sobre mim, e eu me deixei levar, e eu me deixei convencer, e eu me deixei mover pelo Espírito dele, pelo poder dele, pela operação dele. Glorifique, pode glorificar, pode exaltar. E agora, Senhor.

que estão agora em aflição dentro da sua casa, porque o mal é no coração. Você já não consegue mais trabalhar, já não consegue nem mais caminhar, porque o seu medo é que a qualquer hora vai parar o teu coração. Jesus está te... Porque esta pessoa sofreu a intervenção médica, mas não adiantou, porque o mal, a infecção, as dores prosseguiu, continuou. Mas Jesus está dizendo que vai tocar na tua vida. Cadê esta pessoa? Levante as mãos e venha para cá. O Espírito Santo está me revelando 326 pessoas que você sente nas suas costas, como se algo tivesse te apertando, te impedindo de respirar, e você já não sabe mais o que fazer, porque você já medicou, já tratou, pediu exame e nada aconteceu. Mas Deus está dizendo que Ele vai tocar na tua saúde e vai curar seus pulmões agora. O Espírito Santo de Deus está me revelando uma pessoa que a medicina te desenganou, dizendo que você tem manchas no seu coração e não há um perfeito funcionamento, e você está pedindo a Deus que Ele te cure. Cadê esta pessoa? Jesus.

Como que você está lutando pela tua libertação, você desmaia e começa a colocar saliva pela sua boca. Tem pessoas que começam a dizer que não quer nem ficar perto de você. Jesus vai libertar esta pessoa. Levante as tuas mãos e venha receber.

0: pescoço que me faltava até o ar. E agora, em nome de Jesus, eu fui curado.
1: A dor desapareceu?
0: Desapareceu.
1: Então faz os movimentos que não podia fazer e faz. Está virando o pescoço.

0: não podia caminhar, mas no momento da revelação do Espírito Santo de Deus,
1: não, quebrei o pé.
0: Muita dificuldade.
1: Sim.
0: O que aconteceu com a irmã no momento da oração?
1: Jesus me deu a vitória, deu a caminhar até aqui sem a cadeira de roda.
0: Está caminhando perfeitamente.
1: Amém.
2: Oh, glória.
0: Aí está, pastor Kleber, milagre extraordinário, caminhando para a glória de Deus.
2: O Espírito Santo está me mostrando agora 104 pessoas que você precisa medicar continuamente a sua saúde por causa de uma diabetes que você não consegue vencer. 104 pessoas, e Deus está dizendo, Ele vai tocar na tua saúde.

surtos psicóticos, sinais de loucura. E Deus está me dizendo que toda a tua casa está sofrendo numa terrível aflição, mas Deus vai libertar esta pessoa.

e você já fez de tudo para você vencer o que está aí, você não consegue expelir, não consegue tirar, e os médicos não conseguem dizer para você o que é, e você sente andando dentro do teu corpo, cadê esta pessoa? Chamei esta pessoa uma vez, levantou as mãos, cadê a pessoa? Está a revelação. Caminhando, não é fora, dentro do teu corpo.

0: Morreu para nós que chegou aqui com a coluna travada. Não podia nem se agachar, nem se levantar. Mas no momento da oração, o que aconteceu, irmão?
1: Agora estou podendo me abaixar e não está doendo mais.
0: A senhora chegou aqui com...
1: Está a coluna doendo bastante, o pescoço todo dolorido, né? E agora não estou sentindo mais nada.
0: No momento da revelação da oração foi curado?
1: Foi curado, foi.
0: Agacha, irmão, levanta. Faz um teste para nós aí. Aí está Pastor Kleber, revelado pelo Espírito Santo de Deus. Não podia se agachar, muitas dores, mas foi curado nesse exato momento, para a glória do nome do Senhor Jesus.
2: Pastor Kleber.

0: tem acontecido aqui na nossa sede mundial. Eu reforço o convite hoje, às 15 horas, começa o domingo das Portas Abertas com o nosso, Portas Abertas com o nosso irmão Presbítero Kleber de Oliveira. Amém, meus irmãos, e agora nós vamos ao projeto Eu e Mais Um com a nossa irmã Débora Miranda, cujo tema é O que é discipulado?
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Zoom, este pequeno espaço que tem como objetivo apoiar, instruir, orientar os discipuladores, aqueles que estão cuidando da vida espiritual, trazendo conhecimento da palavra de Deus ao novo convertido. O que que é discipulado, né? Muitas pessoas perguntam. Eu digo que discipulado, em sua essência, é um processo de multiplicação, né? Acima de tudo, é um processo de transformação. Porque o discipulado, ele gera resultados numéricos, não somente na igreja, mas na comunidade. Mas em cada pessoa, gera uma nova perspectiva de vida. Ou seja, cada pessoa que é ensinada, que é apoiada, que é discipulada. E podemos, então, fazer uma conta, né? Vamos supor que 4 membros de uma igreja discipulam mais 4, no final do ano já são 8, depois 16, depois 32, e assim nós vamos multiplicando números de discípulos. Então, esse é o resultado do processo de um discipulado que se inicia em uma igreja, que se espalha por diversos lugares. E esse processo, por ter sido conduzido por Deus, ele tem resultados numéricos. Ele funciona. E principalmente, resultados espirituais. Então, irmãos, nós podemos ver que quando um discipulador não desiste do discipulado, não desiste do novo convertido, nós vemos que centenas de pessoas podem ser transformadas pela... que é atuada em nós. E esse Espírito Santo começa a transformar o lugar onde essas pessoas estão, né? E eu creio que o discipulado não é nenhuma fórmula mágica ou segredo de uma igreja. Não. O discipulado é apenas aquilo que Jesus mesmo mandou fazer. E normalmente, quando uma estratégia como essa do discipulado funciona numa igreja, as pessoas começam a saber e querem saber como reproduzir esta ideia em suas igrejas e normalmente querem transpor de um lugar para o outro. No dia que nós estamos fazendo aqui na sede mundial, no último mês de abril, o dia do Eu Mais Um, do projeto, nós ficamos sabendo que uma igreja de outra denominação copiou o nosso projeto. Não é nosso projeto, né? É o projeto de Jesus. E também fez este evento, este culto de despertamento para que os membros fizessem discípulos. Isso é maravilhoso, né? Então, quando a igreja decide se envolver, quando os

vida. E ajude, né, de aquele caráter ruim da velha criatura adaptar-se ao caráter de Deus, né? Então, o que é o discipulado? O discipulado é um processo de ensinamento e ele surge para atender a necessidade de pessoas que desejam experimentar mais e que sentem o desejo de estudar e viver a Bíblia de forma séria. Porque esse projeto não é uma coisa vulgar, porque acima de tudo, esse projeto está baseado na palavra de Deus. Então, são pessoas que passam a ter desejo por causa do toque do Espírito de Deus, desejo de estudar a palavra, viver a palavra, e eles naturalmente obedecem os mandamentos do Senhor. Realmente, isso é muito importante para que uma igreja, ela cresça forte. Uma igreja que trabalha com crianças, com jovens, e também discipula, esta igreja não tem segredo. Ela vai crescer, ela vai se estender, e ela vai continuar com esse processo de multiplicação que começou lá, com Jesus, no tempo em que ele vivia aqui nesta terra, que chamou os 12, e os 12 multiplicaram-se para milhões e milhões de pessoas em toda a terra. Que Deus abençoe. Aí acabamos hoje o nosso espaço, eu mais um. Até a próxima oportunidade. Se despede, Débora Miranda.

Vamos fazer a nossa oração, clamor por portas abertas. A palavra do Senhor diz no Santo Evangelho segundo Mateus, capítulo 7, versículo 7. Peçam e lhe será dado, busquem e acharão, e aquele que bate, a porta se abrirá. Por isso agora, por meio da oração, você que precisa de uma porta aberta de emprego, você que está aí passando necessidade, necessita de um milagre. Hoje é domingo, dia 4/10, muitas pessoas ainda vão trabalhar durante esse período, e você que necessita de um trabalho, meus irmãos, vamos clamar agora em nome de Jesus. Senhor meu Deus e meu Pai, a Tua palavra diz que aquele que pede recebe, que aquele que bate a porta se abre. Por isso, meu Deus, nós batemos agora por meio da oração, pedindo para que o Senhor venha abrir, meu Deus, portas de emprego para todos aqueles que necessitam, Senhor, verdadeiramente esta porta, desse emprego, para que haja, meu Pai, sustento a sua casa, a sua família. Quantas e quantas famílias nesse momento, Senhor, muitos pais de família têm batido, Senhor, nas portas, mas infelizmente ela não tem se aberto, meu Pai. Tem buscado, mas não tem encontrado. Tem procurado, mas infelizmente não tem obtido o resultado esperado, Senhor. Por isso nós te pedimos nessa madrugada, abençoe esse pai de família, essa mãe de família, aqueles que têm, meu Pai, se esforçado para conquistar essa porta aberta, essa porta de emprego. Abençoa, meu Deus, de uma forma gloriosa, para que não falte nunca o sustento, o alimento nesta casa, nessa mesa, nessa família, meu Deus. Pelo contrário, que a prosperidade que vem do Senhor, como diz a Tua palavra, venha a ser derramada sobre estas famílias, estas vidas, conforme disse o Teu servo, o apóstolo, ou melhor, o Teu servo, o rei Salomão. Ele disse que a prosperidade de fato é dom de Deus. Então, meu Deus, nós pedimos nessa manhã essa prosperidade do Senhor, que enriquece e não acrescenta dores, meu Pai, sobre a vida de todos aqueles que estão aqui nesse momento conosco, clamando por meio da rádio, Senhor, as transmissões ao vivo. Visita, meu Deus, esse lar, essa casa, essa família. Repreenda toda ação ao contrário, meu Deus, que tenta se levantar contra a vida da Tua serva, do Teu servo, meu Deus, aqueles que têm professado a fé no Seu nome. Sabemos, meu Deus, como disse a Tua boa, agradável e santa palavra, que é necessário darmos bom testemunho, Senhor, para que a palavra do Senhor e os Seus ensinamentos sejam exaltados, meu Deus, até mesmo por aqueles que não fazem parte desta comunidade.

forma gloriosa a vida do teu povo, a vida dos teus servos. Manifesta o teu poder e repreenda, meu Deus, toda ação do mal, ao contrário, que tentar se levantar contra estas vidas. Sabemos que há muita maldade, Senhor, nesse mundo, e muitas pessoas até fazem trabalho, Senhor, para que essas pessoas permaneçam ali com a sua vida amarrada e não consiga nem sequer um trabalho, meu Deus, para sustentar a sua família, sustentar a tua casa, cuidar ali dos filhos, dar o melhor, meu Deus, para toda a sua família, como alguns têm pedido, Senhor. Meu Deus, abençoa a minha vida, abre porta para que eu possa dar o melhor para a minha família. Meu Deus, atende esse clamor, atende, Senhor, esta oração em nome do Senhor Jesus Cristo, para que todas essas pessoas, meu Deus, possam assim desfrutar daquilo que o Senhor tem para cada um de nós, em nome do Senhor Jesus Cristo. Por isso, meu Deus, te exaltamos nessa madrugada e te bendizemos, meu Deus, crendo que o Senhor é aquele que nos concede a resposta, meu Deus, que nós tanto temos buscado. Quantas pessoas têm procurado, meu Deus, a solução dos seus problemas, mas infelizmente tem padecido necessidade, tem passado apertos, meu Deus, durante a sua trajetória nesse mundo, meu Pai. Por isso eu peço, visita esta alma, visita esta casa, este homem, esta mulher, Senhor, que já tem ficado atribulado, meu Deus, completamente perturbado, Senhor, por ter buscado emprego e não achado. Meu Deus, abençoa de uma forma gloriosa em nome do Senhor Jesus Cristo. Abençoa também, meu Deus, por que não, nosso país, as políticas, Senhor. Hoje, dia 4/10, meu Deus, dia de eleição aqui no nosso país, abençoa, Senhor. Meu Deus, o nosso país, tenha misericórdia, Senhor, porque sabemos que, a depender da política, meu Deus, que é aplicada em nosso país, pode ser que haja ainda mais necessidades, meu Deus, que o teu povo infelizmente venha passar por causa da má gestão, Senhor, má aplicação daquilo que o teu povo tem contribuído para com o governo. Meu Deus, em nome de Jesus, abençoa, portanto, esta eleição de hoje, meu Deus, que a vontade do Senhor seja feita, meu Deus, mas que o Senhor venha, meu Deus, nos livrar de todo mal, em nome do Senhor Jesus Cristo, livrando o nosso país da miséria, Senhor, do desemprego, meu Deus, daquilo que não provém de ti, da corrupção, Senhor, das manipulações. Yeah.

exemplo, nós como temos observado alguns países, pedimos, meu Deus, assim, que o Senhor tenha misericórdia de cada um de nós, em nome do Senhor Jesus Cristo, abençoando todas as famílias, todos os lares, meu Deus, do nosso país, abençoa os nossos irmãos também, meu Deus, conforme já foi falado aqui, que estão a caminho, ali para votar, Senhor, dar sabedoria, dar entendimento, dar compreensão, daquilo que é correto, meu Pai, a se fazer, daquilo que é justo, bom e honesto, para que o nome do Senhor seja glorificado em nome de Jesus.

0: e a manutenção da massa muscular fundamentais para a perda de peso, como explica o endocrinologista Antônio Roberto. A simples perda de peso leva à perda de gordura, mas também pode levar à perda muscular. Quando falamos de saúde, é fundamental garantir a hipertrofia, o ganho da massa muscular. Então, nesse ponto, o exercício físico é fundamental, afirma o médico. É preciso ter um equilíbrio saudável entre massa muscular e gordura, um processo conhecido como recomposição corporal. Os processos de perda de gordura e ganho de massa magra ocorrem concomitantemente. O que vai ditar o sucesso do programa é a escolha adequada de exercícios de acordo com as preferências do aluno e a sua aptidão física, explica o Guilherme Leme, que é treinador. Alimentação saudável. Confira alimentos ricos em vitamina C para incluir aí na sua dieta. Também conhecida como ácido ascórbico, a vitamina C é um nutriente essencial para ter uma boa saúde e está presente em vários alimentos. Entre seus inúmeros benefícios, fortalece o sistema imunológico, ajuda o corpo a absorver o ferro e ainda tem um papel importante na produção de colágeno. Pode estimular também a produção e a atividade de células imunológicas como os glóbulos brancos, que são essenciais para a defesa do corpo contra infecções e agentes invasores, explica a médica Letícia Lucas. Além disso, a vitamina C é um poderoso antioxidante, protegendo as células dos danos causados pelos radicais livres, que podem levar ao envelhecimento precoce e ao desenvolvimento de doenças crônicas. Quando se trata de alimentos ricos em vitamina C, a laranja é frequentemente mencionada, né, como uma fonte bem popular. No entanto, existem outros alimentos que contêm concentrações ainda maiores desta vitamina. São eles: o pimentão vermelho, os morangos, o abacaxi, o kiwi e as laranjas e couve. Todas as opções fáceis de incluir aí na sua alimentação diária.
1: É isso aí, meus irmãos. Agora, todos os nossos irmãos que nos acompanharam aqui durante essa madrugada, participaram aqui dos nossos blocos, amém, as nossas participações, mandaram o seu pedido de oração, amém, ligaram aqui, tá, em nome de Jesus. Deus abençoe a vida de todos. Esse irmão aqui que vos fala é o nosso irmão Cristo, Bruno Santos, seminarista aqui da nossa igreja pentecostal Deus e Amor, seminário teológico, da nossa escola Deus e Amor aqui no Templo 3, e para mim foi motivo de muita honra poder estar aqui com os irmãos em nome de Jesus, e quem sabe semana que vem estaremos aqui novamente com os irmãos, amém, dialogando, fazendo orações, e com certeza Deus continuará nos abençoando em nome do Senhor Jesus Cristo. E aqui, meus irmãos, encerra minha participação. Que Deus vos abençoe. Vamos agora, meus irmãos, daqui a pouquinho ao prefixo, né, das emissoras, e posteriormente estaremos no culto no lar com o nosso Milton Almeida, cujo tema é Atos, capítulo de número 10, versículo de número 2. Que Deus...

Atividades físicas. Ter massa muscular pode ajudar a emagrecer? Saiba mais. Embora a maioria das pessoas associe os exercícios de cardio como correr ou andar de bicicleta ao emagrecimento, já que podem acelerar o gasto energético do corpo. Entretanto, o ganho

0: meu PL. Aí, quando eu fui ver o resultado, a honra e glória do Senhor, no exame deu tudo normal. Os cistos já estavam se desfazendo. A honra e glória do Senhor.
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4: Saúdo a todos com a paz do Senhor Jesus. Pode louvar Jesus, pode louvar a Ele. Ouvintes de casa, nós já vamos ler a palavra do Senhor. Convido os nossos irmãos presentes também. Hoje vamos falar um pouquinho, irmãos e ouvintes, sobre o poder da oração. A oração move ou não move a mão de Deus? Move ou não? Então nós vamos falar um pouquinho. E Jesus tem muito o que fazer, vai fazer conosco aqui, muito. Ele preparou esse dia, esse culto, e preparou a sua chegada até aqui também, para receber as bênçãos do Senhor. Abra sua Bíblia em Atos, capítulo 9.

0: Atos dos Apóstolos, capítulo 10, versículo 32. Aleluia. Atos, capítulo 9, versículo 32.
1: Oh, glória a Deus. Ouvintes de casa, acompanhe conosco também a leitura e vamos ler. Nos diz assim:
0: e aconteceu que, passando Pedro por toda parte, veio também aos santos que habitavam em Lida, e achou ali um certo homem chamado Enéas, jazendo numa cama, havia 8 anos e era paralítico. E disse-lhe Pedro: Enéas, Jesus Cristo te dá saúde, levanta-te e faze a tua cama. E logo se levantou, e viram-no todos que habitavam em Lida e Sodoma, os quais se converteram ao Senhor. E havia em Jope uma discípula chamada Tábita, que traduzido se diz Dorcas. Esta estava cheia de boas obras e esmolas que fazia. E aconteceu naqueles dias que, enfermando ela, morreu, e tendo-a levado, a depositaram num quarto alto. E como Lida era perto de Jope, ouvindo os discípulos que Pedro estava ali, lhe mandaram 2 varões, rogando-lhe que não se demorasse em vir ter com eles. E levantando-se Pedro, foi com eles. Quando chegou, o levaram ao quarto alto, e todas as viúvas o rodearam, chorando e mostrando as túnicas e vestes que Dorcas fizera quando estava com ela. Mas Pedro, fazendo-as sair a todos, pôs-se de joelhos e orou. E voltando-se para o corpo, disse: Tábita, levanta-te. E ela abriu os olhos, e vendo a Pedro, assentou-se. E ele, dando-lhe a mão, a levantou-e. E chamando os santos e as viúvas, apresentou-lhe a viva. E foi isso notório por toda a Jope. Muitos creram no Senhor. E ficou muitos dias em Jope com um certo Simão, o curtidor. Podeis assentar, meus irmãos, pode sentar. Nós poderíamos, na tarde de hoje, fazermos as colocações dos momentos que Jesus orava, a comunhão e a persistência na oração. Irmãos e ouvintes, não existe outro meio de nós termos um contato com Deus se não for através da oração. Não existe outro meio. Se o crente deixar de orar, ele vai perdendo as forças, vai perdendo o prazer de estar na presença de Deus. As coisas que o mundo oferece satisfaz somente a carne, mas a oração é algo inédito. Ele satisfaz a nossa alma e repreende a enfermidade do nosso corpo. Então você veja a diferença. Quando o homem busca os prazeres, para satisfazer a sua carne, seus desejos. As consequências são dolorosas. É a dor, a enfermidade, a doença, o mal. Mas a oração faz nós chegarmos a Ele, a Deus. Somos curados. Somos visitados pelo Senhor, pelo Espírito Santo de Deus. Nós vemos esta passagem, irmãos, da posição de Pedro, a comunhão que ele tinha. E o ponto base é a oração. Quando Pedro chega naquela localidade em Lida, primeiro encontra um homem chamado Enéas, há 8 anos numa cama, paralítico. Quem já viu paralítico andar aqui na igreja? Deus e amor, levante a mão. Naquela época também existia já paralíticos. E os paralíticos andavam, aleluias. Os paralíticos eram curados também por Jesus. E hoje o Senhor Jesus continua curando. Mas eu acho tão interessante nesta passagem que Pedro, vendo Enéas nessa situação, ele diz: Enéas, Jesus Cristo te dá saúde, levanta-te e arruma tua cama aí. Levanta. Veja aí, irmãos ouvintes, o que é comunhão. Ei, você que está aí, olha, Jesus Cristo te dá saúde, levanta e anda, sai empurrando a cadeira de rodas. Isso é comunhão, intimidade com o Senhor. Ah, pastor, me chamaram aqui, falam que a igreja Deus é amor e que a igreja ora muito. Não é por obrigação, mas é prazer de oração, é prazer de estar na presença de Deus. A oração faz nós sentir esta paz, esta alegria, e nas horas da dificuldade nós vemos a diferença daqueles que oram, daqueles que vivem comunhão, intimidade com Deus. Ele não se intimida diante dos problemas. A oração. História de homens de Deus que levavam uma vida de oração, que não abria mão daquele momento. Opa, é, agora é o momento da oração, é o momento da comunhão. Daniel orava 3 vezes ao dia, e o homem era muito ocupado, tinha muitas ocupações. Tinha uma grande responsabilidade. Mas naquele momento da oração, lá estava Daniel de joelhos orando. Lá estava Daniel intercedendo. Lá estava Daniel orando, buscando a presença do Senhor. E Daniel foi acusado. Foi lançado na cova dos leões. Mas o leão não chegou nem perto dele, porque o Senhor estava guardando Daniel, porque Daniel era um homem de oração. E para vencer este mal dos nossos dias, que leva o homem a fazer tantas coisas, que o homem leva ele a praticar tantas coisas terríveis. E é sempre assim, irmãos e ouvintes. A pessoa é incentivada para praticar algo que não agrada a Deus, e depois ele fica frustrado, angustiado e sendo acusado. Esse é o papel de Satanás. Lança-se ofertas, o cidadão vai e aceita, depois ele, o inimigo é o primeiro a acusar. Eu sei que estou falando com pessoas que estão nessa situação neste momento. Estão precisando da cura.
1: estão precisando de um milagre. Estão precisando do agir de Deus na vida dele, na vida dela. Tem ouvintes também que estão precisando disso. O poder da oração, o poder da oração consegue curar. O nosso Deus, ele tem respostas para os nossos problemas. Alguém me falou, o ser humano, olha, arruma tantos problemas e depois pede para Deus resolver. A pessoa se envolve com tantos problemas. Glória a Deus. E ele fica com a mente tão apagada, como cauterizada, que não consegue entender. Será que estou fazendo, está correto? Mas quem tem o Espírito de Deus, o próprio Espírito Santo orienta, o próprio Espírito Santo cuida, o próprio Espírito Santo vai quebrando as barreiras, quebrando os laços do inimigo. Isso não estou falando com exagero, não, é sem exagero, é fato, meu irmão, minha irmã e ouvintes de casa. Quando o homem e a mulher se colocar na presença de Deus em comunhão, na oração, e ele persistir na busca do Espírito Santo, algo tremendo vai acontecer na vida dele, algo tremendo vai acontecer na casa dele, algo tremendo vai acontecer lá nos vizinhos, algo tremendo vai acontecer lá onde ele trabalha. Se fala pouco. Está fazendo falta, irmãos. Está fazendo falta, ouvintes de casa. Falar um pouquinho mais do Espírito Santo. Falar, Espírito Santo, toca na minha vida. Espírito Santo, eu quero ser selado com fogo. Espírito Santo, eu quero ser cheio da graça, cheio de poder. Onde está aquele barulhão? Onde está o glória a Deus? Onde está as línguas estranhas? Onde estão os crentes que foram batizados com fogo? Onde estão os crentes que oravam, jejuavam, glorificavam, exaltavam a Deus, mesmo no meio da tribulação? O Espírito Santo já está atuando com total liberdade aqui entre nós. Ele vai tocar, não, ele não vai, ele já está tocando nos corações. Ele já está tocando no seu coração. E alguém está dizendo, eu só acredito vendo milagre. Você vai ver milagre da tarde de hoje. Você vai contemplar milagre. A oração tem poder. Não, porque falar com Deus assim, usa palavra, tem palavras mágicas que toquem na mesma hora, acontece não. A oração faz nós ser íntimo dele. E quando somos íntimos de Deus, os nossos problemas não vão nos abalar. A enfermidade não vai nos abalar. Porque nós vamos para a oração e o Senhor vai tocar e o milagre vai acontecer. A oração cura através do clamor, é por isso que nós somos uma igreja. Não é à toa que esta igreja chama igreja pentecostal. E onde que está o povo pentecostal? Onde estão eles? Onde está o povo pentecostal? Onde estão? Igreja de oração. Igreja que clama. Igreja que busca. Igreja que mesmo no meio da perseguição, dos problemas mais adversos que possam existir, ele está na oração. E nós recebemos esse legado, você sabe muito bem. Igreja, Deus e amor, igreja conhecida, igreja de oração. E sabe por que nós estamos aqui? Sabe por que você hoje carrega uma Bíblia? Porque alguém orou por você. E Jesus te chamou. Jesus te perdoou. O Senhor colocou dentro de nós aquele Espírito, o Espírito Santo, aleluias. Irmãos, quando o Espírito Santo atua com total liberdade, irmãos, a igreja se torna uma igreja abençoada.
2: se toda uma igreja forte, uma igreja evangelística, uma igreja ganhadora de almas.
1: Esse era o ministério de Pedro. Eu gostei muito desse versículo. Do versículo 3. Disse-lhe Pedro: Enéas, Jesus Cristo te dá saúde. Levanta-te e faze a tua cama. O que aconteceu? E logo ele se levantou.
2: Olha o que diz no versículo abaixo, logo o seguinte, olha o que diz,
1: versículo 4,
2: e viram-no todos que habitavam em Lida e Sarona, os quais se converteram ao Senhor.
1: Todo mundo, a todos que moravam perto aqui nos arredores de Lida, sabia que Enéas estava 8 anos paralítico. Conhecia muito bem Enéas. E sabia também a situação que Enéas estava. Em uma cama, paralítico. E Pedro chega. Ô irmão Enéas, Jesus Cristo dá saúde. Levanta-te, arruma a tua cama. E Enéas se levantou.
2: No mesmo instante começou a divulgação. Olha, olha o que aconteceu com Enéas. Estava 8 anos paralítico. Pedro chegou lá e o Enéas já está caminhando. Vamos lá, vamos ver se isso é verdade. Aleluia!
1: E é isso que acontece, irmãos presentes e ouvintes de casa. Os irmãos que estão presentes vão ouvir e vão ver o agir de Deus aqui. Mas os nossos irmãos que estão somente ouvindo lá em casa, talvez paire uma dúvida. E também vai trazer a você uma certa curiosidade. Será que tudo isso é verdade? Que está acontecendo na igreja, Deus e amor? Foi isso que aconteceu ali nas redondezas da casa de Enéas. Ah, não pode ser. Enéas, aquele paralítico, sim. Pedro chegou lá e disse: Enéas, Jesus te dá saúde. O homem levantou e está andando.
2: Agora não venha você, meu irmão. Não venha você, meu irmão, minha irmã, achar que isto é fácil. É só usar essa palavra? Então vou ali então. Está doente? Jesus Cristo dá saúde, levanta. Será que vai levantar? Será que levanta? Ah, mas eu estou falando a palavra de Pedro.
1: Irmãos e ouvintes, quando o homem e a mulher tem um verdadeiro encontro com Jesus, ele tem uma intimidade com Jesus. E é o próprio Senhor Jesus que faz dele como um instrumento. Assim como fez em Pedro. Enéas, Jesus te dá saúde.
2: Levanta e anda, levanta. E ainda,
1: Pedro delegou a ele uma tarefa. Enéas, Jesus Cristo te dá saúde. Levanta-te e arruma a sua cama. Levanta e arruma a sua cama. Várias passagens na Bíblia, o Senhor Jesus curou aquele homem que estava lá na beira do tanque. O Senhor Jesus olhou e disse: quer ser curado hoje?
2: como serei curado? Porque o anjo vem, movimenta as águas, eu primeiro que desce. Quem que tem pernas boas já pula na água, eu sou paralítico. Como que eu vou receber um milagre? E Jesus diz aí, levanta, toma a sua cama e vai para casa. Irmão, vocês vejam aí, a perfeição do milagre, a perfeição do agir de Deus na vida do homem e da mulher. Homem lá, 38 anos paralítico. Enéas, 8 anos paralítico. Imagina o corpo como é que estava, tudo travado, né? A gente fica aí sem poder caminhar, que nem eu fiquei 3 meses sem poder caminhar devido a uma fratura. Eu tive que submeter algumas sessões de fisioterapia para desenvolver. Imagina um homem lá, 8 anos paralítico. Imagina um outro, 38. Levanta, toma tua cama nas costas e vai para sua casa. Então o Senhor não curou somente da paralisia, o Senhor fortaleceu os membros do corpo daqueles homens, daquele paralítico. Estou passando a vocês, mostrando para vocês a perfeição do milagre, a preocupação de Jesus. O Senhor não está preocupado somente em curar um paralítico hoje, o Senhor está preocupado em salvar vidas na tarde de hoje, de pessoas ter um verdadeiro encontro com Jesus. Aleluias! Oh, glória a Deus! Quando o Espírito Santo começa a mover em nosso meio, pessoas passam a glorificar o nome do Salvador Jesus. Olha tudo que vem na oração, irmãos. Orou, milagre aconteceu. Há milagres, há perdão, há fortalecimento. O Senhor fortalece ele. Isso basicamente podemos ver somente no físico. O braço está travado? Passa a mover. As pernas não têm movimento? Passam a movimentar-se. Pessoa perdeu a voz, não fala mais? Passa a falar também. Pessoa está meio surda, não consegue ouvir. Jesus abre os ouvidos dele, vai passar a ouvir também. Ah, pastor, matou com câncer. Jesus arrebenta o câncer também. Ele é poderoso para fazer isso. Ah, pastor. Como é que pode acontecer isso? Ser curado do câncer. Vou ter que submeter uma quimioterapia, alguma coisa assim. Não, aqui não precisa, Jesus faz completo. Ele cura e fala, está curado agora, viu? Está curado. Aleluia! Vocês vejam aí, irmãos e ouvintes de casa, o cuidado que Jesus tem com a gente. O cuidado que Jesus tem com você. A preocupação que Ele tem com a sua vida, com a sua casa, com a sua família. Oh, glória a Deus. Estamos falando somente do físico. Enéas estava paralítico. Também ali próximo havia uma discípula chamada Tábita. E esta estava cheia de boas obras, esmolas que fazia. E aconteceu naqueles dias que ela ficou enferma e veio a falecer. Dorcas faleceu. Aquela mulher de testemunho, fiel a Deus. Começou-se o planto. Começou a plantear. Mas pera aí um pouquinho. Há uma esperança. Pedro ainda está por aí, está em Lida. Aconteceu um milagre uns dias atrás e que Enéas voltou a caminhar. Vamos chamar Pedro. Pedro tem que ver aí as obras que Tábita fazia.
3: E chegou lá, irmãos, estava naquela situação, naquele clima de tristeza, naquele clima de angústia. Pedro chegou, pediu licença, ficou lá no, foi lá no quarto alto, onde estava o corpo de Dorcas. O que que Pedro fez? Versículo 40. Mas Pedro, fazendo-os sair a todos, pôs-se de joelhos e orou. Vocês não perceberam ainda não, né, irmãos? Vou ler novamente. Mas Pedro, fazendo-os sair a todos, pôs-se de joelhos e orou. Seguindo. E voltando-se para o corpo, disse Tábita: levanta-te. E ela abriu os olhos, e vendo a Pedro, assentou-se. Assentou-se. Oh, meu Deus, que coisa tremenda. Irmãos, vocês estão percebendo, irmãos? Vocês estão entendendo? Como Jesus, ele opera, como Jesus está trabalhando em nosso meio, neste momento. Tem irmãos ainda que não se tocou, onde eu estou agora. Nós estamos na casa do Senhor, na presença do Senhor. Irmãos e ouvintes, Jesus pode fazer o impossível para chamar a sua atenção e vir ao encontro dele. Jesus faz além daquilo que nós possamos imaginar. Mas como o inimigo é terrível, coloca a pessoa numa situação tão baixa e coloca ela de frente do espelho, e a pessoa fica se olhando e fala: olha, eu sou um sofredor, Deus não me ama, Deus não cuida da minha vida. E o inimigo só está lá se aplaudindo. É isso mesmo. Deus não tem nada contigo, Deus não quer nada com você, e Jesus não te ama. É assim que Satanás faz. Mas Jesus está dizendo: eu cuido de você, eu te dou nova vida, eu morri por você. Aleluia! Levanta a cabeça, meu irmão, e diga: eu sou o servo de Jesus. Jesus me salvou, Jesus me libertou das festas mundanas, do carnaval. Jesus me libertou do mundo da prostituição. Jesus me libertou. E eu não consigo ficar sem Jesus um segundo sequer. Eu glorifico meu Jesus porque ele mudou a minha vida. Oh, maravilha. Falamos do poder da oração que faz no físico, mas também através da oração nossa alma é beneficiada, é alimentada. A nossa alma é saciada. A gente tem uma fome de pão, irmão, não do pão da manhã, mas é o pão da palavra de Deus. gente começa a perceber o quanto a gente é falho na presença dele. Sempre arrumamos uma desculpazinha para não congregar, para não cultuar, para não ouvir a palavra do Senhor. Mas o Senhor Jesus está nos dando oportunidade no dia de hoje. Se Satanás falou para você que você não vai vencer, ele que é o derrotado na história. Não é você não! É o inimigo! Eu já vou finalizar, irmão, passando a vocês umas qualidades do meu Jesus. Irmãos, é impressionante esse mistério do que a gente aprende de Jesus. Antes de conhecer a Cristo, a gente era ignorante, falava mal de crente, zombava dos crentes. Estou dizendo porque eu era desse jeito. Mas depois que nós tivemos esse encontro com Jesus, o Senhor transmitiu para nós esta alegria, esta paz e a certeza de sermos mais do que vencedores. Irmão, como é que você pode entender, irmãos, da passagem bíblica no Antigo Testamento, nos fala sobre isto? Quando o rei liderava assim a nação do povo de Deus, levantava-se nações mais fortes e poderosas, que fazendo uma média de força, de força, tanto de soldados, o povo de Deus não tinha nenhuma chance de vencer. E o rei estava preocupado. E chegou o momento que o profeta falou: rei, não se preocupa não, esta peleja é minha. Nesta peleja não tereis que pelejar não. O povo de Deus já confundiu logo no dia seguinte, no dia da batalha, o povo de Deus confundiu o inimigo. Em vez de sair com um grito de guerra, o povo já saíram cantando e louvando, engrandecendo o Senhor e o inimigo caindo por terra. Abra sua boca, meu irmão, isto glorifica Jesus, porque ele é digno disto. O Senhor transmite na vida da gente, irmãos, talvez o que a gente não era no passado. Faltava lealdade. O Senhor faz isso na vida da gente, se torna-se leal, torna-se leal. Não somente a Jesus, mas leal à família, leal aos nossos irmãos, leal à igreja que nos acolheu de braços abertos. Oh, glória a Deus, aleluias. Lealdade, fidelidade, também são qualidades do Senhor. Humildade. Quem é humilde aí a ponto de ter força para perdoar o seu inimigo? Levante a sua mão. Está vendo aí? Não é para todos, não. Jesus é humilde ou não? Não foi, ele é, continua sendo. O Senhor nos ensina também a nos desprender das coisas deste mundo para nós ter um contato direto com Deus. Sentimos compaixão. Isso não é nosso, porque antes de conhecer a Jesus, a gente não sabia o que era isto. Ter compaixão de outras pessoas. Talvez tem pessoas que não têm sentimento. Ah, não, eu não importo não. Eu estando bem, não me preocupo. Mas nosso Jesus é diferente. Ele transmite aos seus seguidores também esta compaixão de coração. O Senhor também transmite na nossa vida tolerância. Não é fácil, né, meus irmãos? Não é fácil. Mas Jesus nos deixou esse exemplo. Outra outra coisa que muitos irmãos aqui não tinham antes de ser crente, é irmãos revoltados, violentos, batia em todo mundo, agora não, agora ele é manso. Agora é manso, porque a palavra do Senhor diz em Mateus 11:29: aprendo de mim que sou manso e humilde de coração. Então, irmão, se você não é manso ainda, tem que aprender com o mestre. Outro ponto também que faz o crente cada dia ser vencedor através do Espírito Santo: perseverança. E para finalizar, perseverança e esperança. Ninguém vai arrancar do meu coração essa esperança que Jesus virá buscar um povo. Um povo especial. Que Jesus te abençoe. Que o Senhor te abençoe, irmãos e ouvintes. Deu para falar um pouquinho do quanto o Senhor nos ama. Eu quero convidar agora as pessoas que ainda não teve esse encontro com Jesus. Irmão, você está perdendo, irmão. Você não sabe o que está perdendo. Quem tem Jesus tem tudo. Sim ou não? Quem tem Jesus tem... Então o Espírito Santo vai começar a atuar em nosso meio. O Espírito Santo vai tocar no coração de pessoas aqui para vir à frente, para receber Jesus como Salvador. Você que está desviado do Evangelho, vem correndo aqui para frente, vem correndo. Vem aqui diante do altar, vamos orar por você. Mas pastor, eu só quero a cura. Não, a tua alma precisa de um milagre. E vai depender unicamente de você. O Espírito Santo já está atuando. Já está chegando uma irmã ali de bengala. Onde estão outras pessoas? Já está vindo outro. Já está vindo outro aqui. O Espírito Santo pode atuar em nosso meio. Vai atuando, vai tocando nesses corações. Ouvintes de casa, aceita Jesus agora. Você que está desviado do Evangelho, tem aí uma legião de demônios te oprimindo. Jesus quer te dar a você esta oportunidade. Ele está lhe dando esta oportunidade de reconciliar, se entregar, e receberás do Senhor autoridade para expulsar esses demônios que está oprimindo a sua casa, que está oprimindo a sua vida, que está oprimindo o filho, a filha, que está querendo levar os seus filhos para as drogas. Toma a decisão agora. Jesus, Ele está em nosso meio fazendo obras tremendas. Ele já está salvando vidas. Oh, glória a Deus. Ah,

Você que está afastado dos caminhos do Senhor, venha à frente. Ninguém vai te perguntar o que você fez. Não. Jesus está aqui para lhe perdoar. Está lhe dando esta oportunidade. Quem sabe seja a última. Quem sabe seja a última oportunidade. Reitero novamente o que eu falei no início da mensagem. Não existe outro meio para chegarmos a Deus se não for através da humildade, da humilhação e na busca, na oração. Viu? Não existe. Você que está sem congregar, você que não tem igreja, você que está aí, olha, sem congregar, ficando em casa, você está ficando doente espiritualmente, venha aqui, venha congregar conosco. Você que saiu da igreja, Deus e amor, está arrependido. Ouvintes de casa também. Você que está arrependido porque foi enganado. Foi enganado por alguns. E agora você se arrepende, tem vergonha de voltar para a igreja, Deus e amor. Volta agora para Jesus. Nós somos uma família. E estamos aqui lhe aguardando. Não importa se você está no norte, nordeste, ou outros países, ou no sul do Brasil, ou centro-oeste, não importa. Você deve tomar essa decisão. Você deve tomar essa decisão de uma entrega total a Jesus. Você pensou que a gente não ia falar isso nunca mais, né, irmãos ouvintes? Você pensou que a gente não ia falar isso, não? O seu lugar está vazio, está te esperando. O seu lugarzinho está aqui, olha, te esperando. Até quando você vai resistir ao Espírito Santo de Deus? Tem mais alguém que está afastado dos caminhos do Senhor? Vem à frente. Vem à frente. Jesus, Ele está lhe dando esta oportunidade. Você que se encontra distante de Jesus, você não considera um desviado, mas você precisa fazer alinhar a sua vida. Você precisa alinhar a sua vida, tomar uma decisão com você mesmo. Venha à frente. Venha à frente receber. Isto, olha, está vindo mais. É isso que Jesus está fazendo nas quartas-feiras do grande mover de Deus. Está vindo mais ali, está vindo mais lá. Olha lá, olha aí, Satanás, a tua derrota. Oh, maravilha! Coisa tremenda. É o Espírito Santo atuando em nosso meio. Esse é o maior milagre, irmãos ouvintes. Esse é o maior milagre que acontece na igreja. Este é o maior milagre. Quem acredita nisso daqui, que é o maior milagre? Levanta a sua mão. De repente vai no evento, numa festa, num congresso, a igreja lotada, e não tem uma alma aceitando a Jesus. Mas aqui na sede mundial, todos os dias, pessoas se entregando a Jesus. Tem mais alguém? Tem mais alguém? Não resista ao Espírito Santo. Fique tranquilo que o seu físico, isso são consequências, viu? O importante é esta decisão agora que vocês estão tomando.

Tem mais alguém? Pastor, eu era pregador, eu era obreiro, eu expulsava demônios, mas agora estou derrotado. Venha correndo, venha. Venha correndo aos braços do Senhor. Tem mais alguém? Tem mais alguém? Vem correndo à frente. Jesus está tocando. Olha quantas vidas foram tocadas por Jesus aqui diante do altar. Tem mais alguém? É, o Espírito Santo continua insistindo. Tem mais alguém? Tem mais alguém em nosso meio? Onde estão? Onde está você? Onde está você? Talvez você está pensando, o que é que Jesus tem com uma pessoa que está doente? Será que Jesus se preocupa com uma pessoa que está canceroso? Será que Jesus se preocupa com uma pessoa que está paralítico? Jesus se preocupou com Enéas. Jesus ressuscitou. Jesus se preocupa com você. E não vai funcionar. Não vai funcionar se você falar dessa forma. Se Jesus curar, me curar hoje, aí eu entrego Jesus daqui um ano. Não, é agora a decisão. A decisão de fé. Você fala tanto que tem fé em Jesus, mas não tem fé o suficiente para se entregar a Cristo. Está vindo mais gente. E você, ouvintes? Vocês que tomaram uma decisão, você vai fazer agora, olha. Para Jesus é como se você estivesse aqui conosco. Distância não é problema para o meu Jesus. O meu Jesus está aqui e está aí onde você está nos ouvindo também agora. Levante as mãos para Jesus. Todos vocês. Isto. Levante a sua mão para Jesus. Vocês vão falar comigo essas palavras, tá bom? Ouvintes de casa também. Digo com toda a força do seu pulmão, Senhor Jesus, aqui estou te aceitando como meu único e suficiente Salvador da minha alma. Senhor Jesus, me liberta. Senhor, escreve meu nome no livro da vida para o grande dia da vida eterna, ou naquele dia que o Senhor me chamar individualmente para a eternidade. Senhor Jesus, eu prometo ser um crente fiel. Eu lhe peço que o Espírito Santo possa envolver na minha vida. Eu venha receber o batismo com fogo. Oh, glória a Deus. Que venha receber esta paz, esta alegria no meu coração. Prometo ser um crente fiel da igreja. Deus e a

0: Senhor. Amém. Amém, Jesus. Presta atenção, irmãos. Vocês tomaram uma decisão importante. Vocês, ouvintes de casa, tomaram uma decisão importante. Agora Jesus vai fazer o que Ele tem a fazer na sua vida. A partir de agora, tudo vai mudar. Vocês que vieram estão tomando essa decisão. Você que estava desviado, tem alguém que está reconciliando com Jesus hoje? Levanta sua mão. 5, 6, 7, 8, 9, 10 pessoas reconciliando. Quem está se unindo aqui a nós? Você está sem congregar, você está se unindo aqui a nós. Levante a sua mão. Que Deus abençoe. E quem recebeu Jesus como seu Salvador hoje? Levanta a sua mão. Então a partir de agora Jesus vai começar a agir na sua vida. Agora os milagres vai ser assim, irmãos, são consequências, viu? Fique tranquilos. A dor de cabeça você não vai sentir mais. Essas dores na costa você não vai sentir mais, porque Jesus está curando aqui agora. Que coisa tremenda, irmãos e ouvintes. É o que o Senhor Jesus está confirmando aqui nesse momento. Pessoas sendo curadas pela decisão que tomaram. Pessoas oprimidas, que Satanás não quero sair dessa vida. Já tem pessoa passando mal em nosso meio. Jesus está libertando vidas. Então quero dar as boas-vindas a todos vocês, mas antes, nós vamos orar para Jesus te libertar. Tem alguém aqui que está com vício? Você fuma, você bebe, você usa algum tipo de drogas? Pode levantar a mão, fique tranquilos, porque nós queremos ver você liberto. Quem quer ser liberto de todos os vícios aqui, levanta a sua mão. Quem tem sã consciência que o vício faz dano à sua saúde, levante a sua mão. Então nós vamos expulsar agora, vamos repreender esses vícios. Demônio que fica te dando desejo para consumir drogas, Jesus vai te libertar aqui agora. Se você tem fé de pegar a carteira de cigarro ou a droga aí que você tem com você e deixar aqui para não destruir, nós vamos destruir aqui na sua presença. Tem alguém que tem esta fé? Tem alguém? Quem é fumante aqui, levante a mão. Quem fuma ainda? Quem fumava? Então, após essa oração, o cheiro da fumaça do cigarro vai lhe fazer mal, porque Jesus libertou você aqui agora. Igreja de Cristo, levanta as suas mãos, vamos expulsar todos os vícios, vamos pedir para Jesus libertar. Estamos aqui diante do altar. Vocês, ouvintes de casa, orem conosco também. Em nome de Jesus Cristo, nós repreendemos agora todos os vícios, quer seja o cigarro, a bebida alcoólica, quer seja as drogas, nós repreendemos agora esses demônios, esses vícios que está levando esta pessoa a destruir-se, a auto-se destruir, é o lar destruído, é a família, é a saúde. Senhor Jesus, vai repreendendo agora todo o mal, vai repreendendo agora esses vícios, sai agora pelo sangue de Jesus. Este ouvinte que aceitou a Jesus, esta pessoa que reconciliou também, nós repreendemos todos os vícios, saia agora pelo sangue de Jesus. Nós repreendemos todo mal, nós repreendemos agora toda a fúria de Satanás contra o lar dessas vidas que tomaram essa decisão, Senhor, recebendo o Senhor como Salvador. Nós repreendemos todo mal agora, esses demônios que planejou em destruir esta casa, esta família, não deixando elas tomar, mas hoje elas tomaram essa decisão. Nós repreendemos agora, Satanás, saia agora pelo sangue de Jesus, saia agora pelo sangue de Jesus. A poder do sangue de Cristo liberta os ouvintes de casa também. Liberta Senhor. Senhor Jesus, confirma a sua bênção e a libertação total em nome de Jesus. Levanta a sua mão e diga um amém. Diga bem forte assim comigo: paz do Senhor Jesus. Paz do Senhor Jesus. A última vez. Paz do Senhor Jesus.
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0: Muito bom dia na doce e gloriosa paz do nosso Senhor e Salvador, Jesus Cristo. Domingo, 4 de outubro de 2026. E até aqui o Senhor nos tem ajudado até aqui. O Senhor nos tem amparado. Sejam todos bem-vindos. Eu sei que é um dia atípico, não é? Acontece a cada 4 anos. É um dia de eleição, é um dia de muita coisa para acontecer. Mas também é dia de presença, é dia de comunhão, é dia de oração, é dia de falar com Deus, porque a eleição acaba e Deus continua. E o inimigo continua a lutar e a trabalhar contra a nossa vida. Então, precisamos e continuamos a buscar a face do nosso Deus e do nosso Pai. Sejam todos bem-vindos no nome de Jesus Cristo. Você que já se levantou para se preparar, não é? Está a caminho já do local de votação, está para ir exercer o seu papel de cidadão e de cidadã também. Faça com muita alegria, faça com muita fé, faça com muita responsabilidade. Faça e exerça o seu papel na direção de Deus, o nosso Pai. Se você não for, vai deixar com que outros façam e aí você vai reclamar daquilo que não fez. Se você fizer errado, vai reclamar porque deu tudo errado. Então faça certo para não se arrepender amanhã e não entrar por caminhos que vão trazer tristeza, dor, angústia. E você já sabe, o inimigo se aproveita de tudo isso. Tá bom? Salmos 89. As benignidades do Senhor cantarei perpetuamente. Com a minha boca manifestarei a tua fidelidade de geração em geração. Pois disse eu, a tua benignidade será edificada para sempre. Tu confirmarás a tua fidelidade até nos céus. Amém? Vamos orar? Vamos falar com Deus? Vamos clamar ao Senhor aqui nesta manhã. Maravilhoso Deus, poderoso e eterno Pai, Senhor de vida, Senhor de graça, Deus de favor e também de milagre. Honras e glórias àquele que é digno, àquele que é santo, àquele que é justo, àquele que é fiel e também é verdadeiro. Obrigado, meu Deus, e obrigado, meu Pai, porque o Senhor tem sido um Deus gracioso, um Deus bondoso, um Deus magnífico e magnânimo também, um Deus eterno, um Deus puro. Sim, ó Pai, obrigado, Senhor, pelo privilégio e pela oportunidade que o Senhor nos concede de podermos estar em Tua casa e continuamente adorarmos ao Teu santo nome e bendizermos ao Teu santo nome. Obrigado, meu Deus, e obrigado, meu Pai. Obrigado pelo Teu amor, obrigado pelo Teu amparo, obrigado pelo Teu direcionamento, obrigado, Pai da Glória, pela Tua ajuda, obrigado, Pai da Glória, pela Tua orientação, pela Tua capacitação, obrigado por perdoar os nossos pecados, obrigado por lavar nossa alma, obrigado por purificar nossa vida, obrigado, meu Deus e meu Pai da Glória, por estender as Tuas mãos de misericórdia e de favor também, obrigado. Obrigado, Pai da Glória, por tudo que tens feito e por tudo aquilo que ainda continuarás a fazer. Obrigado, Senhor meu Pai, porque a nossa alma continua a regozijar-se em Tua presença. Senhor, eu quero apresentar o Teu povo e os Teus filhos ao Pai e pedir ao Senhor a Sua mão de misericórdia, a Sua mão de favor, a Sua mão de graça, que o Senhor, Pai, estenda as Suas mãos e resgata-os, ó Deus, resgate-os, Senhor, e fortaleça a Sua vida, ajudando-os, ó Pai, a entender e compreender o Teu processo, o Teu agir, o Teu trabalhar, o Teu querer, o Teu mover. Senhor Pai da Glória, ajudando-os a entender e a compreender o quanto o Senhor é bom e o quanto a Sua misericórdia tem durado e continuará a durar, Senhor. A Tua misericórdia não acaba, não se esgota, Senhor. Aleluia. A diferença é que a paciência é assim, Senhor. A paciência para nós humanos, ela se esgota na nossa teimosia, na nossa rebeldia, ó meu Pai da Glória, na nossa insistência em fazer o mal. Sim, meu Deus, a Tua paciência nos deixa de lado. Foi assim com Sansão, depois de ser tão teimoso e de ver e ter várias vezes o milagre do Senhor, o Senhor o deixou à própria sorte, até que aprendesse, até que reconhecesse e até que se humilhasse. humilhaste, ó Deus maravilhoso, ó Deus poderoso, a tua paciência, Senhor, vai, e com Judas foi na mesa da ceia, Senhor, sempre com questionamentos errados, sempre com uma postura errônea, um coração que já pendia para o maligno, Senhor, e então, no dia da ceia, na mesa da ceia, oh meu Pai, Ele revela o Seu plano ardiloso, sim, meu Deus, ah Pai, então que a Tua misericórdia, Senhor, esteja em nossa vida e que nunca se esgote para que esta alma que ora, para que esta vida que ora e que clama, receba do Senhor a bênção, receba do Senhor a vitória, oh Deus maravilhoso, quantas almas, quantas vidas angustiadas, aflitas, quantos corações, ó Pai, em guerra, em tribulações, e dependem da Tua misericórdia, oh, aleluia, quantas famílias, quantos casamentos, ó Pai, ó Senhor, Tu és o Deus de perto e um Deus de longe, um Deus que resgata, um Deus que trabalha, um Deus que purifica, um Deus que santifica, Senhor, então renova as forças deste homem e desta mulher, renova a vida deste homem e desta mulher agora, não permita, Senhor, com que se acabe a paciência e a fé, não permita com que esmoreça este coração, não permita, meu Pai, com que esta vida se entregue, Senhor, à dor, à insignificância, ao medo, à timidez, ó Pai da glória, e renuncie o chamado do Senhor em sua vida, ó Pai bendito, Pai maravilhoso, então ajuda-nos a entender e compreender os Teus processos, o Teu agir, o Teu trabalhar, ajuda-nos a entender e compreender, Pai, o quanto és fiel e és gracioso sobre a nossa vida e como queres e tens trabalhado, Pai, em nossa alma, ajuda-nos a entender e a compreender, Pai da glória, de maneira clara, Senhor, o quanto o Senhor é bom e a Sua misericórdia se perpetua de geração a geração, assim como um salmista declarou: eu cantarei eternamente, perpetuamente, a Tua benignidade, sim, ó Pai, ó meu Deus, sim, Senhor, precisamos cantar, cantar a Tua bondade, a Tua benignidade, a Tua longanimidade, Senhor, cantar de geração em geração, para que o mundo, Senhor Pai da Glória, não se perca, ó meu Deus, porque há tanta gente a reclamar, Pai, da política, a reclamar de economia, a reclamar, Senhor, de casamentos, a reclamar de filhos, a reclamar, Pai, das músicas, a reclamar de filmes, a reclamar de acessos, a reclamar de entradas e saídas, mas nós nos esquecemos, a depravação do mundo, Senhor, é culpa da ignorância da igreja, enquanto a igreja, Senhor, Pai da Glória, insistir em viver na ignorância, vai se multiplicar a iniquidade, vai se multiplicar o erro, vai se multiplicar a injustiça. Enquanto os justos se calarem e disserem que não é comigo, vai se multiplicar a maldade. Enquanto os bons se calarem, vai se multiplicar a iniquidade. Ó Deus maravilhoso, porque na tentativa de sermos bons, além daquilo que o Senhor permite, nós ficamos calados para não querer ofender ninguém, para não querer criar inimizade, para não querer, Pai da Glória, entrar em atritos. E essa vida tem sofrido, essa alma tem sofrido, essa casa tem sofrido, esse casamento tem sofrido, essa empresa, meu Pai, tem sofrido por causa da ignorância, por causa, Pai, do silêncio, por causa, Senhor, da abstinência. Não, eu vou me abster, eu vou ficar nulo. Não, meu Pai, não, Senhor, é aí que o inimigo trabalha, é aí que Satanás trabalha, quando o crente diz que não tem nada a ver nem com política, nem com economia, não tem nada a ver com decisões, Senhor, tem, e é isso, Pai da Glória, que influencia muitas vezes estas vidas a estar no sofrimento, a viver na dor, porque não conseguem tomar decisões, e Pai da Glória, não colocam pessoas que tomem decisões por elas, Senhor, meu Deus, que sejam assertivas e o resultado pecado vem, a resposta vem, a quebra vem, a ruína vem, o mal começa a crescer, aleluia, e isso em todos os âmbitos, ó Pai, em uma faculdade, em uma escola, em uma igreja, em um trabalho, no campo político, no campo profissional, em nossa empresa, enquanto o cristão preferir ser ignorante, meu Pai, ele vai viver atrás daquilo que causa ruptura na sua alma. É por isso que tem crente atrás de vassoura ungida, é por isso que tem crente atrás de rosa ungida, é por isso que tem cristão atrás de profeta, que profetiza segundo a sua cabeça e não segundo o Senhor, é por isso que tem cristão, Pai da Glória, à procura de igreja, Senhor, que preenche o seu ego e que não prega a palavra, porque ele prefere se abster, ele prefere ficar em silêncio e vai seguir o curso da sua alma vazia, Senhor, mas não deixa sermos ignorantes por muito tempo, não deixa sermos ignorantes quanto aquilo que acontece em nossa casa e no meio da família, não nos deixe ser ignorantes, Pai da Glória, quanto aquilo que temos vivido dia a dia. Tem gente que tem sido ignorante com a sua família, prefere ficar calado ao invés de pôr as coisas como elas são. Tem gente, Pai da Glória, que ignora o casamento, ignora os filhos, ignora os netos, ignora, Pai da Glória, horários que não são cumpridos, ignora, Pai da Glória, palavras que não são validadas, ignora, Senhor, juramentos que são quebrados, e não entendo porque que a vida está uma mazela, uma tristeza, uma angústia e uma agonia. Não entendo porque que a vida não caminha rumo à direção a Cristo, mas vive na igreja, mas mora na igreja, vive de voto e de campanha. Por que, Senhor? Porque tem sido um ignorante, meu Pai. Tem ignorado a verdade, tem fingido não ver. Ah, eu finjo não ouvir, eu finjo não saber de nada. Hipócritas, Senhor, somos nós que fingimos, ó Pai da Glória, Senhor, que não é conosco, que não é da nossa alçada, não é do nosso interesse, mas estamos a afundar cada vez mais no pecado, na mentira, na ira, na ganância. Tanto crente, Senhor, enfiado no tigrinho e na bete, enfiado em apostas, enfiado, Pai da Glória, até o pescoço, Senhor, meu Pai, com agiotas e pede livramento. Não há livramento, Pai da Glória, quando fingimos ser ignorantes, não somos, quando temos a verdade. Então liberta esta casa, liberta, meu Pai, esta família, liberta este lar, Senhor, ó Deus maravilhoso. Quanta família, Pai, tem vivido, Senhor, a acobertar pecado de um, pecado de outro, o erro de um e de outro, para poder manter as aparências. Quem vive de aparência, Senhor, lá no final, meu Pai da Glória, será recusado, será negado. Quem vive de aparência, meu Pai, será rejeitado pelo Senhor, porque foi o Senhor quem falou, Pai da Glória, sim, meu Pai, para o seu profeta e sacerdote Samuel: não atentes para a aparência, porque não me importa a aparência, eu conheço o que está no coração, eu conheço a vaidade, eu conheço a mentira, eu conheço a hipocrisia, eu conheço o engano, eu conheço o erro, eu conheço a soberba, eu conheço o orgulho, eu conheço o desprezo que vai na alma, e é lá que o Senhor vai tratar com as nossas emoções e com as nossas vidas. Então desperta o teu povo, Senhor, desperta os teus filhos, ó Pai da Glória, porque tem buscado, Senhor, aquilo que lhes agrada, o pregador que lhes agrada, o pregador, Pai, que traz boas memórias, o pregador, Senhor, que é usado pra, porque agrada o seu coração, porque desperta a sua alma, e continuam a ser ignorantes, Senhor, na fé. Oh, aleluia! Espírito Santo, desperta, Senhor, o quanto de ignorância está em nosso coração, o quanto, Pai da Glória, de insensibilidade está em nossa alma, e andamos vazios, Senhor. Andamos vazios, ó Pai da Glória. Andamos vazios, Senhor. Oh, meu Deus, e frágeis demais. Oh, aleluia. Frágeis e cansados demais. Cansados, Pai da Glória, e frustrados demais. Quantas vidas em lágrimas agora, e fala: Deus, eu estou tão frustrado. Ah, Senhor, estou tão frustrada. Senhor, quantas famílias frustradas, e no final de tudo, Deus, Muitos deles têm cedido à pressão. Muitos deles, Pai da Glória, têm se entregue ao pecado, à bebida, às drogas, à pornografia, ao adultério, ao engano. Oh meu Deus, tem cedido à pressão, Pai da Glória, porque não tem encontrado, Senhor, respostas. Ah, meu Deus! Porque muitas vezes, Pai da Glória, preferimos, Senhor, fingir que não é conosco. E o quanto de crente que tem fingido ser uma coisa que não é. O tanto de cristão que finge ser uma coisa que não é, meu Pai, ao invés de assumir a responsabilidade e assumir quem é. Mostrar quem é de verdade para poder ser corrigido e aprimorado pelo Senhor. Ó Deus maravilhoso, ó Deus glorioso, desperta este coração, Senhor. Desperta dessa ignorância, dessa falta de visão, Senhor. Ah, meu Pai da Glória, política é só um reflexo da vida. A economia é um reflexo da vida. O emprego e desemprego é um reflexo da vida. De pessoas que continuam, Senhor, a querer fingir que não é com elas. Até o dia, Senhor, em que lhe doer o calcanhar. Até o dia, Pai, em que a pedra no sapato começar a machucar os seus dedos. Até o dia, Pai da Glória, que as comportas começarem a fechar porque não há mais água. Até o dia em que a terra rachar porque não há chuva para irrigar a terra. Até o dia, Senhor, que os animais morrerem porque não há mais pasto verde no campo. Até o dia, Senhor Jesus, em que o abandono, Pai da Glória, fizer parte do dia a dia dessa família. Aí vão despertar e falar, ah, Deus, tem misericórdia, ah, Senhor. Ah, meu Deus. E aí vai ser um pedido de desespero. Pessoas desesperadas. Pessoas, Pai da Glória, à busca de respostas. Senhor, não adianta mais. Não adianta, Senhor, enquanto negligenciarmos essa vida. Enquanto negligenciarmos, Senhor, Deus, a oportunidade que vai embora. Não adianta mais, Senhor. Por isso oro, meu Deus, com esta alma que está, Senhor, aflita, angustiada, que está perdida, que está, Senhor, afoita, que está, Pai da Glória, Senhor, equivocada, meu Deus, e precisa de um direcionamento, e precisa, Pai, de uma orientação, e precisa de um esclarecimento na alma. Oh, Deus. Oh, Deus do céu. Socorre estas vidas, Senhor. Socorre estes lares, estas casas. Socorre, Espírito Santo, aleluia. Tem gente, Senhor, à beira do precipício, mas mesmo assim continua a fingir que nada está a acontecer. Manter a aparência, meu Pai, é o pior desastre de uma fé. Viver de aparência é o pior desastre para a fé. Fingir que é um desastre para a fé, Senhor. E quantas vidas estão, Senhor, em vidas desastrosas. Oh, Deus, quebradas, arruinadas, oh, Pai. Senhor, porque vivem de aparência. Porque conhecem alguém que fala bonito, Senhor, que tem um terno bonito, porque a postura, e aí, Senhor, vai à procura de aparências, Senhor Jesus. E só prejudica a sua vida e a sua alma, oh Deus, oh Deus. Desperta estes corações enganados, desperta esta alma enganada. Desperta esta vida enganada, Senhor, que absorve tanta informação, mas não chega à conclusão de nada e não ora por nada, absolutamente nada, Senhor. Oh Deus, oh Deus, desperta o teu povo e os teus filhos, oh Deus. Desperta, Senhor, essa massa humana que precisa acordar para viver a tua promessa. Oh, Pai amado, Pai bendito. Este coração que precisa, meu Pai, de respostas. Aleluia! E às vezes o caminho em que ele está não há resposta. Às vezes o caminho que ele está, meu Pai da Glória, não tem a solução nem a saída. Ó Deus maravilhoso, ó Deus poderoso. Ezequias só virou para a parede e orou depois que o profeta avisou: coloca a tua casa em ordem, porque vais morrer. Porque na cabeça dele era mais uma doença, como outra qualquer. Até que o tempo começou o Senhor a trazer pioras para aquilo que ele enfrentava. E então o Senhor usa o seu profeta e avisa: vais morrer. É para a morte essa enfermidade, não é para a vida. E ele então se vira para a parede e fala: Senhor, lembra-te. Aleluia. É aí que ele resolve se humilhar quando não há mais saída. É aí que ele resolve se apresentar ao Senhor, meu Deus. E o Senhor acrescentou 15 anos. Ah, mas não foi a mesma coisa. Foram 15 anos, Senhor, em que talvez ele não quisesse ter vivido. Foram 15 anos, ó Pai da Glória, em que talvez ele não quisesse ter experimentado. Ó Deus maravilhoso, e muita gente vai querer viver um tempo de misericórdia. Ah, Senhor, mas talvez, ó Pai, era melhor ter feito hoje. Era melhor ter sido justo hoje, ter andado na tua presença hoje, ter te glorificado hoje, ter te exaltado hoje, ter te adorado hoje. Era melhor, Senhor, era melhor. Oh, aleluia! Porque às vezes, Senhor, buscar por misericórdia, oh Pai, vai ser custoso demais. Então eu oro, meu Deus, eu oro, meu Pai, por uma geração e por um povo que precisa entender as suas responsabilidades. A responsabilidade no casamento não é dos parentes, é dos cônjuges. A responsabilidade dos filhos é dos pais, se eles ainda estiverem vivos, é dos pais e não é de outros. A responsabilidade da educação é da família. Ó Deus, a responsabilidade, Pai, para eu ser uma bênção é minha no Senhor. Seja no trabalho, na escola, na rua, na faculdade, na vizinhança. Senhor, é nossa responsabilidade, ó Pai. E temos que assumir isso e ter, Pai, bem ciente em nossa mente que não adianta cobrar os outros aquilo que é para eu fazer. Não adianta. Não adianta, Pai da Glória, buscar em outros aquilo que é para eu decidir. Oh Deus, oh Deus. Desperta os teus filhos para a tua glória. Em nome de Jesus, amém. E graças a Deus. Que Deus abençoe a sua vida, a sua casa, a sua família e o seu lar. Que você hoje decida pelo Senhor. Decida pelo certo, pelo correto, pelo verdadeiro, pelo santo, pelo justo e pelo fiel. Quero orar contigo. Estás aí em cima do muro, estás aí a sofrer, estás aí a buscar soluções e saídas onde não há nem solução, nem saída, nem resposta. Estás cansado, mas tens fingido não estar. Estás esgotada, mas finges ser forte para poder mostrar aos outros. Estás derrubado até o chão, mas finges estar em pé. E só Deus sabe como está a tua alma. É por ti que eu quero orar agora. Ora comigo. Senhor Jesus, perdoa os meus pecados. Perdoa o meu passado e as minhas iniquidades. Lava a minha alma e purifica-me de toda obra do mal. Que o meu nome esteja escrito no livro da vida para o dia do gozo eterno, no nome de Jesus. Pai amado, eu oro por essas vidas que decidiram hoje entregar-se a Ti. Senhor, Pai, porque viver de aparência não lhes trará e não dará frutos à sua alma. Então decidiram, Senhor, entregar-se a Ti por completo para curar as feridas de dentro para fora. E temos a certeza que o Teu nome é glorificado. Segura sustenta, fortalece, fortifica e capacita para o teu louvor. E em nome de Jesus, teremos respostas, teremos a graça, teremos a bênção e teremos a vitória. Em nome de Jesus, obrigado, Pai. Amém. E graças a Deus. Que Deus abençoe, queridos irmãos. Hoje é domingo, 4 de outubro. Daqui a pouquinho, Gabriel Miranda no Santo Altar. 9 horas, reunião ministerial. Atenção, teremos reunião em todas as sedes estaduais, setoriais também. Então fique atento e vá à reunião aí na sua localidade, tá bom? Vá adorar e glorificar a Deus, o nosso Pai. 15 horas, o presbítero Kleber Costes estará neste culto especial aqui na Sede Mundial hoje, então prepare o seu coração. Da nossa parte é tudo aqui no YouTube, tá? Que eu vou com vocês agora pela Rádio Deus e Amor, manhã dentro, e tem muita coisa boa da parte de Cristo para a sua vida. Tá bom, Nana? Nos veremos. Até no Munduzuco. Até amanhã, em oração. Ouça e catequiça. Que Deus te abençoe. Até lá.
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0: paz do Senhor Jesus, Belo Horizonte, a paz do Senhor, povo mineiro, pastor Eliezer Silva falando, ao meu lado o pastor José Marcos. Estamos aqui convocando todo o campo para a nossa reunião ministerial nesse dia 4 de outubro, a partir do horário das 9 horas da manhã. Você que é obreiro, obreira, você que é dirigente, você que é voluntário financeiro ou financeira, você que é um cooperador do Reino de Deus, está convocado para esta reunião, aonde trataremos assuntos designados pela nossa diretoria. Você não pode faltar. Pastor José Marcos, nós vamos estar aqui nesta reunião ministerial e esperamos por todos os irmãos que trabalham no Reino de Deus através da Igreja Deus e Amor.
1: Verdade, você não pode deixar de comparecer. É uma importantíssima reunião. É uma importantíssima reunião para nós tratar assunto concernente à obra de Deus, né? Você que dá sede, né? Central, sede regional, na igreja local, que pertence aqui à Estadual do Cabana, você vai, não pode deixar de estar presente. Em nome de Jesus Cristo, você aí é do Castanheira, é você do Independência, você do Havaí, você do Alípio de Melo, olha, você não vai deixar de estar presente. Você aí do Industrial, meu Deus, você não pode faltar. Os irmãos aí do Palmeiras, não falte não, hein? É importante a sua presença com seus obreiros, cooperadores, presbíteros, diáconos, atendendo de livraria, financeiras, líderes de grupos, todos estão convocados para esta reunião ministerial nesse dia 4, a partir das 9 horas da manhã, porque às 8 horas da manhã nós teremos o culto, às 8 da manhã nós teremos o culto da medicina de Deus, o santo jejum a Deus, das 8 às 9 da manhã, é o culto, oração para Deus curar, oração para Deus libertar, para Deus salvar, e você recebendo o seu milagre das 8 às 9 da manhã, é a campanha, em nome de Jesus, você vai estar presente para receber o seu milagre. E às 9 horas da manhã, a importantíssima uma reunião ministerial com todos, obreiros, pastores, dirigentes, todos, líderes de grupo, você que colocou a mão no arado, você não pode olhar para trás, porque o Senhor não tem prazer na alma daquele que recua, e Deus conta com a sua obediência. Então vem para cá, na Avenida Amazona, 8410, no bairro Cabana, domingo dia 4, a partir das 9 horas da manhã, reunião ministerial. Graças a Deus, porque o Senhor já nos deu vitória. Então está aí, ouvinte, em nome de Jesus, todos vão estar presentes. Às 8 da manhã, campanha da medicina de Deus, o santo jejum a Deus, e às partir das 9 horas, a reunião ministerial. Fiquem com Deus, fiquem na paz do Senhor Jesus.
2: Muito obrigado pelo espaço concedido de toda a equipe aí nos estúdios do programa A Voz da Libertação, a expectativa do povo. Grande concentração de fé aqui na Avenida Amazonas, 8410 do Bairro Cabana, que vai estar aqui com as portas abertas, recebendo todo o povo do estado de Minas Gerais. A paz do Senhor, minha irmã.
3: A paz do Senhor Jesus.
2: O nome da senhora?
3: Raquel.
2: Só está chegando de qual bairro, Raquel?
3: São Francisco.
2: Vai receber a bênção ou não vai?
3: Vou.
2: Mas o abençoador é Jesus de Nazaré, é ou não é?
3: Sim, claro. Ele é é o nosso socorro bem presente na hora da angústia.
2: Para aumentar a fé de todos os ouvintes, quanta a bênção que a senhora recebeu?
3: A bênção que eu recebi para mim é muito grande, né? O meu filho, ele estava com um problema grave no estômago, sentindo muitas dores, né? E todo mundo conhece o coração de mãe como é. Eu fiz um voto com Deus aqui na campanha de quarta-feira.
2: Certo.
3: Se o senhor curasse meu filho, né? Eu cumpri com o meu voto, né? Um valor X,
2: sim,
3: né? Aí ele tinha diagnosticado gastrite crônica. Doutor, sabe que tudo que é crônico é muito sério, né? Mas para Jesus não tem nada difícil, nada impossível.
2: Verdade.
3: E Jesus curou o meu filho, ele está sentindo mais nada. Em nome de Jesus.
2: Através das campanhas e dos votos que a senhora fez aqui na IPDA do Cabana?
3: Sim, sim. Agora eu estou pedindo também a benção, né? Confirmação da benção da cura da minha filha, que também está na fila da oração aqui, em nome de Jesus.
2: Mas já está confirmado a benção, a senhora recebe?
3: Recebe,
2: da parte de Deus, a senhora recebe?
3: Já recebi.
2: Diga assim, eu recebo.
3: Eu recebo.
2: Ela já está curada.
3: Ela já está curada.
2: Já está liberta.
3: Já está liberta.
2: Em nome de Jesus.
3: Em nome de Jesus.
2: Dá um glória a Deus aí, minha irmã.
3: Glória a Deus. Aleluia.
2: Qual que é o seu convite, a sua palavra para eles? Domingo agora é contagem regressiva.
3: Deixar de vir à casa de Deus é deixar de receber a bênção. Porque tem uma bênção muito importante, muito grande, reservada para você. Não fique em casa. Não olhe para os impedimentos, mas venha, porque Deus está aqui para te entregar a sua vitória em nome de Jesus.
2: Então dá um glória a Deus aí.
3: Glória a Deus, aleluia.
2: A senhora está dentro da bênção ou fora da bênção?
3: Dentro da bênção, glória
2: a Deus. Em nome do rei. Aleluia.
3: Em nome do rei Jesus.
2: Seu nome e seu bairro?
3: Raquel Batista Maia de Jesus, bairro São Francisco.
2: Deus o bendiga.
3: Deus o bendiga.
2: Fala amém.
3: Amém.
2: Estou aqui com o nosso irmão Robson, que ele está de condicional, ouvinte a cinco do programa, A Voz da Libertação, lá no presídio. Está recebendo as orações juntamente com os internos lá. A paz do Senhor, irmão Robson.
4: A paz do Senhor.
2: Só vitória.
4: Só vitória.
2: Sua expectativa está grande ou pequena?
4: Está grandíssima.
2: E conta um pouco do seu testemunho, aquilo que o Senhor Jesus fez na sua vida. E hoje o irmão está lavado e remido no sangue do Cordeiro, está transformado. Conte para os ouvintes um pouco do seu depoimento de fé e o que o Senhor Jesus Cristo fez na sua vida, irmão Robson.
4: A paz do Senhor Jesus. Eu sou o Robson Luiz Arcanjo. Me encontro aqui na sede na Amazonas, 8410. Eu estive preso durante 22 anos da minha vida, aí atrás das grades, aí na penitenciária Segurança Máxima, Nelson Gria, Ribeirão das Neves, na PAM, na PPP, na Duta Ladeira, José Martins Drummond, no antigo furto e roubo, furto veículo, Seresto da Gameleira, Seresto da Betim, sou conhecido como irmão Robson. Saí de livramento condicional, tenho 1 ano e 6 meses, o Senhor Deus me honrou, estive ali dentro, ali guardado pela mão do Senhor, não é verdade, meus irmãos? A palavra de Deus fala no livro de Salmo 118, versículo 18, o Senhor me castigou muito, mas ele não me entregou à morte. Eu quero dizer para você que está ouvindo agora este testemunho, crê em Deus, meu irmão, porque quem crê verá a glória de Deus, assim como o Senhor fez na minha vida, ele está fazendo na sua vida, ele vai continuar fazendo na sua vida e na vida da sua família. É só você dar espaço no seu coração para que o Espírito Santo de Deus, ele possa entrar, possa limpar e fazer moradia, e você vai ver a grande obra que o Senhor hoje tem para fazer na sua vida, assim como ele começou na minha vida no ano de 2008 na penitenciária Nelson Gria, e ele continuará fazendo também, ele vai fazer na tua vida se você crer em nome de Jesus Cristo.
2: Irmão Robson, qual foi os artigos que te levou para a cadeia? O que que o irmão praticava?
4: Eu praticava assalto a mãos armadas aqui na cidade de Belo Horizonte nos anos de 2000, 99, 98, 97, e praticava também a 121, que era tirar a vida das pessoas, mas hoje estou lavado e remido pelo sangue de Jesus Cristo, assim como eu praticava as coisas do mas, hoje eu pratico as coisas do Espírito Santo.
2: Aleluia.
4: De Deus, aleluia.
2: Irmão Robson, o senhor estava reportando aqui que o senhor ora lá no presídio todos os dias, e o senhor está relatando aqui, pastor Robson, que o senhor ouve o programa Voz da Libertação 24 horas.
4: Ouvo sim, meu irmão, pela 94.1, eu estava lá sim, eu estou de condicional, escutava todos os dias à tarde, juntamente com essa equipe, esse batalhão da fé. Todos os dias na tarde, escuto Adalto Luiz, pastor José Martins, você não vai perder, você só vai ganhar, porque eu escutando a rádio, Deus me alcançou e me libertou. Se você escutar a rádio, tirar aí todos os dias, na parte da manhã, pela AM, então pela FM 94, que entra no ar, meu irmão, a partir das 13 horas até as 7 horas da noite, o Senhor vai começar esta esta grande obra na tua vida, como ele começou na minha. Escuto sim, e todos os dias, 6 horas, com o povo de São Paulo, estou orando, estou clamando pela minha família, porque o Senhor não tem obra só na minha vida, não. Ele tem na minha vida, na minha família, e de todos aqueles que crê em nome de Jesus.
2: O nosso irmão Robson saiu da cadeia do presídio, veio direto aqui para a Igreja Mãe, aqui para o Templo dos Milagres, a Igreja Primitiva, a Igreja Pentecostal Deus e Amor, aqui na Avenida Amazonas, 8410, já nas grandes campanhas aqui. Irmão Robson, seu nome e o seu endereço para os ouvintes.
4: Meu nome é Robson Luiz Arcanjo, bairro João Pinheiro, Belo Horizonte. Fica com Deus e a paz do Senhor Jesus.
2: Muito obrigado pelo espaço concedido e a qualquer momento nós voltamos com mais expectativa para este domingão abençoado. Avenida Amazonas, 8410, no bairro Cabana.

minha saudação de paz a toda a diretoria e a todos os pastores e obreiros deste abençoado ministério. Eu espero encontrá-los bem, com saúde, do mesmo modo com a bênção de Deus em cada lar, matrimônio, família. Amados, o que eu vou falar aqui hoje vai servir de exemplo e alerta para muitos. Após a releitura do livro Por que Caem os Valentes e acompanhar tantos casos de quedas de líderes religiosos, eu resolvi gravar este vídeo como uma forma de alerta aos pastores, aos irmãos de ministério, para que sejamos sóbrios e vigilantes, afinal o inimigo tem investido pesado como nunca contra a família, o casamento e a Igreja de Cristo na Terra. Existem muitos questionamentos, principalmente no seio da Igreja, quando qualquer tipo de escândalo acontece, especialmente na área sexual. Quando ouvimos que um homem ou uma mulher de Deus caiu, algumas perguntas nos sobem ao nosso pensamento. O que leva um ministro do Senhor a fracassar? Como pode uma pessoa tão usada, cheia de talentos, cheia do Espírito Santo, cheia de dons, sofrer um revés tão pesado? Como um líder religioso pode sofrer uma derrota em seu ministério, comprometendo a sua comunhão com Deus, a sua família, o seu cônjuge e, inevitavelmente, a sua chamada ministerial? É importante fazermos hoje aqui essas reflexões sobre as responsabilidades que acompanham uma consagração ministerial, o ofício do ministro religioso. É importante citar que todo responsável por uma congregação, seja ele um cooperador da obra ou um pastor, num ponto de pregação ou numa igreja local, seja na sede estadual ou na sede mundial, inevitavelmente vai se envolver com o ministério de aconselhamento. E de acordo com os estudos, infelizmente eu posso lhes afirmar que grande parte dos casos de infidelidade conjugal pastoral não começaram no leito maculado de um motel, mas no aconselhamento do gabinete pastoral. Eu costumo dizer que com o advento do avanço tecnológico na área da comunicação, a saber, os aplicativos de mensagens e redes sociais, ninguém mais pecou em paz. Por quê? Concordemos aqui que pecados sexuais sempre houveram noutros tempos, porém, de uma forma mais oculta, mais velada, e essas ferramentas de comunicação acabaram surgindo também para revelar os pecados escondidos através de prints, de compartilhamento de mensagens, fornecendo assim muito conteúdo para influenciadores digitais que publicam semanalmente esses conteúdos nas redes. Sendo assim, tomemos muito cuidado naquilo que a gente publica, aquilo que a gente compartilha, porque somos responsáveis por isso. A exemplo do temido Sansão e do valente Davi, aprendemos que força e valentia têm limites e não há valente que não caia. Além de Sansão e Davi, quantos valentes, homens de Deus, que também vimos cair nessas últimas décadas, dentro e fora do nosso ministério? O próprio Cristo

nos alertou no livro de Lucas que sempre existe um valente maior que o valente. Eu lembro que José percebeu, ao talvez se sentir atraído pela esposa de Potifar, ele opta pela fuga, por ter o autoconhecimento bem desenvolvido. Tanto é que estudos realizados na Holanda mostraram que quando um homem interage com uma mulher atraente, os seus níveis de testosterona aumentam nos primeiros 5 minutos, o que faz com que o seu desejo sexual aumente ainda mais. E se houver possibilidade de um novo

inteligentemente, deu fuga na hora certa, deixou a capa e fugiu com os sonhos direto para o trono do Egito. Queridos, eu estou no mesmo barco que vocês. Corro os mesmos riscos que todos e, desse modo, procuro adotar algumas medidas cautelares, que é aquilo que é mais sagrado na minha existência. Por isso, eu estou aqui exortando, encorajando para que nós possamos nos aproximar cada vez mais da família, dos filhos, dos amigos, não nos afastarmos deles, porque é um presente responsável, condicionado à prestação de contas no dia do juízo final. O apóstolo Pedro diz: sede sóbrios e vigiai, porque o vosso adversário anda em derredor, bramando como um leão, buscando a quem possa tragar. A palavra sóbrio, no melhor significado do Novo Testamento, denota manter a mente limpa, ser sábio. E a tradução clássica significa abster-se do vinho, ou seja, da embriaguez existencial. Ser sóbrio e vigilante. Paulo diz a Timóteo e cita: mas tu, seja sóbrio em tudo, sofre as aflições, faz a obra de evangelista, cumpre o teu ministério. E Pedro também fala sobre a importância de viver sobriamente. Portanto, cingindo os lombos do vosso entendimento, sede sóbrios. E além disso, ele ainda menciona mais na frente: e já está próximo o fim de todas as coisas, portanto, sede sóbrios e vigiai em oração. Esse termo vigilante ocorre 22 vezes no Novo Testamento, trazendo a ideia de ficar acordado, de estar alerta, e por isso Paulo disse à igreja em Tessalônica: amados, não durmamos, assim como os demais, antes vigiemos e sejamos sóbrios. E diz ainda: mas nós que somos do dia, sejamos sóbrios, vestindo-nos da couraça da fé e da caridade, tendo por capacete a esperança da salvação. Eu finalizo aqui com algumas orientações importantíssimas. Número 1, seja cauteloso quando alguém do sexo oposto vier lhe cumprimentar na igreja ou em outros ambientes públicos, seja para pedir informações, para pedir uma oração ou realizar algum tipo de visita doméstica. Número 2, evite dividir o mesmo espaço físico com alguém do sexo oposto. Faça o máximo de esforço para isso. Mesmo que você seja muito vigilante, muito prudente, que se garanta, você não pode ter essa garantia pela outra pessoa. Por exemplo, evite entrar num elevador sozinho com a pessoa do sexo oposto. Deixe ela subir, deixe ela descer e vá na próxima embarcação coletiva ou vá sozinho. E se for preciso, e melhor ainda, não é? Use as escadas. Número 3, evite dar carona por inocência ou por segundas intenções, seja para alguém do trabalho, da escola, da faculdade ou da igreja. Você conheça a pessoa. Pode ser dia de chuva, dia de frio, à noite, num lugar inseguro, evite. Número 4, se for visitar alguém, faça o que Jesus ordenou. Não vá sozinho. Leve o seu cônjuge ou leve outros irmãos da congregação, até porque a inocência e a falta dessa perspicácia já derrotaram muitos valentes. Número 5, quando for orar em imposição de mãos ou ungir no final do culto, nunca esteja sozinho. Tenha sempre uma testemunha por perto. Número 6, se por um acaso o assunto for em particular, leve a esposa junto e, na ausência dela, leve o segundo ou o terceiro dirigente, se for o caso, mas que, de preferência, que a esposa esteja junto. E devem, obrigatoriamente, garantir o anonimato e o sigilo do assunto tratado ali no gabinete pastoral e jamais expor a terceiros e, muito menos, em redes sociais, aquele assunto, pela questão de quebra de aliança, de fidelidade na ética do aconselhamento pastoral. Eu abro um parênteses aqui ainda para dizer o seguinte: nada de pânico, de paranoia, de neurose aqui, irmãos. Eu estou citando exemplos bem simples do cotidiano que ocorrem todos os dias no mundo todo. Mas se acaso isso vier a ocorrer com você, haja naturalmente, com muita cautela, mas com as antenas da vigilância ativadas por questão de garantia. Retomando aqui, número 7, seja educado e gentil, mas evite um elogio a uma pessoa do sexo oposto, porque ela pode interpretar como uma cantada o famoso assédio sexual, que é crime no Brasil, inclusive, previsto no artigo 216, parte A do Código Penal. A pena para esse crime de detenção é de 1 a 2 anos, olha só. Número 8, mesmo que não seja problema no seu casamento, só por questão de segurança mesmo, passe a senha do seu celular para o seu cônjuge, pois se não tem o que dever, não há o que temer. E mesmo que para vocês isso seja uma questão bem tranquila, não seja problema, é mais uma questão de princípio e de fidelidade. Penúltimo, tenha transparência.

0: violência, comunique o seu cônjuge se acaso uma pessoa desconhecida, uma pessoa do sexo oposto, lhe enviar mensagem. Evite desconfortos e já avise antes que haja constrangimentos. Afinal, uma boa comunicação é a base de um relacionamento saudável. E eu termino aqui dizendo o seguinte: tome muito cuidado a usar emojis, a reagir a áudios, a textos. Você não sabe como essa pessoa vai reagir, como que ela vai interpretar essa curtida, essa reação. E eu digo particularmente que é muito comum os irmãos verem eu junto de minha esposa e de minha filha, nos cultos, nas viagens. Sempre digo isso com muito temor. Elas são o meu escudo protetor contra a calúnia ou contra adultério. Afinal, ninguém adultera com a esposa por perto. Não podemos abandonar a reverência pelo sagrado e nenhum temor em não adotar a nossa chamada ministerial, queridos. Muito menos negligenciar a nossa família e o nosso matrimônio. E eu espero de coração que a minha fala inicial se cumpra aqui no final, que tudo que falei aqui tenha servido de exemplo e alerta para todos nós. Eu desejo que Deus vos abençoe abundantemente em Cristo Jesus. Meu forte abraço, fiquem na paz do Senhor.
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nossa capital mineira, relógio marca 7 horas 4 minutos, programa de rádio A Voz da Libertação. Ouvintes, que Deus o abençoe e que a paz de Deus Pai reine em cada coração. Sou teu irmão em Cristo, pastor José Dracy. E estamos aqui na Voz da Libertação. Nosso muito obrigado pela vossa companhia. Está aí junto conosco, Rádio Ligado 24 horas. E este programa, todos nós bem sabemos que é um órgão oficial da Igreja Pentecostal Deus e Amor, sobre a direção mundial da nossa irmã Eleni Miranda. A sede mundial está na Avenida do Estado 4568, Liberdade, São Paulo.

0: Nossa sede estadual, Avenida Amazonas, 8410, ali do bairro Cabana. E a responsabilidade é do homem de Deus, pastor Eliezer Silva. E aqui vamos nós com a voz da libertação. Oh, maravilha, domingão abençoado, domingão de bênçãos. Domingo da grande campanha Medicina de Deus. Oh, maravilha. Hoje, o dia de muita expectativa na Igreja Deus Amor, onde Deus vai abençoar poderosamente todo o povão que ali comparecer, não importa o crédulo religioso, denominação. Às vezes você está falando assim, irmão José, hoje é dia de eleição, sim. Mas dá tempo para tudo, tá bom, meu irmão? Dá tempo de você comparecer. E estando ali na Igreja Deus Amor, o Senhor vai te abençoar. Depois você vai aí cumprir com a justiça eleitoral, você vai votar. Não deixe de votar não, tá bom, meu irmão? Não deixe de votar. É, nós somos cidadãos, estamos aí, temos os mesmos direitos e é o nosso dever. É o nosso dever, então não deixe de votar não. Senão depois você vai reclamar. Você não gostou do domínio de fulano de tal, do governo fulano de tal, é ruim, é isso, mas você não votou. E assim como você, tem milhares e milhares e milhões de pessoas, né? Então vamos lá, primeiro buscando ao Senhor, Igreja Deus e Amor, e depois você terá todo o tempo para escolher o seu candidato. Louvado seja Deus. Aqui nós não mencionamos nem A e nem B. Igreja Deus Amor não se faz política. Então vamos lá, vamos da bênção de Deus em nome de nosso Senhor Jesus Cristo. E nada melhor do que nós começarmos em oração para Deus abençoar esse dia tão abençoado, abençoar o pastor Eliezer ali nesta manhã de hoje. Tem reunião ministerial, tem tudo. Oh, maravilha! E dá tempo para tudo. Vamos lá, momento da oração.
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bondoso Deus e Pai, oh glória, que maravilha, meu Deus, aqui estamos nós, Pai querido, neste precioso programa Voz da Libertação, meu Pai, a orar junto com todo o povão, meu Pai amado, meu Deus dos céus, é um privilégio, é uma graça do Teu Espírito, meu Deus, por esta oportunidade tão abençoada, meu Deus, de estar aí comunicando com os milhares e milhares de irmãos e irmãs, que junto conosco está aí na Voz da Libertação, Senhor. Meu Deus, toma pelas Tuas mãos abençoada, meu Pai. Opera maravilhas por amor do Teu Santo Nome. Que a graça do Teu Espírito Santo que ilumina todo o povão, ó Pai amado, possa o Senhor abençoar e agraciar a todos, meu Deus, na sua humilde oração, Senhor. Venha abençoar poderosamente em nome de nosso Senhor e que a graça do Teu Espírito Santo, meu Deus, possa ser derramada sobre a oração da Tua serva e do Teu servo nesse exato momento, meu Deus. Que as barreiras do inferno caiam por terra e que cada um, meu Deus, tenha no Senhor a direção, a graça, a fé, o entendimento, a sabedoria para conduzir a sua vida, meu Pai. Venha abençoar, meu Deus, que a fé do Teu servo, da Tua serva, meu Deus, que está orando junto comigo, meu Deus, possa o Senhor o abençoar nas suas necessidades, das suas, oh meu Deus, das suas ansiedades que está expondo diante do Senhor. Abençoa a oração da minha irmã, meu Deus, que tem o privilégio, o momento, meu Deus, que não perde nenhum momento de oração aqui no programa, meu Pai amado. Toma pelas Tuas mãos, meu Deus, usa de misericórdia, pois muitos nesse exato momento estarão a pedir o socorro dos santos céus do Senhor, ó Pai. Estarão a pedir através das Suas mãos fortes e poderosas, ó Pai, a intervenção mediante esse problema que está atravessando. Deus, Pai, louvado seja Deus, abençoa, meu Pai. Nós sabemos que pela fé, meu Deus, nós conseguiremos vencer os obstáculos do mundo, Senhor. Porque nós cremos que ainda que esteja a passar por momentos difíceis, o Senhor é Deus poderoso para abençoar, meu Pai. Meu Deus, tem misericórdia, ó Pai amado. Encoberta-os com Teu sangue todo o Teu povo e dai a grande vitória por amor do Teu santo nome, meu Pai. Abençoa por amor do Senhor todo o nosso viver. Abençoa, meu Deus, poderosamente em nome de nosso Senhor, ó Pai. Vai quebrando, meu Deus, as obras do inferno, a qual tem se levantado contra a vida do meu irmão, da minha irmã, meu Pai. Tem se levantado de uma maneira terrível e horrível. Ó, meu Deus dos céus, usa de misericórdia agora, meu Pai, em nome de nosso Senhor Jesus Cristo, ó Deus Pai. A Ti pertence a glória do poder nos santos céus e na terra. E portanto, meu Deus, está aí o meu irmão a pedir no Senhor toda a graça de providência, meu Pai, seja na enfermidade, nos problemas cotidianos do dia a dia ou no meio da família. Mas está aí essa pessoa a pedir o socorro dos santos céus. Usa de misericórdia, meu Pai. Usa de compaixão por cada um nesse exato momento. O Senhor é Deus de refúgio e de fortaleza. O Senhor é Deus de socorro, Pai amado. Louvado seja Deus até o salmista na sua experiência e na sua intimidade para com o Senhor. Chegou a dizer, louvado seja Deus, olhando para os montes, ele chegou a dizer, de onde vem o meu socorro?
E o Espírito Santo respondeu no seu coração: meu socorro vem do Senhor, que fez os céus e a terra. Aleluia! Meu Deus, usa de misericórdia, meu Pai. Abençoa a esperança do teu servo nesse exato momento. Abençoe os sonhos do meu irmão, ó Pai, de vencer os obstáculos, de vencer, meu Pai, as grandes aflições que vêm, embora está em momento passando até por um deserto, ó Deus, mas está na confiança que há de vencer esse deserto. E quando vencer, meu Deus, vai sair com mais experiência, contemplando a tua formosura, contemplando o teu grande poder. Portanto, Senhor, dê graça ao teu servo, diante dessa situação que estás atravessando no exato momento, meu Pai. Alegre o coração, dê graça para que cada um adore ao Senhor, meu Deus. Dê graça, meu Pai, para que com alegria ele possa vencer os obstáculos, rendendo-lhe graças, ó Pai amado, para vencer o diabo. Meu Deus, toma-os pelas tuas mãos. Nós sabemos que no momento de tribulações, angústias e aflições, o inimigo procura se aproximar. O inimigo procura querer soprar nos ouvidos, que não tem mais jeito, não tem solução. Oh, Pai querido, engana Satanás, porque a nossa fé está no Senhor. Engana o diabo, porque o Senhor é o nosso refúgio, o nosso Deus verdadeiro. Louvado seja Deus, porque nós cremos na providência do Senhor. Nós cremos, meu Pai, que o Senhor é Deus forte e poderoso. Estenda aí as tuas mãos prodigiosas, meu Pai, sobre a nossa vida e abençoa, ainda que esta enfermidade, o diagnóstico médico veio, meu Deus, dizendo não tem mais recurso. Ainda que veio esse obstáculo, meu Pai, essa má notícia, meu Senhor, mas nós cremos na graça do teu poder, porque, meu Deus, o Senhor é Deus que não conhece o impossível, Pai, porque todas as coisas ao Senhor são possíveis. Meu Deus, toma pelas tuas mãos abençoada, meu Pai. Onde a medicina não está encontrando recurso para ajudar esse paciente que está sobre esse leito, mas as tuas mãos poderosas podem, ó Deus Pai. E aqui estamos a interceder em favor desse enfermo, dessa criança, dessa mãe, desse pai de família, dos anciões, do Senhor e das anciãs, ó Pai. Usa de misericórdia, meu Deus, refúgio santo da nossa vida. Abençoa minhas irmãs que têm no Senhor toda e viva esperança, Senhor. Abençoa, meu Deus, poderosamente os que estão tão cabisbaixo, pensando não haver mais recurso. Renova a fé do teu servo para que possa vencer. Renova a fé da tua serva para que ela possa ver, se sentir mais do que vencedora, Senhor. Abençoe poderosamente, meu Deus, os que nos pedem a oração, meu Pai, os que nos suplicam para que venhamos a ajudá-los em oração. É o nosso dever, ó Pai, orando uns pelos outros, é mandamento da tua palavra. Portanto, meu Deus, opera maravilhas por amor do teu santo nome. Abençoe minhas irmãs, abençoe meus irmãos que estão a orar por mim, meu Pai, e orar por todos os pastores dessa família, Deus e amor. Abençoe poderosamente os irmãos de outros ministérios que também estão orando conosco, Senhor. Alcance o seu lar com a providência da bênção e da vitória, Senhor. Meu Deus dos céus, confirma-nos a paz a cada dia, Senhor. Ajuda-nos a sentirmos o gozo de mais do que vencedor na vossa presença. Abençoa os cultos desta manhã, meu Pai, as reuniões ministeriais que vão acontecer em nossas principais sedes,
Meu Deus, os toma pelas tuas mãos. Dê graça ao ministério do pastor Eliezer, Senhor, em nossa Minas Gerais. Abençoa sua esposa, meu Deus. Ó Deus e Pai, confirma, meu Deus, a grande bênção, solucionando os problemas, dando vitória a cada um, meu Deus, na bênção e na graça pelo teu Espírito Santo. Meu Deus dos céus, opera maravilha, meu Pai, na vida dos que estão aí tão depressivos, que estão aí, meu Deus, a ponto os pensamentos só de tirar a sua vida, já se trancou dentro desse quarto, já está aí, meu Deus, desiludido da vida, pensando não haver mais solução. Meu Deus dos céus, usa de misericórdia, Senhor, repreende esse espírito de agonia, de depressão, Senhor. Parece que as portas se fecharam e essa pessoa não encontra uma saída. E a saída está no Senhor, ó Pai. Abençoa, meu Deus, o coração dessa jovem decepcionada na vida por causa da sua vida sentimental. Ó, meu Deus, tem misericórdia. Abençoa esta mãe de família, meu Deus, que vê o seu casamento se ruir ou estar aí, meu Deus, a um fio de linho. Meu Deus, torna edificar esse lar. Torna, meu Deus, dá o amor a cada um, Senhor, a este esposo, a esta esposa, Senhor, vencendo aí esta batalha, esse obstáculo que sobreveio, Senhor. Meu Deus, tem misericórdia dos casais que estão sendo vítimas de obras malignas para a destruição da família. Meu Deus dos céus, encoberta-os com teu sangue, Senhor. Ó, Pai santificado, ó grande Deus das alturas, Senhor é Deus que une os casais, o Senhor é Deus que faz obras, quando um ou outro, meu Pai, dá lugar para o perdão e busca a paz. Meu Deus, tem misericórdia, Senhor, abençoe nossos filhos, abençoa nossa família, abençoa nossa parentela de uma maneira em geral, Senhor. Jesus querido, grande Deus, usa de misericórdia, meu Pai, abençoa poderosamente os que estão aí oprimidos, deprimidos nas garras de Satanás, o inimigo tomando aproveito para levar essa pessoa até mesmo a morte, mas o sangue de Jesus tem mais poder ao inferno. Meu Deus, abraça essa vida agora, Senhor. Dá o livramento, tira das mãos de Satanás esta vida que está aí cativa, Senhor. Ajuda-os a encontrar a porta da tua casa, meu Deus, e buscar o Senhor de todo o coração. Porque quem pede, recebe, quem busca, encontra, Senhor. Meu Deus, realiza a grande obra, meu Pai. Abençoa toda a nossa diretoria, meu Pai. Meu Deus, abençoa poderosamente, em nome de nosso Senhor. Hoje, um dia de eleição, meu Pai, em que o povo brasileiro vai aí votar em alguém, ó Pai. E nós vemos, mediante a Tua palavra, que as autoridades, governos, são colocados pelo Senhor, ó Pai. Portanto, meu Deus, abençoa. Abençoa, meu Pai, o mais capacitado no Senhor, que tem, meu Deus, ó Jesus, aleluia, que procura no Senhor, ó Pai, a providência para governar esse país. Meu Deus, toma pelas tuas mãos, abençoar, vai quebrando as barreiras do inferno, porque nós vemos, ó Pai, que legiões e mais legiões de demônios trabalham terrivelmente para descontrolar uma nação, Senhor. Mas o sangue de Jesus tem mais poder. Tu és o Senhor que governa toda a terra, Senhor. Portanto, aniquila e repreenda as ações de Satanás, as legiões terríveis que trabalham sobre a nação brasileira e, enfim, todas as nações. Vai repreendendo, Senhor. Vai queimando, meu Deus, em nome de nosso Senhor Jesus Cristo,
Garante, meu Deus, a bênção a todo trabalhador, meu Pai. Seja próspero o seu trabalho, seja abençoada a sua profissão. Meu Deus, toma pelas tuas mãos, tendo grande compaixão dos milhões e milhões de pessoas do Brasil que estão desempregadas, Senhor. Usa de misericórdia, meu Pai. Usa de compaixão por amor do teu santo nome. Deus Pai, Deus Filho, Deus Espírito Santo, abençoa a oração desta criança agora. Senhor dos céus, a oração pura e sincera que sai da boca desta criança, abençoa-os em tuas mãos, ó Pai. A minha irmãzinha Ana Clara, Senhor, Maria Clara, toma pelas tuas mãos a tua serva, meu Pai. Vem abençoar todo o seu lar, a sua família. Meu Deus, confirma-nos a paz, garante-nos a alegria de estar diante da vossa presença, Senhor. Abençoa esta mãe de família que estará a cuidar dos seus netos, ó Pai. Abençoa esta mãe, meu Deus, que cuida da sua família, que cuida de toda a sua parentela, meu Pai. Meu Deus de graça, meu Pai, confirma-nos a paz, a alegria pelo teu Espírito Santo, em nome de nosso Senhor. Amém e amém, Senhor Jesus.

0: E aqui vamos nós com o programa Voz da Libertação. São 7:31 em nossa capital mineira. Olha lá, ouvintes, olha, o culto já deu em andamento, já está em andamento ali nossa sede estadual. As orações já estão ali, o povão já está buscando e só falta você, meu querido irmão. Oh, aleluia! E hoje é dia de bênção, hoje é dia de vitória, aleluia! Enquanto nós estávamos orando, aí a nossa irmã Eva ali do bairro Flamengo, ô irmã Eva, ô glória a Deus, Deus abençoe a irmã Eva, Deus abençoe seu filho, Deus abençoe a sua família, que a bênção dos santos céus aí possa encher o seu lar de muita alegria, de muita saúde. E Jesus vai te dar vista nova, irmã Eva. Creia somente que o Senhor te abençoe e possa marchar feliz e alegre para a casa de Deus Pai, o nosso Senhor. Deus te abençoe, irmã Eva. Vamos aqui porque a bênção de Deus não encerra sempre acontecendo na vida de todo o povão e vai acontecer na sua vida também. Não importa o seu credo religioso, sua denominação, mas pega aí o seu veículo, Igreja Deus Amor, Avenida Amazonas 8410, é o endereço da bênção, é o pronto socorro de nosso Senhor Jesus Cristo.
1: A senhora aceita eu orar pela senhora? Vem aqui na frente, levanta a mão para cá, todos vocês, levanta. A senhora me conhece?
2: Hã? Não.
1: A senhora já me viu alguma vez?
2: Não.
1: A gente já bateu papo?
2: Não.
1: Levanta a mão para cá, todos vocês. Levanta. Gente, é batalha, hein? Um soldado no meio da guerra, ele não deixa de se posicionar. Ele fica atento, ele está na guerra. Eu quero que você se coloque de pé com as mãos levantadas para cá. Olha, senhora, eu não conheço a senhora, mas Deus disse assim para mim: chama ela e expulsa um espírito maligno que está querendo colocar uma enfermidade nela. O Senhor disse assim para mim, eu não sei se a senhora foi no médico, mas eu estou vendo alguém dizendo assim: olha, assim a senhora vai ter que procurar outro espaço, outro lugar, porque eu não vou conseguir tratar a senhora. Mas o Senhor disse, olha a mulher chorando aqui, ó. Olha a mulher chorando aqui, ó. Olha a mulher chorando aqui, olha aqui para mim, senhora.
3: Olha aqui, pastor.
1: Olha aqui para mim, senhora. Eu estou inventando esta revelação.
2: Não.
1: Eu estou mentindo para todo mundo aqui no cabana.
2: Mas eu estou
1: mentindo. Hã?
2: Eu comecei a ter crise de ansiedade.
1: Olha para cá.
3: Olha para o pastor.
1: Levanta a mão para cá, todos vocês, está vendo? Eu não vim brincar com a sua fé aqui, não. Eu vim ser um homem de Deus para a sua vida. Levante as mãos para cá. Fecha o teu olho, senhora. Fecha o teu olho. Satanás, o meu Jesus te revelou aí, Satanás. Tu quer matar esta mulher, né, assassino? Sai do corpo dela agora. Levanta a mão para cá e grita: queima. Levanta a mão para cá e grita: queima.

0: fogo, assassino, é tu que está escondido aí, né? Não adianta resistir, olha ele aí, ó, e não estremece o corpo dela, grita queima, grita queima, diga Satanás, sai,
1: fala assim, olha aqui o senhor,
2: olha pro pastor,
1: qual que é o seu nome,
3: Anselmo.
1: Fala assim, eu tô livre.
3: Fala,
1: eu tô livre. Porque Jesus está me tocando. Diga, esse mal.
3: Já perdeu.
1: Jesus está na minha vida.
3: Jesus está na minha vida.
1: Dá um abraço nela.

0: sorte com mais 38 em nossa capital mineira. Olha aí o que aconteceu na vida da nossa irmã Juscelma. Chegou na igreja enferma. O diabo tomando aproveito da sua vida, mas chegou na igreja, Deus de amor, o Espírito Santo intercedeu. Revelou aí ao ministério a vida do pastor Eliezer e, portanto, oh maravilha, a irmã Juscelma saiu dali liberta, saiu dali abençoada, curada, porque os espíritos imundos teve que ir embora em nome de nosso Senhor. Vamos ouvir o que aconteceu na vida de mais pessoas ali na igreja pentecostal Deus Amor. Compareceram e foi abençoada por Deus Pai, o nosso Senhor.
1: Olha, eu preciso chamar aqui três pessoas que estão aqui dentro da igreja e uma que está me assistindo. São quatro pessoas, três aqui dentro e uma que está assistindo. Deus falou assim: fala para as quatro pessoas, eu sou aquele que te dou saúde. Eu disse: Deus, por que que o Senhor está falando desse jeito? Deus falou assim, ó, só eu e essa pessoa sabe. Porque já faz dias que vocês estão sofrendo com uma dor. Com uma dor. Mas vocês vão sair do teu banco. Nem que você esteja debilitado, você vai sair daí, vai receber a unção e vai ser curada por Deus. Três pessoas. A de casa já recebe, de amarelo, pode vir correndo. Aqui, abanou para mim aqui, ó, de amarelo também. Falta ainda a última pessoa. Olha, eu poderia... Lá atrás, ó. Levantou a mão e Deus confirmou. Você só está sonhando com morte. Você só está sonhando com morte. E você está dizendo, o que que Deus está querendo falar? Deus está dizendo, eu estou dando grande livramento para dentro da tua casa. Um espírito de morte está rondeando a tua casa. E quer fazer algo ruim acontecendo dentro da tua casa. Mas Deus está livrando, sim ou não? Deus está dando livramentos. Olha, ó, grande é o livramento, viu? Não é coisa pouca, pequena, é grande. E você só está sonhando com morte para tu saber que é Deus que está falando. Aonde está esta pessoa? Eu te chamo um ali, ó, de vermelho, ó. Corre aqui na frente. Corre aqui, porque toda maldição, toda amarração. Levanta a mão para cá, todos vocês. A senhora aceita uma oração? Aceita? Então fecha o teu olho. Pensa em Deus agora. Pastor, usa a autoridade que Deus te deu. Sai daí, Satanás. Sai, espírito da morte, que quando ela se levantou do banco, eu vi tu atrás dela, demônio. Eu te expulso agora, saia. Levanta a mão para cá, porque você está na guerra. Levanta a mão para cá, porque você está na guerra. Sai daí, Satanás. Sai daí, espírito da morte. Sai de trás dela. Em nome de Jesus, sai. Seja livre. Olha aqui para mim, senhor. Respira fundo. Solta agora. Não está sentindo mais leve? Hã? Saiu toda coisa ruim de trás da senhora. Recebe de Deus, viu? Recebe de Deus, viu?

0: agora são 7h42 e se Deus cuida de nós, cuidou desta irmã que chegou na igreja e alguma coisa ruim teve que sair. Eita glória! Esse Deus é tremendo, cuida de todo o seu povo com muito amor, com muito carinho. E para você que está aí sintonizado, olha, Deus vai cuidar de você, meu irmão. Louvado seja Deus, vai buscar o Senhor, dá tempo ainda, são 7h43. Hoje o culto vai ser mais... O culto vai ser mais corrido, né? Vamos dizer assim. Porque além do culto, para todo o povão, e depois aquela reunião ministerial com todos os obreiros, obreiras e todos que têm aí responsabilidade na obra de Deus, do nosso Pai. Então, vai ser uma manhã maravilhosa e vai ser tudo rápido, para não impedir que ninguém... não tem ainda que ir votar, procurar sua urna eletrônica para poder votar, né? Louvado seja Deus. Então, compareça. Vai dar tempo para tudo, meu irmão. Vai lá. Porque a eleição vai de 7 às 17 horas, então dá tempo para todo o povão, tá bom? Olá, Deus abençoe, irmã Naí. Ô, irmã Djalma. Grande abraço, meu irmão. Ô, casal abençoado. Esse casal é desde o início da igreja em Belo Horizonte, hein? Vem, irmã Naí. Irmã Naí é... Louvado seja Deus. Mãe na fé. Eita glória. Deus te abençoe, irmã Naí. Louvado seja Deus, há vários anos aí intercedendo, orando para Deus dar o crescimento, para Deus salvar as almas. Irmão Djalma na companhia e o inimigo caindo por terra e Deus fazendo grandes obras. Deus abençoe aí, tá bom, irmão aí? Deus abençoe, irmão Djalma. Oh, maravilha. Irmão Luiz de Moura, grande abraço, meu irmão. Já tirou o leite das vacas aí, irmão Luiz? Eita glória. Deus abençoe toda a sua criação aí, tá bom? Louvado seja Deus. Vamos da alegria, vamos aí. Povão de Jaboticatubas de uma maneira em geral, que os santos céus o abençoe. Louvado seja Deus. 7h48. A fé do povo aí pra nós, presbítero Adalto. Vamos lá, presbítero Adalto. Já levantou, presbítero Adalto? Tá de férias. Eita glória. Tá infeliz da vida. Descansando. Vamos lá, Adalto. Vamos levantar, Adalto. Vamos levantar. Oi, Mandina. Joga água nele aí, Mandina. Não deixa esse homem ficar deitado, não. Chega de dormir, meu Deus do céu. Vamos lá, Deus abençoe, povão de São Benedito.
1: Muito obrigado pelo espaço concedido de toda a equipe aí nos estúdios do programa A Voz da Libertação, a expectativa do povo. Grande concentração de fé aqui na Avenida Amazonas, 8.410 do Baicabana, que vai estar aqui com as portas abertas, recebendo todo o povo do estado de Minas Gerais. A paz do Senhor, minha irmã.
2: A paz do Senhor Jesus.
1: O nome da senhora?
2: Raquel.
1: Só está chegando de qual bairro, Raquel?
2: São Francisco.
1: Vai receber a bênção ou não vai?
2: Vou.
1: Mas o abençoador é Jesus de Nazaré, é ou não é?
2: Sim, claro. Ele é o nosso socorro bem presente na hora da angústia.
1: Para aumentar a fé de todos os ouvintes, quanta a bênção que a senhora recebeu?
2: A bênção que eu recebi para mim é muito grande, né? O meu filho, ele estava com um problema grave no estômago, sentindo muitas dores, né? E todo mundo conhece o coração de mãe como é. Eu fiz um voto com Deus aqui na campanha de quarta-feira.
1: Certo.
2: Se o Senhor curasse meu filho, né? Eu cumpri com o meu voto, né? Um valor X, né? Aí ele tinha diagnosticado gastrite crônica. Sabe que tudo que é crônico é muito sério, né? Mas para Jesus não tem nada difícil, nada impossível.
1: Verdade.
2: E Jesus curou o meu filho, ele está sentindo mais nada. Em nome de Jesus.
1: Através das campanhas e dos votos que a senhora fez aqui na IPDA do Cabana?
2: Sim, sim. Agora eu estou pedindo também a benção, né? Confirmação da benção, da cura da minha filha, que também está na fila da oração aqui, em nome de Jesus.
1: Mas já está confirmado a benção, a senhora recebe?
2: Recebem.
1: Da parte de Deus, a senhora recebe?
2: Já recebi.
1: Diga assim, eu recebo.
2: Eu recebo.
1: Ela já está
2: curada. Já está curada.
1: Já está liberta.
2: Já está liberta.
1: Em nome de Jesus.
2: Em nome de Jesus.
1: Dá um glória a Deus aí, minha irmã.
2: Glória a Deus. Aleluia.
1: Qual que é o seu convite, a sua palavra para eles? Domingo agora é contagem regressiva.
2: Deixar de vir à casa de Deus é deixar de receber a bênção. Porque tem uma bênção muito importante, muito grande, reservada para você. Não fique em casa. Não olhe para os impedimentos, mas venha, porque Deus está aqui para te entregar a sua vitória em nome de Jesus.
1: Então dá um glória a Deus aí.
2: Glória a Deus. Aleluia.
1: A senhora está dentro da bênção ou fora da bênção?
2: Dentro da bênção, glória.
1: Em nome do rei.
2: Em nome do rei Jesus.
1: Seu nome e seu bairro.
2: Raquel Batista Maia de Jesus, bairro São Francisco.
1: Deus o bendiga.
2: Deus o bendiga.
1: Amém.
2: Amém.
1: Estou aqui com o nosso irmão Robson, que ele está de condicional, ouvinte a 5 do programa, A Voz da Libertação, lá no presídio. Está recebendo as orações juntamente com os internos lá. A paz do Senhor, irmão Robson.
3: A paz do Senhor.
1: Só vitória.
3: Só vitória.
1: Sua expectativa está grande ou pequena?
3: Está grandíssima.
1: E conta um pouco do seu testemunho, aquilo que o Senhor Jesus fez na sua vida. E hoje o irmão está lavado e remido no sangue do Cordeiro, está transformado. Conte para os ouvintes um pouco do seu depoimento de fé e o que o Senhor Jesus Cristo fez na sua vida, irmão Robson.
3: A paz do Senhor Jesus, eu sou o Robson Luiz Arcanjo, me encontro aqui na sede na Amazonas, 8410. Eu estive preso durante 22 anos da minha vida, e atrás das grades, aí na penitenciária Segurança Máxima, Nelson Gria, Ribeirão das Neves, na PAM, na PPP, na Duta Ladeira, José Martins Drummond, no antigo furto e roubo, furto de veículo, Seresto da Gameleira, Seresto da Betim, sou conhecido como irmão Robson, saí de livramento condicional, tenho 1 ano e 6 meses.

0: este testemunho. Crê em Deus, meu irmão, porque quem crê verá a glória de Deus. Assim como o Senhor fez na minha vida, Ele está fazendo na sua vida, Ele vai continuar fazendo na sua vida e na vida da sua família. É só você dar espaço no seu coração para que o Espírito Santo de Deus, Ele possa entrar, possa limpar e fazer moradia, e você vai ver a grande obra que o Senhor hoje tem para fazer na sua vida, assim como Ele começou na minha vida no ano de 2008 na penitenciária Nelson Gria, e Ele continuará fazendo também, Ele vai fazer na tua vida se você crer em nome de Jesus Cristo. Irmão Robson, qual foi os artigos que te levou para a cadeia? O que que o irmão praticava?
1: Eu praticava assalto a mãos armadas aqui na cidade de Belo Horizonte nos anos de 2000, 99, 98, 97, e praticava também a 121, que era tirar a vida das pessoas, mas hoje estou lavado e remido pelo sangue de Jesus Cristo. Assim como eu praticava as coisas do mas, hoje eu pratico as coisas do Espírito Santo de Deus. Aleluia.
0: Irmão Robson, o senhor estava reportando aqui que o senhor ora lá no presídio todos os dias, e o senhor está relatando aqui, pastor Robson, que o senhor ouve o programa Voz da Libertação 24 horas.
1: Ouvo sim, meu irmão, pela 94.1. eu estava lá sim, eu estou de condicional, escutava todos os dias à tarde, juntamente com essa equipe, esse batalhão da fé. Todos os dias na tarde, escuta Adalto Luiz, pastor José Martins. Você não vai perder, você só vai ganhar. Porque eu, escutando a rádio, Deus me alcançou e me libertou. Se você escutar a rádio, tirar todos os dias, na parte da manhã, pela AM, então pela FM 94, que entra no ar, irmão, a partir das 13 horas até as 7 horas da noite, o Senhor vai começar esta grande obra na tua vida, como Ele começou na minha. Escuto sim. E todos os dias, às 6 horas, com o povo de São Paulo, estou orando, estou clamando pela minha família, porque o Senhor não tem obra só na minha vida, não. Ele tem na minha vida, na minha família e de todos aqueles que crê em nome de Jesus.
0: O nosso irmão Robson saiu da cadeia do presídio, veio direto aqui para a Igreja Mãe, aqui para o Templo dos Milagres, a Igreja Primitiva, a Igreja Pentecostal Deus e Amor, aqui na Avenida Amazonas 8410, já nas grandes campanhas aqui. Irmão Robson, seu nome e o seu endereço para os ouvintes.
1: Meu nome é Robson Luiz Arcanjo, bairro João Pinheiro, Belo Horizonte. Fica com Deus e a paz do Senhor Jesus.
0: Muito obrigado pelo espaço concedido, e a qualquer momento nós voltamos com mais expectativa para este domingão abençoado. Avenida Amazonas, 8410, no bairro Cabana.

0: 7:51 em nossa capital mineira. Deus abençoe, presbítero Adalto. Oh, maravilha, a fé do povo é algo contagiante, algo que nos emociona. E vamos lá, meu irmão, pega o seu veículo aí, ó. Corra para a igreja, Deus amor. Deus vai te abençoar. Coloca o seu sonho, coloca os seus propósitos na bênção de Deus, porque Ele garante a vitória. Eita benção. Olha, muitos irmãos mandando mensagem aqui. Deixa eu ver quem é que está mandando mensagem aqui para mim aqui. Deixa eu ver. Grande abraço aí ao nosso irmão José Barnabé e nossa irmã Ângela. Ei, casal abençoado, meu Deus do céu. Deus abençoe, varão valoroso na presença de Deus. Deus abençoe também a nossa irmã Marilene, mandando aqui a paz do Senhor para todo o povão. Eita glória! O operador Faustino também está aí, mandando aquele alô, orou junto comigo. Louvado seja Deus! Deus abençoe, povão ali do Norte de Minas, pastor Adilson. Deus abençoe, servo de Deus. É bênção dos santos céus, é um povão alegre. Ouvir a voz da libertação é estar na bênção de Deus, o nosso Pai. 7:53, o culto já está em andamento ali, quer ver? Vamos ouvir como é que está o culto ali. A escola bíblica dominical, o pastor José Arquimedes já está lá, ó.
1: Davi fracassa ao impor limite. Davi não corrigiu o mau comportamento. Pai tem que corrigir o mau comportamento do filho. Tem que corrigir. Se o pai tem um ditado assim, se você não aprender aqui comigo, você vai aprender com o mundo. E o mundo ensina, o mundo corrige diferente. É, diferente. O pai, ele corrige.

0: Rige com amor. Mas o mundo não. O mundo, ele corrige diferente, né? Uma primeira leitura da vida e obra de Davi nos dá a nítida impressão de que ele era um rei extremamente zeloso, mas era um pai omisso. Davi era zeloso como rei, mas era omisso como pai.
1: É, o estudo bíblico acontecendo ali de 7 às 8, pastor José Arquimedes, todas as manhãs de domingo na escola bíblica dominical. E estudando a Bíblia ali junto com o povão e todos ali tendo aprendizagem muito especial. E você que tem interesse de conhecer a Santa Palavra de Deus, aprofundar na palavra, chega bem cedo na Avenida Amazônia, todos os domingos às 7 da manhã, tem escola bíblica dominical. E daqui a pouquinho, pastor Eliezer, no Santo Altar, para pregar a palavra de Deus e orar pelos excelentes dons do Espírito Santo.
2: Como é que é o nome dele? É o Ezequiel. Levanta a mão e diga: Deus está visitando o Ezequiel. Diga: Deus está visitando Ezequiel. O diabo não vai tocar no Ezequiel. Quem crê dá glória a Deus. Ó, quando eu falei Ezequiel, Deus me mostrou o nome Luana. Eu não sei o que a Luana é sua, eu só sei que Deus também está livrando ela. Toda maldição contra a Luana cai por terra diante do altar de Deus. Eu não insisto com você não, que a vitória, um para o pai, dois para o filho e três para o lá atrás. Ó, recebe de Deus, recebe de Deus, recebe de Deus! Quanto mais você mandar glória para o céu, mais a glória do céu desce sobre nós aqui, gente. Deus está me mostrando, Deus está me mostrando você entrando dentro da loja de um parente seu. Eu não sei se é filho, mas eu via você entrando dentro dessa loja. E eu via você dizendo assim, ó, as coisas vão mudar aqui dentro. Você falando assim. E Deus falou assim, ó, esta revelação é eu entrando dentro da loja desta mulher. É uma mulher da sua família. Deus está entrando dentro da loja dela e vai mudar tudo lá dentro. As coisas ruins vão sair. E você vai entrar dentro dessa loja e você vai dizer: Deus falou que as coisas vão mudar aqui dentro. Quando você entrar dentro dessa loja e falar esta palavra que Deus está revelando, olha, as coisas vão mudar. Vão mudar. Você está levando a bênção para esta mulher. Quer a bênção? Eu não vou insistir, não. Eu te chamo uma vez, e eu te chamo a segunda vez, e eu te chamo a terceira vez. Você quer a bênção de Deus? Não quer? Eu não insisto mais. Você vai entrar dentro da loja desta mulher. Eu não sei o que ela é sua. Eu só sei que tu vai entrar lá dentro e você vai levantar a sua mão e vai dizer: Deus falou que a partir de hoje as coisas vão mudar. Aonde está você? Aonde está você? Última vez, chamaria. Aqui, ó. Você vai entrar lá dentro e você vai dizer: as coisas vão mudar, porque Deus falou. Deus fala, e quando Deus fala, a terra cala. Quem pode dar glória a Deus? Quem pode dar aleluia?

Agora são 7h59, já vai batendo aqui 8 horas em nossa capital mineira. Ouvintes, Deus abençoe. Olha, dá tempo. Você é obreiro da casa de Deus, você tem responsabilidade na obra do Senhor, é um atendente de livraria, ocupa algum órgão na Igreja Pentecostal Deus e Amor? Essa reunião é de suma importância. Atenção, obreiros, obreiras. Atenção, povão de Deus. Dá tempo, compareça. Pastor Eliezer quer conhecer todo o rebanho que estão aí na direção da obra do Senhor, que tem atividades, porque tem assuntos importantes a relacionar, a repassar para cada um sobre o bom andamento da obra de Deus, tá bom? Nós vamos à identificação, Estúdio C, São Paulo. Que Deus abençoe pela companhia agradável, às 8h30. Já vamos voltar direto ali da Avenida Amazonas, 8410. Que a paz de Deus reine em cada coração.

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0: 8:03, Rádio Brasília, bom dia. Estamos em rede com todos vocês agora para adorar, celebrar e declarar que Deus é bom demais. O diabo não presta e a gente é que não sabe agradecer, não é verdade? Vamos lá, servimos, adoramos e glorificamos ao Todo-Poderoso, porque Ele é bom. Vem conosco, vem com fé, vem com alegria na presença do Espírito Santo. São 8:04, programação A Voz da Libertação.
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0: Muito bem. 34, Porto Velho, Rondônia. 35, Rio Branco, no Acre. 36, Boa Vista, em Roraima. Temos chuva hoje, hein? Chuva e céu parcialmente nublado. Teresina, Piauí, com 38. 32, Fortaleza, no Ceará. Também céu nublado. 35 para Cuiabá, no Mato Grosso. E temos 28 para São Paulo. 25, Belo Horizonte, chuvoso e parcialmente chuvoso o dia hoje. Rio de Janeiro, céu nublado. Vitória, chove com 27. Chuva para Florianópolis, Santa Catarina, 22 de máxima. 100% de chuva hoje. Chuva é água para o sul, porque temos chuva também em Porto Alegre. É água, muita água. 95%. Eita, água boa. Fechamos com Curitiba, no Paraná, parcialmente chuvoso e nublado. 17 de máxima. Tempo e temperatura das 8, fonte climatempo.com.br.
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3: Meu nome é Demir Cruz, eu sou membro aqui do Jardim Carolina. Eu gostaria de relatar um testemunho que aconteceu comigo. No correr do tempo, comecei a dar lá do lugar que não presta, afastei da casa de Deus. Aí, nesse meio de tempo, e não queria dar ouvido às coisas de Deus, aí comecei a beber, comecei a voltar a vida errada. Mas passando um certo tempo, eu fui fazer uma viagem para Barra Bonita. Chegando lá, eu vinha vindo pela pista, e na pista estava uma firma fazendo a parte da elétrica lá, de luz, encanamento. Não tinha encostamento a pista. Aí eu olhei para frente que surgiu um caminhão carregado de madeira, 12 mil quilos, sem freio, e veio contramão por cima de mim. Naquela hora fiquei muito nervoso, mas aí eu lembrei de Deus, né? Porque eu estava afastado do caminho de Deus, pedi a misericórdia. Aí nesse meio de tempo Jesus teve compaixão de mim e deu o livramento. Cheguei no culto, Deus tocou no meu coração, me reconciliei e graças a Deus hoje estou na presença de Deus.
0: Voltar para Jesus é a decisão certa. Ajustar o caminho, aprimorar a vida é a decisão certa, irmão. Às vezes você está aí a ferir, machucar-se e a sofrer por coisas que poderia evitar. É verdade. A sua teimosia tem preço. É. O seu querer viver um pouco mais, às vezes, tem preço. O seu, ainda não chegou minha hora, não, eu quero curtir, mas tem preço. Tudo na vida tem um preço. A pergunta que lhe faço é, qual é o preço que está disposto a pagar? Ah, Jesus já pagou o preço para mim. Já, mas você também tem que fazer a sua parte. É o preço, ué. Não é porque Jesus pagou que você vai ficar aí a revelia, Deus dará e achar que... Não, senhoras e senhores. Tem preço. Tudo na vida tem preço. Então você precisa começar a ajustar a sua vida e a sua fé, tá? Ajuste a sua vida, ajuste a sua fé e permita-se viver a presença do Senhor. Deus quer te ajudar? Quer. Deus tem bênção para a tua alma? Tem. Deus tem a cura para o teu lar, para o teu matrimônio? Tem. Deus tem a provisão e providência? Tem. Mas você tem que voltar ao caminho de base, e a oração do conserto com Deus é isso. é você deixar o Senhor, não é, tomar as rédeas da sua vida. Então agora é o tempo de oração. Vamos falar com Deus. A oração do conserto com Deus. E temos a certeza que Deus está conosco para garantir o milagre, a bênção e a vitória.
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0: Maravilhoso Deus, poderoso eterno Pai, Deus de vida, Deus de graça, Deus de favor e também de milagres, obrigado. Obrigado, Senhor, pelo riquíssimo privilégio que concedes à nossa alma em te adorar, em te celebrar. Ó Deus bom, Deus maravilhoso e Deus gracioso. Como somos felizes, ó Pai, por estar em tua presença. Como somos felizes por estar em teu caminho e viver a tua graça, o teu favor. Como somos felizes, Pai amado, por saber que nos tens sustentado a cada dia e fortalecido, Senhor meu Deus e Pai, a cada momento. Ah, Senhor, é bom demais estar em tua presença. É bom demais viver em tua graça e em teu favor, é bom demais. E eu sei que o Senhor está conosco para mudar o cenário da nossa vida. Eu sei que o Senhor já tem perdoado os nossos pecados, tem perdoado, Senhor, as nossas mazelas. Tem limpo, Pai da glória, a nossa alma de todo o nosso erro. Mas eu quero orar, Senhor. Eu quero orar com os teus filhos, porque é oração, Senhor meu Deus e Pai, do conserto. Ah, nós queremos melhorar. Nós queremos aprimorar nossa vida. Nós queremos melhorar o nosso caminho. Nós queremos melhorar, Pai da Glória, Senhor, a nossa mente e o nosso coração. Queremos melhorar, Pai da Glória, todos os aspectos da nossa vida. Queremos fazer mais. Queremos ser melhores. Melhores, Pai da Glória, em toda maneira de ser, de viver e de estar. E isto por quê, Senhor? Porque só conserta aquilo que se quebra. Sim, Pai. E nós queremos consertar, queremos arrumar, queremos melhorar, queremos, Pai da Glória, evidenciar, Senhor, essa mudança em nossa vida. Por isso, oramos, meu Deus, e oramos, ó Pai. Oramos porque estamos cansados de andar quebrados. Estamos cansados de feridas. Estamos cansados de viver machucados. Estamos cansados, Pai da Glória, de viver sempre à míngua. Em sofrimento e em dor, chega, Senhor. Chega de viver essas mazelas diárias e cotidianas. Chega de viver, Pai amado, em nome de Jesus Cristo, meu Pai. Chega. Chega de enfrentar, Senhor, essas situações deploráveis, meu Pai. Que sempre nos levam a lugares de feridas. A lugares onde há dor. A lugares onde há tristeza e sofrimento. Chega, meu Pai. Chega, Senhor, de andarmos quebrados. Sempre em falta, ó meu Deus, ah Senhor, toda vez é assim, toda vez, ó Pai da Glória, a nossa vida é assim, Senhor Jesus, todo momento é assim, é sempre coisa quebrada, é sempre, Senhor, coisa de em falta, tudo vem fora do lugar, a vivermos, ó Pai da Glória, um sofrimento terrível, a viver, meu Deus e meu Pai da Glória, situações terríveis na vida. Senhor, nós precisamos de paz, de alegria, de comunhão, de contentamento. Precisamos de fé. Precisamos, Pai da Glória, Senhor, viver com a mente restaurada, com o coração restaurado, com a integridade física e espiritual, Pai, em dia. Com cura e libertação. Por isso oramos, nada quebrado, Senhor. Restaura, meu Pai. Nada quebrado, Jesus. Restaura, Senhor. Dá-nos, Pai da Glória, suficiência na vida. Dá-nos, Espírito Santo, fortaleza na vida. Em nome de Jesus Cristo, Senhor meu Pai, queremos ser pessoas restauradas, pessoas curadas, pessoas libertas, pessoas transformadas, pessoas cheias de vida, pessoas cheias de alegria, pessoas, Pai da Glória, que têm prazer no dia a dia, ó Deus. Ah, meu Pai maravilhoso, em nome de Jesus, nada quebrado. Senhor, não deixa, meu Pai. Jesus, e quando oramos, nada quebrado, estamos a dizer, Senhor, queremos restaurar. Andamos com móveis quebrados. É mesa que quebra, é copo que quebra, é prato que quebra, é caneca rachada, é vidro que está rachado, é porta que está... Senhor, e a vida inteira... E nós começamos assim. É meia que está furada, é camisa que está rota. E parece, Senhor, estamos a sobreviver à vida. Não, Senhor. Estamos a atrair, Deus, uma vida quebrada. Pratos com pontas sempre quebradas, garfos sem dentes e colheres pela metade, e de repente nós nos acostumamos a olhar para tudo em nossa volta e é quebrado. Só que para nós está tudo bem, porque colocamos em nosso coração que é uma forma de sobrevivência. Não, está aí, depois dá um jeito. E nós começamos remendo no sapato, remendo nas roupas, aí começamos a remendar a vida espiritual, a remendar relacionamentos, a remendar a comunhão, remendamos o casamento, remendamos a relação com os filhos. É remendo para todo lado. Remendo atrás de remendo, o tecido já está desgastado, mas é remendo. E quando vemos, ó Pai da Glória, estamos quebrados. Estamos a viver, Pai da Glória, em falta. As coisas estão fora do lugar. Só que chega um dado momento que nós não nos importamos mais. A cerca está quebrada, eu não me importo mais. O carro quebrou, eu não me importo mais. A situação financeira está quebrada. Ah, eu começo a viver, Senhor, a viver. E isso, Pai, atrai, Senhor, a operação maligna, satânica e diabólica. Por quê? Aí começa a entrar no meio da família. Um começa a beber aqui, vai, incomoda um tempo e depois não incomoda mais. Um começa a cheirar cocaína, fumar droga, maconha, e aquilo incomoda, já não incomoda mais. O outro começa a trair, incomoda no começo, depois não incomoda mais. O outro começa a fazer fofoca, no começo incomoda, não incomoda mais. O outro começa, Pai da Glória, a colocar dinheiro em outros lugares e não na casa, não na família, não no casamento, e já não incomoda mais. E aí, Senhor, começamos a entrar em um sistema de Satanás perigosíssimo, Senhor. Meu Deus, não deixa viver com as coisas quebradas. Não nos deixa viver, Pai da Glória, com situação quebrada na família, situação quebrada na área conjugal, na área sentimental. Não deixa viver, meu Pai, e no nome de Cristo, Senhor, não queremos viver, Pai da Glória, quebrados. Não queremos viver, Pai da Glória, feridos. Senhor, quem vive, Pai da Glória, com o físico quebrado, vive também, Senhor, com a alma quebrada, a alma cansada, a alma aflita, a alma em agonia, Senhor, mas não consegue ter forças para vencer, porque o visível interfere no espiritual. O visível ganha força no espiritual. O visível, meu Deus e meu Pai, ganha espaço no espiritual, e vive sempre quebrado, e sempre fraco, e sempre cansado, e casamentos desgastados, vida emocional desgastada, pessoas com depressão, síndrome do pânico, vidas esgotadas, vidas cansadas, arruinadas espiritualmente, meu Pai, e arruinam casamentos, arruinam filhos. Pais cansados cansam filhos, filhos cansados voltam a cansar os seus pais, futuros incertos. Meu Deus e Pai, em nome de Jesus, liberta essa família, liberta esta casa. Visita a irmã Marinalva, que está em oração agora, e pede a cura e a libertação para o seu esposo, para a sua família, ó meu Pai, para a sua casa. E quantas mulheres não estão como a nossa irmã, que fala: meu Deus, meu esposo está num caminho errado, minha família está a sofrer, meu casamento está a sofrer, meus filhos sofrem, o lar sofre, meu Deus e Pai. E esse sentimento de quebra, de ruptura, de divisão, causa descontentamento, tristeza profunda e aguda. Meu Deus, há tanta gente com um semblante caído, Senhor, de uma tristeza que não há explicação, meu Pai. Oh, meu Deus, tantas vidas doentes por uma tristeza profunda, tantas famílias doentes por uma tristeza, Senhor Jesus, agonizante, meu Pai. Mas o Senhor tem poder, o Senhor tem poder. Restaura agora, restaura o emocional deste homem, desta mulher, restaura o ambiente espiritual desta casa, uma casa onde os demônios têm dominado, onde, Pai, agora a mentira tem dominado, aonde Satanás tem dominado, aonde a pornografia tem dominado, aonde a droga tem dominado, aonde, Pai da Glória, a imoralidade tem dominado. Mas não só isso, lares aonde o descaso tem dominado, aonde o abandono tem dominado, famílias, Pai da Glória, aonde a indiferença mora, o desrespeito mora, Senhor, são famílias quebradas, são famílias em falta, falta amor, falta justiça, falta verdade, falta companheirismo, falta dedicação, falta humilhação, falta reconhecimento, falta, meu Pai, amor, amor, oh, falta, meu Pai. E famílias que estão em falta, Senhor, estão a viver a dor, a angústia e a tristeza, meu Pai da Glória, de dias pesados. Eu oro, Senhor, eu oro, meu Pai, restaura estas famílias, restaura estas casas, restaura, meu Pai, estes lares, devolve, Senhor, nada que nada em falta, meu Pai, nada fora do lugar. Tem tanta coisa fora do lugar, há tanta coisa, Pai, que saiu do lugar e perdeu-se o controle, há tanta coisa, Pai, agora que saiu do lugar e se perdeu, Senhor, a direção, perdeu-se, Pai, o foco, perdeu-se, Pai da Glória, aquele sentimento de luta e conquista. Em nome de Cristo, meu Pai, eu oro, Senhor, e peço a tua mão, Pai, em nome de Jesus Cristo, Senhor, pela família deste irmão, desta irmã, a família da Sara Hamed, a família, Pai da Glória, Senhor, da Marinalda, a família do João Cido, a família, Pai da Glória, dos ouvintes internautas que estão conosco, a família, Senhor, que precisa, Pai, de livramento, precisa, Pai, de escape, precisa, Pai, de vitória. Em nome de Jesus Cristo, visita o teu povo, visita os teus filhos, famílias, ó Pai da Glória, que dependem única e exclusivamente do Senhor. Se não for o Senhor, mais ninguém é. Ah, quantas casas, Senhor, é só o Senhor e mais ninguém. Quantas mulheres têm um Senhor como pai, como irmão, como amigo e até como esposo muitas vezes. Quantos homens têm um Senhor como pai, como amigo, como confidente, como irmão e não tem a mais ninguém. Estão em falta, Senhor. Famílias em falta. Lares em falta. Oh, Senhor. As coisas estão fora do lugar. Não tem ordem. Estão desalinhadas. Não tem harmonia. Não tem mais compreensão. Não tem, Senhor. Não há propósito, Pai, nesta casa. E não estou a falar de uma toalha. E não estou a falar de um prato em cima. Não, não, não. São coisas muito mais profundas. A toalha em cima da cama molhada é um detalhe. As meias fora do lugar, as panelas por lavar durante 2, 3 dias, são detalhes daquilo que está fora do lugar há muito tempo, Jeová, há muito tempo. Oh, ei, Deus, há coisas fora do lugar há muito tempo, muito tempo. Demanda, Senhor, de muita frustração, de muita dor, de muito medo. Demanda, meu Pai, da glória, de muita falta de senso, de brilho próprio. Falta, Senhor. Resgata e restaura, meu Pai, em nome de Jesus Cristo. E traz de volta o valor da vida e o prazer de viver. Senhor Jesus, Tu tens poder e nós sabemos disso. Tu podes fazer e nós sabemos disso. Guia, Senhor, o Teu povo.
4: guia os teus filhos. Guarda-nos mediante a tua graça, Senhor. Em nome de Jesus, restaura vida espiritual fraca, cansada, debilitada, esse irmão cansado, debilitado, essa vida cansada, sem fé. Guarda, meu Pai, em nome de Jesus, recupera a vida e a fé deste homem, desta mulher. Em nome de Jesus, meu Pai, estamos certos da tua bênção e da tua vitória. Visita, opera, guarda, livra do mal. Em nome de Jesus, confirma a bênção. Amém. E graças a Deus.

0: muito bem, 8 horas e 26 minutos, Rádio Deus e Amor, você que orou conosco, mantenha a fé, crê no milagre, na bênção, na vitória, na graça e no favor do nosso Deus e nosso Pai também. Vamos, eu e mais um, o que é discipulado, Débora Miranda, não sai daí, até já.
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2: Mais uma vez nós estamos aqui no Espaço Eu e Mais Um, este pequeno espaço que tem como objetivo apoiar, instruir, orientar os discipuladores, aqueles que estão cuidando da vida espiritual, trazendo conhecimento da palavra de Deus ao novo convertido. O que é discipulado, né? Muitas pessoas perguntam. Eu digo que discipulado, em sua essência, é um processo de multiplicação, né? Acima de tudo, é um processo de transformação. Porque o discipulado, ele gera resultados numéricos, não somente na igreja, mas na comunidade. Mas em cada pessoa, gera uma nova perspectiva de vida. Ou seja, cada pessoa que é ensinada, que é apoiada, que é discipulada. E podemos, então, fazer uma conta, né? Vamos supor que 4 membros de uma igreja discipulam mais 4, no final do ano já são 8, depois 16, depois 32. E assim nós vamos multiplicando números de discípulos. Então, esse é o resultado do processo de um discipulado que se inicia em uma igreja, que se espalha por diversos lugares. E esse processo, por ter sido conduzido por Deus, ele tem resultados numéricos. Ele funciona, e principalmente resultados espirituais. Então, irmãos, nós podemos ver que quando um discipulador não desiste do discipulado, não desiste do novo convertido, nós vemos que centenas de pessoas podem ser transformadas pela ação do Espírito Santo, que é atuada em nós. E esse Espírito Santo começa a transformar o lugar onde essas pessoas estão, né? E eu creio que o discipulado não é nenhuma fórmula mágica ou segredo de uma igreja. Não, o discipulado é apenas aquilo que Jesus mesmo mandou fazer. E normalmente quando uma estratégia como essa do discipulado funciona numa igreja, as pessoas começam a saber e querem saber como reproduzir esta ideia em suas igrejas e normalmente querem transpor modelos de um lugar para o outro. No dia que nós estamos fazendo aqui na sede mundial, no último mês de abril, o dia do Eu e Mais Um, do projeto, nós ficamos sabendo que uma igreja de outra denominação copiou o nosso projeto. Não é nosso projeto, né? É o projeto de Jesus. E também fez este evento, este culto de despertamento para que os membros fizessem discípulos. Isso é maravilhoso, né? Então, quando a igreja decide se envolver, quando os membros começam a atuar e entendem e têm essa consciência que é uma ordem de Jesus, novos convertidos começam também a entrar no processo de discipulado. Eles querem ser ensinados. Eles querem ser discipulados. Então eles começam a escolher por desafiar as pessoas a experimentarem transformações profundas na sua vida e ajustes, né, dia a dia, para adaptar o caráter dele, aquele caráter ruim da velha criatura, adaptar-se ao caráter de Deus, né? Então, o que é o discipulado? O discipulado é um processo de ensinamento e ele surge para atender a necessidade de pessoas que desejam experimentar mais e que sentem o desejo de estudar e viver a Bíblia de forma séria. Porque esse projeto não é uma coisa vulgar, porque acima de tudo, esse projeto está baseado na palavra de Deus. Então, são pessoas que passam a ter desejo por causa do toque do Espírito de Deus, o desejo de estudar a palavra, viver a palavra. E eles, naturalmente, obedecem os mandamentos do Senhor. Realmente, isso é muito importante para que uma igreja, ela cresça forte. Uma igreja que trabalha com crianças, com jovens, e também discipula, esta igreja não tem segredo. Ela vai crescer, ela vai se estender, e ela vai continuar com esse processo de multiplicação que começou lá, com Jesus, no tempo em que ele vivia aqui nesta terra, que chamou os 12, e os 12 multiplicaram-se para milhões e milhões de pessoas em toda a terra. Que Deus abençoe. Aí acabamos hoje o nosso espaço, eu e mais um. Até a próxima oportunidade. Se despede, Débora Miranda.
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6: Pensar, se você for analisar, por que que quem levava ele para deixar ele próximo do tanque não ajudava ele cair lá no tanque? Aleluias! Oh, glória a Jesus, porque tem coisa, meus irmãos, que nós não entendemos, só Jesus entende. Aleluia, só Jesus entende. Oh, glória, talvez aquele quem levava ele para deixar próximo o tanque falar, não, se nós julgar no tanque ele for curado, nós não vai ter benefício das esmolas mais. Ei, tem pessoas que só faz interessado em alguma coisa. Tem pessoas que só te ajuda porque tem retorno. Tem pessoas que só faz alguma coisa para você porque tem benefício. Oh, glória a Deus, aleluia, tem benefício. Oh, glória a Deus, aleluia. E quem levava ele só até ali, e tem muitos também que já olha e fala, olha, até aqui nós te traz, daqui para lá você se vira. Eu só posso fazer isso, eu só posso te dar isso, eu só posso te ajudar nisso, agora você se vira, aleluia. Mas aquele homem não sabia que ele não iria precisar de anjo descer no tanque para agitar água, que ele não precisaria de ninguém jogar ele no tanque, porque o próprio Jesus chegaria. Ei, oh, glória a Deus, aleluia. Fica tranquila, fica tranquilo, foi o que a Bíblia falou, foi o que a palavra falou. Vendo a Jesus Cristo, ele não viu Jesus, mas Jesus viu ele. Ele não viu Jesus, mas Jesus viu ele. Você não vê Jesus, mas Jesus está te vendo. Mas Jesus está te vendo. Mas Jesus está te vendo. E vendo ele, Jesus, e conhecendo o estado dele. Olha aí, Jesus viu ele e conhecia o estado dele. Sabia do problema dele, conhecia a luta dele. Ei, Jesus conhece o teu estado, Jesus conhece a tua luta, Jesus conhece o teu problema. Ele está te vendo aqui nesta manhã. Ele conhece o teu estado, ele conhece o estado da tua casa, ele conhece o estado da tua família, ele conhece conhece o estado da tua vida. Ele conhece. Ele está te vendo. Ele conhece o teu estado. E por isso ele vem. E por isso ele vem. E por isso ele vem.

0: momento, mas que Jesus chega, ele chega. Mas que Jesus vem, ele vem. Mas que Jesus te dá vitória, ele te dá vitória.
1: Deus não vai te deixar paralítico. Deus não vai te deixar caída. Deus não vai te deixar caído. Deus não vai te deixar deitada, deitado nesta situação. Deus não vai te deixar caído nesse problema. Deus não vai te deixar caído nesta luta, nesta situação, não. Oh, glória! Ele te conhece. Ele já te viu. Ei! Oramai, Xandaramanaia. É hoje. É hoje. Quem te viu deitado, vai te ver de pé. Quem passou longe, vai ter que te ver. Quem passou e não te ajudou, vai ter que te ver. Ei, quem

receba o seu milagre. Receba o seu milagre. Epalaba clama labaia. Epalaba clama. Jesus vendo este deitado. Jesus viu ele deitado e conhecendo o estado dele. Oh, glória a Deus, muito tempo, há muito tempo, havia muito tempo, e disse-lhe: queres ficar são? Aleluias! Oh, glórias! Oh, glória!

tempo, disse-lhe: queres ficar são? Jesus conhece o seu estado. Jesus conhece a sua luta. Jesus vê quantos que podia te ajudar e não te ajudou. Quantos que passou e viu aquele homem deitado e não parou. Passou longe. Ei, mesmo que muitos não parem, mesmo que muito não estende as mãos, mesmo que muitos virem as costas, mesmo que muitos te abandonem, Jesus não te abandona. Jesus não te deixa caído. Jesus não te deixa deitada. Jesus não te deixa prostrado. Ele para. Ele não tem pressa, não. Eu estou com pressa, agora eu não posso parar. Eu estou com pressa, agora eu não posso te dar atenção. É assim. Muitas das vezes é assim. O homem às vezes fala que está com pressa e não pode te estender. O homem às vezes fala que está com pressa e não pode te atender. O homem às vezes fala que está com pressa e não pode parar. O homem às vezes fala que está com pressa e não pode te dar atenção. Mas Jesus não. Jesus nunca fala que está com pressa, que não pode parar. Jesus nunca fala que está com pressa e não pode te dar atenção. Jesus nunca fala que está com pressa e não pode te curar. Ele

aqueles que esperam nele. Oh, glória a Deus, aleluia. Jesus conhece o teu estado, o seu sofrimento, a sua luta, o que você tem vivido, o que você tem passado. Talvez muitos ri da sua desgraça, talvez muitos ri

aleluia. Oh, glória a Deus, aleluia. Queres ficar são? Olha a palavra de Jesus para ele. Queres ficar são? Tu quer ficar são? Tu queres vitória? Aleluias. O enfermo respondeu-lhe: Senhor, não tem homem algum que quando a água é agitada, me coloque no tanque. Mas enquanto eu vou, desce outro antes de mim. Quem estava falando com ele não dependia de água agitada. Não dependia de água agitada. Ele disse: enquanto eu vou, vai um na minha frente. Não se entristeça, minha irmã. Não se entristeça, meu irmão, se alguém for na sua frente. Eu sei que às vezes tem pessoas que dizem: quantas pessoas é curada? E eu? Quantas pessoas que recebe isso, recebe aquilo? E eu? Não importa quantos que passou na sua frente. Não importa. Vai chegar a sua vez. Vai chegar a sua vez. Vai chegar a sua hora. Às vezes o desespero é tanto. Às vezes o desespero é tanto. Passa na frente, vai na frente e eu. Jairo estava desesperado, esperando Jesus ir na casa dele. Já estava a caminho. Jairo está assim: vamos depressa, Jesus. Anda rápido, Jesus. Vamos. Ei. Mas no meio do caminho, uma mulher com 12 anos, fluxo de sangue, estava lá. Jesus parou para atender ela. Não é possível. Não é possível. Essa mulher tem que aparecer logo agora. Logo agora que Jesus estava indo lá em casa, aparece essa mulher para atrapalhar o negócio. Ei, fica tranquila. Aleluia. O motivo que Jesus parou para atender ela não é quer dizer que ele esqueceu de você. Oh, glória a Deus, aleluia. O motivo que ele parou para atender ela não era o motivo que ele esqueceu de Jairo. Não, quem está com ele nunca volta decepcionado. Ei, quem espera nele nunca fica decepcionado. Fica tranquila, fica tranquilo. Ele pode curar um aqui, pode curar outro lá, pode curar mais um lá, mas o seu milagre já está garantido. A sua vitória já está garantida. A tua bênção já está garantida. Ele não esqueceu de você. Ele não esqueceu da promessa. Ele não esqueceu do que ele te prometeu. Ele não esqueceu, não. Ei, ele pode parar. Ele pode parar no caminho. Ele pode parar. Mas ele não vai deixar de te atender. Ele não vai deixar de te dar vitória. Oriando, declama Labás, declama Labaia. Aleluias. Tenha fé. Tenha fé. Oh, glória a Jesus. Oh, glória a Deus. E eu quero dizer para você: não importa se passar na sua frente. Hoje existem muitas pessoas que querem passar na sua frente. Ou às vezes quer sentar no seu lugar. Às vezes quer ocupar o seu lugar. Quer passar na frente. Você sabe disso. Pessoas que mentem para ocupar o seu lugar. Pessoas que falsificam para ocupar o seu cargo. Pessoas que denigram a imagem do outro para ser mandado embora para ocupar o lugar dele. Mas não importa. Não importa. Pode passar na frente, pode sentar no seu lugar, mas não fica. Porque o lugar é seu. Oh, glória a Jesus, aleluia, fica tranquilo,
fica tranquila. Oh, glória a Deus, aquilo que é seu ninguém tira. Aquilo que é seu ninguém ocupa. Se Deus falou que é para você, se Deus falou que está determinado para você, pode passar quantos que for na sua frente, mas a sua vez ninguém tira ela. Oh, glória! Mas a promessa é sua, mas o que Deus determinou é seu. O Senhor é poderoso, já garantiu vitória. Tenha fé. Quantas pessoas que já sofreram por tantas injustiças, por mentira e falsidade para ocupar um cargo maior, passa na frente. Quantas pessoas que pisa no outro para subir. Quantas pessoas que faz o próximo de escada para subir. Aleluia. Mas Deus deixa, pode subir. Como se diz, quanto mais alto, maior é o tombo. Aleluias! Pode subir, te dou corda. Você já viu pipa? Que eles falam papagaio? Quanto mais corda você dá, mais vai subir, né? Mas vai chegar a hora que tem que puxar. Tem que chegar a hora que tem que puxar. Ei, Deus vai dando corda. Deus vai dando corda. O inimigo pensa, tô na vantagem. Dei bem nessa. Ah, mas Deus fala, não, não. Agora eu te puxo. Agora eu vou te puxar.

O Senhor Jesus Cristo é Ele próprio que parou para conversar com aquele homem, para dar vitória para aquele homem, para levantar aquele homem. Não vai ser anjo que Ele vai mandar.

Oh, glória a Deus, oh, glória a Deus, oh, glória a Deus. Oh, glória a Deus. Oh, glórias. Enquanto as águas é agitada, me coloque, mas enquanto eu vou,

levanta-te, toma a tua cama e anda. Levanta-te, levanta-te. Hoje Ele vai te levantar desta luta. Hoje Ele vai te levantar desta situação. Hoje Ele vai te levantar desse problema. Hoje Ele vai te levantar. Oh glória! Hoje Ele te levanta desta luta. Hoje Ele te levanta desta situação. Hoje Ele te levanta desta tristeza. Hoje Ele te levanta desta miséria. Hoje Ele te levanta desse fracasso. Hoje Ele te levanta.

você de pé. Vai ter que ver você de pé. Xandaraba clama labaia. Quem achou que desse problema nunca mais você saía? Quem achou que o problema ia te matar? Quem achou que, aleluia, que você não levantaria? Vai ter que ver com os próprios olhos.

Deus opera, que a glória dele está sobre ti. Ora, bacalabaste, clama, labaste, clama, labastéria. Ô, glória!

agitando. Olha o Espírito Santo te agitando. Olha o Espírito Santo aí. Levanta-te, toma a tua cama e anda. Logo aquele homem ficou são, logo aquele homem ficou são e tomou a sua cama e partiu. E aquele dia era sábado. Ô glórias, ô glórias, ô glória a Deus, ô glória. A cama levou ele, mas agora é ele que está levando a cama. A cama trouxe ele, agora é ele que leva a cama. Epa, laba, cama, labaste, cama, labaxai. Ô glória a Deus. Quando ele passou com a cama nas costas, os fariseus, ô glória, os escribas, mas que é isso? Hoje é sábado e não pode curar, mas fazer fofoca pode. Aleluia! Ô glória a Jesus! Curar não pode não, mas fofocar pode. Aleluia! Falar mal pode. Perseguir pode. Ei, mas com Jesus não tem isso não. Para Jesus

você caído. Tem gente que gosta é de te ver caído. Tem gente que gosta é de te ver na miséria. Mas quando você levanta, quando você prospera, muitos acham ruim. Muitos não aceitam. Aleluia! Quer opor contra. Ei, mas se foi Jesus que te levantou, ninguém vai te derrubar. Se Jesus te levantou, ninguém vai te derrubar. É palavra clama, deixa falar o que quiser. Deixa levantar conforme quiser. Você não depende de quem está falando. A sua vitória não depende de quem levanta ou de quem fala. A sua vitória depende dele. Depende dele. Depende dele. Depende dele. Ou falando mal ou falando bem, a vitória é sua. Ou gostando de você ou não gostando, a vitória é sua. Ou querendo ou não, a vitória é sua. Shemanaba clama labas, declama labashai, declama labaia. Oh, glórias! Aleluias! Eu só sei que aquele homem estava feliz com a cama nas costas. Talvez ele estava pensando, eu podia queimar esta cama. Eu podia queimar esta cama, mas ele mandou eu tomar a cama. Aleluia, porque, querido, tem coisa da nossa vida que Jesus não apaga a cicatriz. Tem coisa da nossa vida que fica marca, que fica cicatriz. Para quê, pastor? É quando você olhar para a marca, quando você olhar para a cicatriz, você vai dizer o que ele fez para mim. Olha o que ele fez para mim. Você nunca vai esquecer daquilo que ele fez para você. Quando ele olhar para aquela cama, ele vai saber da onde aquele homem me tirou. Olha da onde ele me tirou. Olha da onde ele me tirou. Epa, laba, clama, labaia. Eu sei que tem pessoas aqui cheias de marcas, cheias de cicatriz, que você olha, você lembra, Jesus me tirou da bebida, Jesus me tirou do cigarro, Jesus me tirou das drogas, Jesus me tirou da prostituição, Jesus me tirou, meu Deus, aleluia! Ei, você nunca esquece da onde ele te tirou. Oh, rabacanda labas, declama labaias. Epa, labaclama labas, declama labaias. Aleluias. Eu olho para minhas mãos e vejo marca de pontos no meu braço, marca de ponto na minha mão. Eu lembro da onde ele me tirou. Eu lembro, eu olho pelos pontos, as marcas de ponto, e eu lembro o que ele fez para mim. Eu lembro o que ele fez para mim. Da onde ele me tirou. Oriande clama las de comanas de comanas de clama la baixai. Oh, glória a Deus, e é assim, queridos, e é assim, queridas, em nome do Senhor Jesus Cristo. Se você entrou nesta igreja caído, deitado, você vai sair de pé. Se você chegou de cabeça baixo, você vai sair de cabeça erguida, porque Jesus está te dando vitória aqui nesta manhã. Jesus está te dando vitória aqui nesta manhã. Levanta-te, toma a tua cama e anda. Levanta desta luta, levanta desta enfermidade, levanta desse problema, levanta dessa tristeza, levanta desse fracasso, levanta. Oh, glória, é ele que está falando contigo, e você vai sair daqui hoje glorificando a Deus. Quem te viu, quem te vê, quem te viu, quem te vê, quem te viu chorar, vai te ver sorrir. Oh, glória!
Quem te viu na miséria vai te ver na prosperidade. Oraba, clama, alabaste, clama, labaia. Recebe o seu milagre aí agora. Receba a sua bênção aí agora. Recebe a bênção de Deus. Receba o milagre de Jesus. Quem está doente, seja curado agora. Quem está triste, pode se alegrar. Quem está caído, pode levantar. Oh, glória! Levanta-te, levanta-te. Ele tem poder, ele já te deu vitória. Ele já te deu vitória. Quem crê que ele já te deu vitória, fica sobre os teus pés, fica sobre os teus pés, fica sobre os teus pés. Levanta tuas mãos para o céu. Levanta tuas mãos para o céu.

0: quem estiver achando ruim no seu milagre vai ter que sustentar que Jesus faz, que Jesus faz.
1: Tem alguns que não gostam, né? Tem gente que gosta, é de

0: Fala, meu Deus, eu creio que o milagre já aconteceu na minha vida. Quem crê que o milagre já aconteceu na sua vida? O Espírito Santo de Deus está me mostrando aqui. 21 pessoas. O Senhor me mostrou estas 21 pessoas. E eu via na sua mão um certificado. O Senhor me mostrou estas 21 pessoas. E eu via na sua mão um certificado. E este certificado era uma garantia. Era uma garantia que você venceu. Que você venceu. Oh, glória a Deus, aleluia. Venha. Você venceu, venha. É uma garantia, é um certificado, quer dizendo que a vitória é sua. Quer dizendo que a vitória foi sua. Labacalabaia. Epa, labaclama, labas, reclama, labai, recebe, meu irmão. Oraba, subia, isso, de isto, toma posse aí, irmã Maria, toma posse aí, toma posse aí. Lá atrás, receba aí a benção, com as duas mãos levantadas, lá na galeria, recebe aí. Epa, labaclama, labaia, oh glória, isto, minha irmã, está faltando mais, isto, meu irmão, recebe, recebe. Cadê as demais? Recebe. Isto, meu irmão. Falta 3 pessoas. Você quer? Oraba, clama, labas, declama, labas. Isto. Oh, glória. Cadê as do... Isto, meu irmão. Isto. Oh, glória. Bate palma e dá glória a Deus. Pode bater palma e dá glória. Pode bater palma e dá glória. Epa, laba, clama, labas, declama, labaia. O Espírito Santo de Deus está me mostrando aqui. 7 pessoas aqui. Estas 7 pessoas. Parecia ser difícil demais. Parecia que você não ia conseguir. Parecia que não ia resolver. Mas Jesus chegou. Jesus chegou. E eu vi Jesus segurando nas tuas mãos, isto, lá, levantou a mão e abaixou, isto, levanta a mão mais alta assim, isto, toma posse, filha, isto, oh glória a Deus, cadê vos, isto, meu irmão, oraba, clama, lá, basta, clama, lá, lá, recebe, toma posse, isto, meu irmão, toma posse, cadê, receba aqui, toma posse, cadê as outras pessoas, cadê a outra pessoa? Isso, toma posse, receba a vitória, pode bater palma e dar glória, pode bater palma e dar glória a Deus, pode glorificar o nome do Senhor Jesus. O Espírito Santo de Deus, o Espírito Santo de Deus está me mostrando aqui, pode ter mais. Mas tem 16 pessoas aqui. Você não vai sair daqui com esta enfermidade. Você não vai sair daqui com esta enfermidade. Jesus te tocou e Ele está te curando. E Ele está te curando aqui agora. Epa, laba, clama, laba. Isto, meu irmão. Jesus Cristo já te deu saúde. Jesus Cristo já tocou. Jesus Cristo já tocou lá atrás de verde. Jesus está dando saúde para a senhora. Recebe aí. Epa, aqui, Jesus está dando saúde. Epa, laba, clama, labaia. Jesus já tocou.
1: Jesus já tocou. É palavra Cristo, meu irmão. Receba a bênção. Receba a bênção. Recebe a cura. Receba o milagre. Receba o milagre. Receba a cura. Jesus Cristo te deu saúde. Jesus Cristo te deu saúde. Jesus Cristo te deu saúde aqui nesta manhã. Oh, glória a Deus. Entre essas pessoas, tinha pessoa que estava com exame para fazer. Pode fazer que não vai dar nada. Pode fazer que não vai dar nada. Não vai dar nada. Jesus já deu vitória. Jesus já deu vitória. É palavra, clama lá, palabaia. Levantou a mão lá. Receba a vitória, meu irmão. Receba a bênção aí. Jesus já fez o milagre. Jesus já fez o milagre. É palavra, clama lá, basta, clama lá, baia. Oh, glória a Deus. Oh, glória a Deus. Oh, glória a Deus. O Espírito Santo de Deus, oh glória, tem seis pessoas aqui. Eu vi estas seis pessoas, aleluia, fazendo exame. Você ia trocar o teu óculos, para trocar o óculos, mas Deus está limpando as tuas vistas. Deus está queimando catarata. Deus está dando livramento.

0: bênção de Deus na sua vida. O Espírito Santo de Deus está me mostrando aqui, oh glória a Jesus, 23 pessoas, o Senhor está te entregando vitória nesta área que você tanto espera. 23, isto, Deus está te entregando vitória nesta área que você tanto espera. Isto, meu irmão, Deus está te dando vitória nesta área. Você sabe qual? É palavra, clama, labasla. Recebe. Deus está te dando vitória. Oh, glória, eu preciso mesmo, pastor. Tem tanto tempo que estou esperando isso acontecer. Olha acontecendo aí. Já aconteceu. Epalaba, clama, labasta, clama. Levanta a mão da glória a Deus para ele. 38 pessoas. Você vai ter uma semana abençoada. Você vai ter uma semana abençoada. 38 pessoas. Satanás já ficou até revoltado. Mas problema é dele para lá. Essas 38 pessoas, tu vai ter uma semana abençoada. Cadê você? Venha, filha, venha. Vem, você vai ter uma semana diferenciada. Vocês vão ter uma semana diferenciada. É palavra, clama, labaia. Vai ter uma semana diferenciada das outras. Isto, lá atrás, lá na galeria, aqui da minha direita, aqui. Oh, glória, receba aí. A bênção chegou. A bênção é sua. Pode dar glória a Deus. Oh, maravilha. Queridos, nós vamos ajudar a casa de Deus. Nós estamos abençoados. Eu não vou prolongar mais devido ter uma reunião ainda. Vai ter uma reunião ainda. Amém? E eu tenho que fazer a reunião aqui às 3 horas lá em Nova Contagem. Aleluias. Oh, glória a Jesus. Mas o Senhor está na frente de tudo. Amém? Então, em nome de Jesus, os obreiros, as obreiras, né? Eu sei que muitos não votaram ainda. Quem não votou ainda? Aí, quase todo mundo. Mas vocês votam direito, irmãos. Vocês votam direito, hein? Vocês votam a pessoa que tem princípio bíblico. Mesmo que não segue Jesus, mas fala de Jesus. Aleluias. Vota em pessoas que têm princípio bíblico. Pelo menos está falando de Jesus. Pelo menos vai na igreja. É ou não é? Pelo menos fala de Jesus. Pelo menos vai na igreja. É ou não é? Porque quem convence não é o homem, é o Espírito Santo. Eles podem converter também. Pode ou não pode? Porque quem trabalha é o Espírito Santo. Quem move o coração do homem é o Espírito Santo. Quem somos nós para abandonar o pecado por si próprio? Quem somos nós para se libertar por nós próprios? Quem consegue? Ninguém, é o Espírito Santo. Então seja conscientizado, irmão. Seja conscientizado. Pelo menos para quem fala de Jesus, princípios, família, né? Nome de Jesus. Ô, glória, mas tem crente que é tão cego que não sei nem o que está fazendo. Aleluia, é real. É real. Aleluia, tem crente agarrado no Bolsa Família. Ninguém corta o Bolsa Família, não, irmão. Seja quem ganhar, vai continuar. Vai continuar. Tem gente, se eu perder meu Bolsa Família. Você não serve Jesus, se você perder o Bolsa Família, Deus te dá uma sacola de família. Oh, glória a Jesus. Tem que confiar em Deus, irmãos. Tem que confiar em Deus. É em Deus. Entendo uma coisa, nenhum que ganhar vai mudar a Bíblia também. Pode ganhar quem quiser, vai ter fome, vai ter guerra, porque é bíblico. Ninguém vai acabar com a fome do mundo, não. Quem que vai acabar com a fome do mundo? Você? Nem Deus vai acabar com a fome do mundo. Pastor, que é isso? Não. Se ele escreveu aqui, ele vai acabar. Que vai ter? Ele falou que vai ter. Até morrer vai ter. Se Deus acabasse com a fome do mundo, ninguém ia nascer pobre, não. Deus ia fazer todo mundo rico. Agora preste atenção. Calma aí, minha irmã. Aleluia, preste atenção. Se todo mundo nascesse rico, quem que ia trabalhar? Se todo mundo fosse rico, quem que ia enfrentar a chuva para plantar? Ia todo mundo morrer de fome. Deus sabe fazer, irmão. Portanto, Deus ama os pobres. Deus cuida dos pobres. A preferência de Deus é os pobres. O amor de Deus é para os pobres. Por que que Jesus falou que é mais fácil um camelo passar no fundo de uma agulha, hein? Do que um rico entrar no céu? Porque a glória dele já é aqui. Mas a do pobre está assim: Jesus, tem misericórdia. Eu estou sofrendo tanto aqui, Jesus. Me ajuda. É ou não é? É. Você vê rico orando? Você vê rico orando? Você vê rico na macumba. Você vê rico nos terreiros para o negócio, para crescer. Fazendo pacto com Satanás. Pobre não, o pacto do pobre é com Jesus. O pacto do pobre é com Jesus. É Jesus Cristo. É Jesus Cristo. É Jesus Cristo. Amém, irmãos? Aleluia. Não estou aqui fazendo propaganda para ninguém, não. Eu estou falando o que é correto. Nome de Jesus, entenda. Amém? Vocês falam, pastor, está lá. Se quiser falar também, problema é de vocês. Eu não temo homem também, não. Teme a Deus. Teme a Deus. Me tirar daqui, eu que vou ser presidente. Vamos ajudar, irmãos. Vamos ajudar. Vamos ajudar. Quem pode ajudar com 100 reais, vem aqui. Vem aqui. Que Jesus não vai deixar cortar seu Bolsa Família, não. Vem cá ajudar. Aleluia. Vem ajudar.
1: Eu venci, Senhor.
0: Ô, glória.
1: Meu encontro
0: Deus está com a vitória.

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9: 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Eu dei entrada nos papéis, estava faltando documento, não poderia ser aprovado agora. Eles ligaram para nós e falaram para ir lá assinar. Está aqui as chaves, em menos de 20 dias de campanha, as chaves do apartamento aqui.
10: Ai, irmão, é muita bênção, glória a Deus, aleluia. Eu estava desempregada, né? E aí eu estava passando pano no chão, eu liguei o rádio, glória a Deus, aleluia. Aí eu comecei a ouvir os irmãos contar a bênção, né? Aí eu falei, Senhor Jutila, aí eu vou também, vou receber a minha bênção, glória a Deus. Aí eu convidei a minha vizinha, que ela tá até ali comigo. E convidei minha outra vizinha. Ela falou assim, ah, nós vamos lá. Eu falei, eu vou em nome de Jesus, eu vou trazer a minha bênção. Quando chegou aqui, o irmão tava falando para as pessoas fazerem o voto, glória a Deus, da prosperidade. Aí nós pegamos o voto, aí nós levamos o voto para casa. Quando chegamos lá, eu pedi a Deus, pedi tudo que estava faltando na casa, sofá, pedi armário, pedi um monte de coisa. No final, o meu filho falou assim, ah, mãe, pede um carro. Eu falei, aí já é demais, pedi demais, né? Mas aí eu lembrei, falei, o irmão falou que Jesus é dono do ouro e a prata, que a gente pedir só coisas grandes. Então eu vou pedir o carro, Senhor. Glória a Deus, aí eu consegui o emprego. Glória a Deus, aí o meu patrão perguntou ao meu esposo, qual que era o sonho dele? Ele falou assim, era de ter um carro. Aí ele foi, então assinou o cheque, aí o carro aí, ó. Aí ele pegou aquele cheque e ficou assim, olhando assim, eu falei assim, ah, rapaz, compra seu carro lá.
11: A bênção que eu recebi foi uma bênção que eu vim almejando há anos, mas nunca pensava que eu ia conseguir. Foi um carro completo, um carro fora de série. Um carro todo completo, um carro que na minha rua não tem nenhum igual. É o melhor carro da rua.
12: Irmão, que eu tinha um carro, aí o diabo roubou o meu carro. E ficava usando as pessoas para ficar me acusando, me perguntando cadê o carro. Aí eu comecei essa campanha e fiz um propósito com Deus na carteirinha que Deus ia me devolver o carro que o diabo roubou. Aí no terceiro elo, Deus me devolveu o mesmo carro que eu tinha, melhor do que o outro carro.
13: Eu vivia discutindo com a minha esposa dentro de casa, nós brigava direto. Era só eu estar de folga e ficar perto dela, a gente brigava, não aguentava nem olhar para a cara do outro. Aí ela mandou embora de casa umas 3 vezes. 2 vezes eu fui embora sozinho e voltei de novo. Na terceira vez eu levei meus 3 meninos comigo e fui para casa da minha mãe com a roupa e tudo. Aí depois eu fui para a igreja, Deus é Amor do bairro, o irmão falou comigo assim, ô irmão, você fez uma loucura, volta para sua casa, volta para sua esposa. Aí eu voltei para casa e fiquei sabendo dessa campanha e vim para essa campanha aqui. Aí eu estava ali sentado orando, o irmão para revelar que Deus estava transformando o coração da esposa, mudando o coração. E o pessoal lá em casa vivia falando, sua mulher não vai mudar nunca, ela não muda não. Aí agora essa semana eu vim em jejum, sexta-feira passada, aí na hora que eu estava orando aqui em jejum, Deus mudou o coração dela, é outra mulher. Ela está até preocupada comigo, né? Que hora você chega de casa, meu amor?
14: A benção é que eu casei, tem 3 meses que eu casei. Aí o meu marido assim, saiu de casa assim, de repente, e eu fiquei desesperada. E vim aqui na campanha. O meu marido voltou para casa sábado, e hoje o meu marido me dá até café na cama.
15: A bênção, pastor, foi que na segunda-feira de semana passada, meu marido virou para mim e falou que não me amava mais, que não queria continuar comigo, e falou para me juntar minhas coisas e ir embora. Fui, peguei meu filho, juntei minhas coisas, falou que no domingo ele ia levar a mudança para casa da minha mãe. Pedi minha mãe para voltar, voltei, fiquei, entreguei nas mãos de Deus, fiquei em jejum e oração, fui na igreja quarta-feira. Na quinta-feira, minha tia levou minha foto para a igreja, foi revelado que fizeram uma obra de macumbaria para acabar com meu casamento, destruir meu casamento. Ela falou para mim vir nessa campanha, eu comecei semana passada. No domingo, que era para ele levar a mudança, ele chegou lá em casa, pediu perdão para mim, falou que me amava demais e pediu para me voltar para casa.
16: Meu marido saiu de casa há 15 dias e ele falou que me amava, mas não queria ficar comigo. Que não sabia o motivo, que não queria ficar comigo, mas ele me amava. Aí, na sexta-feira passada, o Senhor revelou para mim que Deus estava restaurando meu casamento. Aí, quando foi terça-feira, ele voltou para casa em nome de Jesus.
17: A bênção, irmão, que eu gostaria de contar... que no mês de janeiro o meu esposo saiu de casa e falou que não ia mais voltar, nem se Deus quisesse. Eu entrei nessa 21ª etapa, no propósito para que o Senhor viesse a trazer ele de volta. Grandes lutas eu passei, e ele ainda com o coração duro falando que não voltava, aí eu larguei na mão do Senhor. Aí o Espírito Santo começou a usar o Senhor falando que ia fazer a obra no meu lar. Quando foi ontem, ele voltou para dentro de casa e está de volta e transformado para a honra e a glória do Senhor Jesus.
18: Oi, irmão, minha bênção.
19: Aí, sai em nome de Jesus. Amém e amém. Fala comigo. Eu tenho a bênção de Deus na minha vida. Coloque na salva, por gentileza. Isto. Coloque na salva, por gentileza. O Senhor está presente aqui. O Senhor está presente aqui. Aleluias. Oh, glória a Deus. O Senhor está presente aqui. Coloque na salva. Vai colocando na salva. Oh, glória a Deus. Já vou entregar. Oh, glória a Deus. Oh, glória a Jesus. O voto para domingo que vem. Domingo que vem é a Santa Ceia do Senhor. Domingo é a Santa Ceia, em nome de Jesus. Amém? Domingo é a Santa Ceia, dia 11, a Santa Ceia do Senhor. Sábado, às 18h30, domingo, às 8 da manhã, às 10 da manhã e às 19 horas, a Santa Ceia do Senhor. Amém? Vem cear. Em nome de Jesus, Deus consagra, Pai. Coloca, Deus, a bênção e a vitória. Seja, Pai, Deus resolve tudo. Em nome de Jesus. Isto, meus irmãos. Oh, glória a Deus. Vai pegando este voto, Deus resolve tudo para domingo que vem. Mas vocês podem vir. Pode vir todos, todos. Amém? Todos é convidado. A campanha vai prosseguir também. A campanha de domingo vai prosseguir também, em nome de Jesus. Amém? Deus resolve tudo. A medicina de Deus continua. Amém? Isto. Quem já pegou este voto? Quem já pegou? Fiquem de pé, meus irmãos. Fiquem sobre os teus pés. A vitória é nossa em nome de Jesus. Já deu tudo certo em nome de Jesus. Ô, glória, tem alguém que você quer entregar a tua vida a Jesus? Você quer reconciliar com Deus? Você quer voltar para a presença do Senhor? Tem alguém? Jesus está chamando para reconciliar, para confessar diante dele os pecados, para que ele escreva o seu nome no livro da vida. Amém? O seu nome tem que estar escrito lá no livro da vida. Você sabe, aonde que você chega aqui, se o seu nome não estiver lá, aleluia, aleluia, é ou não é? Seu nome tem que estar lá, amém? Não tem ninguém, então vem todos à frente, toda a igreja à frente, aleluia, toda a igreja à frente, oh glória a Jesus, toda a igreja, aleluia, à frente. Oh, glória a Jesus. Cadê a nossa irmãzinha Alice? Alice Linhares. Cadê a irmãzinha? Oh, glória a Jesus. Oh, glória a Deus. Aleluia. Vem à frente, irmãos. Oh, glória a Jesus. O Senhor é fiel e poderoso, sim ou não? Jesus Cristo já garantiu vitória. Jesus Cristo já garantiu vitória. Quem crê que Jesus já garantiu vitória? Em nome de Jesus, o Senhor já preparou tudo. Oh, glória a Deus, aleluias. Oh, glória a Jesus. Isto traz a criança. Oh, glória a Deus. Pega a criança, irmão. Aleluia. Ser jovem não entende menino, é por isso. Aleluias. Oh, glória. Está passando luta a menina, tadinha. Aleluia. Oh, glória a Jesus. Não olha para ele não, para você não chorar. Né, meu irmão? Aleluia. Oh, glória a Jesus. Oh, glória a Deus. Isto, olha para mim, você não, viu, não é para isso, não, você chora. Você está bem? Vamos apresentar ela, nossa irmã Alice. Cadê o azeite? Faz favor, irmão. Criança não batiza, criança apresentada no templo. Isto, oh, glória a Deus. Só um pouquinho que ela vai tirar foto. Oh, glória. Isto, estende as tuas mãos para cá. Estende as tuas mãos para cá. Jesus, aqui está Alice, Pai. Jesus, aqui está. Cuida dela, Jesus. Dá saúde. Abençoa os pais. Abençoa as avós. Abençoa a família. Ó Deus, guarda Alice, Pai, a caminhada dela, o futuro dela, Pai. Que o Senhor já preparou presentes, vitórias, saúde, caminhos retos, caminhos direitos para ela, Pai. Ah, nós entregamos Alice nas tuas mãos. Cuida dela, Pai, e garante a vitória, em nome de Jesus. Amém.
20: Amém.
19: Amém.
20: Amém. Que chique.
19: Fala amém. Que bênção, né, irmãos? Oh, glória a Deus. Vê se tem o certificado lá na livraria, por gentileza. Viu, irmão João? Viu se tem o certificado? Aleluias, em nome de Jesus. É benção, criança é benção. Sim ou não? Coloque a mão na tua cabeça. Oração da fé. Oração da fé. Deus abençoe vocês. O segundo culto vai ser lá no salão 2. Vai abrir o salão 2, amém? Você que não é obreiro, você que não é membro, vai ter o culto lá no salão 2, em nome de Jesus. Começa dando glória, glória a Deus. Ó Deus de poder, de graça, de misericórdia. Senhor, guarda esse povo, ó Pai. Leve esse povo em paz, debaixo da bênção, debaixo da vitória. Senhor, eu peço a Ti, meu Deus, uma semana de bênção. Uma semana de vitória, Pai. Fica, Deus, conosco. Trabalha, Senhor, peleja. Garante, Deus, a bênção. Garante, Deus, a vitória. Em nome de Jesus. Amém e amém. Que Deus dê uma semana abençoada. Que Deus te dê uma semana de vitória. Amém. Não vai faltar saúde, não vai faltar alegria. Deus realiza o teu sonho, Deus realiza o desejo do teu coração. Que a vitória é nossa, em nome de Jesus. Fala comigo: em paz eu vim e em paz voltarei. Que Deus me abençoe e que Deus me guarde, em nome de Jesus. Amém? Agora vocês vão votar, né, irmãos? Nome de Jesus. Tinha dois ladrões na cruz, uma da direita e uma da esquerda. O da direita entrou para o céu. A paz do Senhor Jesus, a paz do Senhor Jesus e a paz do Senhor Jesus. Deus abençoe.

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9: Olha, entrei na campanha e meu desejo era comprar meu apartamento. Eu dei entrada nos papéis, estava faltando documento, não poderia ser aprovado agora. Eles ligaram para nós e falaram para ir lá assinar. Está aqui as chaves, em menos de 20 dias de campanha, a chave do apartamento está aqui.
10: Ai, irmão, é muita bênção, glória a Deus, aleluia. Eu estava desempregada, né? E aí eu estava passando pano no chão, eu liguei o rádio, glória a Deus, aleluia. Aí eu comecei a ouvir os irmãos contar a bênção, né? Aí eu falei com o senhor Jutila, aí eu vou receber a minha bênção, glória a Deus. Aí eu convidei a minha vizinha, que ela está até ali comigo. E convidei minha outra vizinha. Ela falou assim, ah, nós vamos lá. Eu falei, eu vou em nome de Jesus, eu vou trazer a minha bênção. Quando chegou aqui, o irmão estava falando para as pessoas fazer o voto, glória a Deus, da prosperidade. Aí nós pegamos o voto, aí nós levamos o voto para casa. Quando chegamos lá, eu pedi a Deus, que pedi tudo que estava faltando na casa, sofá, pedi armário, pedi um monte de coisa. No final, o meu filho falou assim, ah, mãe, pede um carro. Eu falei, aí já é demais, pedi demais, né? Mas aí eu lembrei, falei, o irmão falou que Jesus é dono do ouro e a prata, que a gente pedir só coisas grandes. Então eu vou pedir um carro, Senhor. Glória a Deus, aí eu consegui um emprego. Glória a Deus, aí o meu patrão perguntou ao meu esposo, qual que era o sonho dele? Ele falou assim, era de ter um carro. Aí ele falou, então se não chega aí o carro aí, ó. Aí

0: A benção que eu recebi foi uma benção que eu vim almejando há anos, mas nunca pensava que eu ia conseguir. Foi um carro completo, um carro, mas um carro fora de série. Um carro todo completo, um carro que na minha rua não tem nenhum igual. É o melhor carro da rua.
1: Irmão, que eu tinha um carro, aí o diabo roubou o meu carro. E ficava usando as pessoas para ficar me acusando, me perguntando cadê o carro. Aí eu comecei essa campanha e fiz um propósito com Deus na carteirinha que Deus ia me devolver o carro que o diabo roubou. Aí no terceiro elo, Deus me devolveu o mesmo carro que eu tinha, melhor do que o outro carro.
2: Eu vivia discutindo com a minha esposa dentro de casa, não brigava direto. Era só eu estar de folga e ficar perto dela, a gente brigava, não aguentava nem olhar para a cara do outro. Aí ela mandou embora de casa umas 3 vezes. 2 vezes eu fui embora sozinho e voltei de novo. Na terceira vez eu levei meus 3 meninos comigo e fui para casa da minha mãe com a roupa e tudo. Aí depois eu fui para a igreja Deus e Amor do bairro. O irmão falou comigo assim: ô irmão, você fez uma loucura, volta para sua casa, volta para sua esposa. Aí eu voltei para casa e fiquei sabendo dessa campanha e vim para essa campanha aqui. Aí eu estava ali sentado orando, o irmão para revelar que Deus estava transformando o coração da esposa, mudando o coração. E o pessoal lá em casa vivia falando: sua mulher não vai mudar nunca, ela não muda não. Aí agora essa semana eu vim em jejum, sexta-feira passada, aí na hora que eu estava orando aqui em jejum, Deus mudou o coração dela, é outra mulher. Ela está até preocupada comigo, né? Que hora você chega de casa, meu amor?
3: A benção é que eu casei, tem 3 meses que eu casei. Aí o meu marido assim, saiu de casa assim, de repente, e eu fiquei desesperada. E vim aqui na campanha, o meu marido voltou para casa sábado, e hoje o meu marido me dá até café na cama.
4: A benção, pastor, foi que na segunda-feira de semana passada, meu marido virou para mim e falou que não me amava mais, que não queria continuar comigo, e falou para me juntar minhas coisas e ir embora. Fui, peguei meu filho, juntei minhas coisas, falou que no domingo ele ia levar a mudança para casa da minha mãe. Pedi minha mãe para voltar, voltei, entreguei nas mãos de Deus, fiquei em jejum e oração, fui na igreja quarta-feira, na quinta-feira, minha tia levou minha foto para a igreja, foi revelado que fizeram uma obra de macumbaria para acabar com o meu casamento, destruir meu casamento. Ela falou para mim vir nessa campanha, eu comecei semana passada. No domingo, que era para ele levar a mudança, ele chegou lá em casa, pediu perdão para mim, falou que me amava demais e pediu para me voltar para casa.
5: Meu marido saiu de casa há 15 dias e ele falou que me amava, mas não queria ficar comigo. Que não sabia o motivo, que não queria ficar comigo, mas ele me amava. Aí, na sexta-feira passada, o Senhor revelou para mim que Deus estava restaurando meu casamento. Aí, quando foi terça-feira, ele voltou para casa em nome de Jesus.
6: A benção, irmão, que eu gostaria de contar, que no mês de janeiro o meu esposo saiu de casa e falou que não ia mais voltar, nem se Deus quisesse. Eu entrei nessa 21ª etapa no propósito para que o Senhor viesse a trazer ele de volta. Grandes lutas eu passei e ele ainda com o coração duro falando que não voltava. Aí eu larguei na mão do Senhor. Aí o Espírito Santo começou a usar o Senhor falando que ia fazer a obra no meu lar. Quando foi ontem, ele voltou para dentro de casa e está de volta e transformado para a honra e a glória do Senhor Jesus.
7: Oi, irmão, minha bênção é que meu casamento estava praticamente destruído. Meu esposo falava direto comigo que ia sair de casa, que ele estava com uma amante. E eu entrei nessa campanha desde o ano passado e o Senhor foi movendo as águas. Eu firme aqui nessa campanha. Quando foi um dia, Deus mostrou em revelação para o irmão que meu esposo ia chegar perto de mim e falar que estava apaixonado por mim. Ele ia dizer isso para mim. Né? E Deus foi movendo as águas. Quando foi na véspera de eu vir aqui na sexta-feira, na quinta-feira, meu esposo chegou, foi me buscar na igreja, lá onde que eu congrego, e veio trazendo um presente para mim. E nesse presente havia um cartão, e nesse cartão ele escrevia para mim que ele estava apaixonado por mim, do jeitinho da revelação que o irmão entregou para mim.
8: Maria da Consolação Aventura. Eu recebi uma bênção muito grande para minha filha chamada Ruth. Ela tinha mandado o esposo embora. Aí eu falava com ele, com ela, e falava assim: não, não tem mais jeito não, dona Maria, não vou voltar mais. E a Ruth também falou, não mãe, a senhora criou nós sozinha, nós também, eu também vou ficar sozinha. Aí eu falei, mas no nome de Jesus eu vou entrar nesta campanha, a vitória é minha, em nome de nós, em nome de Jesus. Aí eu entrei na campanha, aí logo ela chamou ele, conversaram e voltaram, e está muito bem, está feliz, glória a Deus, está uma benção. Glória...
9: Elza, a benção é muito grande, pastor, que Deus me deu, é que minhas duas filhas já foram criadas dentro do Evangelho, aí pegou, desviou, e nela ter desviados, elas saíram para poder morar, cada uma, para poder morar com traficante. A minha mais velha, pastor, ela morou com esse rapaz, e esse rapaz já matou mais de 20 pessoas. Aí eu comecei a fazer a campanha da família aqui, as minhas duas filhas agora já estão dentro do meu lar, morando junto, de novo, novamente comigo.
10: A bênção é que uns 2 meses e meio atrás eu entrei aqui derrotada. Eu falei com o senhor, eu pedi a morte, porque minha filha, essa menina aqui, ó, com 27 anos, ela casada, separou do marido, 2 filhos pequenos, e caiu mesmo assim no mundo de pecado. E eu falei, senhor, eu vou pra igreja, eu ouvi pelo rádio, irmão, anunciando a campanha, e eu peguei as suas crianças dela, me arrastando. Cheguei ali, encostei na parede, falei, senhor, fala alguma coisa comigo para renovar a esperança no meu coração, senão eu vou morrer. Porque eu tentava falar com ela falava, eu não quero nem ver a cara dele de novo. Falava para ele falou, acabou, minha sogra acabou. Eu estava ali quando Deus mostrou pro irmão que tinha uma mãe aqui, eu estava com essa foto levantada. Que o diabo tinha separado a sua filha para julgá-la na prostituição. Mas Deus ia derrotar o gigante naquele dia. Irmãos, eu agradeço a Deus porque verdadeiramente o Senhor derrotou o gigante. A minha filha reconciliou com o marido dela, voltou para a igreja. Estão felizes, aleluias. Até a construção deles, que eles causam os problemas... Tinha 7 anos que tinha começado a construção e não tinha nada que saía. Já estava com a laje batida. E o genro e ela falou, olha, nós estamos amando mais do que a primeira vez.
11: Olha, dessa campanha agora, é que a minha filha é uma pessoa assim, que já conhece a Deus, mas ela tinha dado uma esfriada espiritualmente. E nesse meio de tempo, o diabo usou e ela brigou com meu marido. Aí ela entrou numa depressão profunda. Eu levei no médico, a médica falou assim, ah, talvez tem que internar no hospital psiquiátrico. Porque a coisa foi muito séria, mas eu vou começar passando medicamento de 25 miligramas para que ela durma. E esse medicamento não fazia ela dormir de jeito nenhum. Eu passava as noites olhando para ela, ela cochilava e acordava. Aí na sexta-feira eu vim aqui, peguei o voto, quando eu olhei para ela eu senti algo terrível. Eu coloquei o envelope debaixo do travesseiro dela e ela só falava que eu não vou voltar, eu não vou voltar, não vou ser crente mais não, falando, né? E assim que eu coloquei, nessa noite eu dormi, deitei e acordei no dia seguinte. Quando eu subi rápido e fui olhar, ela também estava acordando, mas com um semblante bonito. Na hora que eu falei, você está bem, Charlene? Ela falou assim, tô, mãe. E Deus me visitou nessa noite. Ela falou, e daqui para frente eu não deixo meu Deus nunca mais. Falou, a partir de hoje eu vou pedir que Deus me desperta para me orar todos os dias, 3 horas da manhã, e vou tocar a minha vida para frente. Ela não estava comendo, bebendo, só tinha ódio. Falou assim, e a dor que eu sentia do meu pai passou.
12: É a bênção do meu filho, irmão. Eu já tenho um filho que é separado. Eu estou na campanha a favor dele. Mas a semana passada, o Senhor Jesus apareceu um problema na vida de outro mais velho. Aí, de repente, eu fiquei sabendo que eles estavam separando. E já estava já dividido e alugando outro barracão. Para sair mesmo de casa, era uma briga terrível dentro de casa. A esposa queria se suicidar. Aí eu disse assim com ela, até ela assim, vão na igreja, mas eles não vêm, irmãos. Eu estou na campanha e eu vou fazer um voto, você vai pegar esses 2 envelopes, eu peguei aqui. O Senhor me tocou que eu pegasse 2 envelopes. E eu peguei uma roupa dela e outra para a do meu filho. E falei, você põe debaixo do lugar que você dorme, do lugar que ele dorme. E ele já não dormia mais na cama. Então, irmãos, para a glória do Senhor Jesus. Ela saiu para se suicidar debaixo do trem. Mas Jesus teve misericórdia que ela voltou e fez o que eu pedi a ela. Irmãos, quando foi a noite, o marido, meu filho, voltou para a cama. Fizeram as pazes e está tudo em paz.
13: A benção, irmãos, que meu filho ficou 1 ano e meio preso na cadeia. Então, eu fiz essa campanha. e o Senhor Jesus, em anjos da campanha, o Senhor Jesus abriu, destrancou aquelas portas da cadeia, e eu cheguei lá, e ele já tinha saído da cadeia, irmãos. Glória a Deus. Pobre irmão, que ele aceitou Jesus, glória a Deus, ele aceitou Jesus como Salvador, um outro meu filho também aceitou, e outro também aceitou, meus dois, três filhos aceitou Jesus.
14: A bênção, meus irmãos, não é para mim, é para minha filha, né, glória a Deus, aleluia, o esposo dela largou ela, né, ela saiu para o serviço, deixou ele em casa, e ela foi para o trabalho, quando ela chegou à tarde, ele já tinha largado ela, tinha juntado as coisas dele e tinha ido embora para a casa do irmão dele, glória a Deus, aleluia. Ô meu irmão, a glória a Deus, aleluia, eu comecei a campanha, todo mundo falava comigo, ó, é impossível, ele não vai voltar para ela, porque ele é novo, ele arrumou uma menina de 15 anos, estava namorando com essa menina. Ó, peguei e falei assim, meus irmãos, ó, para Deus nada é impossível, mas ele vai voltar para ela, porque eu vou entrar na campanha. Lá na cabana e vou fazer essa campanha em nome do Senhor Jesus e vai voltar para ela. E todo mundo dando ela conselho ruim, meus irmãos. Agora, meus irmãos, glória a Deus, aleluia. Como foi ontem, meus irmãos, e buscou a mudança. Oh, glória, aleluia.
7: A bênção é para minha irmã, irmão. É, a minha mãe começou a fazer a campanha e tinha chamado eu e minha irmã para fazer a campanha também para os nossos esposos. Aí eu falei com a minha irmã, eu vou

0: o meu marido é colocar veneno na comida dele, porque só ele morto mesmo para ele poder dar um jeito. Aí eu falei com ela, vamos fazer a campanha, Daniele. Aí a minha mãe falou assim, então pega o voto, coloca debaixo do travesseiro dele, você vai ver a obra que Deus vai fazer na vida dele. Aí eu comecei a fazer a campanha e interceder por ela também. Aí agora o Senhor abençoou tanto que ela não quer mais colocar o veneno, não quer separar dele mais. Os dois estão vivendo assim uma segunda lua de mel. A menina mais velha dele não, falou que não gostava dele mais, ficava chorando lá em casa. Ah, meu pai, não tem jeito, tio. Eu falei, pra Jesus tem sim, nós vamos entrar numa campanha poderosa que vai derrubar o gigante. E ainda virou pra minha mãe e falou assim, ó, eu acho que eu vou dar um jeito de ir lá nessa igreja e me receber a vitória também.
1: Graziele, a bênção passou que eu tava separado do meu marido 4 meses. Quando foi ontem, ele foi lá ver a menina e falou que tava com saudade de mim, que era pra gente viver junto e que ele ia arrumar a casa. E agora a gente tá junto de novo. Ontem ele foi lá, falou que tava com saudade de mim, sentindo muito a minha falta, e falou que era pra gente ficar junto e tá reformando a casa. Tô muito feliz.
2: Eu tenho uma neta que tava 5 meses separada do esposo, e ela pegou chorar e ligando pra mim, com saudade do esposo, e eu ouvindo os testemunhos aqui, aí eu falei assim, vamos fazer a campanha lá na cabana, vamos que Jesus vai te dar ele de volta. Aí eu vim daqui, e ela veio lá de Venda Nova, Jardim Lebron, que minha filha mora lá, tá na casa da mãe. E aí, irmão, quando inteirou 4 dias que nós fomos fazendo a campanha, ele ligou pra ela 6 horas da manhã. Aí minha filha duvidou que não era ele, ligou pra ela e falou, não, dona Nazira, eu liguei pra aí sim. Depois, irmão, o senhor revelou ela aqui daquela que tinha jogado aliança no vaso. O senhor lembra? Ela estava aqui mais eu, fazendo a campanha. Aí quando a senhora falou assim, vovó, foi eu fui revelada, joguei minha aliança no vaso, vovó. E aí nós continuou. Ontem ele já mandou buscar ela, está na casa dela.
3: A bênção, irmão, que eu fiz essa campanha aqui 3 dias saudente, mas quem recebeu a bênção maior era eu, que eu também estava separado 6 anos da esposa, ela em outro ministério e eu nesse aqui, nós não combinava de jeito nenhum. Agora eu cheguei, parei meu caminhão na porta, encruzei o braço no portão e disse assim, 6 anos separado, 1 ano está findando e 6 anos não vai inteirar, não vai findar os 6 anos não. Eu vou divorciar esse ano que entra. Aí eu divorciar, eu encostei no portão, fiquei com o braço encruzado, ela passou assim, falou, vamos lá para a igreja. Ela já tinha voltado para a igreja Deus é Amor, graças a Deus, a primeira benção, ela voltou para a igreja Deus é Amor e falou comigo, vamos lá para a igreja do Tupi lá em cima. Eu falei, vamos. E eu cheguei em casa, vi mais ela, cheguei em casa, ela num quarto e eu no outro. Eu estava lá no meu quarto arrumando minhas coisas para pegar meu caminhão embora, porque eu não tinha muito prazer de ficar em casa, era mais na estrada que é o meu prazer. Então eu estava arrumando as coisas para ir embora. Ela falou comigo, vamos dormir lá dentro. Eu falei, pra quê? E eu ia falar com ela 6 anos separado, me chamando para dormir lá dentro, mas eu não endureci o coração, não. Falei, eu aceito a sua proposta e Deus me deu uma grande bênção que nós dois hoje vivemos como dois casadinhos de novo.
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0: Porque sou eu que conheço os planos que tenho para vocês, diz o Senhor. Planos de fazê-los prosperar e não de causar dano. Planos de dar a vocês esperança e um futuro. Jeremias 29:11.
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1: Já passaram e tudo se fez novo. Deus quer renovar esta comunhão. Deus quer renovar esta comunhão que Ele tem contigo. Mas pastor, eu não preciso mais. Precisa sim. Porque se não fosse pela sua misericórdia, nós nem estaríamos aqui agora. E precisamos trazer também uma reconciliação para compreendermos o que está escrito nesta palavra. Ele nos dá uma nova vida. Ele nos dá uma nova chance de nos arrependermos. Ele nos dá uma nova chance para que possamos nos humilhar. Ele nos dá uma nova chance, mais uma oportunidade para voltarmos para a casa do Pai. Volta para a presença de Deus. Volta a ter comunhão com o Espírito Santo. Volta a obedecer e ouvir as Sagradas Escrituras. Volta, porque Jesus te ama. Ele te ama. Ele te salva. Ele tem libertação para a tua vida aqui hoje. Ele tem salvação para a tua alma aqui hoje. Talvez você está perguntando, mas não era isso que eu queria ouvir hoje. Mas era o que a sua alma necessitava ouvir. Quando eu fui na igreja, eu recebi o convite todo dia para ir na igreja. E quando eu fui na igreja, foi um dia de Santa Ceia. E quando nós pensamos na ceia do Senhor, nós lembramos que é um dia de comunhão, de reatar aliança, amizade com Deus. E o pastor em cima do púlpito no altar, e eu aqui, lá no final da igreja, eu perguntava, mas o que eu estou fazendo aqui na Santa Ceia? O que eu estou fazendo aqui? E o pastor pregando e ouvindo aquela palavra, olha, Jesus te ama, Ele te liberta. Jesus quer fazer uma nova aliança. E eu ouvi naquilo ali, eu pensei, rapaz, eu lembrei do livramento que eu recebi numa semana anterior. E quando ele terminou de pregar, fez o apelo, eu levantei minha mão e fui para a frente. E entreguei minha vida para Jesus. Precisamos obedecer às oportunidades que temos, irmão. As oportunidades que o Senhor nos dá. Talvez você veio hoje aqui à busca de outra coisa. Mas hoje, nesta manhã, o Senhor te trouxe aqui nesta manhã porque Ele quer fazer uma nova aliança na tua vida. Eu não conheço o teu coração, eu não conheço a tua vida, eu não conheço a tua história, mas o Senhor está dizendo, se posiciona hoje. Se posiciona hoje. Porque você se tornará uma nova criatura apenas se você estiver em Cristo. É uma condição, se alguém está em Cristo, se é uma condição. Não é que todos estarão em Cristo, mas é que se alguém está em Cristo, nova criatura é. Nova criatura é. Deus quer trazer esta nova aliança para nós. Porque antes éramos condenados. Porque antes éramos e estávamos perdidos. Mas que agora nós estamos reconciliados com Deus. Antes estávamos perdidos em meio ao pecado, no lamaçal do pecado. Estávamos completamente desorientados. Estávamos perdidos, mas agora não. Agora você está sendo reconciliado com Deus. agora você está sendo reconciliado com o Senhor. Antes éramos perdidos, separados, éramos distantes de Deus, mas agora estamos próximos dele, estamos próximos da presença do Senhor, estamos agora com uma nova criatura. A graça de Deus nos alcançou e nos alcança aqui nesta manhã. Receba hoje esta graça, este favor imerecido, esta presença. Levanta a mão para receber, porque até eu também recebo esta palavra. Jesus hoje te liberta, Jesus hoje te transforma, Jesus hoje te salva, Jesus hoje reconcilia-te com Ele para ter comunhão, relacionamento. A graça de Deus te alcança. Reclama lá Massuri, me clama lá Machandarábia. Teca lá Massuri, me crianda como Nangalamastei. Se pois ouvires a voz do Senhor teu Deus, não endureçais o vosso coração. Deus está falando contigo aqui nesta manhã. Não adianta dizer, será que é comigo? Não é comigo. Será que é comigo? Não é comigo. Não, é com você mesmo. Ouvinte, é você que está em casa, é você que está aqui presencial. Deus está falando contigo aqui nesta manhã. Aquela presença que você sentia antes, há muitos anos, e agora você não sente mais. Por que será? Por quê? É porque agora você está levando, como diz o ditado, no banho-maria, né? Deixa levar, deixa acontecer. Não preciso eu orar assim. Não preciso fazer isso, não preciso fazer aquilo, mas a comunhão, enquanto você está enrolando, enquanto você está fugindo de Deus, você está se separando dEle. E Deus quer ter comunhão contigo aqui nesta manhã. E Ele quer ter relacionamento com você aqui hoje. Esta alegria passageira que você sentia, esta alegria passageira que quando você ia durante a noite e pela manhã se arrependia de tudo que fazia, Jesus quer te dar vida plena aqui hoje. Jesus quer te dar esta felicidade plena. Não é felicidade momentânea, é felicidade permanente. E esta felicidade é tão tremenda que até no momento da prova tu se alegra. Que até no momento da dificuldade tu vai dar glória a Deus, aleluia. Senhor, tá difícil aqui, ó. O irmão já entendeu ali, o irmãozinho ali, ó. E Senhor, tá difícil aqui, a prova tá grande, mas eu dou glória e aleluia. Porque eu sei que o Senhor é comigo e eu sei que o Senhor não vai me desamparar. Oh glória! É porque quem tem comunhão com Ele sabe que Ele não desampara aquele que glorifica Ele. Dá glória! Ele não vai te desamparar. Ele não vai te deixar sozinho. Ele não vai te deixar sozinha. Ele não vai deixar você mendigando. Ele vai te fortalecer aqui nesta manhã. Dá glória! Oh, glória a Deus, testemunha hoje desta graça, porque Jesus, Ele veio para trazer a reconciliação ao homem, e o homem não tinha capacidade para tal, mas Ele sim, na carta aos Hebreus capítulo de número 9 e o versículo 26, de outra maneira, necessário lhe fora padecer muitas vezes, desde a fundação do mundo. Mas agora, na consumação dos séculos, uma vez se manifestou para aniquilar o pecado pelo sacrifício de si mesmo. Havia cerimônias naquela época, rituais que as pessoas iam até o tabernáculo, oferecia o bode, o carneiro ou o cordeiro em sacrifício para perdão de pecados. E de Gênesis a Apocalipse, o cordeiro aponta para Cristo. O cordeiro aponta para Cristo. Quando Adão e Eva estão escondidos, eles se cobrem com folhas, A Bíblia diz que Deus mata um animal e com a pele deste animal ele cobre a nudez de Adão e Eva. Era apontando para o sacrifício de Jesus na cruz, que através do sacrifício dele, nós seríamos cobertos com seu sangue dos nossos pecados. Capítulo 22 de Gênesis, quando Abraão faz sacrificar Isaac, Deus disse, não faça tal. Ele olha para o mato e vê um carneiro. E este carneiro ele pega e mola e mata e oferece em holocausto e sacrifício, apontando para Cristo. Quando Deus disse, olha, vocês vão matar agora um bezerro, cevado, virgem, puro, e com o sangue deste carneiro, deste bezerro, vocês vão passar nos umbrais da porta. Por quê? Porque o espírito da morte vai passar diante do Egito, mas não vai entrar na casa de vocês, porque o sangue do cordeiro está nos umbrais das portas, e o sangue do cordeiro está guardando da morte. É isto que aponta para o sacrifício vicário na cruz do Calvário, que o sangue de Jesus nos dá vida eterna e nos livra da condenação e da morte. O sangue de Jesus nos livra da condenação do pecado e do juízo. O sangue de Jesus te purifica. O sangue de Jesus te salva. O sangue do Cordeiro te reconcilia. Oh, glória! O sangue do Cordeiro. Capítulo 9 de Hebreus e o versículo de número 22. E quase todas as coisas, segundo a lei, se purifica com sangue. E sem derramamento de sangue, não há remissão de pecados. Sem derramamento de sangue, não teria remissão de pecados. Era necessário ser derramado o sangue do Cordeiro. E o sangue do Cordeiro, que foi expiado na cruz do Calvário, nos trouxe remissão. Nos trouxe vida plena, vida eterna. Que outrora estávamos condenados, mas que agora fomos salvos pelo sangue de Jesus. Nem por sangue de bodes e de bezerros, mas pelo seu próprio sangue, entrou mais uma vez no santuário, havendo efetuado uma eterna redenção. Diga comigo, uma eterna redenção. Percebe que esta redenção não é passageira, ela é... Me ajuda aí. Esta redenção não é passageira, ela é eterna, ou glória, graças a Deus. Ela é eterna. Quem uma vez apenas ele entrou no santuário, na cruz, no Gólgota, que através do seu sangue, o seu próprio sangue, efetuou uma eterna redenção, uma eterna aliança, um eterno perdão, uma eterna reconciliação. E é por isto que somos feitos nova criatura. Porque fomos salvos pelo seu precioso sangue. Fomos salvos pela sua graça. Não éramos dignos, mas pelo seu amor, pela sua graça, olha o que nós estamos aqui agora. Glorificando e exaltando e bendizendo a este Deus. Quem pode glorificar a Ele? Quem pode louvar a Ele? Aleluia! Receba esta palavra no seu coração nesta manhã. Ouvintes, que Deus abençoe as suas vidas. Vocês que estão em outros estados, cidades ou países, que Deus abençoe e recebam esta palavra. E eu quero fazer este convite especial agora, para você que ouviu esta palavra e quer fazer uma aliança com Deus. Quer fazer agora esta reconciliação com Deus. Eu te convido. Levanta tua mão e vem aqui na frente. Levanta a mão e vem aqui na frente correndo. Porque Jesus te ama. E Ele tem uma obra na sua vida, Ele quer te salvar. Ele quer te libertar da condenação e da morte. Corre para cá. A primeira pessoa que agora está reconciliando com Deus e aceitando a Jesus. Tem alguém em nosso meio que você está sentindo de Deus agora? Pai, eu preciso fazer uma aliança. Eu preciso sair dessa vida, essa curtição, desta bebedeira. Jesus quer te libertar e te salvar aqui hoje. Ele tem vida plena. Ele tem vida, Ele tem salvação para você. Vem para Jesus. Vem para Jesus. Vem para Jesus. Levanta a tua mão, eu oro por você. Levanta a tua mão e vem aqui que eu oro por sua vida. Pastor Lindenberg, eu estou afastado. Eu estou desviado dos caminhos do Senhor e agora eu quero reconciliar. Posso? Deve. Você não pode, você deve. Vem para Jesus. Quer ser uma nova criatura? Vem para Jesus. Vem para Jesus. Já vem a primeira pessoa. Já está vindo a primeira pessoa. Oh glória! Cadê a igreja que glorifica? Cadê a igreja que dá glória a Deus? Ela tomou esta atitude. Cadê a segunda pessoa? Levanta a mão e vem para cá. Eu oro por sua vida. Ela obedeceu a voz de Deus aqui agora. Cadê a segunda pessoa que quer receber a salvação de Jesus na tua vida? Pastor, eu não preciso disso. Precisa. Precisa, porque a partir do momento que você confessar a Jesus, vai vir a transformação, vai vir a mudança. Eu me lembro que quando eu comecei a aceitar a Jesus, comecei a ir para a igreja, irmãos. Eu era viciado na droga, na bebida. Usava cocaína, maconha, eu usava aquilo tudo, adolescente ainda. Passei a ir para a igreja, passei a ir para ir frequentando, aceitei a Jesus, comecei a ser fiel à palavra. Quando eu percebi, já não usava mais nada. Estava instantaneamente liberto para a glória de Deus. É isto que Jesus quer fazer na sua vida aqui hoje. É isto que Deus quer fazer contigo aqui agora. Vem para Jesus. Qual que é o nome da senhora?
2: Maria.
1: Irmã Maria, a senhora está reconciliando com Deus agora? Ou está aceitando Jesus pela primeira vez? Está reconciliando. Está voltando para Jesus. Oh, glória a Deus. Irmã Maria está voltando para Jesus. Ainda dá tempo. Ainda dá tempo. Tem alguém? Fiquem de pé, vamos orar pela irmã Maria. Ouvintes, você que está em casa também, aceita Jesus. Volta para o Senhor. Volta para Jesus agora. Você que está no presídio, na penitenciária, você que está preso aí agora. Você que está na sua casa e que ouviu esta palavra, volta para Cristo. Jesus te ama. Jesus quer te libertar e te salvar da condenação e da morte. Jesus, Ele tem vida para você. Estenda as mãos para cá. Ouvintes, vocês que estão agora reconciliando e aceitando a Cristo, repita agora estas palavras comigo. Senhora também, irmã Maria, por favor. Diga comigo.
2: Senhor Jesus, eu estou voltando para a tua presença. Perdoa os meus pecados e escreve o meu nome lá no céu, no livro da vida, que me protege e me guarda, me ajuda a perseverar, a permanecer firme na tua presença, em nome de Jesus.
1: Que Deus te abençoe. Muito obrigado, seja muito bem-vinda. Cadê? Tem alguém? Isto, segue lá o nosso querido irmão. Glória a Deus. Aleluia. Quem celebra a Deus? Quem celebra a Deus? Quem celebra o Senhor pela vitória? Satanás caiu por terra. Oh, glória. Quem crê na sua vitória, diga glória a Deus. Quem crê no milagre, diga glória a Deus. Oh, maravilha. Vamos ofertar na casa de Deus, vamos. Eu quero fazer uma oração poderosa com a igreja daqui a pouco. Mas primeiro nós vamos ofertar. Você que está pela rádio, envia sua mensagem. Aceitei Jesus, quero participar da igreja Pentecostal Deus de Amor. Visite agora uma igreja mais próxima de sua casa e envie uma sua mensagem para o número 11 98292-3392. Vocês estarão uma equipe prontamente para recepcioná-los, ajudar, aconselhar e ajudar vocês em nome de Jesus. Apresente agora o seu voto. Apresente agora a sua oferta. Nós vamos orar. Quem crê na prosperidade de Deus? Quem crê na porta aberta do Senhor? Diga glória a Deus. Que maravilha, que maravilha. Vocês têm fé? Vocês têm, quem tem fé aqui? Quem tem fé? Você tem fé? Oh, glória. Tem pessoas aqui no nosso meio que você fez um propósito com Deus e você disse: Senhor, eu nem sei como é que eu vou cumprir, mas eu vou fazer este voto. E Deus ouviu, hein? Deus vai te honrar de uma forma poderosa. Oh, glória. Meu Deus do céu, levanta aí para o céu, levanta aí, levanta, levanta, levanta. E começa dando glória, glória, glória, glória, glória. Maravilhoso Deus e eterno Pai, Senhor, aqui está o teu povo ofertando, dizimando na tua casa. Senhor, prospera, multiplica, repreenda, Senhor, o devorador, o migrador agora. Senhor, abre portas, Pai, honra a fé da tua igreja, Senhor. Honra a fé do teu servo, da tua serva. Oh, Deus tremendo e poderoso, confirma, meu Pai, confirma a bênção, Senhor, confirma teu milagre. Ah, Senhor, a providência, porta aberta, em nome de Jesus Cristo, Senhor da glória. Eu creio na bênção, Senhor, eu creio na vitória, em nome de Jesus Cristo, em nome de Jesus. Amém? Pode ofertar, você que está pela rádio, CNPJ, é o Pix da igreja, CNPJ 43-208-040, mil contra dígito 36. Amém? Oferte com alegria. Glória a Deus. Jesus é bom, é bom, é bom, até demais.

Quem crer em Deus cura os enfermos e expulsa. 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

0: Amém. Oh, glória a Deus. Oh, glória a Deus. Aleluia. Oh, glória. Que tremendo, hein, irmãos? Quem está feliz com Jesus? Maravilha. Eu sei que vocês se sentaram, mas eu queria convidar vocês a colocar de pé, porque eu queria orar com vocês. Quem está precisando de oração aí? Eu queria orar pela sua família, pela sua casa, pelos seus familiares. Enquanto eu pregava, o Senhor falava comigo que tem pessoas aqui em nosso meio, que os teus dias, presta atenção na revelação, que os teus dias já estavam contados. Mas Deus te trouxe aqui para te dar livramento. Ele trouxe a reconciliação para você, que hoje você não vai morrer. Porque Jesus tem vida e tem livramento para a sua vida aqui hoje. Eu quero orar com a igreja. Você vai clamar. Pode dar lugar para Jesus. Pode dar lugar. Se tiver alguém enfermo aqui, Jesus vai te curar aqui agora. Se tem gente aqui hoje se sentindo mal, ânsia de vômito, Jesus vai te abençoar e vai te livrar aqui hoje. Você crê nisto? Você vai dar glória a Deus, vai dar glória, glória, glória a Deus, e você vai dar lugar para Jesus. Amém? Amém? Começa dando glória, glória, glória, glória. Todos dando glória a Deus, todos dando glória. Todos dando glória, glória, glória, glória, glória, glória. Maravilhoso Deus, soberano e eterno Pai. Deus Todo-Poderoso, Criador dos céus e da terra. Senhor, aqui está a tua igreja, meu Pai. Aqui está o teu servo, a tua serva. Meu Deus poderoso, eu viro a tua palavra, Senhor. Repreenda, meu Pai, agora. Senhor da glória, toda obra maligna, toda obra diabólica, toda seta do inimigo. Em nome de Jesus Cristo, Satanás, eu te repreendo agora. Espírito opressor, espírito depressivo, enfermidade, câncer, sai deste corpo aí agora, sai desta pessoa aí agora, em nome de Jesus Cristo. Vai clamando, igreja, vai pedindo aí agora, em nome de Jesus, esta enxaqueca, esta dor de cabeça, esta cegueira, este formigamento, em nome de Jesus, esta dormência, sai deste corpo aí agora, sai desta pessoa aí agora, em nome de Jesus Cristo. Você que estava oprimindo esta pessoa, você que estava oprimindo esta pessoa, sai, sai desta vida e agora, em nome de Jesus, sai enfermidade, expulsa a igreja, expulsa, sai, sai, sai da minha casa, sai da minha família, queima, meu Deus, queima agora, queima esta obra diabólica, queima esta obra diabólica, eu te repreendo, oriclama labaia, oriclama lamassurianda, queima, meu Deus, queima. Queima, meu Deus, Jeová, toca no corpo agora desta pessoa, toca na vida desta pessoa agora, Senhor, visita o ouvinte que está em casa, toca na vida deste irmão agora, que está em casa, que está enfermo, que está desenganado, sai enfermidade, sai potestade, sai Satanás, sai do casamento, sai da família, sai, sai, sai, sai, sai, sai, sai demônio, esta ânsia de vômito, eu te repreendo esta enfermidade, sai do estômago, sai dos rins, sai do pulmão, esta insuficiência cardíaca, esta falta de ar, esta dor na coluna, esta dor na perna, este inchaço, sai, sai agora, queima, meu Deus, queima, vai orando, igreja, vai clamando, porque Deus está operando, Deus está operando aqui agora, decalamassurianda. Ori clama la maste, e clama la machandarapia, e clama la massurimikomana, emana kalamastei, emano sorimikomanai, chamana clama la macia, oh glória, toca mesmo, Senhor, toca, toca no sangue, toca Espírito Santo na veia artéria, meu Deus, toca no coração, toca na garganta, toca, meu Pai, toca em nome de Jesus, meu Deus poderoso, esta pessoa que estava enferma, esta pessoa pessoa que chegou aqui enfermo, estava desenganado, recebeu este diagnóstico, Jesus te cura aqui agora, receba o milagre, receba a cura aí agora. Em nome de Jesus Cristo, toma posse da tua vitória, toma posse do teu milagre, toma posse do milagre, receba o milagre. Este câncer na próstata, este câncer maligno, este câncer no estômago, este câncer, sai, sai, sai, sai, sai, queima, meu Deus, queima, queima, Jesus, queima. Este câncer de mama, queima, meu Deus poderoso, este câncer no útero, queima esta enfermidade aqui agora. Oh, glória a Deus. Oh, glória a Deus, vai operando Jeová, vai operando aqui agora, orianda la baia, vai operando, meu Deus, o milagre, vai operando aqui a cura aqui agora, que a tua serva, procura aí, minha irmã, procura esta dor, porque Jesus te cura. Jesus está te curando, Jesus está te libertando, Jesus está te curando aqui nesta manhã, Jesus está dando livramento para a tua família, para a tua casa, para o teu parente, para o teu irmão, para a tua irmã. Jesus te cura aqui agora. Você que está em casa, receba teu milagre. Você que estava agora enfermo, estava neste hospital, desenganado pela medicina, estava com este câncer, estava com leucemia, Jesus te dá saúde, Jesus te cura aqui nesta manhã. Receba, receba, receba aí agora, receba em nome de Jesus. Saia aí agora, Satanás. O diabo havia armado um laço de morte, mas Jesus dá livramento. Satanás queria destruir a tua casa, o diabo queria destruir teu casamento, mas Jesus te dá livramento. Jesus está te dando força, Jesus está te dando virtude, Jesus está te dando vitória, Jesus está te dando poder, autoridade. Receba aí agora, receba em nome de Jesus, receba poder, receba saúde, em nome de Jesus, receba no nome do Senhor, em nome de Jesus agora. Oh, glória a Deus, oh, glória a Deus. A igreja glorifica e Jesus te dá saúde, meu Deus poderoso, em nome de Jesus Cristo. Recebam agora, para a glória do teu nome, ó Pai, em nome de Jesus, amém. Quem recebeu a presença de Deus, quem sentiu a presença de Deus, reclama lá, Massuri, me clama lá, Mai. Oh, glória. Caroços estão desaparecendo aqui agora. O Senhor está dando livramento para pessoas que estão aqui em nosso meio. O diabo havia arquitetado para colocar enfermidade, obras malignas, para colocar enfermidade em pessoas aqui, câncer. Mas Jesus está desfazendo aqui agora. Jesus está desfazendo aqui agora as obras do diabo. Tem pessoa aqui em nosso meio que você veio hoje aqui só pela misericórdia. Só por Deus, só Ele sabe como está o teu coração, só Ele sabe como você veio aqui hoje. Angústia, tristeza, amargura, decepção, frustração, mas Deus está dando fortalecimento, mudando a tua história aqui agora. Deus está, Ele te viu. Pessoas aqui em nosso meio, inchaço, você passava, andava, caminhava e não conseguia mais caminhar por causa do inchaço, mas pode procurar aí, procura, porque Jesus te curou aqui agora. O Senhor está curando de enfermidades no útero. O Senhor te dará um grande livramento. Levanta a mão e receba. Corre para cá, corre para cá, corre para cá. Vem aqui na frente receber a vitória, vem aqui. Aleluia, não se esconda, não deixe que esta bênção fuja. Tem uma pessoa aqui no nosso meio que você tem um familiar ameaçado de morte, mas o Senhor está dando livramento para ele aqui agora. Estava com os dias contados, mas o Senhor vai ao encontro dele e dar um grande livramento. Vem cá, irmã, receba. Em nome de Jesus, corre para cá. Corre, porque Jesus está dando livramento, Ele está operando aqui agora. Aleluia! Pessoas que você não conseguia nem levantar o corpo, há muitas dores na coluna, muitas dores pontadas, mas Jesus te dá saúde aqui agora, Jesus te cura. São 10 pessoas que você veio aqui hoje com fortes dores no teu corpo, mas Jesus te dá saúde e te cura aqui agora. Já levantou a mão, corre para cá, vem para cá. Vem correndo para receber a cura, o milagre. Tem pessoas aqui que você sentia fortes pontadas no teu peito, mas Deus está te dando curas aqui agora, livramento. Vem cá, corre, irmã, corre para cá. Corre, porque a partir de hoje você não está sentindo mais. Vem para cá, irmão, corre para cá. Tem pessoas aqui agora em nosso meio que você não conseguia enxergar, mesmo com óculos. Você estava com a sua vista embaçada, mas Jesus te cura aqui agora. Ele tira este embaçamento e te dá virtude e graça. Vem, não vai precisar passar pelo médico. Jesus te dá cura aqui agora. Oh, maravilha! Diga glória a Deus. Tem pessoas aqui em nosso meio que você estava com o exame marcado, com o retorno do exame já marcado e preocupado, mas não precisa te preocupar não, porque Jesus te dá livramento. Ele te cura aqui agora. Vem para cá, corre para cá. Já estava marcado e você estava preocupada, mas Jesus te cura aqui nesta manhã. Diga glória a Deus, diga glória a Deus. Tem pessoas aqui em nosso meio que você estava sentindo fortes pontadas na tua nuca, mas não era uma dor de cabeça qualquer, era uma forte pontada até para você dormir, estava difícil, mas Deus te dá um grande livramento. Receba aqui agora, receba lá, corre para cá, vem, porque Jesus está curando. Vem para cá, oh glória! O Senhor está dando livramento para um irmão aqui em nosso meio. Não é constante, mas de vez em quando você sente um formigamento no teu braço. Jesus está te dando um grande livramento aqui agora. Você sente um forte formigamento, uma dormência no teu braço, mas Jesus te dá o livramento aqui agora. Vem para cá. Vem, porque grande é o livramento de Deus para a tua vida. Oh, glória a Deus. Oh, Jesus amado. Oh, meu Deus do céu, diga glória. Diga glória a Deus. Fiquem de pé. Vamos orar. Levante as mãos, vocês que estão aqui agora. Vocês creem no poder de Deus. Podem fazer prova. Tenha medo não, irmã. Meu irmão, tenha medo não, faça prova. Pastor, cheguei aqui com uma dor intensa, mas agora a dor sumiu. Foi Jesus que te curou. Estenda as mãos, levante as mãos. Começa dando glória a Deus. Espírito Santo da verdade, aqui está o teu serva, o teu servo, Pai, a tua igreja, que está clamando aqui agora, Senhor. Confirma, meu Pai, sobre ele, sobre a família, sobre a casa. Confirma, meu Pai, o grande livramento. Confirma teu poder, confirma a glória, confirma a tua graça. Te calamachando, Arábia, Shana calamassurianda. Te calamachando, calamassurianda. Te calamachando, calamassurianda. Maia, em nome de Jesus, Jesus está operando aqui agora. Receba no nome de Jesus o teu milagre, pelo poder que é no sangue do Cordeiro de Deus. Oriclama lamaxé, remando comando comanarápia, em nome de Jesus Cristo. Jesus toca aí agora, Jesus toca em você aqui agora, em nome de Jesus. Receba teu milagre, confirma, Senhor, a tua bênção e a tua vitória. Em nome de Jesus. Amém? Antes da oração da fé, tem alguém que aí que está querendo contar a bênção que recebeu de Deus aqui agora? Faça a prova de Deus. A senhora quer testemunhar, minha irmã? Qual foi a bênção que a senhora recebeu?
1: Eu cheguei aqui com muitas dores assim nas minhas vesículas, sabe? Pontadas assim, e na cabeça também.
0: A senhora chegou aqui com essas dores?
1: Cheguei com essas dores.
0: E agora?
1: Agora a dor passou.
0: Procura as dores que a senhora sentiu.
1: Passou, era assim na vesícula.
0: Cadê as dores?
1: Sumiu.
0: Quem foi que te curou, minha irmã?
1: Foi Jesus.
0: Foi Jesus. Aleluia, irmã obreira também quer testemunhar. Qual foi a bênção, minha irmã?
2: Eu cheguei só pela misericórdia, cheio de dores. Dores nas pernas, no quadril, caminhando lento, inchaço. Já sinto alívio.
0: Já não sente mais nada.
2: Não, sinto alívio.
0: Sim, chegou aqui com estas dores.
2: Com essas dores, com as pernas inchadas, vim pela misericórdia. Mas eu sinto um alívio, parece que subiu tudo, graças a Deus.
0: Recebeu a cura do Senhor.
2: Amém, Jesus.
0: Amém, aleluia. Tem mais alguém que quer testemunhar? Senhora, também qual foi a bênção?
3: A bênção minha que Jesus me deu, que eu estava com uma dor nas pernas, que eu não aguentava ficar de pé. Mas Ele me curou. E estou feliz com Ele, meu Deus, meu Salvador, Jesus Cristo.
0: Está curada por Jesus, irmã?
3: Estou curada.
0: As dores que a senhora sentia nas pernas?
3: Sumiu.
0: Sumiu?
3: Sumiu.
0: Recebeu o toque de Jesus e foi curada?
3: Fui curada, pela graça dEle, eu estou de pé.
0: Aleluia! Tem mais alguém? Tem mais alguém? Bem rápido, tem mais alguém? Você veio hoje aqui, irmão, e pastor, eu estava só sentindo muitas dores, mas agora eu recebi a minha cura. Tem mais alguém? Senhora também? Qual foi a bênção, minha irmã?
4: A paz do Senhor Jesus, faz 12 anos que eu tenho crise de enxaqueca. Um dela me ataca, eu fico 3 dias sem comer, 3 dias sem beber água. Doendo de dia a noite, sem intervalo. Ah, eu tinha 12 anos de idade, onde me deu essa enfermidade. E é um sofrimento, chegou um tempo que no UPA não resolvia mais. O remédio, ele me aplicava lá, não fazia mais efeito. E aí, no dia, a vez chegava o dia de eu vir para a igreja, eu não vinha porque eu estava com muita dor. E agora, quando eu saí de casa, já estava começando a dor. A dor e meu estômago já estava todo embolhado. Agora, depois da oração, o enjoo passou.
0: E as dores também?
4: Sim, a dor estava pulsando de dor.
0: Meu Deus do céu, quanto tempo que a senhora estava sofrendo?
4: A primeira vez que me deu, eu tinha 12 anos de idade. E passei pelo neuro, o médico falou para mim, hipermedicina não tem cura. O que eu posso me ajudar? A alimentação. Aí eu tirei tudo e me fazia mal, mas me dava do mesmo jeito. Eu falo só, sabe, o que é o sofrimento, quem tem. Porque 3 dias sem comer e sem beber nada de água.
0: Aí a senhora chegou aqui com essas dores pontadas.
4: E depois da oração, o enjoo todo passou. Eu já estava já no meu limite de... Aí passou todo o enjoo e a pontada e a dor também.
0: Meu Deus, está curada por Jesus. Vai para casa curada com um milagre.
4: Sim, glória a Deus.
0: Quem pode glorificar a Jesus?
4: Glória a Deus. Sim, foi Ele, porque eu passei pelo neuro 2 vezes. E Ele me falou a mesma coisa. Ele falou, pela medicina, a enxaqueca não tem cura.
0: Mas agora está curada por Jesus, né, minha irmã?
4: Sim, agora eu fui curada. No nome de Jesus Cristo eu fui curada. Só Ele mesmo. Ele arrancou. Ele arrancou a dor com a mão, sabe? Arrancou que é e estava doendo.
0: Aleluia, que tremendo, né, meus irmãos? Jesus está curando na igreja Deus e Amor. Amém! Ô, glória! Vamos fazer oração? A irmã, tem mais alguém? Ô, glória a Deus. Pode vir, minha irmã. Qual foi a bênção?
5: A bênção foi que teve a campanha do pastor Davi Filho, 3 domingos de oração, e eu estava orando por umas causas, e tinha um pastor lá no Pará que estava com câncer de próstata, e aí eu falei para ele que ia orar. E aí, quando foi a semana passada, ele ligou para mim na terça e disse assim, irmã, agradeça na sua igreja, dá testemunho que meu laudo não deu nada. Eu já estou curado para a glória de Deus. Aí hoje eu levantei, ontem eu fui dormir 1h da manhã, estava arrumando umas doações para trazer, né, para reviver. Aí quando eu fui levantar, hoje 6 horas eu estava atrasada para vir, um amigo meu lá, meu vizinho ia me ajudar a trazer as doações. Aí eu caí da escada e eu quebrei esse pé, tem 6 meses, aí orando aqui, Jesus me deu vitória no osso do pé, né? Aí hoje eu caí novamente da escada, aí eu tava pisando, eu não tava conseguindo pisar quando eu vim no carro com ele, né? Aí eu entrei aqui e falei, Jesus, eu vou pro culto, vou orar e o Senhor vai me dar vitória. Eu tô pisando agora com menos dor, porque eu não tava nem conseguindo.
0: A senhora não conseguia nem andar direito.
5: Não, tava doendo muito.
6: agora eu sinto ainda a dor, sabe? Mas eu já tô conseguindo pisar.
0: Quem faz isso é Jesus, né, meu irmão?
6: É porque eu vinha dar o testemunho que Deus curou o pastor. E ele falou, dê testemunho por mim, porque ele é da Assembleia, né? Dá testemunho por mim na sua igreja que eu fui curado do câncer de próstata. E foi através da oração de 3 domingos.
0: Ai, Deus, Jesus é fiel. Vale a pena servir este Deus?
6: Vale a pena servir a Jesus. Jesus tem feito grandes coisas na minha vida.
0: Aleluia. Quem glorifica a Jesus? Quem glorifica este Deus? Tem mais gente, ô glória.
7: Vai fazer 10 meses que eu operei dessa vista. E o médico falou que eu não ia enxergar, né? E aí eu fiquei de operar essa. O médico falou assim, fez ultrassom e falou assim, eu não sei se a senhora vai enxergar. Eu digo, mas o Deus que eu sigo, ele cura o cego, o aleijado, né, o coxo. Então eu creio, eu falei para ele, eu creio, e médico particular. Então, eu operei mais ou menos meio dia. Foi bem rápido. O Espírito Santo de Deus trabalhou tremendamente. Quando foi... Aí ele falou, se ela vem tirar o tampão, 4 horas, 4:30. Quando foi 4:30, eu cheguei lá, eu estava lá. Aí ele pegou, tirou o tampão, eu estava enxergando.
0: Aleluia!
7: Essa vista aqui, tem que operar, mas essa vista aqui está uma nuvem. E eu cheguei, faz dias, eu cheguei aqui, eu estava... Aquela nuvem, o senhorzinho, vai lá contar o testemunho. Deus está curando.
0: Está curado, irmã?
7: Em nome de Jesus, eu também estava com aquelas duas aqui nos braços aqui. E Deus, senhorzinho, conta o testemunho.
0: E agora, cadê as dores?
7: Não estou sentindo mais nada.
0: Está curada também?
7: De a vista também, estou curada. Irmã.
0: Curada pelas vistas, das vistas e também das dores nos braços?
7: Em nome de Jesus.
0: Meu Deus do céu. Meu Deus do céu. Dá glória a Deus, igreja. Não há mais tempo, vamos fazer oração da fé, oração final, glória a Deus. Quem está abençoado por Deus? Quem está abençoado aí? Oh glória, oremos Senhor meu Deus e meu Pai. Senhor, abençoa os nossos irmãos, ó Deus, ouvintes, abençoa, Pai, teus servos, as tuas servas, Pai, pelos milagres, pelas bênçãos, ó Deus tremendo, Senhor, é fiel, confirma a tua obra, confirma teu poder, confirma a virtude, confirma mesmo, e nos leva em paz, Espírito Santo, confirma a tua bênção, confirma o milagre e a vitória, em nome de Jesus. Amém? Quem ainda saindo daqui vai voltar? Quem? Voto consciente, viu, irmãos? Voto consciente, viu, irmãos? Em nome de Jesus, tá bom? Que Deus abençoe. Despedi bem alegre. Ah! Paz do Senhor Jesus. A paz do Senhor Jesus. E a paz do Senhor Jesus. Que Deus abençoe.

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2: Meu nome é Raquel Gomes da Silva. Eu gostaria de estar aqui para contar como foi minha conversão com Jesus. Uns 4 anos atrás eu me envolvi com drogas. Me envolvi com rapazes que não prestava, acabei me envolvendo nos vícios da droga, me viciei. Eu fiquei 3 anos no vício das drogas, sendo escravizada por Satanás. Eu não passava um dia sem droga, eu não conseguia passar um dia sem se drogar. Eu passava semanas e semanas sem dormir, sem comer, sem fazer nada, só drogada, dia e noite drogada. Eu fumava um cigarro atrás do outro, todo mundo olhava para mim e falava assim, você não vai mudar de vida? Eu falava, para mim não tem mais jeito, para mim não tem mais solução. E minha mãe sempre ali falando comigo. Quando foi uma vez que eu fui conversar na casa da minha mãe com a minha mãe, eu fumando um cigarro atrás do outro, ela falando comigo. Eu falei, mãe, não tem mais jeito para mim não, porque a minha garganta já tá cheia de ferida. E eu não consigo parar com o vício do cigarro, eu não consigo parar com as drogas, eu não consigo mais. Eu falei, para mim já não tem mais chance. Aí minha mãe falou assim, é lógico que tem, você tem que tentar parar. Eu falei, eu já tentei de todas as maneiras, porque eu tentava parar, eu ficava um mês sem droga, eu tentava com as minhas próprias forças, eu falava, eu não vou mais usar droga, eu não vou mais fumar, eu ficava um mês. Quando eu voltava o dobro do que eu já fazia, eu voltava bem pior nas drogas. Aí que eu me drogava mais, passava dia e noite sem se drogar. Comecei a gastar todo o dinheiro que eu tinha só com droga. Comecei a pegar todo o dinheiro que eu pegava na mão, eu só usava em droga. Não se importava mais com as contas, não se importava mais com a minha casa, com a vida do meu filho, eu só usava em droga. Eu me envolvi com um rapaz que ele foi morar na minha casa, nós ficou 2 anos juntos. Aqueles 2 anos foi o pior sofrimento da minha vida, que aquele cara me espancava, ele batia no meu filho, ele me machucava, ele tentou me matar por várias vezes, a gente brigava dentro de casa, ele drogado, ele tentava me matar. Aí eu fui indo que eu já não tava aguentando mais, eu saía pra buscar droga, eu olhava pro céu e eu chorava e falava com Deus, Senhor, até quando eu vou ficar nessa vida? Senhor, até quando o Senhor vai permitir eu fazer isso? Será que não tem mais jeito pra mim? O Senhor é Deus e não vai me ajudar? Eu olhava ali e eu chorava. Eu chegava em casa, eu drogada, eu chorava com Deus, porque eu já não aguentava mais a vida que eu tava levando. Quando eu cheguei no fim do poço, por 3 vezes tentaram entrar dentro da minha casa, matar eu, meu filho e ele, por dívida de droga que ele tinha com os caras. Os caras tentavam invadir minha casa por 3 vezes pra tentar matar nós 3 dentro de casa. Aí, graças a Deus, sempre Deus colocou alguém na minha porta na hora que esses caras chegavam pra livrar a minha vida e a vida do meu filho. Quando eu cheguei, que a minha mãe veio falar comigo, foi o fim do poço quando esse rapaz tentou tirar a minha vida e a do meu filho no meio da madrugada. Ele se drogou tanto e ele ficou me provocando e provocando meu filho a madrugada inteira, meu filho tentando dormir, ele jogando água no rosto do meu filho.

0: filho, acordando meu filho reclamando, eu mandando meu filho ficar quieto, porque se eu fosse falar com ele tava tão drogado, ele tiraria a vida de nós dois. Ali Deus calou a minha boca a madrugada todinha, ele perturbando a minha vida e a vida do meu filho, eu falando com Deus, Senhor, eu já não aguento mais essa vida, até quando? Eu falei, ô Senhor, me tira daqui ou ele sai morto da minha casa, eu vou acabar saindo morta da minha casa, porque eu já não aguento mais essa vida que eu tô vivendo. Até que no outro dia minha mãe veio falar comigo, eu falei, mãe, eu quero mudar, mas pra mim já não tem mais chance, porque eu não tenho pra onde ir, eu não tenho mais o que fazer. Eu falei, dessa vida eu vou sair morta, porque eu já não tenho mais o que fazer. Aí minha mãe chegou em mim e falou assim, você quer mudar? Eu falei, mãe, realmente eu quero mudar, mas não tem mais como. Ela falou assim, não, se você quiser mudar, eu vou te ajudar. A minha mãe, ela me levou pra casa dela, eu fiquei um mês dentro da casa da minha mãe. Depois de um mês, graças a Deus, eu saí da casa da minha mãe, eu tava liberta. Eu vim no culto, foi quando eu levantei minhas mãos pro céu e voltei pra Jesus. Até hoje eu tô nos caminhos do Senhor e agradeço muito a Deus pelo grande milagre que Ele fez na minha vida, porque eu achava que não tinha mais chance. Quantos de nós estamos nessa vida de droga, achando que não tem mais chance para nós, para a nossa vida, nós achando que a única solução é a morte, mas Deus chega, e quando Ele chega, Deus faz um milagre como Ele fez na minha vida. Meu nome é Raquel Gomes da Silva Pires, eu moro no Jardim Laura, São Bernardo do Campo.
1: 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Você vive chorando, pensando, Deus se esqueceu de mim, Deus me abandonou, Deus não quer mais nada comigo. 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Deus te ama. Deus te quer bem. Deus quer abençoar a sua vida. 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Você pensa em fugir de tudo e de todos? Esconder-se e dizer, ninguém gosta de mim? 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Preste muita atenção. Deus te ama, porque de tal maneira Ele enviou seu único filho para que todo aquele que nele crê não pereça, mas tenha vida eterna. Jesus, Ele morreu. Morreu pelos teus pecados em uma cruz de dor, sofrimento e angústia, para te dar a paz e a tranquilidade. Ele mesmo disse bem claro, eu sou o bom pastor e o bom pastor dá a vida pelas suas ovelhas. Ele chegou a dizer mais ainda, vinde a mim todos que estão cansados e oprimidos e eu vos aliviarei. 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
2: Muito bem, 10 da manhã e 58 minutos, Rádio Deus é Amor, é programação, a voz da libertação. E estamos certos de tudo aquilo que o Senhor, não é, tenha realizado em nossa vida. Tudo aquilo que o Senhor tenha realizado em nossa casa, nossa família, nosso lar. Estamos certos das riquíssimas bênçãos e vitórias do Senhor nosso Deus e nosso Pai também. Portanto, você que está conosco, não perca a fé, não perca o ânimo, não perca a coragem. Não perca o fulgor e o vigor de estar em Cristo Jesus. Vamos, eu tenho certeza que o nome do Senhor é glorificado. Prefixos, voltamos hora 11 com muito mais de Cristo. Até já.
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0: Agora o relógio marca 11 horas, 4 minutos em nossa capital mineira. É o programa Voz da Libertação chegando até você, meu querido irmão, direto aqui do Parque de Transmissão, Comunicação do Terreno em Cristo, Pastor José Dracir, que a paz de Deus Pai reine em cada coração e vamos aqui na bênção de Deus, o nosso Pai. Até aqui nos ajudou o Senhor, Deus abençoe pela companhia agradável, louvado seja Deus. E na alegria de Deus vamos aqui, meus irmãos, levando até você as informações do bom andamento da obra de Deus, Igreja Pentecostal Deus Amor, sede estadual, Avenida Amazonas 8410, em nome de nosso Senhor, que a luz de Deus resplandeça aí no seu coração e nesta alegria vamos nós. Em nome de nosso Senhor. Está ligado na Voz da Libertação, está na bênção de Deus, o nosso Pai. Eita glória! Louvado seja Deus. Nada melhor do que nós começarmos com uma pequena oração. Lembrando a todo o povão que logo mais noite de hoje, presbítero Mauro César, junto com sua esposa, irmã cooperadora Luciana, no Santo Altar da Casa de Deus, orações em favor da família. Oh, maravilha! Não perca a oportunidade de ter uma família na bênção do Senhor, que as portas possam se abrir para cada membro da família. É muito importante pelo menos um membro da família da igreja. Toda a família será abençoada por Deus. E nesta fé, o presbítero Mauro vai fazer a oração de fé em favor de todo o povão, em nome de nosso Senhor. Nada melhor do que nós começarmos com uma pequena oração. Vamos orar, ouvintes? Vamos orar, porque em oração nós conseguiremos vencer todos os obstáculos na vida, em nome de nosso Senhor.
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bondoso Deus e Pai, mais uma vez diante da vossa presença, Senhor, em oração, aqui, meu Deus, em nosso parque de transmissão, Super Rádio Deus e Amor, ó Pai querido. Meu Deus, que os santos céus venham se abrir para nós, Pai, com graça e misericórdia. Meu Deus, aqui vamos nós, meu Pai, vivendo na esperança cada dia, cada momento, meu Deus, pensando no grande dia do Senhor. Ó Jesus, nos capacita em graça e virtude, meu Deus. Não contempla nossas falhas por palavra, obras ou pensamentos, mas com olhar de misericórdia, meu Pai. Abençoa nossa vida por amor do Teu santo nome. Sei que estou a orar, meu Deus, junto com milhares e milhares de irmãos que estão aí com seus rádios ligados. Meu Deus, que o Senhor os toma pelas Tuas mãos abençoadas. Venha garantir a bênção dos santos céus, ó Pai. Pois aqui aí vivemos, em meio, meu Deus, aos problemas que temos que enfrentar na terra, Senhor. Louvado seja Deus, mas vamos nós da esperança de Tua glória, querida. Graça e paz em nossos corações, meu Deus, para que sigamos da fé e vencendo a cada dia, meu Deus, e saindo mais do que vencedor mediante a Tua graça. Abençoe meus irmãos que estão a orar junto comigo, meu Deus. Sei que uns estão em alta voz até de joelhos, outros estão somente orando em espírito, Senhor. Mas que seja ouvido, meu Deus, a oração de cada um. Contempla também a oração desta irmã, meu Deus, que às vezes nem palavras tem, mas as lágrimas que descem dos seus olhos, sei que o Senhor está também contemplando, ó Pai amado. Ó Deus dos santos céus, às vezes passamos por tribulações, passamos por momentos difíceis, mas quando a gente vai olhar, meu Deus, tem uns passando mais além do que a gente passa, meu Pai. Meu Deus, os toma pelas Tuas mãos, mas que o Senhor dê graça e força a todos de uma maneira em geral, meu Pai. Pois ainda que venham as lutas, venham as aflições, mas vamos da esperança da Tua glória, Pai amado. Abençoe meus irmãos, abençoa minhas irmãs, ó Pai querido. Aqueles anciões que às vezes não tem nem como sair da sua casa, meu Pai. Anciões que na sua força, na sua juventude, meu Pai, batalharam, meu Deus, em prol ao Teu santo evangelho, em prol à sua obra, Senhor, em prol à sua família. Ó Deus, mas a idade chegou, vistas se escureceram, e aí estão eles, ó Pai, sobre os cuidados de alguém. Que os santos céus do Senhor venham abençoar por amor do Teu santo nome, meu Pai. A idade chegou, ó Deus dos santos céus, o desequilíbrio do corpo, a força se foi, Pai, mas a fé está no coração de cada um. Abençoa, meu Deus, dando virtude, dando graça, meu Pai, para que possas seguir avante nessa caminhada. Oh, Jesus amado, contempla a vida da nossa irmã Eva, meu Pai. Dá vitória à Tua serva que está orando junto comigo. Que os seus olhos possam se limpar, meu Deus, e ela ter visão clara e ainda se mover. Meu Deus, abençoa, conforme o pedido da oração da Tua serva, Pai amado. Meu Deus, os toma pelas Tuas mãos abençoadas. Abençoa as crianças, meu Deus, que já tem o entendimento, meu Deus, já tem decidido o bem e o mal. Mas aquelas, meu Deus, que estão aí, meu Pai, a clamar junto comigo,
Que os santos céus do Senhor possam brilhantar o coraçãozinho dessa criança. Está com a sua oração tão pura, meu Pai. Abençoa-os em tuas mãos, ó Pai amado. Meu Deus, vem operar maravilha, meu Pai, sobre os enfermos que passam pela tribulação da dor, pelas angústias das dores do seu corpo físico, ó Pai. Tem misericórdia, meu Deus. Usa de misericórdia. Repreende essa agonia da dor, meu Pai, que está sobre os seus pés, sobre os seus joelhos, sobre as suas pernas, sobre o seu corpo físico, braços, cabeças, ó Pai. Contempla cada uma agora, meu Senhor. Faz, Senhor, a tua obra por amor do teu santo nome. Quantos que estão com doenças em seus ossos, já não suporta mais, não aguenta nem mais ficar de pé, Senhor. Usa de misericórdia. Grande Deus dos santos céus, Tu és o autor de todo o nosso corpo físico e autor da nossa vida, autor da nossa salvação, Senhor. Graça e paz na vida de cada um, para que na esperança do Senhor, aqui vamos nós, ó Pai querido. Abençoa, meu Deus, os meus irmãos, que no dia de hoje estão com seus corações enlutados por esse membro da família que se foi. Ó Deus dos santos céus, como dói, meu Deus, em nossos corações. Falo do que tenho experiência, Senhor. Meu Deus, os toma pelas tuas mãos, que a graça da consolação esteja no coração de cada membro da família, Pai. Abençoe por amor do teu santo nome, e que a glória do Senhor venha brilhar, Pai, nos ajudando a vencer, ó Pai amado. Sei que a nossa vida aqui na terra, ela é limitada, meu Deus, ainda bem que é. Ó Deus, diante desse mundo mau, nos revela a tua palavra, meu Pai, conforme o sábio Salomão escreveu em Eclesiastes, Senhor. Há dia de nascer e ao dia de morrer, o dia de partir, Senhor. Oh, aleluia! Embora a morte, meu Deus, o corpo físico nos entristeça, mas a nossa alma se alegra quando nós dormimos no Senhor, ó Pai amado. Portanto, meu Deus, abençoe poderosamente, meu Pai, os que estão com seus corações enlutados, ó Deus Pai. Esse filho que não vê a sua mamãe dentro da sua casa, essa mãe que não contempla mais o seu filho, meu Deus. Ó Deus dos santos céus, como dói. Digo por experiência, Senhor. Abençoe meus irmãos que estão nos ajudando em oração, ó Pai amado. Abençoe por amor do teu santo nome. Que a luz dos santos céus, a graça da consolação, venha abençoar todo o vosso povo. Tem misericórdia dos que estão a passar por momentos difíceis no meio familiar, meu Deus. Tantas contendas, tantas desavenças, meu Pai. Quanta falta de união, quanta falta de amor, ó Pai amado. Esta irmã que sofre, meu Deus, com a desunião dos seus filhos. Esta irmã que sofre, meu Deus, de ver a falta do amor desse esposo. Da mesma forma também esse esposo, Senhor. Usa de misericórdia, meu Pai, que os lares sejam unidos, ó Deus Pai. Tem misericórdia daqueles irmãos, ó Pai, a qual o inimigo destruiu a sua vida conjugal. E estão eles aí, meu Deus, na dor. Meu Deus, usa de misericórdia, ó Pai amado. Quantos que tiveram o seu lar, meu Deus, divididos, separados, mas mantém só, meu Deus, mantém sozinhos porque conhece a tua palavra. Oh, meu Deus, usa de misericórdia, Senhor. Usa de compaixão para com todos na face dessa terra, Senhor.
Usa, meu Deus, de misericórdia, Pai amado. O Senhor é o nosso Deus de refúgio, de fortaleza. Socorro bem presente no momento da angústia. Esta irmã que vive só, meu Pai, dê graça para vencer os obstáculos da carne. Também esse irmão que vive sozinho, ó Pai, abençoe para que possa vencer, ó Pai amado. Encoberta-os com teu sangue. Tem misericórdia dos casais, meu Deus, a qual o inimigo colocou a terceira pessoa. Repreende esse demônio, Senhor. Repreende essa legião do inferno. Ó Deus dos santos céus, abençoa a vida desta irmã, meu Pai. Quando colocou a pedra fundamental lá no altar e disse sim, meu Deus, com toda a consciência, meu Pai. Da mesma forma, esse irmão, aquele sim, meu Deus, que nós dissemos no altar, meu Deus, quando nos concedeu a cerimônia de casamento, aquele sim foi a pedra fundamental a qual colocamos em nossa vida conjugal, Senhor. Abençoa poderosamente em nome de nosso Senhor. Ó Jesus Nazareno, ajude esse irmão a ver que essa aliança que ele colocou no dedo da sua esposa, da mesma forma essa esposa, quando colocou a aliança no dedo do seu esposo, ó Pai, se nós contemplarmos uma aliança, meu Deus, nós não vemos por onde ela começou a ser fabricada, nem o começo e nem o fim, ó Pai amado. Assim também a nossa vida conjugal, ó meu Deus, deverá, meu Deus, ir até o fim, como nos revela a tua palavra. Só a morte pode separar os dois do casal. Dê graça aos casais que recentemente foram casados, ao Senhor. Dê graça, meu Deus, para que possa vencer os obstáculos desse mundo numa vida conjugal, Senhor. Meu Deus, abençoe poderosamente. Usa de misericórdia, meu Pai. Nós rogamos em favor dos que estão a passar por momentos difíceis das enfermidades, Senhor. Nós rogamos, meu Pai, para que a graça da saúde possa encher a vida do meu irmão agora, até aqueles que estão sobre os leitos dos hospitais, os que já estão em salas paliativas, Senhor, sem mais o recurso da medicina. Nós rogamos misericórdia, meu Pai. Rogamos, meu Deus, para que a bênção da porção da saúde, como o Senhor disse, meu Deus, irei e darei saúde. Dá saúde, meu irmão, agora, meu Pai. Ainda que esteja sem a esperança de retornar ao seu lar, ainda sem esperança de conviver com a família, mas o Senhor tem misericórdia. Tenha compaixão, meu Pai. Tem misericórdia daqueles que vão partindo sem ter confessado o nome do Senhor, sem ter pedido para ter o nome escrito no livro da vida, Senhor. É triste partir, meu Deus. É terrível partir sem ter o nome escrito no livro da vida, pois serás rejeitado no dia do juízo, Senhor. Usa de misericórdia. Abençoa os pregadores que vão aos hospitais, Senhor. E ali, meu Deus, faz o apelo a esse enfermo. E quantos que confessam o teu nome, abençoa-os em tuas mãos, ó Pai amado. Vem abençoar poderosamente, por amor do teu santo nome, que a paz do teu Espírito Santo possa ainda alcançar e encher esse coração tão vazio, Senhor. Tenha compaixão daqueles, ó Deus, que outrora, Senhor, confessou o Senhor como Salvador, participou das atividades da tua casa, participando do teu corpo e do teu sangue, não suportaram as aflições desse mundo,
não suportar as concupiscências da sua carne. E estão aí hoje, desiludidos. Meu Deus, sem mais alegria no coração, com espírito de tormento 8 vezes mais. Meu Deus, tem misericórdia, Senhor. Dê graça, meu Deus, para que ainda possam os levantar. Fazer como o filho, meu Deus, como o filho pródigo, um dia tomou a iniciativa. Levantar-me-ei, irei ter com meu Pai. Meu Deus, dê graça a esse desviado, Senhor, para que possa retornar aos caminhos do Senhor, ó Pai amado. Embora nós vemos neste mundo, meu Pai, um provérbio que está somente na boca do povo, não está escrito na tua palavra. O cair é do homem, levantar é de Deus. Meu Deus, mas o filho pródigo tomou a iniciativa própria, Senhor. Levantar-me-ei, irei ter com meu Pai. Portanto, ajuda esse irmão, meu Pai. Ajuda-os a levantar. Que o teu Espírito Santo ainda possa bradar bem forte no coração, que ele possa se lembrar da graça consoladora. Abençoa-os em tuas mãos, em nome de nosso Senhor. Abençoa, meu Pai, todo o teu povo de uma maneira em geral, Senhor. Os que estão orando, meu Deus, nesse exato momento, toma-os pelas tuas mãos tão abençoadas. Sei que muitos estão preocupados com a política, Senhor. A nossa preocupação com a política é somente o dever de votar, ó Pai. Mas, Senhor, tem misericórdia do teu povo. Louvado seja Deus que não coloca esperança em homem algum, meu Pai. Pois todo ser humano vacila na face dessa terra. E o principal governador do vosso povo, ó Pai, é a tua santa pessoa. Abençoa, meu Deus, pois não esperamos em promessas de homens, ó Pai, mas confiamos na principal promessa, que o Senhor vai levar o seu povo. Abençoe poderosamente, meu Pai, enquanto aqui vivermos. Dai, meu Deus, ao povo, meu Deus, um justo presidente, Senhor, um justo governador dessa nação. Meu Deus, tem misericórdia, tenha compaixão, meu Deus, usa de misericórdia, meu Pai. Deus, tem misericórdia desta nação, meu Pai, porque homens que querem somente mostrar poder, mas não está preocupado com a nação brasileira, Senhor, das suas corrupções cada vez maiores. Lá vai aí, meu Deus, tentando até mesmo ser mais do que a tua santa pessoa, pois tu és o principal governo dessa terra. Meu Deus, tem misericórdia da nação, meu Pai, para que não venhamos a contemplar guerra como tem acontecido em outros países, vidas que foram ceifadas mediante as explosões. Dê paz a essa nação, meu Pai. Dê paz à nação brasileira. Coloca as tuas mãos fortes, ó Pai. Sei que os corruptos, que só pensam em suas avarezas, ó Pai, que nunca farta, meu Deus, de desviar um dinheiro público, cada vez mais que desviam, mais querem desviar, meu Pai. Mas que o Senhor tem misericórdia da nação, do povo, meu Deus, de classe pobre neste país, meu Pai, porque a corrupção dos grandes, que se dizem grandes, meu Deus, só afeta o pobre dessa nação, Senhor. Povo que sofre com a falta do emprego, porque as empresas de grande porte já estão a fugir do Brasil. Meu Deus, tem misericórdia, quantas empresas grandes que dava, meu Deus, o emprego para milhões e milhões de pessoas, e hoje estão aí, meu Pai, sem emprego porque esta empresa foi embora. Mas que o Senhor ainda possa abençoar esta nação, ó Pai. Usa de misericórdia, meu Deus.
Coloca governantes aptos para governar essa nação debaixo das tuas mãos. Usa de misericórdia, meu Deus, em nome de nosso Senhor. Abençoa, meu Pai, carinhosamente o vosso povo, que coloca no Senhor toda a esperança e fé, meu Pai, que segue avante na esperança de tua glória. Abençoa a tua nação, meu Pai, aqui na terra, porque nos revela a tua palavra, bem-aventurada nação, cujo Deus é o Senhor. Portanto, meu Deus, abençoe o teu povo na terra, que te conhece como governo e como Senhor. Abençoa, meu Pai, poderosamente, em nome de Jesus Cristo. Amém e amém, Senhor Jesus.

0: Agora o relógio marca 11 horas e 33 minutos. Nossa, muito obrigado ao povão de Deus que esteve aí na oração junto comigo. Que os santos céus do Senhor os ilumine, meu irmão. E vamos dessa fé, vamos aí, vencendo a cada dia. Oh, aleluia. E lembrando ao povão que não perca a oportunidade de estar na casa de Deus logo mais. O presbítero Mauro vai fazer a oração de fé. Deus vai te abençoar. Sua família vai alcançar seus mais belos sonhos. Para isso o pastor Mauro vai colocar fé em ação. E junto com a nossa irmã Luciana, o Senhor vai fazer obras grandes e gigantes a mais. Oh, maravilha! E vamos lá, que a obra de Deus não para, segue avante. Segue avante, aleluia! Oh, maravilha! Pois desta segunda-feira, temos aí o culto da palavra, ensinamentos que vão trazer edificações à nossa vida, amados. Presbítero José Marcos, pastor Eliezer Silva, todos da bênção para pregar a mensagem do Senhor. Vamos ouvir um pequeno trecho da mensagem aí com o pastor Eliezer, atual pastor da nossa Minas Gerais. Ele quer conhecer o povo mineiro. Vamos lá, para você que ainda não conhece, compareça para Deus abençoar e ouvir uma mensagem edificante aos vossos corações.
1: Então você é cheio de paciência, se assente por gentileza. Irmãos, eu prometo para você, nesta noite, não me demorar, eu vou ser objetivo, nesta noite, com esta mensagem para a sua vida, e eu peço que você preste atenção e dê total reverência àquilo que Deus, Ele quer falar ao seu coração, aqui nesta noite especial. Meus irmãos, a paciência, ou seja, a perseverança, ela é um fruto de espírito que nos habilita a suportar provações, é um fruto de espírito que nos habilita a esperar em Deus, e a paciência também nos habilita, pastor Joel Pires, a nós esperarmos a volta de Cristo. Igreja, nós estamos vivendo em um período, em um século, em que a impaciência, a ansiedade, ela tem tomado conta de muitos corações. Pessoas estão andando nas ruas impacientes. O grande exemplo é o trânsito que nós temos. As pessoas estão impacientes demais. Falta-nos esse fruto de espírito chamado paciência. Porque a paciência, como eu disse, ela nos habilita a suportar provações. A paciência nos habilita a esperar em Deus e também a esperar a volta de Cristo. Igreja, a impaciência fez muitas pessoas, até mesmo na Bíblia Sagrada, pecarem contra Deus. Um grande exemplo é o rei Saul. Quando o momento em que os filisteus e Israel estão guerreando, e Saul queria sacrificar diante de Deus, mas para sacrificar diante de Deus, ele era necessário esperar o profeta, o sacerdote Samuel. Mas a sua impaciência fez ele próprio oferecer algo para Deus, algo que não era da sua função. Algo que não era para ele fazer. A sua impaciência para esperar Samuel chegar foi grande. Que ele mesmo vai oferecer algo para Deus, mas que não era propício a ele. Você vai ver que logo na frente, devido à impaciência de Saul, Deus vai lhe rejeitar. Deus vai olhar para Saul e vai dizer: esse aí eu rejeitei, eu tenho um novo rei a colocar sobre Israel. Esse rapaz, esse homem chamado Saul, que não é capaz de ser paciente para esperar, ele não tenho algo a mais com ele. Levanto outra pessoa no lugar dele. E a impaciência de Saul fez Deus lhe rejeitar. Você vai ver que um rei chamado Uzias, um rei que o seu começo foi lindo, foi notório, foi um rei que ele teve muitos créditos, porque foi um rei que andou nos caminhos do Senhor. Mas certo período, o mesmo erro de Saul ele irá cometer. Esse rei chamado Uzias também irá fazer aquilo que não era lhe propício. E sabe o que vai acontecer? Após ele oferecer um sacrifício, a Bíblia Sagrada vai dizer que ele é tomado de lepra. Olha a consequência desse homem, por ser impaciente. Eu poderia falar para você que Sara foi impaciente, não soube esperar em Deus aquilo que Deus havia ordenado para Abraão. Abraão, eu vou fazer você o pai de uma grande nação. Das tuas entranhas, Abraão, eu vou fazer uma nação ser gerada através de você. Mas Sara, impaciente, vai entregar a sua serva para Abraão se deitar, e ali vai gerar Ismael. Depois ela vai pecar, porque ela vai, enfim, ela vai contemplar que Ismael está grandinho, ele está zombando do Ismael, enfim, e a palavra do Senhor vai dizer o seguinte: por ela não poder ter paciência e esperar em Deus tudo aquilo que Deus ele cumpriu, se cumprir na vida deles. A impaciência faz nós errarmos diante de Deus. Por isso, nesta noite, eu vim trazer esta mensagem para a sua vida. É-nos necessário ter paciência. Paciência para suportar as provações. A paciência para nós, aleluia, esperar no Senhor nosso Deus.

Com 43, e nesta segunda-feira dá tempo, vamos lá, você pode comparecer na casa do Senhor, presbítero José Marco pela manhã, pastor Eliezer à noite, e assim a doutrina do Senhor segue avante com os belos ensinamentos.

0: da glória, nossa esperança, e vamos desta fé, povão de Deus, como guardaste a palavra da minha paciência, também te guardarei da hora da tentação que adivinha sobre todo mundo. Então vamos aí, não perca a paciência, siga avante, siga na esperança. Oh, glória, é fruto do Espírito Santo, conforme escreveu Gálatas. E vamos aqui, meus irmãos, 11:44 em nossa capital mineira. A obra de Deus segue avante e nós vamos aí, a fé do povo, para com essa quarta-feira. Quarta-feira segue a campanha Meu Milagre Vai Virar Notícia, desta feita com o pastor Eliezer Silva, em nossa capital mineira, e Deus está abençoando, Deus está operando maravilhas. E vamos aí à fé do povo, presbítero Adalto, vamos lá.
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2: Já estamos aqui ao vivo e direto da Avenida Amazonas, 8.410, já pegando a expectativa do povo para essa quarta-feira, já exclusivamente às 8 horas da manhã e às 8 horas da noite. Já vamos pegar a expectativa para essa quarta-feira. A paz do Senhor, minha irmã. O nome da senhora? Você veio de qual bairro, minha irmã?
3: Nova Contagem.
2: O bom da senhora é que a senhora sempre tem uma bênção para contar, né, minha irmã?
3: Tem muitas bênçãos para contar.
2: A senhora já recebeu um caminhão de milagres aqui na quarta-feira.
3: Muitas.
2: Conte aquela que mais marcou a vida da senhora, o acréscimo da fé dos ouvintes que vão estar nessa quarta-feira profética. Conte a bênção.
3: Fui curada de um câncer, moço canceroso no meu útero.
2: Aonde?
3: Fui curada com câncer no meu útero.
2: No útero?
3: É.
2: Há quanto tempo esse tumor?
3: Uns 2 anos.
2: A senhora já tinha ido ao médico, minha irmã?
3: Já.
2: E a senhora creu na misericórdia de Deus e veio correndo pra cá pra quarta-feira?
3: Foi.
2: E foi curada?
3: Foi curada. Então, graças a Deus, tô curada, não sinto nada.
2: Foi através de um voto, de um propósito, de fazer a campanha, de uma revelação do pastor. Conte pra gente.
3: Mas só que aconteceu...
2: Foi através de quê?
3: Foi na campanha e revelou que eu tava com um tumor canceroso e eu fui curada.
2: Curada por Jesus na hora.
3: É, e você também revelou também um problema sério nas pernas.
2: E a senhora foi curada?
3: Eu fui curada.
2: Essa campanha de quarta-feira é forte, meu?
3: Forte.
2: É profética, né?
3: É profética.
2: E os ouvintes que estão ouvindo a senhora já vai lançar um desafio, um convite todo especial para que todo o rebanho compareça nessa quarta-feira forte, no prosseguimento dessa grande campanha. Lança um convite todo especial.
3: Eu convido todo o povo de Minas Gerais, todos os bairros que tiverem, ou de longe ou de fora, que venha para essa campanha, porque aqui há milagre. Eu estou acompanhando, eu chego aqui 7 horas, eu fico 3 cultos, e eu só vejo milagre acontecendo, é gente na cadeira de roda andando, é muleta nas costas, é bengala, é gente sendo curada de câncer, é uma mulher que estava aqui de sexta-feira, ela estava com o todo podre, mais de 40 anos, podia ter filho. E Jesus, e
2: Deus abriu a madre dela.
3: O Satanás manifestou nela e ela aceitou Jesus e Deus
2: engravidou.
3: Que ela vai ficar grávida, vai trazer até o menino aqui para mostrar todo mundo.
2: Ela já está grávida.
3: Ela está grávida.
2: Deus abriu a madre.
3: Abriu a madre.
2: Porque a palavra diz que Deus fecha a madre e abre a madre. Na campanha Deus abriu a madre.
3: Abriu a madre.
2: Seu nome e seu bairro?
3: É Ruth, Nova Contagem.
2: Deus abençoe.
3: Amém.
2: É, amados e diletos ouvintes, estamos aqui na faixa de pedestre, pegando a expectativa do povo para esta quarta-feira. A paz do Senhor, pastor Ananias.
4: A paz do Senhor Jesus. A paz do Senhor Jesus a todos os irmãos.
2: Está chegando de qual bairro?
4: Carlos Prates.
2: Sua expectativa para essa quarta-feira, essa campanha profética?
4: A expectativa é aquela qual todos têm, né? Milagre na vida financeira. Pessoas que estão aí devendo, né? Pessoas que estão endividadas, pessoas que estão... Muitos aí não conseguem dormir à noite porque tem contas a ser paga. Tem alimentação dos filhos. Famílias vivendo um momento muito difícil. Difícil, dado a economia, dado ao salário que tem, dado as contas que tem para se pagar, o que fazer? Eu acredito no poder de Deus, eu acredito no milagre, Deus ainda faz milagre. Eu quero convidar você que tem ainda a esperança de prosperidade, tem a esperança. Você que quer, você vai ficar só ouvindo a gente falar aqui. Se você não fizer nada, nada vai acontecer. Toma uma posição, toma uma atitude. Mas eu sou católico, eu sou evangélico de outra denominação, eu sou espírita, eu sou ateu. Não importa. Aonde estiver chegando a minha voz agora, em qualquer lugar de Minas Gerais, quarta-feira, meu irmão, minha irmã, Deus está te chamando para derramar sobre você bênçãos sem medida, recalcada, transbordantes, sacudidas. Ah, mas eu estou doente. Até na saúde você vai ter prosperidade. Deus vai restaurar sua saúde, sua família. Chegou o tempo de você prosperar. Toma uma atitude de fé. Avenida Amazonas, 8410, é quarta-feira.
5: Vale a pena, né, pastor Ananias?
4: Eu quero ressaltar aqui, rapidinho, pessoal, não saia da igreja sem a bênção apostólica. Nos últimos segundos, quando o pastor está ministrando a bênção apostólica, é onde os demônios lutam para você sair e perder a bênção. Na reta final, Deus tem bênção para te entregar. Então vem receber essa bênção apostólica. Amém?
5: Seu nome e seu bairro?
4: Ananias Cardoso, resido no bairro Carlos Prados, na rua Padre Paraíso, 119, Casa 11, Minas Gerais.
5: Muitas graças!
4: Muitas graças, irmãos.
5: Deus te bendiga. Amém?
4: Amém.
5: Então está aí, querido, irmãos dos estúdios, uma cobertura total para essa quarta-feira. Já deu para sentir aí, né, ouvinte? Vai ficar de fora? É claro que não. Corra para cá. Avenida Amazonas, 8410, no Parque Cabana, nessa quarta-feira. Uma equipe forte, uma hierarquia de pastores, presbíteros e diáconos aguarda você e a sua família. Muito obrigado pelo espaço concedido e a qualquer momento nós voltamos com mais informações ao vivo dentro do programa Voz da Libertação. Adelante, estúdio!

0: Graças a Deus, Deus abençoe, presbítero Adalto, louvado seja Deus. E vamos aqui, porque nesta quarta-feira, milagres gloriosos vão acontecer. Pastor Eliezer vai fazer a oração de fé. E Deus vai abençoar de uma maneira muito especial.
1: Eu preciso chamar aqui três pessoas que estão aqui dentro da igreja e uma que está me assistindo. São quatro pessoas, três aqui dentro e uma que está assistindo. Deus falou assim, fala para as quatro pessoas. Eu sou aquele que te dou saúde. Eu disse, Deus, por que, que o Senhor está falando desse jeito? Deus falou assim, ó, só eu e essa pessoa sabe. Porque já faz dias que vocês estão sofrendo com uma dor. Com uma dor. Mas vocês vão sair do teu banco. Nem que você esteja debilitado, você vai sair daí, vai receber unção e vai ser curada por Deus.

0: confirmou.
1: Você só está sonhando com morte. Você só está sonhando com morte. E você está dizendo, o que, que Deus está querendo falar? Deus está dizendo, eu estou dando grande livramento para dentro da tua casa. Um espírito de morte está rondeando a tua casa. E quer fazer algo ruim acontecer dentro da tua casa. Mas Deus está livrando, sim ou não? Deus está dando livramentos. Olha, o grande é o livramento, viu? Não é coisa pouca, pequena, é grande. E você só está sonhando com morte para tu saber que é Deus que está falando. Aonde está esta pessoa? Eu te chamo um ali, ó, de vermelho, ó. Corre aqui na frente. Corre aqui, porque toda maldição, toda amarração. Levanta a mão para cá, todos vocês. A senhora aceita uma oração? Aceita? Então fecha o teu olho. Pensa em Deus agora. Pastor, usa a autoridade que Deus te deu. Sai daí, Satanás. Sai, espírito da morte, que quando ela se levantou do banco, eu vi tu atrás dela, demônio. Eu te expulso agora, saia. Levanta a mão para cá, porque você está na guerra. Levanta a mão para cá, porque você está na guerra. Sai daí, Satanás. Sai daí, espírito da morte. Sai de trás dela. Em nome de Jesus, sai. Seja livre. Olha aqui para mim, senhor. Respira fundo. Solta agora. Não está sentindo mais leve? Hã? Saiu toda coisa ruim de trás da senhora. Recebe de Deus, viu? Recebe de Deus, viu?
2: Agora são 11 horas e 54 minutos. Olha aí, irmãos. Olha aí, essa senhora que compareceu na Igreja Pentecostal Deus Amor, no culto ali com o nosso irmão pastor Eliezer. E, portanto, Deus abençoou. Problema pulmonar que ela tinha, nada mais, nada menos que um espírito de enfermidade. Quantas pessoas aí, meus irmãos, sofrendo. Quantas pessoas a qual o espírito da enfermidade o pegou. E eles estão aí a padecer angústias e dores e não sabe porquê. Mas através dela comparecer na casa do Senhor, o Espírito Santo intercedeu, saiu dali livre e curada, e está aí gozando de saúde em nome de nosso Senhor. Mais bênçãos, vamos ouvir.
3: Aqui também está ansiosa, duas ansiosas para falar no microfone do programa. O nome da senhora?
4: Marieta.
3: Senhora mora em qual bairro?
4: JK.
3: Conte a bênção que a senhora vai contar.
4: Porque as minhas pernas estavam enchinchadas, sabe, doendo e tudo escuro, sabe, assim. Aí eu fiz o voto de contar a bênção e desinchou todas as minhas pernas.
3: Meu Deus do céu, quer dizer, vamos aos pormenores. Quer dizer que a perna da senhora estava inchada, doendo, paralisada. Aí a senhora fez um voto assim: se Jesus me curar, eu vou contar a bênção. É isso mesmo?
4: É isso mesmo. Principalmente a outra, a direita, aí que estava mais inchada. Todas as duas estavam inchadas. Estava doendo muito. Hein?
3: Há quanto tempo que doía?
4: Ah, ficou uns 4 dias por aí.
3: Então vamos fazer um teste aí. Bate a perna aí. Bate o pé no chão aí, ó. Olha aí, ó. Meu Deus do céu. Tá igualzinho uma perna de uma menina de 15 anos. Bate a perna aí. Vamos fazer um teste aí. Sumiu?
4: Sumiu.
3: Tem mais nada?
4: Nada.
3: Antes a senhora batia a perna e doía.
4: Ah, doía, não podia nem movimentar com a perna, estava doendo. Mas...
3: E agora?
4: Acabou.
3: Sumiu?
4: Sumiu.
3: É só vitória?
4: Só vitória, graças a Deus.
3: É de Deus?
4: De Deus, né?
3: Nome da senhora?
4: Marieta.
3: A senhora mora onde?
4: JK.
3: Deus abençoe.

0: E nessa quarta-feira, a bênção recebida, você vai contar e nós vamos veicular aqui no programa Voz da Libertação, como aconteceu aí na vida da nossa irmã Marieta, muitas dores nas pernas, eita que sofrimento, quanta gente que não consegue nem andar, pernas que dói, joelhos que dói, eita meu Deus do céu, então faça qual também, faça o que fez a nossa irmã Marieta, foi para a igreja, e o Santo Céus intercedeu em favor dela através do Espírito Santo. Que maravilha, e nessa quarta-feira não vai ser diferente, amados. Pastor Eliezer, louvado seja Deus, aguardo por você. Uns conhecem como Eliezer, mas o nome certo é nosso irmão Eliezer, que vai estar pregando a palavra de Deus e orando pelos dons do Espírito Santo às 7 da manhã e também às 19 horas. Às 10 e às 14, presbítero José Marco. Ao meio-dia, presbítero Adalto Luiz. 16, pastor Devanildo. Quarta-feira das bênçãos, quarta-feira da boa notícia. Vamos lá, 11 horas 59 minutos. Deus abençoe. Nós vamos agora estúdio C, São Paulo. Não saia daí, a Voz da Libertação é 24 horas do seu rádio receptor. Certeza de bênção, certeza das grandes vitórias. Fique com Deus, amados, e que a paz de Deus Pai reine em cada coração.
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0: muito boa tarde na doce e gloriosa paz do nosso Senhor e Salvador, Jesus Cristo. Uma tarde maravilhosa, uma tarde esplêndida e uma tarde repleta da bênção do nosso Deus e do nosso Pai. É um prazer imenso estar com todos vocês e saber que o Senhor Jesus tem feito uma obra gigantesca, uma obra graciosa e também poderosa. E você que está conosco já sabe, vem desfrutar da alegria do nosso Deus e do nosso Pai. Vem viver um tempo gracioso do nosso Deus e do nosso Pai também. Eu sei que o Senhor tem a bênção para a sua vida e você também tem a bênção porque é filho de Deus e vai receber por completo. Eu quero orar, quero clamar a Deus pela sua vida, quero clamar ao Senhor pela sua casa, pela sua família e também pelo seu lar. E quero interceder para que Deus venha fazer uma obra poderosa e gloriosa, sim, para que Deus venha mudar o cenário da sua vida. Salmos 45, vamos ler o texto sagrado. O meu coração ferve com palavras boas. Falo do que tenho feito no tocante ao rei. A minha língua é a pena de um destro escritor. É o salmista quem declara: a minha língua é aquela pena que está à mão direita do escritor e vai trazer o texto, a alegria, a fé, a comunhão, a esperança. E você que está conosco, vai orar para Deus trazer essa esperança, trazer esta comunhão, e nada vai faltar. Nada estará quebrado e nada estará fora do lugar, porque Deus te vai ajudar. Ore conosco e seja abençoado por Deus, o nosso Pai. Maravilhoso, eterno Deus, poderoso, eterno Pai, Deus de vida, Deus de graça, Deus de favor e Deus de poder. Muito obrigado, Senhor, por mais um tempo de comunhão e um tempo de fé, por mais um tempo de intimidade e um tempo de parceria, Senhor. Meu Deus e meu Pai, em um dia, em um momento, em um tempo, Pai, de decisões, de mudanças, de entendimento, de compreensão, cá estamos nós, teus filhos, para pedir ao Senhor, continua sobre a nossa vida, continua a agir sobre a nossa alma, continua a mover a tua mão sobre o nosso coração, continua a mudar, Senhor, os decretos, ó Pai, de todos os dias. Sim, Senhor, muda a nossa situação. Ó Deus maravilhoso, ó Deus gracioso, ó Deus bendito, esta alma que ora comigo agora, esta vida que ora comigo agora, que tem vivido no vale da indecisão, que está a viver, ó Pai, no vale do medo, da insegurança, que está a viver tempos de erros, de falhas, tempos sombrios, de guerras, de conflitos. Senhor meu Deus, que o Senhor conduza, meu Pai, conduza o seu coração a lugares de paz, lugares de alegria, lugares de esperança. Assim como o salmista declara e diz: o meu coração ferve, oh, aleluia, de palavras boas. O meu coração ferve de palavras que glorificam. E eu falo do que tenho feito no tocante ao rei, quando eu me dirijo ao Senhor. Sim, e ele declara que é como uma pena naqueles que escrevem o texto, que produzem o texto, uma pena a destra, na mão direita, daqueles que têm o poder de redigir, Senhor Jesus, e trazer ao coração a alegria e a fé. Sim, porque ele vai trazer coisas boas. É o salmista quem declara, Senhor, e nós oramos por isso. Oramos, Pai, para que este coração volte a ferver na tua presença, a ferver na tua graça, a ferver no teu conhecimento, a ferver, Pai, no testemunho da tua palavra. Espírito Santo, eu oro, Senhor, eu oro, meu Pai, aleluia, com este filho teu e a tua filha também, que precisa de um milagre, de uma resposta, de um favor, de uma bênção, que depende da ação divina. Ó Deus, trabalha em nós, trabalha, meu Pai, segundo a Tua misericórdia, trabalha, Pai, segundo a Tua compaixão, trabalha, Senhor, e fortalece e fortifica, trabalha, meu Pai, e enche o nosso ser agora, oh, aleluia, o nosso coração ferve, Senhor, de fé, porque sabemos que o Senhor está no controle e no governo, Pai, de todas as coisas, aleluia, e não vai deixar passar a oportunidade, por isso oramos, ó Deus maravilhoso, oramos, ó Deus gracioso, porque sabemos que estás na direção de toda a nossa vida, estás na direção de toda a nossa alma, estás no caminho, meu Pai, para trazer a tua bênção e a tua vitória. A tua palavra é clara, ela é certa, o Senhor é aquele que tem, Senhor, a resposta, ó meu Deus e Pai, por isso oramos, o Senhor tem um milagre, por isso oramos, Senhor, porque não queremos viver, ó Pai, com situações quebradas, não queremos andar, Pai da glória, com situações desfavorecidas, nada quebrado, nada em falta e nada fora do lugar, não queremos andar, Pai da glória, desfavorecidos, desorientados e desapercebidos, ó Pai, do Teu poder e da Tua graça, nada quebrado, Senhor, conserta a vida, conserta a estrutura, conserta o lar, conserta o casamento, conserta os filhos, conserta, meu Pai, Senhor, conserta em nome de Cristo, nada em falta, Senhor, o Senhor não vai deixar e não vai permitir com que falte nesta vida, com que falte nesta casa, com que falte nesta família, a Tua bênção, a Tua vitória, a Tua resposta e o Teu socorro, não vai faltar para esta casa providência divina, não vai faltar milagre, não vai faltar, Pai da glória, renovo, não vai faltar unção, não vai faltar provisão, não vai faltar a Tua bênção, meu Pai, aleluia, porque eu sei, Senhor, que o Senhor está conosco para produzir milagre e mudar a nossa história. Então, Senhor, Pai da glória, que o Senhor venha alimentar esta família, alimentar esta casa, alimentar este lar com o Teu poder e com a Tua graça, alimentar no nome de Cristo agora, para que não falte nada, Senhor, daquilo que o Senhor tem como promessa para esta família, para que não falte nada daquilo que o Senhor tem como resposta para esta casa, para que não falte nada, meu Pai, daquilo que o Senhor tem como vida e alimento, Senhor, para este lar, no nome de Cristo, meu Pai, vem, Senhor, renovar, vem, Senhor, restaurar, vem fortalecer, vem animar, Senhor, vem avivar estes corações, ó Senhor, meu Deus e Pai, eu oro, Senhor, eu oro com a certeza de que o Senhor vai conduzir, meu Pai da glória, esta vida dos caminhos tortuosos que tem vivido ao caminho reto. O Senhor vai conduzir esta casa e esta família dos caminhos tortuosos que ela tem vivido, dos caminhos de fome, de miséria, de tristeza e de destruição, Pai, ao caminho reto, ao caminho, Pai, da verdade, ao caminho, Pai, da santidade, ao caminho, Pai, da obediência, ao caminho, Pai, do temor, para que viva a Tua graça. Senhor, nosso coração ferve de palavras boas, ferve de alegria, ferve, meu Pai, de satisfação. A nossa alma jubila, Senhor, pela Tua presença todos os dias. Oh, aleluia! E estamos certos, ó Pai da glória, que não deixarás vacilar o pé, que não deixarás frustrar o caminho e a jornada, que não deixarás, Pai da glória, com que esta alma se perca, Senhor, em muitas das direções que o mundo tem apresentado. Eu oro, Senhor, eu oro, meu Pai, por este lar, eu oro, meu Pai, por esta casa, eu oro, meu Pai, por esta família, eu oro, Pai, por este casamento, eu oro, Senhor, Pai da glória, porque o Senhor não vai deixar resquício, Senhor, de uma vida que um dia foi quebrada, de uma vida que um dia foi dilacerada pelo maligno, situações que trouxeram medo, dor, rancor, angústia, tristeza profunda. Senhor, o Senhor não vai deixar este lar, Pai, viver atormentado por Satanás, eu repreendo o espírito satânico, maligno e diabólico, no nome de Jesus Cristo agora. Que o Senhor desfaça, meu Pai, com toda a estrutura de Satanás que tem crescido, Senhor, no nome de Cristo, aonde houver uma tormenta maligna, aonde houver um sufoco satânico, aonde houver um impedimento, Pai, que caia por terra, no nome de Cristo agora, que seja o Senhor repreendido, no nome de Cristo agora, onde houver setas malignas, dardos inflamados do diabo, que caiam por terra, no nome de Jesus Cristo agora, que seja desfeita toda a obra do inimigo, porque o Senhor é o nosso refúgio e fortaleza, socorro bem presente na hora da angústia, pelo que não temeremos. Senhor, meu Pai, não haverá falta, não haverá, Senhor, Pai, a falta de Cristo, a Tua presença é garantida, o Teu socorro é garantido, o Teu milagre é garantido, em nome de Cristo, meu Pai, e estas vidas, Senhor, terão o resultado da fé no Senhor Jesus Cristo. Senhor, meu Deus, onde houver um dardo maligno, uma obra satânica e diabólica, que seja repreendida agora, onde houver uma obra de inveja, de calúnia, de difamação, uma obra contrária, uma obra das trevas, que seja repreendida agora e que caia por terra, no nome de Jesus. Onde houver uma influência satânica, uma influência diabólica, que caia por terra, no lar, na família, no casamento, nos filhos, Senhor meu Deus, famílias que caminhavam a bom porto, famílias que estavam direcionadas, estruturadas, fortalecidas, fortificadas, e de repente Satanás entrou, meu Pai, e causou discórdia. O diabo entrou e começou a causar inimizade. O diabo entrou, meu Pai da glória, e tem causado contenda. O que era amor virou ódio. O que era amizade, inimizade. O que era parceria, Senhor, meu Pai, agora, Senhor, é guerra, é desafio, é conflito. Ah, Senhor Jesus, o que era cumplicidade virou egoísmo. Famílias quebradas, famílias, Pai da glória, arrasadas, estruturas, Pai da glória, trincadas, Senhor, tamanha maldade. Mas em nome de Cristo, o Senhor tem poder agora de restaurar estas vidas, Senhor, e não há campo político, não há campo econômico, não há campo social e nem religioso que resista a uma família unida, que resista a uma casa unida, que resista a um casamento unido. Não há estrutura maléfica que resista ao poder do Espírito Santo dentro de uma casa. Senhor, meu Deus e Pai, eu oro, Senhor, no nome de Jesus Cristo, e peço-te, renova o ambiente familiar, renova a estrutura familiar agora, renova em nome de Cristo agora, ó Deus maravilhoso, volta a erguer a estrutura da bondade nesta casa, da amizade, meu Pai, nesta família. Fortalece agora, no nome de Cristo, este casamento, pelo poder que é no Teu sangue e na Tua palavra, ó Senhor meu Deus. Não deixa conviver, Senhor, com situações fora do lugar. Não deixa conviver, meu Pai, com estruturas desajustadas. É tão triste, Senhor, e é tão perigoso, porque muitas vezes a estrutura desalinhada, meu Pai, ainda que sustente, não é por muito tempo, porque uma hora vai ceder, uma hora o peso será maior de um lado que o outro, e ele vai romper, e ele vai ruir. Então, em nome de Cristo, Pai, eu peço, Senhor, ajuda agora a estrutura familiar, Senhor meu Deus, Senhor meu Pai, ó meu Deus, coloca tudo no seu devido lugar, ajusta o que tem que ser ajustado, filho no lugar de filho, pai no lugar de pai, mãe no lugar de mãe, Senhor meu Deus, a família no lugar da família, casamento, Senhor, com o seu lugar também, ó meu Pai maravilhoso, porque assim a família vai crescer, assim a família vai evoluir, assim a família vai avançar, e o diabo não terá poder contra eles, ó Pai, porque cada um no final das contas sabe o seu papel. Ó Deus, a grande dificuldade é essa, meu Pai, é saber qual é o papel de cada um. A grande dificuldade, muitas vezes, é entender e compreender qual é o papel de cada um, qual é a missão de cada um, para que, Senhor, cada um serve, presta e foi designado. E muitas vezes atropelamos o caminho de uns e de outros e queremos fazer atalhos e criar, Senhor, novas histórias e acabamos por destruir aquilo que já existe, aquilo que é certo, aquilo que é poderoso. Senhor, não deixa essas famílias, ó Pai da Glória, saírem do lugar da comunhão, do lugar da adoração, do lugar da celebração, do lugar do temor, do lugar, Pai, do companheirismo, famílias que não são unidas, não são companheiras, não são, Pai da Glória, amigas, não são parceiras, meu Pai, famílias em pé de guerra, a tempo inteiro, Senhor, o coração já não ferve mais de palavras boas, ferve de críticas, de ofensas, Senhor, um machuca o outro, ó, meu Pai, aleluia, em nome de Jesus Cristo, renova estas famílias, renova estas casas, renova estes lares agora. O coração já não ferve mais de palavras boas, é só mentira, é engano, é ódio, é raiva, é rancor, é crítica de um lado para o outro. Senhor, fere quem critica e fere quem é criticado. Senhor, porque muitas vezes quem lança o mal já está contaminado com o mal, já está contaminado, Senhor, com o mau sentimento, já está a ser inflamado pelo diabo com os dardos malignos. Muitas vezes, Pai da Glória, quem leva o mal, Senhor, já está tão doente, mas tão doente, que não consegue enxergar qual é a verdade, meu Pai. Muitas vezes, quem lança o mal, Senhor, está tão ferido, meu Deus e meu Pai, que não consegue avaliar o que é certo ou o que é errado. Muitas vezes, Senhor, quem já, Pai da Glória, está desalinhado do caminho, saiu da proposta, não consegue mais avaliar, Senhor, o que é certo, o que é errado, o que constrói e o que destrói. E a luta é grande, e a prova é grande, e a guerra é grande, Senhor. Por isso oramos, em nome de Jesus Cristo, meu Pai, a Tua palavra tem poder. Ah, Senhor, por isso nós não vamos temer, não vamos temer, vamos continuar a confiar. Satanás não tem poder contra estas vidas, meu Pai, não vai agir. O inimigo não tem poder, ainda que lance dardos malignos e maléficos de enfermidades, de dores, de doenças, Senhor, mas não vai alcançar este coração, não vai destruir esta alma, porque em nome de Jesus Cristo é o Senhor quem vai cuidar agora. O diabo não tem poder, então saia. Saia, Satanás, destas famílias. Saia, Satanás, deste lar, deste casamento. Saia, Satanás, em nome de Cristo agora, da estrutura deste lar. Eu te repreendo, espírito maligno, no nome de Jesus Cristo, abandona, sai. Sai do casamento, sai, sai, estrutura maléfica da saúde. Saia, no nome de Cristo agora, toda obra contrária. Eu te repreendo, no nome de Jesus Cristo agora, sai. Toda a estrutura demoníaca que tem pesado contra estas vidas, tem causado angústia e dor contra estes lares, tem erguido um altar de dor e de dificuldade, eu te repreendo, saia agora, no nome de Cristo, abandona este lar, abandona esta vida, abandona esta família, todo caminho desalinhado será ajustado por Deus. Todo caminho que leva à morte será mudado por Cristo para a vida. Todo caminho que leva à ruptura será mudado por Cristo para o crescimento. Todo caminho que leva para a queda será mudado por Cristo, Senhor, para o avanço, para o crescimento e para a melhoria. Oh, aleluia! No nome de Cristo eu creio, meu Deus, eu creio. Satanás não tem poder e não vai dominar, não vai comandar, não vai gerir. O diabo não vai interferir, porque há poder no sangue de Cristo agora. Toda dúvida, todo medo, a incerteza, todo pânico, todo susto, eu repreendo no nome de Cristo agora. Todo caminho que tem levado esta família ao desespero, saia! Saia agora, pelo sangue do Cordeiro de Deus, aleluia! Toda prática maléfica que tem levado esta família a quebra, Senhor, a falta e a estar fora do lugar, eu repreendo no nome de Jesus Cristo agora, porque a vida do Senhor chega, o poder de Cristo chega, a graça chega, o favor chega, o renovo chega, e não importa, Senhor, quanta palavra tem sido liberada contra estas vidas, não importa. Não importa, porque não vai surtir efeito. Não importa, meu Pai, quanta palavra foi erguida contra este lar. Não importa, porque não vai surtir efeito. Não importa, meu Pai da glória, quanta palavra foi liberada de morte, de queda, de ruína, de destruição, meu Pai da glória, Senhor, não. Não importa, conforme a Tua palavra, ainda que as águas rujam e se perturbem, ainda que os montes se abalem pela sua braveza, há um rio cujas correntes alegram a cidade de Deus, o santuário das moradas do Altíssimo. Deus está no meio dela e não será abalada, oh glória. Ainda, Senhor, que tenhamos ouvido palavras de morte, palavras de quebra, palavras de desprezo, palavras, Senhor, de ignorância, palavras de abandono, nós continuamos firmes na palavra, firmes na promessa, firmes em Cristo, firmes na resposta, firmes no favor, firmes no poder, continuamos firmes em Cristo, sustentados por Ele, alimentados por Ele, e não queremos vacilar. Se o nosso pé estiver frouxo, Senhor, endireita. Se o nosso caminho estiver a caminho, Pai da glória, do precipício, endireita. Se a nossa jornada estiver, Senhor, em queda, meu Pai, muda o cenário. Muda, meu Deus, e ajuda para a Tua glória e graça. Mas não deixe esta vida perecer. Não deixe esta família sucumbir. Não deixe este lar sucumbir. Para a glória do Teu nome, no nome de Jesus Cristo agora, nada, nada, nada quebrado, Senhor, pode existir em nossa vida. Relacionamentos não podem ser quebrados, alianças não serão quebradas, estrutura familiar não será quebrada, vida financeira não será quebrada, vida emocional não será quebrada, e não haverá falta, Senhor, de absolutamente nada, porque o Senhor é quem nos completa. Ei, aleluia! É o Senhor quem completa a obra, é o Senhor quem completa o milagre. É o Senhor quem completa o favor, então, Senhor, nada em falta, não. E nós não viveremos a falta nenhuma, porque o Senhor é o nosso sustento, o Senhor nos basta, oh glória. Meu Deus, ainda que o inimigo tente, Pai da glória, devorar tudo, ainda que Satanás tente se infiltrar e colocar o bichinho maligno, Senhor, nos corações, inflamar a alma, ele não vai conseguir, porque maior é Cristo que está conosco para garantir o sustento da fé e a permanência na graça. Ah, Senhor, Senhor, vidas que estão fora do lugar, o lugar de comunhão, o lugar da fé, o lugar da presença, o lugar do amor. Nada, Senhor, nada vai impedir esta vida de voltar ao centro da Tua vontade. Absolutamente nada, meu Pai. Nada vai impedir esta família de voltar a Te amar, a Te adorar. E não importa quantos tenham desviado. E não importa quantos estejam fracos na fé, e não importa quantos duvidosos, e não importa quantos com medo, e não importa quantos na insegurança, não importa, meu Pai, porque no nome de Jesus o Senhor vai entrar. No nome de Jesus, o Deus que é o caminho vai se apresentar. Porque no nome de Jesus, aquele que tem a chave que abre e fecha, que ninguém abre, oh aleluia, se apresenta. Porque no nome de Cristo, aquele que tem todo o poder, muda o cenário agora. E traz vida onde há morte, e traz alegria onde há tristeza, e repreende o espírito maligno, e desfaz com a obra satânica. Porque no nome de Jesus, aquele que tem poder, muda o cenário. Oh Pai, ajuda-nos, Senhor. Oh, aleluia. Nós dependemos de Ti. O Teu povo depende, Teus filhos dependem de Ti, meu Pai. E eu sei que estás conosco, meu Deus. Onde houver insegurança, dúvida, medo, pânico, terror, tremor do inimigo, hoje o Senhor dá um novo tempo e uma nova história. Eu creio. Eu creio que uma nova história Jesus tem para nos dar. Um novo tempo, Senhor, um tempo de comunhão, de paz, de alegria, um tempo de vida. E Satanás não vai conseguir governar nossa alma, nossa fé, nossa casa, nossa família, nossas finanças. O diabo não vai governar, porque há poder no sangue de Cristo Jesus e nós cremos na palavra do Senhor. Oh, glória! Oh, glória! Oh, glória! Ele anda e me clama, aleluia. O diabo não vai governar, não vai. Não vai governar essa família. O diabo não vai comandar esta casa ao precipício mais uma vez. O diabo não vai trazer ruína para este casamento. O diabo não vai fracassar este coração. Não vai, no nome de Jesus, não vai. Porque há poder em Cristo para mudar o cenário. Oh, glória! Oh, meu Deus, Tu és tão bom. Tu és tão bom. Tu és tão bom e a Tua misericórdia dura para sempre. Tu és tão bom. Aleluia. Senhor, nós continuamos a buscar. E se de alguma forma, Pai, estivermos fracos, cansados, desanimados, desorientados, eis-nos aqui. Se de alguma maneira estivermos perdidos, Senhor, no meio da jornada, eis-nos aqui. Se de alguma forma estivermos equivocados em alguma ação da nossa vida, eis-nos aqui, Senhor, muda-nos, toca-nos. Mas eu sei que o Senhor não nos vai deixar cometer os mesmos erros, as mesmas falhas, tomar as mesmas decisões errôneas, agir por impulso. O Senhor não nos vai deixar, Pai, ser conduzidos por Satanás, não vai deixar esta família entrar por um beco sem saída, por dívidas e mais dívidas, ó Pai da glória. O Senhor não vai deixar esta família se enterrar no pecado, no erro. O Senhor não vai deixar esta casa se enterrar, meu Pai, na obra satânica, em nome de Jesus Cristo, ó Deus. E se houver algum coração duvidoso, revela-te a ele agora, revela-te a ela pelo sangue de Jesus. E nós cremos na provisão e na providência. Deus, Tu és tão bom e a Tua misericórdia dura para sempre, e eu sei que estás conosco desde agora e para sempre. Nós cremos, ó Pai, fica conosco, confirma a Tua bênção, o Teu cuidado, o Teu amparo. Senhor, nada quebrado, nada em falta, nada fora do lugar. Não há. E se houver, nós limpamos a partir de hoje. Corpo, mente, a alma, o nosso coração e o espírito. Limpamos hoje. Que Jesus conduza as nossas mãos, os nossos pés, o nosso olhar, o nosso falar, o nosso ouvir. É para a Tua glória, em nome de Jesus. Obrigado, meu Deus. Amém. E graças a Deus. Deus abençoe a sua vida, querido irmão. Deus abençoe a sua vida, querida irmã. Continuamos a orar, continuamos a clamar a Deus. E você que pode, assim que terminar esta oração, compartilhe. Envie esta oração, clique no botão de compartilhar. Você vai lá, curte, comenta e compartilhe, manda para todos aqueles que precisam ouvir a voz de Deus, precisam orar para andar no caminho certo. Deus abençoe a sua vida, o seu lar, a sua família. Deus guarde vocês e venha prosperar para a glória do seu santo nome. Quero fazer o apelo e o convite agora, para você que quer entregar sua vida para Jesus. Está cansado, está frustrado, precisa mudar de cenário, tem que mudar de história, tem que mudar a forma de viver. É com você que eu falo agora. Aqui no rodapé estarão os contactos. Obrigado, equipe, para você entregar a sua vida para Jesus. Mande a mensagem: olha, eu entreguei minha vida para Jesus. Eu orei pelo YouTube, pelo Facebook, pelo Instagram. Eu orei pela rádio 119-8292-3392. Orei pela rádio e entreguei a minha vida a Jesus. E hoje sou uma nova criatura. Ore comigo. Senhor Jesus, em Tuas mãos entrego a minha vida. Perdoa os meus pecados, o meu passado. Lava minha alma, purifica-me de todas as mazelas. Que meu passado sirva de testemunho e que a minha vida seja um exemplo para a tua glória. Que o meu nome esteja escrito no céu, no livro da vida, para o dia da redenção eterna. Senhor Jesus, obrigado por me amar e por me perdoar e fazer com que eu seja uma nova criatura para o teu louvor. Estou curado, cabeça, alma e coração. Em nome de Jesus, mente limpa, coração saudável e alma purificada para um tempo novo em tua presença. Deus, ó Pai, segura essas vidas que tomaram a decisão, que se entregam a ti por completo. Segura, sustenta, fortalece, fortifica e repreenda a partir de hoje todo dardo satânico e maligno que quer fazer afrouxar na jornada. Que o Senhor coloque a sua mão, dê a grande bênção e a grande vitória. Seja com o teu povo e com os teus filhos e confirma a grande obra. No nome de Jesus, garante a bênção e a resposta. Amém. E graças a Deus. Queridos irmãos, Deus abençoe a sua vida, a cada família e também o seu lar. Que Deus prospere e proteja cada um de vocês em nome de Cristo. Daqui a pouquinho, 15 horas, presbítero Kleber Costa no Santo Altar para esta tarde de portas abertas, o primeiro domingo destes domingos do mês de outubro, de portas abertas. Esperamos por ti e Deus tenha bênção para a sua vida. Eu sei que hoje é o dia de eleição, não é? Todo mundo foi lá cumprir aquilo que é com o cidadanismo, né? Você é cidadão, foi lá cumprir com a sua missão. Se não foi, vá e venha com tempo para cultuar também. Mas antes de votar, ore a Deus, que decisão tomar, o que Deus tem para o seu coração, o que Deus tem para essa nação. Antes de tomar qualquer decisão, busque pela palavra e Deus te vai orientar a melhor decisão para que você encontre respostas, encontre bênção, graça e favor. Da nossa parte é tudo. Voltamos daqui a pouquinho com o Posto Volante, com a interação. Fique na paz do nosso Senhor e Salvador, Jesus Cristo. Tá bom, Nana? Nos veremos. Até no Munzuco, até amanhã. Você catequista. Que Deus te abençoe. Até lá.
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0: Sem dúvida, de todos os sentimentos, não há um mais nobre do que o sentimento de uma missão cumprida. 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Me aproximei dele e perguntei o seu nome. Também me identifiquei e ele começou a contar a sua história. 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E no momento que ele começou a falar de si, das suas mágoas, das suas aflições, veio para ele a libertação. 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
2: A paz do Senhor Jesus para todos os ouvintes. Meu nome é Eduardo de Azevedo Tarda. Eu sou um ex-dependente de drogas. Aos 11 anos de idade, comecei a me envolver com solventes, cheirando tiner. Com 13 anos de idade, eu conheci a maconha. Com 14 anos de idade, a cocaína. Com 15 anos, eu conheci o crack, por onde eu fiquei dependente desta droga durante 20 anos. Depois que eu me envolvi com o crack, foi de mal a pior. E aos 16 anos de idade, eu fui internado em uma clínica de recuperação, aonde conheci o Evangelho de Jesus, me converti, me batizei, desci as águas, isso em 1998. Porém, ao sair de dentro desta clínica, não permaneci. Nos caminhos do Evangelho, eu era muito novo, muito iludido com o mundo, muito iludido com os prazeres oferecidos pelo inimigo, os prazeres da carne, a vontade da carne, concupiscência dos olhos, concupiscência da carne, soberba da vida, todas estas coisas. E então eu decidi abandonar a igreja, e quando foi em 99, em 2000, em 2001 e em 2002, todos esses anos eu fui passando por clínicas de recuperações na luta contra as drogas. Todavia, nada adiantava. Quando foi em 2007, eu acabei sendo preso. A guerra era muito grande e eu não tinha forças. Eu não tinha forças até que Deus foi estreitando os meus caminhos. Até que no ano de 2017, parece que, vamos dizer assim, o inferno inteiro se levantou para tentar tirar a minha vida. E eu me lembrava apenas de uma palavra que diz: escapa-te por tua vida. Se eu não me engano, foi o anjo que falou para Ló, quando foi destruída a cidade de Sodoma e Gomorra. Esse versículo batia na minha mente e eu falava assim: eu tenho que fazer alguma coisa, porque senão eu vou perder a minha vida. Então eu procurei a ajuda do pastor Alessandro e da sua esposa, missionária Neuza. Comecei a congregar na igreja IPDA do anexo do São Judas. E assim Deus tem mudado a minha vida da água para o vinho. E eu digo para você, você que tem um parente alcoólatra, um parente drogado, um parente que é envolvido com crime, com tráfico, com roubo, com assalto, não importa o problema, porque para Deus nada é impossível. Então creia que o Senhor irá fazer um milagre na vida dos teus. Interceda por eles, não desista, tenha fé, apenas creia. Procure uma igreja IPDA, uma igreja pentecostal, Deus é amor. Entra num propósito de campanha, você vai ver que Deus vai honrar a sua fé, Deus vai honrar aquilo que você tem colocado diante do Senhor e Deus vai abençoar a sua vida grandiosamente e a vida dos teus, em nome de Jesus. E hoje eu estou feliz com Jesus, feliz com Deus Pai, feliz com o meu amigo Espírito Santo, porque tem me agraciado com uma família onde que até mesmo a minha vida está verdadeiramente se encaixando em Salmo 68:7, que diz: Deus faz o solitário viver em família e liberta os que estão presos em grilhões. Meu nome é Eduardo de Azevedo Tarda, sou de Campinas, interior de São Paulo.
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0: 12:55.
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2: Graça e paz, queridos ouvintes, eu sou seu irmão em Cristo, Lucas Rione, e eu quero compartilhar uma palavra de Deus no seu coração com o tema, Queime Suas Carroças. 1 Reis, capítulo 19, versículo 20, diz, Então deixou ele os bois e correu após Elias e disse, Deixa-me beijar a meu pai e a minha mãe, e então te seguirei. E ele lhe disse, Vai e volta, pois que te fiz eu? Voltou, pois, deu seguir, e tomou a junta de bois, e os matou, e com os aparelhos dos bois, cozeu as carnes, e as deu ao povo, e comeram. Então se levantou e seguiu a Elias, e o servia. Este texto nos conta o chamado de Eliseu. Elias o chama, e ele apressadamente despede de seus pais, queima as suas carroças, e mata os bois com que ele estava trabalhando. Existe uma certa canção de um grupo musical cristão que diz, Eu me despedi dos meus pais, queimei minhas carroças, afundei meus barcos no cais. Para seguir o Senhor,

0: cumprir o nosso chamado. Precisamos fazer isso. Precisamos queimar as nossas carroças, pontos em nós que precisam ser esquecidos. O que significa queimar as carroças e matar os bois? As carroças eram o trabalho de Eliseu, ou seja, elas representam o seu trabalho. E ao queimá-las e matar os bois, Eliseu está dizendo que está abandonando tudo o que ele viveu. Ele está abandonando o passado para vivenciar algo novo, vivenciar algo que Elias foi usado por Deus para chamar. Ele queimou suas carroças e matou seus bois, talvez para nunca mais voltar para aquela vida que um dia ele viveu. Quem sabe se as carroças estivessem ali na primeira briga e desavença com Elias, ele voltasse para a velha vida, porque corremos o risco de, diante das frustrações e dificuldades, voltarmos para as velhas práticas. Mas precisamos, de fato, abrir mão de tudo isso, desde pecados até costumes que só ocupam tempo. Eliseu queimou suas carroças, seguiu Elias até o fim, e isso lhe permitiu receber unção dobrada de Elias. O convite de Deus para a nossa vida é: queime as carroças, afogue no passado tudo aquilo que te impede de receber algo novo de Deus. Afogue no passado tudo aquilo que te impede de avançar. Deixe no passado tudo aquilo que te impede de receber algo novo de Deus na sua vida. Queime tudo aquilo que atrai a sua atenção ao passado e impede de receber algo novo de Deus. Que Deus te abençoe.
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0: mundial. Continuamos a falar de Cristo, continuamos a falar do amor, continuamos a falar da graça, continuamos a falar
1: do poder de Deus.
0: E agora estou com meu amigo Diego Calmon. Boa tarde, Diego. Deus abençoe a sua vida em nome de Jesus. Na verdade, estamos juntos desde o meio-dia já, né? Mas é que teve oração e eu já estava lá no setor de oração, né? Então, que Deus abençoe a sua vida, a sua casa, sua família e o seu lar. Vem conosco, vem com fé, daqui a pouquinho, Posto Volante, a equipe pronta e preparada para aquele bate-papo. E esta tarde, Cléber de Oliveira Costa, ministra Palavra de Deus, é o nosso pastor aqui na sede mundial. Tem palavra, tem alimento, tem graça, tem favor, tem comunhão também. São 13 horas e 2 minutos, não sai daí, porque é um tempo de fé, um tempo de favor, um tempo de vida.
2: O homem busca refúgio de lugar como Adão dentro daquela plantação, escondendo-se atrás das árvores. E os homens vão continuar fugindo até que tenham que comparecer diante do trono branco, como diz a Bíblia em Apocalipse 20:11. E Deus pergunta: do que foge a tua alma? Do que teme ou teme os teus sentidos? Será que o nosso temor é para o Senhor ou nós vamos continuar fugindo, gerando, criando tempestades e situações desesperadoras? Tem pessoa que não aceita. Se você dizer: Deus está tratando contigo, amigo, Deus está tratando contigo, senhora, Deus está tratando contigo, irmão, esta situação, é Deus te tratando, é Deus te limpando, é Deus te moldando, é desse calamaia, é Deus operando experiência. Ciências e te preparando para ser voz dele.
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2: Quando as mãos de Deus tocam, ouvintes, que campanha maravilhosa, aonde as vidas estão recebendo grandes milagres. Meu irmão, seu nome?
4: Maria Souza da Silva.
2: O que aconteceu em sua vida depois que Jesus te tocou?
4: Jesus tocou, ele revelou para o irmão que tinha uma pessoa com dor aqui, com peso aqui e dor nos ombros. Eu não podia fazer.
2: Aquelas muitas pessoas reveladas que estavam com aquelas dores sobre os ombros, uma das alcançadas foi a senhora.
4: Foi eu que não podia fazer nada assim, meu braço não fazia nem assim.
2: Não levantava os braços?
4: Não, não tem nada aqui no meu.
2: Agora levanta os braços, abaixa o braço, levanta os braços. Aonde foi as dores?
4: Aqui, ó, nos ombros. E nas costas um peso.
2: Para onde foi as dores?
4: Foi embora, porque Jesus curou a mim, em nome de Jesus.
2: Não sente mais dores?
4: Não.
2: Aquele peso que estava nos braços, no ombro?
4: Foi tudo embora.
2: Curada por Jesus?
4: Por Jesus.
2: Aí está, teu nome e teu endereço?
4: Eu sou o nome Maria de Souza da Silva, eu moro na rua Rosário Escamade, Capão Redondo, 383.
2: Quando as mãos de Deus tocam, os grandes milagres acontecem.

Muito bem, 13:06, Rádio Deus é Amor, boa tarde, meu povo, boa tarde. Deus abençoe a sua vida. É tarde de comunhão, senhoras e senhores, daqui a pouquinho, portas abertas, primeiro dia. É, dia 4, dia 11, dia 18 e dia 25. Então você está convidadíssimo a estar conosco aqui na nossa sede mundial. Daqui a pouquinho, presbítero Kleber de Oliveira Costa, nosso pastor, que já ministrou a reunião nesta manhã, estará conosco nesta tarde para este culto poderosíssimo. E você não vai, não pode, não deve ficar de fora. A nossa equipe já está a postos. Lindenberg Araújo, Alain Feitosa, Levi Muniz e todos em parceria para adorar a Deus, o nosso Pai. Então, é para lá que nós vamos, para o lugar de entrevistas, o lugar de bate-papo, o lugar de comunhão, o lugar de adoração também. Vamos lá, linha aberta, equipe na paz do Senhor Jesus.

muito bem, daqui a pouquinho então, quando nos vier o sinal, vamos passar a transmissão já para o Templo da Glória de Deus, a equipe já lá está, e olha, vamos adorar a Deus, glorificar o Senhor, exaltar a Jesus Cristo. Vamos lá então, daqui a pouquinho a equipe que vai trazer toda a informação, a chegada do povo, e olha, e Deus tem a bênção, sim, o povo na fé, o povo na comunhão. Portas abertas, é o primeiro domingo de 4 do mês de outubro.

0: Agora sim, sinala posta, equipe está postos, linha aberta, paz do Senhor Jesus.
1: Agora são 13 horas e 9 minutos na Grande São Paulo, 1:09. Muito boa tarde, pastor Eri de La Lande, a paz do Senhor, amados ouvintes da Rádio Deus e Amor. Aqui estamos nós, mais um domingo especial aqui no Templo da Glória de Deus. Hoje, dia 4 de outubro de 2026. E olha, gente, hoje é tarifa zero em todos os ônibus. Ó, pastor Alan Feitosa, ônibus, metrô, trem, tarifa zero em todo o transporte público de São Paulo, tanto no municipal quanto no intermunicipal.
2: Falar que não falou do missionário. Não é uma benção, meu servo. Deus preparou tudo, presbítero Levi, para essa pessoa estar conosco, receber a benção, receber a vitória. Eu tenho certeza, quando você comparecer hoje à tarde, Deus vai falar contigo, pastor Kleber de Oliveira vai ministrar a palavra do Senhor, e você vai sair daqui abençoado por Deus. Vamos ouvir aqui o povo que está chegando nesta tarde, com muita alegria, no templo da glória de Deus. Velho, mas qual que é seu nome?
3: Maria Isabel.
2: Maria, está vindo de qual localidade?
3: De Guarulhos.
2: Guarulhos, veio para a casa do pai.
3: Ah, é, tem que vir hoje o dia dele, né?
2: Buscar Jesus.
3: Isso, tem que buscar, que ele está chegando. Tem que ficar esperto, senão vai ficar aí.
2: Tem que buscar Jesus.
3: Tem.
2: Buscar o Senhor enquanto pode se achar, invocar quando estiver perto.
3: Isso, tem que se invocar o Senhor, que ele nos ouve.
2: É uma benção esses cultos de domingo, né, minha irmã?
3: É uma maravilha, irmão. Hoje a gente sai bem satisfeito.
2: Feliz.
3: É, a gente sai mesmo. A semana inteira a gente sai.
2: Sai abastecida.
3: Isso, abastecida. É isso mesmo.
2: E hoje à tarde não será diferente.
3: Não, de jeito nenhum. Jesus não falha, né?
2: Quem vir vai receber a benção.
3: Sem falta. Não vem.
2: Olha que benção. Hoje não vai pagar nada no ônibus.
3: Não, hoje é grátis. Quem paga ônibus não tem desculpa.
2: Não tem desculpa.
3: Não, não tem. Só andar logo e vir, né, irmão?
2: Depressa.
3: Depressa, mas...
2: Dá tempo ainda.
3: Dá tempo, é só querer.
2: É 15 horas o culto, dá tempo ainda.
3: Dá tempo. Tem trem, tem ônibus, metrô, tem tudo. Tudo de graça.
2: Até o estacionamento aqui é de graça.
3: Ah, o estacionamento sempre foi.
2: De graça, coberto.
3: É, tranquilo. Nunca ninguém reclamou desse estacionamento por nada. Eu nunca vi.
2: Olha que bênção, irmã. Deus prepara tudo para o povo ser abençoado. Basta colocar a fé em prática.
3: É, tem que pôr a fé em prática, porque Deus, ele se agrada da fé, né? Quando não tem fé, não tem jeito para servir a Deus, né?
2: Tem pessoas que estão enfermas dentro dos lares, até mesmo com o diagnóstico da medicina, está lamentando, e agora? Acho que não vai ter mais jeito. Só pensando besteira, só pensando em morte. Mas se colocar fé em prática, vir para a igreja, Deus amor, aqui Jesus opera.
3: Opera. Eu já fui operada de câncer. E Deus já me restaurou. Tem 10 anos que eu sou operada. E eu faço tudo normal, as coisas.
2: Venceu o câncer.
3: Venci. E eu vim exatamente hoje contar uma bênção que eu recebi para meu neto. E faz tempo. E outro dia eu estava falando, meu Deus... Eu não contei essa bênção, porque meu netinho, ele tinha problema de comunicação com a voz, sabe? Ele estudava e a professora não entendia o que ele falava, a gente não entendia direito, a voz dele ficou tão difícil, né? Ia ser um problema para a vida dele, né? Aí eu fiz uma campanha, só que eu não me lembro se foi a campanha da bênção da vitória... Eu sei que Deus deu a vitória. Hoje em dia ele é normal, estuda, fala, brinca. Ele já tem 16 anos, ele até dirige já. Já dirige carro.
2: Foi um milagre urgente que Deus fez na vida dele.
3: Foi maravilhoso.
2: E hoje ele está muito bem, normal.
3: E está estudando, tudo ele faz, ele adora mexer com carro, consertar carro, ele mexe em tudo.
2: Por isso que é bom a gente ir para a igreja e buscar em prol da nossa família. Eu sempre falo que nós somos representantes da nossa família. Quando nós vamos para a igreja orar, falar com Deus, Deus está curando, abençoando e livrando a nossa família.
3: Ele livra mesmo. Quanta bênção que Deus dá para o parente estar lá longe. Eu apresento a casa dos meus avós e materno e paterno. Eu ponho sempre isso. E quando eu vejo alguém conta uma bênção, um livramento, assim, um aceitou Jesus. Esses dias atrás eu fui visitar uma senhora, ela tem 91 anos. E Deus incomodou para eu fui lá. Cheguei lá, ela aceitou Jesus e contou que o filho dela já aceitou Jesus e fazia anos que eu não a via. E eu fiquei muito feliz com isso. Então a gente tem que lutar pelas almas, né, irmão? Para que elas venham para Jesus, que Jesus está às portas. Jesus está às portas.
2: É muito importante a gente ir para a igreja, orar pelas pessoas.
3: É verdade, e não parar, a gente não pode parar de interceder. A minha mãe mesmo, ela era católica, ela gostava muito das irmãs. As irmãs iam lá, faziam oração, tudo, e ela falava, eu gosto muito das irmãs, mas não para mudar de religião. Mas aí eu fazendo campanha por ela, insistindo com o Senhor falou assim, ó, eu vou abrir o coração dela e vou levar. Você acredita nisso? Ela ficava na minha casa, que ela estava velhinha já, eu cuidando dela. E aí eu precisei viajar, pedir meu irmão para ficar com ela. Aquele era um fim de semana, eu tinha que ir em Juiz de Fora. E fui, sabe o que aconteceu? Enquanto o meu irmão estava com ela, ela parou. Meu irmão teve coragem de fazer respiração boca a boca nela. Ela voltou, ele levou no pronto-socorro, tomou soro. E quando foi na terça-feira, nesse tempo eu trabalhava aqui na livraria, né? E a minha prima ficava com ela enquanto eu não chegava. Eu sei que a minha prima ia sair, não, meu genro vinha para cá com a família, aí aproveitou a carona para trazer a prima minha. Eu falei, pode deixar a mãe aí que eu já chego. Aí quando eu cheguei, quando eu cheguei lá, a minha mãe estava sentadinha, aí eu ofereci uma coisa para ela, outra ela não quis, aí eu fui dar o remédio, né, para ela. Porque o meu irmão tinha deixado uma sopa e água de coco para ela. E ela não queria. Como ela tinha tido um tumor aqui, ela afetou o pulmão, né? Aí quando dava aquela crise de tosse, era muito forte e não passava. Aí nesse momento, eu entrei no banheiro e estava tomando banho, mas escutei ela falar assim, oh, meu Deus, olha, eu quero que as pessoas prestem bem atenção nisso. Oh, meu Deus, ela falando, a minha mãe falando, eu quero ficar pertinho de vós. Perdoa meus pecados, Senhor.
2: Ela aceitou Jesus.
3: Ela sozinha falando. Meu Deus, eu estou tão cansada de tomar remédio. Eu queria que o Senhor tirasse esse remédio de mim. Eu guardei aquilo. E depois, nesse dia, nessa mesma hora, quando eu fui dar o remédio para ela, que ela não queria o que meu irmão tinha deixado, eu fiz um toddy e fui dar o remédio para ela. Ela tinha um comprimido, era isso. Eu cortava em quatro. Aí ela se engasgou, e quando ela se engasgava, devido ao câncer do pulmão, na mama, atinge o pulmão, né? Demorava para ela voltar, demorava. E demorou. Aí eu liguei para meu genro que estava aqui, eu falei, está acontecendo assim com a avó. Ele falou, chama o SAMU. Aí eu chamei, a enfermeira falou, daqui a pouco a médica fala com você, né? Aí eu aguardei. Daqui a pouco a médica falou, conversou, ela já está indo aí. Quando eles chegaram, a minha mãe já tinha parado. Ela parou comigo, ela morreu comigo.
2: Salva por Jesus.
3: Aí escuta, agora que é a chave. Aí passou um dia, a minha vizinha que está da ajuda, no domingo que ela tinha parado com meu irmão, está conversando comigo. Só que eu queria contar para ela o que eu tinha ouvido a minha mãe falar. Que ela falou, meu Jesus, eu quero, amo tanto o Senhor, quero ficar com o Senhor, me perdoa, não quero tomar mais remédio. Ela falando com Deus, eu ouvi ela falando. E eu queria contar para a vizinha, mas não dava chance, que entrava uma coisa, entrava outra. De repente, Deus usou a boca da vizinha e falou, Mãe Maria, você lembra um dia que a gente estava fazendo campanha aqui na nossa casa, que Deus falou que ia colher uma flor no jardim dele, era sua mãe. E antes da sua mãe partir, ela falou assim, assim, assim. E eu tinha ouvido, aí eu me descansei.
2: E ficou em paz.
3: Fiquei em paz.
2: Sabendo que Deus já tinha recolhido, que foi salva.
3: Do jeito que ele falou que abriu o coração e levava.
2: Vale a pena buscar Deus em favor da salvação da família.
3: Vale, o detalhe é que ela parou no domingo, ela podia ter partido, Deus não deixou. Deixou ela voltar para ir comigo, terça-feira, e ela morreu comigo só, não tinha mais ninguém.
2: Glória a Deus. Irmã Maria, convide o povo, está em casa nos ouvindo agora, vem depressa para a sede mundial.
3: Ô, pessoal, vem para a sede mundial, que aqui é a bênção, é a vitória, é o livramento. É aqui que você consegue a libertação do seu filho que vive na droga, daquela pessoa que está enferma, daquele que está desviado dos caminhos do Senhor. E o Senhor já está às portas, nós não podemos mais brincar, desculpa. E o Senhor está aguardando você, não olhe para o tempo, não olhe para nada. Pegue o ônibus e venha, porque hoje não paga passagem.
2: Deus abençoe, minha Maria, seja muito bem-vinda ao culto desta tarde. Presbítero Levi Muniz, o comunicador feliz. Quem já votou igual irmão, pode vir para a igreja.
4: Pode vir para a igreja, quem não votou, vota e corre para a igreja também, porque hoje é domingo, hoje é dia 4 de outubro do ano de 2026. E olha, gente, tarifa zero, não só nos ônibus municipais, a gente costuma falar, presbítero Alan, tarifa zero nos ônibus municipais. Sim. Só que hoje é ônibus municipal, é ônibus intermunicipal, é o trem, é o metrô, tudo. Todo o transporte público de São Paulo com tarifa zero, então ninguém pode ficar de fora.
2: Depois dessa, até vou deixar meu carro em casa, vou vir de ônibus para a igreja.
3: Sim.
2: É bênção de Deus.
4: Ônibus, metrô, trem.
2: É bênção, é bênção.
4: Tarifa zero em todo o transporte público de São Paulo. Vem para a sede mundial receber a palavra de Deus, receber as orações e ser tocado pela mão poderosa do Senhor. A Igreja Pentecostal Deus e Amor está aqui na Avenida Prefeito Passos, número 10, no bairro da Liberdade. Estamos aqui bem ao lado do viaduto da Rua da Moca e nós aguardamos por você. Daqui a pouquinho, a presença do pastor Kleber de Oliveira, ele que vem com unção, vem com autoridade, vem com a presença de Deus na vida dele, para pregar a palavra de Deus e orar em favor de todos. Igreja Pentecostal Deus e Amor, uma igreja marcada pelos milagres, uma igreja marcada pelas libertações, uma igreja marcada pelos 64 anos de uma igreja firmada na rocha. Você que está precisando de um milagre, tem muitas pessoas que precisam de um milagre. Talvez você precisa de um milagre na vida financeira, na vida espiritual, na vida sentimental. O nosso Deus, ele é poderoso. O nosso Deus, ele tem milagres para você, mas você precisa tomar a atitude. Tem muita gente, Diácono Lindenberg, que ouve a rádio Deus e Amor, gosta dos louvores, gosta da palavra, gosta das orações, até chora ali na hora em que o pastor está pregando a palavra de Deus, mas não toma atitude, não toma atitude, até passa aqui na porta, muita gente passa aqui no viaduto, vê a igreja Deus e Amor pelo lado de fora, mas não conhece, não sabe o que tem aqui dentro, e aqui dentro tem milagre, tem libertação, tem cura divina, tem salvação de almas, tem poder de Deus, Diácono Lindenberg.
5: Certamente, presbítero Levi Muniz, muitos milagres. A Bíblia Sagrada nos diz, certamente, se alguém está em Cristo, nova criatura é. Eis que as coisas velhas já passaram e tudo se fez novo. Então, muitas pessoas que estão me ouvindo aqui agora, neste momento, você que está através da rádio, a Voz da Libertação, Jesus Cristo te ama muito. E Ele tem obras extraordinárias para realizar na sua vida e em toda a sua casa, em toda a sua família. Jesus é bom. Jesus, Ele é maravilhoso e Ele está te chamando, te convidando para operar sinais e maravilhas na Igreja Pentecostal Deus e Amor. Meu irmão, é muito bom servir a este Deus na Igreja Pentecostal Deus e Amor.
6: É, muito bom.
5: Jesus está operando milagres e maravilhas.
6: Está. É bom demais servir a Deus.
5: Você já recebeu alguma bênção aqui nas campanhas?
6: Já.
5: Conte uma bênção para edificar a fé dos ouvintes.
6: Graças a Deus é um milagre, né? Graças a Deus estava ruim das vistas e Deus curou na semana passada.
5: Estava ruim das vistas, não estava conseguindo enxergar.
6: A direita, é. Aí Jesus curou através da revelação.
5: Foi curado.
6: Curado em nome.
5: Aquele embaçamento na vista nunca mais.
6: Sumiu, nunca mais. Graças...
5: Sumiu.
6: Graças a Deus.
5: Está curado por Jesus?
6: Em nome de Jesus.
5: Aleluia! Que maravilha!
6: Quem está em casa, que venha. Em nome de Jesus, que vai receber a bênção, a vitória. Em nome de...
5: Ainda dá tempo.
6: Dá, em nome de Jesus.
5: Oh, glória a Deus, que maravilha, ouvintes. É isso aí, olha, o irmão foi curado, recebeu aqui a bênção completa, o milagre na sua vida, na sua casa, e ele recebeu a bênção completa para ele, para a sua casa, para a sua família. Então, Igreja Pentecostal, Deus e Amor, nós estamos localizados na Avenida do Estado, 4568, Liberdade, São Paulo, capital. Então, não perca esta oportunidade. Claro que estamos em um momento muito importante da nossa nação brasileira, mas você que já cumpriu este propósito, já fez o seu papel, já fez a sua parte de votar, agora o teu próximo passo é estar aqui conosco na Igreja Pentecostal Deus e Amor. Corre para cá porque dá tempo ainda de você receber de Deus o teu milagre, a bênção, a libertação, a cura, aquilo que você está pedindo, aquilo que você está almejando da parte de Deus em nossa Igreja Deus e Amor. Deus está aqui para te abençoar, para te libertar, para te guardar, te ajudar naquilo que você está precisando e almejando. Então não perca o tempo, não perca esta oportunidade, porque Jesus estará aqui, ouvintes, para te dar vitória. Pastor Kleber de Oliveira, daqui a pouquinho, ministrará a palavra de Deus e vai orar por você, com toda a sua família, oração por milagres, oração por portas abertas. Creia nisto, creia que Deus está abrindo esta porta para te entregar a bênção completa, em nome de Jesus. Minha irmã, o nome da senhora?
7: Nilda.
5: Senhora vem de qual região de São Paulo?
7: Vim do Brás.
5: Do Brás. Qual foi a bênção que a senhora recebeu?
7: Então, irmão, já faz tempo que era para mim ter contado essa bênção. Eu estava sentindo muita dores, muito forte. E eu lembro que eu tive uma crise de dor e fui no hospital e acusou que eu estava com pedra nos rins. E o médico falou que não, eu fiquei internada, mas o médico falou que não precisava eu fazer cirurgia porque era muito pequenininha. Então, tudo bem. Fui para casa, tudinho, mas de um tempo depois disso, que já faz uns anos, eu comecei a sentir mais dores mais fortes. E voltei a um médico e acusou as pedras, né, que tinham aumentado mais um pouco. Mas eu orando, pedi muita oração nesta igreja aqui, pedi muita oração às irmãs, porque eu estava sentindo muita dor. E a dor, ela é aqui do lado, eu não sei como é que chama esse lado aqui.
5: Incomodava muito, né, irmã? Doía muito.
7: Muita dor.
5: A senhora puxava o ar, doía.
7: Isso, doía. E é como se descendo pra coluna, né, perto da bacia aqui do bumbum. Então, doía muito. E era com certeza a pedra tinha aumentado, e eu orando e sempre clamando a Deus com muita fé, muita força. Senhor, me dá cura, e orando, e não foi, irmão, um mês, dois meses, foi uns anos, com muita dor, mas para a honra e glória do Senhor Jesus, eu fiz os exames e acusou que as pedras tinham ido embora. Mas só que eu não tinha acreditado, assim. O médico tinha passado, feito uns exames. E eu falei, não, eu quero uns exames mais específicos.
5: A senhora queria fazer prova mesmo, né?
7: Sim, eu quero um exame mais específico. E eu pedi muito a algumas clínicas, médico, homem como mulher. Doutora, por favor, eu estou sentindo dores e eu quero um exame mais específico para ver se realmente essas pedras foram embora. E eu fiz outro exame e, para a honra e glória do Senhor Jesus, graças a Deus, de verdade, irmão, acusou que eu não tinha nada mais nos meus rins.
5: E as dores também foram embora.
7: Glória a Deus, as dores foram embora. E são muitos testemunhos, muitos.
5: Deus, muitos anos de sofrimento, sentindo dores, incômodos, né, irmã? Até para respirar estava difícil.
7: E para andar também, para deitar, eu sentia dor. Porque a gente que tem problema de rins, eu lembro que eu sou da área da limpeza, e quando eu chegava eu lembro que eu fui fazer trabalhar em um hospital, e um senhor, ele estava de cama, com problema de rins, E a situação dele era muito grave. Então, e eu não tinha feito ainda na época um exame para saber se já tinha ido embora. E eu falei, só falava para ele, irmão, toma muita água, toma muito líquido, mas Deus, ele vai fazer a obra, ele vai te ajudar, ele vai te curar. E eu sempre ficava com aquele medo, porque o rins é coisa séria, é coisa séria. Se a gente não se cuidar e tem que fazer hemodiálise, essas coisas, e eu tinha muito medo. Mas para a honra e glória do Senhor Jesus, graças a Deus eu estou... Não tenho nada no meu...
5: Está curada por Jesus, né, minha irmã?
7: Estou curada por Jesus. E eu vou... eu ia contar depois, mas eu vou... Eu creio que eu vou dar esse testemunho. Mas eu vou adiantar só um pouco. Eu pedi também na igreja que eu fiz exame e acusou que eu estou com miomas e cisto. E há uns 4 meses atrás, eu fui fazer, passei no médico, e ele falou que eu tinha que fazer, retirar o meu útero e o meu ovário. E nesse dia eu estava em jejum, e eu falei, quando eu saí de lá da sala do médico, ele falou assim, você vai ter que ir direto para marcar todos os exames, para fazer a cirurgia, tudinho. E ele me deu todos os documentos, mas eu confesso que eu não fui. Eu vim direto para a igreja, porque eu já estava em jejum, e apresentei ao Senhor. E eu vou contar esse testemunho, irmão, que Deus, ele vai me curar. Sabe por quê? Eu acredito. Porque eu já estava orando. Quando a gente já tem algo, quando a gente pensa que já tem algo, Deus já sabe que a gente já tem. Muito antes. Então, eu já estava orando, porque eu estava sentindo dores. E a médica sempre falava para mim, há mais de 10 anos atrás, que eu tinha cisto, mas que eu não se preocupasse e tal. Mas aquilo foi crescendo, até esse ao ponto de o médico falar que eu tenho que tirar o meu útero. E eu não aceito, porque eu não sou mãe, eu quero ser mãe. E eu lembro que eu pedi oração na igreja, e o pastor, ele orou. E eu senti, irmão, um fogo nas minhas costas muito forte. Irmão, eu não estou brincando, eu senti um fogo muito forte, muito quente nas minhas costas. E eu creio que Deus, ele está fazendo a obra. Eu vou fazer outros exames e eu estou orando. Porque
5: o milagre vai acontecer em nome de Jesus.
7: Porque Deus, ele não faz as coisas pela metade. E eu tenho promessa. Eu tenho promessa. Então, se eu tenho promessa, Deus, ele vai cumprir com a promessa dele.
5: Amém. Irmã, para quem está em casa, reforce um convite especial, que realmente a senhora está contando o testemunho e Jesus está curando, Jesus está operando como a senhora foi curada, não é? Então, faça um convite para quem está em casa, está nos ouvindo em rede nacional e também internacional. Talvez muitas pessoas estão passando por este mesmo problema, enfermidades, tumores, estão desenganados pela medicina. Reforça esse convite para que também participem juntamente conosco desta grande concentração, destas campanhas na Igreja Deus e Amor.
7: Ouvinte, vocês não estão me vendo, mas eu, a semana retrasada, eu estava em casa e eu estava um pouco triste por algumas situações que eu estava passando. E eu lembro que eu levantei e eu deitada, eu orei a Deus e eu falei, Senhor, eu quero ir para a Tua casa. Senhor, me dá forças, porque eu estava sem força e estava com muita tristeza. E fui orando, deitada mesmo, e Deus, ele me levantou. Eu fui para o banheiro, eu tomei banho e vim para a igreja. E eu saí daqui outra pessoa. E de lá para cá, para a honra e glória do Senhor Jesus, eu estou em um propósito, e eu falo para todos que estão em casa, venham para a casa do Senhor, porque em casa não vai resolver nada. Na casa do Senhor, a gente vai, Deus, ele está vendo a nossa situação, ele vai nos ajudar. Não adianta ficar em casa. Na casa do Senhor a gente vai ouvir a palavra, na casa do Senhor a gente vai se alegrar na presença do Senhor, e ele vai fazer a obra. Então eu peço, ouvinte, venha à casa de Deus, não fique em casa. Você possa estar passando, seja lá o que for, não adianta. Porque muitas vezes eu até tento em casa jejuar, fazer oração. Deus, ele fala para a gente fazer. mas a igreja eu sinto que é muito melhor, porque tem mais pessoas, a gente sente mais, a gente sente algo que não, diferente, que em casa a gente não sente. Tem os irmãos, tem as irmãs, a gente se alegra no, nos louvores, a palavra de Deus, a gente sempre está aprendendo algo novo. Às vezes a gente quer uma palavra e na casa do Senhor a gente vai receber essa palavra que a gente está esperando, pensando que em casa, não. Em casa Deus ele trabalha também, ele faz a obra, mas a casa do Senhor é melhor. Eu sempre falo para qualquer um, quando eu não tenho nada para fazer, porque muitas vezes eu estou trabalhando 12 por 36, um dia sim, um dia não. Tem vezes que eu trabalho alguns dias, outros dias não. Quando eu não estou trabalhando, eu sempre venho à casa de Deus. Eu sempre estou na casa de Deus, porque eu sempre estou recebendo algo. Eu estou ganhando algo, eu não estou perdendo. Então, eu confesso que desde quando eu me converti, que quando eu não tenho nada para fazer, eu venho para a casa de Deus. Eu sempre estou na casa de Deus de manhã, de tarde, de noite. Passo o dia mesmo. Eu não tenho... As pessoas falam, mas irmã, você está sempre na casa de Deus, então é melhor estar... na casa de Deus ou estar na rua fazendo coisas erradas. Eu prefiro estar na casa de Deus porque eu estou ganhando, eu não estou perdendo nada. Então, venha ouvinte, venha à casa do Senhor. Se vocês não podem vir hoje, mas venha amanhã. Sempre tem culto aqui, todos os dias. Eu agradeço a Deus por ter essa igreja e esse santuário. Eu conheço esse santuário do antigamente, era antes... na igreja andar lá em cima, agora está aqui embaixo, mas assim, essa igreja sempre me acolheu, sempre me acolheu, sempre eu estou aqui, os irmãos aqui nos abraçam mesmo. Então venha ouvinte, não fique em casa, venha ouvir a palavra do Senhor, venha orar, venha para o santuário, para estar na presença do Senhor, porque a gente não está perdendo nada, a gente está ganhando. E que Deus abençoe.
5: Amém. Confirme o nome da senhora e o seu endereço, minha irmã.
7: Eu me chamo Nilda e moro lá no bairro do Brás.
5: Que Deus te abençoe. Muito obrigado pelo seu testemunho. Estou ouvintes, olha só que testemunho, que depoimento tremendo. Que bênção. Muitas pessoas sendo alcançadas por Deus. Então não fique em casa. Não perca esta oportunidade, presbítero Levi. A irmã foi curada através das campanhas, testemunhos, através de revelações. Recebeu milagres. E agora ele está aqui valorizando quando ela disse que não tem nada para fazer, quando não está trabalhando. Ela tem este prazer de ficar de manhã, de tarde e de noite aqui na sede mundial, no santuário, valorizando a oportunidade que Deus está dando para o povo buscar a presença de Deus. Então quem está em casa já tem que aproveitar essa oportunidade agora.
8: Glória a Deus. Como diz a canção, né, Lindenberg? Meu prazer é te louvar. Sim. Meu prazer é estar nos átrios do Senhor. Meu prazer é estar na casa de Deus, onde flui o amor. Louvado seja Deus. Você que está em casa, vem para a igreja. Avenida Prefeito Passos, número 10, no bairro da Liberdade. É a igreja pentecostal Deus e Amor. Uma igreja de milagres, uma igreja marcada pela glória de Deus, o nosso Pai. São 13 horas 37 minutos. Nós vamos ao intervalo. Vamos ao nosso intervalo. O nosso irmão Diego Calmon está lá nos estúdios. Diego, é com você. Daqui a pouco a gente volta com mais informações aqui no programa Voz da Libertação. Boa tarde, Brasil!
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Atenção, discipuladores e todos vocês que gostam de ganhar almas para Jesus. Nessa segunda-feira nós teremos uma noite especial de capacitação para aqueles que querem ensinar, querem fazer um acompanhamento ao novo convertido. Será a partir das 19 horas até as 21 horas aqui na nossa sede mundial, na Rua Prefeito Passos, número 10, bem ao lado do terminal e metrô Parque Dom Pedro II. Vocês que desejam aprender como cuidar, ensinar aqueles que são novos convertidos, vocês não podem perder esta segunda do pão. Ganhar uma alma para Jesus é uma bênção, mas o trabalho não termina quando ela aceita Jesus. O novo convertido precisa ser orientado, fortalecido e acompanhado para que ele continue firme nos caminhos do Senhor. A Bíblia nos ensina a fazer discípulos, e um discípulo capacitado, preparado, é muito melhor e pode fazer toda a diferença na vida do novo convertido. Venha aprender princípios bíblicos e práticos para ser um bom discipulador. Você vai aprender a acompanhar, incentivar e ajudar aqueles que precisam receber o apoio espiritual. Traga sua Bíblia, seu caderno e, acima de tudo, a sua vontade para aprender do Senhor e servir a igreja apoiando os novos convertidos. Quem cuida de uma alma ajuda a construir um discípulo. Quem forma discípulos fortalece a igreja de Cristo. Esperamos por você.

0: 13 horas e 45 minutos em São Paulo, faltando 15 minutos para as 2 horas da tarde. Deus abençoe você que está acompanhando o programa da Igreja Pentecostal Deus é Amor. Daqui a pouquinho, ouvintes, nós teremos transmissão em áudio e vídeo para todo o Brasil. A partir das 14 horas estaremos nas redes sociais. Então você que nos ouve, você poderá nos ver também através das redes sociais da Igreja Pentecostal Deus é Amor, Instagram, Facebook, YouTube e também na nossa plataforma de streaming, que é o IPDA Play. É isso mesmo. Você ainda não entrou no IPDA Play? São mais de 500 mil pessoas que já aderiram à nossa plataforma e a plataforma está crescendo, né? Todos os programas estão ali. E outra, é gratuito. Sabia, Lindenberg? Tem pessoas que falam assim, ah, mas eu tenho que pagar para entrar na plataforma da Igreja Pentecostal Deus e Amor. Tudo de graça para o povo de Deus.
1: Com toda certeza, tudo gratuito, tudo gratuito. Você pode fazer o seu cadastro, você pode se cadastrar, você pode ir ter acesso livre, livre em qualquer hora do dia, em qualquer horário, qualquer dia da semana, para você acompanhar tudo que está acontecendo em nossa Igreja Pentecostal Deus e Amor e em todas as igrejas também, tá bom? Em todas as igrejas Pentecostal Deus e Amor. Hoje teremos este grande culto especial, Pastor Kleber de Oliveira, ministrando a Palavra de Deus. Você é o nosso convidado especial. Não olhe para o clima, não olhe para o tempo. Corre para cá, sede mundial, estacionamento, entrada franca, gratuita. Não paga nada. Então traz a sua família, traz o seu parente, seus amigos, vizinho. Vem para cá. Esta pessoa que está enferma, esta pessoa que está doente, talvez desenganado pela medicina. Jesus está aqui para libertar. Jesus está aqui para transformar a sua vida e a sua casa, abrindo portas, salvando vidas. Então não percam, ouvintes, não percam estas oportunidades. Na Igreja Pentecostal Deus e Amor, convidamos você à Avenida Prefeito Passos, número 10. E daqui a pouquinho, como o presbítero Levi bem enfatizou, daqui a pouco estaremos ao vivo em áudio e vídeo, através das plataformas digitais. Corre lá para o YouTube, corre para o Instagram, Facebook, e você acompanhará nossa transmissão ao vivo, em áudio e vídeo. Nós estaremos entrevistando, testemunhando do que Jesus está fazendo e operando na vida do povo de Deus que está vindo e comparecendo nas campanhas e concentrações em nossa Igreja Pentecostal Deus e Amor, presbítero Levi.
0: Glória a Deus, louvado seja o nome daquele que vive e que reina para todo sempre. Você que está me ouvindo, vem para a sede mundial, porque hoje é dia de milagres, hoje é dia de poder, hoje é dia de libertação, hoje é aquele dia em que os enfermos serão curados através dos dons excelentes do Espírito Santo de Deus. Avenida do Estado, 4.560. Aqui na Liberdade, próxima Praça da Sé, ao Parque Dom Pedro II. Hoje é dia de milagres aqui na Igreja Deus e Amor. E lembrando aos nossos ouvintes que no horário das 19 horas, às 7 horas da noite, nós teremos também aquele grande culto da família. Hoje a presença do pastor Paulo Cunha pregando a palavra do Senhor, culto da família aqui na nossa sede mundial, às 19 horas. E tanto no horário das 15 horas quanto no horário das 19 horas, nós temos aí a escolinha O Pequeno Galileu. E é muito importante que você traga o seu filho, traga o seu neto, traga o seu sobrinho para aprender do Senhor Jesus. Atenção mamães, atenção papais, venham participar do culto e tragam as crianças, porque hoje nós temos aí a escolinha O Pequeno Galileu, as nossas professoras prontas para ensinar a palavra de Deus, ensinar o amor de Jesus, ensinar as bênçãos de Deus para a criançada, e você é o nosso convidado. Lembrando também que hoje é tarifa zero em todos os ônibus da Grande São Paulo, ônibus municipal, ônibus intermunicipal, trem, metrô. Hoje ninguém paga passagem. Atenção São Paulo, hoje é o dia que Deus preparou para você. Todo o transporte público aqui da cidade de São Paulo, ônibus, metrô, trem, tarifa zero para você. Então, venha São Paulo, venha Brasil, venha receber as bênçãos do Senhor. Avenida Prefeito Passos, número 10, no bairro da Liberdade. Hoje é aquele dia que Deus preparou para abençoar a tua casa, abençoar o teu lar, abençoar a tua família. Hoje é o dia que Deus preparou para curar as tuas enfermidades, solucionar os teus problemas e te dar aquela vitória que você está esperando. Então, atenção São Paulo, hoje é o dia que Deus preparou, hein? Avenida do Estado 4568, aqui bem ao lado do viaduto da Rua da Moca. Nós estamos aqui com o nosso pastor Kleber de Oliveira, ele que vai ministrar a palavra de Deus. Pastor Kleber, hoje é um dia muito especial, ó. Tarifa zero nos ônibus municipais, nos ônibus intermunicipais, no trem, no metrô. Tarifa zero em todo o transporte público de São Paulo. Ninguém pode deixar de comparecer aqui na Igreja Pentecostal Deus e Amor.
2: A paz do Senhor Jesus, presbítero Levi, querida audiência, tudo preparado. Já estamos aqui de joelhos dobrados dentro do Santuário da Oração, já buscando a direção do Pai. Primeiro dia da campanha, a campanha Portas Abertas. Se você precisa de uma porta aberta diante de ti, hoje, pela palavra de Deus, você vai entender qual é o proceder, como agir, como atuar diante de Deus para que esta porta se abra na sua vida, na sua casa, na sua família. Está tudo fechado. Você não vê possibilidades. Você não vê como atuar, o que fazer. Só que Jesus, Ele está no comando de todas as coisas e Ele tem a chave que abre e ninguém fecha, e a chave que fecha e ninguém abre. Eu quero fazer um minuto de oração por vocês agora, querido ouvinte, senhor ou senhora, que ainda está na dúvida. Há tempo, você tem uma hora ainda para estar presente conosco, da Zona Norte, de todos os colégios eleitorais. Se você saiu cumprir com a sua cidadania, você leva apenas 30 minutos para chegar até aqui a sede mundial. Da Zona Sul, a mesma coisa, ABCDMR, nem se diga. Tudo livre, corredor ABD, juntas provisórias, a Anchieta, a Marginal, a Imigrantes, Ricardo Jafé, tudo está livre e contribui para que hoje você venha buscar a Deus, orar pela nação, entregar nas mãos de Deus a decisão deste povo que o Senhor escolheu para fazer a sua vontade. Vamos orar, vamos falar com Deus em oração. Soberano Pai, em nome de Jesus Cristo, Pai de amor, Deus bendito, assim como estamos aqui diante de Ti, de joelhos dobrados, Pai, eu quero apresentar aquela família que tem lutado, mas que não prospera, que tem trabalhado, mas que não avança, aqueles jovens que estão no seu estudo,

0: visão. Abre a porta, meu Pai, de Calabarassúria, da confirmação, ó Deus, daquele ganho, daquele emprego, daquele trabalho, daquela remuneração. Pai, aqueles que estão em oração pelo grande milagre na sua saúde, que nesta tarde, Espírito Santo, aqueles que estão nos acompanhando, sejam agora ministrados, Espírito Santo, tocados pelo teu poder. Levante esta tua filha que estava desanimada, levante este teu servo, Pai, que estava, Senhor, ó Deus, abatido e até mesmo, Senhor, incapacitado. Traga-os à tua presença, traga-os, ó Deus, até o Senhor, ó Pai de amor, e faz deles instrumento nas tuas mãos. Agora pedimos, Pai, se conosco na ministração da tua palavra, se conosco, meu Pai, no ministrar dos dons do teu Espírito Santo. Olha quantas almas esperando, Pai, a solução divina do Senhor. Ó, Pai, nós entregamos agora, o Senhor tem a resposta, a vitória. Glória, confirma o milagre das tuas mãos em nome de Jesus. Senhor, Senhora, Avenida do Estado 4568, esperamos por todos vocês. É hoje o dia da tua vitória.
1: É hoje o dia do teu milagre, é hoje o dia da tua vitória. Vem para a igreja, Deus Amor, porque o povo está em oração, o povo está clamando e Deus está manifestando o seu poder e a sua graça. Faltam 5 minutos para as 14 horas. Ô irmão Diego Calmon, nós vamos encerrando as nossas transmissões aqui direto do Santuário da Oração, porque daqui a pouquinho teremos a transmissão em áudio e vídeo para todo o Brasil, mas agora nós vamos encerrando, vamos deixar o som aí com vocês no estúdio da Rádio Deus e Amor, vamos ouvir o louvor, os avisos da obra de Deus, e daqui a pouquinho a gente volta em áudio e vídeo. Daqui a pouquinho, pastor Alan, tem transmissão de áudio e vídeo para todo o Brasil.
2: Vai ser uma benção, nos acompanhe.
1: Deus abençoe São Paulo, Deus abençoe Brasil, Deus abençoe irmão Diego Calmon, é com vocês aí no estúdio da Rádio Deus é Amor.

0: Eu me lembro que naquele dia eu terminei o culto e a irmã chegou para mim e nós conversamos e ela era afastada do evangelho. E no meio do diálogo, no meio da conversa, eu percebi que além dessa ajuda espiritual, era uma família carente. E muitas vezes nós temos vergonha de falar, há pessoas que não conseguem falar, há pessoas que não são desinibidas para pedir um favor, pedir uma ajuda. E em conversa, ela falava dos seus povos, eu conversava com ela em como poder reverter a situação. Ela tinha filhos, tinha crianças que precisavam do leite, que precisavam, não é, de um alimento. Então nós nos propusemos ajudar com uma cesta básica, com uma caixa de leite. E ela sai dali com a sensação de que havia alguém disposto para me ouvir e alguém disposto a me ajudar. Foi então nesse momento que o seu esposo também se propõe a vir para a igreja, para ver o que realmente estava a acontecer, porque até então estavam os dois sem Cristo e sem comida, ele desempregado, ela também. E aí então ela começa a servir ao Senhor e eu começo a ter um trabalho mais intenso com o seu marido. Ele fumante, longe de Jesus, longe da igreja. E foi através daquele pequeno gesto que eles puderam perceber que nós estávamos ali para auxiliar em tudo aquilo que eles fossem precisar. Começaram as aulas para o batismo e o homem se liberta daquilo que eram seus vícios, daquilo que ele vivia até o momento. E aquela família que estava completamente longe do Senhor e sem perspectiva de vida e sem encontrar um socorro em lugar nenhum, encontrou ali naquele lugar, quando falávamos do Senhor. E foi uma experiência maravilhosa, porque levar ele até o batismo, ver ele se batizar, participar da Santa Ceia firme com o Senhor, traz a nós um sentimento não só de gratidão, mas de dever cumprido por alguém que, sem perspectiva nenhuma, a palavra do Senhor vem e transforma o seu ser. E quem sabe você está aí, tem essa chamada, tem essa vontade de querer servir ao Senhor, tem esse desejo de querer servir ao Senhor e não sabe por onde começar. O meu conselho é que você comece com essa pessoa que está aí do seu lado. Comece aí com esse seu vizinho, com esse seu amigo, com essa pessoa que lhe vem e o Espírito Santo ele vai confirmar no seu coração a necessidade, o desejo e você vai se sentir realizado por ajudar uma alma a encontrar o Senhor Jesus. Que Deus te abençoe. E que você fique firme, que cumpra o chamado do Senhor.
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Santo Galileu, vai ao ar mais uma edição do seu querido programa de rádio A Voz da Libertação. E lembrando, ouvintes, que este programa de rádio é um órgão oficial informativo pertencente às igrejas Pentecostal Deus e Amor, o qual tem por líder fundador o saudoso missionário Davi Miranda. E hoje, na responsabilidade mundial, é da serva de Deus, irmã Ereni Miranda. Lembrando que na IPDA Setorial Cabana de Belo Horizonte, nós temos cultos abençoados por Deus, de manhã, à tarde e à noite, às 9 horas da manhã, às 2 horas da tarde e às 19 horas. Venha participar conosco! Venha, traga toda a sua família e seja abençoado por Deus. Local, Avenida Amazonas, 8410, bairro Cabana, Belo Horizonte, Minas Gerais. A poucos minutos do hotel Intercity, do viaduto da cidade industrial e da estação de metrô Vila Oeste. Muito bem, ouvintes, vamos prosseguindo com este programa de rádio A Voz da Libertação, ouvindo na edição deste programa belíssimos hinos de louvor a Deus, orações e avisos locais de grandes campanhas e concentrações na Igreja Pentecostal Deus e Amor. Após os

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4: Não se esqueçam, ouvintes, que nós estamos aqui em campanha, nós temos culto todos os dias nas nossas igrejas Deus e Amor, e você está ouvindo, ah, mas eu não moro aí perto da sede mundial, não moro na capital, mas você vai procurar a nossa igreja Deus e Amor aí na sua cidade. Nós temos igrejas em todo o território nacional, no exterior, e nós temos uma igrejinha Deus e Amor aí no seu bairro, na sua cidade. Ali temos campanhas de libertação, temos campanha com unção com óleo, campanhas de oração, temos culto com jovens, com senhoras, enfim, nós temos cultos para todos os gostos, vamos dizer assim. Procure a Igreja Deus e Amor mais perto da sua casa, participe dos cultos, Deus tem palavra de vida, Deus tem uma solução para a sua vida. Compareça com fé para que haja mudança em vossa vida. 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

0: Eu cumprimento a todos os irmãos que estão escutando o programa A Voz da Libertação com a paz do Senhor Jesus. Eu quero, nesta oportunidade que é me concedida por Deus, de estar aqui a testemunhar o que Deus fez na minha vida, eu quero explicar para todos aqueles que estão escutando o programa A Voz da Libertação como foi o meu encontro com Jesus. Eu consegui o encontro com Jesus através da Igreja Pentecostal Deus é Amor, quando eu me encontrava numa situação muito difícil. Então fui clamando a Deus, clamando a Deus, clamando a Deus na minha casa, que eu queria que Deus me mostrasse a igreja verdadeira, porque eu já tinha passado por muitas igrejas e eu estava sempre na mesma, não conseguia encontrar nenhuma diferença. Então, eu fiz uma campanha de oração de 3 meses. Então, no terceiro mês, Deus me visitou, Deus respondeu a minha oração. Nós assistíamos televisão naquela altura, quando eu ainda não era crente, e então a minha televisão estragou. Então, como a minha televisão estragou, nós optamos pela rádio para escutar o programa. O noticiário, né? Não era programa ainda, o noticiário. Então, ali, ao escutar, à procura de canalizar o noticiário, ouvimos alguém a falar de uma igreja pentecostal. Você que está cansado, você que está oprimido, ouvimos aquele apelo. E eu disse, meu Deus, eu estou à procura de uma igreja. Será que é essa igreja que Deus está me dando a resposta? E então ali eu escutei aquele programa, já nem me preocupei mais com o noticiário, continuei a escutar aquele programa. Escutei o programa, no fim do programa fizeram um apelo, quem queria aceitar Jesus. E eu aceitei Jesus ali mesmo pela rádio. Então, depois de eu ter aceitado Jesus, continuei frequentemente a escutar aquele programa, até que eu depois fui ao encontro da igreja, me converti, aceitei Jesus, me batizei, e então ali foi como eu encontrei a Igreja Pentecostal Deus é Amor. Então, amadas irmãs, amados irmãos e todos os ouvintes do programa Voz da Libertação, tudo começou tão bem depois do encontro que eu tive com Jesus, só que mais tarde, posteriormente, as coisas já não iam bem no meu relacionamento conjugal. E então ali chegou ao ponto do meu esposo ir-se embora de casa e tudo. E então eu, com aquela aflição tão grande, não tive força de perseverar na fé e eu me desviei do Evangelho. Quando eu me desviei do Evangelho, então ali eu comecei a beber, a fumar e tudo, como forma de eu tentar me distrair com os problemas que eu tinha. Mas, infelizmente, aquilo não era a solução de beber e fumar. E então eu fumava muito, que eu própria já estava tão preocupada que eu não sabia mais o que fazer. Até que um dia, eu creio que é pelo poder de Deus, eu me lembrei do programa A Voz da Libertação. Eu disse, meu Deus, esta hora, eram 9 horas da noite, eu disse, esta hora o missionário Davi Miranda está a pregar o Evangelho. Então me lembrei, eu com meu cigarro na mão, estava a escutar o missionário, assim que eu sintonizo a rádio, era o missionário a falar dos fumantes. Você que fuma e não consegue deixar de fumar, o cigarro vai te matar com câncer. Mas se você hoje se humilhar na presença de Deus, Deus ele vai te libertar. Amados irmãos, ouvintes do programa Voz da Libertação, eu não sou brasileira, eu sou africana. E o missionário, ele dizia ainda mais, você que está além dos oceanos, Deus vai te alcançar ali mesmo onde você se encontra. Você vai se esquecer que você fumava através da oração que eu vou fazer agora. Então ali, amados irmãos, eu me encosto perante o rádio, ajoelhei-me ali. E então o nosso querido missionário, ele orou em favor dos fumantes. Então, quando ele manda nós levantarmos dali, ele manda nós agora destruirmos o cigarro. Então ali eu comecei a travar uma luta interior. Uma força me dizia, não destrói, você amanhã vai precisar desse cigarro. E outra força dizia, destrói. E eu estava naquela luta, destrói, não destrói, destrói, não destrói. Mas houve uma força maior que era de Deus e que disse para eu destruir. Eu fui lá fora e eu destruí o cigarro. Então, amadas irmãs, ouvintes do programa Voz da Libertação, eu fui dormir. Aquilo foi num domingo à noite, passei segunda-feira, terça-feira, quarta-feira. Quinta-feira, minha filha vem da escola e diz assim, mamã, aconteceu alguma coisa especial na vida da mamã. E eu disse, mas o que, que aconteceu então? Ela disse, a mamãe já não está a fumar mais. E eu disse, meu Deus do céu, é verdade aquilo que o nosso missionário tinha dito. Que através daquela oração nós íamos esquecer de que nós fumávamos antes. E eu me esqueci totalmente até que o cigarro existia. Então foi ali, ao quarto dia que eu me lembrei, que naquele domingo que o nosso saudoso missionário orou, eu encontrei a salvação e a libertação da minha alma. Então, amados irmãos, amadas irmãs, ouvintes do programa Voz da Libertação, se existe alguém que se encontra nessa situação que eu me encontrava, o momento é hoje. Jesus está falando contigo. Ele é o mesmo ontem, hoje, eternamente. Ele permanece o mesmo, aquele que fez o grande apelo em São Mateus 11, 28. Vinde a mim todos vós que estáis cansados e oprimidos, eu vos aliviarei. Amada irmã, não deixe para amanhã o que você pode fazer hoje. Venha para Jesus. Se você não consegue deixar de fumar ou de beber, se o teu problema é enfermidade, é uma situação difícil, seja de desemprego ou problema conjugal, não importa qual é o problema. O nosso Jesus está à tua espera de braços abertos para te dar o conforto, o consolo e, acima de tudo, a salvação da sua alma. Eu estou aqui, Satanás, ele queria me matar, mas ele não conseguiu, graças a Deus, porque eu tinha sido sentenciada à morte através de um curandeiro. Ele tinha me dito que você vai morrer no prazo de um mês, mas graças a Deus, através das orações da Igreja Pentecostal Deus e Amor, Jesus me concedeu vida e multiplicou meus anos de vida. E nesse tempo todo, depois de ter aceitado Jesus, eu só tenho contado bênçãos e vitórias. Deus, ele tem ajudado a minha vida grandemente, tem libertado os meus filhos, grandes livramentos, grandes vitórias eu tenho recebido, e ele vai fazer também consigo. Você que está aflito, você que está cansado, venha para Jesus. Ele é o melhor amigo. Depois de nós termos Jesus na nossa vida, ele vai fazer toda a diferença. Ainda que o mundo nos abandone, nos despreze, Jesus é tudo o que nós precisamos. A presença de Jesus em nossa vida nos completa. E eu posso até dizer, sem vergonha, que esse é o ministério mais forte que existe na face da terra. Eu nunca vi mistérios, milagres, maravilhas operadas em nenhum ministério depois do ministério de Jesus Cristo. Agradeço a Deus pela oportunidade concedida.
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2: Vamos prosseguindo com este programa de rádio, A Voz da Libertação, ouvindo

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1: Perfeitamente, já estou colhendo aqui os depoimentos de fé e a expectativa também para o grande culto de segunda-feira. É Deus curando, Deus libertando, Deus operando nas grandes concentrações, culto doutrinário aqui na IPDA do Cabana. Da paz do Senhor, minha irmã.
2: A paz do Senhor Jesus, irmão.
1: A senhora está chegando de qual bairro?
2: Betim, cidade Betim.
1: Os cultos aqui na IPDA do Cabana é bênção pura.
2: Bênção, é maravilha, é livramento, é tudo de bom para nós.
1: Deus está usando o pastor aqui, né, minha irmã?
2: Maravilhosamente, está uma bênção esse culto da Cabana, toda vida e agora também continua. É só bênção para nós. A gente vem buscar bênção, livramento, irmão Adalto, e a gente leva, porque na quarta-feira passada eu peguei um voto no marido, Deus dá ele o livramento, porque é direto os carros, parte para cima dele, querendo bater no nosso carro. E eu sinto que é livramento que Deus tem dado para ele. Quando foi ontem, ele foi trabalhar. 9 horas que ele vinha, um caminhão, ele estava certíssimo, andando 60, chovendo, e ele vem tranquilo. De repente, apontou um caminhão e partiu para cima dele. Irmão, o caminhão saiu levando ele assim, o carro dele foi rodando na pista, disse que rodava sem parar o carro, que ele não conseguiu controlar o carro, da força do caminhão jogou ele, perdeu o controle. Irmão, mas acabou um lado do carro, todinho do lado do passageiro. E para a honra e glória do Senhor Jesus, ele não sentiu nada, nenhuma arranhão, nada, nada. Deus deu ele o grande livramento ontem à noite.
1: Se eu só não tivesse feito voto em favor dele e firme nas campanhas aí, talvez o diabo tinha matado ele.
2: Tinha matado. E outra coisa, irmão Adalto, na quarta-feira passada eu cumpri um voto que eu fiz pra ele, pedindo Jesus pra dar ele o livramento, porque é direto os carros, vem pra cima dele, não é ele que vai pra cima dos carros.
1: Fúria do diabo.
2: É fúria do diabo pra cima dele. Eu falei, eu vou pegar um voto agora. Quando o pastor falou do voto, eu fui lá, peguei o voto, cumpri o voto a favor dele, e Deus operou maravilha ontem, irmão. Foi livramento de Deus na vida dele.
1: Como que o carro dele ficou?
2: Ficou todo amassado do lado do passageiro, todinho, todo, das rodas, torta, de lá, até chegou atrás.
1: Ele vivo é um milagre de Deus.
2: Milagre, foi milagre de Deus. Ele falou que está abalado, sem saber o que que aconteceu. Eu falei, aconteceu, foi Jesus que te deu o livramento. Foi isso que aconteceu.
1: O sobrenatural de Deus aconteceu.
2: Aconteceu, que ele falou que Deus é tão maravilhoso que não deixou um carro naquela via expressa. Porque se tivesse vindo carro, ônibus, carreta com aquela chuva, tinha matado ele, o carro dele rodando na pista.
1: Com certeza, fora de controle.
2: Fora de controle, Deus deu o livramento. Irmão, quero agradecer primeiramente a Deus e agradecer essa campanha, que é uma benção. E eu, graças a Deus, eu tô nela e não vou sair, vou cumprir meus votos em nome do Senhor Jesus, porque foi Deus que mandou eu cumprir aquele voto para ele.
1: Ô irmã, e esse povo aí que tem parente que tá na mesma condição, precisando de um livramento de Deus, né, causa na justiça, precisando da proteção divina, da cura divina, qual que é o conselho que a senhora dá para eles? Qual palavra acerca dessa campanha de segunda-feira?
2: Irmão, que venha, né, venha buscar a bênção, vem buscar o milagre, porque aqui tá o milagre, tá a bênção. Vem com fé, vem orando, vem buscando, vem no jejum, e no jejum, na oração, que Deus opera maravilha na nossa vida. Essas campanhas são a bênção de segunda-feira, de quarta-feira. Agora eu fiquei feliz hoje porque eu fiquei sabendo ali que o circo de oração foi inaugurado, né? Reinaugurado.
1: No santuário.
2: No santuário de oração. É bênção de Deus. Eu amo aquele santuário. Falei com a minha filha.
1: Deus opera grandemente ali.
2: Opera grandemente. Maravilha, sinais de prodígio, Deus opera ali.
1: Nome e bairro da senhora?
2: Eu moro no bairro Santa Cruz, em Betim.
1: Deus abençoe.
2: Amém. Que Deus abençoe o senhor também, toda a igreja.
1: A paz do Senhor, minha irmã.
2: Paz do Senhor.
1: O nome da senhora?
3: Elisete.
1: Qual foi a bênção que a irmã recebeu nas grandes campanhas aqui no Cabana?
3: Eu fiz um novo exame, né? Eu tava com a glicose alta. Aí quando eu voltei na médica, ela falou, o seu exame não tem mais nada.
1: Foi curada?
3: Foi curada. Sua glicose tá ótima, tá tudo...
1: Antes estava alta?
3: Tava alta, eu fazendo tratamento. Aí quando eu voltei, né, os exames não deu mais nada.
1: E foi através de um voto da campanha? Conta pra gente.
3: Tá fazendo a campanha aqui, pedindo Deus a cura. Deus me curou.
1: Tá curada?
3: Tô curada. Não deu mais nada, alteração nenhuma mais.
1: Significa que a campanha, o voto funcionou?
3: Funcionou, não deu mais nada.
1: Quem te curou?
3: Jesus.
1: Dá um glória a Deus.
3: Glória a Deus.
1: Seu nome e seu bairro?
3: Elisete, bairro de Marli.
1: Deus abençoe. Vamos entrevistar a mãe dela aqui.
3: Mãe.
1: Tá junto com ela. Paz do Senhor, minha irmã.
3: Paz do Senhor, Jesus.
1: A senhora também é uma vencedora.
4: Graças a Deus, eu sou uma vencedora. Valeu. Eu tinha uma dor de cabeça. Direto. Direto minha cabeça doía. Eu já matava da cama com a dor de cabeça. Que a vez que ela doía tanto, que eu tinha que levantar da cama que eu não aguentava de dor.
1: A senhora pensava que ia arrebentar até uma veia na cabeça.
4: É de tanto que doí, mano. Graças a Deus.
1: A senhora entrou na campanha.
4: Sumiu a dor de cabeça.
1: Sumiu. Não, foi através de um voto da campanha. Conta pra gente.
4: Da campanha, o voto que eu fiz, Deus me deu a cura. Da
1: minha... Se essa campanha é de Deus.
4: É de Deus.
1: Quem opera?
4: Jesus.
1: Quem curou a senhora?
4: Jesus.
1: Seu nome e seu bairro?
4: Cristina.
1: Os ouvintes que estão ouvindo a senhora agora, tem que comparecer na segunda ou não?
4: Tem.
1: Em nome de quem?
4: Em nome de Jesus.
1: Tem que campanha perecer. Forte.
4: Campanha forte.
1: Campanha de Deus.
4: Campanha de Deus.
1: Dá um glória a Deus de vencedor aí.
4: Glória a Deus!
1: Seu nome, minha irmã?
5: É Luciene.
1: Para aumentar a fé dos vencedores que estão nessa grande concentração de segunda-feira, conte uma bênção que a senhora recebeu.
5: Eu recebi a bênção. A bênção que eu recebi foi que eu tinha vontade de comprar uma máquina de costura. E não dava certo eu comprar. Toda vez que eu pensava em comprar, não dava certo. Aí eu falei com meu marido assim, vamos lá na loja que eu vou comprar uma máquina. Aí na hora que eu cheguei lá, eu olhei a máquina, eu comprei a melhor máquina que estava lá na loja, à vista. E ainda comprando mais dois guarda-roupa. Um
1: Deus
5: de casal
1: preparou.
5: E um de solteiro, à vista.
1: A senhora mobiliou a casa da senhora.
5: É, comprei o que estava precisando. E foi à vista e foi mais de R$1.000 cada um.
1: A senhora é uma vencedora.
5: Sou uma vencedora em nome de Jesus.
1: E o povo que está ouvindo a senhora agora através do rádio, das redes sociais, tem que vir correndo para segunda-feira ou não?
5: Tem que vir correndo, receber a bênção e a vitória. Nem só a bênção material, mas a bênção da salvação também.
1: Campanha forte.
5: É forte.
1: Seu nome e seu bairro?
5: É bairro São Cristóvão e o meu nome é Luciene, moro no bairro São Cristóvão.
1: É grande a expectativa do povo, pastor Davi Reis, aqui na IPDA do bairro Cabana, a poucos quilômetros do hotel Intercity e a poucos quilômetros do viaduto da cidade industrial. Vamos entrevistar mais uma ovelha do rebanho que foi abençoada. A paz do Senhor, amigo.
6: A paz do Senhor, irmãos.
1: A senhora é uma vencedora.
6: Graças a Deus.
1: O nome da senhora?
6: Lindaura.
1: Está chegando de qual bairro?
6: Eu sou lá do bairro Copacabana.
1: Conte a bênção de vencedor que a senhora recebeu.
6: Deus, ele é fiel. Aleluia, glória a Deus. Eu morava em um apartamento de 44 metros. Eu tenho, né, sou mãe de 3 filhos. E aí eu ficava olhando meus 2 filhos menores, para não tinha espaço para poder brincar, porque não podia descer para poder brincar na área lá embaixo. E aí eu comecei a orar ao Senhor e falava com Deus, para Deus preparar um espaço maior, onde eu podia, né, ter meus filhos, assim, para poder brincar tranquilo, e um lugar de paz, que é onde a gente fosse ter sossego. E Deus, ele é tão fiel, tão maravilhoso, que o Senhor preparou tudo, a gente conseguiu, né, vender esse apartamento de 44 metros, e hoje, pela misericórdia do Senhor, a gente mora em um espaço de 180 metros, e Deus preparou tudo, foi tudo preparado pelo Senhor.
1: Preparação de Deus.
6: Preparação de Deus, só tem que agradecer a Deus.
1: O céu se abriu, a vitória chegou.
6: Glória a Deus, graças a Deus.
1: Esse testemunho que a senhora deu é de vencedora.
6: Em nome de Jesus, sou mais que vencedora no Senhor.
1: E o povo que está ouvindo a senhora tem que comparecer nesta segunda? Lança um convite especial para ele.
6: Povo de Deus, vem para a presença de Deus, porque o mundo lá fora, aleluia, glória a Deus, não tem nada para oferecer, mas na presença do Senhor, Deus, ele é fiel e Deus garante vitória. Vem para a presença de Deus, que Deus tem o melhor para todos. Em nome de Jesus.
1: Nome e bairro da senhora?
6: Lindaura, eu sou do bairro Copacabana.
1: Que Deus abençoe, então está aí, pastor Davi Reis, queridos irmãos dos estúdios, a expectativa total às 7 horas da manhã, às 9, às 14 e às 19 horas, aqui na Avenida Amazonas, 8.410, no bairro Cabana. Adelante, estúdio, é contigo agora.

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1: Muito obrigado, pastor Davi Reis, pelo espaço concedido. Já vamos gravar os depoimentos de fé e já colher a expectativa do povo para o grande culto de segunda-feira, o culto doutrinário. E o povo tem recebido grandes bênçãos de Deus aqui nas grandes campanhas. A paz do Senhor, minha irmã.
2: Paz do Senhor, irmão.
1: O nome da senhora?
2: Márcia.
1: Ô, Márcia, tá chegando de qual bairro?
2: É, Nova Meleira.
1: A irmã tem uma bênção para relatar para os ouvintes?
2: Tenho.
1: Conte a bênção.
2: Irmão, sabemos que muitas quartas-feiras, só de entregar há 7 meses. E a porta emprego abriu.
1: 7 meses?
2: De 7 meses de empregado. Reclamando ao senhor que o senhor me honrou e me deu emprego.
1: Entrou na campanha, fez o voto direitinho?
2: Fiz o voto direitinho, fui fiel com minhas ofertas, né, com meus votos, e Deus me honrou. O seu trabalho é bom agora, 4 meses já.
1: 4 meses?
2: 4 meses já.
1: Ficou quanto tempo desempregado?
2: 7 meses.
1: Estava difícil?
2: Estava difícil.
1: E como que a irmã ficou sabendo das campanhas aqui? Através do rádio ou foi alguém que te convidou?
2: Através do rádio.
1: Do rádio?
2: Sim, ouvindo a programação do rádio.
1: A Voz da Libertação?
2: A Voz da Libertação, correto.
1: A irmã é evangélica ou é católica?
2: Eu sou evangélico já.
1: De qual igreja?
2: Igreja da Graça.
1: Da Igreja Internacional da Graça.
2: Deus,
1: está gostando aqui das campanhas, querida?
2: Gosto sim. Eu peço os ouvintes, falo mesmo com os ouvintes. Venha com fé que o senhor responde. É basta ter fé, irmãos. Bênção, um grande vitória. É só ficar na palavra de Deus, entender, esforçar na fé, né? Ser fiel com Deus, nos oferece nos dízimos.
1: Tá feliz?
2: Muito feliz. Agradeço muito a Jesus pelas bênçãos alcançadas.
1: Entrou na campanha, pegou o voto, ser fiel nas ofertas e dízimos, a bênção é certa.
2: A bênção é certa. Não tem como, Deus não falha, ele é fiel.
1: Seu nome e seu bairro?
2: Márcia Clemente, bairro Nova Gameleira.
1: As campanhas aqui na Igreja de Deus e Amor funcionam, Jesus opera.
2: Opera, funciona sim. Basta aqui, fé.
1: Deus abençoe.
2: Amém.
1: Seu nome?
2: Márcia Clemente.
1: Deus abençoe. Tá vendo aí, amados e diletos ouvintes? Faça como a Márcia, da Igreja Internacional da Graça de Deus, veio aqui, uniu a fé aqui na IPDA e recebeu a bênção de Jesus. E o povo de Deus tem recebido a bênção aqui na campanha de segunda-feira. É culto doutrinário, pregação da sã doutrina do Senhor, que na grande campanha de segunda-feira. A paz do Senhor, meu irmão.
3: Nosso Senhor,
1: irmão. O nome da senhora?
3: Iraídes Maria Félix Anastácio.
1: A doutrina tem que ser pregada.
3: Tem que ser pregada, pastor. Tem que ser pregada mesmo. Tem que ser pregada da Bíblia Sagrada, que é a palavra de Deus.
1: A doutrina do caminho estreito.
3: A doutrina do caminho estreito.
1: Porta estreita.
3: Porta estreita.
1: A serva de Deus pode cortar o cabelo, minha irmã?
3: De maneira nenhuma. O cabelo é o véu da mulher.
1: A serva de Deus pode ficar seminua, minha irmã?
3: De maneira nenhuma. Nosso corpo é o templo do Espírito Santo, né, pastor?
1: Tem que estar na sã doutrina.
3: Na santa doutrina.
1: Qual foi a bênção que a senhora recebeu aqui na Igreja Deus
3: e Amor? Muitas vezes, o meu testemunho. Pastor, mas eu já recebi todas as bênçãos. Eu vou contar só uma. A senhora até conhece a gente, aquele menino. Quantos anos com aquele menino, aquela paralisia, né? Poder do nervo eziástico, sabe?
1: Certo.
3: Ele perde a força, ele cai muitas vezes aqui na igreja. Dificuldade de pegar ônibus. Então, pastor, no corpo do irmão, na hora da oração, o irmão lembra aquele irmão que foi na frente e pegou a bengala?
1: Sim.
3: Aí eu orei, pastor. Pedi ao Senhor, Senhor, porque ele é membro de outro ministério, do meu filho ali.
1: É.
3: Senhor, só com meu filho, aonde ele estiver, faça com que essa bênção também vá ao encontro dele. Pastor, tudo bem, terminou o culto, foi embora. Então foi à noite, ele chegou andando bem. Pastor, segunda-feira, esse menino é só caindo lá em casa, na terça. E até hoje, ele não tomou um tombo, trabalhando normalmente, com carrinho de pedreiro, furando buraco.
1: Depois a senhora fez o propósito com
3: foi, que nós moramos no interior, sabe? Morando em Esmeralda. E tá aí, pastor Adalto, ele tá aí, bota usando a bengala, não tá precisando dela mais. Inclusive, ele disse, vai deixar a bengala aí hoje. Glória
1: já
3: a Deus.
1: Já tá curado.
3: Já tá curado em nome de
1: vai Deus. Deixar a bengala como vai testemunho. Bengala
3: como testemunho.
1: Através do propósito da senhora, Deus honrou a fé da senhora.
3: Glória a Deus, pela honra e glória do nome dele, para que o nome dele seja glorificado, o nome dele seja exaltado.
1: Esse culto doutrinário de segunda-feira é um divisor de águas.
3: Olha lá, pastor, glória a Jesus.
1: Meu Deus, já está correndo. Isso é milagre, irmão.
3: É milagre, irmão. Glória a Deus.
1: Olha aí, amados e diletos ouvintes, o Senhor que dependia da bengala para caminhar, está aqui correndo perfeitamente, curado por Jesus, e vai deixar a bengala como testemunho. Qual que é o nome da senhora?
3: Rita Isabel.
1: A senhora viu esse milagre, irmão?
3: Não, é grande. Eu subi um morrinho ali, desceu correndo.
1: E deu um galope.
3: Deu um galope rápido. Ó, glória a Deus.
1: Quem opera isso?
3: Jesus!
1: É, aleluia. A senhora é mãe dele ou avô?
3: Mãe, sou mãe dele, pastor.
1: Está feliz?
3: Estou feliz, pastor, porque ele é um filho muito bom.
1: Com
3: glória
1: certeza.
3: A Deus, aleluia. Então eu ficava sentido com aquilo, mas eu sei que o nosso Deus tem um propósito para com isso. Que o nosso Deus permite as coisas para o servo dele,
1: com
3: mas
1: certeza.
3: Não permite a derrota, né, pastor?
1: Com certeza.
3: Então todos aqueles que estão ouvindo meu testemunho, que nós somos muito conhecidos, lá, pastor,
1: certo.
3: Aqui em Brasília, lá na Esmeralda, que vem a igreja,
1: gente, culto de
3: sai,
1: doutrina.
3: Culto de doutrina, sai do comodo, larga tudo e vem. Eu levanto 3 horas da manhã para poder estar aqui, mas não arrependo, não. É uma benção, irmão.
1: Vale a pena.
3: Glória, vale a pena, irmão. Vale a pena.
1: Nome e bairro da senhora?
3: Moro no bairro Santa Quitéria, município de Esmeralda. Meu nome é Iraí de Maiafélio Nastácio.
1: Deus abençoe.
3: Amém, pastor.
1: Graças a Deus. Vamos prosseguir aqui no Conte a Benção, é isso mesmo. O grande culto de segunda-feira, o culto doutrinário. Uma equipe de pastores está aqui aguardando o povo de Deus para pregar a sã doutrina, é isso mesmo, amados e diletos ouvintes. O povo tem sido curado através da ministração da sã doutrina do Senhor. A paz do Senhor, minha irmã.
3: Paz do Senhor.
1: O nome da senhora?
3: Rita Isabel.
1: A doutrina tem que ser pregada, Rita Isabel?
3: Não, e como tem que ser pregada? E eu gostei demais desse pastor que chegou aí, que ele prega a verdade.
1: Caminho estreito.
3: Caminho estreito.
1: Porta estreita.
3: Porta estreita. É assim que é bom. Tem que pregar a verdade.
1: O servo de Deus e a serva de Deus pode assistir televisão, minha irmã?
3: De jeito nenhum. Tem fogo naquele aparelho.
1: Tem que orar e ler a Bíblia.
3: Orar e ler a Bíblia.
1: Pra subir no arrebatamento.
3: Pra subir no arrebatamento.
1: Conte uma bênção que a senhora recebeu pra fortalecer a fé dos ouvintes.
3: Ô, minha, eu tenho duas bênçãos maravilhosas. Quer dizer, eu tenho muitas, várias e várias. Eu vou contar.
1: O que mais marcou a vida da senhora?
3: Minhas filhas vão fazer faculdade, irmã. Ganharam bolsa, 100%. Não vai pagar nada, nada, nada.
1: São prosperadas.
3: Prosperadas. Mas ela trabalha e tem um salário dela que sobra. A outra ganhou a bolsa, 100%. Uma das melhores faculdades de Belo Horizonte.
1: Uma tem um salário satisfatório e gratificante.
3: Vai pagar, ainda sobra pra ela ainda. A outra ganhou a bolsa.
1: Ô, querida irmã, se o povo comparecer toda segunda-feira no culto de doutrina, entrar na campanha com fé, pegar o voto com fé, Jesus opera?
3: Opera, e como opera? E
1: o voto funciona?
3: Ah, e como funciona, viu? E fora os livramentos que Jesus tem dado pra nós. E se eu for ficar aqui, eu fico um dia todo contando as bênçãos.
1: Vale a pena?
3: Vale a pena, e como vale? Tá perdendo, o povo tá perdendo, tem que vir. Nossa, mãe, é o dia primeiro culto que eu vim.
1: Nossa mãe não, nosso pai.
3: Eu saí daqui,
1: aleluia.
3: Renovada. Oh, pai, é isso que nós precisamos. De um pastor abençoado, usado.
1: Nome e bairro da senhora?
3: Rita Isabel, bairro Eldorado.
1: Culto de doutrina, segunda-feira, vale a pena?
3: Vale a pena.
1: Ô, glória!
3: Até Jesus voltar! Ô, glória!
1: Seu nome e seu bairro?
3: Rita Isabel, Eldorado.
1: Deus abençoe.
3: Amém.
1: É isso mesmo, amados e diletos ouvintes, a expectativa do povo para segunda-feira, o culto doutrinário. Só através da ministração da sã doutrina, o povo está sendo curado, abençoado e prosperado. Vamos ouvir mais uma senhora aqui, a paz do Senhor.
3: A paz do Senhor, irmão.
1: Seu nome, querida irmã?
3: Maria Efigênia.
1: Está chegando de qual bairro, Maria Efigênia?
3: Conselheiro Lafayette.
1: Para aumentar e fortalecer a fé dos ouvintes, conte uma bênção que mais marcou a vida da senhora aqui na IPDA.
3: Ô, irmão, eu estava com um problema no seio esquerdo, parecia estar afiando uma agulha, sabe, dentro do meu seio.
1: Dando fincadas.
3: Aí eu fiquei preocupada, né, e pedi meu esposo para a gente fazer campanha às 3 horas da madrugada, para que o senhor vinha fazer a obra, aí vim na igreja, pedi o pastor para orar para mim, ele orou por mim, e graças a Deus, Jesus me curou, e para a honra e glória do nome do Senhor, eu fui, fiz a mamografia, e também deu um probleminha no útero, também estava preocupada, fiz a ultrassonografia, fiz tudo que precisava de fazer.
1: E não deu nada?
3: Não deu nada, estou curada para a honra e glória do nome do Senhor.
1: Quem curou a senhora?
3: Jesus.
1: Quem opera esses milagres?
3: É Jesus.
1: Qual o nome dessa igreja milagrosa?
3: Deus é amor.
1: Vai parar por aí ou vai continuar?
3: Vai continuar, em nome de Jesus.
1: A senhora é evangélica?
3: Sou evangélica.
1: De qual ministério?
3: Assembleia.
1: Assembleia de Deus.
3: Amém.
1: Vale a pena?
3: Vale.
1: Nome e bairro da senhora?
3: É, bairro São João.
1: O pastor da Assembleia de Deus não vai achar ruim com a senhora, não?
3: Não, eu saí de lá para me contar, testemunho.
1: É o mesmo Jesus.
3: É o mesmo Jesus.
1: Aleluia.
4: glória.
1: Deus abençoe.
4: Amém. Obrigada, irmão.
1: Graças a Deus. Está vendo aí, amados e diletos ouvintes? É toda segunda-feira o culto doutrinário. Só na pregação da palavra de Deus, da sã doutrina. A doutrina do arrependimento. A doutrina do caminho estreito, apertado. A doutrina da porta estreita. O povo está sendo curado. Quer ver, ouvinte? A paz do Senhor, minha irmã.
5: A paz do Senhor.
1: O nome da senhora?
5: É Daniela.
1: Está chegando de qual bairro, Daniela?
5: É Nacional.
1: Culto de doutrina, o povo tem que vir, sim ou não?
5: Ah, bem, tem que vir, que está sendo uma benção.
1: Uma benção, né, minha irmã?
5: É.
1: A serva de Deus pode cortar o cabelo, minha irmã?
5: Não, pode não.
1: Tem que estar na doutrina.
5: Tem que estar na doutrina.
1: Senão não entra no céu, né, minha irmã?
5: Não, não entra.
1: Aleluia. Ah. Ô, querida irmã, conte uma benção que a senhora recebeu para fortalecer a fé dos ouvintes.
5: A benção, minha irmã, é que o meu esposo teve muito gripado e tossindo demais. Aí ele só não fez o exame para ver se era o Covid, mas ele falou que era. Então aí ficou a tosse seca que não sarava de jeito nenhum. Falei assim, eu vou lá e vou contar essa benção, vim aqui e recebi essa benção e ele já tá bom já. E ele também tá curado da gripe, dessa tosse e também foi curado de câncer também.
1: E a senhora fez um propósito de vir aqui contar a benção.
5: É, eu vim aqui contar a benção e tô aqui na campanha também.
1: Jesus opera?
5: Opera.
1: Qual que é a sua palavra, minha irmã, para essas pessoas que estão com a mesma enfermidade, moléstias, várias doenças, eles têm que comparecer aqui e receber a oração do homem de Deus ou não?
5: Eles vêm aqui, eles cestam em casa no rádio, mas vêm aqui também, que é aqui que é o milagre do Senhor. Eles vêm para receber essa grande bênção, essa grande vitória. Cada um deles estiver ouvindo, que eles vêm aqui.
1: Depois que a senhora receber esse caminhão de milagres, a senhora vai parar por aí ou vai continuar?
5: Vou continuar. Não vou deixar de vir de jeito nenhum. Eu estou aqui.
1: E deixa eu falar para a senhora, no culto doutrinário de segunda-feira, é só a família IPDA que pode vir? Ou as famílias católicas, quem não professa um credo religioso, pessoas de outro ministério evangélico, pode vir, minha irmã?
5: Ah, é para todos vir, é que eles vão receber a bênção do Senhor e a pregação do Senhor.
1: Seu nome e seu bairro?
5: Meu nome é Daniela, eu moro no Nacional, no bairro Nacional.
1: Deus abençoe.
5: Amém.
1: É isso aí, amados e diletos ouvintes, é o que Deus está realizando aqui nos cultos de segunda-feira, culto doutrinário, pregação da doutrina, da porta estreita, do caminho estreito. E o endereço é muito fácil, Avenida Amazonas, 8410 no bairro Cabana, na Santa Igreja, Pentecostal Deus e Amor, segunda-feira, começando às 7 horas da manhã, às 10, às 14 horas. Também às 19 horas. E uma equipe de pastores aguarda você e a sua família. Pastor Davi Reis, presbítero José nos transmissores. É grande a expectativa do povo para este culto de segunda-feira. Está aqui conosco aqui pastor Gilmar Santos nos cultos doutrinários. Tem sido uma bênção e Deus tem usado este homem de Deus na pregação da doutrina da porta estreita, né, pastor Gilmar? Linha aberta.
6: Deus abençoe, pastor Adalto. Deus abençoe ouvintes do programa Voz da Libertação. É tremendo o que Deus está fazendo. E eu digo para você, meus irmãos, você que está ouvindo aí em casa, olha, você está perdendo muita bênção de Deus, muita unção. Deus tem usado o homem de Deus na palavra, na ministração, tem sido algo assim descomunal. Eu quero convidar você, amante da palavra de Deus, né? Você que ama, olha, ouvir, você que ama estudar a palavra de Deus, né? Ser cheio da graça do Espírito Santo, venha ser impactado pela glória de Deus. Aqui mesmo, Avenida Amazonas, 8410, um bairro Cabana. Pastor Adalto, é tão tremendo a gente ver Deus operando através da palavra, porque até essa palavra Deus cura também. Através da palavra Deus está libertando, Deus está transformando, e principalmente, meus irmãos, nossa alma precisa de ser alimentada pela palavra de Deus, mas olha, sua alma também precisa de alimento espiritual. Deus tem algo tremendo para realizar na tua vida através da instrumentalidade do homem de Deus. Venha buscar a graça de Deus para a sua vida, porque precisamos estar cheios de Deus para vencer neste mundo mal.
1: Deus abençoe, pastor Gilmar Santos.
6: Deus abençoe, pastor Adalto, todos os irmãos aí dos transmissores. Deus abençoe todos os ouvintes.
1: Que Deus abençoe. Então está aí a expectativa do povão de Deus para o grande culto de segunda-feira, o culto doutrinário. É isso mesmo, como diz o pastor Gilmar Santos, e está registrado na na Bíblia Sagrada, Evangelho de São Lucas, capítulo 4, verso 4. Lucas 4, 4. Nem só de pão viverá o homem, mas de toda palavra que procede da boca de Deus. Toda segunda-feira, o grande culto doutrinário, pregação da sã doutrina. É, ouvinte, é a doutrina do arrependimento, a doutrina da oração, a doutrina da santificação, a doutrina da porta estreita e a doutrina do caminho apertado. Segunda-feira, uma equipe de pastores no Santo Altar. Homens de vigília, homens de monte, homens de doutrina, homens de oração, neste grande culto doutrinário. Pastor Davi Reis, presbítero José Adraci nos transmissores. A qualquer momento, nós voltamos com mais informações ao vivo dentro do programa A Voz da Libertação.

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1: Ouvintes do programa Voz da Libertação, e eu estou aqui com uma irmã que tem um lindo testemunho. Ela está emocionada diante desse altar. Irmã, qual que é o seu nome?
2: Meu nome é Raíssa.
1: O que que Deus fez, irmã Raíssa, que você está emocionada diante do altar?
2: A minha mãe deu AVC, tem um mês e 12 dias hoje, mas para a honra e a glória do Senhor Jesus Cristo, ela está aqui glorificando ao Senhor. Eu estou muito feliz porque eu fiz o voto, eu estava fazendo a campanha, o meu milagre ia virar notícia, meu milagre virou notícia para a honra e a glória de Jesus.
1: A senhora está alegre por esse milagre?
2: Muito, muito alegre, muito. Para os médicos não tinha solução, mas eu falei com eles que Deus, a última palavra vem de Deus, não do homem.
1: O que que o médico chegou a falar para sua família?
2: Ele falou que minha mãe ia ficar com sequelas, que ela não ia lembrar mais da gente, mas para a honra e a glória do Senhor Jesus Cristo, ela está ficando em pé, ela não movimentava esse lado aqui direito, mas agora para a honra e a glória de Jesus, ela está movimentando. Levanta a mão, mãe, para o pessoal ver, levanta a mão.
1: Olha ela levantando a mão aqui na frente do altar de Deus, sem nenhuma sequela. O médico diz que ela não ia se lembrar nem da família.
2: Não, não ia lembrar, mas para a honra e a glória do Senhor Jesus Cristo, ela está aqui e glorificando ao Senhor.
1: Quem está aqui falando esse testemunho? Quem é essa pessoa que está aqui do lado?
3: Raíssa, minha filha.
1: A senhora está lembrando dela?
3: Lembro.
1: O médico disse que a senhora não ia lembrar?
3: É, mas eu lembro, sim.
1: Quem é que está atrás da senhora?
3: Meu marido.
1: Qual que é o nome dele?
3: João.
1: O médico disse que a senhora não ia lembrar dele?
3: Mas eu lembro.
1: A senhora, o médico disse que a senhora não ia nem levantar o braço?
3: Eu levanto e com movimento.
1: Está movimentando o braço. Isso. Quem é que curou a senhora?
3: Jesus.
1: Quem é que curou a senhora?
3: Jesus.
1: Quem é que curou a sua mãe?
2: Glória a Deus, Jesus, para a honra e a glória de Jesus. Não deixe de fazer campanha, irmão. Vem para cá, para a Avenida Amazonas, em nome de Jesus.
1: Olha o milagre, ouvintes. A mulher que foi diagnosticada pelo médico, o médico disse que devido ao EVC, ela não ia lembrar da família, não ia movimentar os braços, mas a família está emocionada diante do altar com um grande milagre que Deus operou aqui na quarta-feira. Do meu milagre vai virar notícia. Não falte próxima quarta-feira. Confirma o seu nome.
2: Raíssa Kelly Oliveira Rosa.
1: Quem é que operou na sua família?
2: Jesus.
1: É Jesus e sempre será Jesus. Que Deus abençoe em nome de Jesus Cristo.
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Jesus. Adorando o Senhor. Também cantou Ivan Luiz já louvando. Sim, a informação chegou. Cantou Ivan Luiz adorando a Deus diretamente ali do Auditório Renascença, onde o culto irá acontecer. Já começou e você é convidado a acompanhar conosco. Vamos ao auditório, sim. Vamos lá cultuar a Deus. Você, através aí da transmissão, permaneça conosco. Cultue conosco e seja abençoado. E você que está a caminho, venha depressa, porque a igreja te espera, te aguarda para viver este momento. Vamos dividir, sim, vamos redirecionar a transmissão lá para o auditório, porque o culto começou e nós estamos aqui já, vendo Deus abrir as portas para nos abençoar.

Quando cantar o hino ao pé do rádio, depois nós cantamos Fogo na Seara, tem outra oportunidade. Já tá pronto aí? Tá pronto? Ah, então vamos Fogo na Seara. Quem quer cantar Fogo na Seara aqui? Então vamos ficar de pé toda a igreja de Jesus, vamos? Eita, pastor Humberto Ramon, está descendo fogo, hein? E esse fogo é de quem, igreja? Hã? Fogo do Espírito Santo! Vamos lá, com a banda. Os meninos aqui do som, Deus abençoe, o som tá uma maravilha, hein? Fogo na Seara, ouvintes também, vai cantar aí, hein? Toca Fogo na Seara de inimigo. Tudo ao vivo agora, hein? Eita maravilha! Vamos lá, banda! Com alegria! É pra Jesus! Só falta as palmas dos outros irmãos aqui também. Isso! Canta também, pastor Humberto Ramos.

Oh, glória a Deus, estou sem retorno aqui, ó, pelo amor de Deus. Dá glória a Deus, igreja! Aleluia! Glória a Deus. Para vencer o inimigo é com jejum, com oração.

de vocês, comigo. Por que a igreja? Mais uma vez comigo.

0: sempre está conosco. Obrigado, vamos receber o pastor Gustavo, já chegou aqui, todo animado para falar de Jesus, né pastor? Quem não quer falar de Jesus? Quem está alegre porque está com Jesus aqui e Jesus está contigo? Levante as mãos e dê glória. Deus abençoe, pastor.
1: Louvado seja Deus. Adoremos ao Senhor, glorifica ao Senhor, bem forte, bem alegre, bem contente. Que maravilha. Saúdo a todos com a paz do Senhor Jesus. Quem está feliz com o Senhor nesta tarde, diga glória a Deus. Que maravilha ter todos vocês aqui para nós adorarmos ao Senhor, para nós glorificarmos a Deus. Hoje é um dia especial. Pode tomar o teu assento? Por um minutinho, nós já vamos orar. Mas eu quero antes agradecer a Deus pela vida de todos vocês que aqui estão, todos vocês que estão aqui neste domingo especial, no início de uma poderosa campanha. Quem crê que Deus, Ele é o Deus que abre portas, levante as mãos e diga glória a Deus. Não importa qual seja a dificuldade, não importa qual seja o desafio, não importa qual seja o problema que esteja diante de nós, o nosso Deus é o Deus que abre portas. Você crê nisso? Então todos nós que estamos aqui neste propósito, nós daremos início a este propósito hoje, daqui a pouquinho, pastor Kleber de Oliveira pregando a palavra de Deus, e eu tenho a plena certeza de que Deus vai honrar a minha e a sua fé. Você crê nisso? Levante as mãos e diga glória a Deus. Eu quero conhecer todos vocês que aqui estão. Tem alguém que você está nos honrando? Você está aqui pela primeira vez? Faça um sinal com as suas mãos. Você que está aqui pela primeira vez, ou você de outra denominação e está nos honrando com a sua presença. Tem alguém? Levante as suas mãos. Olha só os nossos irmãos de outras denominações. E como nós vamos receber eles? Sejam bem-vindos em nome do Senhor Jesus. Podemos glorificar o Senhor pela vida dos nossos irmãos? Isso! Que Deus abençoe os nossos irmãos de outras denominações que estão aqui nos honrando com a presença de vocês. É sempre um prazer da Igreja Deus e Amor receber vocês com muito amor e com muita alegria. Amém? Se coloque em pé, vamos fazer uma oração. Daqui a pouquinho nosso irmão presbítero Josias já vai louvar ao Senhor, tenho certeza que ele já tem uma ministração ali preparada para entregar as nossas vidas, mas eu quero convidar você, levante as suas mãos, vamos orar neste momento, vamos orar, e Deus é aquele que vai garantir o grande milagre. Levante as suas mãos, oremos ao Senhor, daqui a pouquinho o pastor Kleber de Oliveira pregando a palavra do Senhor, e você vai buscar ao Senhor. Deus, eu creio que o Senhor é o Deus que vai abrir portas. Quem crê neste tema, quem crê neste propósito, levante as mãos e diga glória a Deus. Então levante as suas mãos e oremos ao Senhor. Começa toda a igreja dando glória, dando glória, dando glória. Oh Senhor meu Deus e meu Pai eterno, santo e tremendo, Senhor, muito obrigado. Obrigado meu Pai pela vida desse irmão, obrigado Senhor pela vida dessa irmã. Nós te damos graças meu Pai pelo início deste culto. Nós já te agradecemos meu Deus pela vida desse irmão, pela vida desta irmã, desta pessoa Senhor que está meu Deus nesta tarde conosco para te adorar, para glorificar a sua igreja reunida Senhor meu Deus, para entoar adoração a Ti, meu Deus. Muito obrigado, Senhor. E nós nos reunimos aqui para Te adorar. Nós nos reunimos aqui para render graças. Nós nos reunimos aqui para render glórias ao Teu santo nome. Seja bem-vindo, Espírito de Deus. Seja bem-vindo, meu Pai. O Senhor, meu Deus e meu Pai, é o propósito. O Senhor é a centralidade deste culto. Este culto não acontece se o Senhor não estiver presente. Este culto não tem razão se a sua presença não estiver aqui. Este culto não avança se o Senhor não estiver em nosso meio. E então nós rendemos glórias ao nome do Senhor, porque o Senhor já está presente aqui neste ambiente, porque o Senhor já está operando aqui nesta tarde. Não viemos aqui, Senhor, pela razão de quem pregaria, não viemos aqui pela razão de quem louvaria ou cantaria, mas estamos reunidos no nome do Senhor. A sua igreja ora a Ti, Senhor, a sua igreja clama a Ti, meu Deus, essa tarde, e nós te pedimos, meu Pai, que hoje, através da oração desse irmão, que hoje, através da adoração da sua igreja, o Senhor possa proporcionar a nós uma tarde cheia do poder do Senhor. O Senhor possa proporcionar a nós uma tarde cheia do poder de Deus, a tal ponto, Senhor, daqueles que entraram fracos, sejam fortalecidos pelo teu poder, a tal ponto, Senhor, daqueles que entraram abatidos, sejam fortalecidos, sejam renovados pelo poder do Senhor. Espírito Santo, nós te clamamos essa tarde, meu Pai, e te pedimos que o Senhor possa proporcionar uma tarde, Senhor meu Deus, onde o Senhor irá nos envolver através do seu poder, onde o Senhor irá nos envolver através da unção do teu Espírito Santo. Sim, Senhor, nós cremos que pelo poder da sua palavra, em que o Senhor vai usar o teu filho, pastor Kleber de Oliveira, esta pessoa que entrou aflita sairá renovada, sairá alegre, sairá, Senhor meu Deus, cheia do teu Espírito Santo. Esta pessoa, meu Deus, que entrou aqui, Senhor meu Pai, assolada por espíritos malignos, este irmão, Senhor, que entrou aqui, meu Deus, com esta enfermidade, e ele, Senhor meu Pai, clama, e ele ora, e ele te busca, Senhor meu Deus, ele está debaixo da palavra humana, que talvez não tenha mais jeito, que talvez não tenha mais saída, mas nós escolhemos ouvir a sua palavra. E a sua palavra, Senhor meu Deus, ela é de fato, é o que vai determinar o que vai acontecer. Vem Espírito Santo de Deus sobre nós. Oralamanto, orianda alabaste, clama alabaia, orianda alabaste, clama alabaste. Senhor meu Deus, nós te clamamos e te pedimos, venha sobre nós, Espírito de Deus, que através, meu Pai, desse momento de busca, que a unção do Senhor possa alcançar a vida desse irmão, que através desse momento de busca e intercessão, que a unção do Senhor possa alcançar a vida desta irmã, Senhor, que através desse momento de clamor, que o teu poder possa nos alcançar e nos envolver aqui agora. Sim, grande Deus, grande Deus, grande Deus, cremos que hoje, Senhor, será tarde do extraordinário, que hoje, Senhor, será tarde que vivenciaremos o teu mover, que hoje será tarde que vivenciaremos o teu sobrenatural. Então, por isso, Senhor, nós te clamamos, opera mesmo, Espírito de Deus, opera mesmo, Espírito de Deus, opera.

Senhor, nós te suplicamos, meu Deus, receba, meu Pai, a nossa adoração, receba, meu Deus, o nosso louvor, receba, meu Deus e meu Pai, ó Deus amado, a nossa glorificação, Espírito Santo, Espírito Santo, busque a Ele, minha irmã, nesta tarde, busque a Ele, meu irmão, diga para Ele, Espírito Santo, eis-me aqui, Espírito Santo, eis-me aqui, venha sobre nós, Espírito de Deus, e enquanto você ora, e enquanto você busca, a presença de Deus nos envolve, oh meu Pai, cremos que o Senhor irá abrir as portas que estão fechadas, cremos que o Senhor irá honrar a fé dessa irmã que está orando.

a sua graça e o seu poder em nosso meio. Em nome de Jesus, levante as suas mãos aos céus. Meu Deus do céu, quem está sentindo a presença do Espírito Santo, diga glória a Deus. Quem está sentindo a unção de Deus sendo derramada em nosso meio, diga glória a Deus. Levante as suas mãos aos céus, porque nós iremos agora dar a nossa melhor glorificação a Deus. E enquanto você glorificar, calma lá, enquanto você glorificar ao Senhor, a presença de Deus vai alcançar a sua casa. E se você crê nisso, diga glória a Deus. Eu quero convidar você para dar a sua melhor glorificação a Jesus. Porque enquanto você glorifica aqui, Deus já está mudando cenários e está garantindo a vitória para a sua vida. Quem crê nesta palavra, levante as suas mãos. Levante as suas mãos bem alto, assim, acima da cabeça. Bem bonito, bem bonito. E nós vamos glorificar ao Senhor. Declaramos ao Senhor glória ao Pai. Declaramos ao Senhor glória ao Filho. Declaramos ao Senhor glória ao Espírito Santo de Deus. E demos a nosso Senhor a nossa melhor adoração. Isso. Palmas e glória a Deus. Palmas e glória a Deus. Palmas e glória a Deus. Deixe Jesus ouvir a sua adoração nesta tarde. Deixe Jesus ouvir a sua glorificação nesta tarde. Deixe

Serianda Labaia. Oh, o Espírito de Deus está aqui. Sinto o Espírito Santo de Deus te renovar nessa tarde, meu irmão. Sinto o Espírito Santo de Deus te envolver nessa tarde, minha irmã. É a tarde das portas abertas. É a tarde dos céus abertos sobre nós. É o renovo, é a cura, é o milagre, é a libertação. Seja cheio do Espírito Santo. Seja cheio do Espírito Santo. Josias, dê lugar ao Espírito Santo de Deus nessa tarde.

0: Glorifiquemos ao Senhor, glorifiquemos, glorifiquemos, bem forte, bem alegre, porque Jesus está presente aqui neste lugar. Quem está feliz com Jesus, diga glória a Deus. Que maravilha, daqui a pouquinho o cantor Ivan Luiz vai trazer uma adoração conosco nessa tarde. Mas antes, quem aqui já entendeu o propósito desta campanha que se inicia hoje com o tema Portas Abertas, diga glória a Deus. E quem crê no Deus que abre portas? Eu vivo isso, você já viveu esse milagre? E eu queria pedir, por gentileza, o apoio dos nossos obreiros, da nossa equipe maravilhosa, para levar este voto. Você vai pegar este voto, hoje pregando a palavra, o pastor Kleber de Oliveira, vai trazer a mensagem no momento da oferta, no momento do propósito. Ele vai orar pela sua vida, em prol da sua vida. Então você vai receber este voto, onde nós iremos apresentar ao Senhor em oração, iremos apresentar a Deus, e a Bíblia diz que tudo que é ligado na terra é ligado no? A Bíblia diz que tudo que é ligado na terra é ligado no? Então nós iremos hoje colocar a nossa fé em ação. Iremos levantar o nosso propósito com Deus. Eu tenho uma plena certeza que Deus irá honrar a sua fé. Deus vai honrar a minha fé. E quem crê nisso, diga glória a Deus. Vamos lá, nossa equipe já está se preparando, você vai pegar o seu voto. Quando você pegar o seu voto, você fique de pé, que eu quero fazer uma oração em prol da sua família. E o cantor Ivan Luiz vai trazer uma adoração a Deus nessa tarde. Temos aí tantas coisas para acontecer nesse culto, onde Deus vai operar coisas tremendas em nosso meio. Quem crê que Deus ainda vai fazer grandes milagres, diga glória a Deus. Se coloca em pé, vamos orar. Você que já pegou o seu propósito, a nossa equipe, os nossos obreiros, as nossas obreiras estão indo até você. Você pode pegar, já aguardar. O momento da oferta não será agora, mas eu quero apresentar a sua família em oração. Quero apresentar você em oração, você que entrou nesse propósito. Ah, irmão, estou com pouca fé. Pegue, pegue, porque Deus vai renovar a sua fé pelo poder da palavra que aqui será ministrada e o nome do Senhor será glorificado. Pegou o voto? Levante o seu voto bem alto para Jesus. Fique em pé que nós vamos orar, fazer uma oração pela família. E logo em seguida, cantor Ivan Luiz louvando ao Senhor. Fique em pé. Oremos agora a oração pela família. Você que pegou o seu propósito, você vai apresentar diante de Deus. E eu tenho a plena certeza, Deus é aquele que vai honrar a sua fé nesta tarde. Amém? Levante o seu voto, levante as suas mãos. Oremos ao Senhor, soberano e eterno Deus e maravilhoso Pai. Nós te agradecemos. Agradecemos, meu Deus, pela vida de todos que aqui estão. Nós te agradecemos, meu Pai, pela vida de todos os irmãos, de todas as irmãs, dos visitantes que aqui estão, Senhor. E eles compreenderam qual é o propósito, meu Pai, desta campanha. Senhor, clamamos a Ti, meu Deus, essa tarde, que o Senhor possa renovar, meu Deus, a nossa fé. E cremos. E cremos, meu Deus, que o Senhor é o Deus que abre as portas. O Senhor é o Deus que opera milagres. O Senhor é o Deus que faz além. Além daquilo que nós podemos fazer, além daquilo que nós podemos imaginar, Pai, que através, meu Deus, desse propósito, esse irmão viva, Senhor, o grande milagre, que através, meu Deus, desse propósito, essa irmã, esta mãe, este pai, este teu filho, esta tua filha, ele possa, Senhor, eles possam vivenciar o milagre, a restauração, as portas se abrindo e o milagre acontecendo, meu Deus, nós te clamamos que o Senhor possa fazer tudo aquilo que nós não podemos fazer e que possamos vivenciar uma tarde de bênçãos, que possamos vivenciar uma tarde de milagres, que possamos vivenciar uma tarde do sobrenatural do Senhor. É o que nós te pedimos. Entregamos, meu Deus, a nossa família, entregamos, Senhor, a nossa casa nas mãos do Senhor, e que o teu nome seja glorificado, que estejamos debaixo da tua bênção e debaixo da grande vitória. E quem crê, e quem crê e quem tem a certeza da vitória, diz glória a Deus. Pode tomar o teu assento aplaudindo ao Senhor, cantor Ivan Luiz, louvando ao Senhor Jesus.
1: Glória a Deus. Glória a Deus. Aleluia. Glória a Deus, igreja. Quem tá sentindo a presença de Jesus, dá glória. Meu microfone, mais um pouquinho por gentileza, glória a Deus. Vamos cantar o hino No Céu com o Salvador? Quem vai morar no céu, levante as mãos e dê glória. O céu é um lugar muito lindo, né? Mas para entrar lá, tem que estar na presença do Espírito Santo, tem que estar na presença de Deus.

Ah, bonito! Vou morar no céu, vou viver no céu com meu Senhor. Quem vai? E a igreja? E deixa nós, só vai dar nós e o Salvador. Vamos! Toda igreja de pé para adorar a Deus com mais louvor. O Espírito Santo está falando em cada louvor. Preste atenção que Deus está falando contigo. Porque o milagre não... Não ouvi. O milagre não... Vamos cantar esse hino. Esse hino é a compositora, a irmã Irene Miranda, nossa presidente, né? Serva Deus. Esse hino é um pouquinho da história do que aconteceu com a irmã Irene e com o saudoso missionário Davi Miranda. Rei da glória! Já cantei muito com o pastor Davi também, né, pastor? Canta comigo, igreja!

0: aconteceu. Quem crê, levante as mãos. O milagre não cessou. Quero ver a igreja.
1: Jesus Cristo é o mesmo. O milagre não cessou. O milagre não cessou.
0: A igreja.

0: Quem crê no seu milagre da glória? Deus abençoe, pastor Kleber, e as palmas para Jesus.
1: Oh glória, oh glória, pode glorificar com palmas, com aleluia. Glória a Deus. Saúdo a todos com a paz do Senhor Jesus. Saúdo a todos com a paz do Senhor Jesus. É início desta campanha poderosa, portas abertas. Quem crê que ele tem a chave e ele abre e ninguém fecha, levante as mãos. Já tivemos 3 concentrações aqui pela manhã, 4 porque nós tivemos a reunião de obreiros. Estou vendo obreiros que estavam em jejum pela manhã, estão agora pela tarde, e nós vamos unir a nossa fé para clamar com todos agora. Ponha-se de pé, por gentileza, levante as suas mãos em direção dos céus, da onde vem a resposta, e agora você vai expressar a Deus. Não tem o que o Senhor não possa realizar. Use a sua fé. Ela é a chave que vai tornar possível o impossível nesta tarde. Ouvinte que está em casa também agora, prepare-se para viver a tua resposta. Clamemos a Deus, soberano Pai, em nome de Jesus Cristo. Ah, Pai da Glória, em nome do Teu Filho amado Jesus, nós clamamos agora, Pai, apresentando a causa, a vida, os projetos, os planos daqueles que conseguiram chegar, aqueles que estão a caminho, meu Deus, aqueles que o Senhor trará para esta tarde. Espírito Santo, entregamos os Teus filhos que estão também agora no altar ministrando a Tua Palavra, Pai. Alamastecanda Alamaia. Entregamos, Senhor, aqueles que estão, Senhor, e vieram de longe nesta missão, meu Deus, de envolver.

Ó Pai, te adoramos, meu Deus, em nome de Jesus, em nome de Jesus. Pode glorificar, aleluia. Eu estou sentindo Deus aqui neste lugar. Queridos, enquanto louva ao Senhor Josias, eu quero pedir para você, já abra sua Bíblia no livro de Apocalipse, capítulo 3, livro de Apocalipse, capítulo 3. Quero pedir àqueles que estão lá na galeria, não tenho por que você estar tão longe, você pode estar muito mais perto aqui e facilitar o atuar dos obreiros também, para entregar nas tuas mãos, orar sobre você, pedir sobre a sua vida. Quem entendeu, diga glória a Deus. Quero fazer uma pergunta. Pergunta quem cumpriu com o seu direito, dever, não é um dever, é um direito, né? De cidadania. Quem já foi às urnas, eu também pela manhã, que Deus abençoe, que Deus tenha te dado direção e orientação. Quem não foi, tenho certeza que foi à tarde, está tudo nas mãos de Deus. Deus é o Senhor desta nação, amém? Feliz a nação cujo Deus é o Senhor, é ou não é? Então aplauso bem forte para Jesus. Vamos louvar enquanto você busca o texto sagrado, Apocalipse 3.

Oh, glória! Oh, aleluia! Palavra de Deus. Queridos, por gentileza, Bíblia nas mãos. Se você não tem, compartilha com esta pessoa que está aí do seu lado. Quero perguntar, quem nos dá a honra da sua visita? Você nos visita nesta tarde, dá um sinal com as tuas mãos. Uma, duas, três, quatro, cinco, seis, sete, uma família lá. Deus abençoe, oito lá atrás. Como que nós recebemos eles? Sois bem-vindos. Que isso, que desânimo horrível. Misericórdia. Esse bem-vindo aí é para colocar para fora. Sois bem-vindos em nome... Queridos, esta casa é a vossa casa. É um prazer tê-los aqui para cultuar conosco, tá bom? Todos de pé, por gentileza. Vamos ao grano, como diz os espanhóis. Vamos à palavra de Deus. Oraremos também pela nossa irmã Débora. Está ministrando a palavra de Deus agora lá em Argentina. Ministrando também a palavra de Deus aos pastores diretores para os locais que ele foi enviado. De forma que agora, neste exato momento, está acontecendo culto em muitos lugares. Daqui a pouco nós estaremos unidos para clamar por um só propósito, para que Deus abra os céus da nossa nação e abençoe este povo. Quem tem esta fé de fazer esta oração daqui a pouquinho? Então vamos ter a nossa fé acrescida pela palavra. Diz assim, ó, Apocalipse 3, versículo 7 até o 8 é suficiente. Diz assim, capítulo 3, versículo 7 de Apocalipse, o último livro da Bíblia. Quem já encontrou, diga glória a Deus. E ao anjo da igreja que está em Filadélfia escreve, e isto diz o que é santo, o que é verdadeiro, o que tem a chave de Davi, o que tem a chave de Davi, o que abre e ninguém fecha, e fecha e ninguém, eu sei as tuas obras, e eis que diante de ti pus uma porta aberta, e ninguém pode fechar. Tendo pouca força, guardastes a minha palavra, e não negastes o meu nome. Repita comigo, guardastes a minha palavra, e não negastes o meu nome. Levante a Bíblia e diga comigo, Senhor Jesus, é a tua palavra. Prepara nossa alma para receber, para se alimentar da tua palavra. Oh, glória. Agora desocupe as mãos, esperemos uns pelos outros, calma lá, e vamos dar uma forte salva de palmas a Cristo. Pode glorificar pela sua palavra, pelo falar dele conosco. Ele é poderoso e glorioso para honrar a sua palavra. Bem, queridos, nós estamos em um intuito, é mais do que um objetivo, propósito, é mais do que uma campanha. Nós entendemos que em Cristo Jesus nós recebemos diante de nós não uma opção, não vários caminhos, não somente uma condição, mas Cristo como porta. A Bíblia diz que ele está diante de nós para colocar acesso ao Pai, a resposta e a tudo aquilo que necessita a nossa alma. Como igreja, porque esta palavra está sendo dirigida à igreja de Filadélfia, que está tendo combates, lutas para viver a palavra, para guardar a palavra, para dar testemunho da palavra, e vem o anjo do Senhor e conforta o coração, trazendo para aquela igreja e congregação de que eles não deveriam se preocupar, porque o Senhor não ia prover, ele não iria colocar, ele já tinha posto, já está. Diga comigo, já está a porta diante de nós. Quando nós entendemos esta afirmação, tudo muda, porque sempre quando temos a infelicidade de viver guerras, conflitos, batalhas, adversidade, o que nós buscamos é um caminho, uma resposta, uma direção, o coração está em aflição e nós vamos a Deus como se ele já não tivesse colocado diante de nós a resposta. Nós colocamos aquela condição de aflição como
como prioridade das buscas pela resposta, como se ele já não tivesse colocado diante de nós a porta. Só que quando você entende a palavra e reconhece esta frase poderosíssima, pois diante de ti. Quando você entende isso, você logo compreende o que o próprio Jesus disse no livro de João. Eu sou o caminho, eu sou a porta. Quando ele disse em João 10, e todos aqueles que pela porta entrar, entrarão, sairão e acharão pastagens. Tudo se esclarece quando você estabelece Cristo Jesus como o caminho. Porém, a Bíblia também, ela trata de portas como oportunidades. Diga comigo, oportunidades. Tem pessoas que Deus diz, ele diz assim para Deus, o Senhor nunca me deu, o Senhor nunca me abriu uma porta, o Senhor nunca, e nunca conseguiu ele reconhecer as oportunidades que foram dadas, que foram apresentadas a ele. Então, ele não sabe traduzir o efeito, o significado da palavra porta para a condição de oportunidades. Mas quando você lê a Bíblia, você entende que o nosso Deus, ele põe diante de nós portas. Ele disse, eu não ponho janelas, porque janelas é lugar que você debruça para contemplar, para ficar visualizando. Ele disse, eu coloquei foi porta para você acessar, para você entrar, para você desfrutar do que eu tenho para dar a você e a sua vida. Agora, se nós entendemos que muitas portas de Deus se abrem na nossa vida e como oportunidades, e as oportunidades são como portas, quem já recebeu muitas oportunidades aqui de Deus? Levante as tuas mãos, diga glória a Deus. Quem já recebeu muitos livramentos de Deus, que você não tem como não reconhecer? Foi Deus, Ele me livrou, Ele me colocou, levante as tuas mãos, dá uma glória bem alto para Ele. Ora, quando nós entendemos isto, nós já passamos ao segundo ponto, que é romper aqueles obstáculos do impossível, como Esther fez. A Bíblia diz que em Esther 4:4 estava tudo trancado para aquela nação. E então pediu os judeus, através de Mardoqueu, socorro, dizendo, perecerá a nossa nação com data, dia e hora marcada. Entre diante do rei, você é rainha, você tem coroa, vai lá e fala. Ela disse, não posso. É como não pode? É impossível. É impossível por quê? Porque não sou eu que acesso o rei, é o rei que me acessa. Não sou eu que peço para entrar, é ele que me manda chamar. E se eu entrar por mim mesma, eu entro e corro o risco de não sair. Porque é lei estabelecida já que ninguém pode acessar a sua sala, o seu lugar, aonde ele está, sem que ele permita. Porém, a Bíblia diz que em Esther 4:14, que ela simplesmente entende que ela precisa fazer, ela precisa romper aquele impossível. E sabe o que faz Esther? A Bíblia diz que ela convoca a toda a nação para 3 dias de jejum, de arrependimentos e de oração, e ela declara dizendo, entrarei, e se tiver que morrer, que morra, e se tiver que perecer, que pereça, mas eu não vou deixar estes impossíveis me limitar de chegar até a resposta que Deus pode me dar através do rei. E sabe o que a Bíblia diz? Que Deus fez o impossível. Primeiro, guardou a vida de Esther. Segundo, tocou no coração do rei para que apontasse o séquito para ela. E em terceiro, ainda perguntou, o que é que tu queres que eu te faça? Tem coisas que você precisa entender que são oportunidades que você precisa romper pelo poder da oração, do jejum, da decisão e da fé em Cristo Jesus. Tem pessoas que ficam assim,
Deus já pôs diante de mim uma porta, mas eu não estou vendo nada. Deus já colocou diante de mim uma porta, mas eu não tenho força para passar ou adentrar por ela, querido. Você tem em Jesus Cristo tudo. Você pode em Jesus Cristo tudo. Você recebeu em Jesus Cristo tudo para a glória de Deus.

Eu vou te citar um exemplo do que é uma obediência e a chave dela para abrir portas. Eu estava quase morrendo. O meu fígado estava 29 centímetros alterado. O meu baço estava todo contaminado e a vesícula cheia de pedras. Aí eu fui orar. Disse, meu Deus, morri pela boca. Na verdade, não ia morrer, ia se matar. E eu fui orar. E claramente dormi de joelhos e veio uma visão. Deus falou no meu coração, a partir de hoje você vai viver isso e a partir de hoje você vai comer só isso e você vai estar curado. Não vou falar para vocês, porque Deus não falou para vocês, falou para mim, é um particular. Eu recebi aquela direção, porque não tinha mais solução para a minha saúde. Deus ministrou sobre a minha alma o que era para comer e o que era para beber como medicina para ser curado. Sabe quantos anos faz que eu estou para aplicar isso no meu corpo? 20 anos. Quem é o culpado? Deus falou o que era para fazer ou não falou? Deus colocou a solução ou não colocou? Deus deu o remédio ou não deu? Mas quem tem que tomar? Você está entendendo que às vezes não é a porta que Deus abre, a porta em Cristo já está aberta. O que você precisa agora é marchar. O que você precisa agora é adentrar. O que você precisa agora é ir de encontro à porta que está aberta. Então esta é a condição que nos paralisa, porque o próprio Senhor está dizendo, eu conheço as tuas obras, e pela sua atuação, ainda que o evangelho não é feito de respostas e recompensas da nossa ação, é graça imerecida, e ele diz, diante de ti eu pus uma porta. Não fique preocupado com aqueles que têm te cercado. Ninguém a poderá fechar. É um caminho teu. É um lugar que só você pode passar. É um lugar para você. E quando entendemos isso pela Bíblia, nós logo discernimos o segundo ponto, que não há portas do tamanho, objetivos e propósitos em todo lugar, era tua e caiu para mim, era minha e eu não adentrei e você tomou. Não, não existe isso no reino de Deus. O que o Senhor colocou diante de você é para você desfrutar, é para você adentrar, é para você possuir, é experiência para te construir, é oportunidade para você. Já está posto. Diga comigo, já está posto. E agora o que eu faço? Pelo entendimento das oportunidades que Deus nos dá, ainda que pareça que você está limitado, trancado em possibilidades, pastor, mas eu não tenho entendimento, não tenho dinheiro, não tenho essa saúde, eu não tenho essa idade, eu não tenho essa disposição. É como se você estivesse como Paulo e Silas lá dentro daquela prisão, e pior, sendo chicoteado pelos que têm mal compreendido a obra que você tem realizado, assim como foi com Paulo e com Silas, que por expulsar um demônio, uma legião que oprimia a condição daquela jovem, a Bíblia diz que toda a cidade se revoltou. E a Bíblia diz em Atos 16:26 que eles foram lançados no cárcere e lá continuariam se eles não entendessem o que estavam fazendo, para quem estavam fazendo, o que estavam vivendo e por que estavam vivendo. Quem entendeu, diga glória a Deus. E o que eles fizeram? Foram aquele que tem a chave nas mãos, querido. E não se lamentaram pelas dores, não reclamaram das chicotadas, não murmuraram das perseguições. Não. Eles reconheciam que tinham recebido uma oportunidade desde o dia que foram chamados. Ô, querido, se você reconhecer o chamado de Jesus Cristo na sua vida, você vai entender que açoites, lutas, adversidades,

0: perseguições, nada disso pode roubar a sua visão com relação ao reino de Deus e as maravilhas que Ele tem proporcionado a você e àqueles que são seus. Sabe o que diz a Bíblia? Que eles começaram a louvar, começaram a orar, enquanto um orava, o outro adorava, e a Bíblia diz que Deus se moveu no seu alto e sublime trono. Deus estremeceu a terra. Deus mandou um terremoto dirigido com o objetivo de arrebentar portas, de estourar paredes e de abrir fechaduras, e colocou todos em liberdade. Pela obediência de dois, toda uma cadeia ou cárcere tiveram a oportunidade. Para aqueles que não conheciam, eles viam aquele terremoto e tremor como sendo o quê? Quem sabe um juízo do Senhor, uma sentença pelo pecado. Agora, quem louvava e adorava dizia: isto é sinal de Deus, é provisão de Deus, é milagre de Deus, aleluia. Porque Deus trabalha naquelas situações mais adversas para glorificar o seu nome e abrir portas que estão fechadas. Ações para nos fazer sair afora daquilo que estamos ali passando. E quando vem o tremor, a Bíblia diz que salta o carcereiro querendo tirar a vida, se interrogando: será que tem alguém aqui ainda esperando portas do cárcere aberto? Ele diz: querido, todos nós aqui estamos, porque hoje nós estamos desfrutando de um sinal sobrenatural da parte de Deus. Quem estremeceu este lugar foi Deus. Quem abriu estas portas fechadas foi Deus. Quem respondeu a adoração e a oração foi Deus. E nós estamos aqui para obedecer a Deus. Nós não vamos fugir, nós não vamos sair, nós vamos continuar onde estamos. Porque tem pessoas que, se Deus abrir as portas da prosperidade, ele vai embora e não volta mais. Eu nunca mais me esqueço, marcou a minha vida como novo pregador, orando cheio de fé no Senhor. Deus me deu uma revelação, já contei para vocês, curou o câncer no seio da mulher na hora. Eu chamei ela toda emocionada: e agora, você quer aceitar Jesus? Ela falou na minha cara: não. Eu disse: meu Deus. Eu falei: não, ela não entendeu. A senhora estava com câncer? Sim. Foi curada? Fui. A senhora quer aceitar Jesus? Ela disse: claro que não. Eu falei: meu Deus. Jesus. Sabe quando você fica branco, te falta o ar? Mas não pode. Será que essa mulher entendeu? Será que essa filha de Deus entendeu a oportunidade que Deus colocou diante dela? Eu disse: e agora, com este milagre, o que a senhora vai fazer? Eu vou voltar para minha casa. Assim, irmão, assim, Levi. O povo curitibano é um pouco frio, né? Eu posso falar porque eu sou curitibano, você não pode. Se você falar, é crime. Aí, Levi, eu vou para casa. Falei: mas meu Deus... Aí, irmão, aquilo ficou na minha mente um ano, dois anos, uma década. Disse: meu Deus, será que ela entendeu? Ela chegou cancerosa. Ela chegou desenganada. Ela foi revelada. E as mãos de Deus arrancou o câncer. E você vai agora se render ao que tem poder e que te deu a vida e a cura? Ela disse: claro que não. Aí você faz o quê? Você está entendendo a diferença? Tem pessoas que, pela fé de outros, vai receber o milagre, como assim dentro daquele cárcere muitos foram alcançados, como diante desta porta de Apocalipse 3, muitos puderam passar e escapar, mas nem todos vão permanecer no lugar aonde Cristo verdadeiramente quer colocá-los. Porque ele abre a porta e muitos entram e saem. Eu entrei, gostei, achei pastagens, verdes pastos, mas me desculpe, sumo pastor, não é neste aprisco que eu quero ficar. E vira as costas e vai embora. Quem já viu isso acontecer, levante as mãos.
1: E existe uma coisa que você que está aqui nesta tarde precisa entender. Estas oportunidades que Deus está nos dando, é como se Ele estivesse nos levando, como levou a Israel diante daquele mar, para abrir as portas daquelas águas, para fazer aquele povo passar, para nunca mais pensar em voltar pelo mesmo caminho. Ele estava dizendo, eu estou te tirando do Egito, para que você não deseje voltar. Eu estou te passando e batizando nas águas, para você não querer retornar. Eu estou fechando os caminhos de volta, e só estou deixando um caminho aberto, para você continuar e avançar.
0: Agora eu te pergunto, mesmo fazendo Deus isso, porque nós entendemos que tem momentos que Deus fecha também as portas. Quem já viveu momentos de portas fechadas? Um dia a igreja estava sendo açoitada e a Bíblia diz que mesmo sendo ministrada pela palavra, chegou um momento que Paulo decidiu, pela dureza do coração daqueles que ouviam a revelação, disse, a partir de hoje irei eu aos gentios e não mais vos anunciarei. E ficou ali ainda mais, tinha anunciado 3 meses, ficou por 2 anos em um lugar ministrando e se foi. Não porque Deus não quisesse salvar, porque a porta do coração da nação estava fechada. Tem coisas que Deus quer fazer, Ele quer revelar o Seu poder, Ele quer manifestar diante de mim e de ti, mas Ele visita o nosso coração. Às vezes você está cultuando e o seu coração está devagando em pensamentos por aqui, por ali e por lá, e Deus está dizendo, e o teu coração como está? Porque quando o teu coração está aberto para a revelação da palavra de Deus, ainda que você tenha pouca força, você vive a palavra, você guarda a palavra e a palavra te guarda. Você prega a palavra, você medita na palavra e a palavra abençoa a tua vida. Agora escute, é difícil tratar, houve momentos que Deus teve que fechar todas as portas de oportunidades. Em Ester 4:16, Ele usou a dedicação da aflição do coração e abriu porta de salvação. Diga comigo, porta de salvação. Ah não, mas está muito fraco isso aí, diga comigo, porta de salvação. A Bíblia diz que em Atos, como acabamos de citar, Ele abriu porta de escape para livrar vidas que precisavam de salvação. Diga comigo, portas de escapes. E Ele confirmou quando salvou o carcereiro e toda a sua casa, em 16:26. Agora a Bíblia diz que em Êxodo 14, Deus abriu portas de mudança completa de mentalidade de vida. Deus mudou aquele povo de uma realidade. Tirou a eles de uma terra e pôs em outra terra. Mas a mudança espiritual na mente, no ser, no coração para viver o que Deus queria, não acontecia. Porque a mente e o coração estavam fechados. Você já notou que quando o teu coração se fecha para alguém, você não consegue ficar com a pessoa dentro do mesmo elevador? Você já notou ou não? Você já notou que quando o teu coração se fecha para alguém, você não consegue prestar culto com ele? Você já notou que quando o teu coração se fecha para alguém, você não consegue ouvir, você não consegue orar com aquela pessoa? Você já notou isso ou não? Você já notou isso aí, Levi? Você não consegue. Por mais que você tente, você põe aquele sorriso amarelo, você tenta saudar, você tenta lhe cumprimentar a pessoa, mas você não consegue a comunhão, porque o problema está no coração, o coração está. Mas olha o que disse Cristo, eis que estou à porta e bato.
1: Não, se vai glorificar, que seja com glória. E ele diz assim, se alguém abrir a porta, eu entrarei em sua casa, cearei com ele e ele comigo. Jesus está dizendo, você tem tudo, querido. Você tem porta, você tem caminho, você tem convite e você tem alguém tocando em você para buscar, tocando em você para se converter realmente, tocando em você para se humilhar. E às vezes o nosso coração se endurece. Quem já notou que às vezes o teu coração se endurece? Levante as mãos. A palavra vem e parece que não tem efeito, a palavra é pregada, mas parece que não te edifica em nada. Parece que está entrando por um ouvido e saindo pelo outro. Não, querido. Isso aí é o coraçãozinho que precisa desta cirurgia divina, que precisa deste milagre dos céus. Para quê, pastor? Para receber o que Deus tem para fazer através do poder da sua palavra. Aquilo que Deus tem para nos dar através de uma vida de oração. Porque tem coisas, querido, que você só consegue vencer dentro de você orando. Diga comigo, orando. Orando. A Bíblia diz em Mateus 7 que o toque que devemos dar, porque nas portas de Deus não tem campainha, você toca em oração. A Bíblia diz, pedi, pedi e dar-se-vos-á, porque o que pede recebe, o que busca encontra, e aquele que bate, abrir-se-lhe-á. Como que Esther conseguiu livrar toda a sua nação? Através da oração, tocando nas portas dos céus. Não adianta você ficar tocando em todas as portas, me ajude. Me socorra, põe as tuas mãos, julgue a minha causa. Tem horas que você tem que usar a chave da oração. Diga comigo, a chave da oração. Irmão, e ô situação, irmão. Ô que peso. Nós estávamos na madrugada passada orando, Levi, e eu contava aqui na reunião. Tinha 300 pessoas no bosque, lugar assim num parque. Tinha uma senhora de joelho, eu disse, meu Deus, essa aí é um remanescente. E ela gritava, Senhor, define a vida da nossa nação, abençoa, dá direção, ilumina os crentes, abre porta. De repente, eu vi que ela foi se enfraquecendo. Depois de 40 minutos, eu vi que ela já estava de joelhos dobrados. Depois de 50 minutos, eu já vi que ela já estava com a boca no pó. E de repente eu vi a irmãzinha não pronunciar nenhuma palavra. Falei, Andrew, vamos lá ajudar a irmãzinha. Olha lá que luta, varão. Tem 300 crentes. Uns estavam com os violãozinhos, blim, blim, blim, blim, blim. E orar, nada. Nada de oração. E do outro lado estava a congregação de branco, os capa preto, os capa vermelho, e dele isso, e dele aquilo, e desce espírito, e bate cabeça, e aquela loucura. Eu estou lá daquele outro lado olhando assim, e disse, rapaz, que interessante, né? Aquele montão de irmãos lá, ó, eles não se incomodam. Eu olhando assim do outro lado, disse, está vendo, Wendel? Veja lá. Olha lá que batalha, que guerra. Uns andando, outros cantando, outros conversando, o bicho operando, destruindo vidas, lares, família, lá do outro lado. Você está entendendo? Aí eu dizendo, será que ninguém vai fazer nada? Ele disse, ah, pastor, ninguém quer entrar em luta, né, pastor? Deixa eles para lá. Eu falei, mas varão, orar é guerrear. Orar é batalhar. Eu disse, irmão, vamos ter fé pelo menos para levantar as mãos em direção daquilo lá. Aí ele perguntou para mim, como que vamos orar? Eu falei, vamos fazer o seguinte. Eu oro para Deus fechar. Trancar embaixo e em cima, para não descer nenhum espírito lá. Ele falou, então o senhor ora essa parte. Eu falei, ora essa parte. E ele falou, e eu oro pelo quê? Eu falei, você ora para Deus despertar, abrir os céus e acordar aqueles 300 que estão lá. Dá uma olhada como é que estão, todo mundo dormido. É uma batalha. Tem pessoas que sabem que se ele pedir, ele recebe. Que se ele buscar, ele encontra. Que se ele bater nas portas, as portas se abrem. Só que ele sabe que isto exige o quê? O caminho da oração. E o diabo luta com todas as suas forças para ele não tomar decisão. Mas hoje ele caiu por terra, porque você está aqui numa batalha, numa guerra, e você vai clamar e Deus vai te responder. E Deus já está te respondendo. Quem está entendendo, diga glória a Deus. Teria muito o que falar, mas agora eu quero orar. Tem portas que já estão abertas e a sua família não consegue chegar. As portas da igreja nunca se fechou. No entanto, você pode notar que a grande porcentagem da população escolhe outras portas, outros lugares. Não é porque eles não conhecem ou reconhecem a porta. É porque eles sabem que a porta não mudou, não tem outra cor e não sofreu reforma. A porta é estreita. E porque estreita é a porta e apertado o caminho. A Bíblia diz que são muitos que entram por ela, sim ou não? Que sim. Você não está lendo a Bíblia. Porque é apertada, estreita o caminho, são muitos que entram por ela, ou são poucos? São poucos. No sentido de porcentagem, muitos serão salvos. Mas a Bíblia diz que largo é a porta e o caminho da perdição. E a Bíblia diz que são muitos o que entra. Então é uma questão de escolha. Quem está entendendo? Não é que a pessoa não sabe que Deus não responde, que Deus ressuscita, que Deus cura. Ele sabe, mas ele sabe que a resposta acontece dentro de um processo e que ele tem que entrar pela porta que é Cristo. Ele tem que passar pelo caminho, a verdade e a vida. E às vezes ele não quer. Pode glorificar. E quem toma esta decisão? Irmãos, quem vai tomar esta decisão de viver para a salvação? Você, ninguém pode tomar esta decisão. Quem vai tomar esta decisão de deixar estas vaidades que te governa, que te domina até o dia de hoje, e vai tomar a decisão de viver para se santificar? Você. Não é o teu esposo, não é o teu filho, não é a igreja, não é o pastor. É uma decisão pessoal de cada dia. Quem entendeu, diga glória a Deus. Porque você pode reconhecer a Cristo, e eu fecho agora, como portas de oportunidade, portas de escape, como portas de socorro, como portas que abrem para os céus. Mas se você não fazer o que Cristo veio nos dar, porta de salvação. Ele disse, eu sou a porta. Quem entrar por mim entrará, sairá e achará pastagem. Ele disse, eu sou a porta, e ninguém vai ao Pai, se não for por Ele. Quem sabe você está orando para que Deus abra portas de oportunidades, portas de prosperidades, portas de escape, mas até agora você não tomou a decisão pela tua salvação. Até agora você não abriu a tua mente para a principal revelação. Antes da porta do emprego, do casamento, das finanças, tudo acontece quando a tua alma, ela se esclarece pela palavra e você abre o teu coração e você se rende a Cristo. Quando você se rende a Cristo, meu querido, quando você se rende a Cristo, minha querida, tudo que não estava acontecendo começa a acontecer. Tudo que estava bloqueado começa a desbloquear. Tudo aquilo que estava parado começa a avançar na sua vida. Agora, enquanto não tomamos esta decisão, nós vamos dificultando o nosso caminho. Eu quero nesta palavra te chamar. Eu quero orar por todas as pessoas aqui, que as portas da salvação em Cristo sempre esteve aberta, mas você nunca entrou por elas. Você passa todos os dias pela porta da igreja, mas pela porta que é Cristo você nunca entrou. Porque você sabe que ali não entra o seu orgulho, não entra a sua soberba, não entra as suas dúvidas, não entra o seu eu. Tudo isso tem que ficar de fora. É você e Deus. Eu quero te chamar nesta tarde. Sabe por quê? Eu conheci o Evangelho desde berço, nasci na igreja. Como criança eu resistia, como adolescente eu duvidava e como jovem eu fugi. Aí que eu fugi mesmo. E aí Deus disse para mim, eu vou trancar todas as portas e só vou te deixar um caminho para você decidir. Irmãos, e eu entendi que toda aquela condição era Deus me chamando. Tem pessoas que estão se fechando as portas do prazer de viver. Tem pessoas que todas as portas de prosperidade, de oportunidade, está se trancando, está se fechando. Ele está pensando que é um castigo de Deus, que não. Deus está dizendo, eu estou livrando a tua alma. Se você continuar neste caminho, você vai se perder. A tua alma vai se arrebentar na condenação eterna. Alabassuri mikanda lamaia. Oh glória, é Ele trabalhando para salvar a nossa alma. Quem está entendendo, diga glória a Deus. E hoje você não vai mais fugir deste caminho. Hoje você não vai mais dizer, eu não quero. Porque a palavra de Deus já veio para tocar a sua alma. Ela limpou o teu ser. E agora é hora de escolher. Eu quero salvação. Eu quero o escape. Sabe por quê? Quando Deus está para operar, o maior milagre, que é nos tirar da condenação, a Bíblia diz que foi como a decisão daqueles anjos para tirar Ló. Ou dificuldade, sai Ló, vai queimar. Ai meu Deus, mas e, ai meu pai, ai meu Deus, não, e a minha esposa, ela vai junto. E as minhas filhas também. E o genro dela, se quiser também. Sai daí agora. Não conseguia sair, irmão. Você já notou que Deus está falando conosco? Sai desse pecado, Kleber. Sai dessa vida, Maria. Sai dessa vida. E você não consegue. Você ouve a palavra de Deus e ela ministra a tua alma todo dia. Sai desta condição. Você não consegue tomar decisão. Quem já notou isso? Diga glória a Deus. É por isso que tem o culto. É porque agora você vai ser ajudado. Assim como foi enviado anjos na casa de Ló para tomar pela mão e apressar a saída da cidade da destruição. Assim um anjo de Deus vai te ajudar a se levantar daí agora. Vem para cá, eu quero orar por você, querida. Eu quero orar por você, meu amado, que nos visita. Eu quero orar por você que ainda não tomou decisão. Vem, vem, vem, vem, vem. Jesus tem perdão para a sua alma. Eu tenho poucos minutos para fazer, mas Jesus está dizendo que agora Ele vai cumprir esta palavra na tua alma. O que estava trancado, o inferno tinha lutado dizendo que não tinha jeito e solução. Mas Jesus está dizendo, tem salvação. Fica de pé, por gentileza. Vem, eu quero orar por estas vidas, vem, vem por gentileza, eu quero apresentar a sua vida à família, eu quero apresentar a sua decisão, não, não é em vão a sua vinda na casa do Senhor, o nosso Pai de amor tem salvação para a nossa alma, e a decisão vai ser tomada, traga ele meu irmão, pode trazê-la também, ajude esta pessoa que está aí, é tarde de salvação, é tarde de reconciliação, vem meu amado, vem, eu te recebo em nome de Jesus Cristo, e quem recebe glorificando também, bate palma e dá glória a Deus. Querido que sabe a decisão, seja bem-vindo à vida, meu amado. Nós vamos orar por ti, passa por aqui. Seja bem-vindo à vida, minha querida. Seja bem-vindo à vida em nome de Jesus. Passa para cá. Seja bem-vindo à vida. Bem-vindo à vida. Seja bem-vindo à vida, meu querido. Vamos lá, tem mais pessoas. Está vindo mais uma pessoa lá. Levante as tuas mãos e dá glória a Deus. A palavra do Senhor está livrando. A palavra do Senhor está retornando com almas no altar. E você que está em casa, na transmissão, não duvide no seu coração. Ele não vai trazer salvação, Ele já trouxe. Ele não vai abrir caminho, Ele já abriu em Jesus Cristo. Ele não vai te dar salvação, Ele já te deu salvação em Jesus Cristo. Agora quem aceita ou rejeita é você. E não aceitar e não decidir é dizer, eu não quero entrar pela porta. E Jesus está dizendo, ela está aberta. Ela está aberta. Aleluia.
0: E Jesus quer te perdoar, Ele quer te salvar. Tem mais alguém? Levante as tuas mãos e vem, vem, vem, vem, vem. Você que precisa se reconciliar, vem também. Você que quer hoje começar este propósito e campanha. Pastor, eu estou nesta decisão. Haverá salvação para a minha vida, para a minha casa, para o meu lar. Vem também. Vai glorificando a Deus. Ele rebenta as cordas. Ele estoura as correntes do inferno para salvar. Oh glória! Levante as tuas mãos para cá. Vamos orar. Estas vidas são preciosas para Jesus. Será que não tem mais ninguém? O Espírito Santo está ministrando, está dizendo, tem, tem, filho. Tem vidas que sabem o caminho, mas não estão nele, que conhece e reconhece a porta, mas ainda não entraram por ela. E você está aí neste altar para instar com eles, para que a salvação venha, para que a palavra se cumpra. Levante as mãos para cá. Oricalabassuri alamaia. Vamos orar pelas preciosas almas. Ouvintes de casa, nós oramos por vocês também agora. Oh glória, comece dando glória, glória, glória. Oh poderoso Espírito Santo, remove da mente, remove do coração tudo o que estava bloqueando, Pai, tudo o que estava impossibilitando a nossa entrega. Espírito de Deus, olha quantas vidas nos acompanhando dentro das cadeias, dentro dos presídios, dentro dos quartos de hospitais. Oh meu Pai, lá dentro daquelas casas, daqueles apartamentos, Senhor, em sofrimentos, em terrores, Pai, em horrores, Senhor, mas nós clamamos a Ti, alabasteribia, te calabasuri alabaia.

esta casa, para este lugar. Espírito Santo, nós pedimos este milagre ao Senhor agora, em nome de Jesus. Amém. Aleluia. Que glória, que glória. As palmas são de vitória. Que Deus abençoe. Querido, qual o seu nome? Carlos Alberto. Seja bem-vindo a este lugar. Seja bem-vindo a Cristo Jesus, minha irmã. Seja bem-vindo, minha irmã. Firme com Cristo. Firme com Cristo, campeão. Firme com Cristo, hein? Firme, firme. Vem aqui, ó. A nossa equipe vai atender vocês. Firme com Jesus, tá bom? Firme com Jesus. Não vamos retroceder, não. Aqui, atendê-los aqui. Nós queremos tomar o nome de todos vocês. As palmas são mais fortes para Jesus, sim. Que isso? Que isso? 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

0: mas o que tu precisas. Amém. Quem precisa de providência e portas abertas de Deus para a sua vida? Eu queria pedir aquele vídeo sobre as obras, aquisições, terrenos, reformas e construções. A igreja está fazendo muito, Levi, mas está mostrando pouco para aqueles que não estão também aqui nesta congregação. Como Deus tem nos dado. Todas as capitais que eu tenho viajado, irmã Ireni, pastor Davi, eu chego lá, o pastor diz para mim, ó, pastor, compramos aquele terreno, pastor, aquele lá agora é nosso, pastor, esse era que a gente começou com um, agora quatro, são nossos, e vai construir, e vai isso, e vai, eu falei, ô, glória. Quase todas as capitais que eu fui, não é agora, hein, faz um certo tempo, já estava nesta expansão de aquisição, por quê? Porque é uma porta aberta para as almas. Quem entendeu, diga glória a Deus. Quem quer ver e ter estas portas sempre abertas aqui, para que ao vir as almas, elas possam receber palavra, revelação e salvação, diga glória a Deus. Então, querido, agora é hora da decisão. Nós vamos manter aberto. Deus usou o líder fundador, os pastores que foram com ele, a diretoria daquele então. Houve dedicação, suor, jejum, lágrimas, para que nós chegássemos até aqui. E agora nós estamos aqui e não vamos negligenciar o que foi feito. E também não vamos deixar de fazer o que nos toca. Porque manter essa casa é conosco. Quem tem fé de fazer a sua melhor oferta para promover o crescimento deste reino, diga glória a Deus. Minha irmã, eu já ofertei, mas traz para cá essa máquina. Se você está como eu, tem medo de andar com bilhetes, dinheiro em efetivo, tem medo de ser roubado, atracado, você vai fazer o seguinte, você vai pegar aqui, ó, o seu celular, dois toques no ecrã e você já estará fazendo a sua oferta. Porque abre o aplicativo do banco, GC, põe na tela para nós, põe o QR na tela, já está na tela, GC. Vamos lá para aqueles que também querem ofertar, estão vendo o vídeo lá na casa, mas eles terão ali o QR Code para fazer a sua oferta. Por quê? Tem coisas que para o reino de Deus se mover, ele conta com a nossa decisão. Deus deu o maior milagre de prosperidade na casa de uma viúva. E a Bíblia diz que havia centenas de viúvas, mas Deus não enviou Elias a nenhuma delas, a não ser a Serepta, aquela viúva que estava em Serepta. Por quê? Porque Deus sabia que no coração dela havia fé para receber uma palavra de promessa. Porque o que te prospera não é o dinheiro, o que te prospera é palavras de promessa de Deus, é a bênção de Deus que enriquece. Quem sabia disso, diga glória a Deus. E queridos, dinheiro não se engane, ele vai e ele vem. Quem sabia? Quem tem ou teve sabe disso. São fases. Agora a bênção de Deus, ela vem e não vai mais embora se você vigiar. Amém? Fica de pé. Nós vamos orar. Traz aqui a máquina, campeão. Isso, vem cá. Isso. Traz essa máquina, porque eu quero apresentar a minha oferta e a tua oferta. Vamos pedir agora portas abertas. Pastor, eu tenho tido dificuldade para dizimar. Eu tenho dificuldade para ofertar. Essa dificuldade vai cair por terra. O diabo está lutando, sabe por quê? Porque ele sabe que é disso aí, ó, que Deus vai promover prosperidade e vitória na sua vida. E quando ele dá, meu amigo, não adianta o bicho querer travar. Diga, sai, Satanás. Eu estava contando para os irmãos aqui, e você se deixa iludir, né? Os muitos créditos te complica. Eu cheguei lá e o gerente falou assim para mim, o seu Kleber, uma novidade aqui, seu Kleber. 0,99 ao mês. E quanto está disponível? 50 mil. Eu falei, dê-me. 50. Voltei lá, no outro banco, a gente falou, seu Kleber, eu não sei o que está acontecendo. Os ventos estão soprando ao seu favor. Eu falei, seu Kleber, está disponível 110 mil. Sabe a quanto, seu Kleber? A preço de galinha morta. Eu falei, dê-me. Dê-me, eu quero também. Aí, vai vendo. Aí, cheguei em casa, a minha esposa falou assim, Kleber, o que está acontecendo? Eu falei, não está acontecendo nada. Agora você vai ver, Deus vai prosperar. Olha bem. Quando eu voltei, me liga a outra senhora do Banco do Brasil: seu Kleber, se o senhor tiver um carro, uma casa, tem 500.000 disponível para o senhor, seu Kleber. Se eu fosse o senhor, ó, au. Aí eu perguntei para ela, se fosse uma pergunta para a senhora, perguntinha básica: se eu pego esses 500.000, eu tenho que pagar a conta? Não, são detalhes, seu Kleber. São detalhes. Eu falei: eu acho que eu vou ficar com a bênção do Senhor, porque ela enriquece, não acrescenta dores. Você está entendendo? Às vezes você está vendo como bênção aquilo que não é bênção. 82% da população está endividada, porque foi incentivada a créditos que sabia que não ia pagar. E depois perde a casinha, depois perde o investimento que está lá, depois perde o carrinho e perde tudo. Quem entendeu, diga glória a Deus. Só que nesta campanha não. Nós estamos aqui é para vencer. Levante as tuas mãos. Jesus vai te socorrer, não vai perder nada. Agora você vai pedir portas abertas. Expulsa mesmo, irmão. Expulsa mesmo. Mas eu falhei, pastor. Fui eu que errei, fui eu que gastei. Então agora ore, porque Deus vai te dar sabedoria para sair deste lamaçal de dívida. Levante as tuas mãos, levante o seu melhor. Levante a sua oferta. Comece dando glória, glória a Deus. Poderoso Deus, em nome de Jesus Cristo, o teu filho amado, Pai, nós precisamos ser ajudados como igreja, nós precisamos ser ajudados como teus filhos. Ori alabás, tecalamacanda alabaia, Pai, vem operar. Senhor, abre esta porta daquele ganho, naquele trabalho, do benefício, da provisão. Senhor, este homem precisa deste sinal celestial, Pai. Repreende todas as trancas, repreende todas as trevas, repreende todos os males. Sai, Satanás, sai. Sai espírito maligno de crises, sai espírito maligno de miséria, sai Satanás, sai do caminho, sai da vida financeira, sai da vida social, sai da vida profissional, sai lá daquele trabalho, Satanás, é você que quer bloquear, é você que quer amarrar tudo, sai, sai, expulsa agora, sai Satanás, em nome de Jesus te expulsamos, em nome de Jesus agora, nós levantamos a voz contra ti, e dizemos: sai daí, Satanás, sai do caminho dos nossos filhos, sai do caminho da nossa família, sai espírito de doença, espírito de miséria, sai, sai, sai agora, Pai, abre as portas agora, abre as portas, meu Deus, nós precisamos destas portas abertas, lamastecando a lamaia, decalabassuria lamaia, abre as tuas portas, papai, abre as portas celestiais, abre as portas espirituais, abre as portas, meu Pai, ó Deus do ganho, das finanças, abre as portas também para a tua igreja, abre as portas para os teus obreiros, vai confirmando, Senhor, e operando os teus milagres em nome de Jesus. Agora coloque na salva, coloque aí no alfoli, e diga: obrigado, Jesus. Obreiros, pronuncia com boca cheia assim: Deus te abençoe, Deus te abençoe. Isso, vem cá, meu querido, deixa eu colocar aqui, ei, da glória a Deus, isto, pronuncia para ele e para ela aí: Deus te abençoe, que Deus te abençoe em nome de Jesus, que Deus te prospere em nome de Jesus. Ouvintes que estavam pela transmissão através da internet, você ouviu o que Deus tem dado e realizado através da Igreja Deus e Amor, e agora está o QR na tela. E você também pode fazer a sua transferência. Envie para nós o seu comprovante no número que está aí no rodapé, porque a igreja quer clamar por cada um de vocês. Quem crê no milagre de Deus, pode passar lá o voto para domingo que vem. O voto que você já vai vir aqui para testemunhar: pastor, a porta estava fechada, mas Deus colocou as mãos, ele usou a chave e ele abriu as portas. Quem crê que ele abre as portas, as mais impossíveis, diga glória a Deus. Então você vai fazer um voto de propósito e de coração. Eu creio, eu preciso de uma porta aberta. Quem precisa também vai tomar a decisão de coração. Irmãos, vai pegando o seu voto e eu já quero orar. E antes de orar, eu quero entregar o que Deus está me mostrando, que desde o início do culto está incomodando o meu coração. E quando Deus põe incômodo no coração, você tem que compartilhar. Amém? Quem crê que Deus revela o profundo e o escondido, diga glória a Deus. Pegue aí, por favor, o seu voto. Traga o meu aqui também. Eu quero levantar, já para em seguida a gente orar. O Deus dos céus, aquele que sabe de todas as coisas, Ele está me mostrando 5 famílias que Deus está alcançando para desfazer uma obra do inimigo que estava acabando com a sua família e com o seu lar. E Deus te... Venha cá, senhora de azul. Venha cá, senhora que está... Venha cá, senhora. Está me faltando 2 pessoas agora. Aquela que está lá em cima. Não, não, ainda não. Para confirmação. Venha cá, senhora que está aí. Não fica sentada, não. Vou chamar o... Lá em cima, aquele homem de preto. Aplauso para Cristo. Pode vir aqui, queridas. Pode vir aqui. Irmãos, tem 4 pessoas. Levante as tuas mãos, diga. Revela, Senhor. O oculto e o escondido. Tem 4 pessoas que me revelam o Espírito bendito de Deus, que vocês estão e já há manifestação das dores, e quando você toca, você sente o tumor canceroso no seu corpo. E você tem um medo quando toca nesse assunto. E Jesus está dizendo que Ele vai te curar. Aonde estão essas 4 pessoas? 2 destas pessoas é no estômago, e Deus quer operar um milagre. E outros, venha, levante as tuas mãos, ainda não, não. 4 pessoas, você sabe, aquele senhor que está lá, o senhor de óculos, vem cá, Jesus vai te curar. Aonde estão as demais pessoas? Não demore, irmãos, vamos ganhar tempo em nome de Jesus Cristo. Diga glória a Deus. Deus está revelando que vai te curar deste câncer. E está faltando 2 pessoas, e também não vou insistir e não vou mais chamar. Aonde estão essas 2? A senhora que está aí, aquele de branco lá, vem cá. Aplauso para Cristo, igreja. Pode glorificar, pode glorificar. Ó, tem uma mulher que está aqui e Deus me diz que começou a inflamar todo o seu intestino e o seu abdômen começou a inchar, de forma que você tem até medo do que pode ser quando você toca todo inchado. Cadê esta mulher que está aqui? Venha cá, Jesus vai te curar. Ai meu Deus, se eu fosse você já glorificava. Se eu fosse você já adorava o Todo-Poderoso. Aleluia. Senhora, é assim mesmo ou não é? Foi crescendo, inchando, infeccionando.
1: Isso, tá desse tamanho aqui, entendeu? Grande, que eu nunca imaginava que eu poderia estar assim, e doendo, e eu fiquei o tempo todo sem falar para as pessoas com aquela vergonha, né? Falar
0: vergonha. Como Deus revelou, não importa, irmã, receba o milagre do Senhor em nome de Jesus. Quem crê no milagre, levante a mão, diga glória a Deus. O Espírito Santo está me falando lesões antigas, 13 pessoas, lesões na tua cabeça, que agora depois de anos você foi medicar e está lá, a lesão e o crescimento dela na sua cabeça. Coisas antiguíssimas. É assim ou não é? 13 pessoas, não vou apontar e nem chamar. Levanta do teu lugar. Jesus vai operar o milagre agora. Jesus vai operar, levante as mãos e vem agora, agora. Jesus vai operar o milagre. É portas da saúde aberta para você agora. Levante a mão e dá glória a Deus. Você vai ver o milagre acontecer aqui agora. Sexta-feira, estávamos orando e todo mundo duvidando. De repente... Cadê o irmão? Ele está aqui? De repente o irmão sentiu uma dor, foi revelado. Aqui tem 9 pessoas que você vai excretar os cálculos renais. Todo mundo fala, ih. O irmão sentiu uma dor, foi no banheiro, quando voltou com a pedra na mão. Você estava lá, Levi? Você viu? Sexta-feira. Você não pode duvidar, irmão. Livro de Atos dos Apóstolos diz que eles contaram e exaltaram o Senhor pelo que Deus abriu a porta da fé para os gentios. Quem crê que Deus dá fé? Quem crê que Deus abre as portas da nossa fé e portas através da nossa fé? Diga glória a Deus. Eu quero orar. Muitos foram revelados e não desceram aqui ainda. O Espírito Santo, ele está me mostrando, e é uma revelação tremenda. Eu vejo 5 pessoas, você começa a andar e do nada começa aquela dor que bate, mas não é a dor do pisar, é a dor que realiza o gesto do corpo, como se algo estivesse batendo dentro de você. E aquela dor, vem cá, Jesus vai te curar agora. Quem crê, levante as mãos, diga glória a Deus. Quem crê, levante as mãos, diga glória a Deus. Queridos, não podemos mais esperar. Jesus cura a todos. Livro de Mateus, a Bíblia diz, e os curou a todos. Quem quer ser curado em todos os sentidos, corpo, alma e espírito, levante as tuas mãos e venha para cá. Irmãos, o pastor Davi, ele tem, daqui a pouco, ele vai dar um anúncio aqui também, né, pastor Davi? Vai começar um propósito. Vamos deixar na curiosidade. Não vamos falar nada agora. Diga glória a Deus. E ele está aqui, e Deus deu fé a ele para orar. Quem gostaria de receber a oração do pastor Davi? Ah, meu Deus! Então ponha-se de pé. Pastor Davi, o senhor aceita fazer uma oração por nós? A oração dos milagres, eu quero descer lá. Eu quero colocar as mãos sobre a cabeça. Venha para cá. Todos vocês que vieram para receber. Agora é a hora, querido. Vem, vem. Vem para receber. Quem crê que Deus está dando graça e poder para operar em nós, diga glória a Deus. Vamos receber o pastor Davi, mas com palmas bem forte para Jesus.
2: Glória, glória, glória, glória, Jesus. Sauda a todos com a paz do Senhor Jesus. Nós cremos em milagre, igreja. E quando nós pedimos com fé, Deus responde. Então coloca a mão na sua cabeça. Um ato de fé. Fecha os seus olhos. Liga o teu pensamento com Deus. Quem pedir com fé já está recebendo a vitória. Quem pedir com fé já está recebendo o milagre. Quem crê em Jesus começa dando glória, glória, glória, glória, glória, glória, glória. Opera milagres aqui agora, Senhor. Pelo teu grande poder, pela tua grande e infinita misericórdia. O Senhor diz, clama a mim e eu responder-te-ei. Estamos clamando agora, Senhor. Através da fé. Que estas pessoas que chegaram aqui, enfermas, doentes, desenganadas, aflitos, atribulados, a resposta chegou, a vitória chegou, o milagre chegou, e eu creio que agora a mão do Senhor está estendida, a bênção de Deus veio agora, receba esta vitória, meu amado irmão, receba o milagre agora. Tenha fé em Jesus, porque o Senhor diz, tudo é possível ao que crer. Clama com fé, ora com fé, que o milagre de Deus é instantâneo. O milagre de Deus é de uma maneira vitoriosa. O milagre de Deus é obra tremenda. Creia que o Senhor agora está fazendo a operação divina, a medicina divina, e o milagre de Jesus acontecendo através da fé. Olha dos céus agora, Senhor, esta pessoa que já tomou tanto medicamento, esta pessoa que já não sabe mais o que fazer, as dores já tomou conta, mas agora a mão de Deus tirando esta dor, a mão do Senhor tirando esta enfermidade, a mão do Senhor operando sinais, maravilhas, de uma maneira tão gloriosa e santa e divina. Abra o céu, Senhor, para que todos possam sair daqui hoje, glorificando o teu nome, pelo milagre recebido, pela vitória. Seja também os problemas que estão atormentando estas vidas, que estas pessoas venham a receber a grande resposta, o grande milagre, Senhor, que o Senhor pode dar a cada um. Problema no lar, na família, no matrimônio, problemas, Senhor, diversos, na vida financeira, problemas diversos, lutas espirituais, seja o problema que for, na situação que tiver, a resposta chegou, a vitória chegou, o milagre chegou. Diga, eu creio no milagre, eu creio na vitória, eu estou recebendo porque Deus é bom e a sua misericórdia dura de geração em geração. Ajuda este povo, Senhor, para que todos sejam impactados pelo teu poder, que todos sejam agora agraciados por ti, e esta vitória seja a vitória completa, a bênção completa, o milagre completo, Grande é o Senhor em poder, grande é o Senhor em misericórdia, grande é o Senhor em compaixão e piedade. Ó Deus, que todos possam saber, glorificar o Teu nome agradecendo. O Senhor ouviu a minha oração, o Senhor respondeu o meu pedido, o Senhor me curou, o Senhor me libertou, o Senhor resolveu meus problemas, o Senhor abriu as portas que estavam fechadas. Grande é o Senhor em milagres, grande é o Senhor em maravilhas. Grande é o Senhor que faz de verdade. Passa os céus, passa a terra, mas as palavras do Senhor jamais passará. Dê a benção, a vitória, Senhor. No nome de Jesus nós oramos, no nome de Jesus nós clamamos, no nome de Jesus nós pedimos o milagre, a vitória, a bênção, a resposta completa. Aleluia, que bênção tremenda que Deus está fazendo, que coisa linda que o Senhor está operando. Todos vão voltar alegre e feliz e dizendo: o Senhor ouviu a minha oração, o Senhor respondeu, o Senhor me deu a bênção, o Senhor me deu a vitória, e eu estou voltando satisfeito, porque grande é o Senhor, grande é o Senhor em poder, grande é o Senhor em milagre, grande é o Senhor em compaixão, grande é o Senhor em piedade, que pode fazer coisas incríveis. O que é impossível, homem, é possível a Ti, Senhor. A vitória completa, a bênção completa, o milagre completo. Amém, amém, amém. Pode louvar a Deus, pode, igreja. Que Deus abençoe.
0: Glória a Deus. Pode bater palma mais forte, mais alegre, com mais força. Obrigado, pastor Davi. Queridos, pode buscar aí esta dor. Calma aí, não saia daí. Pode fazer aqui, ó, prova de Deus. Ele não vai colocar, Ele já colocou. Ele não vai operar, Ele já operou. Ele não vai manifestar, Ele já manifestou. Agora prova, quem faz é você. Pode buscar esta dor, este mioma, pode buscar este cisto, pode buscar esta dor na coluna, porque os nossos pastores estão aqui, ó, e eles vão ouvir vocês daqui a pouquinho. Nosso tempo se esgotou, mas eu quero dizer para todos, preste atenção, hoje é o início da campanha Portas Abertas. Diga comigo: Portas Abertas. E todo domingo você irá testemunhar das maravilhas de Deus. Pela manhã, o povo que comparece aqui é para orar e jejuar pelo seu milagre à tarde. Famílias de São Paulo, você sabe que a igreja está esperando pelos seus filhos, pela sua família, as crianças lá na escolinha e vocês aqui para receber o que Deus tem para fazer. Já vamos aos testemunhos, só que antes a oração da fé. De você que já recebeu isso, irmãos, fica aqui já para testemunhar, porque o que Deus fala, Ele cumpre. Quem crê que o que Deus fala, Ele cumpre, diga glória a Deus. Ó, pessoas que chegaram aqui na frente do altar com o corpo cheio de dores, e as dores desapareceu para a glória de Deus. Pode glorificar, pode glorificar, pode glorificar, como não? Pessoas que Deus está me dizendo que você respirava e o teu pulmão puxava o ar e você sentia aquela dor nas tuas costas, e Deus está dizendo que a dor foi embora agora, a dor desapareceu agora. Levante as mãos e dá glória a Deus. Oração da fé, e você já vai testemunhar. Presbítero Levi está aqui, o tempo não dá mais, porém eu quero já dizer a todos que segunda-feira é segunda do pão na sede mundial, terça-feira terça dos vencedores, quarta-feira pastor Milton pela manhã e presbítero Fabrício Beata à tarde. Você não pode ficar de fora. Oração da fé, oremos agora pela vida da nossa irmã Irene Miranda, pastor Davi que aqui está, oremos pela saúde do pastor Lorival, irmãos, que precisa da nossa oração. Quem crê que Deus ouve esta igreja, diga glória a Deus. Diga comigo: meu Deus, abençoa a vida dos teus filhos, abençoa a vida da diretoria e guarda
2: a todos eles, debaixo das tuas mãos. Santo e glorioso Pai, te agradecemos, Pai. Te louvamos, Deus querido, Deus bendito, porque o Senhor está preparando a união dos lares, as bênçãos para a família, a cura do corpo, a libertação da mente e do ser. Espírito Santo, de poder, aqueles que já receberam, que ao testemunhar, meu Pai, alabassuri alamaia, este testemunho sirva para te glorificar e exaltar o teu nome. Leva todos debaixo das tuas mãos gloriosas, em nome de Jesus Cristo. Sela-nos agora com esta unção de azeite e com esta vitória, em nome de Jesus, em nome de Jesus. Que o Senhor te abençoe e te guarde, que o Senhor tenha misericórdia de ti. Vamos lá.
3: Irmão, só um minutinho. Eu acabei esquecendo de avisar. Dia 1º de novembro até no dia 13 de dezembro. Serão 7 domingos de manhã. Das 9 da manhã até o meio-dia. Sete domingos de vitória. 7 domingos, as muralhas de Jericó vão cair por terra. Qualquer problema, luta, aflição, doença, tudo vai cair por terra em nome de Jesus Cristo. Nós queremos convidar todos vocês que estão nos acompanhando para não perder. Começa agora dia 1º de novembro. Primeiro domingo do mês de novembro, serão 7 domingos. Quem tem fé de participar? Então não perca, amados irmãos, vai ser uma vitória uma atrás da outra. Milagre um atrás do outro. Quem crê na vitória, diga eu creio. Tudo que nós pedimos em oração crendo, receberemos. Não esqueça, dia 1º de maio começa a campanha As Muralhas de Jericó. Cai por terra ou não cai? Deus está convocando o povo para orar, convocando para jejuar, e a vitória será completa, igreja. Não perca as bênçãos de Deus. Dia 1º de maio.
2: Novembro.
3: Desculpa, dia 1º de novembro. Desculpa, dia 1º de novembro, vamos estar dando as mãos, orando, clamando, e a vitória de quem? Do povo de Deus. Diga, a vitória do povo de Deus. Atenção, Rio de Janeiro, dia 12 agora, dia 12, nós estaremos na cidade do Rio de Janeiro. E meu Deus, eu estou ruim de calendário, hein? Meu Deus, é 12 de outubro. Outubro, 12 de outubro, nem o Levi sabe, né? 12 de outubro, feriado, nós estaremos na cidade do Rio de Janeiro, eu, pastor Davi Miranda Filho, e também a nossa irmã evangelista Maria Lorena. Quem vai orar por isso, diga glória a Deus. Que Deus abençoe a todos!
2: A paz do Senhor Jesus, a paz do Senhor Jesus. Venha receber a unção com azeite aqui agora, presbítero Levi. Vamos lá, testemunhos, não saia.
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0: Deus abençoe, ouvintes do programa Voz da Libertação. A paz do Senhor Jesus, eu sou o seu irmão em Cristo, Davi Reis.
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0: Com você é o programa Voz da Libertação da Igreja Pentecostal Deus e Amor. Estamos direto e ao vivo da nossa sede estadual aqui do Cabana, na Avenida Amazonas, 8410, bairro Cabana, em Belo Horizonte, Minas Gerais. Igreja Pentecostal, Deus é amor, mais que uma igreja, uma família. Iniciar esta programação orando a Deus, fazendo um momento de oração a Deus, o nosso Pai. Nada melhor do que iniciarmos a nossa programação orando, falando com Deus, pois é orando que o crente vence, é orando que o crente alcança vitória, é orando que somos abençoados por Deus, o nosso Pai.
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0: Grande Deus, maravilhoso e eterno Pai, em nome de Jesus, aqui estou diante da Tua presença mais uma vez, ó Deus. Agradeço ao Senhor pela rica e maravilhosa oportunidade. Oportunidade essa, meu Pai, em que o Senhor, ó Deus, Senhor, nos concede. Estamos diante da Tua presença, Senhor. Estamos, ó Pai, orando o Senhor a Ti, buscando a Tua presença, porque sabemos, ó Deus, que nada melhor do que a Tua presença em nossas vidas. Nada melhor do que a Tua graça sobre nós. Nada melhor do que o Teu poder sobre nossas vidas, Senhor. Tu és maravilhoso, Tu és poderoso, Tu és o Rei dos Reis, Senhor dos Senhores. Pai, glorifico o Teu nome, Senhor, porque até aqui o Senhor nos ajudou. Até aqui o Senhor esteve conosco, Pai. Até aqui a Tua mão nos sustentou. Ora, se não fosse a Tua presença, a Tua mão nos ajudando, nos sustentando, aqui não estaríamos e não teríamos chegado até aqui. Obrigado, Senhor, pelo Teu cuidado. Obrigado pelo zelo do Senhor para conosco. Pai, Tua graça, Teu amor, Tua misericórdia nos alcançou, Pai. E podemos, no dia de hoje, Deus, glorificar o Teu nome. Abençoa, Senhor, esta programação. Abençoe, meu Deus, os ouvintes de perto, de longe, que nos escuta, Senhor, nesta hora. Deus, que cada um, ó Pai, seja alcançado e abençoado de forma gloriosa. Deus, eu creio, Pai, que o Senhor é poderoso para continuar abençoando. Abençoa esta programação, ó Pai, que o Senhor direcione, meu Deus, nossas vidas. Deus, e que possamos, ó Pai, falar, ó Deus, do Teu amor, da Tua misericórdia, e que esta vida sinta tocada e ouça o chamado divino, ó Deus, para estar em Tua casa, estar em Tua presença, cultuar conosco, porque nada melhor do que estar na Tua presença, Deus.

Deus e, ó Pai, vivenciar grandes coisas, as quais o Senhor mesmo, ó Pai, preparou para nós. E eu glorifico o Teu nome. Agradeço ao Senhor pela oportunidade, ó Deus. E peço a Tua presença, a Tua graça, a Tua misericórdia sobre nós, em nome de Jesus, para a glória do Seu nome. Amém. Graças a Deus.

Queridos ouvintes do programa Voz da Libertação, Deus abençoe você que está em sintonia conosco. Graça e misericórdia seja sobre as vossas vidas.

Ouvintes, estamos com grandes concentrações, grandes cultos para você ser abençoado por Deus em nossa Igreja Deus e Amor, sede estadual aqui do Cabana.

paz do Senhor, ouvintes do programa A Voz da Libertação. Quem tem o prazer de falar, teu irmão em Cristo, presbítero Mauro César. Quero fazer um convite a você e a toda a sua família para estar conosco aos domingos à noite. Lembrando a todos que os cultos aos domingos à noite começam às 19 horas com término às 21 horas, na Igreja Pentecostal Deus Amor, Avenida Amazonas, 8410, no bairro Cabana. Culto em favor da família. A Bíblia está escrito no livro do Evangelho do Senhor Jesus Cristo, escrito por Mateus, no capítulo 11, versículo 28. Vinde a mim, todos vós que estáis cansados e oprimidos, e eu vos aliviarei. Tomai sobre vós o meu jugo e aprendei de mim, que sou manso e humilde de coração, e encontrareis descanso para a vossa alma, porque o meu jugo é suave e o meu fardo é leve. Venha você e toda a sua família a participar conosco nos cultos, nos domingos à noite, em favor da família. Jesus está garantindo um fardo leve, um jugo leve. Quem sabe você está passando por problemas financeiros, por problemas com enfermidade. Eu quero chamar atenção a você enfermo, a você desenganado dos recursos humanos, a você que está sofrendo com vícios, a você que está desesperançado, já perdeu a esperança, já perdeu a alegria. Quem sabe você está passando pelo momento que você já perdeu até mesmo a razão de viver. Jesus garante a bênção, o milagre e a libertação. Venha todos os domingos à noite. Estamos esperando por você. Eu, a minha esposa Luciana e toda a equipe de obreiros estamos ali pregando a palavra de Deus, orando por revelação do Espírito Santo e Jesus Cristo garantindo a bênção, o milagre e a libertação. Música.

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1: Muito obrigado, pastor Davi Reis, pelo espaço concedido. Já vamos gravar os depoimentos de fé e já colher a expectativa do povo para o grande culto de segunda-feira, o culto doutrinário. E o povo tem recebido grandes bênçãos de Deus aqui nas grandes campanhas. A paz do Senhor, minha irmã.
2: Paz do Senhor, irmão.
1: O nome da senhora?
2: Márcia.
1: Ô, Márcia, tá chegando de qual bairro?
2: É, Nova Maneira.
1: A irmã tem uma bênção para relatar para os ouvintes?
2: Tenho.
1: Conte a bênção.
2: Irmãos, fazemos cura às quartas-feiras, causa de entregar há 7 meses. E após o emprego abriu.
1: 7 meses?
2: De 7 meses de empregado. Reclamando ao senhor que o senhor me honrou, me deu emprego.
1: Entrou na campanha, fez o voto direitinho?
2: Fiz o voto direitinho, fui fiel com as ofertas, né, com meus votos, e Deus me honrou. Estou trabalhando até agora, 4 meses já.
1: 4 meses?
2: 4 meses já.
1: Ficou quanto tempo desempregado?
2: 7 meses.
1: Estava difícil?
2: Estava difícil.
1: E como que a irmã ficou sabendo das campanhas? Através do rádio ou foi alguém que te convidou?
2: Através do rádio.
1: Do rádio?
2: Sim, ouvindo a ligação do rádio.
1: A Voz da Libertação.
2: A Voz da Libertação, correto.
1: A irmã é evangélica ou é católica?
2: Eu sou evangélico já.
1: De qual igreja?
2: Igreja da Graça.
1: Da Igreja Internacional da Graça.
2: Está
1: gostando aqui das campanhas, querida?
2: Gosto sim. Eu peço os ouvintes, falo mesmo os ouvintes. Vem até que o senhor responde. É basta ter fé, irmãos. Bênçãos, um grande vitória. É só crer na palavra de Deus, entender, é esforçar na fé, né? Ser fiel com Deus, na fé, no Jesus.
1: Tá feliz?
2: Muito feliz, né? Muito feliz a Jesus pelas as bênçãos alcançadas.
1: Entrou na campanha, pegou o voto, ser fiel nas ofertas e dízimo, a bênção é certa.
2: A bênção é certa. Não tem como, Deus não falha, ele é fiel.
1: Seu nome e seu bairro?
2: Márcio Clemente, bairro Nova Maneira.
1: As campanhas aqui na Igreja de Deus de Amor funcionam, Jesus opera.
2: Opera, funciona sim. Basta aqui,
1: Deus abençoe.
2: Amém.
1: Seu nome?
2: Márcio Clemente.
1: Deus abençoe. Tá vendo aí, amados e diletos ouvintes? Faça como a Márcia, da Igreja Internacional da Graça de Deus, veio aqui, uniu a fé aqui na IPDA e recebeu a bênção de Jesus. E o povo de Deus tem recebido a bênção aqui na campanha de segunda-feira. É culto doutrinário, pregação da sã doutrina do Senhor, que na grande campanha de segunda-feira, a paz do Senhor, meu.
3: Paz do Senhor, irmão.
1: O nome da senhora?
3: Iraídes Maria Félix Anastácio.
1: A doutrina tem que ser pregada.
3: Tem que ser pregada, pastor. Tem que ser pregada mesmo. Tem que ser pregada da Bíblia Sagrada com a palavra de Deus.
1: A doutrina do caminho estreito.
3: A doutrina do caminho estreito.
1: Porta estreita.
3: Porta estreita.
1: A serva de Deus pode cortar o cabelo, minha irmã?
3: De maneira nenhuma. O cabelo é o véu da mulher.
1: A serva de Deus pode ficar seminua, minha irmã?
3: De maneira nenhuma. Nosso corpo é o tempo do Espírito Santo, né, pastor?
1: Tem que estar na sã doutrina.
3: Na santa doutrina.
1: Qual foi a bênção que a senhora recebeu aqui na Igreja de Deus, amor?
3: Eu vi muitas vezes. O meu testemunho. Pastor, mas eu já recebi, pelo amor de Deus. Eu vou contar só uma. Só até conhece a gente, aquele menino, quantos anos com aquele menino, aquela paralisia, né, poder de nervos e ácidos, sabe?
1: Certo.
3: Ele perde a força, ele cai muitas vezes aqui na igreja, dificuldade de pegar ônibus. Então, pastor, no corpo do irmão, na hora da oração, o irmão leva aquele irmão que foi na frente e pegou a bengala.
1: Sim.
3: Eu orei, pastor, pedi ao Senhor, Senhor, porque ele é membro do ministério, do meu filho ali.
1: Certo.
3: Senhor, só com meu filho, aonde ele estiver, faça com que saque dessa cadeia, vai ao encontro dele. Pastor, tudo bem, que no meu corpo foi embora. Foi a noite que chegou andando bem. Pastor, segunda-feira esse menino é só caindo lá em casa, na terça. Até hoje ele não tomou um plano, trabalhando normalmente, com carrinho de pedreiro, furando buraco.
1: Depois a senhora fez o propósito com ele.
3: Que nós moramos no interior, sabe? Morando em Esmeralda. E tá aí, pastor Adalto. Ele tá aí, boa, precisando da medalha, não tá precisando dela mais. Inclusive, ele disse, vai deixar a medalha aí hoje. Glória a Deus.
1: Já tá curado.
3: Já tá curado em nome de
1: Deus. Vai deixar a bengala como testemunho.
3: Como testemunho.
1: Através do propósito da senhora, Deus honrou a fé da senhora.
3: Glória a Deus, pela honra e glória do nome dele, para que o nome dele seja glorificado, o nome dele seja exaltado.
1: Esse culto doutrinário de segunda-feira é um divisor de águas.
3: Olha lá, pastor, glória a Deus.
1: Meu Deus, já está correndo. Isso é milagre, irmão.
3: É milagre, irmão. Glória a Deus.
1: Olha aí, amados e diletos ouvintes, o senhor que dependia da bengala para caminhar, está aqui correndo perfeitamente, curado por Jesus, e vai deixar a bengala como testemunho. Qual que é o nome da senhora?
3: Rita Isabel.
1: A senhora viu esse milagre, meu?
3: Não, é grande. Eu subi um morrinho ali, desceu correndo.
1: E deu um galope.
3: Deu um galope, rápido. Ô, glória a Deus.
1: Quem opera isso?
3: Jesus.
1: É, aleluia. A senhora é mãe dele ou avô?
3: Sou mãe dele, pastor.
1: Tá feliz?
3: Tô feliz, pastor, porque ele é um filho muito bom, glória a Deus, aleluia. Então eu ficava sentindo com aquilo, mas eu sei que o nosso Deus tem um propósito para com isso. Que o nosso Deus permite as coisas para o servo dele, mas não permite a derrota, né, pastor? Porque toda aqueles que estão ouvindo meu testemunho, que nós somos muito conhecidos, tá, pastor? Aqui em Belo Horizonte, lá no Esmeralda, que vem na igreja,
4: gente, tá?
3: No culto de doutrina, sai do comodo, larga tudo e vem. Eu levanto 3 horas da manhã para poder estar aqui, mas não arrependo, não. É uma bênção, irmão.
4: Vale a pena. Claro,
3: vale a pena, irmão. Vale a pena.
4: Nome e bairro da senhora?
3: Moro no bairro Santo Quitéria, município de Esmeralda. Meu nome é Iraí de Maiafélio Nastácio.
4: Deus abençoe. Graças a Deus. Vamos prosseguir aqui no Conte a Benção, é isso mesmo. O grande culto de segunda-feira, o culto doutrinário. Uma equipe de pastores está aqui aguardando o povo de Deus para pregar a sã doutrina, é isso mesmo, amados e diletos ouvintes. O povo tem sido curado através da ministração da sã doutrina do Senhor. A paz do Senhor, minha irmã.
3: Paz do Senhor.
4: O nome da senhora?
3: Rita Isabel.
4: A doutrina tem que ser pregada, Rita Isabel?
3: Não, como tem que ser pregada? E eu gostei demais desse pastor que chegou aí, que pega a verdade.
4: Caminho estreito.
3: Caminho estreito.
4: Porta estreita.
3: Porta estreita. É assim que é bom. Tem que pregar a verdade.
4: O servo de Deus e a serva de Deus pode assistir televisão, minha irmã?
3: De jeito nenhum. Tem fogo naquele aparelho.
4: Tem que orar e ler a Bíblia.
3: Orar e ler a Bíblia.
4: Pra subir no arrebatamento.
3: Pra subir no arrebatamento.
4: Conte uma bênção que a senhora recebeu pra fortalecer a fé dos ouvintes.
3: Ô, minha, eu tenho 2 bênçãos maravilhosas. Quer dizer, eu tenho muitas, várias e várias. Eu vou contar.
4: Como é que marcou a vida da senhora?
3: Minhas filhas vão fazer faculdade, minha. Ganharam bolsa, 100%. Não vai pagar nada, nada, nada.
4: São prosperadas.
3: Prosperadas. Mas ela trabalha e tem um salário dela que sobra. A outra ganhou a bolsa, 100%. Uma das melhores faculdades de Belo Horizonte.
4: Uma tem um salário satisfatório e gratificante.
3: Vai pagar, ainda sobra pra ela ainda. A outra ganhou a bolsa.
4: Ô, querida irmã, se o povo comparecer toda segunda-feira no culto de doutrina, entrar na campanha com fé, pegar o voto com fé, Jesus opera?
3: Opera, e como opera?
4: O voto funciona?
3: E como funciona, viu? E fora os livramentos que Jesus tem dado pra nós. E se eu for ficar aqui, eu fico um dia todo contando as bênçãos.
4: Vale a pena.
3: Vale a pena, e como vale? Tá perdendo, o povo tá perdendo, tem que vir. Nossa, mãe, é o dia primeiro culto que eu vim.
4: Nossa mãe não, nosso pai.
3: Eu saí daqui, renovada. Oh, pai, é isso que nós precisamos. De um pastor abençoado, usado.
4: Nome vai da senhora?
3: Rita Isabel Barra Dourado.
4: Culto de doutrina, segunda-feira, vale a pena.
3: Vale a pena.
4: Ô, glória!
3: Até Jesus voltar! Ô, glória!
4: Seu nome e seu bairro?
3: Rita Isabel Dourado.
4: Deus abençoe.
3: Amém.
4: É isso mesmo, amados e diletos ouvintes, a expectativa do povo para segunda-feira, o culto doutrinário. Só através da ministração da sã doutrina, o povo está sendo curado, abençoado e prosperado. Vamos ouvir mais uma senhora aqui, a paz do Senhor, minha irmã.
3: A paz do Senhor, irmão.
4: Seu nome, querida irmã?
3: Maria Efigênia.
4: Está chegando de qual bairro, Maria Efigênia?
3: Conselheiro Lafayette.
4: Para aumentar e fortalecer a fé dos ouvintes, conte uma bênção que mais marcou a vida da senhora aqui na IPDA.
3: Irmão, eu estava com um problema no seio esquerdo, parecia estar afiando uma agulha, sabe? Uhum. Dentro do meu seio.
4: Dando fincadas.
3: Aí eu fiquei preocupada, né? E pedi meu esposo para a gente fazer campanha às 3 horas da madrugada, para que o senhor vinha fazer a obra. Aí vim na igreja, pedi o pastor para orar para mim, orou por mim, e graças a Deus, Jesus me curou, e para a honra e glória do nome do Senhor, eu fui, fiz a mamografia, e também deu um probleminha no útero, também estava preocupada, fiz a ultrassonografia, fiz tudo que precisava de fazer.
4: E não deu nada?
3: Não deu nada, estou curada para a honra e glória do nome
4: Quem
3: do Senhor.
4: Quem curou a senhora?
3: Jesus.
4: Irmã? Quem opera esses milagres?
3: É Jesus.
4: Qual o nome dessa igreja milagrosa?
3: Deus é amor.
4: Vai parar por aí ou vai continuar?
3: Vai continuar, em nome de Jesus.
4: A senhora é evangélica?
3: Sou evangélica.
4: De qual ministério?
3: Assembleia.
4: Assembleia de Deus.
3: Sim.
4: Vale a pena?
3: Vale.
4: Nome e bairro da senhora?
3: É, bairro São João.
4: Pastor da Assembleia de Deus não vai achar ruim com a senhora, não?
3: Não, eu saí de lá para me encontrar, testemunho.
4: É o mesmo Jesus.
3: É o mesmo Jesus,
4: Jesus.
3: Amém. Só, glória.
4: Deus abençoe.
3: Amém, obrigado, irmão.
4: Graças a Deus. Tá vendo aí, amados e diletos ouvintes? É toda segunda-feira o culto doutrinário. Só na pregação da palavra de Deus, da sã doutrina. A doutrina do arrependimento. A doutrina do caminho estreito, apertado. A doutrina da porta estreita. O povo está sendo curado. Quer ver, ouvinte? A paz do Senhor, minha irmã.
5: A paz do Senhor.
4: O nome da senhora?
5: É Daniela.
4: Tá chegando de qual bairro, Daniela?
5: É Nacional.
4: Culto de doutrina, o povo tem que vir, sim ou não?
5: Ah, tem que vir, que tá sendo uma benção.
4: Uma benção, né, minha irmã?
5: É.
4: A serva de Deus pode cortar o cabelo, minha irmã?
5: Não, pode não.
4: Tem que estar na doutrina.
5: Tem que estar na doutrina.
4: Senão não entra no céu, né, minha irmã?
5: Não, não entra.
4: Aleluia. Ô, querida irmã, conte uma benção que a senhora recebeu para fortalecer a fé dos ouvintes.
5: A benção, minha irmã, é que o meu esposo teve muito gripado e tossindo demais. Aí ele só não fez o exame para ver se era o Covid, mas ele falou que era. Então aí ficou a tosse seca que não sarava de jeito nenhum. Eu falei assim, eu vou lá e vou contar essa benção, vim aqui e recebi essa benção e ele já tá bom já. E ele também tá curado da gripe, dessa tosse e também foi curado de câncer também.
4: E a senhora fez um propósito de vir aqui contar a benção.
5: É, eu vim aqui contar a benção e tô aqui na campanha também.
4: Jesus opera?
5: Opera.
4: Qual que é a sua palavra, minha irmã, para essas pessoas que estão com a mesma enfermidade, moléstias, várias doenças, eles têm que comparecer aqui e receber a oração do homem de Deus ou não?
5: Eles vêm aqui, eles estão em casa no rádio, mas vem aqui também, que é aqui que é o milagre do Senhor. Eles vêm para receber essa grande bênção, essa grande vitória. Cada um deles estiver ouvindo, que eles vêm aqui.
4: Depois que a senhora receber esse caminhão de milagres, a senhora vai parar por aí ou vai continuar?
5: Vou continuar. Não vou deixar de vir de jeito nenhum. Eu estou aqui.
4: Deixa eu falar para a senhora, no culto doutrinário de segunda-feira, é só a família IPDA que pode vir? Ou as famílias católicas, quem não professa um credo religioso, pessoas de outro ministério evangélico, pode vir, irmã?
5: Ah, é para todos vir, que eles vão receber a bênção do Senhor e a pregação do Senhor.
4: Seu nome e seu bairro?
5: Meu nome é Daniela, eu moro no Nacional, no bairro Nacional.
4: Deus abençoe.
5: Amém.
4: É isso aí, amados e diletos ouvintes, é o que Deus está realizando aqui nos cultos de segunda-feira, culto doutrinário, pregação da doutrina, da porta estreita, do caminho estreito. E o endereço é muito fácil, Avenida Amazonas, 8410 no bairro Cabana, na Santa Igreja Pentecostal Deus e Amor, segunda-feira, começando às 7 horas da manhã, às 10, às 14 horas. Também às 19 horas. E uma equipe de pastores aguarda você e a sua família. Pastor Davi Reis, presbítero José nos transmissores. É grande a expectativa do povo para este culto de segunda-feira. Está aqui conosco aqui pastor Gilmar Santos nos cultos doutrinários. Tem sido uma bênção e Deus tem usado este homem de Deus na pregação da doutrina da porta estreita, né, pastor Gilmar? Linha aberta.
6: Deus abençoe o pastor Adalso, Deus abençoe ouvinte do programa Voz da Libertação. É tremendo o que Deus está fazendo. E eu digo para você, meus irmãos, você que está ouvindo aí em casa, olha, você está perdendo muita bênção de Deus, muita unção. Deus tem usado o homem de Deus na palavra, na ministração, tem sido algo assim descomunal. Eu quero convidar você, amante da palavra de Deus, né? Você que ama, olha, ouvir, você que ama estudar a palavra de Deus, né? Ser cheio da graça do Espírito Santo, venha ser impactado pela glória de Deus. Aqui mesmo, Avenida Amazonas, 8410, no bairro Cabana. Pastor Adalto, é tão tremendo a gente ver Deus operando através da palavra, porque até essa palavra Deus cura também. Através da palavra Deus está libertando, Deus está transformando, e principalmente, meus irmãos, nossa alma precisa de ser alimentada pela palavra de Deus, mas olha, sua alma também precisa de alimento espiritual. Deus tem algo tremendo para realizar na tua vida através da instrumentalidade do homem de Deus. Venha buscar a graça de Deus para a sua vida, porque precisamos estar cheios de Deus para vencer neste mundo mau.
4: Deus abençoe, pastor Gilmar Santos.
6: Deus abençoe, pastor Adalto, todos os irmãos aí dos transmissores. Deus abençoe todos os ouvintes.
4: Que Deus abençoe. Então está aí a expectativa do povão de Deus para o grande culto de segunda-feira, o culto doutrinário. É isso mesmo, como diz o pastor Gilmar Santos, e está registrado na Bíblia Sagrada, Evangelho de São Lucas, capítulo 4, verso 4, Lucas 4:4, nem só de pão viverá o homem, mas de toda palavra que procede da boca de Deus. Toda segunda-feira, o grande culto doutrinário, pregação da sã doutrina. É, ouvinte, é a doutrina do arrependimento, a doutrina da oração, a doutrina da santificação, a doutrina da porta estreita e a doutrina do caminho apertado. Segunda-feira, uma equipe de pastores no Santo Altar, homens de vigília, homens de monte, homens de doutrina, homens de oração, neste grande culto doutrinário, pastor Davi Reis, presbítero José Adraci nos transmissores. A qualquer momento, nós voltamos com mais informações ao vivo dentro do programa A Voz da Libertação.

quarta-feira, nós temos grandes cultos para você buscar a Deus em 6 horários, 6 grandes concentrações. Nossa fé está voltada para esta grande quarta-feira, uma quarta-feira de milagres, uma quarta-feira de bênção, uma quarta-feira onde nosso Deus está operando maravilhas na vida de quem comparece. Você que está ouvindo aí o programa Voz da Libertação, você não pode ficar de fora, você não pode perder a oportunidade de ser abençoado por Deus e ser abençoado pelo Rei Jesus, pois o nosso Deus é poderoso para te abençoar. Nosso Deus é poderoso para fazer milagres, prodígios, sinais e maravilhas em sua vida. Você que deseja ser abençoado por Deus, as portas da Igreja Pentecostal Deus e Amor estão abertas para receber você. Quarta-feira, nós teremos, 7 horas da manhã, a presença do homem de Deus, pastor Eliezer, ministrando a palavra de Deus e orando por todos que aqui comparecer. Então venha buscar a presença de Deus, venha buscar vitória, venha buscar milagre para a sua vida. Você que está sofrendo, chorando, lamentando, você não pode ficar de fora. Eu tenho certeza que ao chegar na Igreja Deus e Amor, você será abençoado, você alcançará a vitória de Deus.

0: 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Você não pode perder, você não pode ficar de fora desta grande concentração. Será uma concentração de milagre, será uma concentração de vitória, uma concentração aonde nós veremos o agir, o mover, o poder de Deus se manifestar. Já vamos acompanhar milagres, vamos acompanhar Deus usando o seu servo, Deus usando a vida do servo do Senhor, e eu tenho certeza que o nosso Deus estará manifestando a sua glória aqui neste lugar.
1: Olhou para trás, coloque as suas mãos aqui em cima também, pode se assentar, gente, senão vocês vão ficar bravos comigo. Coloca as tuas mãos aqui em cima. Você crê? Na hora que eu te olhei, Deus falou assim: chama ele, porque hoje eu estou colocando o teu negócio na tua mão. Eu não te conheço, não sei quem é você, mas o Senhor falou assim para mim, que tem um projeto que não saiu do papel. Ele está no teu coração por muitos dias. O medo impede de você colocar isso em prática. Mas o Senhor falou assim: por que ter medo, se eu cuido de cada detalhe? Aí você falou assim: Deus, prepara um sócio, prepara alguém para caminhar comigo. Deus disse: você não precisará de ninguém, eu caminho com você. Levante as mãos para cá. E quando Deus manda eu falar isso para você, o Senhor disse assim para mim: fala para ele, eu estou liberando esta palavra sobre a vida dele. Coloque em prática tudo aquilo que está no seu coração, porque o respaldo eu te dou. E não te preocupe, diz o Senhor, com vida financeira. Não te preocupe com o dinheiro que você precisa para colocar em prática, porque eu estou preparando tudo. E tu vai vir diante do meu altar, e você vai lembrar deste dia, e vai dizer: o altar de Deus é o altar do cuidado, o altar de Deus é o altar da promessa. Receba, assim te diz o Senhor, eu estou confirmando tudo na sua vida, diz o Espírito.

0: Meu Deus. Eu quero desafiar a sua fé agora.
1: Saúde os irmãos, com a paz do Senhor Jesus Cristo, amém? Aqui quem vos fala é seu irmão em Cristo, Lucas Nogueira. Hoje, irmãos, eu venho contar o meu testemunho. Estava na igreja, Deus me amou aqui, a sede da M-Norte, no culto de domingo, né, do mês 6. Deus usou tremendamente o pastor Eliezer para passar uma revelação de Deus. O Senhor revelou, né, que contemplava já de muito tempo um desejo do meu coração. E dizia também o Senhor que o medo, né, impedia esse desejo se concretizar, né, se colocar em prática. E dizia também o Senhor que não precisava eu ter medo, de que Ele cuidava de cada detalhe. Né? E diz o Senhor também através dessa revelação, de que o altar de Deus é o altar do cuidado, é o altar da promessa. Né? Eu sou prova viva, irmãos, disso, né? Porque eu sou empreendedor, eu tenho um comércio aqui em Ceilândia, né? Eu tinha uma loja que era muito pequena, apenas eu e minha esposa, né, tomava de conta, né? A gente tem uma pizzaria. E o meu sonho de muito tempo, irmãos, era de crescer, né, ir para um local maior, né, mais centralizado. E através dessa revelação, né, que o Senhor me passou, de que não precisava ter medo, de que Ele cuidaria de cada detalhe, de que não seria preciso a gente se preocupar com questão financeira, né, após esse dia, irmãos, a minha vida, né, seja ela profissional, seja ela, né, conjugal, transformou, irmãos. O que eu e minha esposa conseguia cuidar juntos, né, a gente já não conseguia mais. Né, Deus aumentou, né, a nossa produção, né, o nosso rendimento, o nosso trabalho, a nossa demanda. O que era para ser cuidado por mim, a minha esposa já não conseguia mais. Né, Deus permitiu que a gente contratasse pessoas para executar esse serviço. Né, o espaço que a gente estava não dava conta mais, não suportava mais. E Ele nos permitiu passar para um lugar maior. Né, e eu vim agradecer ao Senhor Jesus Cristo, né? Deus usou o pastor Eliezer para repassar essa revelação de Deus para a nossa vida.
0: Ouvintes do programa Voz da Libertação, e eu estou aqui com uma irmã que tem um lindo testemunho. Ela está emocionada diante desse altar. Irmã, qual que é o seu nome?
2: Meu nome é Raíssa.
0: O que que Deus fez, irmã Raíssa, que você está emocionada diante do altar?
2: A minha mãe deu AVC. Tem um mês e 12 dias hoje, mas para a honra e a glória do Senhor Jesus Cristo, ela está aqui glorificando ao Senhor. Eu estou muito feliz porque eu fiz o voto, estava fazendo a campanha, o meu milagre ia virar notícia, meu milagre virou notícia para a honra e a glória de Jesus.
0: A senhora está alegre por esse milagre?
2: Muito, muito alegre, muito. Para os médicos não tinha solução, mas eu falei com eles que Deus, a última palavra vem de Deus, não do homem.
0: O que que o médico chegou a falar para sua família?
2: Ele falou que minha mãe ia ficar com sequelas, que ela não ia lembrar mais da gente, mas para a honra e a glória do Senhor Jesus Cristo, ela está ficando em pé. Ela não movimentava esse lado aqui direito, mas agora, para a honra e a glória de Jesus, ela está movimentando. Levanta a mão, mãe, para o pessoal ver. Levanta a mão.
0: Olha ela levantando a mão aqui na frente do altar de Deus, sem nenhuma sequela. O médico diz que ela não ia se lembrar nem da família.
2: Não, não ia lembrar, mas para a honra e a glória do Senhor Jesus Cristo, ela está aqui glorificando ao Senhor.
0: Quem está aqui falando esse testemunho? Quem é essa pessoa que está aqui do lado?
3: Raíssa, minha filha.
0: A senhora está lembrando dela?
3: Lembro.
0: O médico disse que a senhora não ia lembrar?
3: É, mas eu lembro, sim.
0: Quem é que está atrás da senhora?
3: Meu marido.
0: Qual que é o nome dele?
3: João.
0: O médico disse que a senhora não ia lembrar dele?
3: Mas eu lembro.
0: A senhora... O médico disse que a senhora não ia nem levantar o braço?
3: Eu levanto e com movimento.
0: Está movimentando o braço.
3: Isso.
0: Quem é que curou a senhora?
3: Jesus.
0: Quem é que curou a senhora?
3: Jesus.
0: Quem é que curou a sua mãe?
2: Glória a Deus, Jesus, para a honra e a glória de Jesus. Não deixe de fazer campanha, irmão. Vem para cá, para a Avenida Amazonas, em nome de Jesus.
0: Olha o milagre, ouvintes. A mulher que foi diagnosticada pelo médico, o médico disse que devido ao EVC, ela não ia lembrar da família, não ia movimentar os braços, mas a família está emocionada diante do altar com um grande milagre que Deus operou aqui na quarta-feira. Do meu milagre vai virar notícia. Não falte próxima quarta-feira. Confirma o seu nome.
2: Raíssa Kelly Oliveira Rosa.
0: Quem é que operou na sua família?
2: Jesus.
0: É Jesus e sempre será Jesus. Que Deus abençoe em nome de Jesus Cristo.

Glória a Deus. Milagres, prodígios, sinais, maravilhas. Tudo isso está acontecendo na Igreja Pentecostal Deus e Amor. Deus usou a vida do pastor Eliezer, da divina revelação do Espírito Santo, trazendo esta profecia de vitória. Deus revelou, e o Deus que revela é fiel para cumprir a sua palavra. Você ouviu aí o nosso irmão relatando a vitória que alcançou de Deus? E é tremendo, ouvinte. Que lindo é ver o agir de Deus na Igreja Pentecostal Deus e Amor. Você não pode perder esta quarta-feira. Quem sabe eu falo com pessoas que a sua vida financeira está precisando de um milagre. Você não tem condição nem mesmo de se manter. Você que tem aí o seu comércio está quase fechando as portas. Venha para a Igreja Pentecostal Deus e Amor.

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0: 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Ele vai estar pregando a palavra de Deus em a conhecer o servo do Senhor. 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
1: Tem alguém que recebeu uma bênção de Deus, uma prosperidade, um livramento, Deus confirmou a revelação, tem alguém? Conta o que aconteceu.
2: Bom, eu saí de uma empresa que me pagava bem, né, que daria para mim manter minha faculdade e tudo mais. Mas eu acabei saindo e eu fiquei bem desnorteada, porque na minha cabeça, na verdade não é nem na minha cabeça, seria impossível encontrar um lugar que me fornecesse a possibilidade de estudar. E assim, eu já estava desesperada mesmo, tinha 2 meses que eu procurava e não estava encontrando. Mas Deus falou com 3 pessoas aqui em dias diferentes que abririam a porta na minha vida. E a última vez que falou com através da sua vida, falou que Deus iria abrir uma porta e que seria uma porta grande. Para os irmãos terem noção, hoje eu trabalho na Unifitec, né, acho que a maioria das pessoas aqui conhecem. E assim, lá eles me disponibilizam 90,2% da minha faculdade gratuito. Então, só para vocês terem uma noção, se minha faculdade hoje custar R$2.000, eu vou pagar menos de R$200 lá.
1: A porta foi grande.
2: Grande.
1: Deus é real.
2: É real.
1: Bate palma e dá glória. Obrigado, tá? Que Deus te abençoe. O que aconteceu?
3: Assim, eu fiz um propósito, primeiro, por causa de um curso que eu queria terminar. Aí, dali uns dias, meu esposo chegou e disse, aqui tá o dinheiro, vai terminar até o curso. E a minha filha também estava desempregada e largou o currículo, enfim, não se abriu. Mas eu fiz um propósito também e assim que eu larguei o propósito, dali uns dias, ela conseguiu o trabalho onde ela nem tinha largado o currículo, né? E eu vi que foi a mão de Deus ali.
1: Resumindo, estava tudo trancado.
3: Sim.
1: E depois do propósito?
3: O propósito, Deus abençoe.
1: Uhum.
3: A gente tem que entender que a gente faz o propósito, mas o tempo é de Deus, não é da gente.
1: E o tempo de Deus chegou?
3: Chegou.
1: Vale a pena?
3: Vale a pena.
1: Bate palma e dá glória. O que, que aconteceu, senhora?
4: Eu também fui, recebi uma revelação através de você mesmo, que abriu uma porta muito grande para mim. Numa semana, na outra semana eu já estava empregado.
1: Tava trancado.
4: Tava tudo trancado.
1: Quanto tempo?
4: E um ano e nove meses que eu tava parado.
1: Um ano e nove meses.
4: Tu.
1: E depois da revelação?
4: Uma semana. Já tava...
1: Uma semana depois da revelação? Escuta, ó, escuta. Uma semana depois da revelação, o que, que aconteceu?
4: As portas se abriram e não faz nem um mês que estou empregada, trabalhando feliz da vida.
1: Está feliz?
4: Eu agradeço muito a Deus.
1: Fala assim, Deus é grande.
4: Deus é grande.
1: E faz coisa grande.
4: E faz coisa grande.
1: Bate palma e dá glória a Deus.
0: Nosso Deus, Ele abre portas aonde não há portas. E nesta quarta-feira, Deus, Ele pode, vai abrir uma porta para você. Quem sabe estou falando com pessoas que neste momento você está precisando que Deus venha abrir uma porta de vitória, de escape, de saída para você. Você não aguenta mais o sofrimento, a sua vida está aí, indo de mal a pior. Nesta quarta-feira, o nosso Deus, Ele vai abrir as portas para você. O nosso Deus, Ele vai entrar com providência na sua vida. O nosso Deus vai entrar com milagre, com a situação resolvida para você. Você precisa dar um passo em direção ao nosso Deus. Tudo que você precisa fazer para alcançar a vitória está conosco nesta quarta-feira na Igreja Pentecostal Deus e Amor. Estamos bem localizados aqui na Avenida Amazonas, no número 8410, aqui no bairro Cabana, bem próximo ao metrô da Vila Oeste, que você pode descer ali na estação da Vila Oeste. E bem pertinho aqui, você já vai encontrar a Igreja Pentecostal Deus e Amor. Temos diversas linhas de ônibus para você vir cultuar a Deus aqui. Diversas linhas de ônibus que para quase que em frente à Igreja Deus e Amor. E você pode vir cultuar a Deus conosco, ser abençoado pelas mãos do nosso Deus, pois tenho certeza, Deus vai abençoar, Deus vai mover, Deus vai agir, Deus, Ele vai pelejar ao seu favor nesta quarta-feira. São 6 horários de culto. Às 7 horas da manhã, pastor Eliezer pregando a palavra de Deus e Deus abençoando você. Deus abrindo as portas. Quem sabe você está desempregado aí, já bateu em muitas portas. Você ouviu aí o testemunho da nossa irmã que testemunhou por último? Ela veio da Igreja Deus e Amor, foi revelado, na outra semana já estava trabalhando. Deus abriu a porta, Deus abriu e o milagre foi grande, a bênção foi grande, o milagre aconteceu na vida dela.

0: Igreja Pentecostal, Deus é amor. Aqui o nosso Deus tem operado. Aqui o nosso Deus tem manifestado o seu poder e a sua glória. Você não pode ficar de fora. Você não pode perder as grandes concentrações da Igreja Deus e Amor. Tenho certeza que você vai ser abençoado ao chegar neste lugar. Tenho certeza que vale a pena você buscar a Deus na grande quarta-feira para que você seja abençoado por Deus. Então não fica de fora. Vamos juntos buscar a Deus. Vamos juntos buscar a presença do Senhor para Deus abençoar a sua vida, como tem abençoado a vida de milhares de pessoas que comparecem neste lugar.
1: O nome da senhora?
2: Ângela Maria da Silva.
1: A senhora mora onde?
2: Bairro Pompeia, Belo Horizonte.
1: Conte a bênção.
2: Olha, eu estava para aposentar, não conseguia de jeito nenhum. Aí eu fui revelada muitas vezes. E o Espírito Santo de Deus usou ele, que eu podia ir lá onde que eu tinha colocado os papéis, que a aposentadoria já tinha saído. Na terça eu fui lá, o dinheiro já estava lá.
1: Recebeu a bênção da aposentadoria?
2: Recebi a bênção.
1: Deus honrou a fé da senhora?
2: Honrou.
1: O céu se abriu, a vitória chegou?
2: Chegou.
1: Ô, querida irmã, essa campanha é de Deus?
2: É de Deus.
1: É ou não é?
2: É de Deus.
1: E a senhora com a família da senhora? Dentro da bênção ou fora?
2: Dentro da bênção, em nome de Jesus.
1: Vale a pena?
2: Vale a pena.
1: Seu nome?
2: Ângela Maria da Silva.
1: A senhora mora onde?
2: Bairro Pompeia, Belo Horizonte.
1: Deus abençoe. O nome da senhora?
3: Aparecida.
1: Tá chegando de qual bairro, minha irmã?
3: É, do Barreiro.
1: Conte a bênção.
3: Quarta-feira passada eu pedi o irmão pra orar, meu irmão tava no UTI. O ganho pra glória de Deus, ele está na enfermaria. Em breve Deus vai dar alta a ele, eu vou contar o testemunho completo.
1: Deus já guardou ele.
3: Já liberou e já, se Deus quiser, ele vai estar em casa. Em nome de Jesus, eu vou contar a bênção completa.
1: Vale a pena entrar na campanha e fazer os votos?
3: Vale a pena, irmão. Eu já estou na segunda etapa, porque eu não pude fazer a primeira, eu fiz a segunda, agora essa é a terceira, eu estou fazendo para eles.
1: E o povo que está ouvindo a senhora, tem que comparecer ou não?
3: Tem que comparecer, buscar a sua vitória, porque Deus já entregou o milagre. Só tem que vir e ter fé e perseverar agora assim. Sinamita, com fé, e vai receber a bênção.
1: Seu nome e seu bairro?
3: Aparecida do Carmo Souza da Silva, bairro, aleluia, Barreiro.
1: Seu nome?
4: Consuelita.
1: A senhora está ansiosa para falar no microfone do programa, hein?
4: Irmão, naquela primeira campanha foi uma coisa linda do Senhor. Eu tenho uma construção fazendo. Ó, irmão, então aquela construção ia ficar por 7 mil e sem colocar tijolo nas colunas. E eu peguei e falei com o rapaz, não aceito isso não, só se for com tudo. Aí eu queria também que pusesse agora o ferro no chão e em cima, tudo arrumado. Ele não quis abaixar. E para a glória de Deus, chegou uma vizinha na minha casa, falou comigo, senhor, vim trazer um peixe para a senhora. Me entregou aquele peixe, o esposo dela entrou atrás dela. Quando entrou, ela falou comigo, olha aí, amor, olha aí para você ver essa construção para fazer, e diz que as ferragens não dá. Ele falou assim, todas essas ferragens dá, todas elas, esses tubulão é só dar uma emendada. E para a glória de Deus, aquele homem me pegou aquilo por 5 mil real, e ainda consegui ganhar 2.550 reais ainda.
1: Deus resolveu o problema, irmã Consuelita.
4: Ele resolveu o problema e me deu de volta o que eu tinha que dar para o outro pedreiro, para a glória e honra do nome do Senhor. E graças a Deus, lá hoje já termina de encher tudo.
1: E a senhora ainda comeu peixe?
4: Graças a Deus, em nome de Jesus.
1: Dá um glória a Deus aí, irmã Consuelita.
4: Glória, glória, glória a Deus, aleluias, glórias.
1: Seu nome e seu bairro, confirma.
4: Santa Cecília Esmeralda.
1: Deus abençoe. Mais uma senhora e mais um senhor para falar aqui, contar a bênção. O nome da senhora?
5: Fátima.
1: Tá chegando de qual bairro, Fátima?
5: Londrina.
1: Conte a bênção.
5: Eu fiz um exame e deu negativo aí. Para Deus, nada é impossível e Deus concedeu a cura.
1: Completamente curada?
5: Completamente curada.
1: Através da senhora entrar na campanha, pegar o voto, a senhora foi curada por Jesus.
5: É, peguei o voto e Deus me curou.
1: Honrou a fé da senhora?
5: Honrou minha fé.
1: O voto e a campanha funciona?
5: Funciona.
1: Jesus opera?
5: Opera.
1: Tem um glória a Deus pra ele aí?
5: Glória a Deus!
1: Seu nome e seu bairro?
5: É, Fátima.
1: Vai.
5: Londrina.

São os milagres, são os prodígios, são os sinais de Deus na igreja pentecostal, Deus e amor. É uma bênção atrás da outra, é uma vitória atrás da outra, é Jesus operando milagres. Você pode ser a

que é preciso para testemunhar, irmão Davi. Vim na igreja pentecostal, Deus de amor, com um coração cheio de fé. E você será a próxima a testemunhar do milagre de Deus. Você será o próximo a testemunhar dos sinais de Jesus. Programa Voz da Libertação da Igreja Pentecostal, Deus e Amor. Deus abençoe você pela sintonia aqui no programa Voz da Libertação. Olá, ouvintes, estamos aqui falando das grandes concentrações que estão acontecendo na Igreja Pentecostal, Deus e Amor, hein? Você é o nosso convidado especial para vim buscar a bênção, vim buscar a vitória, vim buscar milagre de Deus aqui neste lugar, pois aqui na igreja Deus e Amor os milagres acontecem, a bênção é certa, a vitória é certa na vida de quem comparece. Então você não pode ficar de fora, você está convidado a comparecer e viver uma experiência extraordinária com Deus. A Igreja Pentecostal Deus e Amor, sede estadual do Cabana, está localizada na Avenida Amazonas, 8410, no bairro do Cabana, um lugar amplamente conhecido, de fácil localização. É, você pode chegar aqui com facilidade, pois temos diversas linhas de ônibus que para quase que em frente, tem o metrô da Vila Oeste que para bem pertinho aqui. Então você não tem desculpa para cultuar a Deus conosco. Venha para cá, venha buscar a bênção de Deus.

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Eu sou o presbítero Levi Muniz, da Igreja Pentecostal Deus e Amor. Estou aqui para, junto com você, fazer a oração do entardecer. É muito importante a gente orar. Você já orou hoje? Tem gente que acorda de manhã, toma o café, sai, toma banho, vai trabalhar, vai fazer negócios e se esquece de orar. Se esquece do mais importante, que é falar com Deus, né? Então, se você não orou, você vai orar comigo. Ah, irmão Levi, mas eu já orei, então você vai orar de novo, porque quanto mais, né, o saudoso missionário Davi Miranda dizia assim, mais oração, mais bênção, menos orações, menos bênção. Então, vamos falar com Deus, vamos orar, vamos buscar a Deus. Salmo 46 diz que Deus é o nosso refúgio e fortaleza, socorro bem presente na angústia, por isso não temeremos.

0: ainda que a terra se mude, e ainda que os montes se transportem para o meio dos mares, ainda que as águas rujam e se perturbem, ainda que os montes se abalem pela sua braveza, há um rio cujas correntes alegram a cidade de Deus, o santuário das moradas do Altíssimo. Onde você estiver, pare as suas atividades, ore comigo e seja abençoado em nome de Jesus. Senhor nosso Deus, Pai de amor, Pai de bondade, Pai de misericórdia, nós te louvamos, Senhor. Nós te agradecemos e te engrandecemos. Te engrandecemos pelo seu grande e infinito amor. Te engrandecemos porque lá na cruz do Calvário, o Senhor morreu por todos nós. O Senhor nos deu o privilégio. A tua palavra diz, a todos quantos o receberam, deu-lhes o privilégio de serem feitos filhos de Deus, a saber, os que creem no seu nome. Pai, obrigado pelo teu amor, pela tua bondade, obrigado pela tua misericórdia, obrigado porque o Senhor morreu na cruz do Calvário, obrigado porque o Senhor tem estado conosco, obrigado, Senhor, porque o Senhor tem nos sustentado, o Senhor tem cuidado de nós, Pai. Meu Deus, nesta hora, Pai, eu peço a tua bênção, a tua graça, a unção do teu Espírito em favor de todos os nossos ouvintes, em favor da grande audiência da rádio Deus é Amor, em favor, ó Pai, daqueles que nos acompanham na internet, aqueles que nos acompanham através do YouTube, do Facebook, do Instagram. Meu Deus, que nesta hora, Pai, a tua bênção, a tua graça, a unção do teu Espírito esteja em cada vida, em cada coração, em cada lar, em cada família. Senhor, meu Deus, olha para aquele que está enfermo. Cura os enfermos, Pai. Cura os enfermos. Traga alegria ao coração triste, Senhor. Eu quero apresentar os corações entristecidos. Eu quero apresentar os corações, ó Pai, que estão entristecidos por causa do problema, por causa da luta. Meu Deus, quantos estão passando por lutas, provações, tribulações, dificuldades? Quantos estão passando por provas, meu Pai? Oh, meu Pai, o Senhor é o Deus que nunca desampara aqueles que te buscam. E o Senhor está conosco no meio da nossa dificuldade. O Senhor está conosco no meio da nossa tribulação e da nossa luta. Pai, estenda a tua mão para curar. Estenda a tua mão para libertar. Estenda a tua mão, Senhor, para trazer alegria ao coração aflito, ao coração desesperado, ao coração angustiado. Estenda a tua mão, Senhor, para trazer saúde ao corpo enfermo. Oh, meu Pai, quantas pessoas que nesta tarde estão precisando de uma bênção especial do Senhor, de um milagre em alguma área da vida. Pai, estenda a tua mão para curar, estenda a tua mão, Senhor, para libertar, estenda a tua mão, Senhor, para trazer alegria ao coração triste, ao coração aflito. Senhor, meu Deus, eu quero te apresentar, ó Pai, esta pessoa que está passando uma luta muito grande, uma prova muito grande, uma tribulação muito grande. Esta pessoa, meu Pai, que já perdeu até mesmo a vontade de viver, já perdeu até mesmo a vontade de lutar, ó Pai, porque a guerra tem sido tão travada. Meu Deus e meu Pai, estenda a tua mão, Senhor, e traga cura. Estenda a tua mão e traga libertação. Estenda a tua mão e traga, Senhor, a solução dos problemas, a bênção para o lar e para a família. Ó, meu Pai querido, meu Pai maravilhoso, maravilhoso. Senhor, eu não tenho palavras para chegar diante do Senhor, mas eu abro meu coração para dizer obrigado, porque o Senhor tem estado conosco até aqui. Obrigado porque o Senhor tem sido fiel. Obrigado porque o Senhor não desampara aqueles que te buscam. Pai, cura agora, Senhor, esta pessoa enferma. Levanta, Senhor, esta pessoa caída. Senhor, fortalece aquele que está fraco, debilitado, angustiado. Aquele, meu Pai, que está à beira da morte. Ah, meu Pai, a tua palavra diz que o Senhor é ressurreição e vida. O Senhor é aquele que trabalha para aquele que em ti espera. Pai, em nome de Jesus Cristo, visita agora esta casa. Senhor, eu oro para esta casa onde há contenda, confusão, briga, aonde há, Senhor, tanta confusão no meio das pessoas. Eu oro, Senhor, para esta casa aonde a situação está complicada, difícil. Meu Deus, dá vitória para o teu servo, dá vitória para o teu filho, dá vitória, Senhor, para a tua igreja. Senhor, abençoe todos aqueles que nesta noite, ah, meu Pai, se dirigirão a uma igreja, a uma casa de oração para te adorar. Meu Deus, usa cada pastor, cada pregador, cada obreiro, cada obreira, cada pessoa, Senhor, que vai fazer uso dos microfones para falar do teu amor, da tua bondade, da tua misericórdia. Senhor, meu Deus, abençoe aqueles que vão louvar o teu nome esta noite. Meu Deus, aqueles que vão participar dos cultos, seja, Senhor, nas grandes como nas pequenas igrejas. Usa cada um, Senhor, de acordo com a tua vontade. Salva, Senhor, de acordo, ó meu Deus, com o teu querer. Senhor, aqueles que ainda não te conhecem, ó Pai, aqueles que ainda não te aceitaram, que eles possam se render ao Senhor, que eles possam se entregar ao Senhor, porque a tua palavra diz para nós nos entregarmos ao Senhor de corpo, alma e espírito. Ó meu Pai querido, meu Pai maravilhoso, eu não tenho, Senhor, como chegar diante do Senhor, eu não sei como me expressar, eu não sei como falar, como usar as minhas palavras, mas eu sei que o Senhor é poderoso, eu sei que o Senhor é maravilhoso, eu sei que o Senhor não desampara aqueles que te buscam. Pai, estenda a tua mão agora, Senhor, esta pessoa que está enferma, Senhor, cura pelo poder do teu sangue, cura pelo poder da tua palavra, Senhor, esta pessoa que está passando pelo processo, ah, meu Pai do luto, Senhor, meu Deus, conforta este coração, esta pessoa, meu Pai, que está passando pelo processo, meu Deus e meu Pai, do divórcio, pelo processo da separação, pelo processo, meu Pai, ah, meu Pai, do desemprego, Senhor, ajuda agora esta pessoa, ajuda agora esta família, Senhor, esta pessoa que ficou órfã, esta pessoa que ficou viúva, esta pessoa, meu Deus, que perdeu o seu emprego, que perdeu os seus bens materiais, e esta pessoa agora está chorando, está vivendo uma vida tão complicada e difícil. Senhor, meu Deus, cuida desta pessoa, cuida desta família, tenha misericórdia desta mulher, deste homem, deste papai, desta mamãe, deste jovem, desta criança, deste adolescente. Ó, meu Pai querido, meu Pai maravilhoso, nós sabemos, ó Deus, que o Senhor é o nosso socorro, bem presente na hora da angústia. Nós sabemos, ó Pai, que o Senhor não desampara, o Senhor não desampara, nem desamparará aqueles que guardam o teu conserto. Meu Deus, faça milagre, meu Deus, opera a maravilha. Senhor Jesus, repreende agora toda a obra de Satanás, toda a obra do inferno. Satanás, você que veio para matar, roubar, destruir esta casa, esta família, eu te repreendo agora pelo poder do sangue de Jesus Cristo, pelo poder do sangue de Jesus. Sai, sai desta casa, sai desta família, sai deste homem, sai desta mulher. Senhor, liberta agora esta pessoa, Senhor, esta pessoa que está sentindo dores nesta tarde. Meu Deus e meu Pai, como é difícil. Esta pessoa, meu Pai, está sentindo dores terríveis. Senhor, alivia agora a dor. Alivia a dor, Senhor. Esta pessoa que está sem esperança, sem alegria, sem vontade de viver, Pai. Que ela entenda que o Senhor está cuidando dela. Que ela entenda que o Senhor está fortalecendo esta pessoa. Meu Deus, fortalece a tua filha. Fortalece o teu servo. Fortalece este obreiro. Senhor, eu te apresento este obreiro que incansavelmente faz a tua obra, esta obreira, meu Pai, que incansavelmente faz a tua obra, mas tem passado tanta luta, tanta prova. Senhor, fortalece a tua serva, fortalece o teu servo. Senhor, eu quero te apresentar a vida da nossa presidente, a nossa irmã Ereni Miranda. Meu Deus, guarda a tua serva, livra ela de todo mal. Senhor, eu te apresento a vida, ó meu Deus, da nossa irmã Débora Miranda. Senhor, meu Deus, ela que está em viagem missionária lá no país da Argentina, usa a tua serva, Senhor, usa com poder, com unção, com autoridade. Senhor, eu te apresento também a vida, meu Deus, do teu servo, pastor Lourival de Almeida. Senhor, o Senhor sabe do desejo do teu servo, que não é outro a não ser estar diante dos microfones, ah, meu Pai, falando do teu amor, da tua bondade, da tua misericórdia. Senhor, cura, Senhor, restabelece a saúde do teu servo, Senhor, dá vitória para o teu servo. Senhor, eu te apresento a vida, do presbítero Davi Miranda Neto, da irmã Karina. Meu Deus, guarda este casal, guarda esta família, cobre com o teu sangue. Senhor, eu te apresento a vida de toda a diretoria executiva. Senhor, meu Deus, o pastor Marco Magno, Senhor, meu Deus, o pastor Antônio Osmar, o pastor Fabrício Beata, o pastor Wilson Siqueira, o pastor Milton Almeida, Senhor, apresento a vida da nossa irmã Maria José, meu Deus e meu Pai, toda a diretoria deliberativa, toda a diretoria executiva, Senhor, nós colocamos nas tuas mãos também, ó, meu Deus, a família da tua serva, a nossa irmã Ereni Miranda, abençoe o pastor Davi, abençoe o nosso irmão Daniel, a Débora, a Leia, Senhor, meu Deus, cobre esta família com o teu sangue, meu Deus, nós apresentamos a vida de todos aqueles, ó Pai, que ao redor da terra proclamam a tua santa palavra, independente, meu Pai, da placa denominacional, meu Deus e meu Pai, nós colocamos diante do Senhor aqueles que precisam de um milagre, aqueles que precisam da cura, aqueles que precisam da solução do problema, aqueles que precisam da bênção para o seu lar, para a sua casa, para a sua família, ó, meu Pai querido, meu Pai maravilhoso, tenha misericórdia do teu povo, tenha misericórdia da tua igreja, Senhor, meu Deus e meu Pai, prepara-nos para aquele dia glorioso. Ah, meu Deus, nós não queremos ficar aqui, Senhor, nós queremos subir com o Senhor, meu Deus, prepara-nos para o dia glorioso do arrebatamento, Senhor, meu Deus e meu Pai, se há algo que a tua igreja precisa, é subir com o Senhor, nós não queremos ficar aqui nesta terra suja, esta terra nojenta, esta terra corrompida, esta terra difícil, mas nós queremos subir contigo, meu Pai, então nos prepara para o dia do arrebatamento, Senhor, meu Deus, eu quero te apresentar também, Senhor, a nação brasileira, ó, meu Pai, a tua palavra diz, feliz é a nação cujo Deus é o Senhor, ah, meu Pai, eu sei que o Senhor está no controle de todas as coisas, eu sei que o Senhor está no controle do governo, eu sei que os governos, Senhor, todas as autoridades são direcionadas pelo Senhor, meu Deus, abençoe as autoridades que estão em eminência, as autoridades aposentadas, as autoridades, Senhor, civis, as autoridades eclesiásticas, as autoridades militares, Senhor, as autoridades municipais, estaduais e federais, meu Deus e meu Pai, tenha misericórdia, Senhor, nós colocamos nas tuas mãos, ó Pai, aqueles países que estão sendo atingidos, meu Deus e meu Pai, pelos terremotos, pelos maremotos, pelos furacões, Senhor, ah, Senhor, este país que está sendo atingido, ó Pai, por estes furacões terríveis, por estas tempestades terríveis, Senhor, meu Deus e meu Pai, tenha misericórdia, Senhor, esta pessoa que está passando pelo vale, pela tempestade, pela dificuldade, Senhor, faça acalmar este mar, faça acalmar esta tempestade, Senhor, meu Deus e meu Pai, eu oro agora por aqueles que estão na incerteza da vida, ó, meu Deus, quanta gente na incerteza, quanta gente, meu Pai, sem saber o que vai acontecer, sem saber para onde ir, para onde correr, sem saber como agir, mas o Senhor, ah, o Senhor é poderoso, o Senhor é maravilhoso, o Senhor é aquele que trabalha para aquele que em ti espera, e eu sei que nós esperamos no Senhor, eu sei que nós confiamos no teu amor, na tua bondade, na tua misericórdia, Senhor, Deus de poder, Deus de bondade, Deus de infinita compaixão, estenda a tua mão para curar, estenda a tua mão para libertar, estenda a tua mão para trazer a alegria ao coração aflito, ao coração atribulado, ao coração desesperado, estenda a tua mão, Senhor, para trazer, ó Pai, a bênção para o lar e para a família, Senhor, eu coloco nas tuas mãos esta igreja, eu coloco nas tuas mãos, ó Pai, cada departamento da igreja pentecostal, Deus e amor, abençoe agora a escolinha, o pequeno Galileu, a escola teológica, Deus é amor, a Fundação Reviver, a Associação Reviver Help, Deus é amor, meu Deus, eu coloco nas tuas mãos também, ó Pai, ah, Senhor, a orquestra, o coral, Senhor, o IPDA Play, o programa de rádio A Voz da Libertação. Eu coloco nas tuas mãos o canal Direto com Deus Oficial, o canal Deus e Amor Oficial, Senhor, cada departamento, Senhor, aqueles que estão em missões, aqueles que estão em viagem, aqueles que estão fazendo a tua obra, Senhor, no norte, no sul, no leste, no oeste, que a tua bênção alcance agora este irmão, esta irmã, este jovem, esta criança, e o teu nome, ó Pai, seja glorificado. Ah, meu Deus, meu Senhor, prepara-nos para o dia do arrebatamento, prepara-nos, ó Pai, para aquele dia glorioso em que encontraremos com o Senhor nas nuvens. Meu Deus, meu Pai querido, grande é o teu nome em toda a terra, grande é o Senhor e muito digno de louvor na cidade do nosso Deus, no seu santo monte. Meu Deus, eu quero te apresentar também, Senhor, aqueles irmãos e irmãs que no dia de amanhã, amanhã segunda-feira, dia 5, sairão à procura de trabalho, de emprego, aqueles que vão sair, ó Pai, aqueles que vão enviar os seus currículos, aqueles que vão pedir uma porta aberta, Senhor, abre a porta. Ah, meu Deus e meu Pai, nós sabemos que tudo e todos estão nas mãos do Senhor, todas as coisas estão nas tuas mãos. Meu Deus, meu Pai querido, faz milagre, faz maravilha, opera sinais e prodígios. Senhor Jesus, grande é o teu nome, exaltado é o teu nome, santo é o Senhor, digno de louvor na cidade do nosso Deus, no seu santo monte. Meu Deus e meu Pai, eu te apresento, Senhor, aqueles que fazem a tua obra com temor e tremor. Senhor, eu te apresento os nossos obreiros, eu te apresento as nossas crianças, os nossos jovens, meu Deus, os nossos adolescentes, eu te apresento, Senhor, os nossos idosos, Senhor, meu Deus, aqueles que estão passando pelo luto, Pai, ajuda este irmão, ajuda esta irmã, ajuda este irmão que está passando pela dificuldade tão grande, Senhor, meu Deus. O Senhor me faz saber, ó Pai, pelo dom da divina revelação do Espírito Santo, que tem uma pessoa, meu Pai, que está orando juntamente conosco, e esta pessoa está desempregada, está passando uma dificuldade muito grande, uma humilhação muito grande, e ela não tem mais a quem recorrer, mas o Senhor vai abrir porta. Ore, canta, alabás. Oh, eu sei que o Senhor vai abrir porta, e quando o Senhor abre porta, o milagre acontece. Quando o Senhor abre porta, a bênção chega. Quando o Senhor abre portas, demônios caem por terra e o teu nome é glorificado. Senhor, meu Deus e meu Pai, coloca o teu anjo, Senhor, na porta desta casa para que haja proteção. Coloca o teu anjo na porta deste lar, ó Pai, para que esta pessoa seja abençoada e guardada pelo Senhor. Meu Deus, todos aqueles, ó Pai, que nesta oportunidade precisam de um milagre, precisam de uma bênção, precisam de uma bênção para o lar, para a casa, para a família, que eles alcancem agora, Senhor, e possam glorificar e exaltar o teu santo nome. Senhor, meu Deus e meu Pai, eu quero te apresentar este idoso, esta idosa, que ora juntamente comigo. Senhor, esta pessoa que está desamparada, meu Pai, quantas pessoas que enquanto ela podia trabalhar, enquanto ela podia lutar, ali estava a família, os familiares, mas, Senhor, passou, chegou um tempo em que esta pessoa não conseguiu mais trabalhar, não conseguiu mais fazer, exercer as suas atividades, e agora, Senhor, ela se sente tão só. Ah, meu Pai, porque a família o abandonou, os filhos os abandonaram. Senhor, a tua palavra diz, quando meu pai e a minha mãe me desampararem, o Senhor me recolherá. Meu Deus e meu Pai, esta pessoa que está doente, Senhor, e cada dia que passa, ela se sente pior, se sente com mais dores, com mais dificuldades. Senhor, em nome de Jesus Cristo, fortalece este meu irmão, fortalece esta minha irmã, fortalece este meu obreiro, Pai, para que o teu nome seja exaltado e glorificado. Ó, Deus de poder, Deus de bondade, Deus de misericórdia, Senhor, como é bom estar na tua presença te adorando. Eu só quero nesta tarde te adorar. Eu não quero somente pedir, ó Pai. Senhor, eu sei que eu tenho que pedir em favor dos meus irmãos, das minhas irmãs, mas eu quero também, Senhor, adorar o Senhor, adorar o Seu nome, glorificar e exaltar aquele que vive e que reina para todo sempre. Senhor, obrigado, porque o Senhor tem nos dado o privilégio de aqui nesta igreja, Senhor, exercer o trabalho de obreiro da Tua casa, exercer, Senhor, o trabalho daquele que faz a Tua obra. Senhor, meu Deus e meu Pai, nos ajuda a fazer a Tua obra com excelência. Senhor, este meu irmão, esta minha irmã que prega, que canta, que toca instrumentos, que faz alguma coisa na Tua obra, Senhor, ensina, Senhor, fortalece, Senhor, dá saúde. Ó, meu Pai, eu sei que tem alguém orando juntamente comigo e a enfermidade tem tomado conta do seu corpo e cada dia que passa esta pessoa está pior, mas cura agora, Senhor, fortalece agora, dá vitória agora, Senhor, fortalece os brônquios, fortalece a raiz do cabelo, fortalece as pernas, Senhor, fortalece o corpo deste homem e desta mulher. Meu Deus, eu creio no Senhor, eu creio no Teu poder, eu creio na Tua graça, eu creio que o Senhor agora está agindo, e agindo o Senhor, quem pode impedir? Operando o Senhor, quem impedirá? Senhor, meu Deus e meu Pai, tenha misericórdia do Teu povo, tenha misericórdia da Tua igreja, tenha misericórdia dos Teus servos, das Tuas servas, dos obreiros, das obreiras, das crianças, dos jovens. Ah, meu Deus e meu Pai, faça, Senhor, a Tua obra, opera o Teu poder, derrama o Teu poder sobre a nossa igreja, derrama o Teu poder sobre o Teu povo, derrama o Teu poder, ó Pai, sobre todos aqueles que fazem a Tua obra santa. Meu Deus e meu Pai, eu não tenho palavras para chegar diante de Ti, eu não tenho palavras para abrir o meu coração, mas eu abro o meu coração para dizer obrigado, obrigado pelo Teu amor, pela Tua bondade, obrigado porque lá na cruz do Calvário o Senhor morreu por nós, obrigado, Senhor, porque o Teu sangue nos purifica de todo o pecado. Senhor, que possamos olhar somente para Ti, que possamos viver uma vida que agrada ao Senhor. Meu Deus, a Tua palavra diz, o justo viverá da fé. Senhor, meu Deus e meu Pai, guarda-me, ó Pai, guarda minha casa, guarda minha esposa, abençoe a minha esposa, abençoe a minha família, abençoe os meus familiares, Senhor, guarda-nos debaixo das Tuas asas, Senhor, fortalece-nos, ó Pai, para que possamos viver uma vida que agrada ao Senhor, uma vida que exalta e glorifica o Teu santo e bendito nome. Ó meu Deus, ó meu Pai Todo-Poderoso, eu sei que o Senhor é bom, eu sei que o Senhor é maravilhoso, eu sei que o Senhor não desampara aqueles que Te buscam, e eu sei, ó Pai, que ainda que passamos pela dificuldade, o Senhor passará conosco. Muito obrigado, Senhor, obrigado pelo Teu amor, obrigado pela Tua bondade, obrigado pelo Teu infinito e precioso amor para com a minha vida e para com a vida de todos os nossos ouvintes, de toda a nossa audiência. Ó, meu Pai querido, meu Pai maravilhoso, eu não tenho palavras para chegar diante de Ti, Pai, mas eu abro o meu coração e digo, graças, graças, Senhor, graças pelo Teu amor, graças pela Tua bondade. Senhor, abençoe aqueles que estão, ó Pai, naqueles países aonde a propagação do Teu evangelho está sendo proibida. Senhor, meu Deus, eu sei, ó Pai, que tem muitos irmãos que estão pregando o Teu evangelho em países aonde é proibido, Senhor, aonde se alguém o achar, eles podem até ser mortos, mas agora, Pai, fortalece o Teu filho, fortalece a Tua filha, fortalece a Tua igreja, guarda os Teus escolhidos, guarda a Tua herança, fortalece o Teu povo, Pai, para louvor, para honra do Teu santo e bendito nome. Ah, meu Deus e meu Pai querido, eu estou certo, Senhor, que o Senhor não nos desampara, que o Senhor não nos abandona, que o Senhor está conosco, que o Senhor é o nosso auxílio, é o nosso refúgio, que o Senhor é a nossa fortaleza, que o Senhor é aquele que trabalha para aquele que em Ti espera. Pai, fica conosco nesta oportunidade, fica com os nossos ouvintes, Senhor meu Deus, De acordo, Pai, com a Tua palavra que é poderosa, eu repreendo agora, em nome de Jesus Cristo, toda obra contrária, toda obra de Satanás, toda obra do inferno, tudo aquilo que Satanás preparou contra esta vida, contra esta casa, contra esta família, caia por terra agora. Senhor meu Deus, esta pessoa que está sentindo dores terríveis, eu repreendo agora, Pai, em nome de Jesus Cristo, toda dor maligna, toda dor na cabeça, toda dor no rim, no pulmão, no coração, no intestino, no útero, no ovário, na bexiga, toda dor, sai agora, em nome de Jesus Cristo, ó meu Deus e meu Pai, fica conosco, Senhor, continua com os nossos ouvintes, continua com a nossa audiência, Senhor, eu creio que o Senhor está agindo, e agindo, Senhor, ninguém pode impedir, fica conosco, meu Pai, é o que eu te peço, é o que eu te agradeço, em nome de Jesus, amém e amém, Senhor Jesus, glória a Deus. 18 horas e 26 minutos na capital paulista, 6h26, Deus abençoe você que orou juntamente comigo, você que está em casa, você que está trabalhando, que a bênção do Senhor esteja na sua vida e no seu coração. Você que ainda não entregou sua vida para Jesus, ô meu irmão, entrega sua vida hoje. Entrega a sua casa, a sua família, entrega os seus filhos, entrega as suas ansiedades, entrega a tua depressão na mão do Senhor, porque o Senhor vai resolver. Quer entregar a sua vida para Jesus? Agora aí? Ah, pastor Levi, eu fumo, eu falo palavrão, eu me prostituo, eu bebo. Ah, eu até matei alguém, não importa. O Senhor Jesus, Ele está aqui para te abençoar. Ele diz, aquele que vem a mim, de jeito nenhum, de maneira nenhuma, eu o lançarei fora. Vamos entregar a vida para Jesus hoje? Então diga comigo assim, Jesus, nesta tarde eu te recebo como meu Salvador pessoal. Diga, Senhor, me perdoa, me purifica, me lava com o teu sangue e me ajuda a ser fiel à tua palavra. Diga, Senhor, a partir de hoje eu me entrego a ti de todo o meu coração. Em nome de Jesus, amém. Glória a Deus. Tomou atitude? Então, ó, o nosso contato está aí. 11 9 50 94 4645. DDD 11 9 50 94 4645. Ou e-mail, queroaceitarjesus@ipda.com.br. Seja bem-vindo. 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São 6 horas e 27 minutos. 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Daqui a pouquinho, às 19 horas, teremos o culto da família, às 19h30, transmissão ao vivo, aqui pela Rádio Deus e Amor, o grande culto da família desta noite, aqui na sede mundial, com a participação e a palavra do homem de Deus, pastor Paulo Cunha. Venha ouvir uma palavra de fé e esperança no nosso culto da família. E agora à noite, em todas as igrejas Deus e Amor, tem culto. Você que está me ouvindo, vá até uma igreja Deus e Amor, participe, seja abençoado, tá bom? Deus abençoe vocês, eu vou ficando por aqui. Eu sou o presbítero Levi Muniz. Ó, no canal Direto com Deus Oficial, você continua com a oração. A oração lá é 24 horas. Na Rádio Deus e Amor, Uma Noite com Deus, um programa especial com louvor, com palavra, com orações, com muita coisa boa da parte de Deus, tá bom? E no canal Deus e Amor Oficial, às 19h30, a transmissão do culto da noite. Que o amor de Deus, a paz de Jesus, a comunhão do Espírito Santo seja e permaneça com todos desde agora e para sempre. Um abraço a todos, fiquem com Deus e até a próxima oportunidade. Despede-se de vocês o presbítero Levi Muniz. A paz do Senhor, Brasil!
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6: 18 horas e 32 minutos.
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2: 18 horas e 40
3: minutos. 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
4: Antônio Ribeiro da Silva Filho. Eu sofria uma dor de cabeça tão grande que eu olhava nas paredes. Aonde que eu ia bater a cabeça nas paredes, que não suportava a dor de cabeça? Eu ia nos médicos, diversas vezes eu fui no médico. Quando foi um dia, aqui os peitos assim, mas eu tão inchado que eu não podia nem suportar de tanta dor. Aí me trouxeram aqui no Hospital Sorocabana, na Lapa, e deixaram lá para fazer o exame. O médico mandou deitar numa maca, encostado na parede. Quando terminou, o médico falou: o senhor não pode andar sozinho. O seu coração está estourado e tem uma vazão no coração. É só o sangue derramar, o senhor cai morto. E eu lá sentado, e eu ouvia um médico falar para o outro: esse aí está morto, esse aí está morto. O médico mandou em Barueri tirar a chapa da cabeça. Quando tirou a chapa, que descobriu que tinha tumor na cabeça, que tinha estourado para dentro, que tinha estourado o coração. Os médicos, só de ver o estrago que estava na cabeça, os médicos já desenganaram. E eles não sabiam do problema do coração, só da cabeça. Eles desenganaram. Procuraram abrir a cabeça para fazer uma janela, para fazer curativo, não acharam o lugar. Mas eu tinha aceitado a Jesus, né? Eu sabia que Jesus ia dar vitória. Pedi a misericórdia do Senhor, mas ouvindo o programa Voz da Libertação, e ouvi o missionário dizer: o sangue de Jesus tem poder, o sangue de Jesus tem poder. E eu criei fé, acreditei que o Senhor ia dar vitória. Quando foi uma noite, eu senti que aqui na cabeça assim tinha parece uma lavareda de fogo dentro da cabeça. Aí parece que enfiou a mão na cabeça assim e foi arrancando aquilo. E o Senhor deu força. E graças a Deus, eu levantei, saí caminhando, não ficou sequela, não ficou nada. Graças a Deus. Senhor, agradeço ao Senhor Jesus, foi uma grande vitória. Hoje, graças a Deus, estou muito bem. Não sinto nada do coração, nada. Jesus que curou, através da oração da Igreja Deus e Amor. Antônio Ribeiro da Silva Filho, Jardim Isaura, Santana do Parnaíba.
0: Quanto sofrimento, desilusão, tristeza e angústia na sua vida, caro amigo ouvinte. Você vive chorando, pensando: Deus se esqueceu de mim. Deus me abandonou. Deus não quer mais nada comigo. Você está enganado. Deus te ama. Deus te quer bem. Deus quer abençoar a sua vida. Você está pensando em tirar a sua própria vida? Você pensa em fugir de tudo e de todos, esconder-se e dizer: ninguém gosta de mim? Você está debaixo de uma depressão. Preste muita atenção. Deus te ama, porque de tal maneira Ele enviou seu único filho para que todo aquele que nele crê não pereça, mas tenha vida eterna. Jesus, Ele morreu. Morreu pelos teus pecados em uma cruz de dor, sofrimento e angústia, para te dar a paz e a tranquilidade. Ele mesmo disse bem claro: eu sou o bom pastor, e o bom pastor dá a vida pelas suas ovelhas. Ele chegou a dizer mais ainda: vinde a mim todos que estão cansados e oprimidos, e eu vos aliviarei. Caro amigo ouvinte, lembre-se de uma coisa: Deus nunca vai te desamparar. Esforça-te, tem bom ânimo e venha participar de uma concentração na Igreja Pentecostal. Deus é amor e a sua vida não será mais a mesma. 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
2: 18:45.
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7: Olá, seja muito bem-vindo a mais um episódio do Família em Foco, um espaço dedicado a reflexões sobre relacionamentos, convivência e bem-estar familiar. Aqui, falamos de temas que podem transformar o dia a dia da sua casa, sempre com base em estudos, mas de um jeito simples e prático. Você sabia que é possível estar ao lado de alguém todos os dias e ainda assim se sentir completamente sozinho? A solidão dentro do casamento é silenciosa e profunda. E é sobre isso que nós vamos falar hoje: a solidão dentro do casamento. Estudos da Universidade de Harvard apontam que a desconexão emocional contínua dentro dos relacionamentos está diretamente relacionada ao aumento da ansiedade, da depressão e à sensação crônica de vazio afetivo. Por exemplo, casais que dividem a mesma casa, mas não dividem mais os seus sentimentos, as conversas profundas, sabe? Aqueles momentos de conexão. Isto é, eles estão juntos fisicamente, mas estão distantes emocionalmente. Casamento não é só presença física, é presença emocional. Então, quando o diálogo morre, o sentimento começa também a adoecer. E é por isso que eu tenho aqui 5 dicas práticas que pode ajudar o seu relacionamento a não entrar dentro desse ciclo de solidão conjugal. Número 1, conversem sem distrações. Estejam ali, espírito, alma e corpo presente. Número 2, resgatem aqueles pequenos gestos de carinho, de cuidado, de afetividade. Número 3, criem rituais de conexão um com o outro. Penúltimo, pratiquem todos os dias a escuta ativa e empática. E por último, busquem ajuda quando o silêncio virar um muro. Como disse Augusto Cury, solidão não é falta de pessoas ao redor, é falta de conexão dentro do coração. E se você gostou desse conteúdo, compartilhe a nossa programação com amigos e familiares e continue nos acompanhando. Fique atento, porque a qualquer momento estaremos de volta com mais reflexões que podem transformar a sua vida. Um forte abraço e até breve.

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2: Boa noite a todos aí da Igreja Pentecostal Deus é Amor. Sou Sandro aqui de Itajibá, Bahia. Eu adoro ouvir essa rádio, ouvir as programações, os louvores e a cura e as libertações.
3: Boa noite e a paz do Senhor, irmãos amados da Pentecostal Deus e Amor. Aqui é Maria Delza de Lamarão. Eu estou ouvindo o programa de vocês na paz do Senhor Jesus. E a paz do Senhor, orem por mim também, porque eu sou de outra congregação, mas ouço a Pentecostal Deus e Amor, viu?
4: Olá, meu nome é Onísia, moro na cidade de Sede, estado de Goiás. Sou muito grata a Deus por essa programação no meu lar. É todos os dias, de noite, de dia, não perco um só programa. Sou muito abençoada através desses programas, dessas pregações, dessas orações. Sou muito abençoada. Peço oração por mim e por minha família. Eu moro na cidade de Sede, estado de Goiás. Meu nome é Onísia. Um abraço a todos. Uma boa noite. Deus que abençoe a todos.
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1: Atenção, discipuladores e todos vocês que gostam de ganhar almas para Jesus. 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Será a partir das 19 horas até as 21 horas aqui na nossa sede mundial, na Rua Prefeito Passos, número 10, bem ao lado do terminal e metrô Parque Dom Pedro II. 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Ganhar uma alma para Jesus é uma bênção, mas o trabalho não termina quando ela aceita Jesus. 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A Bíblia nos ensina a fazer discípulos, e um discípulo capacitado, preparado, é muito melhor e pode fazer toda a diferença na vida do novo convertido. Venha aprender princípios bíblicos e práticos para ser um bom discipulador. Você vai aprender a acompanhar, incentivar e ajudar aqueles que precisam receber o apoio espiritual. 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Quem cuida de uma alma ajuda a construir um discípulo. Quem forma discípulos fortalece a igreja de Cristo. Esperamos por você.

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0: Uma noite tranquila e abençoada para você que está na sintonia do programa A Voz da Libertação. Boa noite.
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Você está sintonizado no programa Voz da Libertação, órgão este oficial informativo da Igreja Pentecostal Deus e Amor. Nós estamos falando com todos vocês diretamente do nosso estúdio da Igreja Pentecostal Deus e Amor, sede estadual do Cabana, localizado na Avenida Amazonas, 8410, na direção geral, pastor Eliezer Silva, juntamente com a sua esposa Edivânia de Oliveira. Uma ótima noite, quem tem um imenso prazer de vos cumprimentar uma vez mais, seu irmão em Cristo, presbítero Natanael Oliveira. Lembrando a todos que às 20 teremos aquela transmissão poderosa diretamente do altar de Deus aqui da nossa Igreja Pentecostal Deus e Amor com o pastor Eliezer Silva, trazendo uma poderosa palavra para todos nós diretamente do coração de Deus para os nossos corações nesta noite. E o Senhor com certeza estará operando uma vez mais, como operou na manhã de hoje, milagres extraordinários aqui em nossa Igreja Pentecostal Deus e Amor, sede estadual do Cabana. Venha todos, esteja conosco, porque o Senhor tem algo reservado.

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0: Perfeitamente, já estou colhendo aqui os depoimentos de fé e a expectativa também para o grande culto de segunda-feira. É Deus curando, Deus libertando, Deus operando nas grandes concentrações, culto doutrinário aqui na IPDA do Cabana. Da paz do Senhor, minha irmã.
1: A paz do Senhor Jesus, irmão.
0: A senhora está chegando de qual bairro?
1: Betim, cidade Betim.
0: Os cultos aqui na IPDA do Cabana é bênção pura.
1: Bênção, é maravilha, é livramento. É tudo de bom para nós.
0: Deus está usando o pastor aqui, né, minha irmã?
1: Maravilhosamente. Dá uma bênção esse culto da Cabana. Toda vida e agora também continua. É só bênção para nós. A gente vem buscar bênção, livramento, irmão Adalto, e a gente leva. Porque na quarta-feira passada eu peguei um voto no marido. Deus dá ele o livramento, porque é direto os carros, parte para cima dele, querendo bater no nosso carro. E eu sinto que é livramento que Deus tem dado pra ele. Quando foi ontem, ele foi trabalhar. 9 horas que ele vinha, um caminhão, ele tava certíssimo, andando 60, chovendo, e ele vem tranquilo. De repente, apontou um caminhão e partiu pra cima dele. Irmão, o caminhão saiu levando ele assim, o carro dele foi rodando na pista, disse que rodava sem parar o carro, que ele não conseguiu controlar o carro, da força do caminhão jogou ele, perdeu o controle. Irmão, mas acabou um lado do carro, todinho do lado do passageiro. E para a honra e glória do Senhor Jesus, ele não sentiu nada, nenhuma arranhão, nada, nada. Deus deu ele o grande livramento ontem à noite.
0: Se eu só não tivesse feito voto em favor dele e firme nas campanhas aí, talvez o diabo tinha matado ele.
1: Tinha matado. E outra coisa, irmão Adalto, na quarta-feira passada eu cumpri um voto que eu fiz para ele, pedindo a Jesus para dar ele o livramento, porque é direto os carros, vem para cima dele, não é ele que vai para cima dos carros.
0: Fúria do diabo.
1: É fúria do diabo para cima dele. Eu falei, eu vou pegar um voto agora. Quando o pastor falou do voto, eu fui lá, peguei o voto, cumpri o voto a favor dele e Deus operou maravilha ontem, irmão. Foi livramento de Deus na vida dele.
0: Como que o carro dele ficou?
1: Ficou todo amassado do lado do passageiro, todinho, todo das rodas, torta, de lá até chegou atrás.
0: Ele vivo é um milagre de Deus.
1: Milagre, foi milagre de Deus. Ele falou que tá abalado, sem saber o que que aconteceu. Eu falei, aconteceu, foi Jesus que te deu o livramento. Foi isso que aconteceu.
0: O sobrenatural de Deus aconteceu.
1: Aconteceu, que ele falou que Deus é tão maravilhoso que não deixou um carro naquela via expressa. Porque se tivesse vindo carro, ônibus, carreta com aquela chuva, tinha matado ele, o carro dele rodando na pista.
0: Com certeza, fora de controle.
1: Fora de controle, Deus deu o livramento, irmão. Quero agradecer primeiramente a Deus e agradecer essa campanha, que é uma benção. E eu, graças a Deus, eu tô nela e não vou sair, vou cumprir meus votos em nome do Senhor Jesus. Porque foi Deus que mandou eu cumprir aquele voto para ele.
0: Ô, irmã, e esse povo aí que tem parente que tá na mesma condição, precisando de um livramento de Deus, né? Causa na justiça, precisando da proteção divina, da cura divina. Qual que é o conselho que a senhora dá para eles? Qual palavra acerca dessa campanha de segunda-feira?
1: Meu irmão, que venha, né? Venha buscar a bênção, venha buscar o milagre, porque aqui tá o milagre, tá a bênção. Vem com fé, vem orando, vem buscando, vem no jejum. E no jejum, na oração, que Deus opera maravilha na nossa vida. Essas campanhas são a bênção de segunda-feira, de quarta-feira. Agora eu fiquei feliz hoje, porque eu fiquei sabendo ali que o circo de oração foi inaugurado, né? Reinaugurado.
0: No santuário.
1: No santuário de oração. É bênção de Deus. Eu amo aquele santuário. Falei com a minha filha.
0: Deus opera grandemente ali.
1: Opera grandemente. Maravilha, sinais de prodígio. Deus opera ali.
0: Nome e bairro da senhora?
1: Eu moro no bairro Santa Cruz, em Betim.
0: Deus abençoe.
1: Amém. Que Deus abençoe o senhor também, toda a igreja.
0: A paz do senhor, minha irmã.
1: Paz do senhor.
0: O nome da senhora?
2: Elisete.
0: Qual foi a bênção que a irmã recebeu nas grandes campanhas aqui no Cabana?
2: Eu fiz um novo exame, né? Eu tava com a glicose alta. Aí quando eu voltei na médica, ela falou, o seu exame não tem mais nada.
0: Foi curada?
2: Foi curada. Só que costa ótima, tá tudo...
0: Antes estava alta?
2: Tava alta, eu fazendo tratamento. Aí quando eu voltei, né, os exames não deu mais nada.
0: E foi através de um voto da campanha? Conta pra gente.
2: Tá fazendo a campanha aqui, pedindo Deus a cura. Deus me curou.
0: Tá curada?
2: Tô curada. Não deu mais nada, alteração nenhuma mais.
0: Significa que a campanha, o voto funcionou?
2: Funcionou, não deu mais nada.
0: Quem te curou?
2: Jesus.
0: Dá um glória a Deus.
2: Glória a Deus.
0: Seu nome e seu bairro?
2: Elisete, mas do bairro Demarli.
0: Deus abençoe. Vamos entrevistar a mãe dela aqui. Tá junto com ela. Paz do Senhor, minha irmã.
3: Paz do Senhor, Jesus.
0: A senhora também é uma vencedora.
3: Graças a Deus, você é uma vencedora. Valeu. Eu tinha uma dor de cabeça, direto. Direto minha cabeça doía. Tinha que levantar da cama com a dor de cabeça. Tinha vez que doía tanto que eu tinha que levantar da cama que eu não aguentava de dor.
0: A senhora pensava que ia arrebentar até uma veia na cabeça.
3: É de tanto que doía, irmão. Graças a Deus.
0: A senhora entrou na campanha.
3: Sumiu a dor de cabeça.
0: Sumiu. Foi através de um voto da campanha. Conta pra gente.
3: Da campanha, o voto que eu fiz, Deus me deu a cura.
0: Se essa campanha é de Deus.
3: É de Deus.
0: Quem opera?
3: Jesus.
0: Quem curou a senhora?
3: Jesus.
0: Seu nome e seu bairro?
3: Cristina.
0: Os ouvintes que estão ouvindo a senhora. senhora agora. Tem que comparecer na segunda ou não?
3: Tem.
0: Em nome de quem?
3: Em nome de Jesus.
0: Tem que Campanha perecer. Forte.
3: Campanha forte.
0: Campanha de Deus.
3: Campanha de Deus.
0: Dá um glória a Deus de vencedor aí.
3: Glória a Deus!
0: Seu nome, minha irmã?
4: É Luciene.
0: Para aumentar a fé dos vencedores que estão nessa grande concentração de segunda-feira, conte uma bênção que a senhora recebeu.
4: Eu recebi a bênção. A bênção que eu recebi foi que eu tinha vontade de comprar uma máquina de costura. E não dava certo eu comprar. Toda vez que eu pensava em comprar, não dava certo. Aí eu falei com meu marido assim, vamos lá na loja que eu vou comprar uma máquina. Aí na hora que eu cheguei lá, olhei a máquina, eu comprei a melhor máquina que estava lá na loja, à vista, e ainda comprando mais dois guarda-roupa. Um Deus de casal preparou. E um de solteiro, à vista.
0: A senhora mobiliou a casa da senhora.
4: É, comprei o que estava precisando. E foi à vista e foi mais de R$1.000 cada um.
0: A senhora é uma vencedora.
4: Sou uma vencedora em nome de Jesus.
0: E o povo que está ouvindo a senhora agora através do rádio, das redes sociais, tem que vir correndo para segunda-feira ou não?
4: Tem que vir correndo, receber a bênção e a vitória. Nem só a bênção material, mas a bênção da salvação também.
0: Campanha forte.
4: É forte.
0: Seu nome e seu bairro?
4: É bairro São Cristóvão e o meu nome é Luciene, moro no bairro São Cristóvão.
0: É grande a expectativa do povo, pastor Davi Reis, aqui na IPDA do bairro Cabana, a poucos quilômetros do hotel Intercity e a poucos quilômetros do viaduto da cidade industrial. Vamos entrevistar mais uma ovelha do rebanho que foi abençoada. A paz do Senhor, amigo.
5: A paz do Senhor, irmãos.
0: A senhora é uma vencedora.
5: Graças a Deus.
0: O nome da senhora?
5: Lindaura.
0: Está chegando de qual bairro?
5: Eu sou lá do bairro Copacabana.
0: Conte a bênção de vencedor que a senhora recebeu.
5: Deus, ele é fiel. Aleluia, glória a Deus. Eu morava em um apartamento de 44 metros. Eu tenho, né, sou mãe de 3 filhos. E aí eu ficava olhando meus 2 filhos menores, para não tinha espaço para poder brincar, porque não podia descer para poder brincar na área lá embaixo. E aí eu comecei a orar ao Senhor e falava com Deus, para Deus preparar um espaço maior, onde eu podia, né, ter meus filhos, assim, para poder brincar tranquilo, e um lugar de paz, que é onde a gente fosse ter sossego. E Deus, ele é tão fiel, tão maravilhoso, que o Senhor preparou tudo, a gente conseguiu, né, vender esse apartamento de 44 metros, e hoje, pela misericórdia do Senhor, a gente mora em um espaço de 180 metros, e Deus preparou tudo, foi tudo preparado pelo Senhor.
0: Preparação de Deus.
5: Preparação de Deus, só tem que agradecer a Deus.
0: O céu se abriu, a vitória chegou.
5: Glória a Deus, graças a Deus.
0: Esse testemunho que a senhora deu é de vencedora.
5: Em nome de Jesus, sou mais que vencedora no Senhor.
0: E o povo que está ouvindo a senhora tem que comparecer nesta segunda? Lança um convite especial para ele.
5: Povo de Deus, vem para a presença de Deus, porque o mundo lá fora, aleluia, glória a Deus, não tem nada para oferecer, mas na presença do Senhor, Deus, ele é fiel e Deus garante vitória. Vem para a presença de Deus, que Deus tem o melhor para todos. Em nome de Jesus.
0: Nome e bairro da senhora?
5: Lindaura, eu sou do bairro Copacabana.
0: Que Deus abençoe, então está aí, pastor Davi Reis, queridos irmãos dos estúdios, a expectativa total às 7 horas da manhã, às 9, às 14 e às 19 horas, aqui na Avenida Amazonas, 8.410, no bairro Cabana. Adelante, estúdio, é contigo agora.

0: É, Jeremias, ele disse, eis que sou eu o Senhor, o Deus de toda a carne, acaso haveria alguma coisa demasiadamente difícil para mim? Nada impossível para o nosso Deus. E nós estamos na quarta do grande mover de Deus, e o Senhor, ele está operando grandemente, fortemente dentro desta campanha. O nosso Deus é um Deus de milagres, o mesmo Deus que abriu o mar vermelho para o povo de Israel passar, é o mesmo também que sustentou o povo de Israel no deserto, dando água e maná diretamente dos céus. E esse Deus, ele continua fazendo milagres e prodígios. Tanto é que Cristo repetiu o mesmo milagre quando multiplicou pães e peixes. E os milagres certamente seguirão todos aqueles que creem. Foi as palavras do próprio Jesus para todos os seus discípulos e que recaem sobre as nossas vidas até os dias de hoje. Nós cremos e nós sabemos que as obras que Cristo fez, maiores ainda, ele faria neste tempo presente a qual nós estamos vivenciando. E eu quero lhe convidar a você entrar nesta poderosa campanha de quarta-feira, a poderosa campanha do Meu Milagre vai virar notícia, porque o Senhor, ele deseja e quer fazer algo estrondoso, maravilhoso, novo na sua vida, e nós estamos aqui com toda a fé, com toda a convicção, o próprio Cristo estará realizando estes milagres. Pastor Eliezer Silva, juntamente com a sua esposa, todos os presbíteros, pastores e diáconos prontos para poderem dar lugar para o Espírito de Deus, para que o Senhor possa operar grandemente aqui na nossa Igreja Pentecostal Deus e Amor. A Igreja Pentecostal Deus e Amor é uma igreja marcada por milagres, por sinais, por prodígios, maravilhas, onde as pessoas chegam certamente enfermas e saem daqui curadas, pessoas que chegam desenganadas pela medicina, e o nosso Deus, ele certamente realiza a obra, faz o milagre, e elas saem daqui contando testemunhos. Nós estamos aqui com uma expectativa muito grande, porque realmente nós estarmos na presença de Deus já nos move a ter expectativa, porque na presença de Deus há uma abundância de alegria. Servimos um Deus que é alegre, nós servimos um Deus que é um Deus de promessas, servimos um Deus que é o Deus que salva, que resgata a pessoa no mais distante ou no mais profundo abismo, lá no lamaçal. O mesmo Deus, ele transporta do reino de trevas para a sua maravilhosa luz. É o Deus da Bíblia Sagrada, a qual nós conhecemos, a qual nós ouvimos, vimos e testificamos daquilo que nós realmente provamos. E nós estamos aqui para estimular a sua fé, porque aquilo que nós recebemos de Deus, nós também queremos entregar para vocês. Aquilo que nós recebermos, foi o que Jesus disse, de graça recebei, de graça dai. E nós queremos compartilhar esta boa nova com todos os ouvintes do programa Voz da Libertação, todos os ouvintes da Rádio Deus e Amor, que têm ouvido louvores, que tem escutado programações, pregações da Palavra de Deus, e eu quero que você tenha sua fé estimulada para que você exerça ela e venha buscar em favor do seu lar, venha buscar em favor da sua família, venha buscar em favor dos seus, venha buscar em favor de tudo aquilo que você vê como impossível. Entenda, não há nada impossível para o nosso Deus, tudo é possível para aquele que crê, tudo é possível para aqueles que exercem a sua fé no Senhor. Tudo é possível. Você lembra muito bem a própria palavra do anjo de Deus no livro de Lucas 1:37 para Ana, porque para Deus nada é impossível. Para o homem pode ser e pode parecer impossível, para o nosso Deus não é impossível. Aquilo que você julga que é impossível, que não pode ser resolvido por ninguém, o nosso Deus, ele faz, porque o nosso Deus, ele é especialista para poder resolver aquilo que julgamos impossível. Tudo se torna possível porque nós temos uma ferramenta e estaremos utilizando. E qual que é a ferramenta? Fé. A fé faz com que as mãos de Deus se atente para nós. A fé move as mãos de Deus para poder operar grandes coisas no nosso meio. E quando nós entramos para dentro das portas da Igreja Pentecostal Deus e Amor, nós já entramos com muita fé, nós já entramos com muita alegria, nós já entramos glorificando ao nome do Senhor, porque nós sabemos, eu não estou vendo ainda, mas eu já estou crendo que eu vou receber o milagre das mãos de Deus. Até porque a fé é o firme fundamento das coisas que não se veem, mas a prova daquelas que se esperam no Senhor. Eu não preciso ver para acreditar, eu preciso crer para receber, eu preciso crer para me simplesmente receber das mãos de Deus aquilo que Ele tem para a minha vida. Se você tem fé, você tem uma fé, e se você tem fé, o Senhor Ele usa para poder operar grandes coisas. Jesus disse, se tiverdes a fé do tamanho de um grão de mostarda, vocês podem dizer para este monte, transportar daqui para lá, porque isso é o que a fé faz. Jesus estava se referindo ao monte, porque o monte era sinal de coisas impossíveis, que certamente seria impossível remover. E Jesus traz esta comparativa porque, se você tiver a fé do tamanho de um grão de mostarda, que era tão pequeno perto daquele grande monte, através da sua fé, grandes coisas Deus fará para você. Basta você exercer a sua fé, colocar ela em prática, porque o nosso Deus, Ele fará grandes coisas. E pastor Eliezer Silva vai estar no Santo Altar ministrando aquela palavra profética, profunda, revelada de Deus para as nossas vidas e entregando para todo o povo que comparecia. E nós estamos aqui te aguardando.
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3: Segure a sua mão levantada. Gente, eu vou apontar aqui, ó. Eu vou apontar 8 pessoas. Eu vou apontar 8 pessoas que eu tô vendo uma grande porta se abrindo na sua vida. Eu quero que os presbíteros fiquem aqui na frente com a unção. Porque eu vou apontar essas 8 pessoas, olha para cá, escute, eu vou apontar essas 8 pessoas que Deus está me revelando. Você vai sair do teu banco e você vai receber a unção no alto da sua cabeça. Te prepara porque você vai contar um grande testemunho. Eu quero que todos levantem as mãos para o céu. Aonde eu ver o sinal de Deus, eu vou apontar. Aquele rapaz com a camisa da seleção brasileira é um. Vem aqui na frente receber unção. Irmão, tu que mandarai. Aquele rapaz que está de preto lá, ó. Vem receber unção, vem. Isto, vem receber unção. Irmão, tu que mandarai. Levanta a mão porque eu preciso ver o sinal de Deus. Aquela mulher que está lá, ó. Na ponta, aqui no meio de vestido preto. Isto, leva mão levantada. Isso, coçou o rosto. Vem aqui no altar, filha. Você que está fazendo, olhou para trás, isso. Chama ela para mim, porque Deus está abrindo uma porta tão grande. Levanta a mão e vai dando glória. Essa mulher de roxo aqui, ó. Eu estou vendo o sinal de Deus. Remando o que mandarai. Remandará da súria. Levanta a mão, porque faltam 4 pessoas. Eu vou apontar, viu? Eu vou apontar. Aonde eu ver o sinal de Deus? Aonde eu ver o sinal de Deus? Emanda Arábia.

0: mandarai. Eleba promineke. Esse rapaz aqui, ó. Esse rapaz aqui, ó. Esse rapaz aqui, ó. Isto, de bege, isto. Vem, filho, vem. Falta uma pessoa ainda. Levanta a mão porque eu vou apontar. Levanta a mão porque eu vou apontar. Emanda Arábia. Eleba prominai. Olha aí, ó. O diabo não resiste à revelação de Deus. Grita, queima! Pessoa.
1: Glória.
0: Falta uma pessoa ainda. Falta uma pessoa.

0: levanta.
1: Levante as mãos para o céu e diga: Satanás, é nós que não gostamos de você. Fala aí, fala aí, fala aí, fala aí, olha aí, ó. Diga: Satanás, é nós que não gostamos de você. Diga: sai, sai, ó. Enquanto nós expulsamos esta legião, está caindo uma muralha na tua vida, ó. Sai, sai, receba esta bênção de Deus, receba. Quem recebe, levanta a mão da glória. Quem recebe, levanta a mão da glória. A senhora aceita eu orar pela senhora? Vem aqui na frente, levanta a mão para cá, todos vocês, levanta. A senhora me conhece?
2: Hã? Não.
1: A senhora já me viu alguma vez?
2: Não.
1: A gente já bateu papo?
2: Não.
1: Levanta a mão para cá, todos vocês. Levanta. Gente, é batalha, hein? Um soldado no meio da guerra, ele não deixa de se posicionar. Ele fica atento, ele está na guerra. Eu quero que você se coloque de pé com as mãos levantadas para cá. Olha, a senhora, eu não conheço a senhora. Mas Deus disse assim para mim: chama ela e expulsa um espírito maligno que está querendo colocar uma enfermidade nela. O Senhor disse assim para mim: eu não sei se a senhora foi no médico, mas eu estou vendo alguém dizendo assim: olha, assim a senhora vai ter que procurar outro espaço, outro lugar, porque eu não vou conseguir tratar a senhora. Mas o Senhor disse: olha a mulher chorando aqui, ó. Olha a mulher chorando aqui, ó. Olha a mulher chorando aqui. Olha aqui para mim, senhora.
3: Olha aqui, pastor.
1: Olha aqui para mim, senhora. Eu estou inventando esta revelação.
2: Não.
1: Eu estou mentindo para todo mundo aqui na cabana.
2: Não, já tô
1: eu estou mentindo.
2: Eu comecei a ter crise de ansiedade.
1: Olha para cá.
3: Olha para o pastor.
1: Levanta a mão para cá, todos vocês. Está vendo? Eu não vim brincar com a sua fé aqui, não. Eu vim ser um homem de Deus para a sua vida. Levante as mãos para cá. Fecha o teu olho, senhora. Fecha o teu olho. Satanás, o meu Jesus te revelou aí, Satanás. Tu quer matar esta mulher, né, assassino? Sai do corpo dela agora. Levanta a mão para cá e grita: queima. Levanta a mão para cá e grita: queima. Fogo.

0: ele aí, ó, ó, ó. Irmão, estremece o corpo dela. Grita, queima! Grita, queima! Diga, Satanás! Sangue! Sangue! Sangue!
1: Fala assim, olha aqui, senhor.
2: Olha pro pastor.
1: Qual que é o seu nome? Seu nome?
3: Juscelma.
1: Fala assim, eu tô livre.
3: Eu tô livre.
1: Fala, eu tô livre.
3: Eu tô livre.
1: Porque Jesus tá me tocando.
3: Porque Jesus tá me tocando.
1: Diga, esse mal...
3: Nesse mal...
1: Já perdeu.
3: Já perdeu.
1: Jesus tá na minha vida.
3: Jesus tá na minha
1: vida. Dá um abraço nela, dá um abraço nela. Quem pode levantar a mão e dar glória? Aleluia. Aleluia. Eu vou ter que entregar essa revelação antes de ler a palavra. Tem uma pessoa que está aqui nesta manhã. Que você entrou aqui dentro clamando por uma criança recém-nascida. Você entrou aqui dentro dizendo, Senhor, toca nesta criança. Eu não sei o que está acontecendo. Eu só sei que Deus mandou eu falar que Ele está tocando. Não sei o que está acontecendo com este recém-nascido, mas você entrou aqui dentro desta igreja e você disse, Deus, visita esta criança, toca nesta criança. Eu quero que você levante a sua mão, porque se Deus me mostrasse você, eu te apontava. Eu quero que você levante a sua mão com muita fé, porque você veio orar por esta criança. E o Senhor está me revelando que Ele está tocando nesta criança. Cadê esta pessoa? Cadê você? Eu te chamo uma vez. Eu não sou de insistir em revelação. Eu queria chamar. Eu não sou de insistir em revelação. Vocês estão me conhecendo hoje. Creu, creu. Se não creu, eu não posso fazer nada por você. Aonde está você? Eu te chamo a última vez. Você veio orar por esta criança recém-nascida. E você veio apresentar esta criança diante de Deus. E o Senhor está visitando esta criança e tocando nesta criança. Cadê você? Eu te chamo aqui, ó.
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5: E esta é a forma extraordinária que Deus tem usado o seu servo, o pastor Eliezer Silva, dentro desta poderosa campanha de quarta-feira, Meu Milagre Vai Virar Notícia. Você percebeu como Deus o usa de uma forma profunda e extraordinária nos dons do Espírito Santo. Libertações, curas, revelações, manifestação do Espírito Santo, isso você encontra na Igreja Pentecostal Deus e Amor. O Senhor desfazendo as obras do inimigo e ele caindo por terra pelo poder do sangue de Jesus Cristo. Quarta-feira é dia de mover de Deus na Igreja Pentecostal Deus e Amor, o dia que o Senhor faz milagres, prodígios e maravilhas no meio do seu povo. Casa aberta, reviver, venha, mas não venha de mãos abanando, traga um produto de limpeza, traga um produto de higiene pessoal, traga um quilo de alimento não perecível. Você que tem condições, que Deus já te deu o seu negócio próprio, uma boa condições, traga também uma cesta básica. Estamos atendendo famílias carentes, famílias necessitadas e todas as ajudas, elas são muito bem-vindas, porque quando se trata de vidas, o cuidado precisa ser melhor. Quando se trata de família, o cuidado precisa ser especial. Então, se Deus colocou no seu coração de trazer produtos de higiene pessoal, traga. Se Deus colocou no seu coração de você trazer produtos de limpeza, trague. Se Deus colocou no seu coração, eu vou doar duas cestas básicas, doe, porque você vai estar estendendo as mãos para o necessitado e o Senhor nosso Deus, ele vai estar abençoando a sua vida de uma forma especial, porque aquele que alimenta o pobre, aquele que socorre a viúva, ele está emprestando a Deus e Deus não deve nada e não é devedor de ninguém. E ele ainda pode trazer para nós uma bênção recalcada, sacudida e transbordante. E o Senhor também estará fazendo grandes coisas no meio e na vida do seu povo aqui na Igreja Deus e Amor. Sexta-feira é dia de batalha na Igreja Pentecostal Deus e Amor. É dia que nós enfrentamos o inimigo face a face e repreendemos todas as obras do diabo, todas as obras da macumbaria, da feitiçaria, da magia negra, de encantamentos, obras oferecidas em cemitérios, mata virgem. Nós colocamos diante do altar de Deus e estamos no desafio de Elias, e Deus colocará por terra todas as obras do diabo aqui na Igreja Pentecostal Deus e Amor. Teremos 6 cultos aqui na nossa igreja, às 7, às 10, ao meio-dia, às 14, às 16 e também no horário das 19 horas. É guerra contra o mal e Deus, ele já preparou você com todas as armaduras celestiais para você poder combater as artimanhas de Satanás. Percebe que o diabo está destruindo a sua família? Corra para esta batalha, use a sua fé, o escudo que Deus colocou nas suas mãos, porque nós estamos na batalha e esta batalha Deus fará nós vencedores. Às 7 horas da manhã, pastor Eliezer Silva estará no Santo Altar, ministrando a poderosa palavra de Deus e orando em favor de todos, orando por libertações, por curas divinas, e estará orando também através dos dons espirituais, os dons da revelação, e você não pode ficar de fora, você não deve deixar de vir e comparecer, porque Deus quer colocar este mal por terra. Às 10 horas da manhã, pastor José Marcos estará no Santo Altar, ministrando a poderosa palavra de Deus, orando também através dos dons do Espírito Santo, repreendendo todas as obras das trevas, e o Senhor, uma vez mais, fará seu povo prosperar e também sair vitorioso contra Satanás, o inimigo da nossa alma. Sexta-feira, na Igreja Pentecostal Deus e Amor, é dia de guerra. Guerra contra o mal, poderosíssima campanha vigente, o desafio de Elias. Deus responde com fogo e Deus tem respondido com fogo, com um sinal de aprovação. Se tem uma coisa que o diabo detesta é fogo, e por isso que Deus, ele nos batiza com o Espírito Santo e com fogo para desfazer as obras do diabo. Às 15 horas, eu mesmo, presbítero Natanael Oliveira, estarei com todos no Santo Altar do Senhor, ministrando a poderosa palavra de Deus, orando por libertação, orando também por todos que se comparecerem, orando através dos dons espiritual, dom de revelação, e o nosso Deus há de responder com fogo. É a sexta-feira da guerra contra o mal na Igreja Pentecostal Deus e Amor. Às 16 horas, cooperadora Neuza Argentina. E para encerrar, para fechar esta sexta-feira de libertação, às 19 horas, presbítero Gleison Eustáquio, juntamente com uma equipe de obreiros, de presbíteros, diáconos e pastores, para estar levantando as mãos aos céus, repreendendo toda a obra de Satanás, toda a fúria do inimigo que tem se levantado contra as nossas vidas. O nosso Deus colocará por terra e o seu povo sairá daqui mais do que vencedor. Sexta-feira é dia de batalha, sexta-feira é dia de guerra contra o mal, sexta-feira Deus estará desfazendo todas as obras do inferno. Você que percebe que está sendo seguido e quando olha para trás não há ninguém, é as obras de Satanás. Percebe que as coisas vão de mal a pior, que não há prosperidade, são as obras de Satanás. Percebe que as coisas estão atribulosas dentro da casa, do lado da família, no trabalho, são obras diabólicas, e tudo isso será repreendido e desfeito aqui na Igreja Pentecostal Deus e Amor.

E nós vamos ficando por aqui, mas não saia daí. E amanhã continua o programa A Voz da Libertação. Muito obrigado a todos vocês por sua audiência dentro do programa A Voz da Libertação. Vou ficando por aqui, mas não saia daí. Quem despede de todos vocês é seu amigo, irmão em Cristo, presbítero Natanael Oliveira. Fiquem todos na paz do Senhor e Salvador Jesus Cristo.

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2: 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Tem um hino que diz assim, ó.

Pegue a sua Bíblia, por gentileza. Eu gostaria que você abrisse a sua Bíblia em Efésios, livro de Efésios, capítulo de número 3, e versículo de número 20. Efésios, capítulo de número 3, e versículo de número 20. Que Deus abençoe a sua vida e toda a sua família. Seja alcançada por Deus nessa noite. Eu gostaria de fazer a leitura desse texto, que está em Efésios, capítulo de número 3, e versículo de número 20 e 21. Quem crê que Deus pode fazer além do que você imagina? Quem crê? Quatro pessoas acreditam, gente. Você crê que Deus pode fazer além do que você? A Bíblia diz assim, Efésios capítulo 3 e versículo de número 20. Ora, aquele que é poderoso para fazer infinitamente mais do que tudo que pedimos ou pensamos, conforme o seu poder que opera em nós, a Ele seja a glória na igreja e em Cristo Jesus por todas as gerações, para todo sempre. Amém. Verso 20, o verso 20 novamente diz assim: ora, aquele que é poderoso para fazer infinitamente mais do que tudo que pedimos ou pensamos. Até aqui, eu queria que você tomasse o seu assento. Tome o seu assento. Escute com atenção. Preste atenção. Isso. Nesta palavra que Deus tem para o seu coração, nesse dia, nesta hora. Nós sabemos que não podemos colocar Deus em uma caixinha, porque Deus é além de tudo que nós pensamos, de tudo que nós imaginamos. Diz a palavra do Senhor, através de Salomão, no livro de Eclesiastes, que assim como nós não sabemos o caminho do ventre, nem como se formam os ossos no ventre da que está grávida, assim são as obras do Senhor, que faz todas as coisas. Nós olhamos e vemos que Deus, Ele não se encaixa em nossos padrões, Deus, Ele não se encaixa em nossos padrões. Nós não podemos colocar Deus em uma caixa, colocar Deus em uma bolha e achar que Ele faz aquilo somente que nós pensamos e queremos. Porque Deus, Ele faz além do que nós queremos e pensamos. Deus é muito mais do que nós imaginamos. Para você ter uma noção, os fios do vosso cabelo, que estão na vossa cabeça, são contados por Deus. Deus sabe a quantidade de fios de cabelo que estão na vossa cabeça. Para você ter uma noção de que Deus é além do que você imagina, a Bíblia diz que Ele sabe a quantidade de estrelas que existe no céu, e Deus chama cada uma delas pelo seu próprio nome. Então Deus não pode ser colocado dentro dessa caixinha e nós imaginarmos e pensarmos que Ele faz somente aquilo que nós pensamos e imaginamos, porque Deus é além de tudo isso. Deus, para você ter uma ideia, Deus com pouco, Ele faz o muito. Deus, Ele faz muito com pouco que temos. Até porque o que temos diante de Deus é pouco. Até porque tudo que temos diante a Ele é muito pouco.
Você vai dar glória agora. Deus não precisa de muito para fazer o muito. Deus não precisa do muito para realizar algo impactante na nossa vida. Deus não precisa de muito para fazer um milagre na sua vida. Levante a sua mão. Deus não precisa de muito para manifestar o sobrenatural na sua vida. Eu vou mais além ainda. Deus não precisa de muito para vencer uma guerra. Deus não precisa de muito para surpreender a vida de uma pessoa. Deus não precisa de muito para fazer uma pessoa do alto escalão da sociedade reconhecer que Ele é Deus. Deus não precisa de muito para surpreender um médico. Deus não precisa de muito para surpreender um advogado e um juiz. Deus, Ele faz muito com pouco. Escute. Às vezes nós queremos colocar Deus nessa caixinha e achar que Deus só pode fazer o que nós imaginamos e pensamos. Às vezes nós olhamos para os nossos dilemas da vida e nós colocamos os dilemas da vida, os problemas da vida acima de tudo. E aí a gente se desespera, a gente não dorme direito à noite, sabe? Vira de um lado para o outro. Mas quando nós colocamos em nosso coração que Deus, Ele faz infinitamente mais do que tudo que pensamos, do que tudo que nós imaginamos e pedimos, nós dormimos tranquilo, porque nós sabemos que Ele faz, que Ele faz coisas que nós nunca iremos ter a capacidade de fazer. Aí vem Deus e Ele faz. Escute, preste atenção. Eu quero que você escute agora. Deus, Ele não precisa de muito para cuidar da sua vida. Deus não precisa de muito para cuidar da sua família. Deus não precisa de muita coisa para cuidar de cada detalhe da sua vida. Ele não precisa de muito. Deus não precisa de muita coisa para agir na sua vida ou agir por você. É nós, é eu e você, com nossa mente. É nós com nossa mente que colocamos em nossa cabeça que para Deus fazer alguma coisa para a nossa vida, Ele precisa. Ah, eu preciso enxergar Deus movendo as muralhas. Eu preciso enxergar Deus movendo as montanhas para eu entender e compreender que Deus faz alguma coisa pela minha vida. Mas nós precisamos olhar para a palavra e vermos que na palavra de Deus está mostrando que Deus não precisa mostrar nada para você, porque com pouca coisa Ele faz muito na sua vida. Será que tem alguém que crê? Eu gosto de um termo teológico. Escute isso. Eu gosto de um termo teológico que vai mostrar os atributos de Deus. Aí tem atributos de Deus. Olha para cá. Tem atributos de Deus que são chamados no termo teológico de atributos comunicáveis. Coisas que eu e você podemos imitar de Deus. Deus é bom, nós podemos ser bom. Deus é amor, nós podemos ter amor no nosso coração. Então são atributos comunicáveis, atributos que nós podemos copiar de Deus, imitar a Deus. Mas eu gosto quando a teologia, ela mostra para nós que existem atributos incomunicáveis, que o homem não pode imitar de Deus. Pastor, que exemplo que o Senhor vai dar? Deus onipresente, você não é.
Deus é onipotente, você não é. Deus é onisciente, Ele conhece todas as coisas, você não conhece nada. Você não conhece nada. Deus é espírito, você é matéria. Então esses são atributos incomunicáveis que somente em Deus nós encontramos. Pastor, por que o Senhor está falando isso? Porque o poder de Deus é inimaginável. O poder de Deus é inimaginável. Ele age de um modo que nos surpreende. Não, eu vi duas mãos levantadas. Eu quero que você levante a sua mão para o céu. Eu quero que você levante a sua mão para o céu nesta noite. Eu quero que você levante a sua mão para o céu nesta noite. O Deus que você serve não é um Deus feito por mão de homens. O Deus que você serve não é um Deus confeccionado dentro de um local. Ah, meus irmãos, o Deus que você serve, Ele está em todos os lugares para você dar glória nesta noite. O Deus que você serve, Ele pega as águas do oceano com as suas mãos. Este é o Deus que você serve. Eu quero que você levante a sua mão para dar glória com vontade nesta noite. O Deus que você serve, Ele é além do que você imagina. O Deus que você serve, Ele é além de tudo que pensamos e imaginamos. Aí um dia, olha para cá, eu quero que você escute isso. Um dia, um povo chamado Amalequita, eles saqueavam tudo que Israel plantava. Para você ter uma noção, Israel plantava, cultivava, semeava, cuidava, e na hora de eles colherem aquilo que plantaram, aquilo que cuidaram, vinha os amalequitas. Escute isso. E a Bíblia diz que eles vinham como gafanhotos, e na hora da colheita eles vinham e destruíam tudo, saqueavam tudo e deixavam Israel sem nada. Aí um homem chamado Gideão, ele se inconforma com a situação, ele não aceita aquela situação. E Deus gosta de pessoas inconformadas. Deus gosta de pessoas, me perdoa a minha expressão, o meu português mais popular, Deus gosta de pessoas malucas. Aí diz a Bíblia, que Deus viu Gideão inconformado com aquela situação. E Deus disse assim: Gideão, você vai ser o líder, você vai convocar homens e vocês vão lutar com os amalequitas. Aí lá vai Gideão. Em toda a sua região, ele conseguiu juntar 32 mil homens. 32 mil homens. Aí imagina Deus dizendo assim: Gideão, convocou o povo, convoquei, está aqui, Senhor, o checklist, 32 mil homens estão aqui aptos para lutar nesta batalha. Aí Deus olha e diz assim: Gideão, tem muita gente, olha o trabalhar de Deus. Gideão, tem muitos. Sabe o que você faz, Gideão? Manda os covardes voltarem para suas casas. Mandem que eles retornem. Aí lá vai Gideão e dizendo assim: quem está com medo da guerra, volte para casa. Sobraram poucos homens, 22 mil homens. Aí Deus olha do céu, vê o checklist. Com licença, quem deixou esse documento? Vê o checklist. Gideão, são muitos. São muitos. Gideão, nesse checklist, Gideão, eu quero que você convoque só 300 homens
que sejam corajosos. 300. Quem olha para a lista e vê na lista tantos nomes rabiscados, e olha para o número dos amalequitas, que a Bíblia dá ênfase dizendo, eles são numerosos como os gafanhotos. Quem olha para o checklist, ele olha para o céu e diz assim: Gideão é doido. O Deus de Gideão é maluco. Olha o que ele está querendo fazer, lutar com 300 homens. Aí Deus brada do céu e fala com Gideão: Gideão, se você lutar com 32 mil homens, se você lutar com 22 mil homens, vocês vão olhar para a força do seu braço e vocês vão dizer: nós conseguimos derrotar o nosso inimigo. Mas com 300 homens, vocês vão olhar para o céu e dizer: foi Deus, foi Deus, foi Deus, foi Deus, foi Deus. Com Gideão, com esta história, nós vemos que Deus, ele vai além da nossa lógica. Deus faz além do que nós imaginamos e pensamos. Deus olha e diz: você não precisa lutar com a sua força do braço, você só precisa de mim, porque eu faço além do que você pensa. Eu queria que você levantasse a sua mão para o céu nesta noite. Eu quero que você levante a sua mão para o céu nesta noite. Eu quero que você levante a sua mão para o céu nesta noite. O Deus que você serve não é um Deus pequeno, não é um Deus confeccionado por mão de homens. O Deus que você serve é o Deus que faz além do que você imagina, do que você pensa. Este é o Deus que você serve. Ele não precisa de muito para fazer alguma coisa. Você precisa desse Deus, você precisa crer nesse Deus, você precisa confiar nesse Deus, você precisa depositar a sua fé neste Deus, porque o Deus que você serve, ele é além do que você pensa.

Vocês me ajudam com o culto? Vocês estão me conhecendo hoje? Eu estou vendo que tem gente assustada. O que, que esse homem está fazendo aí? Está me olhando sério. O que, que vai sair desse pastor? Mas eu quero que você olhe para esse altar e veja nesse altar que quem está falando com você não é o pastor Eliezer, é o Deus da Bíblia. Eu vim falar nesse culto que Deus não precisa de muito para agir na sua vida. Olha para cá. Empreste os teus ouvidos só mais um minuto. Um dia, o rei Asa iria enfrentar um exército de mais de 1,5 milhão de homens. Aí Asa vai fazer uma oração. Segunda Crônicas, capítulo 14, versículos 9 e 11. Olha a oração do rei Asa. Escute isso para você dar glória. Empreste os teus ouvidos um minuto para você entender o que Deus está querendo falar. Asa faz esta oração e diz a Bíblia o seguinte: então Asa clamou ao Senhor, o seu Deus: Senhor, não há ninguém como tu para ajudar os fracos contra os poderosos. Ajuda-nos, ó Senhor, nosso Deus, pois em ti confiamos e no teu nome viemos contra este imenso exército. Ó Senhor, tu és o nosso Deus, não deixes o homem prevalecer contra ti. O exército de Asa, o rei Asa, era minúsculo perante 1,5 milhão de homens que estavam querendo tomar o seu reinado. Mas Asa está fazendo esta oração: Senhor, para o Senhor nos livrar, o Senhor não precisa nem de muito e nem de pouco. Se o Senhor quiser livrar, o Senhor livra. Aleluia. Aleluia, aleluia, aleluia, aleluia. Eu vou dar lugar para ele aqui por 30 segundos. Se você quiser dar glória comigo, fique à vontade. Aleluia. O Deus que você serve faz além do que você imagina. O Deus que você serve não precisa de muito para fazer alguma coisa na sua vida. Para de olhar para a sua situação e colocar ela maior do que o Deus que você serve. Quem é maior é Deus na sua vida. É Deus, é Deus, é Deus, é Deus. É Deus. Deus, é Deus, é Deus.

Deus não precisa de muito para fazer alguma coisa na sua vida. Deus não precisa de muito para agir dentro da sua empresa. Deus não precisa de muito para agir dentro da sua família. Deus não precisa de muita coisa para agir dentro do teu local de trabalho. Se Ele fizer alguma coisa, não precisa você pensar como Ele vai fazer, de que maneira Ele vai fazer. Somente creia no que Ele faz. Segure a sua mão levantada aos céus. Vocês estão me conhecendo hoje? Eu sou meio elétrico. Eu quero que você levante a sua mão para o céu agora. Esquece quem está do seu lado. Feche os teus olhos aonde você estiver. E somente diga: eu confio em ti, Senhor. Diga: eu creio no teu nome. Eu quero que você enche esse lugar de glorificação. Não bate palma agora não. Só levanta a tua mão e vai liberando uma palavra de adoração. Porque o Deus que você serve, Ele faz além do que você pensa. Levanta a tua mão e vai dando glória para Ele. Ei, alabada que mandarai. Remanto que te que mandarai. Remandarai as tu que mandarai. Meus irmãos, o Deus que você serve faz além do que você pensa. O Deus que você serve, Ele é além do que você imagina. Eu

Olha para mim. Quando eu estive no país da França, teve um homem da Bolívia, que estava no culto. E esse homem da Bolívia estava ouvindo a palavra e ele chorava muito. E eu chamei ele diante do altar e eu disse assim, eu lembro até hoje, eu pedi para o pastor me traduzir. Eu disse, pastor, pergunta para ele na língua nativa dele, se ele crê que Deus pode curar câncer. Quando o pastor liberou esta palavra, aquele homem começou a chorar. Ele chorava muito, e quando liberou a palavra, ele chorava mais ainda. Olha para mim. Aí eu vi, não, Deus está aqui. Deus está aqui. Escute, Deus está aqui. Eu olhei para aquela cena, eu disse, Deus está aqui. Aí o Espírito Santo olhou para mim e disse assim, Eliezer, esse câncer não está nele, está na familiar dele. Quando eu falei isso para ele, eu disse assim, o câncer não está no Senhor, o câncer está na sua familiar. Esse homem desabou diante do altar. Olha para mim. Escute. Aí eu saí da França, fui para outras localidades, fui para Luxemburgo, Bélgica. E aí eu recebi a notícia de um querido irmão português que mora lá. Ele disse assim, pastor, o Senhor foi embora, mas Deus agiu. O Senhor foi embora, mas Deus agiu. A menina do homem foi diagnosticada com câncer, com exame e tudo, mas agora está.

que esse homem, aí esse português, pastor português, olhou para mim e disse assim, na ligação: pastor, só que esse boliviano, ele não estava mais acreditando em nada. Ele não estava crendo em nada mais. Já tinha ido em tantos médicos, e os médicos já tinham dado prazo de vida para esta moça, filha dele. Já tinha dado prazo de vida. Mas ele disse que naquele dia, que quando Deus liberou a palavra, ele sentiu como se algo entrando dentro dele. Aí ele disse assim: pastor, e esse homem contou que ele já não estava crendo em mais nada, pastor. Mas naquele dia algo entrou dentro dele, uma fé entrou dentro dele. Sabe por quê? Essa fé entrou dentro dele, porque quando ele chegou lá no médico para levar a filha nos exames que ele tinha que fazer de rotina para esta menina, ele olhou para o médico e disse assim: não precisa mais, porque o Deus da igreja curou a minha filha. Curou. Aí olha o que ele disse. Ele disse assim, que quando ele falou com o médico que Deus curou a filha, ele disse assim: Deus não precisou de muito médico. Não precisou de exame, não precisou de raio-x, não precisou de remédio. Deus só liberou uma palavra e Deus curou. Olha para mim. É sobre isso que eu estou pregando nesse culto. Que o Deus que a senhora serve, que o Deus que você busca aqui, é um Deus que faz além do que você pensa. Eu quero que você se coloque de pé. Tem um hino que diz assim, ó. Vem assim, ó. Eu quero que você levante a sua mão. Levante a sua mão.

0: Senhor. Vamos lá, gente. Diga de ti, Senhor.
1: De ti.
0: Diga assim, e menos de mim, e menos de mim. Vamos lá.

0: aleluia,
1: de todo seu amor infinito, servo de todos os irmãos, servo. Diga mais uma vez, só vocês, vamos lá, Belo Horizonte.

se é amigo, se é familiar, se é irmão da igreja. Mas se direcione para esta pessoa e diga para ela: Deus vai fazer além do que você imagina. Não, tem gente que nem falou nada. Olha para esta pessoa e diga para ela: Deus vai fazer além do que você imagina. Deus vai fazer além do que você imagina. Olha que ela mandará. Deus vai.

Segure a sua mão levantada que eu tenho um mistério com Deus. Porque Deus me mostrou 15 pessoas. 15 pessoas. Aonde eu ver o sinal de Deus, eu vou apontar. E eu vou pedir a nobre gentileza dos presbíteros se posicionarem com a unção aqui na frente. Por quê? Porque eu vou apontar essas 15 pessoas. E você vai vir diante do altar receber uma unção. Mas não é qualquer unção. É a unção da prosperidade de Deus. Olha para mim. São 15 pessoas que Deus está abrindo portas, caminhos para a sua vida. Levante a mão para eu ver o sinal de Deus. Aonde eu ver o sinal de Deus, eu vou apontar, viu? Aonde eu enxergar o sinal de Deus, eu vou apontar, viu? Aquele homem de azul, camiseta, com o símbolo da Puma, vem aqui na frente receber esta unção. Este homem de boné, que está assim, ó, vem receber a unção. Aquela mulher que está ali, ó, nesta direção aqui, ó, você está com a mão levantada, atrás de você tem uma mulher de vermelho. Olha isso. Chama ela aqui, ó. Deus está abrindo os teus caminhos. Unge eles aqui, por gentileza. Faltam ainda pessoas. Esse rapaz que está de capacete, esse de preto aqui, eu estou vendo um sinal de Deus. Você que está bem aqui na frente, ó. É, fez assim. Vem aqui na frente. Esse rapaz de preto, blusa preta, do lado de uma senhora. Olhou para o lado, isso. Vem aqui na frente receber a unção, porque eu estou vendo o sinal de Deus. Aquela senhora que está de blusa roxa, com uma, isso, vem aqui na frente que eu estou vendo o sinal de Deus. Esta irmã que está com os dois, as duas mãos, isso, vem aqui na frente receber a unção de Deus. Levante a mão, igreja, porque eu preciso ver o sinal de Deus. Você, isso, eu estou olhando para você. Você de regata branca, vem aqui na frente porque eu vi o sinal. Esse homem aqui, ó. Isso, botou a mão na cabeça. Me ajudou, viu? Vem aqui na frente e recebe a unção de Deus. Levante as mãos porque eu preciso ver o sinal de Deus. Faltam ainda pessoas. Eu vou apontar você e você vai vir diante do altar do Senhor. Eu tô vendo uma mulher lá atrás. Eu acho que é no último banco. Você, daqui você parece ter 1,60m, 1,55m. Isso. Vem aqui na frente. Chama esse rapaz para mim, ó. Esse jovem, isso. Esse jovem elegante que está me olhando bem sério. Isso, fez assim. Vem aqui na frente receber a unção de Deus. Faltam ainda pessoas. Eu preciso ver o sinal do Senhor. Aquele homem que está lá, ó. Você está com uma camisa polo. A sua calça é bege. Botou a mão na cabeça. Me ajudou, viu? Vem aqui na frente. Porque eu vi a unção de Deus. Eu vi o sinal do Espírito Santo. Eu vi o sinal. Aqui, ó. Aqui, ó. Aqui, ó. De marrom, camiseta marrom. Você está me olhando bem séria. É. Corre aqui. Levanta as mãos para cá, todos vocês. Olha para mim, vocês que estão aqui no altar. Conta os dias. O Deus da revelação faz além do que vocês imaginam. E o Senhor disse, fala para eles, contar-me os dias, porque o caminho deles estão abertos diante do meu altar. Toca no altar de Deus e agradece a Ele. Toca no altar de Deus e agradece a Ele. Eu estou vendo um homem. Você está de camiseta branca. O de trás de você. É. Vem aqui na frente, filho. Eu tenho um recado de Deus para a sua vida. Vocês que receberam a revelação, pode agradecer e voltar aos seus lugares. Fiquem à vontade. Cadê ele? Na hora que eu olhava para o Senhor,
Deus disse, chama ele no meu altar, porque esse altar é um altar de resposta para a sua oração, que você fez ainda nesta tarde de hoje. Quando você disse em desespero, eu não sei o que eu vou fazer, mas eu vou buscar o Senhor. Aí Deus disse para mim, chama ele no altar e fala para ele, contar dias, porque quem está indo na sua frente é Deus. Você não precisa de ninguém a não ser Deus. Olha para mim, homem. Sabe quando a gente está numa situação desesperadora, que a gente olha para o lado e tenta procurar alguém para nos ajudar? Eu via você fazendo isso. Mas o Senhor disse assim, você não precisa de ninguém, você precisa somente da minha presença. Agradece a esse Deus aqui, ó. Se você dá glória, eu entrego tudo que Deus está revelando, hein? Se você der glória, eu vou entregar tudo que Deus está revelando aqui. Levanta a tua mão e vai dando glória. Levanta a tua mão e vai dando glória. Tem duas pessoas que se Deus me mostrasse, você senta, gente, senão vocês vão ficar bravos comigo. Quarta que vem, vocês nem aparecem aqui daí, né? Tem duas pessoas que o Senhor falou assim para mim, você falou desta maneira, eu vou sair deste trabalho, porque eu não estou aguentando mais, eu ganho pouco. Você olha para o que você faz e você reconhece que precisaria ser recompensado, remunerado de uma maneira diferente. Mas parece que não estão dando valor para a sua pessoa. Mas o Senhor disse assim, diga para estas duas pessoas, você não vai precisar correr atrás da bênção, é a bênção que vai correr atrás de você. Eu quero que essas duas pessoas levantem a sua mão, porque você já está convicto. E o Deus que eu sirvo disse para mim assim, diga para elas não pedirem demissão. A porta vai abrir e você já vai sair deste lugar com a porta aberta. Eu queria chamar. Eu não vou insistir em revelação por causa da hora. Eu não vou insistir em revelação por causa da hora. Eu te chamo uma vez. Eu te chamo. Esse de azul é um. Unge ele. Aquele homem que está lá, ó. Isso. Eu preciso entregar essa revelação para uma pessoa que está aqui. E essa pessoa, Deus falou dessa, pode receber unção. Esta pessoa, você falou desta maneira, Deus, como que eu vou vencer se tudo está conspirando negativo contra mim? Tudo conspira contra a minha pessoa. Tudo que você está fazendo ultimamente tem dado errado. Aí Deus falou desta maneira para mim, chama esta pessoa diante do altar. Porque o passo que ela vai dar agora é um passo com a presença de Deus. Eu não vou insistir com você não. Ali, ó. Aqui, ó. É.

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Ali temos campanhas de libertação, temos campanha com unção com óleo, campanhas de oração, temos culto com jovens, com senhoras, enfim, nós temos cultos para todos os gostos, vamos dizer assim. Procure a Igreja Deus e Amor mais perto da sua casa, participe dos cultos, Deus tem palavra de vida, Deus tem uma solução para a sua vida. 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

0: 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Você pode perguntar, mas eu não tenho que levar o dízimo à casa do tesouro? Sim, você consagrou o seu dízimo, você separou o seu dízimo, Deus o sabe. E não seria melhor deixar num banco, onde tem ali uma vigilância 24 horas, onde tem câmeras, onde pode ser garantido se ele sumir da conta? 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Se isso estiver acontecendo, nos comunique. 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Se você quer saber qual o número de conta bancária do Banco Bradesco, ou Itaú, Santander, ou então o Banco da Caixa Econômica Federal, você abre o nosso site. Ali estão todas as contas, você vai poder anotar. 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Você leve esse comprovante à livraria da Igreja Deus e Amor, onde você congrega, e peça para a irmã marcar no livro de dízimo, na ficha de dízimo e na sua credencial, este valor depositado. Não assine o livro de dízimo antes de verificar qual o valor que foi anotado. Tem de ser o mesmo que foi anotado na sua credencial de membro. Com certeza, fazendo assim, você estará tranquilo, tranquila, que seu dízimo chegou à conta bancária e será bem destinado para um bom fim, para um grande objetivo, que é a obra de Deus. 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E com certeza Deus o recompensará grandemente.
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Muito bem-vindos ao som desse belíssimo acorde musical. Vai ao ar mais uma edição do seu querido programa de rádio, A Voz da Libertação.

Pentecostal Beelzebub. A liderança mundial, supervisão geral, está a cargo da serva de Deus, a nossa irmã Ereni Miranda. Aqui na comunicação e abertura do programa, seu irmão e amigo, pastor Adalto Luiz. Lembrando aos amados e diletos ouvintes que a nossa sede mundial, majestoso Templo da

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2: Porque sou eu que conheço os planos que tenho para vocês, diz o Senhor. Planos de fazê-los prosperar e não de causar dano. Planos de dar a vocês esperança e um futuro. Jeremias 29:11.
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